0: O concerto dela era só 1h15. Depois meus amigos, ninguém queria vir a essa hora, então eu só disse assim, vou sozinho. Para o concerto, depois eu estive a dançar muito, a cantar as músicas todas. E ela começou a interagir comigo e depois chegou um ponto que ela apontou para mim e chamou-me para o palco para dançar.
1: Isso foi tudo orgânico, ou seja, ninguém te chamou antes, foi tudo no momento. Como é que tu te sentiste? Conta-nos tudo.
0: Eu, ao início, achava que eu estava, tipo, a sonhar e depois eu estava chocado, não sabia o que dizer e depois eu fiquei muito feliz de estar com ela porque é uma pessoa que eu admiro muito.
1: Tu ontem estavas a rigor, trouxeste as luvas também hoje e, portanto, agora, eu sei muito pouca dança, portanto, o dia te perguntar se me podes ensinar, mais ou menos.
2: Oh, Rui Pedro, isto é incrível. Tu também tens um filho que também é muitíssimo.
3: É autodidata, aprende sozinho, mas, e acredito que seja a mesma situação.
2: Este menino não teve professores, não teve nada, por isso ele aprendeu sozinho e tem estado a brilhar.
4: Ele é um sonho.
5: E tem talento.
2: Deu 300 entrevistas, não contaste isso, Ricardo?
6: 300 é força de expressão,
2: claro,
6: não é?
2: Mas
6: sim, houve muita gente a querer falar com ele, até porque a Zara Larsson não tinha estado em Portugal desde que tem esta digressão e, portanto, havia esta curiosidade sobre este momento que tem acontecido no mundo inteiro e, portanto, têm sido muitos os fãs a poderem subir a palco com ela e, portanto, claro que a imprensa portuguesa aqui daria destaque ao fã escolhido para fazer este número e, portanto, claro que assim que ele subiu a palco, toda a imprensa quis falar com ele, portanto, foram muitos os canais, até os canais de informação, que quiseram saber o que é que o miúdo tinha sentido, como é que tinha sido este momento ao lado de uma figura que ele admira, não é? Ele é novo, é menor.
2: Talvez por esse destaque todo da imprensa é que depois o que não se contava foi que depois de uma brilhante atuação do Afonso, chovessem comentários de incentivo ao ódio. Temos aqui alguns comentários que vamos passar a ler e há um tal de Jonatas que diz que falta, não faz a reposição. Ora, que diz... Vou pedir para voltar
5: a pôr.
2: Que falta não faz a reposição do serviço militar obrigatório para pôr estes flocos de neve na linha e serem homens a sério, protetores e fortes, em vez desta pobre figurinha. Foram vários os comentários. Temos aqui outro. Tinha de ser gay. Diz aqui uma personagem que é o João Correia. E como tantos outros que não vamos dar relevância porque não merece a pena. Daniel, isto é o que tu estavas a referir há pouco, que ficaste chocado, não só tu, mas o país inteiro ficou chocado, como ainda existem pessoas capazes de fazer estes comentários, muitas vezes atrás das redes sociais que dizem
7: exatamente,
2: sabe que eles são.
7: Mas a mim incomoda-me que adultos se incomodem com a felicidade de uma criança. Há um jovem que subiu a palco, está a fazer um espetáculo, o próprio festival publicou o momento nas suas páginas. Portugal está no mundo por um momento bonito, não é por o miúdo estar a fazer confusão, estar a lutar, estar a beber, está a divertir-se com uma estrela internacional. E isto incomoda numa altura em que se fala tanto em liberdade, em empatia, em defesa disto e de mais aquilo. Quer dizer, como é que alguém... Isto é inatacável, não consigo, na minha cabeça não faz sentido atacar isto, porque isto é inatacável, isto é um miúdo a ter um momento feliz.
8: Não, mas o pior é que este tipo de gente, estes imbecis que não têm outro nome, são capazes de comentar isto de forma depreciativa, negativa, a enxovalhar as pessoas, e quando são assuntos sérios, governamentais, problemas sérios que a atualidade está a atravessar e a viver, não vão lá e não opinam. São pessoas imbecis, ridículos, não
7: tem. E alguns, se calhar, até têm filhos que são fãs também dela. Se calhar, alguns estavam no festival, porque depois temos isso. Pessoas que estão lá, que se estão a divertir ou que os filhos gostam.
5: E que adorariam depois... estar no lugar do Afonso, aquela oportunidade, não é?
2: Oh, Teresa, é impressionante como é que estas pessoas ainda vivem nestes tempos. E principalmente o que me choca mais é aquela situação de que o que é que incomoda a estas pessoas. Ou uma criança, ou mesmo não seja uma criança, mediante as orientações sexuais. Não tem nada a ver. As pessoas devem viver a vida. Olha como diz a nossa querida Janete Frazão, que entrevistei, que é a próxima convidada deste fim de semana, ela diz: viva e deixa viver. É um lema muito importante de vida.
5: Mas sabe que eu acho que além do habitual preconceito, para chamar-se um nome pequenino, porque eu acho que não é um crime até estes comentários, eu acho que há sempre uma inveja. E é uma inveja da pessoa que se diverte, é uma inveja da juventude, é a inveja dele ser tão talentoso, porque ele podia lá ter ido dançar e não ser tão brilhante. Mas de facto, claro, não se pode tirar os olhos dele. Ele faz aquilo muito bem, ele dança muito bem, está muito contente, é daquelas felicidades mesmo que só se tem mesmo na juventude. E isso

0: Incomoda as pessoas.
1: É impressionante.
0: É um comentário, obviamente, homofóbico do pior que há, mas é uma.
2: Mas é uma muitos comentários.
0: Mas é, há ali uma inveja. É toda uma mistura, não se pode ver um garoto feliz. Não se pode.
2: É uma pessoa.
3: Eu acho que é maior que a inveja e é maior que o incómodo. Eu tenho sempre a ideia de que estas pessoas que perdem tempo a criticar a liberdade do outro, que não as afeta em rigorosamente nada. O problema delas é que provavelmente não viveram aquele momento ao longo da sua vida e se calhar houve uma altura em que o queriam ter vivido. A sociedade se calhar não os deixou, o preconceito que têm ou que trazem desde pequenos não os deixou, a falta de coragem não os deixou.
2: Mas isso tudo não justifica, na minha opinião.
3: Não, claro que não justifica, mas o problema é daquela pessoa. O problema não é do Afonso, que se divertiu, que esteve maravilhosamente a viver a sua vida, a ver a sua liberdade, sem que alguém lhe venha dizer o que é que ele pode e não pode fazer, porque é isso a liberdade do outro. Portanto, não nos pode passar pela cabeça, nem a nós, nem a estes seres humanos, que enfim também são seres humanos, porque é assim que a sociedade os descreve, que estão atrás de um ecrã, que se escondem atrás de um ecrã, e muitas vezes de um perfil falso, nós vimos ali um que nem fotografia tinha. Nada lhes pode permitir fazer uma crítica a uma pessoa que não conhecem, ou mesmo que conheçam, não sabem o que é que quer da vida, não sabem de onde é que vem, para onde é que quer ir. Faz-me sempre imensa confusão que se critique tão facilmente a liberdade do outro. O Daniel dizia há bocado, numa altura em que se fala tanto de liberdade, fala-se de facto muito de liberdade, mas não se pratica, que é uma coisa que me faz muita confusão.
1: Oh, Rui Pedro, estas situações, como o Ricardo dizia, das pessoas se esconderem atrás de um ecrã, isto é uma descarga de ódio.
4: É preocupante.
1: Porque a pessoa não ganha nada com isso.
4: É preocupante.
1: A pessoa não ganha absolutamente nada com isso.
4: Muito preocupante, é grave. Deviam ser severamente punidos. Há mecanismos que podem ser ativados para o fazer. Mas muito sinceramente, olhando para o perfil do Afonso, para a forma como abordou o palco, o público, este momento de prazer, acredito que a educação e os valores deles estejam bem definidos.
3: Ah, completamente.
4: Que tenha uma educação familiar que lhe permita passar por cima disto sem sequer dar a devida importância. Parece-me, pelo que eu canalizo, pela forma como o Afonso tão novo se preparou, com a forma como se dedicou a este momento, acredito que ele tenha uma formação e uma educação em casa e valores tão bem estruturados que vai passar por cima disto. Isto é realmente o mais importante. Agora, em relação a esta vergonha que continua a acontecer não só ao Afonso, a muitos Afonsos desta vida, acho que as pessoas devem ativar os mecanismos, acho que as pessoas devem levar esta penalização de forma severa para acabar estes imbecis que muitas das vezes nem português consegue escrever direito, não conseguem fazer uma frase.
0: Sentem superiores, não é?
1: Não esquecendo que isto pode afetar o jovem e o desenvolvimento dele, e não só isso, mas como toda a família.
0: Uhum.
1: Porque isto não é de todo.
3: Sabes que há muitos Afonsos, e eu não quero fazer deste Afonso em específico uma bandeira, porque não é, mas há muitos Afonsos que não conseguem aguentar o ódio que este miúdo viveu nas redes sociais e às vezes acabam com a vida da pior forma, e nós não temos o direito de dizer nada a ninguém que leve a outra pessoa a achar que é inferior a nós e que muitas vezes atenta contra a sua própria vida.
2: E há muitos que não
3: tanto
2: fariam
3: cuidado.
2: Isto.
0: Já com medo, já com medo.
3: Completamente.
2: É privado da sua liberdade.
0: Verdade, quem assiste a isto?
2: Porque tem medo.
0: Quem
2: assiste a isso diz a bem, a próxima vez que alguém tentar chamar...
4: Isso é um caso de estudo. Como é que alguém que não tem uma foto vai escrever isto numa rede social a troco de...
2: Mas ainda que tenha,
3: porque é infeliz, é mal resolvido.
2: Ainda que tenha, não consigo entender. É uma coisa que me ultrapassa.
1: Mas para terminarmos este assunto, resta-nos dizer que depois destas mensagens de incentivo ao ódio, veio uma onda de apoio ao Afonso. E vocês se repararam,
3: é verdade.
1: Depois vêm milhares de mensagens a dar-lhe os parabéns e a apoiá-lo.
3: Ainda bem.
1: E muito contra essas pessoas,
0: sim.
1: Por isso ainda estamos num país que ainda vê essas pessoas como criminosas. Quanto ao Afonso, um grande abraço para o Afonso e para a família, e que foi muito bom. E eu confesso que, da minha parte, já cheguei a ver o vídeo 3, 4 vezes e que não me canso. Um grande beijinho a toda a família e que o Afonso seja aquilo que ele quiser. Agora, vamos passar a outro tema, porque já nasceu a terceira filha de Rita Patrocínio e Tiago Teutónio Pereira. Gabriela foi o nome escolhido pelo casal para a bebé que nasceu na passada sexta-feira, dia 10. Rita e Tiago já mostraram a filha nas redes sociais. São agora as quatro.

0: as quatro mulheres da vida do ator. Recordamos que o casal é também pai de Camila, nascida em 2022, e de Júlia, nascida em 2024. Será que a Rita e o Tiago ficam por aqui? Será, Ricardo?
1: Tenho dúvidas. Antes de a Rita ter engravidado, o Tiago já tinha dito que duas estava bem. Depois a Rita engravidou e a família ficou muito feliz e o Tiago ficou muito entusiasmado. Agora o Tiago ainda não se manifestou, até porque a bebé acabou de nascer, mas neste período em que a Rita esteve grávida, nós falámos com eles há pouco tempo aqui para a Noite das Estrelas, não fizemos essa pergunta porque achámos que, enfim, estando a Rita grávida, era cedo demais para perguntar sobre uma possível quarta gravidez. Agora, esta família gosta de muitos filhos, portanto é uma família muito numerosa.
0: E há aqui um senão.
1: Qual é?
0: É que são raparigas.
2: Aquela tentativa a ter um menino.
1: Exatamente. Pode acontecer.
2: Mas como estás a dizer, com razão, esta é uma família. Até as manas, não é? As manas patrocínio são imensas, não é?
1: A Carolina tem quatro filhos, a Mariana tem três. A Inês tem dois. Ou três.
3: Mas são muitas raparigas,
1: sabe? São sim.
2: Mas é uma coisa que se tem que dar é os parabéns, não é? Agora, e já esta Gabriela, todas as felicidades, acho que ela nasce numa família tão bonita, tão equilibrada.
1: É verdade.
2: Nasce já com um pezinho pequenino.
1: A miúda é linda.
0: Nós já vimos algumas fotografias do Tiago com o bebê, quando foi visitar o bebê, e o Tiago é um homem muito família e fica muito feliz com esta família aumentada. E isto, estas imagens que nós temos, são imagens, estamos a ver agora aqui. Estas imagens são imagens de uma ternura incrível, porque é uma família muito bonita e que eu próprio gostava que eles continuassem a crescer.
1: Pois
0: porque
1: é, agora gostava dá vontade
2: que...
1: de ver,
2: não é? Eu joguei que isto ia dizer, eu próprio gostava de ser daquela família.
0: Eu votava. Eu gosto muito do Tiago, acho o Tiago uma pessoa incrível.
2: É uma excelente
0: pessoa, é um rapaz muitíssimo bem educado. E eu tenho grande apreço pelo Tiago, tenho pena de não o ver mais vezes. Não te encontrei, estava no São Paulo de Mou, e ele estava a correr, porque ele é todo dado ao desporto, e estava a correr. Mas ele é um homem de família, é um homem, Rui Pedro, que gosta da família, gosta de amamentar aquela família de uma forma com um coração cheio.
4: Sem dúvida. Felicito ao casal, antes de mais. E isso que estás a dizer é verdade, mas a família também o cria e também o coloca nesta posição, não é? A própria família também gosta de ter família, também gosta de viver em família todos juntos. Eles, portanto, têm uma relação fantástica. Eu acompanhei a série e gostei muito de ver. E acho que vão ao menino, vão à procura do menino.
2: Eu também acho que sim, acho que não vão ficar por aqui. Mesmo que neste instante pensem que sim, não é?
4: Um pilinhas lá para casa, pelo menos, para equilibrar a bola.
1: O Tiago agora nesta fase deve entrar naquela fase do não me falem em filhos, não. A Gabriela acabou de nascer. Aqui há um tempo, não sei o que é que irá acontecer.
4: Mas também lhes digo,
1: Mas eu gostava.
4: São todos muito novos.
1: É uma família que eu gosto de acompanhar. Eu sou um fã, confesso, das irmãs todas, patrocínio, portanto, gosto de vê-las com filhos e a mostrar os filhos e a criar os filhos. Acho que aquela balbúrdia é organizada.
2: Eu
1: que é interessante.
2: O Duarte, parecia que o Duarte ia dizer que gostava de ser daquela família.
1: Exatamente.
0: Eu acho que é uma família muito estável e é uma família com princípios que eu aprecio muito e fico muito, muito contente que haja uma família destas e que nós possamos ver aqui na Noite das Estrelas todo este crescimento e este amor que eles têm uns pelos outros. Vamos mudar de assunto, porque quase a abraçar o papel de irmão mais velho, temos aqui também esta família, o Vicente Pelu, toda a gente sabe que é o Vicente Pelu, que é o filho de Lourenço Ortigão e de Kelly Bailey, comemorou 2 anos e o casal fez a festa na sua casa nova, que se encheu de insufláveis e muita brincadeira para assinalar mais o ano deste primogénito. Muito em breve, Lourenço e Kelly serão pais de uma menina. Teresa, vamos ter aqui um aumento de família.
2: Sim, mas eles são desde o início, que logo quando ela ficou grávida a primeira vez, aquela, parece que se formou mais era uma promessa de está tudo certo, está tudo no seu lugar, mais uma família perfeita, e aqui, e agora com a menina, portanto, fica um pronto, quer dizer que depois não tenho mais, por enquanto, ainda falta nascer esta pequenina, e fechar um segundo aniversário nós acompanhámos este bebê desde o início. E é bom, é muitos parabéns ao Vicente Pelu, que tem um nome extraordinário, e que ele seja um feliz com deve ter ciúmes agora quando vier a mana, ou talvez não, se calhar é daqueles maninhos que adoram logo ter uma
4: protetor.

0: Portanto, é, isto, ou vai para um lado ou vai para o outro. Ou é protetor ou tem ciúmes. E o meu é protetor. A minha filha até tem mais do que o meu filho, e devia ser ao contrário.
1: E também tem dois anos de diferença.
0: Dois anos de diferença,
1: é?
0: Sim. Vai ser uma altura muito exigente, porque eles vão continuar a ter dois bebés durante mais algum tempo, não é? Mas é muito interessante, isto é a felicidade dos pais, é os filhos fazerem aniversário, fazerem anos, e portanto isto é um dia
1: e tá ali uma festa
0: de amor e de casa cheia.
2: Isto uma é festa.

0: tanto o Mico como a Carolina, que são os pais do Lourenço, mas o Lourenço e a Kelly, olha, estão felicíssimos. Eu, por acaso, estive agora há pouco tempo com a Carolina num evento ali de vocês que verem que Nogueira, e a Carolina estava bem radiante, porque tudo o que é bebés as pessoas ficam felizes, não é, Daniel?
1: É,
0: e esta, tu conheces a Carolina e conheces o Mico, eles estão felicíssimos, com uma voz muito são uns avós muito babados. O Vicente Blum é lindo e também é só gente bonita nesta família. A Carolina é linda,
2: a
0: Kelly é bonita, o Lourenço é bonito, são todos bonitos.
1: E é uma relação muito bem resolvida, eles estão bem, estão felizes. Aqui está um outro casal que não se esconde, nem esconde a felicidade, não atiram a felicidade deles para a cara de ninguém, mas também não se escondem de nada. Portanto, aparecem na dose certa, e aquilo que interessa é, de facto, dizer isto, que parabéns por serem... Isto sim são bons exemplos de pessoas famosas, de figuras públicas, que levam a vida de uma forma tranquila, que trabalham, que têm as suas famílias, são felizes e não chateiam ninguém.
3: Isso é um exemplo bonito, não é?
0: É um exemplo bonito e um grande beijinho a esta família também, que brevemente irão ter então mais uma menina na família. Agora voltamos a um jogador de futebol muito conhecido e que deu muito que falar e continuará a falar. É o Gonçalo Ramos, que prepara-se para vestir a camisola do AC Milan na próxima época, guiado pela mão de Ruben Amorim. Depois de uns dias em família em Nova York e antes do casamento, Gonçalo e Maguigas já estão em Milão a ultimar os preparativos da mudança e já se despediram de Paris. A partilha foi feita pela mulher do jogador nas suas redes sociais. Rui Pedro, isto foi visto com grande satisfação e vê-se a felicidade tanto do Ruben como do Gonçalo.
4: Normal, é normal, conhecem-se, já trabalharam juntos, já jogaram juntos, portanto é bom para o Gonçalo Ramos, porque no PSG não era uma primeira opção, embora ganhasse tudo o que tinha para ganhar. Portanto, fez a caminhada perfeita, acho que está na altura de ele ser a opção principal para o ataque e nada, nem ninguém melhor que o Ruben Amorim para apostar no Gonçalo Ramos, que foi exatamente isso que ele pediu para a frente de ataque do AC Milan. Portanto, fico muito feliz por ele, é um excelente jogador. Gosto também de o acompanhar aqui a parte pessoal, e nós temos falado muito deste casal também super simples, que fazem festas de aniversário para a filha, para o filho. Também com a simplicidade extrema, abordam sempre os jornalistas, aparecem sempre de uma forma fantástica, portanto é uma referência.
0: Olha, eu vou aproveitar para pedir aqui ao nosso realizador, ao Varela, ver se põe as imagens de quando o Gonçalo chega à Itália. Porque temos aqui umas imagens, que são umas imagens deliciosas, em que se vê a satisfação dos dois. Ricardo, estas imagens dele a chegar à Itália e a ser recebido pelo Ruben, vê-se que há uma satisfação entre os dois, não é?
5: Olha, eu não acompanho futebol como o Rui, como o Daniel, mas consigo perceber pelo acompanhamento que fazemos aqui que, de facto, o Gonçalo ganhou tudo aquilo que tinha para ganhar no PSG, mas não era a escolha óbvia, como infelizmente não foi a escolha óbvia na nossa seleção, que deveria ter sido, porque ele, quando entrou em campo, vimos o que ele fez. Mas dá-nos a sensação, que com estas imagens que vemos desta chegada a Milão, que agora sim será uma escolha óbvia, os meus colegas percebem mais disto que eu, mas dá-me a ideia de que ele está feliz também por isso, porque se calhar há uma valorização profissional que ele precisava nesta fase da vida e que me parece a mim que a Milão vá ter.
1: Mas há outra coisa,
3: o que eu ia dizer, eu pus na perspectiva da Maguigas, que é ótimo, já o acompanhou em Paris e agora vai para outra cidade
4: mais
3: luxuosa.
4: É
3: que às vezes há clubes que são em cidades menos apetitosas.
4: É verdade.
3: Saiu de Paris e vai para Milão e felicidade.
5: Essa parte é a única que não concordo, que não vai estar a de Milão. Não.
3: Ah, eu gosto de
1: ver. Mas eu nem ia falar disso, eu ia dizer que no vídeo, acho que é o Ruben Amorim que está a falar, ou então é uma voz off, que diz isso em italiano: é um grande clube, mas é um clube família.
5: Sim.
1: E então, acho que faz todo o sentido, tanto para o Ruben Amorim como para o Gonçalo, que são homens de família, aqui está a dizer, apesar de ser um grande clube, é um clube muito de família. E portanto, aí o Gonçalo vai se sentir acolhido e acarinhado, e eu acho que esse aspecto familiar do clube também vai fazer bem para ele continuar a ser o excelente e grande jogador que ele é.
0: Rui Pedro, o Gonçalo neste momento está numa boa fase da vida dele, não está?
4: Pessoal incrível, profissional a nível de títulos também. Há uma questão aqui que nem toda a gente percebe muito do

0: futebol, ou quando não percebe, acha que o dinheiro é que move os jogadores. Nesta fase, e neste, com os palmarés que o Gonçalo Ramos já ganhou, todo jogador quer se sentir realizado jogando, é como os apresentadores. Uhum. Não interessa o salário, interessa apresentar, interessa estar no ativo, interessa ser primeira opção, primeira escolha. E é isto que eles querem. E ele vai para a Itália precisamente para isto, para procurar a felicidade jogando. Um jogador só é feliz a jogar. O dinheiro é a consequência de ser primeira opção.
1: Para uns... Todos.
0: Sim, tento, mas já, tento. Nem todos, mas a regra geral é assim que funciona.
1: E não me faças falar. Os jogadores que eu preciso.
0: Os jogadores que eu preciso.
2: Não me faças
0: falar. Sim, eu sei que és falar do Trincão, mas ainda não fechou. Tem calma. Trincão ainda não fechou.
1: Estamos aqui a atravessar.
0: Eu não sei que estás a falar do Trincão.
3: Vocês não fazem com essas conversas, porque estás ficando nervoso com o Duarte.
1: Eu gosto de futebol de QB, mas confesso-te que estou do lado do Daniel.
0: Mas não é. Um jogador, para se sentir jogador, tem que jogar. Quer jogar. Esse é o verdadeiro jogador, é aquele que eu aprecio, é aquele que eu gosto
3: de acompanhar. Isso é os teus jogadores,
0: é aqueles que eu gosto de acompanhar. Naturalmente, que há pessoas que se movem por dinheiro, mas normalmente esses acabam cedo.
1: Não, nem sempre.
0: É verdade.
1: Não faças falar.
0: Mas ricos.
1: Não faças falar.
0: Que o Trincão.
1: Olha, vamos deixar se calhar o Gonçalo Ramos e vamos passar aqui a outro jogador, que é um jogador muito querido, que é o João Neves e a Madalena Aragão. Tem-se mostrado um casal feliz e divertido. A prova disso é a mais recente viagem do jogador do PSG e da atriz, que se mantiveram nos Estados Unidos da América depois da eliminação portuguesa do Mundial, para visitar a Disney World em Orlando, e o casal partilhou a divertida experiência nas suas redes sociais. Teresa, isto, eu não sei se já foste a Orlando.
3: Já, muitas vezes, sim. Eu gosto muito. Eu gosto de parques.
1: Eu fui uma vez só, fui com o Júlio Isidro.
3: Eu adoro aqueles parques todos que ali tem, não é só
1: aquilo,
3: a Disney World,
1: é magnífico,
3: não
1: é? Aquela é tecnologia toda, aquilo é magnífico. E eles estão a partilhar esta felicidade lá e tiraram agora estas miniférias.
3: Não é uma idade muito boa, porque eles são novíssimos, não é? E estão apaixonados, lá a coisa mais bonita, e estão com a família também. E dá para fazer as brincadeiras todas e pôr os barretinhos todos, vê-se que eles estão satisfeitos lá e estão a viver aquele momento. Aqueles parques são maravilhosos, é uma experiência inesquecível. Eu não fui novinha, fui lá fazer 40 anos. Foi a primeira vez que lá
4: foste.
3: Fui
4: nova.
3: Fui nova, 40 anos, pronto, até comparada com hoje.
4: Não são 20, mas também não são
3: 80. Fui lá fazer o meu aniversário.
1: Mas quantos fizeste?
3: 40, fui lá fazer 40.
1: Então, olha, eu fui lá, tinha 18 anos.
3: Foi,
1: já foi há 500 anos.
5: Ele foi ver o parque em construção.
3: E nós ainda acreditarmos.
1: Acho que aquilo está muitíssimo diferente. Eu fiquei fascinado com aquilo tudo, com aquele monorail, os presidentes da República todos a discursarem. Aquilo era impressionante, era tudo robôs, aquilo era uma coisa impressionante. Mas vê-se aqui, eles, na sua maior felicidade, Daniel, isto é um casal muito querido de todos nós, nunca se escondem, mostram sempre a felicidade que estão a viver. Isto é incrível, ver um casal como este.
4: E o que eu gosto é que ele porta-se como o jovem que é.
5: Os dois, sem exageros.
4: Mas ele que é a figura pública principal, não é? Mas obviamente os dois portam-se como jovens que são. Sem pretensão nenhuma, sem manias. Sim, eles estão ali e é bonito ver isto. Eles estão a divertir-se, estão a aproveitar o melhor da vida numa fase muito boa. Ele tão jovem a ter o sucesso profissional que tem, que não é tão fácil. Muitas vezes nessas idades ainda se está a construir o caminho e ele já avançou muito neste caminho.
3: E é muito bem visto, não é? Muito bem visto.
4: Casal do futebol que está no meu top.
0: É, sem dúvida.
4: Top 5.
0: Não sei se estou recordado, nós há cerca de 3 meses mostramos aqui eles também na Disneyland em Paris.
5: Em Paris, sim.
0: Portanto, eles estão a fazer aí a
3: tua experiência. Agora foram
0: a usufruir daquilo que a idade, Daniel, diz
1: bem.
0: Aquilo que a idade lhes permite aproveitar.
1: E se as pessoas pensam que o Walt Disney World, que é só para crianças,
3: não é.
1: Porque aquilo é um parque para todas as pessoas.
4: Tanto de Paris como do Orlando, não é só para crianças.
1: É este parque.
4: Aliás, às vezes para as crianças torna-se cansativo. Para as crianças, às vezes, torna-se muito cansativo.
1: Olha, vamos agora passar a outro jogador. Nós estamos na altura dos jogadores.
3: É que ficaram todos nos Estados Unidos.
1: A Maia deixou-os todos para mim. Quem também ficou por terras da América foi Ruben Dias, que aproveitou as férias para conhecer mais um sítio e para proporcionar aos pais mais uma viagem. O internacional português está em Hollywood, na companhia da mãe e do pai, e tem partilhado o seu dia-a-dia nas redes sociais. E enquanto não ocupa o coração com uma nova namorada, Ruben dedica todo o seu tempo à família. Estas imagens são imagens que têm visto. Ele muito ligado à família e, por enquanto, não se conhece namorada nenhuma.
3: Não, mas provavelmente tem. Vamos lá acreditar

0: Não, com, não é que esteja.
1: Como é que
0: aqui nas fotografias
1: não aparece? Roubaste um jeito de sapão e laranjas. Não vamos acreditar nisso, não é? Mas pronto, mas está a aproveitar para conhecer um país, não sei se ele já conhecia ou não, e está a passar uns momentos em família. Na verdade, todos eles acabaram por lá ficar. Não foram todos, mas foi uma grande maioria.
2: Sim,
1: aproveitaram os Estados Unidos e têm visitado tudo cá. Eu no caso, o Ruben Dias está em Hollywood, não é? Eles têm aproveitado, têm-se espalhado por lá.
3: A pré-época está quase a começar, portanto, até foi inteligente a maior parte dos jogadores que já lá estavam, usufruíram logo daquilo que tinham ali à mão para não perder mais tempo em viagens países e entre destinos que depois podiam roubar dias de férias, porque as férias vão ser realmente
1: muito curtas. E porque também
3: curtas.
1: Aproveitaram estar lá as famílias,
3: claro,
1: que
3: fazem
1: isto viver o Mundial.
0: Mas o Ruben deve estar a sofrer porque ele precisa de Ibiza na vida dele.
2: Ainda bem.
4: Achas que não vai ainda?
0: Não precisa de Ibiza.
2: Calma, que ainda tem tempo.
0: Ele precisa de Ibiza na vida dele.
2: Nós vamos, eu estou em crer que vamos ver ainda Ruben Dias em Ibiza este ano. Este é Andivisa.
0: Mas vai ser difícil, olha que eu acho que vai ser difícil arranjar uma namorada parecida ou semelhante à Maia Jama.
2: Difícil.
0: A Maia Jama era das mulheres mais bonitas do mundo. Mas não é a única.
4: Há muitas Maia Jamas.
0: Então vamos ver a próxima e depois vamos falar aqui.
4: Ele
0: escolhe muito bem. Ele tem dedo certinho. Escolhe muito bem. E o Instagram está ali.
2: Nós temos visto o Ruben sempre com mulheres bonitas. De facto, a Maia Jama é bonita.
0: Rui Pedro, o Ruben beija bem ou não? Não, é que o Rui Pedro diz sempre, o outro sabe beijar a namorada.
3: Eu tenho uma licenciatura na área, mas tenho que analisar, eles nunca se dispuseram a fazê-lo, não é? para podermos fazer aqui para ter uma opinião crítica.
1: Eu também já fui, pronto.
3: Acredito que sim, pelo menos ele tem dedo especialista. Escolhe bem.
0: Pelo menos ele escolhe bem. Bem, hoje estamos quase a terminar o nosso programa, mas acabamos com uma nova música de David Fonseca. Chama-se Amor, Sem Pressa, e foi lançada na passada sexta-feira. Esta é uma música que eu quero dedicar a todos os telespectadores da Noite das Estrelas, mas desculparão, mas eu hoje tenho uma pessoa muito especial que quer dedicar esta música. Vocês sabem quem é? Ninguém sabe, pois não?
2: Obrigado, Duarte, não precisava.
0: Ora, esta música é hoje, eu queria que fosse diretamente para a Tânia Laranjo, que faz anos. Muitos parabéns. Um beijinho muito grande. E olha, ouve esta música, porque amor sem pressa é o que nós todos gostamos de levar.

0: Daniel, este é o novo trabalho do David Fonseca. Gostaste?
1: Percebi. É a linha do...
2: percebi. Então.
0: E este está distraído?
1: É na linha do David. Este videoclipe, para quem não sabe, foi feito com X-Acto e cartolina. Ah, ele próprio disse isso. Um beijinho ao Manel, que é o filho dele com a Sofia, que nasceu em fevereiro. Está com 6 meses. E é dentro do estilo do David. Não há muito mais a dizer. Ele não é uma pessoa que se ponha com grandes riscos profissionais. Nem toda a gente é obrigada a fazer isso. As pessoas seguem aquilo que fazem muito bem. E dentro da sua linha é isto que nós temos.
0: Ricardo, aprecias David Fonseca?
3: Aprecio David Fonseca. Esta música não gostei muito. Não é muito o meu género. Agora, gosto muito da vida, gosto muito da carreira dele. Ele tem músicas de que eu gosto muito mesmo.
1: Claro.
3: Esta de... Não, mas pronto, também não
1: se
3: pode gostar
1: mais
3: de
1: vezes,
3: tudo, não é?
1: Se calhar mais vezes.
0: Pedro, és a mesma opinião do
4: eu opinião. Gostava mais do David Fonseca na banda, no Silas For. Assim não gosto tanto, mas não gosto pelo estilo musical. Agora sei que ele é um excelente artista.
3: Sim, não é o David
4: músico,
3: em si, que é
4: claro,
3: fantástico.
4: Excelente música, excelente perfeito. Artista.
1: Excelente compositor.
4: É
3: muito
4: também,
3: bom, muito bom.
4: Aquilo que eu acho é que ele não arrisca muito. E concordo, ele não arrisca, não é arrojado.
1: Mas também não tem que arriscar.
4: Novidades. É o registro dele, arriscar. É o registro dele. Não sai muito da sua zona de conforto.
1: Tens que ouvir mais vezes.
0: Tens acompanhado a carreira do David Fonseca, com certeza.
2: Sim, há muitos anos, mas nunca gostei particularmente, sou franca, nunca foi. E esta música, como ele tem um bebê pequenino, provavelmente isto é um bocadinho soporífera, não é? É uma canção de embalar. O que eu gosto do David Fonseca é a proposta dele de estética, sempre nestes clipes, na maneira como ele se apresenta, tudo nele sempre estava certo. Isso é que é arrojado, ele consegue ser arrojado esteticamente, o que ele não é arrojado na sua forma de cantar, nem nas suas músicas, no meu ponto de vista. Portanto, não sou fã. Respeito, mas não sou fã.
0: Bem, quanto a nós, vamos ficar por aqui, mas vamos realçar que David Fonseca é um dos grandes compositores e intérpretes do nosso país e só nos poderia oferecer o que há de melhor na música em Portugal. Muito obrigado por estar aí desse lado, conto connosco, porque amanhã, à mesma hora, estaremos a fazer-lhe companhia. Até amanhã.

0: Ai, tão bom acabar sempre esta Noite das Estrelas com uma música. Foi a Noite das Estrelas no simultâneo com a CMTV, com a apresentação de Duarte Siopa. 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
0: Pois é, de manhã, tarde e à noite estive eu aqui, Jéssica Alves, para lhe fazer companhia, e daqui a pouco estão aqui a nossa equipa grande do Bom Dia para lhe

0: fazer companhia, trazer toda a informação e entretenimento desde as 6:30 da manhã. Antes ainda tem Ana Pinto às 5 da manhã com o Aurora. Eu sou Jéssica Alves, foi um prazer estar na sua companhia e deixo-lhe com boa música, mas antes ainda o episódio do Doa, a quem doeres um resto de bom serão.
1: 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A história de uma viagem que teve de tudo. Carolina Nunes foi do céu ao inferno.
2: Durante muito tempo, quase perdi a esperança de chegar.
3: O conceito que quiseram trabalhar de mim em Bali foi que eles são a polícia exemplar que apanharam uma terrorista da Europa. Eu disse, eu estou entregue aqui a pessoas que naquele momento queriam partir. E era mesmo, eles queriam que eu vergasse até dizer que realmente eu sabia que tinha aquilo. Aquilo que nós temos de mais natural, que é a nossa liberdade, nós virmos a ir à casa de banho num hospital com a polícia, vemos que realmente nada está garantido. 40 mulheres, não há camas, há uma sanita. Quando na entrevista o polícia da imigração me disse que poderia comprar o voo nas próximas 24 horas, para as próximas 24 horas, eu naquele momento, eu costumo acreditar, tive fé, uma pequena fé naquele momento e disse, eu não posso perder esta fé, eu tenho que ter isto e tenho que me agarrar a isto. Eu fechei os olhos quando entrei, sentei-me, fechei os olhos. Só no momento que o avião começa a rolar na pista e a levantar, aí eu caí. Quando eu caí, emocionalmente, eu fechava e abria os olhos várias vezes e disse, será que isto é verdade? Será que isto é verdade? E estava a vir para cá. E estava a vir para o nosso país. Mas o que lhe posso dizer é que o carimbo que eu tenho no meu passaporte vermelho a ser deportada, para mim tem um grande significado, que é o significado de volta a casa.

0: Helena, isto eram umas férias em Bali. Como é que isto começa? Portanto, a mala passa, portanto, a Carolina vai até Madrid.
1: Exatamente, eu fui até Madrid, até porque tinha sido no dia anterior greve geral e era difícil conseguir partir de Lisboa, então decidi partir de Madrid para fazer uma escala em Abu Dhabi para Bali.
0: Ia para um retiro?
1: Ia para um retiro. Cheguei à altura da minha vida que decidi, até devido à minha idade e devido ao cansaço que eu também tinha profissional, tirar uns dias, um tempo só para mim, e foi na minha primeira viagem, na realidade, uma primeira viagem sozinha. Escolhi um retiro para descansar, para fazer yoga, meditação, para ter tempo para mim, na realidade.
0: E a mala passa em Madrid e nada é detectado.
1: Exatamente.
0: Isto é uma mochila?
1: É uma mochila. A mochila é uma mochila que foi a primeira vez que eu utilizei, até porque, como foi uma viagem que eu fazia sozinha pela primeira vez, decidi levar uma mochila em vez de uma mala, um trolley.
0: Só levava a mochila?
1: Levava a mochila comigo, portanto levava a mala de porão, depois levava a mochila comigo para o avião. A mochila trazia peças de roupa, trazia os medicamentos que eu normalmente tomo habitualmente, porque tenho sempre medo que a mala também haja alguma perda da mala na viagem. E pela primeira vez levei uma mochila, porque viajava sozinha, e decidi levar a mochila que tinha, que era a mochila que normalmente faço o meu treino. Limpei-a toda, arranjei a mala toda, meti o computador, meti as peças de roupa, meti as peças todas pessoais, um e-reader para ler na viagem, pronto, fechei a mala e lá fui eu de mochila nas costas para Madrid. Portanto, e foi assim, portanto, cheguei ao aeroporto. No aeroporto, até perguntei, cheguei ao raio-x, perguntei, é preciso tirar os eletrónicos? E eles disseram, não é necessário tirar nada. Pronto, lá passa a mochila no raio-x, tudo bem, não há problema nenhum, ok, normal, vou então começar a minha viagem sozinha para Bali.
0: Chegou a Bali, aí a mochila já não volta a passar?
1: Exatamente, cheguei a Bali, só tive que passar a fronteira, passei o passaporte, entrei, passei, portanto, tudo normal, fui buscar a minha mala de porão, tudo normal.
0: Isto transforma-se num pesadelo no regresso?
1: Exato. Eu no regresso, eu ia regressar à 1:30 da manhã, de dia 21. Eu dirigi-me ao aeroporto ainda no dia 20, eram cerca de 10 da noite, mais ou menos, em que eu vou colocar a mala no check-in. Portanto, fiz o drop da bagagem no check-in, deram-me o cartão de embarque e eu, com a minha mochila, vou de mochila às costas, vou para passar a segurança. Na altura, nem tirei o computador nem nada, portanto, pensei que fosse igual a Madrid. Não tirei, uma mochila passa uma vez e eles dizem, tenho que voltar para trás. Ele anda lá a ver pela mala e tenta e vai dentro da mochila, porque não nos podemos esquecer que é uma mochila
0: com muitos
1: militar, é uma mochila que nós chamamos de mochila militar dentro do tiro, porque, e os militares também usam, tem vários compartimentos. Quando eu digo vários, estamos a falar, deve ter cerca de 20 compartimentos. E num dos compartimentos, atrás do computador, estavam lá um pacote esquecido, neste caso de munições. E eu olhei para aquilo e disse, como é que me posso ter esquecido de uma coisa destas? Não pesava nada, porque estamos a falar num 50 munições .22 LR, de pistola de tiro desportivo, pesa cerca de entre 150 e 190 gramas. Portanto, é que eu nunca dei por aquilo, eu andei sempre com mochila para todo lado e nunca dei por aquilo nas costas.
0: E nessa altura, quando detectam as munições, percebe logo o que é que vai acontecer ou ainda não?
1: Eu, naquele momento, fiquei a pensar, bem...
0: Eu ainda vou conseguir explicar.
1: Eu vou conseguir explicar. Não, foi a primeira coisa que eu disse. Eu pensei assim, calma, atenção, isto é a minha mala do tiro, eu tenho aqui tudo. A primeira coisa que eu fiz foi tirar a carteira. Eu levo sempre, junto os documentos comigo, tenho a licença de uso e porte de arma, emitido pela PSP, válida, a licença federativa da Federação Portuguesa de Tiro, e disse, olha, isto ficou esquecido, provavelmente eu nunca dei por isto, desta viagem nunca dei por isto, que eu tinha isto aqui na minha mala. Ah, mas como é que é isto? Então, olha, vamos ter que ir para a sala. Então lá fomos nós para a sala, fui acompanhada por, na altura isto foi à noite, eu já estava cansada e com este choque todo, posso mais ou menos dizer que eram cerca de na altura, entre segurança e polícia, que chamaram, eram cerca de 20 pessoas. E estamos a falar de uma sala pequena. Éramos cerca de 20 pessoas, 20, 21, 22 pessoas dentro de uma sala pequena, em que a falarem uma língua, indonésio, que eu não estava a perceber, não é? Falavam uns com os outros, depois ouvia-se uns risos, ouvia-se aqui, ouvia-se umas, quase uns olhares acusatórios, e na altura eu comecei a ficar aflita e a pensar como é que eu vou explicar esta situação, até que decidi, perguntei se podia ligar por telefone e disseram-me que sim. Na altura liguei para um colega meu também do tiro, a perguntar-lhe, porque no tiro grande parte das pessoas até são pessoas das Forças Armadas, ou estiveram na polícia, ou estão na polícia, e perguntei-lhe o que é que estou nesta situação, o que é que eu posso fazer? Ao que ele me disse, olha, liga neste momento para a linha de emergência de apoio consular, para explicares a situação. Pronto, e foi o que eu fiz na altura, numa situação já a perceber, pela quantidade de gente que se estava a aproximar de mim e dentro da sala, e fotografias, e tiravam fotografias aqui, e tiravam fotografias acolá, com as provas assim à frente, e eu pensar, eu estou aqui metida num grande sarilho.
0: Mas nessa altura ainda nem sequer tinha noção do enquadramento jurídico.
1: Nada. Eu pensei, bem, ok, eu vou conseguir explicar esta situação. Eu tenho os documentos, em último caso, peço a Portugal que me envie os documentos, mais documentos, de toda esta veracidade. Eu mostrei fotografias minhas a competir, eu mostrei, entrei no site da Federação e mostrei que era mesmo federada, não era um cartão falso. Ao que eles não quiseram saber, não me explicando nunca, porque eu não tinha ninguém que falasse inglês, mas sempre em gestos e a dizer, ok, vamos ter que levar, tipo, polícia, e vamos ter que levar para a esquadra. E fui.

0: E pronto, e fui levada para a esquadra mais próxima do aeroporto.
1: E depois foram 3 dias de interrogatório, quase sempre as mesmas perguntas.
0: Exatamente. Foram 3 dias, 3 dias e praticamente 3 noites em que fui questionada milhares de vezes, sempre da mesma forma, em que eu dizia, eu não tenho conhecimento, isto foi algo completamente sem o meu conhecimento de eu ter isto aqui na minha mochila. Eu não tive a noção nenhuma de trazer isto para aqui. Eles tentavam que eu admitisse que se tinha conhecimento que tinha levado para lá as munições, e eu sempre dizia, eu nunca tive conhecimento de trazer as munições. É realmente a minha mochila, são realmente as minhas munições, porque eu sei, porque eu comprei-as legalmente em Portugal para o meu desporto, mas de facto eu não me recordo de as ter aí, eu não me recordo de as ter metido aí na minha mochila. E cada vez eu dizia isso, eles diziam, pois, mas a lei aqui é muito dura, e aqui a lei de trazer munições, mesmo com licença, no seu país, isto aqui é um crime muito grave. E eu aí comecei a ter a mesma noção, depois do primeiro dia em que o advogado fala comigo e diz que estamos aqui metidos num grande sarilho, é que eu comecei a ter a noção realmente do problema em que eu estava metida. E eu dizia, mas eu não tinha conhecimento, eu peço desculpa, eu não tinha conhecimento, eu não sei como é que eu posso fazer uma coisa, ou como é que eu posso provar uma coisa que eu não sabia que tinha. Eu não sabia que tinha isto aqui na mala.
1: Mas de qualquer das formas, nesses 3 dias há aqui um momento que a carolina também quebra.
0: Exatamente. Foram 3 dias duros, de muitas perguntas, e estamos a falar de um tipo de comportamento, obviamente, provavelmente natural, da investigação criminal, em que eles tiveram uma atitude agressiva, do ponto de vista psicológico, até ao ponto de me tentarem e conseguiram-me quebrar. E na altura que eles dizem que não havia grande coisa a fazer e que me iam levar para a cela para me fecharem e que eu não iria já ter contacto com ninguém, eu, naquele preciso momento, e o meu advogado estava ao meu lado, eu não estava a perceber o que eles estavam a dizer, portanto eu pedi para ele me traduzir e a tradutora, eles ficaram calados por momentos e eu comecei a ver o olhar deles preocupado, e eu percebi logo na cara deles que ia ficar a coisa muito má. E perguntei-lhes o que é que está a passar, e eles dizem, só um bocadinho, e a tradutora diz-me, só um bocadinho, que o advogado está a tentar ver o que é que consegue fazer. Eles querem me levar já. E naquele preciso momento, eu cansada de 3 dias e 3 noites, sem dormir, comecei a sentir o lado esquerdo do meu corpo dormente. E eu pensei, não, estou a ter um ataque de pânico, portanto respira, tu vais conseguir resolver esta questão, isto eu resolvi com os meus pacientes, porque é que não és resolver comigo? Mas não passava, e eu comecei a ficar muito mal disposta, deitaram-me na altura, e foi quando fui levada, e depois entretanto já não me recordo, portanto desmaiei, dizem eles, só me recordo de acordar já na ambulância e quase a chegar ao hospital, e foi na altura que fui para o ataque, porque eu deixei de ter sensibilidade na parte esquerda do meu corpo, e no TAC vem o médico neurologista a explicar o resultado do TAC. Eu tinha tido um AVC, um ataque transitório isquémico, que é causado, perdão, um trombo, pode ser por pico de stress, um trombo, um coágulo que foi para o cérebro numa determinada zona, que é o mesencéfalo, que estava lá um trombo ainda, que estava a bloquear a passagem. Na primeira fase, enquanto eu estava no serviço de observação, estavam sempre 2 polícias no quarto, inclusive para ir à casa de banho, eu tinha-as comigo. Quando fiquei melhor, começaram a ficar na parte exterior, mas sempre com uma cortina aberta, para elas poderem espreitar a 24 horas.
1: E o que é que se sente nesse momento, Carolina? A Carolina é treinada, do ponto de vista até psicológico.
0: Exato. O que é isso? É que nós aprendemos a tratar dos outros de situações em que são, que nós consideramos vulgares, mais normais, e situações quando são connosco. E principalmente quando o neurologista me dá a informação que tinha tido um acidente vascular isquémico,

0: Naquele momento eu pensei, mas o que é que eu fiz de mal? Eu como Carolina, eu como pessoa, o que é que eu fiz de mal? Eu apenas fiz algo que qualquer pessoa poderia fazer, é um esquecimento. Qualquer pessoa esquece umas chaves, qualquer pessoa esquece de um papel. Eu esqueci-me realmente de algo que, no caso deles, é importante, e no caso de muitos sítios é importante, e não estou aqui a reduzir a importância que é transportar, mas no meu caso, que é absolutamente normal o transporte de munições, não é? Entre o treino, a casa, e como eu também não via mal naquela situação, ou seja, eu não vi intencionalidade na minha parte, nunca, em ter feito aquilo, eu pensei para mim, eu nunca mais vou ver os meus filhos. E isso foi a parte psicológica que me afetou mais. Não foi quando me falaram, em pena de morte, falaram em prisão de 20 anos, falaram em 15 anos. O que mais me preocupava aqui era a impossibilidade de alguma vez voltar a ver os meus filhos. E senti-me muito sozinha naquele momento, porque uma viagem que era de sonho, ou pelo menos para eu relaxar e para me sentir bem, ter um desfecho daqueles em que eu, a minha vida, aquilo que nós temos de mais natural, que é a nossa liberdade, nós virmos a ir à casa de banho num hospital com a polícia, vemos que realmente nada está garantido. Naquele momento eu vi-me como uma pessoa sem fé, sem esperança de nada. Disse, eu estou entregue aqui a pessoas que naquele momento queriam partir. E era mesmo, eles queriam que eu vergasse até dizer que realmente eu sabia que tinha aquilo. Até porque fui tratada como terrorista, fui, perguntaram-me se eu não tinha encontrado ninguém, se não tinha arranjado aquilo lá. E eu sempre a dizer, eu não tinha conhecimento, tinha isto na mochila. Eu não tinha conhecimento, tinha isto na mochila. É meu, é verdade, é meu, mas eu não tinha conhecimento, tinha isto na mochila. Ou melhor, que tinha trazido isto para cá. Estava na mala, mas eu realmente não tenho conhecimento disso.
1: A Carolina estava a falar que, determinado momento, o mais assustador foi, de facto, pensar que não ia ver os seus filhos. Uma das suas filhas, presumo eu, ainda é muito pequenina.
0: Sim.
1: Como é que foi também gerir cá?
0: Foi muito difícil. O meu filho teve acesso à informação logo, o meu filho tem 20 anos e ficou muito preocupado, principalmente quando viu a comunicação social e algumas imagens minhas e fotografias em que existia a possibilidade da pena de morte, e quando ele vê a mãe nesta situação foi muito complicado para ele. Para a mais pequena, de alguma forma, para ela, propriamente dita, foi um pouco mais simples, porque talvez eu tenha tentado não lhe passar a informação toda. Ela não tem acesso à televisão, não tem acesso a redes sociais, portanto, ela foi mais protegida pela família.
1: Não percebeu
0: a gravidade da situação. Eu, às vezes que consegui falar com ela, falava pouco tempo. Dizia que a mãe tinha, pronto, estava ali com algum problema, que tinha tido um problema de saúde, mas que a mãe ia ficar bem e ia voltar para casa. Mas sempre a pensar que isso poderia ser uma probabilidade muito pequena.
1: E depois, como é que se consegue chegar aqui? Ainda foi algum tempo, a Carolina ainda teve
0: foi
1: lá...
0: Foi 15 dias.
1: 15 dias.
0: Foi.
1: Mas, de facto, a verdade é que consegue resolver isto da melhor maneira, porque já está cá. E consegue mostrar que estava a falar a verdade.
0: Exato.
1: Mas como é que foi este processo? Porque 15 dias deve ser uma eternidade.
0: É uma eternidade. É uma eternidade e para quem passa por isso...
1: Cada avanço não era garantido.
0: Não era, nada era garantido. Nada do que se fazia era garantido.
1: Nós estávamos sempre no limite da pena de morte.
0: Exatamente.
1: Porque a polícia de Bali, num primeiro momento, permite logo a entrada de fotógrafos, fotografá-la. Portanto, a própria polícia acaba por criar uma história de uma europeia que...
0: Não, não, o conceito que quiseram trabalhar de mim em Bali foi que eles são a polícia exemplar que apanharam uma terrorista da Europa. E foi esta a informação e a noção que me foi dada sempre. Eu era a terrorista que vinha vender munições a Bali, que não faz sentido neste contexto, uma vez que eu ia sair exatamente com uma caixa de munições para Portugal. Portanto, mas a informação que eles sempre passaram, até para a comunicação social deles,

0: era que realmente eu era alguém, uma terrorista, que ia lá provavelmente encontrar-me com mais terroristas para comprar material ou para levar material de guerra.
1: E quando é que percebeu que ia conseguir voltar? Que isto tinha virado?
0: Quando o advogado me levou à polícia da imigração e me disse que tinham aceito a proposta dos advogados e dos relatórios médicos e da embaixada, que eu era desportista e que precisava de voltar para casa por questões de saúde, e que iam pedir a minha deportação. E a partir desse momento, quando na entrevista o polícia da imigração disse que poderia comprar o voo nas próximas 24 horas, para as próximas 24 horas, eu naquele momento, eu costumo acreditar, tive fé, uma pequena fé naquele momento, e disse, eu não posso perder esta fé, eu tenho que ter isto e tenho que me agarrar a isto. Pelo menos é um dia que eu tenho que ficar aqui, são 24 horas, mas são 24 horas que eu pelo menos tenho esperança, nestes últimos 15 dias que eu não tive nenhum. E nesse momento perguntei-lhe como é que era esta situação, se poderia ser eu a comprar e em companhias. Eu fiz todas as perguntas para que não corresse em falha alguma. Ele disse que podia ser a companhia X, Y e Z. Eu comprei na primeira companhia que consegui, que ele me disse. Pronto, e nesse momento eu ainda não tinha o meu passaporte. O passaporte ficou sempre retido. E foi naquele momento que tive que ir à polícia outra vez. E aí, quando tive que voltar à sala de interrogatórios, voltei a quebrar outra vez. Entrei e... Com medo irracional naquele momento, e quando eles me passam o envelope para a mão e pedem para eu assinar um documento, ainda por cima em indonésio, eu não tinha tradutora, não tinha nada lá, eu assinei os papéis porque eu, naquele momento eles já me tinham dito que aquilo seria para ir embora, e depois eu percebi, pus o telefone e o tradutor e percebi que era o papel a dizer que o processo estava encerrado por falta de provas e consideraram que eu era inocente, ou seja, não tinha feito com dolo, com intenção. No momento que eu li o papel com essa frase a dizer que estava arquivado por não existirem provas de intenção daquilo que eu tinha feito, aí sim, foi o momento que eu pensei, eu preciso ir embora daqui o mais rápido possível. Mas ainda não tinha o meu passaporte só me foi dado, eles escoltaram-me até ao aeroporto, do aeroporto escoltaram-me até à segurança, passei a segurança, depois da segurança até à porta de embarque, e na porta de embarque eles fazem novamente, metem-se de lado uns dos outros, metem-me a mim a meio, com o papel na mão a dar-me o papel e o passaporte, o papel a dizer que eu sou, o processo estava arquivado e que eu era inocente, e o passaporte com a deportação para Portugal. Despediram-se de mim, ainda houve um polícia que disse desculpe, e entrei no avião. E posso dizer que quando o momento para mim que eu mais desejava foi o momento que eu senti o avião. Eu fechei os olhos quando entrei, sentei-me, fechei os olhos. E só no momento que o avião começa a rolar na pista e a levantar, aí eu caí. Quando eu caí emocionalmente, as pessoas à minha volta não sabiam o que é que se passava. E eu devo ter estado a primeira meia hora do voo a chorar, porque eu não queria acreditar no que é que estava a passar. Eu fechava e abria os olhos várias vezes e disse, será que isto é verdade? Será que isto é verdade? E estava a vir para cá. E estava a vir para o nosso país.
1: E aterrar foi, de facto.
0: E aterrar foi quando o piloto avisa que estamos a 20 minutos de aterrar e para nós colocarmos os cintos. Eu olhei pela janela e quando damos a volta e ainda por cima

0: Entrei às 7 da manhã. Cheguei às 7 da manhã, o sol estava a nascer. A primeira coisa que eu vejo é o Cristo Rei e a Ponte 25 de Abril. E eu estava à janela. Foi outro momento também de alegria e pensar que como é que eu consegui passar e ultrapassar este momento tão difícil e muitas vezes perguntamos, e aquela pergunta óbvia, porquê nós? Mas deverá haver uma razão pela qual isto acontece, mas de facto quando eu cheguei e tinha a minha filha à minha espera, principalmente a minha filha, o meu filho não pôde estar, a minha filha a correr para mim e a cheirá-la novamente, esse foi o momento que realmente pensei que nunca iria ter e que naquele momento foi o melhor momento da minha vida, posso dizer.
1: Isto foi, no fundo, estas férias é do céu ao inferno, literalmente.
0: Completamente. É mesmo estar no paraíso e descer ao inferno. Mas o que lhe posso dizer é que o carimbo que eu tenho no meu passaporte vermelho a dizer deportada, para mim tem um grande significado, que é o significado de volta a casa. E isso para mim vale tudo, e mesmo qualquer outra viagem. Eu abdicava de qualquer outra viagem do que alguma vez voltar a passar por uma situação da mesma que eu passei aqui em Bali.

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0: manhã completa.
1: Isso mesmo. Desde acordar, Mónica Peixoto, Luís Silva, Filipe Galamba e ainda comigo, Júlio Heitor, até bem perto das 11 da manhã. Eu estava aqui a comentar com o nosso inspetor. Já joguei uma coca em patins.
2: Não, me escapou aqui um pequeno acidente.
1: Eu sabia.
2: Falámos dele.
1: Eu sabia. É o que dizia o grande jornal. Isto passa a correr o dia.
3: Passo os meus dias em longas filas.
1: Por isso é que nós ficamos aqui no bom dia da correr de manhã. Vamos ao trânsito, vamos embora. Precisa de um homem. Esse homem é Luís Silva. Um
2: sim,
1: homem.
2: A promoção está bem feita.
1: A melhor informação de trânsito.
2: Vou tentar fazer um melhor.
1: Isso mesmo.
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1: Isso mesmo. Vamos juntos neste acordar. Mónica Peixoto, Luís Silva, Filipe Galamba e ainda comigo, João Leitor, até bem perto das 11 da manhã. Vamos entrar lá aqui a comentar com o nosso inspetor. Já joguei hockey em patins.
2: Só que me escapou aqui um pequeno acidente.
1: Eu sabia.
2: Falámos dele.
1: Eu sabia. É o que dizia o grande jornal. Isto passa a correr o dia.
3: Passo os meus dias em longas filas.
1: Por isso é que nós ficamos aqui no Bom Dia da Correr da Manhã. Vamos ao trânsito. Vamos embora. Precisa de um homem. Esse homem é Luís Silva. Um sim, homem.
2: A promoção está bem feita.
1: A melhor informação do Brasil.
2: Vou tentar fazer o meu melhor.
1: Isso mesmo.
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Todos queremos saber o que é o amor. Muito bom dia, início de mais um Aurora com os Foreigner. Eu sou a Ana Pinto, fico consigo até às 6:30 nestes primeiros minutos do seu despertar, que tem de ter assim toda a nossa atenção. Um bom pequeno almoço e também boa música, Tom Petty and the Heartbreakers,

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0: Summer in New York, Sophie Tucker na Correio da Manhã Rádio. Muito bom dia, vamos já seguir para mais uma edição do Músicas da Nossa Vida. Hoje a convidada é a diretora do Jornal de Negócios. Ela vai revelar-nos dois temas marcantes no seu percurso de vida. Venha daí.
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2: Olá, eu sou a Diana Ramos, sou a diretora do Jornal de Negócios e a primeira música que vos trago é uma música que me marcou num período específico da minha vida. Eu estava no Brasil, vivia lá, estava com muita vontade de ficar, de aceitar novos desafios, mas recebi uma carta, naquele tempo ainda se recebiam cartas, em 2005, com uma frase que dizia, no final, uma espécie de pedido de desculpas, que usava uma letra dos Strokes que dizia "The end has no end". É uma música que sempre me marcou. Os Strokes são uma banda que, apesar de hoje já não terem o mesmo peso, fez parte de um período bastante relevante na minha vida pessoal, académica e também no início de vida profissional. A música "The end has no end" acabou por me trazer de volta a este lado do Atlântico. É uma das músicas que me marca, faz parte de uma relação também de muitos anos e 20 anos depois, "The End as No End", do álbum Room on Fire de 2003, dos The Strokes.

2000 acabou por ser muito marcante naquilo que foram os estilos e as músicas, as bandas que marcam o meu gosto musical. De alguma maneira, continuo a ouvir música nova, mas é quase sempre aí, ao início da década de 2000, que regresso cada vez que me apetece ouvir música que me mexe, que de alguma maneira me conforta. Regresso também a 2007, LCD Sound System, ao álbum Sound of Silver, para recordar uma música que é marcante por muitos motivos, mas sobretudo porque faz lembrar o peso da amizade. E nunca me vou esquecer de um aniversário da Rádio Universidade de Coimbra, aos 30 anos da Rádio Universidade de Coimbra, quando a madrugada já ia muito dentro e quando a festa terminou com o All My Friends, um hino à amizade, um hino à presença e também uma música que me faz recordar alguém que poucos meses depois desse março de 2016 nos deixou a todos. All My Friends é um hino à amizade, ao que fica e aos momentos em que podemos aproveitar quem está à nossa volta. Vamos ouvir então LCD Sound System com All My Friends no álbum Sound of Silver.

0: Para quem, de alguma maneira, olha para estes anos 2000 e como a música não se esgota só na música, se tiver mais curiosidade pode encontrar também estas e outras bandas, as histórias de um período da música de Nova Iorque, no livro Meet Me in the Bathroom, de Lizzie Goodman, uma jornalista que acompanhou muitas destas bandas, das duas que enumerei, mas também Rapture, Yeah e tantas outras que fazem a síntese de um período que foi também marcante no início da década de 2000.
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2: Duas canções com memória foram as escolhas da diretora do Jornal de Negócios, Diana Ramos. Muito bom dia, seguimos com um clássico de Diana Ross.

Say Down, um dos grandes sucessos de Diana Ross. Muito bom dia, tenha uma excelente terça-feira, dia 14 de julho, Dia Mundial da Liberdade de Pensamento, e que bom é pensar livremente. E isso não significa pensarmos todos da mesma forma, mas sim garantir que cada voz possa ser ouvida sem medo de censura ou perseguição. E como escreveu o poeta português António Jadião, não há machado que corte a raiz ao pensamento. E que esta mensagem continua a inspirar-nos a defender a liberdade, a verdade e o poder transformador das ideias. E agora, Enjoy the Silence, os Depeche Mode.

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2: Seja bem-vindo ao Aurora na Correio da Manhã Rádio. Tenha uma excelente madrugada. Vamos agora olhar o estado do tempo para hoje. Conto com céu nublado, agora pela manhã, tanto em Lisboa como na cidade do Porto, especialmente junto à faixa costeira. Há a possibilidade de um chuvisco, no entanto, a previsão é de céu pouco nublado, limpo e sol com vento a soprar fraco. Lisboa chega aos 28 graus de máxima, a cidade do Porto um pouco mais fresquinha, 23 graus de temperatura máxima. No entanto, está aqui um belo dia para fazer praia, quiçá está de férias, portanto, aproveite e descanse, enjoy. Seguimos viagem na Correio da Manhã Rádio com os Simply Red, Home.

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1: E hoje é dia de Rita Saúde, no regresso a casa, por isso não perca os conselhos preciosos da nossa nutricionista, a doutora Rita Andrade. São conselhos práticos para vivermos com mais saúde. Aí está a Meghan Trainor.

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0: Muito bom dia, está na hora do Há Vidas Assim. O Vítor Figueiredo tem mais uma história, mais algumas curiosidades para lhe revelar. Curioso? 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
2: Basta dizer duas letras, JJ. Dispensa apresentações. Como jogador, destacou-se desde cedo pela velocidade, pela técnica refinada e pela forma como ultrapassava os adversários com uma facilidade impressionante. Não demorou muito para ganhar uma alcunha que o acompanharia para sempre: o Cobra. Isto pela forma como serpenteava entre as defesas e aparecia onde menos se esperava. Nascido em Angola, foi no Vitória de Setúbal que viveu os melhores anos da carreira e se tornou num dos maiores ídolos da história do clube. Durante 14 épocas, encantou os adeptos do Bonfim com os seus dribles, acelerações e assistências, tornando-se numa referência do futebol português. Marcou 66 golos em 268 partidas, ajudando a equipa a conquistar o segundo lugar no campeonato português na época de 1971-72. Foi um dos poucos grandes futebolistas portugueses da sua geração que nunca jogou pelo Benfica, pelo Sporting ou pelo Porto. Após ter retirado, continuou a trabalhar na equipa técnica do seu clube. Há vidas assim, longe dos grandes, sendo um grande. Ao longo da carreira, JJ conquistou duas taças de Portugal, ambas ao serviço do Vitória de Setúbal, nas épocas 64-65 e 66-67. Esses triunfos ajudaram a consolidar uma das gerações mais marcantes da história do clube sadino e fizeram de JJ uma peça fundamental de uma equipa que também brilhou nas competições europeias. Durante muito tempo, bastava ouvir JJ para todos saberem de quem se falava. JJ era Jacinto João. O Cobra, um dos maiores futebolistas angolanos de sempre, um símbolo eterno do Vitória de Setúbal. 2 anos mais novo do que Eusébio, com quem partilhava o dia de aniversário, Jacinto João, JJ, foi um dos jogadores mais talentosos que passaram pelos relvados portugueses.
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1: Não deixe de ouvir o Check-up, é daqui a algumas músicas e hoje tenho uma boa notícia para lhe dar, uma descoberta científica feita por portugueses que pode mudar o futuro de uma doença mental que infelizmente afeta profundamente o dia-a-dia de quem a tem. Por isso, deixe-se ficar na Correio da Manhã Rádio em 90.4, se nos ouve na Grande Lisboa, 94.8 no Grande Porto e em cmradio.pt.

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2: E no Aurora seguimos com um dos grandes sucessos dos britânicos The Farm. Estávamos em 1990, a música All Together Now, inspirada na trégua de Natal de 1914, durante a Primeira Guerra Mundial, um episódio histórico.

0: All Together Now, um dos grandes sucessos dos britânicos The Farm. Muito bom dia, uma ótima terça-feira. Seguimos para mais um Check-Up.
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0: A perturbação obsessiva ou compulsiva, ou POC, é, tal como o nome sugere, uma patologia de saúde mental caracterizada por obsessões e está longe de ser uma simples mania de organização ou de limpeza. No check-up de hoje, trazemos boas notícias. Pensamentos intrusivos, persistentes e geradores de ansiedade. Compulsões, comportamentos ou rituais repetitivos são sintomas que uma pessoa com POC desenvolve, sentindo necessidade de executar para aliviar esse sofrimento. O problema é que esse alívio é apenas temporário, alimentando um ciclo que pode consumir horas por dia e comprometer a vida familiar, profissional e social. Estima-se que a POC afete entre 2 e 3% da população ao longo da vida. Hoje sabe-se que existem tratamentos eficazes, sobretudo a terapia cognitiva ou comportamental, com exposição e prevenção de resposta, frequentemente associada à medicação. A boa notícia é que recentemente uma equipa de investigadores da Fundação Champalimaud identificou pela primeira vez uma rede de circuitos cerebrais que poderá ajudar a tornar os tratamentos da perturbação obsessiva ou compulsiva mais precisos e personalizados. Com esta descoberta, publicada na revista científica Biological Psychiatry, os médicos terão mais facilidade em identificar a rede cerebral onde devem atuar, permitindo desenvolver o tratamento de uma forma mais personalizada em cada doente com esta condição neuropsiquiátrica. Na maior parte dos casos, a origem da perturbação obsessiva ou compulsiva é desconhecida, mas em alguns casos raros, surge após uma lesão do cérebro, como um acidente vascular cerebral ou um tumor. Com base nestes casos raros que surgiram após uma lesão localizada no cérebro, o investigador clínico Gonçalo Cotovio e a equipa da Fundação Champalimaud, em colaboração com colegas do Massachusetts General Hospital, nos Estados Unidos, conseguiram identificar os circuitos cerebrais associados ao aparecimento dos sintomas da POC. Atualmente, o tratamento pode recorrer à estimulação magnética transcraniana, uma técnica não invasiva e indolor que tem permitido uma evolução positiva em muitos doentes que não respondiam à medicação nem à psicoterapia. Ora, os resultados deste estudo poderão ter implicações na melhoria do tratamento da POC com estimulação magnética transcraniana ou outros meios de neuromodulação. Uma descoberta importante realizada por investigadores da Fundação Champalimaud que permitirá desenvolver um tratamento mais personalizado em cada doente com esta condição neuropsiquiátrica.
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E está tudo dito, não tenho de dizer mais nada. Não tarda nada, arranca o Bom Dia com a equipa 5 Estrelas que já conhece. Para já vamos ouvir, aliás, estamos já a ouvir o tema Talk to You, Sam Fender e o Sr. Elton John.

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1: Se toca? Isto abre-se, liga-se à parede e é uma torneira a deitar música. Você vai ver?
2: Ei, o pai vai!
3: Óbvio, está ligado para o jardim zoológico.
1: São as bobinas que ainda estão frias. Frappé! 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

Eu e tu somos iguais. Tema incluído no álbum Silêncio, de Pedro Abrunhosa. Estávamos em 1999. Muito bom dia, tenham uma excelente terça-feira. Estamos no final de mais um Aurora. Amanhã cá estarei para o acordar tranquilamente, para que lentamente comece o dia da melhor maneira. A equipa da manhã espera por si, depois deste icónico tema de Rod Stewart. Bom dia, fique connosco.

0: Baby Jane, Rod Stewart, para nos ajudar a acordar. E faz muita falta, é verdade. Esta e outras músicas para ouvir aqui na Correio da Manhã Rádio, onde junta também a melhor informação, melhor primeiro. Vamos para a notícia informativa. São as primeiras notícias do dia contigo, Filipe Galamba. Bom dia, Filipe.
1: Olá, bom dia, Júlio. Duas pessoas morreram num grave acidente em Castro Daire. Um casal perdeu a vida na sequência de uma colisão. O filho de 8 anos ficou em estado grave. A criança entrou em paragem cardiorrespiratória, foi reanimada pelas equipas de emergência e ali transportada para o Hospital Pediátrico de Coimbra. A reportagem no local é do jornalista Luís Oliveira.
2: A queda da Moto 4 pela uma ribanceira foi de cerca de 20 metros. Ao que tudo indica, o casal depois teve quase morte imediata e o óbito foi confirmado no local. A criança foi então assistida pelos bombeiros e pela equipa médica do INEM e depois transportada de helicóptero para o Hospital Pediátrico de Coimbra, num estado ainda considerado grave. Seja como for, a GNR então investiga em que circunstâncias aconteceu este acidente trágico envolvendo esta Moto 4 aqui na aldeia de Cotelo, no concelho de Castro Daire.
1: Luís Oliveira, em Castro Daire. A Presidente da Câmara da Almada acusou o Governo de tentar desviar as atenções dos problemas que enfrenta com a falta de água no concelho. Em entrevista ao Now, Inês Medeiros garante que nunca ponderou demitir-se. Sónia Cardoso.
3: Agora foi a vez do presidente responder às acusações.
4: Houve um grande empolamento, não é?

0: Nem percebo porque é que o líder parlamentar do PSD dá uma conferência de imprensa sobre esta matéria. Eu acho que foi uma tentativa de tentar fugir da polémica dos exames e de uma série de polémicas, de coisas que de facto não estão a correr nada bem.
1: Em entrevista ao Now, a presidente da Câmara de Almada admitiu que não descarta a possibilidade de indemnizar os moradores e comerciantes.
0: Precisamos das contas finais para poder decidir.
1: Esta sexta-feira entrou em funcionamento um novo furo de captação de água subterrâneo, mas ainda assim não é suficiente para resolver de uma forma imediata o problema da falta de água.
0: Eu agradeço imenso e já agradeci a visita da senhora ministra, mas não foi a senhora ministra que chegou e abriu-se o furo e já está.
1: Sobre a polémica com o presidente da Câmara do Seixal, que acusou a autarquia de Almada de dever 2 milhões de euros em captação de água, Inês de Medeiros foi parca em palavras. Disse apenas que o autarca, Paulo Silva, está em negociações com os serviços competentes.
2: A Câmara do Seixal disponibilizou temporariamente um dos furos de captação para reforçar o abastecimento em Almada. A informação foi confirmada esta segunda-feira. O município explica que antecipou a conclusão de um furo em construção em Corroios. O furo fica a cerca de 25 metros da conduta de abastecimento de Almada. A ligação vai permitir reforçar o fornecimento de água. A autarquia garante que fez uma avaliação técnica rigorosa para não comprometer o abastecimento no Conselho do Seixal. As autoridades têm detectado puxadas ilegais à rede de água em Almada. O abastecimento tem vindo a melhorar, mas persistem problemas ligados a perfurações feitas em bairros clandestinos. A falta de água continua a afetar o Conselho. Os professores classificadores dos exames nacionais do ensino secundário têm até ao final do dia de hoje para concluir a correção das provas. As pautas vão ser afixadas na sexta-feira. O Governo adiou o prazo de correção, inicialmente previsto para 10 de julho, devido aos constrangimentos, e o ministro pediu desculpa aos professores. O primeiro-ministro garante que mantém a confiança ao ministro da Educação. Luís Montenegro diz que compreende a ansiedade das famílias, mas considera que há quem se esteja a aproveitar da situação.
3: Depois também sempre há alguns, enfim, aproveitamentos que tentam exacerbar, quase mesmo desejar que as coisas corram mal.
4: Nós estamos ansiedade que devem estar as famílias e os estudantes neste momento.
3: Com certeza que sim. Entendo. O que eu acho é que não é preciso agravá-lo, andando permanentemente a assustar as pessoas com este desenvolvimento processual que é delicado, mas que está a ser feito com muito profissionalismo por parte dos professores que corrigem as provas.
4: Mas mantém a confiança no Ministro da Educação?
3: Com certeza, mas estaria em causa alguma vez a confiança que eu tenho nos ministros?
2: O Presidente da Associação Nacional de Diretores de Agrupamentos e Escolas Públicas confirma que 95% dos exames já estão corrigidos. Filinto Lima diz que a plataforma de correção está agora a funcionar melhor e atribui os problemas registados ao sistema, que considera obsoleto.
5: A plataforma está mais estabilizada e, portanto, as coisas estão a decorrer neste momento num ritmo mais normal.
6: O comunicado do Ministério da Educação fala de algumas escolas que terão retido alguns exames, não terão sido entregues às forças de segurança. Entende que, de certa forma, tentou passar um pouco a responsabilidade também para as escolas e não somente à falha do sistema?
5: A falha, essencialmente, e o Ministro já o disse, fez o sistema. Os sistemas de informação do Ministério da Educação, o Ministro Sábio, são, ou eram, eu digo que são, obsoletos.
2: Este é o primeiro ano em que mais de 300 mil exames do 11º e 12º anos são corrigidos em formato digital. Mais de 6 mil burlas com falsas casas de férias foram registadas pela PSP e pela GNR só nos últimos 3 anos. As autoridades alertam para o aumento do risco numa altura em que as reservas de verão atingem um pico. Foram detidos 3 suspeitos nos últimos 2 anos. Faro é o distrito com mais casos, seguido de Setúbal e Lisboa. A PSP aconselha a população a ter cuidado ao reservar e pagar alojamentos de férias para evitar fraudes. A notícia está hoje em destaque no Correio da Manhã, já nas bancas. Donald Trump anunciou uma taxa de 20% sobre a carga transportada por navios que atravessem o Estreito de Hormuz e o restabelecimento de um bloqueio naval aos portos iranianos. A medida surge numa altura de forte escalada militar, O Irão reivindicou o ataque de dois superpetroleiros no Estreito de Hormuz, em águas de Oman, do qual resultou a morte de pelo menos um tripulante indiano. Ao mesmo tempo, os Estados Unidos atacaram o Irão pela terceira noite consecutiva. Donald Trump garante que a ofensiva vai continuar esta terça-feira. Para o geopolítico Afonso Moura, a estratégia de Donald Trump está a reforçar a

0: ala mais maximalista do regime iraniano.
1: Acho que Donald Trump se está a esticar um bocado e permite também àquela facção mais dura dentro do Irão de dizer, vem, nós acordámos um memorando de entendimento, deixámos o ministro dos Negócios Estrangeiros, Araghchi, e uma facção que se quer abrir mais ao exterior fazer um memorando de entendimento, e agora é isto que nós recebemos como moeda de troca. E, de facto, aí pode haver, ou seja, Donald Trump pode estar, de facto, a fortalecer a facção mais maximalista dentro do Irão.
0: Entretanto, já esta noite de segunda-feira, Donald Trump disse que ainda acredita ser possível alcançar um acordo com o Irão, apesar dos novos ataques norte-americanos, e acredita também no restabelecimento do bloqueio aos portos iranianos. O presidente dos Estados Unidos afirmou na sala oval que Teherão quis prolongar as negociações e garante que vai manter a pressão económica e militar até conseguir um entendimento. França e Espanha defrontam-se esta terça-feira em Dallas para decidir quem segue para a final do Mundial, marcada para domingo. A seleção francesa procura chegar à terceira final consecutiva depois de conquistar o título em 2018 e de perder a final de 2022. Já a Espanha tenta prolongar uma série de 37 jogos oficiais sem derrotas e chega ao encontro depois de eliminar Portugal. O jogo coloca frente a frente a primeira e a terceira seleções do ranking FIFA. É a primeira vez que as quatro melhores equipas do ranking chegam às meias finais de um Mundial. Ponto final nas notícias nesta manhã de terça-feira, 14 de julho, um dia especial para Júlio Tor.
2: É o dia da tomada da Bastilha. É o dia, pronto, para os franceses é muito bom, para os franceses é mesmo muito bom. Mas olha como disse aquela personagem da Susana Blazer, não é?
0: É meio diferente.
2: O que não é
0: indiferente. Mas eu dizia que era um dia especial para Júlio Heitor.
2: É um
0: e tu ignoraste essa parte.
2: Ignorei. É muito cedo.
3: Ignorou quiser... porque começa a pesar.
4: Daí a pastilha. Quando se começa a pesar, somar os anos, são precisas várias pastilhas.
2: Várias pastilhas, exatamente.
4: Pronto, não temos é bolo.
2: Não temos, pois... não temos, pois não chegou nada aqui.
4: Nada ainda.
0: Fica o apelo.
4: Mas ainda são só 6h38.
2: Fica o apelo.
4: São só
2: 6h38. Ai, Luís. Até já. Filipe Galamba com a síntese informativa. Também tu, Luís. Precisas de, é o dia da tomada da pastilha, não é?
3: É meio diferente. É dia de mascar a pastilha. Não é isso.
2: Para os espanhóis. É dia de mascar a pastilha. Não se deixe enganar, que isto ainda estamos na fase do disparate, mas isto passa mais 2-3 minutos.
3: Na fase do aquecimento.
2: É o aquecimento. 2-3 minutos.
3: A disposição já está aqui.
2: Também.
3: Isso é uma garantia.
2: Bom dia, Luís. O trânsito está bem disposto?
3: Está bem disposto e recomenda-se por enquanto. Portanto, não há complicações de maior assim à primeira vista a registar, quer em Lisboa, quer na cidade do Porto. Devo dizer que ainda isto na área do Porto pode encontrar alguns abrandamentos na A3, no sentido Valença-Porto, junto à saída para a Seta, ou seja, junto à saída para Famalicão. Tudo isto em consequência de trabalhos que estiveram a decorrer durante a madrugada. Esses trabalhos estão a ser levantados, portanto é uma situação temporária que vai com certeza ficar ultrapassada muito rapidamente. Todos os outros acessos ao Porto estão com trânsito regular, portanto não há qualquer complicação, apenas intensidade na via de cintura interna junto à saída para a Boa Vista e também já algum movimento no final da A3, ou seja, na ligação à AVCI, mas para já ainda com sinal verde. Quanto a Lisboa, é precisamente a A2 para a ponte 25 de Abril que apresenta mais trânsito. Essa intensidade já se verifica a partir sensivelmente da Baixa de Almada e depois mantém-se até à Praça das Portagens. Na margem sul do Tejo também se nota já algum movimento na Estrada Nacional 10, na zona da Quinta do Conde, mas também aqui sem qualquer tipo de paragem. Nos outros acessos a Lisboa o cenário é bastante positivo, portanto o trânsito vai rodando sem demora, inclusive no IC19. Portanto, uma boa hora para sair de casa.
2: Sim, senhor Luís Silva, com o primeiro olhar para o trânsito. Obrigado aqui à Correio da Manhã Rádio. Estamos a 18 minutos das 7. Não se atrase.
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1: Estamos juntos e ligados nesta manhã de 14 de julho. Como diria Maria Antonieta, lá está. Pão ao brioche. Tudo é bem-vindo, não é? Tudo é bem-vindo, até porque... E isto é um pequeno almoço. Um pequeno almocinho que é servido aqui pelo Luís Silva. Numas torradinhas aparadas num qualquer alerta de trânsito, não é? Às vezes é uma informação simples, outras vezes é uma informação dupla.
2: As buchazinhas podem ser transformadas em tortas, que também é muito bom.
1: Também é muito bom. Que é mesmo assim? Bom dia!

0: REO Speedwagon, Can Fight This Feeling. Para quem é que se lembra de pôr o nome de um caminhão? Caminhão. Quem é que se, de uma marca de um caminhão numa banda, mas pronto, é assim. Agora já sabe o que é que significa REO Speedwagon, é mesmo assim. 13 minutos para as 7.
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0: Vamos dar uma vista de olhos aqui no tempo que temos para esta terça-feira, dia 14 de julho. Ainda tempo fresco, quase primaveril. Norte, 23 graus é a máxima esperada para o Porto. Atenção que há mesmo previsão de alguns aguaceiros para Viseu ou mesmo para Vila Real. De resto, há nuvens, mas também o sol a brilhar. As temperaturas sobem ligeiramente quando estamos mais a sul. 29 graus a máxima esperada para Lisboa. 27 graus para Faro, 31 graus de máxima para Évora, também 31 para Beja, mas só para ter uma ideia, Santarém pode chegar aos 32 e Castelo Branco aos 33. As temperaturas nada têm a ver com as temperaturas da semana passada, com a tal bomba de calor. Na realidade, estamos assim com as temperaturas normais para esta época do ano. Portanto, há que aproveitar. Se está de férias, é só esperar mais um pouco. Amanhã ainda está fresca, mas daqui a pouco isto vai aquecer. Bem bom, digo eu. Hein?
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0: Novo episódio do Fala Barato com o Eduardo Madeira, daqui a pouco, depois das 7 da manhã. Antes ainda, temos aí o grande jornal das 7 com a Mónica Peixoto. Olha quem são eles, Will to Power, Baby I Love You, bom dia. Bom dia.

0: Muito bom dia, está com o Correio da Manhã Rádio. Estamos a 7 minutos das 7 da manhã. Temperaturas atuais: Porto e Lisboa 18 graus, Faro já com 19. Melhor primeiro, este é o Grande Jornal das 7. A edição é de Mónica Peixoto. Mónica, bom dia.
1: Olá, bom dia. Um acidente de moto 4 matou um casal ontem à noite em Castro Daire. O filho de 8 anos sofreu ferimentos graves, foi heli-transportado para o Hospital Pediátrico de Coimbra. O jornalista Luís Oliveira tem mais detalhes.
2: O casal e o filho de 8 anos viajavam numa moto 4 numa estrada muito íngreme quando o veículo se despistou e caiu por uma encosta de cerca de 20 metros. O acidente aconteceu esta segunda-feira à noite, na aldeia de Cotelo, freguesia de Gozende, no concelho de Castro Daire, em plena Serra de Montemuro. O casal, o homem de 48 anos e a mulher de 47, e o filho, terão andado a limpar um terreno agrícola quando se deslocavam para casa. Os bombeiros chegaram rápido e procederam a manobras de socorro que se revelaram infrutíferas para os dois adultos. A criança entrou em paragem cardiorrespiratória, que foi revertida pelos bombeiros e equipa médica do INEM. Depois de estabilizada, foi transportada de helicóptero para o Hospital Pediátrico de Coimbra. Uma equipa de investigação de acidentes de viação da GNR de Viseu fez um trabalho de recolha de provas que só terminou já depois da meia-noite desta terça-feira.
1: Dois mortos e um ferido grave, pais e filho menor, é o resultado de um acidente com uma moto 4 em Castro Daire. O homem que se barricou com a ex-mulher e a filha bebê em Loulé ficou em prisão preventiva depois de ser ontem presente em tribunal. O crime aconteceu no domingo. O homem sequestrou a mulher e a bebê durante várias horas, acabou detido pela GNR e o caso passou para a judiciária. A vítima já tinha sido antes agredida e violada pelo ex-companheiro, que tem antecedentes criminais. O corpo do militar da GNR, atropelado por um condutor alcoolizado no IC2 em Alcobaça, vai estar a partir de hoje em Câmara Ardente, na igreja de Vila Cova, FAF. O funeral realiza-se amanhã. O guarda Jorge Monteiro tinha 29 anos, estava numa ocorrência quando foi colhido pelo veículo em alta velocidade. Quanto ao condutor que atropelou mortalmente o militar da GNR, tem de se apresentar hoje em tribunal, Isabel Jordão.
3: Tem 23 anos, reside no concelho de Rio Maior, já prestou termo de identidade e residência perante a GNR e foi constituído arguido, indiciado dos crimes de homicídio por negligência e condução sob efeito do álcool, já que acusou uma taxa superior a 1,2 gramas de álcool por litro de sangue. Falta ainda saber se estava sob efeito de alguma substância psicotrópica, medicamento ou outra droga, quando atingiu o guarda Jorge Monteiro, de 29 anos, e o arrastou mais de 100 metros, causando a sua morte. O atropelamento ocorreu na noite da última sexta-feira, ao quilómetro 90 do IC2, no concelho de Alcobaça. A patrulha da GNR estava numa ocorrência quando o condutor surgiu a grande velocidade e atingiu o militar, prosseguindo.

0: Indo a marcha.
1: O condutor foi detido mais tarde. Hoje é obrigado a comparecer em tribunal para primeiro interrogatório judicial depois de ter atropelado mortalmente um militar da GNR. Na manchete do Correio da Manhã, mais de 6 mil burlas com casas de férias. PSP e GNR dão conta do aumento deste tipo de burlas e deixam alertas. Este é um dos temas na primeira página do Correio da Manhã, lida pelo diretor-geral editorial adjunto, Armando Esteves Pereira.
2: Mais de 6 mil burlas com casas de férias. Esta é a manchete do Correio da Manhã. PSP e GNR têm registado mais denúncias de crimes. O fenómeno tem aumentado e a polícia lança alerta e avisa os cidadãos para estes golpes. Tribunal livra padre de coação sexual. Outro destaque nesta edição do Correio da Manhã. E na educação, Ministério garante notas dos exames na sexta. E no futebol, Sporting encaixa 40 milhões com Trincão e Pote é o próximo na lista da Arábia. No Benfica, Marco Silva quer segurar Sheldrup, que brilhou no Mundial. E uma estrela da Coreia, a caminho do dragão. Wang é reforço. Adeptos do Nonem Boys presos, agressões com tochas em guerra de claques.
1: Tudo para ler na edição de hoje do Correio da Manhã. A presidenta da Câmara da Almada acusa o governo de querer empolar o problema da falta de água no concelho para desviar atenções. Inês de Medeiros esteve ontem no canal Now, garantiu que não vai apresentar a demissão. Desde domingo que a Almada tem um novo furo de captação que garante mais 20% de água na rede. A presidenta da Câmara da Almada diz que esse novo furo é mérito do município e não do governo.
3: Não, nós tínhamos dito que era duas ou três semanas e estamos a contar que possa ser isso. Um furo demora cerca de 2 meses a ser feito, não é? Quer dizer, eu agradeço imenso e já agradeci a visita da senhora ministra, mas não foi a senhora ministra que chegou e abriu-se o furo e já está.
1: Quanto à hipótese do município indenizar os munícipes por causa da falta de água, Inês de Medeiros afirma.
3: Só podemos fazê-lo e seriamente uma vez o sistema estabilizado, porque se nós estamos a ressarcir as pessoas, temos que perceber qual foi a duração em que elas foram penalizadas.
4: Quais podem ser, no fundo, as contas finais.
3: Ou seja,
4: e a compensação total.
3: Precisamos das contas finais para poder decidir.
1: Inês de Medeiros, a presidente da Câmara da Almada, em entrevista ontem ao canal Now. Hoje é o último dia para os professores corrigirem os exames nacionais. As notas têm de ser publicadas sexta-feira. Antes disso, há que cumprir uma série de requisitos para conferir as classificações. Ontem, o Ministro da Educação reuniu-se com associações ligadas às escolas. À saída do encontro, o presidente da Associação Nacional de Diretores de Agrupamentos e Escolas Públicas disse que 95% dos exames estão corrigidos e a plataforma está agora a funcionar melhor.
5: Mas os alunos, a partir da próxima sexta-feira, poderão ter acesso à sua prova pela via digital. As escolas, em breve, irão receber um guião onde, de facto, formalizará aquilo que nós hoje viemos com a ouvir do Sr. Ministro da Educação. Nós não recebemos queixa nas últimas horas, mas também estivemos muito ocupados com outro tipo de situações. A plataforma está mais estabilizada. E, portanto, as coisas estão a decorrer neste momento num ritmo mais normal.
1: Flinto Lima, presidente da Associação Nacional de Diretores de Agrupamentos e Escolas Públicas. Hoje é o último dia para a correção dos exames nacionais. As notas devem ser publicadas sexta-feira. O ministro da Administração Interna terá construído uma piscina no alojamento local de Odmira e não um tanque, como disse domingo na entrevista ao canal Now. A TVI mostrou imagens dessa piscina e acrescenta que a Câmara de Odmira não recebeu nenhum pedido de licença, nem sequer uma comunicação prévia para a construção. É mais um capítulo na polémica que envolve Luís Neves e um empreiteiro que trabalha habitualmente com a Polícia Judiciária. Entretanto, o líder do Chega acusou o ministro de mentir em causa alegadas ameaças de Luís Neves dirigidas a André Ventura durante um debate no Parlamento.
6: Tive a oportunidade de hoje, e falo-emos novamente, divulgar as imagens em bruto da Assembleia da República, da RTV, onde mostram claramente, sem margem para dúvidas, que isto foi o que o senhor Ministro da Administração Interna, Luís Neves, disse ontem. Vais pagá-las todas, vais engoli-las todas pelo que disseste. Confrontado sobre estas declarações, o senhor Ministro da Administração Interna disse que o que estava a querer dizer é que têm zero sobre mim e têm zero sobre o Ciresp. Não só em nenhum momento se vê o senhor Ministro da Administração Interna fazer isto, ao contrário do que disse,

0: Isso, como em nenhum momento se vê a palavra zero da boca do Ministro da Administração Interna.
1: O líder do Chega anunciou que o partido vai pedir a demissão do Ministro da Administração Interna esta quinta-feira, durante o debate sobre o Estado da Nação no Parlamento. Os Estados Unidos voltaram a bloquear o Estreito de Hormuz às embarcações do Irão. Numa conferência de imprensa ontem na Casa Branca, o presidente Donald Trump anunciou também a cobrança de uma taxa de 20% sobre os navios que atravessarem o Estreito de Hormuz.
2: Estamos a atacá-los com muita força e vamos continuar a atacar e ver o que acontece. Estamos a destruir toda a capacidade ofensiva do Irão e estamos a controlar o Estreito de Hormuz e a impor um novo bloqueio. Mas é um bloqueio só para navios do Irão e para quem negociar com os iranianos.
1: A noite passada, os Estados Unidos e o Irão voltaram a atacar-se mutuamente. Os Estados Unidos atingiram vários locais no sul do Irão e o Irão atacou navios no Estreito de Hormuz. Face à intensificação dos ataques no Médio Oriente, os preços do petróleo voltaram a disparar, uma subida de mais de 9%, ou seja, é de esperar, nas próximas semanas, novas subidas dos preços dos combustíveis. França ou Espanha, uma das duas seleções, vai ser finalista no Mundial de Futebol. As duas equipas jogam a partir das 8 da noite em Dallas, no Texas, nas meias finais do Mundial. Amanhã é a vez da Inglaterra defrontar a Argentina. A final do Mundial de Futebol acontece domingo no estádio de Nova Jersey, nos Estados Unidos.
3: É meio diferente. Mónica Peixoto com o Grande Jornal das 7.
4: É meio diferente, não quero saber.
3: Estamos com a birra depois da saída de Portugal. É verdade. 7 e 3. Vamos
5: era
3: dar.
5: Uma boa prenda de aniversário, mas pronto, não deu.
3: É pá, isso é que era. Não passarmos. É, seria hoje, não era? Portugal estaria lá.
5: Exatamente.
3: Eu quase que imagino.
5: Portanto, essa prenda não
3: chega.
5: Podes ter.
3: Não dá. Não dá, amigo. Não dá.
5: Haverá outras, com certeza.
3: Pois, é claro. Pá, sim. Mas
5: se calhar com maior significado.
3: Se calhar os franceses vão ficar entusiasmados, porque é feriado em França, isso tem todo o sentido.
5: Por exemplo, um bilhete para Jamiroquai.
3: Já ganhei um bilhete para Jamiroquai no próximo sábado. Ainda não vos tinha dito nada.
6: Não tinhas, não. Por isso é que eu perguntei agora.
3: Exatamente.
5: Foi nada, foi assim uma suposição.
3: Há um ano. Luís, vamos dar uma volta ao trânsito, amigo, que está calminho.
5: Está calminho ainda, não há motivo ainda para alarme, e de facto são os pontos habituais em Lisboa. Aqueles que oferecem mais movimento é o caso da A2 para a ponte 25 de Abril, já se começa a parar na descida para a Baixa de Almada até à Praça das Portagens e também começa a afetar já o acesso proveniente do IC20 com maior intensidade, mas ainda sem demora. Ainda na margem sul há mais trânsito na Estrada Nacional 10, na zona da Quinta do Conde, mas mesmo assim o cenário também não é de muita demora. No IC19 já há maior intensidade entre Tercena e Queluz. Por enquanto a ligação a Pinamanique também se faz ainda dentro da normalidade. Há algum movimento já na calçada de Carris, no sentido Odivelas-Lisboa, mas também aqui o cenário ainda é bastante positivo. Todos os outros acessos a Lisboa ainda estão com trânsito regular. No Porto, também aqui o cenário pode-se considerar bastante positivo, embora na A44 já se note mais trânsito no troço entre a Madalena e o Nó de Coimbrões, ou seja, no acesso à A1. Na via de cintura interna também aqui o trânsito está intenso junto à saída para a Boa Vista no sentido a Rábida Freixo. O mesmo se passa em relação à A3 no acesso à VCI. Portanto, são estes três pontos de referência no Porto, até porque os outros acessos à cidade não apresentam problemas.
3: Muito bem, Luís Silva. Um qualquer alerta a qualquer momento, como sempre, uma bucha uma torrada, seja ela mais simples ou dupla, não é? Mas sempre paradinha. Um qualquer alerta de trânsito a qualquer momento. Juntos? E daqui a pouco junta-se a nós o Camilo Lourenço.
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3: Por cá está reunida a equipa, aqui em estúdio, Mónica Peixoto, Luís Silva e o regressado Filipe Galamba. Amanhã vai outra vez fazer companhia a Lara Afonso, depois das 11 da hora. Claro que contamos também com a sua companhia, obrigado por aparecer. Olá Miguel, Eduardo, olá Manuela, Maria, tudo bem disposto? Está a acordar tanto na Grande Lisboa como

cidade e as suas luzes ao nascer do dia, com as Bárbaras, a Tinoco e a Bandeira. São 7h10, venha de lá um novo episódio. Novinho, cheira a novo. Cheira mesmo a novo, este novo episódio de Eduardo Madeira. É para ouvir.

0: E a pergunta de hoje é: o que acha da falta de água em Almada?
1: Irmãs, saluta da purificação, freira na ordem das ovelhitas lanzudas no convento de Corral de Bodas. Eu fiquei muito impressionada com a situação da Almada. Nós aqui no convento temos bastante frescor. Mesmo assim, quando o calor aperta, fazemos concurso de saltos para o poço para refrescar. Todos os anos é uma alegria. Quer dizer, houve um ano em que houve uma chatice. Foi o ano da seca. A Madre Superior atirou-se, mas o poço estava com pouca água. Se me dava pelos joanetes, é muito. A Madre Superior bateu com a pinha no fundo e andou 2 meses a falar ucraniano. Depois de um dia do nada voltou ao português. Mas tirando isso aqui, a gente não bebe sem água. Mas logo vamos rezar o terço pelas pessoas da Almada, para que não lhes falte água. Junto até nós, hoje somos uma gota d'água benta, amanhã um tsunami. Aleluia!
2: Eu de Machacavã, eu conheço bem a Almada, pá. Houve uma altura em que eu comprei o passe da Carris errado. E era um passo que também dava para o Cacilheiro. E depois, para não perder o dinheiro, eu ia para casa em Sacavém, mas eu ia por Almada. Aí, pá, era um esticão. Apanhava alguns 8 transportes, mas não ia deitar o dinheiro fora, né? Por isso eu conheço bem a Almada e o sofrimento deles é como se fosse comigo. E até deixei de tomar banho em solidariedade para com os almadoenses. Somos como irmãos, pá. E tudo por causa de um erro, né? Dos barcos e tal. Mas também quem nunca errou que fuma a primeira pedra.
1: Adélia, mas falta comporte. Eu nem consigo imaginar o sofrimento das pessoas que não estão um banho em Almada, pá. Eu e a minha cadela Shakira não conseguimos viver sem água. E fico logo armado em cão com pulgas quando falta água. E a Shakira parece ter que falar para se queixar, pá. Já o Miss

0: velho, só se vai asfaltar a cerveja. Aonde houve aqui uma seca e a gente andava todos aflitos para ter água, para regar e para tomar banho. E o meu Silveira até banho em cerveja ele tomava. E depois regava uma pereira que a gente tem ali no jardim com cerveja também. E as peras, quando as fomos a comer, eram peras bêbadas. Mas em vez de saberem a vinho, sabiam a cerveja. Ai, eu já passei tanto na vida.
1: Luizinha Barbosa, sou nadadora salvadora na costa da Caparica. Tenho sofrido imenso com esta falta de água aqui no concelho. Porque assim, até agora só faltou água doce. Mas isso falta também água salgada. Depois como é que eu trabalho? É que o meu trabalho é salvar pessoas na água. E água é água, seja doce ou salgada. Não podemos ser racistas em matéria de líquidos. E quando se fala em falta de água, seja de que tipo for, eu entro logo em pânico. Sim, porque eu sou muito profissional. Para mim, trabalho é trabalho, caiaque é caiaque.
2: Blá, blá, blá, patati, patatá. Eles falam barato, pinas, gritos, fazes gato, sapato. Eles falam barato.
3: Trabalho é trabalho, caiaque é caiaque. Já ouvi um colega dizer isto. É porque eu vou falar barato e dar a madeira. Ou mesmo quem nunca errou que fuma a primeira pedra. É porque já é fã do Júlio de Matos. Eu sou fã do Júlio de Matos, confesso. 7:13. Depois do Fala Barato, sempre por esta hora, damos um pulinho ao quiosque da Mónica, porque ficamos assim a conhecer as capas dos jornais desta manhã de terça-feira, 14 de julho. Mónica, Correio da Manhã primeiro, não?
4: Vamos por aí, como habitualmente, e na manchete, mais de 6 mil burlas com casas de férias em 3 anos. A GNR e a PSP contabilizaram mais de 6 mil casos de burlas nos aluguéis de casas para férias e, por isso, lançam alertas e avisam a população para os golpes nesta altura do ano. Destaque também no Correio da Manhã para Educação. O Ministério garante notas dos exames na sexta. Ainda Golfo Pérsico, Trump exige portagens em Hormuz. No desporto, Sporting encaixa 40 milhões com Trincão. No Porto, Huang a caminho do Dragão. E ainda no Benfica, Marco Silva quer segurar Sheldrup depois do jogador ter brilhado no Mundial de Futebol. No Jornal de Notícias, a manchete diz que o Estado paga 50 mil euros a arguido de Tancos, que esteve 2 anos e meio preso e acabou absolvido. O Supremo reverteu a decisão do Tribunal da Relação e obrigou o Estado a indenizar o homem acusado de integrar um grupo que tinha furtado armamento de paióis militares em 2017. Destaque também no JN para elétricos vão voltar ao coração do Porto. O plano de mobilidade prevê redução da velocidade dos carros para 30 km/h em alguns quarteirões da cidade. Também destaque no JN para encher o depósito. Ainda custa mais 13 euros do que antes da guerra. No Público, na manchete, a atribuição de número de segurança social a imigrantes vai ser automática. A medida é justificada com números de 2025, quando 250 mil pessoas pediram o número da segurança social em balcões daquele serviço do Estado e mais tarde voltaram para levantar, sobrecarregando os serviços. Também em destaque no Público, exames. No fim do prazo, escolas ainda recebem pedidos de esclarecimento sobre as provas. O Público também destaca a morte de Sam Neill, ator de Parque Jurássico e O Piano, que morreu ontem aos 78 anos. No DN, cessar fogo acabou e pressiona o BCE a duplicar subida das taxas de juro. Destaque também para Trump anuncia portagem de 20% no Estreito de Hormuz. O Diário de Notícias destaca com foto as celebrações do 14 de julho em França. Macron diz que a França está pronta para defender a liberdade e o Estado de Direito. No Negócios, a manchete refere que SACIR e DST têm o preço mais baixo no segundo troço da alta velocidade. O agrupamento luso-espanhol apresenta uma proposta de cerca de 260 milhões de euros mais baixa do que o consórcio Mota-Engil. Destaque também no Negócios para Governo quer rever lista de paraísos fiscais, Rússia e Vietnã. Instagram vão entrar. Destaque também para a entrevista com Piero Cipollone, membro da Comissão Executiva do BCE. MBWay vai poder integrar as funcionalidades do Euro Digital, afirma o responsável. Nos desportivos, o jogo destaca o futuro reforço dos Dragões, o jogador sul-coreano Hwang na mesa. Dragões têm princípio de acordo com empresários do sul-coreano e procuram convencer o Feyenoord com proposta superior ao de Monterrey. Na bola, o destaque vai para António Silva. Inglaterra chama o António, é a manchete. O Bournemouth já negocia com o Benfica para levar o jovem jogador para a Inglaterra. No jornal Jogo, o destaque também para António Silva e Sheldrup podem render 60 milhões de euros ao Benfica. A manchete, vender para comprar, e também em destaque o Sporting, que joga hoje às 5:30 da tarde frente ao Celtic. Rui Borges muda estilo de jogo, Leão mais explosivo e musculado, e também o Record destaca a nova camisola principal da equipa do Sporting. São temas para ler então no Record e nos outros jornais esta terça-feira.
3: Adoro os títulos desportivos. A malta do desporto é muito criativa.
4: É verdade.
3: É incrível. Chamou António. 7:17. 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E hoje faz todo o sentido se apoiar a seleção francesa e ou a espanhola. Grande jogo que aí vem. Não interessa se apoia o que ganha o melhor, não é? Ou não? Caminho diferente. É pá, não sai da cabeça esta expressão. Um grande beijinho à Susana Blazer, que já cá esteve com a Laura Afonso, curiosamente. Luís, estás muito agitado, amigo. O que é que se passa contigo?
5: A agitação tem a ver aqui com uma buchazinha e que tem a ver com um acidente. Okay. Exatamente. É um acidente ou uma avaria. Isso que estamos a tentar confirmar é na área de Lisboa, no IC19, sentido Sintra-Lisboa. É na zona de Queluz e o trânsito começa a ficar acumulado desde Terceira.
3: É bom que tires isso a limpo. Um acidente ou uma avaria? Vamos perceber adiante.

0: Craig David com Sting. Rise and Fall. É isso, 7h23. Vamos às compras num instante e depois sabemos o que se passa pelo mundo e pelo país com a síntese informativa com o Filipe Galama.
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0: 7h24, vamos lá então para a síntese informativa. Contigo, Filipe Galamba.
3: Duas pessoas morreram num grave acidente em Castro Daire. O filho de 8 anos ficou em estado grave. A criança entrou em paragem cardiorrespiratória, foi reanimada pelas equipas de emergência e helitransportada para o Hospital Pediátrico de Coimbra. Reportagem no local é do jornalista Luís Oliveira.
4: A queda da Moto 4 pela uma ribanceira foi de cerca de 20 metros. Ao que tudo indica, o casal depois teve quase morte imediata e o óbito foi confirmado no local. A criança foi então assistida pelos bombeiros e pela equipa médica do INEM e depois transportada de helicóptero para o Hospital Pediátrico de Coimbra, num estado ainda considerado grave. Seja como for, a GNR então investiga em que circunstâncias aconteceu este acidente trágico envolvendo esta Moto 4 aqui na aldeia de Cotelo, no concelho de Castro Daire.
3: Trabalho do jornalista Luís Oliveira. A Presidente da Câmara de Almada acusa o Governo de tentar desviar as atenções dos problemas que enfrenta com a falta de água no concelho. Em entrevista ao Now, Inês Nundeiros garante que nunca ponderou demitir-se. Sónia Cardoso.
5: Agora foi a vez da Presidente responder às acusações.
6: Houve um grande empolamento, não é? Nem percebo porque é que o líder parlamentar do PSD dá uma conferência de imprensa sobre esta matéria. Eu acho que foi uma tentativa de tentar fugir da polémica dos exames e de uma série de polémicas, de coisas que de facto não estão a correr nada bem.
5: Em entrevista ao Now, a Presidente da Câmara de Almada admitiu que não descarta a possibilidade de indemnizar os moradores e comerciantes.
6: Precisamos das contas finais para poder decidir.
5: Esta sexta-feira entrou em funcionamento um novo furo de captação de água subterrâneo, mas ainda assim não é suficiente para resolver de uma forma imediata o problema da falta de água.
6: Eu agradeço imenso e já agradeci a visita da senhora ministra, mas não foi a senhora ministra que chegou e abriu-se o furo e já está.
5: Sobre a polémica com o presidente da Câmara do Seixal, que acusou a autarquia de Almada de dever 2 milhões de euros em captação de água, Inês de Medeiros foi parca em palavras. Disse apenas que o autarca, Paulo Silva, está em negociações com os serviços competentes.
3: A Câmara do Seixal disponibilizou temporariamente um furo de captação para reforçar o abastecimento de água em Almada. A autarquia garante que a ligação não compromete o abastecimento no concelho do Seixal. Entretanto, as autoridades continuam a detectar puxadas ilegais à rede de água em Almada, numa altura em que a falta de água continua a afetar o concelho. Mais de 6 mil burlas com falsas casas de férias foram registadas pela PSP e pela GNR nos últimos

0: 3 anos, as autoridades alertam para o aumento do risco numa altura em que as reservas de verão atingem o pico. Foram detidos 3 suspeitos nos últimos 2 anos. Faro é o distrito com mais casos, seguido de Setúbal e Lisboa. A PSP aconselha a população a ter cuidado ao reservar e pagar alojamentos de férias para evitar fraudes. A notícia está hoje em destaque no Correio da Manhã, já nas bancas. Termina hoje o prazo para a classificação dos exames nacionais do ensino secundário. As notas deverão ser divulgadas na sexta-feira. O presidente da Associação Nacional de Diretores de Agrupamentos e Escolas Públicas diz que 95% das provas já estão corrigidas. Filinto Lima afirma que a plataforma está a funcionar melhor, mas considera que os problemas se devem a um sistema obsoleto.
1: A plataforma está mais estabilizada e, portanto, as coisas estão a decorrer neste momento num ritmo mais normal.
2: O comunicado do Ministério da Educação fala de algumas escolas que terão retido alguns exames, não terão sido entregues às forças de segurança. Entende que, de certa forma, tentou passar um pouco a responsabilidade também para as escolas e não somente à falha do sistema?
1: A falha, essencialmente, e o Ministro já o disse, fez o sistema. Os sistemas de informação do Ministério da Educação, o Ministro Sábio, são, ou eram, eu digo que são, obsoletos.
0: O Primeiro-Ministro mantém a confiança no Ministro da Educação. Luís Montenegro diz que compreende a ansiedade das famílias, mas considera que há quem se esteja a aproveitar da situação.
3: Depois também sempre há alguns, enfim, aproveitamentos que tentam exacerbar, quase mesmo desejar que as coisas corram mal.
4: Nós estamos... Entendo a ansiedade que devem estar as famílias e os estudantes neste momento.
3: Com certeza que sim. Entendo. O que eu acho é que não é preciso agravá-lo, andando permanentemente a assustar as pessoas com este desenvolvimento processual que é delicado, mas que está a ser feito com muito profissionalismo por parte dos professores que corrigem as provas.
5: Mantém a confiança no Ministro da Educação?
3: Com certeza, mas estaria em causa alguma vez a confiança que eu tenho nos ministros?
0: Este é o primeiro ano em que mais de 300 mil exames do 11º e 12º anos são corrigidos em formato digital. Na atualidade internacional, Donald Trump diz que continua a acreditar no acordo com o Irão, apesar dos novos ataques norte-americanos e do bloqueio aos portos iranianos. O presidente dos Estados Unidos garante que vai manter a pressão económica e militar sobre Teherão. Na guerra na Ucrânia, Vladimir Putin promete responder com mais força aos ataques de Kiev. Ao mesmo tempo, a União Europeia prepara um novo pacote de sanções contra a Rússia e a França vai autorizar a Ucrânia a produzir mísseis e sistemas de defesa aérea. França e Espanha lutam hoje por um lugar na final do Mundial. A seleção francesa procura chegar à terceira final consecutiva, enquanto a Espanha tenta prolongar a série de 37 jogos oficiais sem derrotas. O encontro coloca frente a frente a primeira e a terceira seleções do ranking FIFA. É a primeira vez que as 4 melhores equipas do ranking chegam às meias finais de um Mundial. Por cá, 8 concelhos do distritos de Bragança, Guarda e Castelo Branco estão hoje em perigo máximo de incêndio rural. Segundo o Instituto do Mar e da Atmosfera, mais de 60 concelhos encontram-se em perigo muito elevado. Para esta terça-feira, o Instituto prevê céu pouco nublado, possibilidade de chuva fraca em algumas regiões, vento fraco a moderado e uma pequena subida das temperaturas no interior norte e centro do país.
6: Sim, senhor Filipe Galamba, com a síntese informativa, são 7:30. É verdade, não esqueça que daqui a pouco temos um encontro com o Camilo Lourenço para um cuidado com a carteira.
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6: Juntos neste acordar por cá, Mónica Peixoto, Luís Silva a olhar para o trânsito, o Filipe Galamba e o próprio Júlio Heitor aqui na Correio da Manhã Rádio. 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Hayley Stanfield, bom dia.

0: um clássico de Annie Lennox, promovido aqui por Haley Steinfeld, No More I Love You. Vamos desejar aqui um bom dia ao Camilo Lourenço, meu amigo. Bom dia.
1: Olha, era precisamente por aí que eu ia começar, porque eu tinha a sensação que essa versão não era da Annie Lennox.
0: Eu estava a pensar nisto, o Camilo deve ter... Epá, isto não é Annie Lennox, o que é que se passa aqui?
1: Pois não, exatamente. Epá, mas lembro perfeitamente do No More I Love You.
0: Espetacular, espetacular. Olha, eu por acaso até vou aqui confessar outra coisa. Na troca de mensagens, estive com o Camilo Lourenço, perguntei-lhe pela manhã, bom dia amigo, qual é o prato do dia? E ele disse, os certificados ficaram de ontem. E eu respondi, bom, assim ficou a apurar. Portanto, vamos lá petiscar qualquer coisa. Boa, Camilo. Vamos embora, amigo. Vamos embora.
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0: Gosto muito de vir aqui. Gosto muito de vir aqui. Porque aqui ouve-se muita coisa boa, sabes, Camilo? Aqui no Cuidado com a Carteira. Ainda a propósito do prato do dia. Vamos lá, então, falar dos certificados.
1: Vamos lá. Porquê é que eu trouxe isto hoje? Porque, previsivelmente, as pessoas iam começar a correr atrás disto, não é? Assim como já correm atrás dos certificados de aforro. Só que como a taxa aqui é mais elevada, eu recordo as pessoas que começam nos 2,71 e pode acabar nos 3,30, isto dependendo daquilo que é o tempo que imobilizam o investimento, o pessoal olha para isto, e já agora comparando com outra coisa, que é a taxa de juros dos depósitos a prazo, que é pouco superior a 1,4%, que é quando lá chega, as pessoas olham para isto e fazem contas e dizem assim, não, de facto, vale a pena porque isto tem uma taxa mais elevada. Bem, primeiro ponto, é um facto, a taxa é mais elevada destes três instrumentos. Estamos a falar de certificados de aforro versus, certificados do Tesouro versus certificados de aforro versus depósitos a prazo.
0: Exatamente.
1: Mas se tu fores ver...
0: Isso gera assim uma certa confusão, não é? Os certificados de Tesouro e os certificados de aforro, não é?
1: Sim, é verdade, é verdade. As pessoas estão mais habituadas aos certificados de aforro e é bom lembrar isso. Aliás, os certificados de aforro são uma coisa tradicionalíssima desde os anos 60, foram criados ainda pelo Dr. Oliveira Salazar. E portanto, olham para isto e dizem assim, bem, está bem, quer dizer, é uma taxa mais interessante, portanto é capaz de valer a pena meter aqui o dinheiro. E de facto isto está a acontecer. O Jornal de Negócios de ontem dava conta de uma corrida aos certificados do Tesouro e a questão tem exatamente a ver com a taxa de juros. Mas agora vamos à prova dos factos. A prova dos factos é pegares em dois indicadores. O primeiro é quanto é que pagas de IRS? 28%. Não é? E, portanto, tens que deduzir aquilo que é a remuneração que vais ter, os 28%. Uhum. E depois é a sacrossanta comparação com a subida de preços, que neste momento está nos 3,2%, que é o último valor da taxa de inflação em Portugal. E quando olhas para isto e fazes um exercício, dizes assim, pois, é verdade, mas se tu fores deduzir uma coisa da outra... Estás
0: perdemos
1: a ter
0: dinheiro.
1: Um acréscimo, exatamente, estás a ter um acréscimo de dinheiro do teu investimento, digamos assim, da tua situação financeira, que fica abaixo do crescimento de preços. Portanto, se tu pegares nisto e disseres assim, quanto é que eu lucro com isto ao fim do ano? É X. E quanto é que é a subida de preços? É X mais 1. Portanto, o X mais 1 supera o X,
0: certo.
1: O que significa que estás a perder dinheiro, na prática. Ou seja, o teu dinheiro vale menos, compras menos coisas no final do ano. Bom, isto quer dizer que a gente deve desaconselhar investimento em certificados do Tesouro? Não. É mais uma daquelas componentes que eu lembro sempre às pessoas aqui, não colocar os ovos todos no mesmo cesto.
0: É um pouquinho melhor, agora, não é? Basicamente.
1: É, mas o que é mau aqui, Júlio, é quando nós dizemos isso às pessoas, as pessoas continuam a ter muito receio de pôr dinheiro fora destes instrumentos super seguros, como elas classificam, super seguros. Ou seja, está tudo bem ter dinheiro em depósitos a prazo, em certificados de aforro, em certificados do Tesouro, mas depois falta outra perna, que é então e os investimentos com mais risco, nomeadamente de fundos de investimento. Aí as pessoas já têm mais receio. E esse é que é o aspecto negativo daquilo que é o comportamento de poupança do investidor médio português.
0: Sim, senhor. Camilo, amanhã mesmo, bora, amigo?
1: Claro que sim.
0: Venha de lá um
1: grande abraço.
0: Com a carteira. Camilo Lourenço, um abraço. Até amanhã.
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0: Estamos a 21 minutos das 8 da manhã. Damos já uma vista de olhos no trânsito. Ou melhor, dá um Luís. Agora está atento, não é? Nós estamos a fazer outras coisas.
3: Claro, claro. E vamos a isso, porque de facto já tenho aqui informações mais precisas sobre o IC19 em Lisboa.
0: Já soubeste o que era, se era acidente,
3: foi
0: era
3: uma viatura avariada mesmo.
0: Okay,
3: portanto, já foi removida, já foi encostada à berma possivelmente, e portanto o trânsito não saiu grandemente afetado com esta situação. É certo que há fila desde Tercena até Queluz e agora também há chegada à Pinamanique, onde a fila está junto ao Fragite. Nesta altura também há um agravamento do trânsito na A2 para a ponte 25 de Abril. A fila aumentou, está um pouco antes do segundo viaduto do Feijó e o para-arranque se mantém-se até à Praça das Portagens. Já se para também na Estrada Nacional 10, há passagem pela zona da Quinta do Conde e também já existem paragens na Estrada Nacional 378, no troço entre Fernão Ferro e o Fogueteiro. Do lado norte do Tejo, também a destacar o aumento do trânsito na A5, essencialmente no troço final desta autoestrada, ou seja, na descida de Monsanto para as Amoreiras, portanto aqui já com diversas paragens, recomenda-se como alternativa marginal. Entradas oeste de Lisboa com destaque para a calçada de Carris, já com trânsito mais acumulado, mas mesmo assim sem muita demora. Tem intensidade de trânsito a partir de São João da Talha, mas as paragens são ainda praticamente inexistentes. A segunda circular também apresenta boas condições de fluidez em ambos os sentidos, apesar de ser já mais intenso o trânsito na zona do Campo Grande. Viajamos até à cidade do Porto, também aqui com um cenário de mais trânsito a esta hora e com uma situação que já aqui tinha falado há cerca de uma hora. Os trabalhos que estiveram a decorrer durante a madrugada na A3, portanto próximo da saída para a A7, ou seja, na zona de Vila Nova de Famalicão, esses trabalhos, ao que tudo indica, ainda não foram levantados, estão a decorrer ao quilómetro 25 no sentido Valença-Porto, e esta situação está a fazer com que o trânsito esteja bastante acumulado praticamente desde a A7. Portanto, conta então com esta demora suplementar na A3 no sentido Valença-Porto. Já mais próximo da Invicta, há paragens junto ao nó de Águas Santas. Essa intensidade de trânsito depois mantém-se até à saída para a circunvalação. A via de cintura interna também com paragens no sentido Freixo a Rábida entre Bom Jói e as Antas. No sentido oposto é a passagem pela zona da Boa Vista que oferece alguns abrandamentos. Na A28, as paragens habituais entre a Ponte de Lessa e o acesso à A4 e depois na ligação à Sidónio Paes e 5 de Outubro. E depois temos, como é óbvio, a Via Norte com bastante trânsito à saída da Maia, mas depois a partir daí

0: e vai-se rodando razoavelmente, pelo menos até à cidade do Porto. São estes, em traços gerais, os pontos, senhor, de referência na Invicta.
1: E se tiver mais informações de trânsito, pode fazê-lo de viva voz. Grava uma mensagem de voz e envia para o WhatsApp da Correio da Manhã Rádio, 927794422. Quanto mais não seja, para cumprimentar o Luís Silva. Bom dia, Luís Silva! Olha, está tudo bem aqui na IC19, tudo bem aqui na Ponta Rápida. Onde quer que esteja, aproveite para cumprimentar o Luís, ok? É um desafio. O homem do trânsito. Informação de trânsito mais completa aqui na Correio da Manhã Rádio. 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
1: Mais uma bela conversa imperdível. Vamos às compras num instante e depois as músicas da nossa vida. Hoje trazem João Socorro Viegas.
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9: Olá, eu sou o João Socorro Viegas, sou jornalista do Record e a primeira música da minha vida é Bohemian Rhapsody, dos Queen. E agora irão-me perguntar, mas isso era do teu tempo? Na verdade não é, os Queen são uma banda bem anterior ao meu tempo, mas Bohemian Rhapsody, que ouvi obviamente posteriormente, uns anos depois, é das músicas que mais me marcou. Adoraria ter estado presente no concerto do Live Aid em 1985, mas infelizmente ainda não era nascido. Mas é claramente das músicas que mais marcou. É uma música completamente diferente, é uma junção de estilos, é tudo, não é nada. É uma obra de arte, na verdadeira acessão da palavra.

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1: A minha segunda música é a banda sonora do Rei Leão, do Hans Zimmer. Uma banda sonora, um filme que marcou a minha infância. O Hans Zimmer tem muitos trabalhos excepcionais. Este foi um até que lhe valeu o Oscar, se não estou em erro. E o filme, por aquilo que significou para mim, e a banda sonora, pela força que deu também ao filme, tem que estar aqui também presente, e é uma música que me vai acompanhar de sempre, por toda a vida.

0: Eu sou João Socorro Viegas, estas foram as músicas da minha vida e continuo a acompanhar o Correio da Manhã Rádio.
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3: Porque isto vai pegar moda. Estamos cá, fez muito bem aparecer. Estamos a 7 minutos das 8 da manhã, temperaturas atuais. Porto, bom dia, Porto, 18 graus. Lisboa, 19. Faro com 20. Melhor primeiro, este é o Grande Jornal das 8. A edição é da Mónica Peixoto. Mónica.
6: Um casal morreu ontem à noite em Castro Daire num acidente com uma moto 4. O filho do casal, de 8 anos, sofreu ferimentos graves, foi heli-transportado para o Hospital Pediátrico de Coimbra. Os detalhes com o jornalista Luís Oliveira.
8: O casal e o filho de 8 anos viajavam numa moto 4 numa estrada muito íngreme quando o veículo se despistou e caiu por uma encosta de cerca de 20 metros. O acidente aconteceu esta segunda-feira à noite, na aldeia de Cotelo, freguesia de Gozende, no concelho de Castro Daire, em plena Serra de Montemuro. O casal, o homem de 48 anos e a mulher de 47, e o filho, terão andado a limpar um terreno agrícola quando se deslocavam para casa. Os bombeiros chegaram rápido e procederam a manobras de socorro que se revelaram infrutíferas para os dois adultos. A criança entrou em paragem cardiorrespiratória, que foi revertida pelos bombeiros e equipa médica do INEM. Depois de estabilizada, foi transportada de helicóptero para o Hospital Pediátrico de Coimbra. Uma equipa de investigação de acidentes de viação da GNR de Viseu fez um trabalho de recolha de provas que só terminou já depois da meia-noite desta terça-feira.
6: Dois mortos e um ferido grave, pais e o filho menor, é o resultado de um acidente com uma moto 4 ontem à noite em Castro Daire. O homem que se barricou com a ex-mulher e a filha bebê em Lolé no domingo ficou em prisão preventiva. O homem sequestrou a mulher e a filha bebê durante várias horas, acabou detido pela GNR e o caso passou para a alçada da Polícia Judiciária. A vítima já tinha sido agredida várias vezes e também violada pelo ex-companheiro, que tem antecedentes por outros crimes, além de violência doméstica. O corpo do militar da GNR atropelado por um condutor alcoolizado no IC2 em Alcobaça vai estar a partir de hoje em Câmara Ardente, em Vila Cova, FAF. O funeral realiza-se amanhã. O guarda Jorge Monteiro tinha 29 anos, estava numa ocorrência quando foi colhido pelo veículo em alta velocidade. Quanto ao condutor que atropelou mortalmente o militar da GNR, vai ter de comparecer hoje em tribunal, Isabel Jordão.
9: Tem 23 anos, reside no concelho de Rio Maior, já prestou termo de identidade e residência perante a GNR e foi constituído arguido, indiciado dos crimes de homicídio por negligência e condução sob efeito do álcool, já que acusou uma taxa superior a 1,2 gramas de álcool por litro de sangue. Falta ainda saber se estava sob efeito de alguma substância psicotrópica, medicamento ou outra droga, quando atingiu o guarda Jorge Monteiro, de 29 anos, e o arrastou mais de 100 metros, causando a sua morte. O atropelamento ocorreu na noite da última sexta-feira, ao quilómetro 90 do IC2, no concelho de Alcobaça. A patrulha da GNR estava numa ocorrência quando o condutor surgiu a grande velocidade e atingiu o militar, prosseguindo a marcha.
6: O condutor acabou detido mais tarde, vai hoje ter de comparecer em tribunal para primeiro interrogatório judicial, depois de atropelar mortalmente um militar da GNR. Na manchete do Correio da Manhã, mais de 6 mil burlas com casas de férias. PSP e GNR dão conta de um aumento de casos de burla e da deixam alertas. É um dos temas que faz a primeira página do Correio da Manhã, lida pelo diretor-geral editorial adjunto Armando Esteves Pereira.
10: Mais de 6 mil burlas com casas de férias. Esta é a manchete.

0: do Correio da Manhã. PSP e GNR têm registado mais denúncias de crimes. O fenómeno tem aumentado e a polícia lança alerta e avisa os cidadãos para estes golpes. Tribunal livra padre de coação sexual. Outro destaque nesta edição do Correio da Manhã. E na educação, Ministério garante notas dos exames na sexta. E no futebol, Sporting encaixa 40 milhões com Trincão e Pote é o próximo na lista da Arábia. No Benfica, Marco Silva quer segurar Sheldrup, que brilhou no Mundial. E uma estrela da Coreia, a caminho do dragão. Wang é reforço. Adeptos do Nonem Boys presos, agressões com tochas em guerra de claques.
1: Tudo para ler na edição de hoje do Correio da Manhã. A Presidente da Câmara da Almada garante que não vai demitir-se. A entrevista ontem ao canal Now, Inês de Medeiros acusou o Governo de querer empolar o problema da falta de água no Conselho para desviar atenções. Quanto ao novo furo de captação de água, a Presidente da Câmara da Almada diz que é mérito do município e não do Governo.
2: Não, nós tínhamos dito que era 2 ou 3 semanas e estamos a contar que possa ser isso. É um furo de demora cerca de 2 meses a ser feito, não é? Quer dizer, eu agradeço imenso e já agradeci a visita da senhora ministra, mas não foi a senhora ministra que chegou e abriu-se o furo e já está.
1: Quanto à hipótese do município indenizar os municípios por causa da falta de água, Inês de Medeiros afirma.
2: Só podemos fazê-lo e seriamente uma vez o sistema estabilizado. Porque se nós estamos a ressarcir as pessoas, temos que perceber qual foi a duração em que elas foram penalizadas.
3: Quais podem ser, no fundo, as contas finais e a compensação total.
2: Precisamos das contas finais para poder decidir.
1: Inês de Medeiros, ontem no canal Now, Almada continua em situação de alerta e com cortes no abastecimento de água entre as 10 da noite e as 6 da manhã. O calendário dos cortes está disponível no site do SEMAS de Almada. Hoje é o último dia para os professores corrigirem os exames nacionais. As notas devem ser publicadas sexta-feira. Ontem o Ministro da Educação admitiu as falhas no processo, pediu desculpas aos professores e também no final da tarde esteve reunido com a associações e entidades relacionadas com as escolas. A entrevista esta manhã ao canal Now, Filinto Lima, o presidente da Associação Nacional de Diretores de Agrupamentos de Escola, diz que, segundo o Ministro da Educação, 95% dos exames estavam ontem já corrigidos. Agora é esperar pela publicação das notas.
4: Saímos daquela reunião, onde tratamos de outros assuntos, também deste, com certeza, com mais esperança. Contudo, como eu disse desde o início, é ver para crer. É crer que dia 17 é o dia D da Educação Nacional, é o dia em que os alunos poderão ver finalmente as suas classificações expostas nas pautas que nós diretores queremos muito a fixar nas escolas, apesar dos constrangimentos que ainda ontem permaneciam em relação às classificações dos nossos professores classificadores. Aqui o ministro, e muito bem, finalmente pediu desculpa. Porque a culpa do que está a acontecer não é das escolas.
1: Filinto Lima alerta que para o facto destas falhas na primeira fase dos exames se poderem repetir na segunda fase.
4: O processo desde o início trouxe enormes constrangimentos. O Ministro da Educação há cerca de uma semana e meia disse no Parlamento que o processo começou menos bem. Eu diria que o processo começou muito, muito mal. Isso foi, isto está à vista de todos, também penso que é reconhecido neste momento pelo Ministro da Educação. Agora, foi preciso de facto ajustá-lo em várias circunstâncias, melhorá-lo. Penso que a segunda fase é também um teste para este modelo. Este modelo veio para ficar, não haja dúvidas. Este modelo, no próximo ano, vai ser replicado com os ajustes que têm que ser realizados.
1: Filinto Lima, presidente da Associação Nacional de Diretores de Agrupamentos e Escolas Públicas, o prazo para a correção dos exames nacionais termina hoje. As notas devem ser publicadas sexta-feira. O ministro da Administração Interna terá construído uma piscina no alojamento local de Odmira e não um tanque, como disse na entrevista de domingo ao canal Now. A TVI mostrou imagens dessa piscina e acrescenta que a Câmara de Odmira não recebeu nenhum pedido de licença, nem sequer uma comunicação prévia para essa essa construção. Este é mais um capítulo na polémica que envolve Luís Neves e um empreiteiro que trabalha habitualmente para a Polícia Judiciária. Entretanto, o líder do Chega acusa o ministro da Administração Interna de mentir em causa alegadas ameaças feitas por Luís Neves, dirigidas a André Ventura durante um debate no Parlamento.
5: Tive a oportunidade de hoje, e faloemos novamente, divulgar as imagens em bruto da Assembleia da República, da RTV, onde mostram claramente, sem margem para dúvidas, que isto foi o que o senhor Ministro da Administração Interna, Luís Neves, disse ontem. Vais pagá-las todas, vais engoli-las todas pelo que disseste. Confrontado sobre estas declarações, o senhor Ministro da Administração Interna disse que o que estava a querer dizer é que têm zero sobre mim e têm zero sobre o Siresp. Não só em nenhum momento se vê o senhor Ministro da Administração Interna fazer isto, ao contrário do que disse, como em nenhum momento se vê a palavra zero da boca do Ministro da Administração Interna.
1: André Ventura e a polémica sobre as alegadas ameaças feitas pelo Ministro da Administração Interna, Luís Neves. O líder do Chega anunciou que o partido vai pedir a demissão de Luís Neves na quinta-feira, durante o debate sobre o Estado da Nação no Parlamento. Entretanto, a Iniciativa Liberal anunciou que vai pedir o adiamento desse debate do Estado da Nação para a próxima semana, num requerimento enviado ao Presidente da Assembleia da República. A Iniciativa Liberal defende que o debate do Estado da Nação deve ser adiado para que se possa, esta semana, realizar um debate com a presença do Ministro da Educação e a propósito da polémica em torno dos exames nacionais. Os Estados Unidos voltaram a bloquear o Estreito de Hormuz a embarcações iranianas. Numa conferência de imprensa na Casa Branca ontem, o presidente Donald Trump anunciou também que vai passar a cobrar uma taxa de 20% sobre os navios que atravessem o Estreito de Hormuz.
6: Estamos a atacá-los com muita força. E vamos continuar a atacar e ver o que acontece. Estamos a destruir toda a capacidade ofensiva do Irão e estamos a controlar o Estreito de Hormuz e a impor um novo bloqueio. Mas é um bloqueio só para navios do Irão e para quem negociar com os iranianos.
1: A noite passada, os Estados Unidos e o Irão voltaram a atacar-se mutuamente. Os Estados Unidos terão atingido vários locais sensíveis no sul do Irão. Já o Irão reivindica ataques a navios no Estreito de Hormuz e também contra uma base aérea na Jordânia e contra a 5ª Frota dos Estados Unidos no Bahrein. Face à intensificação destes ataques no Médio Oriente, os preços do petróleo estão de novo a subir. Ontem subiram mais de 9%, ou seja, é de esperar nas próximas semanas novas subidas dos preços dos combustíveis.
7: Mónica Peixoto com o Grande Jornal das Oito, são quase 8:05. E o trânsito? Tem muito trânsito ou não tem muito trânsito? Ou tem?
8: Já tem.
7: Já tem.
8: Já tem e sobretudo para a ponte 25 de Abril, isto porque esteve também avariada uma viatura, é no final da ponte 25 de Abril, no sentido Almada-Lisboa, e por esse motivo o trânsito tem paragens não só no tabuleiro da ponte, mas também na A2, precisamente em direção a Lisboa. A fila na A2, aliás, está a iniciar-se próximo do segundo viaduto do Feijó. É uma situação que acaba por afetar o IC20 sensivelmente a partir da área de serviço. Há outros acidentes a ter em conta a esta hora, nomeadamente na segunda circular, no sentido Benfica-Sacavém. É um acidente na zona do Campo Grande e que, de certa forma, tem estado a prejudicar o trânsito neste sentido. Convém dizer que este acidente não é propriamente na segunda circular, mas sim numa das saídas da segunda circular para o Campo Grande e que acaba por afetar, então, precisamente esta via, que é uma das principais de Lisboa. No sentido contrário, ou seja, de Sacavém para Benfica, há paragens à passagem pela zona da Encarnação e depois há alguns abrandamentos também no Campo Grande. Nesta altura também se para na A5, essencialmente a partir do Alto de Monsanto, porque há indicação de um pequeno toque no sentido Cascais-Lisboa, situação que está a deixar o trânsito também mais acumulado. A Marginal é de facto uma boa alternativa a esta hora, mas atenção à Estrada Nacional 6-3, a que faz a ligação da A5 para a Marginal, na zona do Estádio Nacional. Portanto, nesta ligação há também aqui um pequeno acidente. no IC19, a esta hora, apenas se para na reta dos comandos da Amadora e depois à chegada à Pinamanica, onde a fila começa em Alfragide. Nas entradas a norte de Lisboa, é precisamente a A1 que oferece mais trânsito na zona de São João da Talha. Uma situação que não apresenta para já demora significativa, mas pode utilizar o IC2 como percurso alternativo. Em relação ao Porto, nesta altura,

0: Também aqui há um agravamento do trânsito, mas de uma forma geral o cenário ainda é bastante positivo. Começo precisamente pela A3, ainda decorrem trabalhos ao quilómetro 25 no sentido Valença-Porto. É uma situação que está a provocar alguns abrandamentos no trânsito no acesso a Vila Nova de Famalicão, ou seja, no acesso à A7. Mais à frente na A3 continuam as paragens entre Águas Santas e a Circunvalação. Na A28 apenas separa desde a Ponte Lessa até o acesso à A4 e na ligação à Sidónio Pais e 5 de Outubro. Nas entradas a sul do Porto, apenas a A1 oferece mais movimento. A intensidade está a partir da zona do Canidelo. As paragens surgem a partir da zona de São Pedro da Afurada. Referência final, precisamente para a via de cintura interna. Não há grandes alterações em relação ao último informativo. No sentido Freixo a Rábida, as paragens estão entre o Estádio do Dragão e as Antas. No sentido oposto, há paragens junto à saída para a Boa Vista.
1: Luís Silva, com a informação mais completa de trânsito. Se quiser cumprimentar o Luís ou de dar qualquer nota de trânsito, pode fazê-lo para o nosso número de WhatsApp. Mensagem de voz gravada e enviada para o 927794422. 927794422. Eventualmente estará a dizer: é pá, agora não me dá jeito. Pode ser para outro dia, guarda o número. Não pode ser. Até porque vem aí o Orilata e eu quero ouvir o Orilata do Pedro Sousa. E tem todo o sentido. Vamos lá para o Orilata do Pedro Sousa, como sempre acontece nesta manhã. Pedro, vamos embora.
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1: Estamos nesta terça-feira, dia 14 de julho. Pedro, peço-te, como sempre, o primeiro ouro e depois a lata. Arrancamos com o ouro. Venha o ouro.
3: O ouro vai para a coragem de António Silva, que rejeitou renovar contrato com o Benfica. Não pela decisão em si, que é discutível no capítulo desportivo, mas pelo desassombro em o assumir desta forma. É, reconheça-se, um rumo natural. António Silva não conseguiu voltar a ser o jogador que foi na sua primeira temporada, sobretudo no aspecto mental. Como está no último ano de contrato, esta é a última oportunidade do Benfica obter retorno financeiro. Ou seja, pode ser bom para o jogador evoluir no campeonato mais competitivo, mas igualmente liberta o Benfica para investir no jogador para 5 temporadas. Uma situação a acompanhar.
1: Se arrancarmos com o ouro, agora falta-nos conhecer a tua lata de hoje. A lata vai para... Venha a lata.
3: A lata vai para o detox salarial que o Sporting está a fazer no seu plantel. Trincão saiu agora para a Arábia. E o Ullmann tinha saído estes dias para a Espanha. Kenda já sabia que saiu para a Inglaterra. Pote vai seguir-se, provavelmente também para a Arábia. Este será o maior mercado da história da SAD do Sporting, tanto em vendas como em compras. Nunca menos de 150 milhões de euros em vendas, próximo dos 110 a 120 milhões em compras. É muito dinheiro e uma enorme responsabilidade para o treinador Rui Borges, que vai ter que construir uma nova equipa, mas ao mesmo tempo e principalmente uma equipa ganhadora. Essa é a questão. Não há milhões que salvem o insucesso desportivo.
1: Orilata com Pedro Sousa, para ouvirmos aqui todas as manhãs no Bom Dia da Correio da Manhã Rádio. Grande abraço, Pedro. Até amanhã, à mesma hora.
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1: Ah, é verdade, e não esquecer que daqui a pouco e antes ainda das 9 da manhã... O rebanho está a chegar à Correio da Manhã Rádio. E a resposta foi, ok.
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12: Arma-se aqui 1h31.
1: Grande José Nunes, outro marcado. Não se esquece da hora, 8h09. É sempre por volta dessa hora, mais minuto, menos minuto, certinho, direitinho. Bora fazer a chamada, já lá vamos ao semáforo. Ainda não há férias, claro, ninguém foi de férias aqui na equipa ainda. Mónica Peixoto.
13: É a chamada presente.
1: Luís Silva. O Luís está porque já o ouvimos no trânsito.
14: Presente, exato.
1: Filipe Galamba.
15: Aqui.
1: Aqui. Eu sou o Júlio Leitor. Vamos ficar consigo até bem perto das 11 da manhã.

Constante desde saudade, Miguel Araújo e os 4 e meia. Ontem demos aqui os parabéns ao Miguel Araújo. Não sei, quantos anos fez o Miguel? 48, será? Já não me lembro. Espero não estar a dar aqui mais anos ao Miguel. Também não parece, não é? Parece ter para aí 39, 40. A verdade é essa. 8 e um quarto, hoje não mete água, mas fala da água. Vamos lá para o Fala Barato do Eduardo Madeira. Assim!

0: E a pergunta de hoje é: o que acha da falta de água em Almada?
1: Irmã Charlotte da Purificação, freira na Ordem das Ovelhitas Lanzudas no convento de Corral de Bodas. Eu fiquei muito impressionada com a situação da Almada. Nós aqui no convento temos bastante frescor. Mesmo assim, quando o calor aperta, fazemos concurso de saltos para o poço para refrescar. Todos os anos é uma alegria. Quer dizer, houve um ano em que houve uma chatice. Foi o ano da seca. A Madre Superior atirou-se, mas o poço estava com pouca água. Se me dava pelos joanetes, é muito. A Madre Superior bateu com a pinha no fundo e andou 2 meses a falar ucraniano. Depois de um dia do nada voltou ao português. Mas tirando isso aqui, a gente não bebe sem água. Mas logo vamos rezar o terço pelas pessoas da Almada, para que não lhes falte água. Junta-te a nós, hoje somos uma gota de água benta, amanhã um tsunami. Aleluia!
2: Eu de Matos Chacavém, eu conheço bem a Almada, pá. Houve uma altura em que eu comprei o passe da Carris errado. E era um passo que também dava para o cacilheiro. E depois, para não perder o dinheiro, eu ia para casa em Sacavém, mas eu ia por Almada. Aí, pá, era um esticão. Apanhava alguns 8 transportes, mas não ia deitar o dinheiro fora, né? Por isso eu conheço bem a Almada e o sofrimento deles é como se fosse comigo. E até deixei de tomar banho em solidariedade para com os almadoenses. Somos como irmãos, pá. E tudo por causa de um erro, né? Dos barcos e tal. Mas também quem nunca errou que fuma a primeira pedra.
1: Até lhe mais falta comporta. Eu nem consigo imaginar o sofrimento das pessoas que não estão bem em Almada. Eu e a minha cadela Shakira não conseguimos viver sem água. E fico logo armado em cão com pulgas quando falta água. E a Shakira parece ter que falar para se queixar. Pá. Já o meu Silvério só se foi abaixo se faltar a cerveja. Há onde houve aqui uma seca e a gente andava todos aflitos para ter água, para regar e para tomar banho. E o meu Silvério até banho em cerveja ele tomava e depois regava uma pereira que a gente tem ali no jardim com cerveja também. E as peras, quando as fomos a comer, eram peras bêbadas, mas em vez de saberem a vinho, sabiam a cerveja. Ai, eu já passei tanto na vida.
3: Luizinha Barbosa, sou nadadora salvadora na costa da Caparica. Tenho sofrido imenso com esta falta de água aqui no concelho. Porque assim, até agora só faltou água doce. Mas isso, falta também água salgada. Depois, como é que eu trabalho? É que o meu trabalho é salvar pessoas na água. E água é água, seja doce ou salgada. Não podemos ser racistas em matéria de líquidos. E quando se fala em falta de água, seja de que tipo for, eu entro logo em pânico. Sim, porque eu sou muito profissional. Para mim, trabalho é trabalho. Caiaca, caiaca.
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5: Não, sabe muito bem ouvir o Eduardo Madeira aqui todos os dias, no Bom Dia. E claro, nas manhãs da Correio da Manhã Rádio. E também pode ouvir no Regresso a Casa depois com o Alberto Rocha e com Luciana Abreu. Curiosamente, esta semana está de férias.
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5: Que horas são isto? São quase 8h20. 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Daqui a pouco temos aí a síntese informativa e depois, já sabemos que vem a caminho, o Paulo Sargento para a Voz Inetes, essa grande aventura. Bom dia!
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0: 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Ray. 8h23, vamos para a ciência informativa com o Filipe Galamba. Filipe, é a tua vez.
1: Bom dia. Duas pessoas morreram num grave acidente em Castro Daire. O filho de 8 anos ficou em estado grave e foi helitransportado para o Hospital Pediátrico de Coimbra. A reportagem no local é do jornalista Luís Oliveira.
2: A queda da Moto 4 pela uma ribanceira foi de cerca de 20 metros. Ao que tudo indica, o casal depois teve quase morte imediata e o óbito foi confirmado no local. A criança foi então assistida pelos bombeiros e pela equipa médica do INEM e depois transportada de helicóptero para o Hospital Pediátrico de Coimbra, num estado ainda considerado grave. Seja como for, a GNR então investiga em que circunstâncias aconteceu este acidente trágico envolvendo esta Moto 4 aqui na aldeia de Cotelo, no concelho de Castro Daire.
1: Luís Oliveira, em Castro Daire. A Presidente da Câmara de Almada acusa o Governo de tentar desviar as atenções dos problemas que enfrenta com a falta de água no concelho. Em entrevista ao Canal Now, Inês Medeiros respondeu às acusações sobre a gestão da situação.
3: Não estou a dizer que a situação que estamos a viver não é grave, longe de mim, mas acho que houve um grande empolamento, não é, nem percebo porque é que o líder parlamentar do PSD dá uma conferência de imprensa sobre esta matéria. Eu acho que foi uma tentativa de tentar fugir da polémica dos exames e de uma série de polémicas, de coisas que de facto não estão a correr nada bem.
1: Entretanto, entrou em funcionamento um novo furo de captação de água subterrânea, mas a medida ainda não resolve de imediato a falta de água em Almada. Inês Medeiros recusa atribuir ao Governo o mérito pela entrada em funcionamento desse novo furo.
3: Um furo demora cerca de 2 meses a ser feito, não é? Quer dizer, eu agradeço imenso e já agradeci a visita da Sra. Ministra, mas não foi a Sra. Ministra que chegou e abriu-se o furo e já está.
1: A Câmara do Seixal disponibilizou temporariamente um furo de captação para reforçar o abastecimento de água em Almada. A autarquia garante que a ligação não compromete o abastecimento no concelho do Seixal. Entretanto, as autoridades continuam a detectar puxadas ilegais à rede de água em Almada, numa altura em que a falta de água continua a afetar o concelho. Termina hoje o prazo para a classificação dos exames nacionais do ensino secundário. As notas deverão ser divulgadas na sexta-feira. O Presidente da Associação Nacional de Diretores de Agrupamentos e Escolas Públicas diz que 95% das provas já estão corrigidas. Flinto Lima afirma que a plataforma está a funcionar melhor, mas considera que os problemas se devem a um sistema obsoleto.
4: A plataforma está mais estabilizada e, portanto, as coisas estão a decorrer neste momento num ritmo mais normal.
5: O comunicado do Ministério da Educação fala de algumas escolas que terão retido alguns exames, não terão sido entregues às forças de segurança. Entende que, de certa forma, tentou passar um pouco a responsabilidade também para as escolas e não somente à falha do sistema?
4: A falha, essencialmente, e o Ministro já o disse, fez o sistema. Os sistemas de informação do Ministério da Educação, o Ministro Sábio, são, ou eram, eu digo que são, obsoletos.
1: O Primeiro-Ministro mantém a confiança no Ministro da Educação. Luís Montenegro diz que compreende a ansiedade das famílias, mas considera que há quem se esteja a aproveitar da situação.
6: Há depois também sempre há alguns, enfim, aproveitamentos que tentam exacerbar, quase mesmo desejar que as coisas corram mal.
7: Nós estamos ansiedade que devem estar as famílias e os estudantes neste momento.
6: Com certeza que sim. Entendo. O que eu acho é que não é preciso agravá-lo, andando permanentemente a assustar as pessoas com este desenvolvimento processual que é delicado, mas que está a ser feito com muito profissionalismo por parte dos professores que corrigem as provas.
7: Mas mantém a confiança no Ministro da Educação?
6: Com certeza, mas estaria em causa alguma vez a confiança que eu tenho nos ministros?
1: Declarações do Primeiro-Ministro Luís Montenegro. Recordo que este é o primeiro ano em que mais de 300 mil exames do 11º e 12º anos são corrigidos em formato digital. Mais de 6 mil burlas com falsas casas de férias foram registadas pela PSP e pela GNR nos últimos 3 anos. As autoridades alertam para o aumento do risco numa

0: altura em que as reservas de verão atingem o pico. Foram detidos 3 suspeitos nos últimos 2 anos. Faro é o distrito com mais casos, seguido de Setúbal e Lisboa. A PSP aconselha a população a ter cuidado ao reservar e pagar alojamentos de férias para evitar fraudes. A notícia está hoje em destaque no Correio da Manhã. Os Estados Unidos lançaram novos ataques contra alvos iranianos. Ao mesmo tempo, Donald Trump anunciou o restabelecimento do bloqueio ao Irão no Estreito de Hormuz e a cobrança de taxas aos navios que atravessem a rota marítima. O Irão respondeu com ataques no Bahrein, na Jordânia e contra 2 petroleiros associados aos Emirados Árabes Unidos. A escalada fez subir o preço do petróleo. A tensão aumenta no Médio Oriente. O acordo de paz provisório e a liberdade de navegação no Estreito de Hormuz ficam sob maior pressão. Para o geopolítico Afonso Moura, a estratégia de Donald Trump está a reforçar a ala mais maximalista do regime iraniano.
1: Acho que Donald Trump se está a esticar um bocado e permite também àquela facção mais dura dentro do Irão de dizer, vem, nós acordámos um memorando de entendimento, deixámos o ministro dos Negócios Estrangeiros, Araghchi, e uma facção que se quer abrir mais ao exterior fazer um memorando de entendimento, e agora é isto que nós recebemos como moeda de troca. E, de facto, aí pode haver, ou seja, Donald Trump pode estar, de facto, a fortalecer a facção mais maximalista dentro do Irão.
0: Pela terceira noite consecutiva, os Estados Unidos atacaram o Irão. Trump diz que o objetivo é enfraquecer a capacidade iraniana de atacar navios comerciais.
2: Filipe Galamba com a Ciência Informativa. Olha, são quase 8:30. Já cá está o Paulo Sargento. Ai, Paulo.
3: Bom dia.
2: Não mexas nos tachos quando estão em cima do fogão, amigo. Não vais dizer. Vamos às compras um instantinho.
4: Vamos embora também.
2: Depois já voltamos para a voz inédita da sua aventura.
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2: Para tudo, é hora de Avós e Netos, essa grande aventura.
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2: Doutor, está na hora do Avós e Netos. Bem-vindo, amigo. Peraí, que eu
3: agora sim. Bom dia. E com que então o meu nobre amigo que então faz hoje? É hoje, bebê, e não dizia nada.
2: É um menino.
3: Um grande abração de parabéns.
2: Muito obrigado.
3: Parece que
2: adivinhaste.
3: Trouxe um livrinho.
2: Trouxe um livro. Paulo Sargento, Só Amor Não Basta, Educar Até aos 6 Anos, um guia para pais. E para a vós também.
3: Mas deixa-me dar-te honestamente e de coração os parabéns, que eu creio que é o sentimento de todos os portugueses.
2: Já me deste um chico coração.
3: Exatamente, tem neste momento. Está bem, um dia muito feliz.
2: Muito obrigado, meu amigo. Muito obrigado. Aqui partilhado convosco, isto ganha outros contornos. Até porque o resto do dia, assim, divirto-me aqui com a malta. e depois a seguir ainda à festa, naturalmente.
3: Exatamente.
2: Olha, Paulo, sei que vamos falar, como sempre, dos avós e da relação com os seus netos. Às vezes alguns netos acham até que os avós pensam de uma forma antiquada e que deviam até pensar mais de acordo com eles. O que é que tu achas sobre isto?
3: Ora bem, meu querido amigo, olha, é natural que os netos considerem que o pensamento dos avós seja antiquado. Isto reflete um bocadinho aquilo que nós às vezes chamamos de aquele choque entre gerações, que
2: normal.
3: É natural e até normal, como tu dizias, ou normativo, não é? Onde as vivências e os valores de épocas distintas vão colidir. No entanto, essa diferença de perspectivas é também, atenção, uma excelente oportunidade para aprender e compreender o passado familiar.
2: Como assim? O que é que queres dizer?
3: Olha, para entender melhor este contraste, destacam-se alguns pontos essenciais. Os avós foram moldados por contextos sociais, económicos e culturais muito diferentes dos atuais. Muitas das suas ideias baseiam-se em cenários de maior escassez ou até de rigidez social.
2: É verdade, sim, senhor.
3: Por outro lado, o mundo moderno evoluiu muito rapidamente, principalmente no que diz respeito às tecnologias e aos direitos sociais. Adaptações que hoje são naturais para os jovens podem parecer assim um bocadinho estranhas para os mais velhotes, não é?
2: É verdade, às vezes esquecemos um bocadinho disso também, não é?
3: Sim, mas embora possam ter ideias tradicionais sobre a vida ou costumes, os avós costumam ser um porto de abrigo emocional. Muitas vezes, amigo, esse pensamento antiquado mascara apenas o desejo de proteger e transmitir a sua sabedoria de vida, não é?
2: Ele chama de miminho, não é?
3: É o miminho, o nosso miminho.
2: Com certeza.
3: Olha, muitos estudos indicam que o convívio intergeracional é extremamente benéfico para ambas as partes e permite que se desenvolva a tolerância face ao que cada um pensa e como pensa. As crianças, aí a partir dos 4 anos, sensivelmente, começam a adquirir uma competência que chamamos teoria da mente. E afinal, o que é isto, teoria da mente? É elas perceberem que os outros não têm de ter a mesma opinião que elas têm em relação às coisas da vida e começam também a sentir uma certa empatia emocional, a sentir o que os outros sentem. Assim, se começa a respeitar o livre pensamento como uma das mais importantes formas de estar na humanidade. O respeito mútuo para pensar as diferentes realidades, e que a expressão dessas diferenças, afinal de contas, é muito enriquecedora.
2: Há malta que ainda não chegou a essa fase, não é?
3: Tens razão.
2: Especialmente muitas figuras mundiais que
3: ora bem,
2: estava aqui lembrado de uma, mas não vamos falar disso.
3: Não, exatamente, não merece, não merece.
2: Olha, tu tens aqui uma música que pediste e eu queria que explicasse assim, por breves palavras, pá, que Paulo, que música... Agora parecia aquele momento em que estou com Luísa Jeremias. Porquê esta música?
3: Porquê esta música? Olha, por muitos motivos até pessoais. A minha avó Hilda, minha querida avó Hilda, foi imigrante em França. Eu fiz o internato de psicologia forense em França. Mas hoje, sobretudo, celebramos o Dia Mundial da Liberdade de Pensamento. A data remonta, digamos, ao marco inicial da Revolução Francesa, com a queda da Bastilha em 1789.
2: Lá foi a Maria Antonieta.
3: Exatamente. É que se segue a aprovação, a 26 de agosto de 1789, imagina, dos direitos do homem e do cidadão pela Assembleia Nacional Constituinte de França. Um exemplo.
2: Incrível.
3: Ora, em 10 de dezembro de 48, já no nosso século, ou no século passado, no século onde nós nascemos, a liberdade de pensamento, consciência e religião, e o que é garantida no artigo 18 dos Direitos Humanos, é também assegurada no artigo 19 que qualquer pessoa pode manifestar opiniões e ideias sem interferências por qualquer meio de comunicação. Aliás, contra alguns daqueles que tu falavas que ainda não perceberam bem isto.
2: Não chegaram ainda aos 4 anos.
3: Portanto, ainda não chegaram aos 4 anos de idade. Ora, hoje, avós e netos, por favor, façam um cartaz bonito, alusivo à data, com uma frase bonita, como por exemplo: só conheço uma liberdade, e essa é a liberdade de pensamento. E tu sabes quem é esta frase, não sabes?
2: Não estou a ver assim, mas tu
3: sabes. Sabes?
2: Quem é? O príncipezinho?
3: Sim, Antoine Saint-Exupéry, o escritor do Príncipezinho, o autor de uma das obras mais notáveis da literatura mundial. Portanto, o meu desejo meu desejo muito...
2: Neste dia, da tomada da Bastilha, e não da Pastilha.
3: Da Bastilha, e coincido com o teu aniversário, o desejo fica aqui, que sejamos sempre, mas sempre livres de pensar. Não possa ser cortado
2: o
3: pensamento.
2: Muito obrigado, meu amigo. Muito obrigado.
3: Um abraço grande.
2: Grande abraço para o Paulo Sargento, Afonso e Neto, essa grande aventura. Olha, eu acho que podíamos seguir aqui com esta banda sonora e que temos que falar mais aqui deste Só Amor Não Basta, o teu livro incrível.
3: É um livro com algum tempo.
2: Está bem, mas pronto, temos muita malta a chegar aos 6 anos e muito é um dia.

0: ótimo guia para os pais. Temos que explorar isto aqui mais nos Avós e Netos.
1: Ok. Essa
0: grande aventura.
1: Abração.
0: Querido Paulo Sargento, rei do mimo, é assim que é conhecido por toda a parte. Ele voltarás. Olha, com esta música fica épica isto.
1: É, e com este noto, que é o Roberto Alenha, que é uma coisa de outro mundo.
0: Mas não estás a torcer por França mais logo no Campeonato do Mundo, não?
1: Não, eu acho que eu não ligo muito ao futebol, não.
0: Nem
1: é?
0: Eu,
1: mas
0: nem,
1: que ganho melhor, que ganho melhor. Mas a torcer por França estou sempre porque fui lá educado também e, portanto, okay, parte da minha vida.
0: Epá, eu não. Como diz...
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0: Como diz aquela personagem da Susana Blazer, ainda não sei se é Blazer, se é Blazer. Fico na dúvida, não é? Susana, liga para cá, por favor. Ela já esteve aqui com a Lara Afonso. É bem diferente. É bem diferente. É que se ganha de espanhol. Não, já não estamos.
1: Exatamente.
0: Lá.
1: Exatamente. Que ganho melhor.
0: Até amanhã, Paulo.
1: Até amanhã. Abraço.
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0: 20 minutos para as 9 da manhã. Daqui a pouco damos um pulo ao trânsito com o Luís Silva. Antes...
7: Esta

0: Fica, vós, lei do retorno. É isso, vamos ao trânsito, vamos embora. Até porque temos aí a nova linha avançada dos ânimos a chegar. Luís, para já é contigo. O que é que se passa aí fora, amigo?
1: Anda, anda.
2: E vamos avançar, precisamente, pelo Porto, porque é palco de acidente via Norte. Este acidente ocorreu à saída da Maia, no sentido Maia-Porto, e que está a deixar o trânsito ligeiramente mais acumulado até à junção com a Estrada Nacional 13. Depois, precisamente na Nacional 13, no troço entre Padrão da Légua e a VCI, as paragens são mais consecutivas e, portanto, é um dos acessos ao Porto complicados. Outra ligação também com bastante trânsito é através da Avenida AEP, já que a fila está a ultrapassar a Ponte de Lessa e praticamente mantém-se até ao Norte Shopping. Depois, a partir

0: de Ramalde até à ligação a Sidónio Paes e 5 de Outubro, diria que é a fila habitual, com demora que também é normal. Nas entradas a sul do Porto fica apenas o destaque para a 1, com paragens a partir de Coimbrões e também na zona do Canidelo, uma situação que afeta a 44 desde a Madalena. Quanto a Lisboa, temos para já a referência de um acidente no final do IC19, ou seja, a chegada à Pina-Manique. Este acidente ocorreu próximo do Estado Maior da Força Aérea e, por esse motivo, a fila começa em Alfragide. Mas antes disso, há paragens à passagem por Queluz. Na A5, para Centro Oeiras e o Estádio Nacional e depois a partir do Alto de Monsanto. Na A2, para a Ponte 25 de Abril, a fila já está na Baixa de Corroios. A referência final para a segunda circular, mais complicada em ambos os sentidos, na zona do Campo Grande.
1: Sim, senhor, não lhe escapa nada. É o nosso Luís Silva que traz aqui a informação de trânsito mais completa à Correio da Manhã Rádio. Combinado, Luís? Daqui a pouco voltamos a dar mais uma vez de olhos no trânsito. Vamos embora! Temos o Zé Nunes para a nova linha avançada prontinho. Não tarda nada.
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1: Zé Nunes, preparado,
3: amigo? Vamos embora.
1: Estamos em cima do acontecimento. Um quarto para as nove. Vamos embora.
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1: Grande Zé Nunes, ontem disseram...
3: Bom dia.
1: O Zé tem muita piada. E tem mesmo, tem muita piada. Que bom ter-te aqui.
3: Bom dia,
1: bem-vindo, Zezinho.
3: Muito obrigado. Muito obrigado. Julinho Carneiro Amigo, boa terça-feira para todos os amigos e caras amigos que nos ouvem. Ora, pois, então, hoje temos a primeira meia-final do Mundial de Futebol. E que meia final que ela é. De um lado, a Espanha. Espanha, campeã da Europa, carrasco de Portugal neste Mundial, para mal dos nossos pecados. Do outro lado, a França.
1: É-me indiferente, é-me indiferente.
3: Finalista vencida do último campeonato do mundo. Exatamente, percam os dois, não é?
1: Exato.
3: Não pode. Mas que tal como a Espanha já foi campeã mundial. Aliás, os quatro semifinalistas deste Mundial já ganharam todos em campeonatos do mundo. Eu diria que este Mundial tem três finais, as duas meias finais e a final propriamente dita, não é?
1: De facto, sim.
3: Propriamente dita, porque além deste Espanha-França de hoje, teremos um sensacional Argentina-Inglaterra amanhã, uma reedição do histórico confronto da mão de Deus, 40 anos depois, foi no México, 86. Quem se lembra da música oficial do Campeonato do Mundo?
1: Isto é incrível. Não,
3: do México, 86. Eu lembro-me bem. Foi nesse Mundial do México, nos anos 80, que aconteceu esse mítico jogo disputado entre Inglaterra e México no estádio Azteca, na cidade do México. Maradona brilhou a grande altura nessa fantástica partida, que aconteceu poucos anos depois da Guerra das Malvinas entre os dois países.
1: Por
3: guerra
1: caso,
3: que acabou
1: exatamente.
3: Por ser uma humilhação nacional para a Argentina. Ambiente muito tenso. Nesse confronto,
1: que
3: é,
1: o contrário,
3: é verdade, que é o contrário da guerra, sorriu aos argentinos com um jogo de sonho de Maradona. Desculpa?
5: É
3: frase imortal de Maradona, que era muito elegante, como sabemos. Maradona que fez um golo monumental, driblando mais de meia equipa inglesa, correndo cerca de 70 metros, passando um após outro. Seis jogadores de Inglaterra, um golo incrível. E claro, o golo da mão de Deus, quando Maradona enganou o guarda-redes de Inglaterra, Peter Shilton, com um golo marcado com a mão. Resta dizer que o selecionador inglês era Bobby Robson, que mais tarde viria para o futebol português, para o Sporting, sendo despedido por Sousa Sintra, presidente do Sporting, a única vez na carreira que Bobby Robson, Sir Bobby Robson, foi despedido na sua vida, para logo a seguir ir para o Porto, onde ganhou tudo e mais umas botas. Outro aspecto curioso, José Mourinho foi seu adjunto, primeiro no Sporting, a seguir no Porto, depois no Barcelona, e o resto é história. Finalmente, ainda digo que tudo isto no Mundial de 86 aconteceu, no Mundial de 86, Mundial de má memória para o futebol português, com o famoso caso Saltinho.
1: Ah,
3: e só mais isto, Portugal até entrou muito bem neste Mundial do México com uma vitória frente à Inglaterra, justamente gol de Carlos Manuel que nos colocou no México, aquele gol tremendo que marcou a Schumacher na Alemanha. Ou seja, tudo tem a ver com tudo. É que é mesmo isso.
1: Tudo ligado.
3: E já que isto anda tudo ligado, vamos lá falar do mercado com Palhinha à cabeça. Palhinha!
6: A sua Palhinha, não tem
3: Palhinha, que estará nesta

0: Nesta altura, a tentar estender as palhinhas ali para as... A Mália Rodrigues, a Formiga.
1: Está incrível.
0: É verdade. Palhinhas estará, nesta altura, dizia eu, tentar estender as palhinhas ali para as bandas da luz, mas a coisa não está fácil. O Bayern está a receber propostas de todos os lados por Palhinha. Ele é Tottenham, ele é Aston Villa, ele é Juventus. Eu acho que o Palhinha prefere o Benfica, mas se de repente aparece uma boa proposta daquelas que o Marlon Brando gostava de fazer no filme O Padrinho... Vamos ver o que é que se vai passar aqui, a coisa não está fácil. Diogo Costa, e já mudei para o Porto, pode ir parar ao Chelsea, é concretizar, será um enorme rombo para o Porto, não nos cofres, claro, mas do ponto de vista desportivo, Diogo Costa não tem substituto no Porto, nem no Porto, nem em equipa nenhuma em Portugal, mas claro, a vida não acaba se ele sair, não é?
1: Olha.
0: Outra que já lá está. Já no Sporting, a coisa está com uma dinâmica impressionante. Primeiro contratou em doses industriais, Anderson, Salazar, Dumbiá, Altimira, Pedro Lima. Muita gente, não é?
1: Está não.
0: Oh, Lord. Aí está. Mas também é verdade. É verdade. Mas também é verdade que eles estão a ser em catadupa. Morita, Yulman, Kenda, Trincão e Pote é voz corrente que também vai. E lá vamos nós. Saem muitos e entram muitos. Por outras palavras, entre os que saem e os que entram, aquilo vai para ali um corrupio que se os ouvintes saem muitos e entram outros tantos. Tanto faz dar-lhe na cabeça como na cabeça lhe dar.
2: Ela não quer que eu veja.
0: Eu vejo. Porque ela não quer. É pá, isto é espetacular.
1: É espetacular.
0: É uma grande máxima.
1: De facto, tem todo o sentido. Resenha amanhã à mesma hora.
0: É verdade, amanhã vamos falar então desta meia-final entre Espanha e França e vamos antever o que se vai passar entre Inglaterra e Argentina, que jogam amanhã.
1: É meio diferente.
0: Combinado?
1: É meio diferente. Até amanhã, Zé.
0: Grande abraço, Felipe. Até amanhã.
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1: Dirai muito bem. É pá, gosto muito de ouvir os anúncios. Também eu. E no verão sabe ainda muito melhor. Afonso de Brás e Luís Trigacheiro, antes do Grande Jornal. A seguir, bom dia.

0: Felizmente já começa a subir a temperatura. Ui, que amanhã estava fresquinha. Vamos lá para o Grande Jornal, agora que estamos a 7 minutos das 9 da manhã. Temperaturas atuais: Lisboa com 20 graus, Porto com 19, Faro com 22. Grande Jornal das 9, a edição é de Mónica Peixoto. Mónica.
1: Olá, bom dia. Há um ano, a Câmara de Loures demoliu quase 60 barracas no bairro do Talude Militar. Várias famílias que ali viviam ficaram desalojadas. Um ano depois, o Movimento Vida Justa, que sempre se opôs a este processo, acusa a Câmara de Loures de negar a existência de construções precárias no bairro do Talude para não ter de realojar quem lá vive. A repórter Maria Ruela Cunha está esta manhã no bairro do Talude Militar e confirma: as barracas continuam a existir e estão de pé.
2: Não foram demolidas porque os moradores apresentaram providências cautelares e essas providências interpostas por estes moradores fizeram aqui com que estas casas improvisadas ainda não fossem demolidas. Este atrás de mim é o cenário um ano após as demolições das 64 habitações improvisadas que aqui estavam. Vimos agora muito mato, muitas plantas que cresceram no local onde estavam estas habitações improvisadas. Vemos também aqui muito entulho, muito lixo, vários móveis aqui também do nosso lado esquerdo, como mostra o Fernando Figueiredo Silva, um móvel, também um sofá, um cadeirão, vários colchões, e portanto este é o cenário que encontramos quando aqui chegámos ao bairro do Talude. As condições são naturalmente muito precárias, as pessoas saíram bem cedo para trabalhar, está um deserto, portanto não tem ninguém.
1: É o retrato esta manhã do bairro do Talude Militar em Loures, um ano depois da Câmara de Loures ter avançado com demolições de barracas, um processo travado por providências cautelares dos moradores. No Tribunal de São João Novo, no Porto, vai ser lida hoje a sentença de 3 polícias acusados de procedimentos abusivos contra toxicodependentes. O quarto arguído neste processo é o dono de uma loja. Os 3 agentes da PSP foram detidos em julho de 2023, estão em prisão preventiva. O Ministério Público acusa os polícias de falsearem autos de busca e apreensão, de ficarem com o dinheiro que era apreendido durante estas buscas. Terão ainda obrigado toxicodependentes no bairros onde operavam a fazer um pacto de silêncio e de caso identificassem os traficantes em flagrante delito, e exigiam, quando acontecia apanharem os traficantes em flagrante, ficavam também com a droga para consumo próprio. É a acusação do Ministério Público. A sentença destes 3 polícias vai ser hoje conhecida no Tribunal do Porto. Um acidente de moto 4 matou um casal ontem à noite em Castro Daire. O filho de 8 anos sofreu ferimentos graves, foi heli-transportado para o Hospital Pediátrico de Coimbra. Os detalhes com o jornalista Luís Oliveira.
3: O casal e o filho de 8 anos viajavam numa moto 4 numa estrada muito íngreme quando o veículo se despistou e caiu por uma encosta de cerca de 20 metros. O acidente aconteceu esta segunda-feira à noite na aldeia de Cotelo, freguesia de Gozende, no concelho de Castro Daire, em plena Serra de Montemuro. O casal, o homem de 48 anos e a mulher de 47, e o filho, terão andado a limpar um terreno agrícola quando se deslocavam para casa. Os bombeiros chegaram rápido e procederam a manobras de socorro que se revelaram infrutíferas para os dois adultos. A criança entrou em paragem cardiorrespiratória, que foi revertida pelos bombeiros e equipa médica do INEM. Depois de estabilizada, foi transportada de helicóptero para o Hospital Pediátrico de Coimbra. Uma equipa de investigação de acidentes de viação da GNR de Viseu fez um trabalho de recolha de provas que só terminou já depois da meia-noite desta terça-feira.
1: 2 mortos e 1 ferido grave, um casal e o filho de 8 anos, é o resultado deste acidente com uma moto 4 em Castro Daire. O corpo do militar da GNR, atropelado por um condutor alcoolizado no IC2 em Alcobaça, vai estar a partir de hoje em Câmara Ardente, em Vila Cova, FAF. O funeral realiza-se amanhã. O guarda Jorge Monteiro tinha 29 anos, estava numa ocorrência quando foi colhido por um veículo em alta velocidade. O condutor foi detido, mas depois libertado. Trata-se de um jovem de 20 23 anos, que vive em Rio Maior, conduzia, na altura, com uma taxa de alcoolemia acima dos 1,2 gramas de álcool por litro de sangue, o que é crime. Hoje vai ter de comparecer em tribunal para primeiro interrogatório judicial, indica o Correio da Manhã. Na manchete do Correio da Manhã, mais de 6 mil burlas com casas de férias. PSP e GNR dão conta de um aumento de casos de burla e, por isso, deixam alertas. É um dos temas na primeira página do Correio da Manhã, lida pelo diretor-geral editorial adjunto, Armando Esteves Pereira.
4: Mais de 6 mil burlas com casas de férias. Esta é a manchete do Correio da Manhã. PSP e GNR têm registado mais denúncias de crimes. O fenómeno tem aumentado e a polícia lança alerta e avisa os cidadãos para estes golpes. Tribunal livra padre de coação sexual. Outro destaque nesta edição do Correio da Manhã. E na educação, Ministério garante notas dos exames na sexta. E no futebol, Sporting encaixa 40 milhões com Trincão e Pote é o próximo na lista da Arábia. No Benfica, Marco Silva quer segurar Sheldrup, que brilhou no Mundial. E uma estrela da Coreia, a caminho do dragão. Wang é reforço. Adeptos do Nonem Boys presos, agressões com tochas, em guerra de claques.
1: São notícias para ler com detalhe na edição de hoje do Correio da Manhã. A Presidente da Câmara da Almada garante não vai apresentar a demissão. Em entrevista ontem ao canal Now, Inês de Medeiros acusou o Governo de empolar o problema da falta de água em Almada para desviar atenções. Quanto ao novo furo de captação de água, que está a funcionar desde domingo, a Presidente da Autarquia diz que é mérito do município da Almada e não do Governo.
5: Não, nós tínhamos dito que era 2 ou 3 semanas e estamos a contar que possa ser isso. Um furo demora cerca de 2 meses a ser feito, não é? Quer dizer, eu agradeço imenso e já agradeci a visita da senhora ministra, mas não foi a senhora ministra que chegou e abriu-se o furo e já está.
1: Quanto à hipótese do município de Almada indenizar os munícipes por causa da falta de água, Inês de Medeiros diz que é preciso esperar que a situação normalize para avaliar prejuízos. Entretanto, Almada mantém-se em situação de alerta com cortes no abastecimento de água todas as noites, entre as 10 da noite e as 6 da manhã, em algumas freguesias. O calendário dos cortes está disponível no site do SEMAS de Almada. Hoje é o último dia para os professores corrigirem os exames nacionais. As notas, já se sabe, têm de ser publicadas sexta-feira. Ontem o Ministro da Educação admitiu que houve falhas no processo, pediu desculpas aos professores e reuniu-se com associações relacionadas ligadas com escolas e agrupamentos de escolas. Esta manhã, em entrevista ao canal Now, Filinto Lima, presidente da Associação Nacional de Diretores de Agrupamentos e Escolas Públicas, disse que, segundo o Ministro, 95% das provas já estavam ontem corrigidas, agora é esperar por sexta-feira, dia de publicação das notas.
6: É ver para crer. É crer que dia 17 é o dia D da Educação Nacional, é o dia em que os alunos poderão ver finalmente as suas classificações expostas nas pautas que nós, diretores, queremos muito a fixar nas escolas, apesar dos constrangimentos que ainda ontem permaneciam em relação às classificações dos nossos professores classificadores. Aqui o Ministro, e muito bem, finalmente pediu desculpa. Porque a culpa do que está a acontecer não é das escolas.
1: Filinto Lima alerta para a próxima fase de exames nacionais, que também será digitalizada, e espera que as falhas sejam corrigidas a tempo.
6: Eu diria que o processo começou muito, muito mal. Isso foi, isto à vista de todos, também penso que é reconhecido neste momento pelo Ministro da Educação. Agora, foi preciso de facto ajustá-lo em várias circunstâncias, melhorá-lo. Penso que a segunda fase é também um teste para este modelo, e este modelo veio para ficar, não haja dúvidas. Este modelo, no próximo ano, vai ser replicado com os ajustes que têm que ser realizados.
1: Filinto Lima, presidente da Associação Nacional de Diretores de Agrupamentos e Escolas Públicas, hoje termina o prazo para a correção dos exames nacionais. As notas devem ser publicadas sexta-feira e, por causa desta polémica dos exames nacionais, a Iniciativa Liberal pede o adiamento para a próxima semana do debate do Estado da Nação, marcado para esta quinta-feira. No requerimento enviado ao presidente da Assembleia da República, a Iniciativa Liberal defende que o debate do Estado da Nação passe para o dia 22 ou 23 desta forma. Será possível agendar para a próxima sexta-feira, 17, o debate de urgência sobre a correção dos exames, com a presença

0: do Ministro da Educação, um debate requerido já pelo PCP e pelo Chega. Os Estados Unidos voltaram a bloquear o Estreito de Hormuz e as embarcações do Irão. Numa conferência de imprensa ontem na Casa Branca, o presidente Donald Trump também anunciou que vai passar a cobrar uma taxa de 20% sobre os navios que atravessem o Estreito de Hormuz.
1: Estamos a atacá-los com muita força. E vamos continuar a atacar e ver o que acontece. Estamos a destruir toda a capacidade ofensiva do Irão e estamos a controlar o Estreito de Hormuz e a impor um novo bloqueio. Mas é um bloqueio só para navios do Irão e para quem negociar com os iranianos.
0: O presidente dos Estados Unidos, ontem à noite, mais uma noite em que Estados Unidos e Irão atacaram-se mutuamente. Os Estados Unidos atingiram vários locais no sul do Irão. O Irão, por sua vez, atacou navios no Estreito de Hormuz e reivindicou ataques contra uma base aérea na Jordânia e contra a 5ª Frota dos Estados Unidos no Bahrein. Face à intensificação dos ataques no Médio Oriente, os preços do petróleo subiram ontem mais de 9% e é de esperar que haja novas subidas dos combustíveis nas próximas semanas. Em França, o incêndio na floresta de Fontainebleau continua ativo. Mais de 800 bombeiros apoiados por aviões Canadair combatem as chamas que lavram desde domingo e já destruíram mais de 1.900 hectares de floresta. Cerca de 1.000 pessoas tiveram de ser retiradas de casa. Houve também estradas cortadas. Não há para já vítimas. A floresta de Fontainebleau fica a cerca de 60 quilómetros de Paris e o fumo escureceu os céus da capital francesa. A França assinala hoje o aniversário da tomada da Bastilha, numa altura em que o país enfrenta também mais uma onda de calor.
2: Muito bem, Mónica Peixoto, com o Grande Jornal das 9. São 9:05. Damos uma volta ao trânsito. Damos sim senhor, sim senhora. Vamos lá então. Luís, o que é que se passa, amigo?
3: E para já tudo se alterou na área de Lisboa. Estão vários acidentes que, de certa forma, sim, transformam todo o cenário positivo que se verificou, pelo menos até esta hora. Temos acidente na A5. Este acidente ocorreu no sentido Cascais-Lisboa. É na zona do Estádio Nacional e, por esse motivo, a fila já está antes da área de serviço de Oeiras. Depois, o troço final da A5 também é apresenta demora com a fila antes do Alto de Monsanto para as Amoreiras. Temos depois outro ponto de congestionamento que é precisamente a segunda circular, muito preenchida em ambos os sentidos até ao Campo Grande e também à passagem pela Encarnação no sentido Sacavém-Benfica. Há também a nota de um outro acidente, desta vez na Caril, no sentido Sacavém-Algés. Este acidente ocorreu depois do nó de acesso à Pontinha. Tem estado a dificultar também o trânsito proveniente do IC-16. Já no interior de Lisboa há também informação de alguns acidentes, por exemplo, um na Avenida Padre Cruz, no sentido Odivelas-Lisboa, e temos também a informação de um outro acidente na Avenida Padre Manuel da Nóbrega. Em relação à margem sul do Tejo, a fila na A2 tem-se mantido muito próximo da Baixa de Corroios, afeta obviamente o IC20, mesmo antes da área de serviço, e os acessos ao Centro-Sul também apresentam demora. Viajamos até à cidade do Porto, nesta altura com informação também de acidente na A3, é na zona de Águas Santas, ou seja, na junção com a A4, este acidente ocorreu no sentido Valença-Porto e o trânsito está lento à passagem por este local. Também não está totalmente resolvido o acidente que ocorreu na Via Norte, à saída da Maia, no sentido Norte-Sul. A Avenida AEP está muito preenchida a esta hora, com fila praticamente desde Ponte de Lessa até à Sidónio Paes e 5 de Outubro. Nas entradas a sul do Porto, a A1 é o que está pior, portanto oferece fila desde a zona de Coimbrões até pelo menos à passagem pela zona do Canidelo. Referência ainda para a Ponte do Infante, Infante. A esta hora, muito preenchida no sentido Gaia-Porto, a fila ainda entra pela Avenida Dom João II. Uma informação final para a Estrada Nacional 103. Atenção, porque na localidade de Santa Eugénia há acidente. É um acidente ao quilómetro 24, acidente que ocorreu no sentido Barcelos-Braga. O trânsito está congestionado.
2: Sim, senhor. Um qualquer alerta de trânsito a qualquer momento com o nosso Luís Silva. Como diz o autoclã. Luís Silva, eu amo você. Um grande abraço para o Nilton.
4: A Santa Casa da Misericórdia de Lisboa, fundada pela Rainha Dona Leonor em 1498, tem logo essa marca genética de um cuidado especial sobre a arte e a cultura. E todo esse legado que empreendeu também nessa fundação é-nos remetidos hoje em dia, eu acho. E recebendo este legado, obviamente que recebe também uma grande responsabilidade. Os nossos utentes, as nossas crianças, as nossas séniores, as nossas pessoas todas são convidadas para estar aqui connosco e usufruir desse legado, património histórico que a Santa Casa tem. Para além da Igreja de São Roque, foi classificada como Monumento Nacional em 1910, há dentro da Igreja de São Roque a Capela de São João Batista, à altura mandada fazer por Dom João V pelos melhores arquitetos e artistas artesãos da época em Roma, veio em três naus para Lisboa e foi edificada aqui dentro da Igreja de São Roque. E no fundo é um dos exemplos mais extraordinários da Europa inteira, porque para além da capela ter sobrevivido também ao terremoto 1755, todo o seu tesouro mantém-se no sítio para onde originalmente foi feito. Isto é raro na Europa, é raro haver uma capela ainda com o seu tesouro permanecendo junto ao seu edificado. E, na verdade, fazendo essa referência também à preservação daquilo que conta a nossa história, acima de tudo, temos que olhar para o arquivo histórico. O arquivo histórico, para além disto, tem o maior arquivo do mundo dos sinais dos meninos postos na roda de Lisboa. Havia rodas por todo o país, naturalmente. Essas rodas recebiam as crianças porque a mãe ou o pai, ou por pobreza, ou porque alguma circunstância social não podia que essa criança ficar na sua família de origem. Todas as vezes que alguém deixava uma criança, um menino, uma menina na roda, estava a dizer: eu quero que esta menina e que este menino sobrevivam. E deixavam sempre uma carta, um bilhete, um pequeno sinal. Poderia ser uma fita, poderia ser uma medalhinha, poderia ser uma moeda, poderia ser até uma carta de jogar. E normalmente quem deixava a criança ficava naturalmente com um sinal, a Santa Casa com o outro lado do sinal, e o sinal e o contrassinal fazia com que essa esperança de poder vir buscar novamente a criança se efetivasse. São 89.929 sinais que está neste momento para a classificação da Unesco, a Memória do Mundo.
5: Bom, nós estamos num dos depósitos do Arquivo Histórico da Misericórdia de Lisboa. Temos documentação que vai ser classificada como Registro de Memória do Mundo, que é um galardão atribuído pela Unesco, um maior conjunto de sinais de crianças expostas do mundo.
4: Ou seja, nós não guardamos só papéis, nem documentos, nem obras de arte. Guardamos também emoções, guardamos também história e muitas vezes história de pessoas que nem sequer têm nome, mas que a Santa Casa a dada altura lhes deu.
2: 9 e 12, arranquemos para esta nova hora com as músicas que fazem parte da sua vida. Com a melhor informação, Mónica Peixoto, o Filipe Galamba, e olhar para o trânsito está o Luís Silva. Olha tanto, tanto, tanto. Tem mais um alerta para nos dar.
3: Que nem precisa de uma lupa para ver um acidente na via de cintura interna, no Porto, no sentido Freixo a Rábida. Este acidente ocorreu entre a saída para a Avenida AEP e o Nó da Boa Vista. A fila já está na zona da Perlada.
2: É por isso que dizemos que esta é a informação de trânsito mais completa, só aqui na Correia da Manhã Rádio. E não é um fala barato. Este é outro, é o verdadeiro.
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7: E a pergunta de hoje é: o que acha da falta de água em Almada?
8: termas, a luta da purificação, freira na ordem das ovelhitas lanzudas no convento de Corral de Bodas. Eu fiquei muito impressionada com a situação da Almada. Nós aqui no convento temos bastante frescor. Mesmo assim, quando o calor aperta, fazemos concurso de saltos para o poço para refrescar. Todos os anos é uma alegria. Quer dizer, houve um ano em que houve uma chatice. Foi o ano da seca. A Madre Superior atirou-se, mas o poço estava com pouca água. Se me dava pelos joanetes, é muito. A Madre Superior bateu com a pinha no fundo e andou 2 meses a falar ucraniano. Depois de um dia do nada, voltou ao português. Mas tirando isso aqui, a gente não bebe sem água. Mas logo, vamos rezar o terço pelas pessoas da Almada, para que não lhes falte água. Junta-te a nós. Hoje somos uma gota de água benta, amanhã um tsunami. Aleluia!
9: Eu de Matos Chacavém, eu conheço bem a Almada, pá. Houve uma altura em que eu comprei o passo da Carris errado. E era um passo que também dava para o cacilheiro. E depois, para não perder o dinheiro, eu ia para casa em Chacavém, mas eu ia por Almada. Aí, pá, era um esticão. Apanhava alguns 8 transportes, mas não ia deitar o dinheiro fora, né? Por isso eu conheço bem a Almada e o sofrimento deles é como se fosse comigo. E até deixei de tomar banho em solidariedade para com os almadoenses. Somos como irmãos, pá. E tudo por causa de um erro, né? Dos barcos e tal. Mas também quem nunca errou que fuma a primeira pedra.
8: Até lhe mais falta comporte. Eu nem consigo imaginar o sofrimento das pessoas que não estão bem em Almada. Eu e a minha cadela Shakira não conseguimos viver sem água. E fico logo armado em cão com pulgas quando falta água. E a Shakira parece ter que falar para se queixar. Pá. Já o míssil velho só se foi abaixo se faltar a cerveja. Há anos houve aqui uma seca e a gente andava todos aflitos para ter água, para regar e para tomar banho. E o míssil velho até banho em cerveja ele tomava e depois regava uma pereira que a gente tem ali no jardim com cerveja também. E as peras, quando as fomos a comer, eram peras bêbadas, mas em vez de saberem a vinho, sabiam a cerveja. Ai, eu já passei tanto na vida.
10: Luizinha Barbosa, sou nadadora salvadora na costa da Caparica. Tenho sofrido imenso com esta falta de água aqui no concelho. Porque assim, até agora só faltou água doce. Mas isso, falta também água salgada. Depois, como é que eu trabalho? É que o meu trabalho é salvar pessoas na água. E água é água, seja doce ou salgada. Não podemos ser racistas em matéria de líquidos. E quando se fala em falta de água, seja de que tipo for, eu entro logo em pânico. Sim, porque eu sou muito profissional. Para mim, trabalho é trabalho. Caiaque, caiaque.
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2: Grande Eduardo Madeira, não se esqueça, porque todos os dias tem por lá novidades do Eduardo Madeira no Instagram da Correio da Manhã Rádio. Por lá vai ver o Eduardo interpretar muitas destas personagens. É lindo.
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2: Terça-feira, 14 de julho, dia da tomada da Bastilha. Eu acho que isto vai inspirar os franceses, frente aos espanhóis. Éramos nós que tínhamos lá estar. Ainda está aqui atravessado. É um estreito e não é o Hormuz. Mas é verdade, é essa, não é? Sinto-me frágil com estas coisas. Também tu, não é, Luís?
13: Muito frágil.
2: Muito frágil, é mesmo muito frágil, não é? Portanto, no dia da tomada da Bastilha, que seja assim. Venha ao Jorge para cantarmos juntos. Vamos embora.

0: Grande Palma,
1: Jorge Palma, Frágil.
0: Esta noite estou tão frágil.
2: Aqui, da série das coisas que se dizem em estúdio, com os microfones fechados, nós temos aqui uma piada entre nós, que é quando o Luís diz, epá, tinha aqui mais uma bucha. E de facto há mais uma bucha, não é, Luís?
3: Há mais uma, e dessa vez é para Lisboa. Trânsito. É mais um acidente, é okay. Na Caril, sentido Algesta que vem, é na zona de Camarate, e a fila já está muito próximo do Olival. Basta uma longa fila, que deve mesmo evitar e usar o eixo Norte-Sul, por exemplo.
2: Está este senhor aqui a pensar, que está aqui no automóvel, esta senhora também já chegou ao serviço a dizer, mas ele está sempre com a cabeça no trânsito. Está? Sempre com a cabeça no trânsito. Sempre.
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5: Marte, o planeta vermelho. Cidades misteriosas, canais gigantescos, habitantes inteligentes. Escritores, ilustradores e até alguns astrónomos alimentaram essas ideias durante décadas. Nos quiosques, as bandas desenhadas enchiam-se de aventuras passadas em cenários, sabemos agora, de fantasia. No cinema surgiam criaturas verdes com olhos enormes e tecnologia capaz de atravessar o espaço. Marte tinha vida. Tudo apontava para isso. Tudo menos a ciência. Em julho de 1965, uma pequena sonda espacial enviou as primeiras fotografias de Marte. A Mariner 4, depois de uma viagem de mais de 7 meses e cerca de 216 milhões de quilómetros, enviava as primeiras imagens e o imaginário marciano caiu por terra. Os computadores da época eram tão limitados que alguns engenheiros imprimiram os valores numéricos em papel e coloriram-nos à mão para conseguirem perceber melhor o relevo marciano. À medida que as fotografias iam aparecendo, crescia o silêncio. Não havia cidades, não havia rios, não havia canais construídos por civilizações avançadas, nem sinais de florestas, monumentos ou qualquer vestígio de uma sociedade extraterrestre. Apenas um território coberto de crateras, poeira e rocha, muito semelhante à superfície da Lua. E homenzinhos verdes, zero. Há vidas assim, nas quais a desilusão bate à porta. Zero marcianos em 21 fotografias. Mas se a ciência apagava os marcianos de uma existência real, estes continuaram na cultura popular. E em 1996 ainda se usava o estereótipo clássico em Mars Attacks, filme realizado por Tim Burton, onde os marcianos voltavam a invadir a Terra, desta vez com pele verde, cabeças enormes e um sentido de humor tão negro quanto inesquecível.
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2: Porque hoje é o dia da tomada da Bastilha. Epá, apetece-me ouvir isto da Mafalda Veio. Hoje apetece-me tudo.
7: Eu fui mais fundo e além do tempo.
2: Obrigado, Mafalda.

0: sempre bem-vinda, Mafaldinha, Mafalda Veiga, 9h25, para ouvir aqui na Correio da Manhã Rádio. Vamos às notícias, vamos embora, tudo pronto, vamos embora. É contigo, Filipe Galamba.
1: Um homem ficou gravemente ferido na sequência de um episódio de violência doméstica esta noite em Lisboa. Uma mulher e uma amiga terão sido agredidas pelo companheiro da suspeita, ao que tudo indica, numa tentativa de se defender. A mulher recorreu a uma arma branca e atingiu o homem com vários golpes. A vítima foi transportada para o Hospital de Santa Maria, onde deu entrada em estado considerado grave. O homem e a mulher foram detidos e o caso está a ser investigado pelas autoridades. Um ano depois das demolições no bairro do Talude Militar, o movimento Vida Justa acusa a Câmara de Loures de negar a existência de habitação precária para evitar o realojamento das famílias. A autarquia rejeita as acusações e garante que o programa de realojamento abrange apenas as construções identificadas na estratégia local de habitação. Esta manhã, no local, está a jornalista Maria Ruela Cunha.
2: Um ano após as demolições, aqui no bairro do Talude, em Loures, há cerca de 60 habitações improvisadas que permanecem de pé. Isto porque em causa está um despacho num tribunal em Lisboa, onde providências cautelares foram interpostas por moradores. Foram demolidas 64 habitações improvisadas no ano passado, há precisamente um ano, onde viviam mais de 160 pessoas. Foi também um momento marcado por alguma contestação aqui no bairro do Talude por causa destas demolições, porque os moradores naturalmente não queriam ver, não queriam que as habitações improvisadas fossem demolidas, e houve até um reforço policial aqui no bairro do Talude. Ora, estas providências cautelares interpostas pelos moradores fazem com que estas cerca de 60 habitações improvisadas não sejam demolidas.
1: Jornalista Maria Ruela Cunha, em Loures. Terminou hoje o prazo para a correção dos exames nacionais do ensino secundário. As notas deverão ser divulgadas na sexta-feira. Mais de 300 mil provas estão a ser corrigidas em formato digital pela primeira vez. Apesar de mais de 90% dos exames já estarem classificados, os professores continuam a relatar problemas técnicos. O prazo foi prolongado pelo Governo devido aos constrangimentos registados nos primeiros dias do processo. A jornalista Paula Gonçalves está junto à Escola Secundária Dona Maria, em Coimbra. Vamos perceber até que ponto há expectativas para que a correção dos exames fique concluída esta terça-feira.
3: Do que falamos com

0: Alguns professores, há de facto a expectativa de que isso possa acontecer até ao final do dia de hoje e do processo ficar concluído, mas dizem que também isso se deve a um esforço acrescido e um trabalho acrescido por parte dos professores, segundo os novos prazos definidos. Na sexta-feira, os alunos têm de ter os resultados e, caso se registrem falhas, pedir depois a reapreciação da prova. Este tem sido um processo marcado por alguma tensão, com professores convocados à última hora e também dificuldades no acesso à plataforma de correção online.
1: Este é o primeiro ano em que mais de 300 mil exames do 11º e 12º anos são corrigidos em formato digital. 12 organizações de ambiente e sustentabilidade apelaram ao governo para reforçar a adaptação ao calor extremo. Numa carta aberta, que será entregue amanhã, apresentam 6 propostas, entre elas a criação de uma rede nacional de refúgios climáticos com espaços públicos e privados acessíveis durante episódios de calor extremo. As organizações defendem também mais áreas verdes e sombra nas cidades, sobretudo junto de escolas, parques infantis, paragens de transportes públicos e zonas de maior circulação pedonal. Os Estados Unidos lançaram novos ataques contra alvos iranianos. Ao mesmo tempo, Donald Trump anunciou o restabelecimento do bloqueio ao Irão no Estreito de Hormuz e a cobrança de taxas aos navios que atravessem a rota marítima. O Irão respondeu com ataques no Bahrein, na Jordânia e contra 2 petroleiros associados aos Emirados Árabes Unidos. A escalada fez subir o preço do petróleo. A tensão aumenta no Médio Oriente. O acordo de paz provisório e a liberdade de navegação no Estreito de Hormuz ficam sob maior pressão. Durão Barroso diz que não acredita num cessar-fogo entre o Irão e os Estados Unidos, nem numa estabilização do conflito. O antigo presidente da Comissão Europeia considera que a situação geopolítica se agravou e que as causas do conflito continuam por resolver.
2: Não tenho qualquer simpatia pelo regime do Irão e até compreendo as razões que levaram à intervenção. Mas até então havia liberdade de circulação no Estreito de Hormuz e agora não há liberdade de circulação no Estreito de Hormuz. E que não acredito numa verdadeira estabilização naquela área, porque as causas profundas do conflito não foram enfrentadas. E as causas profundas têm a ver desde logo com a questão palestiniana, que está pior do que estava antes, e com a questão entre Israel e o Irão. O Irão há muito tempo que diz que quer destruir Israel. A verdade é que estamos hoje numa situação pior do ponto de vista de incerteza e de um ponto de vista geopolítico, para além de, provavelmente, pelo menos no curto prazo, se ter reforçado o regime teocrático do Irão.
1: Declarações de Durão Barroso. O Atlético de Madrid realiza hoje mais um treino, já com Yulman integrado no grupo. A reportagem em Madrid é da Ana Inês Batista.
3: Depois de 3 temporadas de leão ao peito, Morten Yulman realizou hoje o primeiro treino ao serviço do Atlético de Madrid. Vai depois a seguir com a equipa para estágio durante 5 dias. Regressa no sábado aqui ao centro de treinos do Atlético de Madrid para continuar a trabalhar para o início da próxima temporada.
1: E hoje, França e Espanha lutam por um lugar na final do Mundial. A seleção francesa procura chegar à 3ª final consecutiva, enquanto a Espanha tenta prolongar a série de 37 jogos oficiais sem derrotas. O encontro coloca frente a frente a 1ª e a 3ª seleções do ranking FIFA. É a primeira vez que as 4 melhores equipas do ranking chegam às meias finais de um Mundial.
4: O que é que escatulho?
1: Entretanto,
4: é meio diferente.
1: Hoje é dia de festa para o Júlio Heitor, para quem ainda não se apercebeu.
5: Não temos que falar sobre essas questões.
6: Porque nós não temos dado aqui muito
1: coisa. Não demos por isso. Acho que o Carlos Anjos
6: promovido muito o aniversário do Júlio Heitor.
1: Por acaso não. Mas o Carlos Anjos lembrou-se.
4: O doutor trouxe aqui umas coisas maravilhosas que eu passo a descrever, que é vegas de corbatas com mantequilha. Ordeira um doce capaz de almendras. Puff pastry,
7: o da almo.
6: Tem tequila, é bom.
8: Olha, a minha encomenda ao Ruben vai ser satisfeita.
4: Ah, boa.
8: Já obtive ok.
4: Isto é só mimos hoje,
8: isto
4: muito
8: para
4: obrigado.
8: Explicar, a CMTV tinha há bocado um convidado que vende borlas de Berlim, do que vocês quiserem imaginar sabor.

0: E eu fiz uma encomenda ao Ruben Correia para que ele trouxesse só para o Júlio uma bolinha.
1: Ah, deixa-me mandar aqui
2: com uma vela.
3: Não, a bola tem um pau de canela, mas a gente tira o pau de canela e põe uma vela.
0: Ou então incendeia o pau de canela, ficar aromático. E pronto.
1: Ficamos à espera então dessa bola. Deixa-me só mandar um beijinho à Tânia Laranja, que faz hoje anos.
3: Okay. É verdade.
0: Pois é verdade.
1: Para ter aqui a Tânia no olhar sempre, mas faz anos hoje.
0: Vocês partilham data de anos. Vão comer juntos uma bola de berlim, confesso.
2: Eu acho que
1: é o dia da tomada da
2: Maia. Poderia explicar até que ponto é que.
0: Ai, olha o mapa astral dos dois. Cruzar o mapa astral da Tânia Laranja e do Júlio Toro.
1: Ai, meu Deus.
2: Até que ponto.
1: O Carlos Anjos acertou em cheio.
0: Exatamente.
1: Bem, a ordem na sala. Vamos às compras, vamos embora.
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1: Estamos juntos neste acordar, neste 14 de julho, já vamos petiscar. Epá, até nos sentimos mal. Começam a chegar alguns doces aqui ao estúdio e estes doces que o Carlos Anjos... Bom dia, Carlos Anjos, já agora, antes do crime à lupa.
11: Bom dia, bom dia.
1: E agradecer publicamente estes doces espanholas que tu, na tua viagem, trouxeste. E obrigado também à tua mulher que se lembrou, não é?
11: Destas coisas. Ela escolheu, eu lembrei-me, ela escolheu.
1: Exatamente. Carlos Anjos, daqui a pouco para um crime à lupa. Já lá vamos, ok? Tenha uma ótima terça-feira ligada aqui à Correio da Manhã Rádio. Está na rádio certa, cada vez mais. Obrigado.

0: Brian Adams, Melanie C. Que horas são isto? Já 20 para as 10. Vamos dar mais uma volta ao trânsito com o nosso Luís Silva, sempre atento e ligado. Anda, Luís, porque assim temos o Crivo à Lupa com o inspetor Carlos Anjos. Vamos embora, né?
1: E vamos ver à lupa o trânsito. De facto, não está fácil nesta altura na área do Porto e, concretamente, na via de cintura interna, já que está em resolução um acidente no troço entre a saída para a Avenida AEP e o nó de Boa Vista. Recordo que este acidente ocorreu no sentido Freixo a Rábida. Já está em fase de resolução. Há algum abrandamento à passagem pelo local. E neste sentido, o que está pior é mesmo em termos de trânsito, a ligação entre Bonjoia e as Antas e depois entre Paranhos e a Perlada, portanto são percursos que têm várias paragens. Nas entradas a sul do Porto, há um continua a ter também paragens entre o Canidelo e São Pedro da Afurada. Um dos piores acessos ao Porto é através da Avenida AEP. Temos paragens desde a Ponte Lessa até o acesso a Sidónio Paes e 5 de Outubro, e atenção que na zona de Ramalde há nota de um acidente. Na A3 também se para entre Águas Santas e a Circunvalação e depois no acesso à VCI. Via Norte muito preenchida entre a zona da EFASEC e a ligação à VCI. Chamo também aqui a atenção para a estrada de Circunvalação, com muitas paragens na zona do Hospital de São João, isto no sentido Rio Tinto, Matosinhos. Viajamos até à área de Lisboa, concretamente à zona norte de Lisboa, já que temos informação de acidente na Estrada Nacional 3. É um acidente na localidade de Torre do Bispo, ao quilómetro 51, e portanto aqui o trânsito está agora mais congestionado. Já mais próximo de Lisboa, não temos para já nenhuma ocorrência. O acidente que tinha ocorrido na Caril já está resolvido, este na zona de Camarate. De qualquer forma, ainda encontra bastante trânsito em direção a Sacavém. A segunda circular continua com paragens no sentido Benfica-Sacavém entre o eixo Norte-Sul e o Campo Grande. O próprio eixo Norte-Sul tem paragens também entre o Lumiar e Telheiras. Na A2 para a ponte 25 de Abril, a fila está junto ao primeiro viaduto do Feijó e fica a referência final para a A5. É outro dos acessos a Lisboa com muito trânsito. A fila está antes do Alto de Monsanto para as Amoreiras, mas atenção que a Marginal é uma boa alternativa.
0: Muito obrigado, Luís Silva. Uma vista de olhos, qualquer alerta, a qualquer momento aqui, a melhor informação de trânsito é mais completa na Correio da Manhã Rádio, que é mesmo assim. Aqui um trânsito tremendo. Estás aqui a fazer, Ruben?
2: Parabéns, Júlio, parabéns.
0: É, pá, muito obrigado.
2: Aqui um presente de aniversário.
0: Que presente é?
2: Bolas de Berlim.
3: Muitos parabéns. Olha a bolinha.
0: Olha a bolinha. Ah, está a falar de mim. Olha a bolinha.
4: As bolinhas. Já agora apresentas o senhor das bolinhas, que teve a gentileza de vir trazer-te aqui umas bolinhas.
3: Estou aqui umas bolinhas, David Bolinhas.
0: É pá, maravilha.
3: Diretamente das praias da Arrábida, aqui para o estúdio.
0: É pá, belas praias.
4: Aliás, nota-se que pelo bronze que de facto anda nas praias da Arrábida a vender bolinhas. Mas só vende na praia, só faz entregas praia. Ao domicílio?
3: Nós temos lojas também abertas.
0: Okay. Mais um bocadinho,

0: microfone.
1: Em Odivelas e Setúbal. Sim, é a loja mãe em Setúbal.
0: Epá, que bom.
1: E estamos no verão nas praias da Serra da Arrábida. Trabalhamos em todas e as nossas bolas são, posso...
0: Maravilhosas. Nós já vamos provar isso.
2: São diferentes. Pelo menos pelas imagens, como se via nas imagens da CMTV, eram diferentes.
0: Ouvi o grito...
2: Que eu não posso, tenho um noticiário para fazer.
0: Exatamente. Olha, ouvi o grito, olha o bolinho, assim, olha, já me reconheceram.
3: Há algum cântico especial para as bolinhas, não?
1: Sim, na praia, ou seja...
0: Venha ao cântico.
1: Na praia, o que nós utilizamos é, porque nós temos muitos sabores, então é, olha a bolinha... Olha a bola de Berlim. Pois há, com creme, Nutella, que depois nunca mais acaba.
0: Já
3: vi que tem muitas variedades, até com pau de canela e tudo, não é?
0: Maravilhoso. Olha, vamos agradecer aqui ao Ruben, um grande abraço. Um beijinho para a tia Maia. A Luciana está de férias, não é, Ruben? Mas olá, bom dia, continua maravilhoso na CMTV. E obrigado a este amigo também.
1: Muito obrigado e felicidades. Um dia foi muito feliz.
0: Muito, muito obrigado. Epá, isto de facto, isto... Há coisas maravilhosas. Vamos às compras, vamos embora.
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0: Já estamos a 14 minutos das 10, vamos lá para o Crime à Lupa.
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2: Carlos Anjos, bom dia. No fim de semana tivemos uma notícia triste. Um militar da GNR, de 29 anos, que foi colhido mortalmente no IC2, na zona de Alcobaça, por um veículo em alta velocidade. Hoje este militar, Jorge Monteiro, o corpo vai estar em Câmara Ardente, em Faf, na igreja da localidade de Faf, de onde é natural. Amanhã é o funeral e, ao mesmo tempo, a pessoa, o condutor que conduzia a viatura que matou este militar da GNR que estava em serviço, vai ser hoje presente a juiz. Foi convocado para apresentar-se hoje a juiz para interrogatório judicial. Ou seja, ele foi detido, soube-se que ele conduzia com álcool a mais, mas não ficou em prisão preventiva. E nós aqui na equipa de manhã, todos nós virámos uns para os outros e perguntávamos como e porquê. Até que ponto é que este... situação, este exemplo pode ser encarado como uma minimização dos acidentes ou dos crimes rodoviários em Portugal. E é esse o desafio que eu te deixo, Carlos Anjos. Qual é a tua opinião sobre esta matéria? Bom dia.
7: Bom dia, auditório. Um grande abraço, parabéns ao Júlio.
0: Obrigado, amigo.
7: Portanto, será dado devidamente a seguir. Sobre esta matéria, eu acho que neste caso a GNR podia ter, se eu estivesse no lugar do comandante do posto da GNR, tê-lo-ia detido fora de flagrante delito e subia a fasquia, porque eu acho que este caso da morte do militar da GNR e a forma como ela ocorreu, pelo menos daquilo que nós sabemos, eu já quase que a incluía no homicídio doloso, apesar de ser o condolo eventual. Agora, um indivíduo que conduz um carro àquela velocidade, àquela hora da noite, que pelo menos alcoolizado ia com 1.2, não sabemos se tinha mais alguma coisa, por exemplo, alguma substância psicotrópica, não sabemos. Mas pelo menos sabemos que ali em excesso de velocidade, com alcoolizado 1.2 e numa zona onde estava devidamente sinalizada, porque havia um incêndio e os militares da GNR militares da GNR estavam a fazer o perímetro, a demarcar o perímetro para que os bombeiros pudessem apagar o incêndio do caminhão. E, portanto, e que mesmo assim, com todas estas...
2: Com todo o aparato
7: que estava ali, ele vai a alta velocidade.

0: era suscetível. Calhou a apanhar o militar da GNR, podia ter apanhado uns bombeiros, outras pessoas que estivessem ali. E, portanto, eu acho que já ultrapassámos a fasquia da negligência grosseira, e ele tinha que perceber que, eventualmente, o comportamento dele poderia causar a morte. E, portanto, eu acho que houve aqui... Nós estamos sempre habituados a que os homicídios na rodoviária sejam crimes cometidos por negligência. Podem não ser, pode haver doloso, e eu acho que neste caso, eu sou tentado, aliás, como vocês ficaram aqui com a cara, tentado a subir, pelo menos a tirar o barro à parede e a subir aqui a fasquia. De qualquer forma, eu acho que o Estado tem que olhar para isto com outro, a Assembleia da República com outros olhos. Ontem tivemos o caso de um indivíduo com 23 anos que foi perseguido pela PSP em Lisboa, andou em contramão, fez 30 por uma linha.
1: Extraordinário, porque não tinha o seguro em dia, não tinha a inspeção.
0: Exatamente.
1: E a solução foi fugir da polícia.
0: Da polícia bateu,
1: em género tivemos, filme de Hollywood.
0: Exatamente. Como tivemos o caso que deu mau resultado do Odair, que também porque não tinha ou estava alcoolizado, fugiu à polícia e põe em causa este indivíduo ontem, andou em contramão, bateu excesso de velocidade, passou sinais vermelhos.
1: Foi sorte ninguém ter ficado ferido.
0: E não atropelou. Quando bateu, não atropelou um grupo de crianças que iam para a praia porque não calhou. E depois o que é que aconteceu? Foi identificado e foi notificado para hoje estar em tribunal. Ou seja, o efeito de prevenção geral que as penas têm que ter, que a ação da justiça tem que ter, perde-se. Quando os cidadãos começam a pensar que eu posso fazer tudo e depois não me acontece nada, ou se me acontecer a minha pena suspensa um ano depois, aquilo que se perde aqui é a prevenção geral. E, portanto, quer a Assembleia da República, quer os tribunais, têm que olhar para esta matéria e temos de criar, se não houver possibilidade, de criar um crime de perigo comum que seja uma pena aplicável a todos aqueles que ponham em causa a vida em sociedade, a nossa vida. Não, isto está numa escalada e nós não vimos a Assembleia da República, que se preocupa com imensas coisas, não vimos a Assembleia da República a preocupar-se com coisas que provavelmente devia preocupar, que era a vida de todos nós.
1: Carlos Anjos, muito obrigada. Amanhã temos mais Crime à Lupa.
0: Esperamos que o Joel amanhã caiba na porta.
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3: Tens de me deixar fechar isto. E depois é que temos conversado.
4: Atualmente já passa com alguma dificuldade.
3: Ei, pelo amor de Deus. Isto é que são amigos.
1: Aquelas são portas daquelas Filipe, que abrem duas defende. Portas. É grande. Caramba, até um elefante passava nessa
3: sentido,
1: porta.
3: Tem sentido. Olha a bolinha, entraram as bolinhas. Meu amigo, olha, muito obrigado pelos teus... Não são caramilhos, são coisas.
0: Não,
3: muito
0: são umas
3: boas.
0: Coisas.
3: Ora, conduz-se cá.
0: Era a única coisa que durava até chegar cá, estás a ver que não se estragava no caminho.
3: Muito obrigado à senhora, a tua mulher, está bem?
0: Paula.
3: A Paula é que se lembrou destas coisas, a Paula é que me trata muito, muito bem. Inspetor, até amanhã.
0: Até amanhã.
3: Um gosto ter por cá, meu amigo.
0: Um abraço.
3: Muito obrigado, obrigado. 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

0: Que horas são isto? Estamos a 7 minutos das 10 da manhã. Embora vai ficar bem informado, venha de lá o grande jornal das 10, melhor primeiro aqui na Correio da Manhã Rádio. Vamos embora. A edição das 10 é de Mónica Peixoto. Mónica.
1: Um homem foi atacado com arma branca, ficou em estado grave num incidente de violência doméstica. Duas amigas terão sido atacadas pelo companheiro da suspeita e a mulher ter-se-á defendido com arma branca. Tanto a vítima como a agressora foram detidos pela polícia por violência doméstica. A repórter Maria Ruela Cunha está junto ao Hospital de Santa Maria, em Lisboa, onde o homem ficou internado.
2: As autoridades estão naturalmente a apurar todos os factos, perceber de facto aquilo que terá acontecido, mas ao que tudo indica foi quando esta mulher estava junto com uma amiga que a companheira deste homem terá, ao que tudo indica, utilizado uma arma para se defender das agressões de que tinha sofrido. O que é facto também é que esta mulher foi detida juntamente com o homem.
1: Tanto vítima como agressora foram detidos pela polícia por violência doméstica. As autoridades investigam agora as circunstâncias dos crimes. A linha do Norte está cortada entre as estações de Riachos e de Mato Miranda, na zona do entroncamento. Em comunicado, a CP fala de um incidente na via, sem mais detalhes, e promete atualizar a informação assim que possível. No Tribunal de São João Novo, no Porto, vai ser lida a sentença de 3 polícias acusados de procedimentos abusivos contra toxicodependentes. O quarto arguido no processo é o dono de uma loja. Os 3 agentes da polícia foram detidos em julho de 2023, estão em prisão preventiva. O Ministério Público acusou os polícias de falsificarem autos de busca e apreensão e de ficarem com o dinheiro apreendido nessas buscas. Os polícias terão também feito pactos de silêncio com toxicodependentes para que esses denunciassem e, assim, os polícias pudessem prender traficantes em flagrante delito em troca de droga para consumo. Um acidente de moto 4 matou ontem à noite um casal em Castro Daire. O filho do casal, de 8 anos, sofreu ferimentos graves. O jornalista Luís Oliveira tem mais detalhes.
3: O casal e o filho de 8 anos viajavam numa moto 4 numa estrada muito íngreme quando o veículo se despistou e caiu por uma encosta de cerca de 20 metros. O acidente aconteceu esta segunda-feira à noite, na aldeia de Cotelo, freguesia de Gozende, no concelho de Castro Daire, em plena Serra de Montemuro. O casal, o homem de 48 anos e a mulher de 47, e o filho, terão andado a limpar um terreno agrícola quando se deslocavam para casa. Os bombeiros chegaram rápido e procederam a manobras de socorro que se revelaram infrutíferas para os dois adultos. A criança entrou em paragem cardiorrespiratória, que foi revertida pelos bombeiros e equipa médica do INEM. Depois de estabilizada, foi transportada de helicóptero para o Hospital Pediátrico de Coimbra. Uma equipa de investigação de acidentes de viação da GNR de Viseu fez um trabalho de recolha de provas que só terminou já depois da meia-noite desta terça-feira.
1: O acidente com uma moto 4 em Castro Daire fez 2 mortos e 1 ferido. As vítimas são um casal. O filho de 8 anos sobreviveu, mas ficou em estado grave. O corpo do militar da GNR, atropelado por um condutor alcoolizado no IC2 em Alcobaça, vai estar em Câmara Ardente a partir desta tarde, na igreja de Vila Cova, FAF. O funeral realiza-se amanhã. O guarda Jorge Monteiro tinha 29 anos, estava numa ocorrência quando foi colhido por um veículo em alta velocidade. O condutor foi detido, mas depois libertado. Trata-se de um jovem de 23 anos, residente em Rio Maior. Ele conduzia com uma taxa de alcoolemia acima dos 1,2 graus por litro de sangue, o que é crime. Hoje vai ter de comparecer em tribunal para primeiro interrogatório judicial. Na manchete do Correio da Manhã, mais de 6 mil burlas com casas de férias. PSP e GNR dão conta de um aumento dos casos de burlas nos últimos 2 anos e nesta edição do Correio da Manhã deixam alertas para evitar novos golpes. Termina hoje o prazo para a correção dos exames nacionais. As notas têm de ser publicadas na sexta-feira. A entrevista ao canal Now, Filinto Lima, presidente da Associação Nacional de Diretores de Agrupamentos e Escolas Públicas, diz que, segundo o Ministro da Educação, 95% das provas já tinham sido ontem corrigidas, agora é

0: aguardar pela publicação das notas.
1: É ver para crer. É crer que dia 17 é o dia D da Educação Nacional, é o dia em que os alunos poderão ver finalmente as suas classificações expostas nas pautas que nós, diretores, queremos muito a fixar nas escolas, apesar dos constrangimentos que ainda ontem permaneciam em relação às classificações dos nossos professores classificadores. Aqui o ministro, e muito bem, finalmente pediu desculpa. Porque a culpa do que está a acontecer não é das escolas.
0: Filinto Lima alerta para a segunda fase de exames nacionais, que começa na segunda-feira. Ele espera que as falhas na plataforma sejam, entretanto, corrigidas.
1: Eu diria que o processo começou muito, muito mal. Isso foi a esta vista de todos, também penso que é reconhecido neste momento pelo Ministro da Educação. Agora, foi preciso, de facto, ajustá-lo em várias circunstâncias, melhorá-lo. Penso que a segunda fase é também um teste para este modelo. Este modelo veio para ficar, não haja dúvidas. Este modelo, no próximo ano, vai ser replicado com os ajustes que têm que ser realizados.
0: Filinto Lima, o presidente da Associação Nacional de Diretores de Agrupamentos e Escolas Públicas. E por causa da polémica dos exames nacionais, a Iniciativa Liberal diz que vai pedir o adiamento para a próxima semana do debate do Estado da Nação. No requerimento enviado ao presidente da Assembleia da República, a Iniciativa Liberal pede que esse debate seja adiado para dia 22 ou 23. Desta forma, será possível agendar para a próxima sexta-feira, dia 17, o debate de urgência sobre a correção dos exames, com a presença do Ministro da Educação. Um debate que já foi requerido tanto pelo PCP como pelo Chega. Subiu para 116 o número de portugueses e lusodescendentes mortos nos sismos na Venezuela. 54 portugueses ou lusodescendentes continuam como desaparecidos. O último balanço dos sismos é de mais de 4.400 mortos e de mais de 16 mil feridos. A TAP retomou ontem os voos de e para a Venezuela, mas está a operar na Venezuela no aeroporto de Valência, já que o aeroporto de Caracas sofreu danos durante os sismos. O primeiro voo ontem transportou mais de 8 toneladas de medicamentos doados por empresas farmacêuticas e que vão ser entregues ao Ministério da Saúde de Venezuela. Estados Unidos e Irão continuam os ataques mútuos por mais uma noite. O Comando Central Norte-Americano fala em ataques contra alvos sensíveis no sul do Irão. Já o Irão reivindicou ataques contra bases norte-americanas na Jordânia e também no Bahrein. Entretanto, o presidente dos Estados Unidos fez anúncios importantes e que merecem atenção hoje no Quatro Cantos do Mundo, Felipe Galamba.
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3: Donald Trump anunciou uma taxa de 20% sobre a carga transportada por navios que atravessam o Estreito de Hormuz. Voltaram os bloqueios de parte a parte, com o preço do petróleo novamente a subir. No Quatro Cantos do Mundo, José Manuel Almeida explica por que razão houve um recuo no memorando de entendimento.
4: Voltou o receio de que a guerra volte de uma forma mais permanente. A verdade é que, depois de semanas de aparentemente o memorando de entendimento ter assegurado alguma estabilidade, o que levou esse ambiente, que levou a uma redução nos preços do petróleo e praticamente desde os valores pré-guerra, 70 e poucos dólares, desde que na semana passada voltaram os ataques de parte a parte, o preço voltou a subir e agora já está cerca de 9% acima. Basicamente, nos últimos dias subiu 4 dólares e meio e está já na ordem, já perto dos 80 dólares. Basicamente também pela ideia de que o memorando de entendimento não vai assegurar nada. Isso, o Irão, quando usa a arma e o condicionamento de Hormuz, os Estados Unidos reagem voltando a atacar o Irão. Foi isso que aconteceu nos últimos dias. Portanto, basicamente fica a ideia de que o Irão pode usar essa arma e os Estados Unidos, sempre que o Irão usa essa arma, bombardeiam e, por causa disso, também o Irão faz essas retaliações, coisa que aconteceu também nas últimas horas sobre bases americanas no Kuwait, no Bahrein e também a capacidade dos Patriot nessa zona. Ora, eu cito Donald Trump. Donald Trump diz que o memorando de entendimento nunca foi muito forte e não é para levar muito a sério. São basicamente essas expressões que ele dá na entrevista há horas. Bom, eu desta vez concordo com Donald Trump. A questão é, isso é uma assunção de Donald Trump, que o tal memorando de entendimento que promoveu com o Irão, afinal, não era grande coisa.
5: Grande Jornal das 10 com a Mónica Peixoto. Deixe-me que me diga. Eu gostava de partilhar consigo, que está aí no automóvel. Todos nós gostávamos, a Mónica, o Luís e o Filipe, ainda nem sequer mexeram nas bolinhas de Berlim, mas como é que se chamava o senhor das bolas de Berlim, Mónica? Tu tens boa memória.
0: É

0: Epá.
1: Epá, são maravilhosas.
0: Não era epá, mas não me lembro.
1: É o senhor que costuma estar ali nas praias da Rábida.
0: Na Rábida, sim. Tem lojas em Odivelas e em Setúbal.
1: Eu ainda não provei.
0: Eu não posso fazer publicidade, mas eu confesso que de facto não me lembro
1: muito,
0: nome.
1: Muito,
0: mas isso
1: boas.
0: Não traz aí a bolinha, não tem um saquinho do papel.
1: Já vamos ver. Mais do que justo, epá. E obrigado também ao Ruben, Correia, que nos trouxe.
0: O grito, por acaso ainda não te sacámos para o Pantaleão fazer qualquer coisa.
1: Por exemplo, exatamente.
0: Ou o senhor a vender bolinhas em direto.
1: Bela informação de trazer.
0: Bolinhas de Berlim.
1: Luís, sabes o que é que estamos a fazer? É o que tu fazes normalmente connosco, meter umas buchazinhas no meio da tua informação de trânsito.
2: Está-me a queimar tempo.
1: O Vítor das Bolinhas, não é? Não. Espera aí, já tens. É Vit Bolinhas, não é?
3: Vitinha.
1: Vitinha, exatamente. Vitor. Epá, olha, este é que tu gostas. Bem, Luís, agora sim, desculpa.
2: Esse Vitinha não é Vitinho que não põe as crianças a dormir, antes pelo contrário. Não é
1: acordar
2: com bolinhas, ninguém dorme.
1: Estás a ver, o açúcar acelera, por isso é que o menino hoje agora está assim mais palerma.
2: Exatamente.
1: Mas estou sempre, mas pronto. Luís, desculpa, agora
2: ora, também não há muito para dizer, o que de facto é uma boa notícia para a área de Lisboa. As condições do trânsito têm vindo a melhorar. No caso da A2 para a ponte 25 de Abril, a fila está na descida para a Baixa de Almada. No IC19 só se para a chegada à Pinamanique, portanto, já com boas condições de fluidez. Esse abrandamento verifica-se a partir do estado maior da Força Aérea. E depois temos a A5 como outro dos acessos a Lisboa, ainda com trânsito lento a partir do Alto de Monsanto para as Amoreiras. A destacar ainda a segunda circular, com paragens na zona do Campo Grande, no sentido Benfica-Sacavém. Destaca ainda para Acril, sentido Algés-Sacavém. Tudo isto em consequência de um acidente já resolvido na zona de Camarate, o trânsito ainda apresenta algumas paragens. Portanto, em traços gerais são estes os pontos a reter em Lisboa. Na cidade do Porto o cenário é ligeiramente mais complicado, porque também foi palco de vários acidentes e nesta altura há um recente que é precisamente na A4, é no troço entre a Avenida AEP e o nó com a A3, portanto há um acidente em resolução precisamente na zona de São Mamede de Infesta, o que faz com que o trânsito já esteja a ficar acumulado neste sentido Porto Amarante. Temos também aqui a informação de um outro acidente na rua de Domingos Machado, portanto que de certa forma acaba por afetar o trânsito proveniente da Avenida AEP, que está com paragens desde a zona de Ramalte, mas antes disso apresenta também dificuldades entre a Ponte Lessa e o Norte Shopping. Nas entradas a sul do Porto, praticamente tudo resolvido, quer na A20 ou até mesmo na A1. No caso da A1 ainda existem algumas paragens um pouco antes da Ponte da Arrábida, mas depois essas paragens prosseguem ao longo da VCI até à saída para Francos. Ainda fica a referência para a A3, como outro dos pontos de bastante movimento de acesso ao Porto. Ainda há paragens no troço entre Águas Santas e a Circunvalação e depois na ligação à via de cintura interna. Portanto, são estes também os pontos de referência na cidade invicta.
1: Sim, senhor Luís Silva, com as últimas do trânsito um pouco mais longo, porque nós começámos aqui a ter bolinhas de Berlim no meio. Um beijinho para todos. Sabe o que é que eu estava aqui a pensar? Olha só, se tivesse sido francesinhas no Olá Bom Dia.
2: Também não é mal. Que não se arranja espaço para o lado das bolinhas.
1: Pois, mas era.
2: Não tem problema.
1: Primeiro francesinhas, depois bolinhas. Está linda amanhã. Muito obrigado pelos mimos aqui dos colegas da Mónica Peixoto. Ela que tratou disto com o Ruben. O Filipe Galamba, que hoje até veio aqui ao Bom Dia. Galamba, assim, emprestado à Lara. Emprestado, passa a expressão, à Lara Afonso. Amanhã voltará a estar aqui depois das 10h30 da manhã. E o nosso Luís Silva, indispensável, todas as manhãs aqui na Correio da Manhã Rádio. Amanhã ainda fica mais bonita, sempre que... Já tivemos cá o Paulo Sargento, o Camilo Lourenço, o Carlos Anjos. Sempre uma simpatia ao inspetor Carlos Anjos. E, naturalmente, ainda vai ficar mais animada amanhã, quando daqui a pouco... Já cá está a nossa Luísa Jeremias, chegou mais cedinho também. São boas as bolinhas, não
3: são? São espetáculo.
1: São espetáculo.
3: Parabéns, Julinho.
1: Já vamos ao showbiz com a Luísa Jeremias. Fica esta música fantástica para mim, que é mesmo assim, eu gosto tanto disto. Bill Withers. Lovely day. Bom dia.

0: agora como é que eu faço isto? Oh, Luísa, dá-me aqui uma ajuda.
1: Diz-me.
0: Isto não parece. Não é bolo rei, mas quase que queres acontar, não é?
1: A bola de Berlim.
0: Queres
1: fazer o ranking da bola de Berlim? Qual é a melhor?
0: Só, a bola de Berlim é 10 em 10. É maravilhosa, é?
1: É espetacular.
0: É incrível.
1: Temos que deixar aqui um obrigado às bolas de Berlim.
0: É pá, eu
1: que estão a animar o nosso pequeno almoço.
0: Foi do. Foi do Olá Bom Dia e que nos trouxe aqui o Senhor das Bolinhas da Praia da Rábida. E é bem, uma simpatia. E de facto, é pronto, é um aniversário diferente.
1: É com bola de Berlim.
0: Como?
1: É com bola de Berlim.
0: É com bola de Berlim.
1: Mónica, agora
0: é
1: podes
0: verdade.
1: Pegar no pó da canela, acender o pó da canela, dar assim uma geral zona para toda a gente ficar assim: uau, Júlio, ainda são só 10
0: minutos. Ai, meu Deus. Pronto, estas coisas não se fazem em rádio, ok? Ninguém pode falar com a boca cheia, portanto já está tudo pronto. Showbiz, venha de lá. Bem servido,
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0: Para tudo! Isto é um clássico. Ano após ano. E já há algum tempo, indispensável a Luísa Jeremias. E a pergunta é: Luísa, que música é esta?
1: Olha, estamos a ouvir isto, parece que estamos assim no Festival da Eurovisão, mas não é.
0: Não é.
1: Isto parece o Gengis Khan, não é?
0: Pois
1: aquela
0: é
1: música
0: cá.
1: Do festival com 800 anos, 1980. Lembras-te, Luís? Lembras-te, Linho?
0: Do 1980?
1: 1980, Gengis Khan, Eurovisão.
0: Ah, pois
1: yes.
0: Pois
1: mas
0: era.
1: Esta.
3: Eu não me lembro.
1: Isto,
3: tá?
1: Exato, tu não eras
0: o maior festival lá. O maior festival lá.
1: Eu também não.
4: Deixa-me só dizer que eu tenho este single em vinil em casa.
1: Ai,
0: grande nível.
1: Sabes que eu por acaso não sei se tenho, agora a falar a sério, porque eu tenho um monte de singles da Eurovisão ainda. Vou à procura, se eu tiver, trago o single.

0: Eu não me lembro de uma história, desculpem. Há muitos anos atrás, quando, quando me cruzei em antena com a Manuela Moura Guedes, depois das notícias, eu passei a música da Manuela.
1: Que foram cartas,
0: foram prosas, com a letra do Miguel Esteves Cardoso. E a Manuela diz: eu passei, agarrei um vinil que tinha lá em casa. E ela diz: dá-me o vinil. Não dou, não, que este é meu. Aliás, é da minha mãe. Assim é que estava muito, muito engraçado. Portanto, esquece.
1: Grande
0: o vinil
1: música.
0: É, o vinil, grande música, grande, grande música, música, grande música. Alan, porquê?
1: Olha, Alan, porquê? Vamos aqui ser pragmáticos. O Alan é a figura deste mundial.
0: É maior,
1: não
0: é
1: se fala em mais nada a não ser do Alan. Os miúdos estão doidos com o Alan, porque na verdade acham que ele é um super-herói. Uhum. Saído de um filme qualquer da Marvel, ou de uma banda desenhada, uma coisa qualquer do género. Mas na verdade ele é de carne e osso. Ele é humano.
0: Eu acho que ele é extraterrestre, não é?
1: Não, ele é humano. Ele tem aquela cara que não é propriamente uma cara. É uma cara de... Ele é um boneco. Ele parece um boneco. Ele, na verdade, é um nenuco em tamanho gigante.
0: É
1: e em versão viking. Não é verdade, Filipe?
0: É um macaquinho do...
1: O Filipe está a dizer que sim com a cabeça.
0: É quase um Paul Art. Como é que se chama aquele macaquinho muito conhecido na China que vocês estão sempre a falar?
1: Punch.
0: O Punch, pois.
1: Mas ele não é o Punch.
2: Tu lembras do Vicky?
1: Claro.
2: É o Vicky crescido.
1: Ele é o Vicky crescido.
2: O Vicky crescido.
1: Ou então é o primo. Ideia. Pode ser o primo do Vicky.
0: Exatamente. O Vicky crescido é incrível.
1: Ai, Vicky, ai, Vicky, ai. Ai, ai, Vicky, ai, Vicky, ai. Não te lembras? Levanta bem a vela. Levanta bem a vela.
0: Pois é, verdade.
1: Isto não se pode dizer estas horas.
2: É a vela do navio. Estamos a falar de Vikings. Barco.
1: Olha, vamos lá. Vamos lá continuar. Vamos
0: a
1: falar do Alan do Viking. Que hoje, já nada nos surpreende, não é? Ou seja, já tínhamos visto a chegada dos vikings à Noruega,
0: sim,
1: não é? Da
0: sim,
1: seleção
0: sim.
1: À Noruega, que foi assim uma coisa. Mas também isso não, para mim é peanuts. Porquê?
0: Porquê?
1: Porque nós também fazemos recepções daquelas aos nossos. Uhum. Portanto, isso não me interessa nada. Agora,
0: fazemos
1: a verdade, mas não fazemos é aquela coisa do remar, não é?
0: O remar é lindo.
1: O remar tem muita graça. Bom, então ele não contente com isto hoje.
0: Oslo é lindo, atenção. Oslo é mesmo uma terra muito bonita e com uma qualidade de vida fantástica na Noruega. E tem lá umas estátuas dos exploradores ótimas. Convido toda a gente a dar um punho até lá.
1: Eles
0: porque
1: dizem
0: depois
1: para
0: tem,
1: as primas
0: no meio,
1: América,
0: no meio tem um espacinho para a pessoa lá se colocar. E, curiosamente, eu tenho o mesmo porte. Eu acho que sou assim meio viking.
1: Tu
0: também.
1: Achas que és teu avô do Alan?
0: Não.
1: O rapaz é de 2000, é um atenção pessoal, ele é de 2000, ele já é geração Z, atenção.
0: Incrível.
1: Portanto, bom, o rapaz, então, estávamos aqui a falar, do Porto Viking e das fotografias que tiraste em Oslo. Eu não posso falar porque eu não conheço Oslo, mas gostava e irei conhecer certamente. Bom, se Deus quiser, no meio disto... perdi-me na conversa. Tá, estava a dizer que o Alan, não contente, hoje aparece-me a chegar a Oslo, não é?
0: Sim.
1: A chegar ao Alan, com o quê? De um lado, um saco Dolce Gabbana, daqueles sacos da moda, agora
0: todos
1: no verão.
0: XPTO.
1: Não vamos aqui começar a dar nomes aos sacos, não vale a pena. Do outro, Dolce Gabbana, atenção, não é Feira de Carcavelos.
0: Não é Dulce Catana.
1: Não, senhor, não. Dolce Gabbana, porque o meu tem
0: bom gosto.
1: Tem bom gosto e tem carteira, não é? Para essas coisas. Pronto. E por outro lado, traz o quê? Um whisky, só que ninguém via o whisky, toda a gente via, era. Um guaraxim, sabes o que é um guaraxim?
0: Não.
1: É uma espécie de um rato, mas não é bem um rato, é assim uma. É um daqueles
0: guaxini,
1: animais.
0: Guaxini?
1: Não. Guaxini. É tu não é guaxini, o que é que ele se chama? Não, como é que é? Guaxini.
0: Guaxini.
1: É um guaxini. Então
0: guaxini.
1: Eu trazia um guaxini assim debaixo do braço, empalhado.
0: Era um boneco. Vamos pensar nessa.
1: Não faças caretas. É uma coisa normal. Eu vou-te explicar. A vida do Alan, para já aquilo tem graça e deu nas vistas e toda a gente o fotografou. Ele próprio partilhou imagens dele a chegar, a dizer: trouxe aqui o meu amigo comigo.
0: Uhum.
1: Pronto, o amigo já é o que é, não é? Já passed away, não é?
0: Uhum.
1: Mas, na verdade, a graça disto é que aquilo fica bem no formato de vida que ele tem. Tu sabes que ele faz yoga todos os dias.
0: Imagina tu.
1: Tu sabes que ele é o pai dele era jogador de futebol. Mas a mãe, sabes o que é que a mãe fazia? A mãe era campeã de heptátilo. Sabes o que é?
0: Ah, pois, não é para todos.
1: Não é triátilo, não. É heptátilo. Houve.
2: Sete modalidades.
0: Sete modalidades.
1: Houve. Pronto, não queres que o miúdo seja o Vicky? O Vicky crescido, o primo do Vicky? Claro que é.

0: É toda uma logística,
1: ele,
0: não é?
1: Tudo ele é.
0: Portanto, olha,
1: é
0: estamos
1: desporto,
0: aqui, é? Achamos muita graça ao Haaland. Não vale a pena estar aqui a fazer a biografia dele. Só sabemos que ele joga no Manchester City e isso fica para depois para os nossos amigos do desporto falarem.
1: E interessa saber também que não se coloca à frente do Haaland quando ele vem a correr. Se não é aquela visão do fim de semana a chegar, não é? Exato. Com a luzinha ao fundo do túnel. Aí vem ele.
0: Coitadinho. Sai frente. E sabes que ele vai fazer antes para a semana?
1: Ah, é? Caranguejo também.
0: Fofinho,
1: ah, então é boa.
0: Fofinho.
1: É boa, gente. É um bom viking.
0: Julho.
1: É um bom viking. É um bom viking.
0: Exato. Portanto, olha, deixamos aqui.
1: Mas
0: que eu achava que a figura do Mundial este ano ia ser o irmão do Yannick Lamal.
1: Sim.
0: Que é um amor, que é um bebezoca.
1: Ah, o bebezoca,
0: é o bebezoca.
1: Ou
0: é
1: uma estátua do Senegal. Por exemplo, também podia ser, não é?
0: Eu esse não sei quem é.
1: Já se foi embora, já não está aqui, já se foi embora.
0: Graças a Deus.
1: Exato.
0: Pronto, então. Mas não
1: vieste mãos a abanar, tu hoje vieste uma mãos largas. E porque eu tenho que fazer novamente uma pergunta: é Luísa Jeremias, que música é esta?
0: Isto é a continuação da outra, eu sou o Rasputin.
1: Ah,
0: esta já é
1: a
0: música a pensar no guardanapo no ar, estás a ver? Ah,
1: falámos em ti na tua ausência, exato.
0: Foi? Não, foi. Por acaso andei nos guardanapos no ar, mas
1: andamos
0: um destes dias.
1: Será que esta é uma música da Luísa Jeremias do guardanapo no ar?
2: Luísa prometeu uma playlist para este verão.
1: Ah, pois
2: guardanapo no ar.
0: É verdade, vou fazer. Vou fazer e trago e tenho-te a dizer.
2: O Luís está a dizer, também tens este CD? Este CD, desculpa, este vinil?
0: Bonnie M.
1: O Luís é a nossa enciclopédia de discografia.
2: Quantos vinis, já agora? Vinis, Luís.
1: Já perdeu a conta.
0: Mas ainda ouves? Ainda ouves vinil?
1: Chega cá, Luís. Porquê que estás com
2: longe? Vamos
1: ver o trânsito aqui no meio do trânsito.
3: É quase 10 mil.
2: Sim. Quase 10 mil vinis.
0: Como é que é possível?
2: É possível, é? Pronto.
3: Nos bons tempos em que recebíamos vinis de toda a maneira feita.
1: Exato. Lembras-te desses tempos?
3: Agora
2: tão bonitos esses tempos. Já não existem, já não há.
3: Já não há.
0: Éramos recebia na rádio.
1: Éramos
0: felizes na rádio.
1: Éramos quase delegados de informação.
2: Éramos
1: musical.
2: Felizes e não sabíamos.
1: Outros tempos.
0: Olha, fofinhos, gostam de Bonnie M?
1: Gostamos de Bonnie M.
0: Acham que Bonnie M é digno de guardanapo no ar?
2: Acho.
0: É o mais possível.
1: Sim, sim,
0: é o mais
1: sim,
0: possível.
1: Sim, sim, sim.
0: Bom, eu vou fazer a playlist e depois conto
1: então
0: o que é que está a dar.
1: Em breve.
0: O que é que está a dar agora de guardanapo
1: aqui,
0: no ar?
1: Vamos divulgar aqui depois a playlist da Luísa Jeremias. Que a playlist de guardanapo no ar é um bocadinho também uma playlist de verão, não é?
0: Claro.
1: Portanto, há que aproveitar. Já estamos aí com o meio do verão já instalado.
0: Vamos embora.
1: Luísa, muito obrigado por teres vindo.
0: Parabéns, Julinho.
1: Obrigado. E até amanhã.
0: Até amanhã.
1: À mesma hora. O day after, não é? Que é sempre
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1: Quem é que já provou a bola de Berlim?
0: Eu já.
1: Luísa.
0: Também.
1: Boa, não é?
0: Muito boa.
2: Muito
1: Filipe Lema não vai ter a ciência informativa a seguir. E tu, Luís, ainda vais fazer o trânsito, não é? Esta malta não come enquanto não
2: vou
1: acaba de trabalhar.
2: Vou ficar a salivar até a hora do almoço.
1: Maravilha.
0: Agora vou comer uma folha de alface.
2: E uma rodada de tomate, sim.
0: Tomate engorda.
1: E está feito. O tomate engorda.
2: Tomate é fruta.
1: Luísa Jeremias, diretora da TV Guia e da revista Flash. Amanhã temos TV Guia. Pois
0: yes.
1: É, boa!

0: Sweet Escape. Gwen Stefani, para dar assim um bom ritmo este acordar de terça-feira, 14 de julho. Vamos para a síntese informativa, agora que são 10h25. Está mais do que na hora. Ah não, primeiro vamos às compras. Boa.
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0: Agora sim, vamos lá então para a síntese informativa. Filipe Galamba.
3: Um homem ficou gravemente ferido na sequência de um episódio de violência doméstica ocorrido esta noite em Lisboa. A vítima foi transportada para o Hospital de Santa Maria, onde deu entrada em estado considerado grave. É lá que está a Maria Ruela Cunha.
4: Esta mulher estava na companhia de uma amiga, estava com uma amiga, quando o companheiro, o homem, acabou por agredir esta mulher. Ora, para tentar defender esta suspeita, esta companheira agrediu o homem com uma arma branca e terá, o que tudo indica, atingido com vários golpes. Foram tantos que este homem teve de ser transportado em estado considerado grave aqui para o Hospital de Santa Maria em Lisboa. É importante também dizer que ambos foram detidos pelo crime de violência doméstica e as autoridades naturalmente vão agora investigar este caso para apurar as responsabilidades.
3: Maria Ruela Cunha, em Lisboa. A circulação ferroviária na linha do Norte está interrompida entre Riachos e Mato Miranda, depois de 3 cavalos terem sido colhidos. O incidente ocorreu às 8h42, numa zona de Campos, junto à estação de Riachos, no concelho de Torres Novas. Duas pessoas morreram num grave acidente em Castro Daire. O filho de 8 anos ficou em estado grave e foi helitransportado para o Hospital Pediátrico de Coimbra. Reportagem já esta manhã a partir de Cotelo, Castro Daire, do jornalista Luís Oliveira.
5: É uma tragédia que se abateu aqui sobre esta pequena aldeia localizada na Serra de Montemor, aqui no concelho de Castro Daire, em Cotelo. É um acidente ao final da tarde de segunda-feira que aconteceu e que deixou aqui a população em choque, então acabaram por falecer. O homem de 48, uma mulher de 47 anos e o filho, um menino de 8 anos. O menino entrou em paragem cardiorrespiratória, mas os socorristas, depois de vários minutos, longos minutos, a fazer manobras, acabaram por reverter a situação. Tudo ficou aqui no fundo de uma ravina com a morte deste casal, um homem e uma mulher, e de uma criança que ficou gravemente ferida e desde já ficou órfão com apenas 8 anos de idade.
3: Luís Oliveira, em Cotelo. Termina hoje o prazo para a correção dos exames nacionais do ensino secundário. As notas deverão ser divulgadas na sexta-feira. Mais de 300 mil provas estão a ser corrigidas em formato digital pela primeira vez. Apesar de mais de 90% dos exames já estarem classificados, os professores continuam a relatar problemas técnicos. O prazo foi prolongado pelo governo devido aos constrangimentos registados nos primeiros dias do processo. A jornalista Paula Gonçalves está junto à Escola Secundária Dona Maria, em Coimbra.
6: Segundo os 9 prazos definidos, na sexta-feira os alunos têm de ter os resultados e, caso se registrem falhas, pedir depois a reapreciação da prova.

0: sido um processo marcado por alguma tensão, com professores convocados à última hora e também dificuldades no acesso à plataforma de correção online.
1: Cristina Mota, do Movimento Missão Escola Pública, não tem dúvidas de que a correção vai terminar, mas põe em causa a forma como os exames estão a ser avaliados.
2: Tivemos informação que continuamos a recolher dados que mostram que há indicação para os classificadores hoje, no final do tempo previsto para a classificação, independentemente do item estar ou não completo, independentemente se teve ou não resposta aos problemas reportados, o darem como concluído e classificarem com os dados que têm. Ainda que o Educa tenha dado indicação que esta informação não era correta, nós continuamos a recolher testemunhos, evidências, prints das indicações dos supervisores que mostram esta indicação. Portanto, eu não tenho dúvida que hoje o processo vai ser dado como concluído. No entanto, tenho muitas reservas relativamente ao que está efetivamente classificado.
1: Cristina Mota, do Movimento Missão Escola Pública. Um ano depois das demolições no bairro do Talude Militar, em Loures, o Movimento Vida Justa acusa a Câmara local de negar a existência de habitação precária para evitar o realojamento das famílias. A autarquia de Loures rejeita as acusações e garante que o programa de realojamento abrange apenas as construções identificadas na estratégia local de habitação. Mais de 550 mil motociclos e condutores foram fiscalizados na última semana no âmbito da campanha Duas Rodas Agarre-se à Vida. A operação da Autoridade Nacional de Segurança Rodoviária, da GNR e da PSP registrou mais de 12 mil infrações. A maioria deveu-se a excesso de velocidade, uso incorreto do capacete, ultrapassagens irregulares, álcool ao volante e utilização do telemóvel durante a condução. Um sismo de 5,6 na escala de Richter foi sentido esta terça-feira no Peru. O abalo foi sentido a uma profundidade de 103 quilómetros, de acordo com o Serviço Geológico dos Estados Unidos. Até ao momento não há registro de danos ou vítimas. Os Estados Unidos lançaram novos ataques contra alvos iranianos. Ao mesmo tempo, Donald Trump anunciou o restabelecimento do bloqueio ao Irão no Estreito de Hormuz e a cobrança de taxas aos navios que atravessem a rota. Ontem, as tensões entre os dois países voltaram a aumentar, com o petróleo a ultrapassar os 80 dólares por barril. Vamos agora perceber o ponto da situação nos mercados internacionais com o jornalista João Duarte Fernandes.
3: Os preços do petróleo estão a subir mais de 3% nesta manhã, seguindo aquela que já foi a tendência da sessão anterior, depois de os Estados Unidos e o Irão terem voltado a trocar ataques durante esta noite. Também o facto de o presidente norte-americano ter imposto um novo bloqueio naval ao Irão e ter dito que tenciona cobrar uma taxa de 20% sobre as cargas dos navios comerciais que atravessarem o Estreito de Hormuz estão a pressionar o sentimento dos investidores. Neste contexto, vemos o Brent, de referência para a Europa, a escalar mais de 3% já para acima dos 86 dólares por barril, depois de o contrato de futuros ter somado uma valorização de mais de 9% na sessão de segunda-feira, enquanto o West Texas Intermediate, de referência para os Estados Unidos, soma igualmente mais de 3%, neste caso para perto de 81 dólares por barril. Estes valores colocam aqui os preços do crudo em máximos de um mês e estão a reduzir as desvalorizações de cerca de 30% registadas no segundo trimestre deste ano, trazendo de volta preocupações com a inflação devido ao aumento dos preços da energia.
1: O jornalista de negócios João Duarte Fernandes. As reservas de gás natural na União Europeia continuam em níveis baixos e aumentam a preocupação antes do inverno. A Europa precisa de reforçar os estoques, mas os preços elevados do gás podem dificultar esse processo. Ricardo Jesus Silva.
4: É esta a mais recente avaliação feita pela Agência de Cooperação dos Reguladores de Energia, que indica que os atuais níveis de armazenamento geram alguma preocupação. Segundo os dados da agência, o armazenamento de gás natural no Bloco Europeu estava preenchido a apenas 28% no início de abril, o que representa o mais baixo nível em 4 anos. Atualmente, estão a cerca de metade. As regras europeias ditam que todos os países têm de cumprir uma meta de 90% de armazenamento entre 1 de outubro e 1 de dezembro. Mas há quem se mostre mais otimista. Alguns analistas indicam que poderá já haver um prémio excessivo nos preços do gás natural nos mercados internacionais. Entretanto, a União Europeia importou um volume recorde de gás natural da Rússia no primeiro semestre de 2026. As compras europeias absorveram mesmo quase toda a produção da central mais importante, a Sibéria.
1: A União Europeia terá então de aumentar as importações de gás natural este ano para reforçar as reservas antes do inverno, alerta a Agência de Cooperação dos Reguladores da Energia. França e Espanha lutam hoje por um lugar na final do Mundial. A seleção francesa procura chegar à terceira final consecutiva, enquanto

0: Espanha tenta prolongar a série de 37 jogos oficiais sem derrotas. O encontro coloca frente a frente a primeira e a terceira seleções do ranking da FIFA. É a primeira vez que as quatro melhores equipas do ranking chegam às meias finais de um Mundial. O jogo está marcado para as 8 da noite.
1: Bem diferente.
0: Não sei se interessa.
1: É bem diferente.
0: É indiferente. Acho que é
2: indiferente. A primeira seleção é nossa. A primeira seleção é número 1 do ranking. Nos nossos corações.
0: E agora com assim. Jesus é que vamos...
2: Isso vai ser pena.
3: Não, olha, finish.
0: Como ele disse ao...
3: Neymar.
0: Neymar.
3: Finish.
2: Mas olha, se o Jesus descobrisse o nosso Luís Silva, é que o homem não joga normalmente. Joga, não é o dobro,
3: não
2: é o triplo.
3: Finish. Não
2: é
3: finish.
2: O triplo, é o triplo. No trânsito é o Luís Silva que é o nosso avançado. Anda, Luís.
4: Estava tudo abençoado e esperemos que a seleção também...
2: Hoje estamos
4: a meter
2: buchas dentro da tua informação.
4: É verdade. Eu sinto-me...
2: Está tudo maluco?
4: Enfim. Exatamente. Vamos avançar precisamente pelo Porto, onde o cenário já está muito mais favorável de trânsito. Aliás, não há motivo para preocupações nem em Lisboa nem no Porto, porque de facto o trânsito está melhor.
2: Então
4: está bom. A Avenida AEP ainda tem algum movimento à passagem pela zona de Ramalde e no acesso à Sidónio Pais e 5 de Outubro. Também se nota ainda algum movimento na estrada de circunvalação, junto ao Hospital de São João. Via de cintura interna tem agora maiores dificuldades no sentido a Rábida Freixo, isto a seguir à saída para a Boa Vista. Tudo isto se deve a trabalhos que estão a decorrer e que estão a deixar o trânsito mais acumulado. No sentido contrário, do Freixo para a Rábida, há apenas paragens junto à saída para as Antas. Na A3, apenas existem paragens junto à ligação para a via de cintura interna. Todos os outros acessos ao Porto já estão com trânsito regular. Em Lisboa, o cenário é muito semelhante. Há apenas aqui, ora, contando assim muito rapidamente, três pontos de referência. Um deles é a A2 para a ponte 25 de Abril, ainda há fila a partir da Baixa de Almada. Também há fila no final da A5 para as Amoreiras, a partir do Alto de Monsanto, e um ligeiro abrandamento no final do IC19 em Pinamanique, no acesso à Radial de Benfica. Também a segunda circular tem trânsito intenso no Campo Grande, apenas no sentido Benfica Sacavém. Tirando estas situações, nada mais a registar. Trânsito regular em todos os outros acessos.
2: Sim, senhor. Olha, só faltas tu, Luís, e provar a bola de Berlim. A Mónica já foi, o Filipe já está dispensado também e agora faltas tu. Já está arrumadinho o trânsito, ok? Isto é sempre uma coisa esquisita de se dizer em rádio, mas pronto, é um pouco também a forma de partilhar o entusiasmo que sentimos aqui em estúdio, porque é chato para quem estão a ver, tipo, estão em nós, não é? Epá. Uma certa razão também.
3: Tem que ir à praia?
2: Um dia destes, depois tem que ir à praia.
3: Depois eu vou, olha a bolinha!
2: Olha a bolinha! Fico sempre com a sensação como me reconhecem quando o homem começa a gritar com isso. Olha.
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2: Estamos juntos neste acordar, neste 14 de julho, dia da tomada da Bastilha. Feriado em França. Olha, cantada assim pela...
3: Eu devia ter saído de um bolo só para ti.
2: Vê lá se consegues, vê lá se consegues que isso aconteça.
3: Arranja-me um bolo, por favor. Temos ali isto, bolas.
2: O Joaquim Pantaleão, hoje tem muita coisa, para tirar. Eu vou guardar este momento para todos sempre, porque vai ser assim um momento daqueles assim extraordinários, não é?
3: Mas eu podia cantar Happy Birthday.
2: Ah, isso é tipo a Marlene, não é? Exatamente.
3: Aqui era a Marli.
2: A Marli.
3: Parabéns, querido Júlio.
2: Muito obrigado.
3: Desejo o melhor desta vida. E da outra que não conhecemos, mas o melhor sempre para ti.
2: Gostamos muito de ti.
3: Ainda sonho com o dia em que tu dizes assim.
2: Deus.
3: Agora vamos ouvir a música do Lara Afonso. Diz lá.
2: Agora, já ouvimos no outro dia?
3: Não, mas tens que lançar a Júlio.
2: Ah, mas percebes? Tem que fazer timing e tudo. Isto sem timing não tem... Malta, o timing, a piada do
3: timing. Eu estou aí na iminência de sair.
2: Nova música de Lara Afonso para conhecer aqui na Correia da Manhã.
3: Ai, meu Deus, que eu fico já de ver.
2: Temos que estrear isto. Mas já tens nova música ou não? Não tens?
3: Há de sair. Está para breve.
2: É uma coisa a ver com...
3: É fresca.
2: Ah, é? Está bem.
3: É
2: prometo escrever uma música. Tu pediste-me já algum tempo.
3: Também já te pedi uma música.

0: também é verdade.
1: Um dia destes. Olha, o que já provaste a bola de Berlim?
0: Não vou, eu tenho que manter a linha.
1: Ah, pois é.
0: Para mim, só se for uma bolinha light.
1: Está em modo Mónica Peixoto, que é bikini body.
2: Não, bolinhas light.
0: Pois não, pois não tem graça nenhuma, não é? Tem que ser mesmo gorda com creme. Lambona mesmo.
3: Mas eu não sou tudo bem direto. Cheias de óleo, cheias de açúcar, cheias de
0: creme. Creme a transbordar.
1: Óleo dispensamos.
2: Não sei se a areia mistura-se com o creme e já não sabes bem se estás a comer, se aquilo é açúcar ou se é areia. Mas não faz mal.
1: Este açúcar é um bocado
2: rico. Não faz mal.
1: Exatamente.
2: É mais ou menos isso.
1: O Pedro Abrilhosa é que tem razão. Eu não posso comer mais bolinha.
0: Não posso
1: mais. Eu comi metade de uma e provei uma que é maravilhosa. Sabes que eu não gosto muito destas bolas assim com sabores diferentes, mas estas são muito boas.
2: Eu tenho que dar a mão à palmatória. Sim, eu sou fã da clássica, mas estas são muito boas.
1: São muito boas.
0: Pronto, é assim.
1: Lara, o que é que vai ser o aqui entre nós?
0: Olha, então, sabes quem é que vamos receber agora pela manhã? Ainda vais cruzar com ele, certamente.
1: Quem?
0: Marco Horácio e Miguel Sete Estados.
1: O Marco Horácio vem cá. Ah, boa.
0: São os últimos a rir.
1: Soltem a parede.
0: Olha, tão bom, que saudades, não é? Vamos falar, um bocadinho com estes dois grandes humoristas, mas também conhecer um bocadinho mais sobre eles.
1: Muito bom.
0: E o Miguel Sete Estacas tem uma história do caraças. Ok, aqui ele transformou uma história de vida que podia ter sido altamente trágica. Aliás, ele pode fazer parte de uma história de superação da Diana Cardoso.
1: Olha, podes falar, combinar isso com a Diana.
0: Dar
1: também,
0: dar a dica, porque ele transformou uma história que podia ser uma desgraça completa numa história contada com muito humor. E eu conheci-o assim, a contar a história dele, mas com muito humor, em que tu nem sabes se rires, se choras a rir. Fica ali um mix de feelings.
1: Já estás a começar a chorar quase, não é?
0: Mas, não, ele é mesmo extraordinário. É
1: olha,
0: mesmo
1: quem solta
0: extraordinário. E o Marco
1: também.
0: Horácio é o Marco Horácio.
1: Quem solta facilmente a lágrima é muito coração. É o Marco Horácio. As pessoas não sabem disso, mas o Marco, além de ter muita piada.
0: Eu acho que são
1: os criativos
0: têm
1: são assim, são uns lamechas. Passe lá a perceber essas coisas, porque é que estas coisas acontecem na vida, não é? Muito bem, aqui entre nós com a Lara Afonso, chega não tarda nada, até porque estamos, como tu costumas dizer, a caminho. Caminho das 11, aqui estamos a 19 minutos das 11 da manhã. Venham as músicas que fazem parte da sua vida neste dia especial, Lovely Day.
0: De aniversário do nosso querido Julinho.
1: É o dia.
0: Não é o
1: Born of 4th of July, mas é o dia da tomada da Bastilha e isso só por si é uma coisa extraordinária, ok? Pedro Brunhosa, faz o favor, pode ser, não há mais bolas de Berlim? Ok.

0: Grande Pedro Brunhosa. Ou de Palmechas. Ele também se emociona com facilidade.
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0: Está quase, está quase. Estamos a fechar este bom dia. Uma coisa que não fazemos há muito tempo e vocês resolveram oferecer as boas notícias, não é? É uma boa ideia. Pode ser tu, Filipe. Primeiro, olha.
2: Olha, vou falar de uma iniciativa do Parque Biológico de Gaia e da Escola Ciência Viva que promovem durante as férias.
0: Mónica, estás a dizer que era a tua notícia também.
3: Não.
0: Ok, desculpa.
3: São bichos.
2: Aqui é mais crianças.
0: É em Gaia?
2: Em Gaia, sim. Em A20. Durante as férias de verão, a iniciativa Férias para Mentes Curiosas é destinada a crianças que concluíram o primeiro ciclo no último ano letivo. Hoje a atividade é dedicada ao bioplástico e mostra como é possível criar materiais inspirados na natureza. Amanhã o tema é a engenharia do dia-a-dia, com experiências sobre rodas, engrenagens e outros mecanismos. As sessões decorrem entre as 9:30 da manhã e a 1 da tarde no Parque Biológico de Gaia, na Avenida Vasta Gama, em A20.
0: Olha que bom, já fomos não fomos muito felizes porque não fomos lá. Eu já lá fui já estivemos em Gaia.
3: Fomos felizes quando uma broa da 20 veio ter connosco. Ela veio ter connosco e fomos felizes nesse momento.
0: Mas eu tenho saudades dos colegas do Porto. Temos que ir ao Porto.
3: Temos.
0: Terra linda, pá, terra linda. Temos que ir lá fazer uma emissão ao vivo, quem sabe. Mónica,
3: nós já lançamos a escada, mas ainda não conseguimos subi-la.
0: Temos uma promessa também de fazer à Madeira, não é? Lembram-se dessa promessa?
3: Onde tu quiseres.
2: Também estou aberto.
3: Lá fora, cá dentro.
0: Temos a visitar também as comunidades portuguesas para dar algum suporte.
3: Olha, por exemplo.
0: Canadá, os Estados Unidos,
3: por exemplo,
2: lá vai, há muitos portugueses.
3: Olha, exato, olha,
4: vai.
0: Mónica,
3: olha, podíamos, por exemplo, fazer emissão em qualquer um destes 4 projetos cá em Portugal que foram nomeados para o Prémio Europeu de Espaço Público Urbano. Queres saber quais são?
0: Diz-me tudo.
3: Um deles é a reabilitação do mercado do Bulhão, no Porto.
0: Olha,
3: o Corredor Verde do Leça, que atravessa Santo Tirso, Maia, Valongo e Matosinhos, também era um bom sítio.
0: Ainda não vi, não conheço.
3: O Funicular da Graça, em Lisboa.
0: Sim.
3: E a Praça e o Posto do Turismo do Piódão, em Arganil. Qualquer um destes 4 sítios estão nomeados para esse Prémio Europeu de Espaço Público Urbano. Podíamos fazer a emissão lá.
0: Por exemplo.
3: Fica a ideia.
0: Um desses vencedores está prometido.
3: Vão ser os nomeados, são escolhidos 5 finalistas, vão ser revelados dia 9 de setembro. O vencedor vai ser conhecido a 15 de outubro em Barcelona.
0: Sim, senhora. Mónica Peixoto, uma boa notícia. Tinham saudades das boas notícias, não é? Tínhamos saudades. Luís, a tua boa notícia. Vais falar de números, estatísticas e essas coisas
4: já
0: assim.
4: Já fomos ao Havaí, já fomos a tantos sítios. Eu propunha só irmos a Marvão, que é mais perto.
0: Marvão é maravilhoso.
4: E, portanto, é só para dizer que a Associação Promotora do Festival Internacional de Música de Marvão anunciou que este festival vai decorrer entre os dias 24 de julho e 2 de agosto. É o Marvão Music. Esperam-se cerca de 15 mil pessoas na edição deste ano.
0: 15 mil pessoas e mais 4.
4: E mais 4 seremos nós.
0: Sim.
4: A iniciativa conta com mais de 40 concertos e atividades, uma delas pode ser a da rádio.
0: Passa assim que
4: e, portanto, aí está a sugestão e a boa notícia deste festival, um grandioso, precisamente, na zona do Marvão.
0: Maravilha. Boas notícias, tínhamos saudades. Palmas para as boas notícias. Obrigado por este dia maravilhoso. Esta manhã, este bom dia de 14 de julho. Amanhã, the day after, estaremos aqui a partir das 6:30 da manhã. Faça o favor de aparecer, porque nós divertimos e muito. Consigo, isto fica tudo diferente. Palavra dova, ok? Cada vez mais ligados à Correio da Manhã Rádio. Já cá está Lara Afonso.

0: Olá, olá, muito bom dia. Bom dia, está no sítio certo à hora certa? Pois claro que sim. Estamos aqui entre nós na Correio da Manhã Rádio. Eu sou a Lara Afonso, o Vítor Figueiredo segue de seguida com as notícias e o Grande Jornal das 11. Aqui, claro. E neste momento são 10h53. Muito bom dia, Vítor Figueiredo.
1: Olá, bom dia, Lara. Bom dia a todos. Termina hoje o prazo para a correção dos exames nacionais do ensino secundário. Sexta-feira, divulgação das notas. Em princípio, são 300 mil provas que estão a ser corrigidas em formato digital pela primeira vez. Apesar de mais de 90% dos exames já estarem classificados, os professores continuam a dar conta de problemas técnicos. O prazo foi mesmo prolongado pelo Governo devido aos constrangimentos

0: registados nos primeiros dias de correção na Escola Secundária de Ana Maria em Coimbra, está a repórter Paula Gonçalves.
1: Segundo os 9 prazos definidos, na sexta-feira os alunos têm de ter os resultados e, caso se registrem falhas, pedir depois a reapreciação da prova. Este tem sido um processo marcado por alguma tensão, com professores convocados à última hora e também dificuldades no acesso à plataforma de correção online.
0: Movimento Missão Escola Pública não tem dúvidas. Cristina Mota diz que a correção vai terminar, mas a forma como os exames estão a ser avaliados tem de ser posta em causa.
2: Tivemos informação que continuamos a recolher dados que mostram que há indicação para os classificadores hoje, no final do tempo previsto para a classificação, independentemente do item estar ou não completo, independentemente se teve ou não resposta aos problemas reportados, o darem como concluído e classificarem com os dados que têm. Ainda que o Educa tenha dado indicação que esta informação não era correta, nós continuamos a recolher testemunhos, evidências, prints das indicações dos supervisores que mostram esta indicação. Portanto, eu não tenho dúvida que hoje o processo vai ser dado como concluído. No entanto, tenho muitas reservas relativamente ao que está efetivamente classificado.
0: Bairro do Toulouse Militar, em Londres, dezenas de barracas continuam em pé devido a um impasse judicial. O processo de demolição foi suspenso depois de um despacho no Tribunal de Lisboa, na sequência de providências cautelares que foram interpostas por 3 dezenas de moradores. Uma situação que estamos a acompanhar hoje, ao longo do dia. Na região de Torres Novas, a linha do Norte foi interrompida, foi mais precisamente nas estações de Riachos e de Mato de Miranda, na zona do Paulo de Buquilobo, depois de 3 cavalos terem sido colhidos. Segundo a Proteção Civil, o incidente está em fase de resolução. Lá por fora, a Guarda Revolucionária Islâmica do Irão afirma ter atacado 2 patrulheiros dos Emirados Árabes Unidos, no estreito de Hormuz. Enquanto isso, os Estados Unidos levavam a cabo a 3ª noite consecutiva de ataques contra o Irão. Os Emirados classificaram o ataque de sítio descarado, acrescentando que um membro da tripulação, de nacionalidade indígena, foi morto e outros 8 ficaram feridos. A Guarda Revolucionária Iraniana confirmou também que tinha atacado instalações norte-americanas na Jordânia e no Bahrein durante esta noite. Entretanto, as Forças Armadas dos Estados Unidos afirmam ter concluído ataques a alvos com o objetivo de enfraquecer, e cito, a capacidade do Irão de atacar a navegação comercial. Os preços do petróleo continuaram a subir. O petróleo bruto Brent, referência do mercado, registra uma subida superior a 3%. Um pouco acima dos 86 dólares por barril. Isto também acontece depois do presidente Donald Trump ter afirmado que os Estados Unidos estavam a restabelecer um bloqueio naval aos portos iranianos e que iriam impor uma taxa de 20% sobre toda a carga transportada através do estreito de Hormuz. Quanto ao cessar-fogo, nenhuma das partes afirmou que o memorando de entendimento esteja completamente morto, mas cada vez mais estão a comportar-se como se assim fosse. Desporto de futebol a terminar, Campeonato do Mundo, hoje é a primeira das 2 meias finais. França e Espanha lutam por esse lugar que vai decidir o campeão mundial de futebol. Os gauleses tentam a 3ª final consecutiva em mundiais. Os espanhóis não perderam nenhum dos últimos 37 jogos oficiais. O encontro coloca frente a frente a 1ª e a 3ª seleções do ranking da UEFA. O jogo é hoje às 8 e nós voltamos mais daqui a pouco às 11:30 com mais informação. Até já.
3: Até já, Vítor Figueiredo. Está tudo bem contigo? Acordaste bem disposto? Está tudo bem?
0: Tudo lindamente. Tudo lindamente. Bom
3: ainda
0: dia.
3: Bem.
0: Tranquilíssimo.
3: Maravilha. Belo dia para ficarmos aqui entre nós.
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1: Ora, conto mesmo. Agora, a música que se segue, God Went Crazy, Teddy Swims, que foi um arraso no Nós Alive, e eu consegui, à última hora, ir ver este espetáculo extraordinário. Ele é extraordinário. E agora está aqui, na Correio da Manhã Rádio. Bom dia.

0: um grande concerto lá em Portugal. Foi de facto um festival extraordinário e este dia estava recheado de grandes espetáculos, de grandes concertos. Cabi Swims foi o rei, na minha modesta opinião, claro. 2 minutos depois das 11, está aqui na Correio da Manhã Rádio. Olha, não é que está muito bem?
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0: E é com muito amor que lhe digo que tarda nada, chegam aí os nossos convidados. Eu há pouco dizia que era o Marco Horácio e o Miguel Sete Estacas, mas vem também a Sofia Bernardo. Portanto, vamos ter aqui o estúdio cheio de grandes artistas, comediantes, atores e atrizes. E, portanto, vai ser uma conversa muito agradável. Até porque também há novidades no que ao concurso de stand-up comedy mais badalado de sempre. O Último a Rir está de regresso e então também vamos ter novidades sobre isso. Para já vamos à música e trazemos também aqui Stevie Wonder, um dos meus favoritos. Isto começa em grande estilo, Stevie Wonder com You Are the Sunshine of My Life, aqui e agora. E já a seguir temos conversa para conferir na Correio da Manhã Rádio aqui entre nós. Bom dia!

0: clássico é Stevie Wonder e acabou de passar aqui na sua rádio as melhores músicas, sempre também, olha, melhor primeiro. E agora, as conversas que aqui entre nós são também melhor primeiro.
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0: Eu nem sei onde começar ou por onde começar. A verdade é que eu tenho aqui à minha frente extraordinários atores, atrizes. Pronto, é só uma, mas vales por muitas, não é assim?
2: Claro.
0: Por isso, se calhar, eu nem sei como é que eu vou começar. Marco Horácio, tu andas há mais tempo nisto, começo por ti. Até porque tens uma partilha de microfone.
3: É verdade, eu sou uma pessoa que gosto de partilhar, sabes? O mundo seria muito mais feliz se partilhássemos tudo.
0: Quase tudo.
3: Até a roupa interior devíamos partilhar.
0: Meu Deus, é assim, eu já partilhei a roupa interior. Não sei se te choca dizer isto.
3: Não,
0: mas foi lavadinha, está bem? Foi lavadinha. Foi lavadinha. Há formas e formas de se partilhar.
3: Exatamente.
0: Então, como é que vocês estão? Começo por ti, está tudo
3: Olha,
0: bem?
3: Olha, eu estou chateado porque vou apanhar outra vez a Sofia Bernardo e o Miguel Sete Estacas para mais um concurso de Última Rir. E pronto, eles aborrecem-me bastante. Mas é a vida. Sabes que nem sempre temos a apanhar boas pessoas no nosso trabalho.
0: São extraordinárias.
3: Por acaso são, os dois,
0: Mas tens aí ao teu lado alguém também muito especial. É uma novidade para ti o Último a Rir ou não? Ajuda-me.
4: Não. Eu fui o apresentador já das quatro últimas edições e estou aqui para a quinta. Esta vai ser muito especial. Porque para já temos sentido a qualidade aumentar de ano para ano, mas sobretudo porque o Marco e o Miguel acabaram de fazer uma aposta em que quem deles perder vai ter que comer um cartão que nós encontramos
0: assim?
4: Ali em cima. É um cartão.
0: Não é? Mas é um cartão que não é comestível, não é?
4: Não é comestível, é um capeline daqueles mesmo de 5 milímetros de grossura, estás a ver? Miguel, queres explicar isto, Miguel?
0: Oh, Miguel, como é que vocês fazem estas coisas?
5: Isto passa pelo seguinte... Eu, primeiro, como mentor, tenho a certeza que este ano vou ganhar o pódio primeiro e segundo lugar, porque o Horácio esteve nessa posição, mas é sorte principiante. Então ficou um desafio de quem perder, porque aquele cartão que falaram aqui, tem ali uma frase aqui um bocado provocatória para o Marco Horácio, e ele disse, vais engolir isto. E eu disse, ok, está a aposta feita.
0: E pronto, isso é que vocês, o tempo passa e o juízo vai-se perdendo, não é? É o contrário.
3: É cada vez menos, claro. E o Miguel, eu gosto desta esperança que o Miguel tem sempre, porque em quatro edições eu ganhei três. E portanto, mais depressa o Estreito de Hormuz abre do que o Miguel ganha alguma coisa.
0: Olha, mas vamos lá então explicar. O Último a Rir é um concurso de stand-up comedy, não é? Que funciona com mentores, não é? Tem um apresentador, o senhor apresentador, e tem mentores. Sofia, também és mentora. Explica-nos
2: também
0: como é que isto tudo funciona, até porque já é a quinta edição e, portanto, estamos numa fase de angariar concorrentes.
2: Exatamente. Nós vamos agora começar com a fase das inscrições, que vai ser de dia 10 de agosto até 7 de outubro. E quem se quiser inscrever este ano para a quinta edição terá que fazer um videozinho até 3 minutos com as suas piadas mais engraçadas e esperar para ser selecionado para as semifinais. Depois,
0: okay.
2: São 4 semifinais. Dessas semifinais, cada um de nós, os mentores, vão escolher 2 concorrentes. Depois esses 2 concorrentes vão a fases de mentorias, não é? Cada mentor vai com 4 e daí apuramos os finalistas. No final, vai ser a grande final dia 11 de novembro e estamos todos ansiosos.
4: No Vilar é.
2: Sim, é, vai ser a grande final em que eu vou, como sou adulta na sala, não fiz apostas, como é óbvio, mas...
4: Mas ainda estamos a tempo.
2: Não. Soube desta aposta agora, mas serei a adulta na sala e levarei a água para dizer puxar.
0: Muito bem, então já se descobriu muito e bom talento nestas 4 edições do Último a Rir, agora vem a quinta, certamente que vem mais uma fornada de gente com boa disposição e muito talento, mas ainda há motivos para fazermos piadas nesta vida que tem sido assim tão...
2: Só há motivos para fazermos
0: cada
2: piadas.
0: Vez mais, não é? Cada vez
2: esta
0: mais
2: vida. É muito interessante. A qualidade dos concorrentes tem aumentado, dos participantes, e tem sido ótimo para nós. Tem sido um orgulho e há muitas pessoas que passaram por estes concursos, uhum, estas quatro edições, estão aí a fazer as suas carreiras, uhum, brilhantemente, e isso é um motivo de orgulho, de certeza, para todos.
3: Sim, e o humor continua a ser a maior arma contra o medo e contra a falta de empatia que existe, e os humoristas de facto estão sempre na linha da frente para combater isso e poder acompanhar esta nova geração que não tem medo de fazer humor, de apontar os dedos, de serem assertivos e acutilantes, é muito especial para nós. Já somos de outra geração, e é muito bom ver esta nova fornada de humoristas que não tem medo. Uhum. E o humor é uma arte e tem que ser vista como tal, e não podemos ter medo, como criativos, de fazer aquilo que nos compete. E o humor, de facto, tem que fazer rir também, mas, uhum, também tem que pôr o dedo na ferida, e é isso que a maior parte
0: deles
3: faz.
0: E fala-se muito nisso, não é? Ultimamente tem-se falado, sim, cada vez mais da história do medo, de, uhum, os limites do humor. Há limites para o humor? O amor também pode, responder.
3: O amor comigo não tem limites. Eu só preciso de uma pausa para beber água. De hidratação, 22 minutos a cada...
0: Olha, né, também é gostei dessa nova moda.
3: 23 minutos tenho que parar, pausa de hidratação, como no futebol, no Mundial, e depois...
4: Mas para só 3 minutos, ou também?
3: Às vezes vou-me embora, vou-me embora. Já não vem para a segunda parte.
5: Já estarias afogado, se tivesses que fazer pausa de hidratação em cada...
0: Mas há limites, Arão?
5: Sim, há limites, como foi falado aqui, o humor, além de uma arte, é uma arma, só que deve ser bem usada. Uhum. E depois depende da sensibilidade do nosso público e o público que temos à frente. Isso passa por uma leitura nossa, de também perceber até onde é que devemos ir. Cada um de nós é diferente e há alguns que gostam de levar o desafio ao limite. Uhum. Pronto, e aqui cada um de nós acho que deve definir qual é o nosso limite naquele dia, naquela sessão e com aquele...
0: Uhum. Até porque quem está a fazer o humor também tem que ter poder de encaixe, não é? E saber...
3: Olha, eu discordo com o Miguel. Discordo porque eu acho que o limite está em cada pessoa. Não está no humor, não está na arte, não está em qualquer tipo de arte. Está no o limite de cada pessoa. Se eu vou ver um espetáculo de um humorista e não gosto, uhum, o que é que eu tenho a fazer? Ou vou-me embora, não acompanho esse humorista na rede social, não compro bilhetes, e é o meu direito como cidadão, como espectador, como... Agora, mensagens de ódio, começar a partir para a violência,
0: isso
3: é a mesma coisa que dizer ao Picasso: olha, eu não percebo nada do que estás a pintar, e lá se começas a pintar umas paisagens, uhum, que eu gosto mais. O humor é mesmo assim, não é para todos os gostos, cada um tem o seu gosto, quem gosta, gosta, quem não gosta, respeita, porque há muita gente que gosta. E portanto, se de repente, se há limite para um tipo de humor e não há para os outros, estamos a pôr em causa não só o humorista, mas o público todo que acompanha esse humorista e gosta desse humorista. Portanto, o limite está dentro de nós. Eu tenho o meu limite pessoal, como é óbvio, quando faço humor, e também tenho o meu limite pessoal quando vou ver um espetáculo de humor. Mas daí, para partir para a violência ou não respeitar o trabalho do artista que está em palco, vai uma grande distância.
0: É mais do que ultrapassar os limites, sim, não é? Antigamente falava-se em tirar uns tomates.
3: Agora já não há.
0: Agora não.
2: São caros.
3: São caros. E são congelados.
0: E ficou a dúvida de se era fruta ou legume, não é? E isso também deve...
3: e há que saber definir as coisas. Mandem lata. Mandar em lata, pronto.
0: Ai, não. Vai, prefiro o tomate pelado. Não sei. Mas também não sou humorista. Se calhar passei numa carreira ao lado, não sei. Tenho que, se calhar, ser mentorada.
4: Mas estás a tempo de te inscreveres.
5: Exatamente.
0: A seu dono, e vocês são extraordinários. Apresentador, senhor apresentador. Então. Olá. Tu também és ator.
4: Sim, ator, comediante, músico.
0: Como é estar a apresentar? Como é estar a apresentar um evento destes? Como é que tu consegues separar as águas? O apresentador ser apresentador e o comediante, sim, ficar ali guardado para o lado?
4: Sim, e
0: o público?
4: O objetivo aqui não é eu ser mais um comediante, aliás, apesar de que o Miguel todos os anos pensa que está a concorrer também, não é? Mas a ideia é apenas entreter ali o público entre um comediante e outro e no fundo ajudá-los a brilhar. E tem sido muito gratificante ao longo destes 5 anos, até porque nós já tivemos aqui alguns casos de repetentes, não é? Repetentes no concurso que vieram nos primeiros anos. E a coisa...
0: É tentar até a última.
4: Não correu assim muito bem, e que as pessoas foram ouviram aqui as lições dos nossos mentores, tiveram este acompanhamento, foram trabalhar e voltaram nos anos seguintes muito melhores. Aliás, tivemos até um caso caso de que no ano passado alguém chegou à final e ficou no pódio, em segundo lugar, e que nos anos anteriores tinha vindo e tinha sido um desastre, não é?
0: Pois, e há que transformar esses, isto é uma aprendizagem,
2: sim,
0: não é?
2: Claro, claro. E depois... todos nós, aliás, depois desse... depois dessa semifinal, todos nós falamos sempre com os participantes, independentemente deles passarem as mentorias ou não, e é muito emocionante ver pessoas que ouvem, que assimilam os conselhos, certo, que respeitam os conselhos, que trabalham durante um ano, voltam e têm sucesso. Isso é extraordinário, certo, isso é emocionante.
0: Uhum. Todos vocês têm provas dadas na área, Sofia. É fácil ensinar quando o talento é escasso? Ou seja, a pergunta no fundo vai no sentido em que se calhar há pessoas que acham que têm aquele talento, mas até se calhar não o têm, mas são muito esforçadas e gostavam muito de o ter. Percebes a pergunta?
2: Sim, percebo. Se forem muito esforçadas, eu acho que é fácil. O grande problema é...
0: É o contrário, achar que se tem muito talento e depois não se
2: achar
0: trabalha.
2: Que se tem muito talento e por isso mesmo não há necessidade do esforço. Uma pessoa que tem menos talento, mas que se esforça muito, há de ser uma pessoa inteligente. Então, de uma forma ou de outra, com mais tempo, com menos tempo, há de lá chegar.
0: Ouviu? Está a ouvir? Eu estou a dar-lhe ferramentas para se inscrever no último tiro, ok? Depois não diga que eu não sou sua amiga. Miguel, eu conheci-te a fazeres uma apresentação de stand-up comedy, a contares a tua história de vida. E eu não sabia se ria, se chorava, se chorava a rir, se te apertava com abraços, te batia para não estás a fazer, a pôr-me naquela situação, porque de facto tens uma história extraordinária de vida que a transformaste numa história de comédia. Como é que se consegue fazer tal proeza? Para quem não sabe, eu acho que nós devíamos te convidar para contares a tua história um dia com mais detalhe. Mas...
5: Sim, conheceste-me numa palestra motivacional, onde eu evito sempre aquele formato coaching. Sim, e levo a minha pior história para a minha melhor versão de comédia. Eu adoro fazer isto e pessoalmente e psicologicamente é o melhor remédio que temos. Primeiro, assumirmos... que tudo o que nos acontece de mal pode não ser o pior da vida, e isso ajuda-nos e ajuda outras pessoas.
0: Completamente, ajudaste-me e muito. Mal sabes tu, Marco Horácio, quantas paredes é que tu já soltaste nesta vida?
3: Olha, poucas, que eu tenho certas pessoas que eu gostava de soltar paredes para cima delas e não tenho paredes suficientes. Mas estamos a falar de Miguel.
5: Porque
3: Miguel
5: estás a olhar para mim?
3: Não estou a olhar para ti.
5: Estás a olhar para mim, Horácio.
3: Não estou a olhar para ti, Miguel. Tu, para mim, o Miguel é um caso de superação, de resiliência e é um exemplo para todos nós. Eu acho que ele hoje em dia é melhor humorista do que era, na minha opinião. Acho que ele tem uma consciência completamente diferente, uma forma de estar completamente diferente. Acho que... mesmo com o público, ele sabe, para além de estar a fazer comédia, ele está também a transmitir uma confiança e uma mensagem de que é sempre possível dar a volta à nossa vida e perseguirmos os nossos sonhos e até ultrapassar os nossos sonhos. E o Miguel é muito isto. E, portanto, eu gosto muito do Miguel. Acho que ele é uma prova, uma inspiração para todos nós. E acho que é um prazer para estes jovens que vêm a este concurso poderem privar com o Miguel e aprender um bocadinho com ele e da experiência que ele tem.
5: Isto é a parte que vamos chorar todos aqui um bocadinho.
3: É a parte
5: lameja. Deixa-me aproveitar a parte lameja.
0: Mas aqui
5: dizer...
0: é mais o que é que dizem os teus ouvidos. Não, é? Não nos estão a ver. Quer dizer, por acaso temos ali uma câmara. Temos ali uma câmara, portanto, enfim, logo partilhamos. Mas diz, Miguel, interrompido.
5: Porque tem sido um gosto enorme trabalhar aqui com. Esta tripla tem sido incrível. Não vou pôr de lado ali. Estou a falar de mentores do Henry, que tem sido um apresentador fantástico. Mas à parte das nossas guerrinhas, que é assim um bocado em brincadeira, pronto, deixa-me fazer aqui um parênteses. Eu sou o melhor mentor que aqui está.
3: Estatísticas provam isso.
5: Tem sido uma equipa incrível de mentoria, até porque, em alguma ou outra dúvida, temos nós formas de pensar e de apurar diferentes, mas numa outra dúvida nós juntamos e partilhamos aqui o que é que nós temos de dúvida e quem será realmente o melhor
0: Eu acho que vocês se complementam, não é? Têm aqui, e se calhar por isso é que estão juntos há tanto tempo e são mentores de sucesso. E um apresentador de sucesso, claro que
4: normalmente
0: sim.
4: Normalmente nesta parte o apresentador tem que encher os chouriços, porque eles demoram-se a decidir. Então,
0: como é que é encher os chouriços num evento destes, não é?
4: É inesperado e tem que...
0: Tens que também ter o teu lado de comédia.
4: Sim, claro. E às vezes sou preguiçoso e ponho os próprios concorrentes a trabalhar. Já fizemos isto.
3: E fazes muito bem.
4: Olha, eles estão a decidir, venham para cada um para cá contar uma piada seca. Pronto. E às vezes
2: que não
4: a coisa
2: conta nada para o apuramento, porque nós estamos
4: não conta nada porque eles estão. Sim, é só
0: pois vocês nem sequer estão a ouvir, não é?
4: É só para o público não ficar ali com aquele silêncio de cri-cri. Cri-cri, estás a ver?
0: Pois, que é chato. Isso é o pior para um apresentador. É, e agora? Ai, meu Deus. Fez-se meio segundo de silêncio. E agora? Meio segundo para nós, se calhar, nem conta. Eles e as pessoas ainda só estão a endireitar-se na cadeira, mas certo, para nós já está assim um horror, não é?
4: O tempo em palco é muito relativo, não é? E um segundo pode parecer uma eternidade, como às vezes 7 minutos, que é o tempo que os concorrentes têm para
0: pode
4: fazer
0: muito pouco.
4: A sua apresentação. Exato. Pode parecer muito pouco para aquilo que é a expectativa. E isso também é um dos desafios que eles têm que preparar, que é condensar o seu melhor texto em 7 minutos para conseguirem fazer ali um brilharete.
0: 7 minutos.
5: Afinal, para nós já é um bocado a sessão de alívio. A mentoria, para mim, é a parte pior, que é de todos os apurados das semifinais, ter que deixar de lado aqueles que foram escolhidos por nós e ficar muito na dúvida, será que fiz a boa escolha ou não? Uhum. Para mim, nos 5 anos ou nos 4 anos que passaram, foi a pior fase.
0: Pois sim, eu imagino.
2: Principalmente porque eles já vão com um nível de qualidade para as mentorias que às vezes olhamos para os 4 e pensamos: meu Deus, não podemos levar os 4. Mas essa escolha é dolorosa.
5: É dolorosa e muitas vezes já vai para além do texto e da apresentação deles. Já temos que ir, às vezes, para uma coisa mais pessoal, que é até que ponto tu és humilde, até que ponto queres mesmo isto, até que ponto respeitas os outros e respeitas as nossas dicas. Uhum. E vai até esse ponto.
0: Eu acho que todo o vosso trabalho é muito difícil de se fazer, por isso é que há pouco eu dizia, cada macaco no seu galho, cada um com o seu dono. E de facto eu tenho aqui um painel de pessoas muito talentosas. Marco, temos saudades de te ver em televisão com regularidade, entre a soltar paredes, a fazer o que te apetecer, porque tu és multifacetado. Por isso, o que é que tu andas a fazer da tua vida?
3: São só vocês. As televisões não, são só as pessoas. Não, eu estou muito bem, Lara, estou ótimo. Sabes que eu desde muito novo aprendi que não posso depender da televisão para nada, para sobreviver, e portanto, se não é uma ansiedade que tu querias e uma falta de autoestima, porque depois não tem nada a ver se tu és bom ou não és bom, tem a ver com escolhas que as pessoas fazem, quem está à frente das televisões e gostos pessoais às vezes. Estou muito bem, olha, estou com o meu Rochinol, que está há 21 anos a bombar e continua a bombar, e eu levo alegria a todo lado, deixo o público feliz, é a minha terapia e do meu grupo. Já estamos juntos há 21 anos. Abri uma empresa em Aveiro que agora estou...

0: estamos a começar a crescer lentamente. Dou mentorias também, ou seja, há aqui todo um leque, depois de 30 anos de estar nesta área, de querer também ensinar e transmitir conhecimento. E estou muito bem, tenho uma filha com 4 anos que é espetacular e que me dá cabo da cabeça. Portanto, tenho muita coisa para fazer, a Lara, e estou feliz. E se queres que eu te diga, não tenho saudades de fazer televisão. Tenho saudades de me apresentarem um bom projeto, que me digam, olha, isto é um programa familiar, vamos juntar a família portuguesa de volta aqui à televisão, os filhos, os pais, os avós, toda a gente. Uhum. Contem comigo para isso, para chegar de uma forma positiva à casa das pessoas, porque já, o mundo já está muito, muito mau e muito triste e muito, muito em guerra, portanto...
1: Uhum.
0: Por uma coisa positiva, estou cá. Agora, de resto, estou ótimo e faço, gosto muito daquilo que faço. E gosto muito também do meu sossego.
1: Claro que sim. Olha, eu, vocês são muitos e eu quero pedir-vos para ficar-me mais um bocadinho, até porque daqui a pouco vamos fazer aqui uma síntese informativa. Vou pôr aqui uma música para relaxarmos um bocadinho e voltarmos a conversar a seguir à síntese informativa. Pode ser? Porque eu quero saber um pouco mais sobre o Henri, um pouco mais sobre ti, Marco, também pela Sofia, da Sofia e do Miguel, porque ficou no ar. Mas o que é que se passou com o Miguel? Quem está do outro lá deve estar a pensar. Mas é que ela não vai dizer o que é que se passou com o Miguel para estarem a falar da história de superação e já lhe explicamos mais ou menos tudo, porque fica aqui uma outra conversa para termos com o Miguel sobre esse tema, não é?
2: Pode ser?
1: Pronto. Então, olha, aqui entre nós.
3: Aqui entre nós.
1: Trazemos Rui Veloso. Um Rui Veloso sabe sempre bem, não é? Portanto, um trolha da Ariosa aqui até à síntese informativa.

0: Rui Veloso, um tralhadeiro. Clássico, clássico, clássico, não é? 11h29, estamos aqui a preparar as notícias. Vai com tudo, Rui. Que maravilha, síntese informativa já a seguir.
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1: A edição da Síntese Informativa é do jornalista Rádio Claro, Vítor Figueiredo. São 11h29, quase 11h30.
2: Olá, Laura, bom dia a todos. Terminou hoje o prazo para a correção dos exames nacionais do ensino secundário. As notas deverão ser divulgadas na sexta-feira. Mais de 300 mil provas estão a ser corrigidas em formato digital pela primeira vez. Apesar de mais de 90% dos exames já estarem classificados, os professores continuam a dar conta de problemas técnicos. O prazo foi, entretanto, prolongado pelo governo devido aos constrangimentos registados nos primeiros dias do processo. Violência doméstica, um ferido grave em Lisboa, foi transportado para o Hospital de Santa Maria. Mais detalhes com a jornalista Maria Ruela Cunha.
3: Esta mulher estava na companhia de uma amiga, estava com uma amiga, quando o companheiro, o homem, acabou por agredir esta mulher. Ora, para se tentar defender, esta suspeita, esta companheira, agrediu o homem com uma arma branca e terá, o que tudo indica, atingido com vários golpes. Foram tantos que este homem teve de ser transportado em estado considerado grave aqui para o Hospital de Santa Maria, em Lisboa. É importante também dizer que ambos foram detidos pelo crime de violência doméstica e as autoridades, naturalmente, vão agora investigar este caso para apurar as responsabilidades.
2: Uma história que estamos a acompanhar ao longo desta manhã. Outra ainda, acidente com moto 4 provoca a morte de um casal em Castro Daire. Filho de 8 anos ficou gravemente ferido. A criança foi transportada de helicóptero para o Hospital Pediátrico de Coimbra. Homem detido por extorsão sexual de 16 mil euros na Nazaré. O suspeito, e cito, exigiu quantias monetárias à vítima para não divulgar imagens e conversas do foro íntimo partilhadas em contexto digital. Impasse judicial no bairro clandestino do Talor Militar, em Loures. Dezenas de barracas continuam em pé, o processo de demolição está suspenso, depois de um despacho do Tribunal de Lisboa, na sequência de providências cautelares interpostas por 3 dezenas de moradores. A atribuição do número de segurança social a imigrantes passa a ser automática a partir do final deste mês. Também numa segunda fase, o WhatsApp será um canal transacional que permita aos cidadãos receber declarações ou transacionar documentos com a segurança social. Mais de 6 mil burlas com casas de férias em 3 anos deixam polícias em alerta. A PSP avisa para aumento de fraudes numa altura em que as reservas atingem o pico anual. Mundial de Futebol, França e Espanha decidem primeiro finalista do Campeonato do Mundo e às 20h. Os gauleses tentam a terceira final consecutiva em Mundiais. Espanhóis não perderam nenhum dos últimos 36 jogos oficiais.
1: Olha, eu ainda me custa, tá? Não vamos falar sobre isso.
2: Ah, não falo nisso.
1: Custa-me.
2: Foi em Dallas, não foi?
1: Olha, a série? A série?
2: A última recordação que eu tenho de Dallas é para a da vitória principal.
1: Ela, olha, pronto, estávamos na mesma frequência.
2: 2-0. Desculpa.
1: Olha, está bem. Katy Perry. Vamos deixar entrar a Katy Perry. Logo a seguir continuamos a conversa com os mentores, atores, humoristas, apresentadores do Último a Rir. Mas eles são tanto. Temos que conhecer muito melhor e com mais

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4: Ora, só agora chegou, já perdeu aqui uma boa conversa, mas vai sempre a tempo de recuperar, ouvindo diariamente a Correio da Manhã Rádio, ok? 11h36, estávamos aqui à conversa com Marco Horácio, Henri, a Sofia Bernardo e Miguel Sete Estacas. Tudo isto a propósito de tanta coisa, mas obviamente com um especial detalhe, que é o concurso que vem aí novamente, é a 5ª edição do Último a Rir. Sofia, mentora, professora, atriz, este é um grande concurso que já descobri vários talentos na arte de fazer rir.
5: Este é um grande concurso, é uma grande iniciativa e é muito interessante dar um espaço para todas as pessoas que querem começar na stand-up comedy, que é uma arte dificílima, e terem um sítio onde podem divulgar, podem mostrar e podem até experimentar. É um grande desafio, é muito interessante, acho, para quem está a começar. Eu não teria coragem.
4: É porque realmente colocar-nos à prova, a representação, o ser ator, é estar constantemente a colocarem-se à prova, porque há um público e há ali um julgamento que faz parte, é inerente à função, mas de repente ter que passar por uma mentoria, passar por uma avaliação de juízo daquilo que é o seu talento, é uma prova de coragem, portanto, participar.
5: Muita coragem. E nós admiramos todos, eu acho que é por isso que nós, como o Miguel estava a dizer há pouco, nós temos este sentido de justiça, não é? De mais do que competição, nós queremos que seja um concurso justo, porque eu acho que assim é que interessa. Uhum. Assim é que interessa, assim é que é uma mais-valia para quem quer concorrer nas próximas edições. E nós, todo o tempo que o Henri está a encher chouriços, nós estamos efetivamente a discutir o que é que será o mais justo, e para isso nós temos que deixar de lado as nossas convicções e os nossos gostos pessoais, e temos mesmo que analisar tecnicamente
4: todos. Vai só mais para a técnica ou vai para lá? É porque o humor, não é? Não sei, é muito mais do que técnica. Tem que ver ali qualquer coisa. E como é que se avalia essa qualquer coisa? Eu lembro-me de um concurso que era o carisma. É o carisma. Como é que se avalia o carisma?
6: Carisma? Oh, Lara, boa, bonita pergunta, né? Você perguntando, o carisma é uma coisa que se avalia falando que a pessoa é privando, né? Agora, no humor, o carisma é difícil, né? Temos pouco tempo para estar com o humorista, mas a gente nota a humildade, é carisma, a vontade de aprender é carisma. O Miguel César Tacas não tem carisma,
4: mas é o melhor mentor, não é?
6: É tudo isso.
7: Melhor. Temos uma dificuldade, porque na stand-up há o chamado formato convencional e de vez em quando aparece-nos aquele concorrente fora da caixa. E ficamos na dúvida, apostamos nisto? Porque sabemos que há mercado para aquilo. Pode não ser o maior mercado, mas existe. E a minha maior dúvida, estou sempre à espera que apareçam esses, mas depois fico na dúvida, vai agora? Opto pelo convencional ou vou arriscar? E ainda bem que de vez em quando arriscamos, porque tenha aparecido belas surpresas.
4: Qual é que foi assim o humorista, ou quem é que foi o humorista que foi assim mais fora da caixa, que te tenha colocado nessa questão, essa dúvida? Oh meu Deus, isto se calhar foi muito fora.
8: Passado. Já temos uma coleção, não é?
7: Sim, mas
8: já passado, tivemos bigodes na testa, já tivemos.
6: Já passámos por tudo.
7: O ano passado lembro que apareceu um com um instrumento musical estranho.
8: Ah, sim.
7: Tu, assim, muito desajeitado fisicamente, e só isso já tinha muita piada. Ele transpirava e ele ficava. O nervosismo dele dava piada.
4: O humor também desmistifica muito daquilo que é as nossas características físicas, em que, em vez de levarmos aquilo para a depressão, para o horror, para não convivermos bem com isso, é transformar, e Miguel, tu transformaste a dor no humor, lindamente, extraordinariamente, mas de facto as características mais, aquelas que se calhar mais nos pesam, podem eventualmente ser um fator determinante para o sucesso de um humorista, ou não? Sim, já aconteceu várias vezes, não é?
6: Eu acho que às vezes há humoristas que na última rede tenho visto isso, e temos visto isso bastante, que não sabem o potencial que têm. Eles vão fazer o set deles e às vezes têm ali dois ou três pormenores que lhes passa ao lado e que a nós não passa ao lado, e que nós pensamos assim, se trabalhares isto, por exemplo, este rapaz que o Miguel estava a falar, uhum, o nervosismo dele é cómico. Se for trabalhado, uhum, se ele conseguir fazer sempre da mesma forma, porque depois há trabalho, ou seja, há improvisação no humor, como é óbvio, mas há um trabalho rigoroso. Se ele conseguir fazer um trabalho rigoroso à volta desse nervosismo dele, ele consegue criar uma persona que faz sempre rir e é sempre divertido. Só que eles às vezes não têm nem as armas para isso e não têm noção daquilo que acabaram de fazer. E às vezes, por mais que tu tentes explicar, olha, isto é muito bom, aproveita, trabalha isto, a pessoa não tem ferramentas para isso. Ou seja, nós estamos pouco tempo com eles nas mentorias, mesmo se estivéssemos mais não dava tempo, mas há muito potencial. E às vezes o que nós fazemos, as pessoas que não passam, o que nós fazemos é perdemos um bocadinho de tempo, falamos com elas e dizemos assim, olha, trabalha este aspecto e este, e para o ano tenta concorrer outra, uhum, vez, porque isto aqui são...
4: E já aconteceu, como vocês, sim, aqui, sim, já disseram, sim, não é?
6: As tuas armas são estas. Isto diferencia-te dos outros. E é isto que nós queremos. Não sejam todos iguais. Cada um tem que ter a sua característica, tem que ter o seu carisma à parte para brilhar. Senão somos todos iguais a fazer comédia. Isso, sim, não tem
4: isso
6: graça.
4: Isso é que não tem graça nenhuma.
5: Eu acho que isso é um ponto muito importante, não é? Porque há muito... É muito fácil no início, ou seja, quem está a começar a stand-up comedy, tentar aproximar-se
4: de
5: muito
4: alguém.
5: De alguém de sucesso, de alguém de quem a pessoa gosta muito. E às vezes, eu acho que era mais interessante que se apropriassem das coisas boas e depois se usassem para uhum, fazer o seu trabalho.
4: Isto, no fundo, nós estamos aqui a fazer uma mentoria para quem se vai inscrever agora, não é? Esta é a fase certa.
8: Sim,
4: não é? Já estamos aqui a dar algumas dicas. Quer dizer, estamos, não.
5: E isso é muito importante, trabalharem a partir de si com a referência dos seus ídolos. E eu acho que isso é um bom ponto, uhum, de partida.
8: Uhum. Sim.
4: Uau. Então, a senhora apresentadora Henri.
8: Ora bem.
4: Então, quem está a ouvir e tem aquele lado do humor bem presente e que, epá, isto se calhar era muito agir para mim, o que é que deve fazer?
8: Então, neste caso, as inscrições abrem a dia 10 de agosto, vão de 10 de agosto até dia 7 de outubro.
4: Uhum.
8: E as inscrições são onde? São no site da revista Sábado, mais precisamente. As pessoas só têm que ir a O Último a rir.sábado.pt e enviar um vídeo a fazer stand-up comedy de até 3 minutos.
4: Okay?
8: 3 minutos ali bons.
4: Okay? São os melhores 3 minutos da sua vida.
8: Os melhores 3 minutos da vossa vida e enviar-nos o vídeo, e daí serão então selecionados os 24 concorrentes que vão para as semifinais.
4: Uhum.
8: Pois as semifinais vão acontecer a partir de dia 13 de outubro. Dia 13 de outubro vamos estar no Luso Artes em Leiria. É a primeira
4: está
8: semifinal.
4: A tomar nota. Não faz mal se não já tomar nota, porque depois pode ir a ultimarir.sábado.pt
8: e está lá tudo informado. Dia 13 de outubro no Luso Artes em Leiria, dia 14 no Oaks Bar em Vila Nova,
6: 14 é Ilhavo,
8: e 14 é Ilhavo, exatamente, no PCI. Dia 15 é sim no Oaks Bar. E depois, dia 22 de outubro, vamos estar então no Ferroviário, aqui em Lisboa.
4: Que maravilha!
8: E dia 11 de novembro...
4: Isto é que é um apresentador, eu estou cheio de vergonha, porque eu não sei nada dessas coisas de cor.
8: Dia 11 de novembro é a grande final, onde vamos encontrar aqui a próxima estrela da comédia, não é? Que ainda por cima tem prémios lá.
4: Tem prémios, e passa por ficar aqui na rádio comigo, assim,
6: isso
4: um
6: é
4: tempo.
6: Que era.
8: Olha,
6: não
8: isso
6: era
8: é giro.
6: Que era.
8: Isso é que era.
4: Vamos dar trabalho ao marketing.
6: Vamos já dar aqui a ideia de que o vencedor podia perfeitamente ter aqui uma
7: isso é que era o prémio.
4: Eu acho que era um grande prémio.
6: Amanhã,
4: para mim,
6: semana,
4: um grande prémio.
6: Fazer um bocadinho de humor, dois minutinhos, três minutinhos, todas as semanas. Eu acho que era um prémio muito, muito apetecível e também ajudava a potenciar ainda sim. mais o talento.
4: Claro,
6: da,
4: ainda por cima é sem rede.
6: Do vencedor, sim.
4: Ao vivo aqui, sim, em eu direto. Era... Eu acho isto muito agir.
6: Só sublinhar mais uma coisa, agradecer à revista Sábado, que há 5 anos não desiste do stand-up comedy em Portugal, não desiste deste concurso e continua a ser a única identidade que continua a apostar no humor e nos novos humoristas neste país. O que não deixa de ser uma tristeza, mas ainda bem que existe a revista Sábado e que tem este espírito, esta mente aberta de continuar a apostar nestes novos humoristas e dar-lhes palco e dar-lhes uma possibilidade de chegar mais longe, porque é fundamental, até para motivar a próxima geração e a próxima geração.
4: Olha, eu fico tão contente, ainda por cima, porque a Sábado é nossa, portanto.
6: Sim.
4: Eu aceito esse elogio como meu também, porque todas as semanas também recebo aqui a revista Sábado, com as suas variantes, o GPS, o Sábado Viajante ou a Sábado Viajante, e fico muito contente porque, de facto, com a revista Sábado nós encontramos um mundo de coisas boas, o humor faz parte dos nossos dias, rir faz-nos bem, é terapia. Certo. E obrigada por vocês contribuírem todos para esta arte de nos fazer sentir muito bem. Agora, eu estou-me a sentir é muito mal, porque vocês são muitos, é muito talento à minha frente para dividir as atenções, portanto têm que cá vir individualmente para vos conhecermos um pouco melhor e privarmos um pouco da vossa história, ou partilharmos um pouco da vossa história para quem nos ouve, pode ser?
3: Pode ser.
4: Então, combinado. Vamos tramar o marketing desafio. Também sim. Para marcar a agenda e trazer-vos até cá. Henri, adorei conhecer-te.
8: Obrigado,
4: Lara. És um grande apresentador, também ator, comediante. Deves aprender imenso com esta gente toda.
8: Sim, e acho que o que distingue mesmo este projeto de outros do mesmo género é que, apesar disto ser um concurso, é um concurso que verdadeiramente apoia. São 5 anos já a trabalhar com estes 3 mentores aqui ao meu lado e ver que há uma grande consciência. Às vezes a escolha não se baseia só por vou escolher o melhor, mas é muitas vezes pegarem nas características deles próprios e dizerem, epá, há uma escolha desta pessoa porque eu sinto que eu, com as minhas características, posso sim. verdadeiramente ajudar esta pessoa. Por exemplo, se há alguém que notoriamente precise mais de uma ajuda a nível de expressão corporal, de representação, a Sofia provavelmente de nós todos é a pessoa com mais conhecimento e consegue contribuir de uma forma muito mais eficaz.
4: Todos se complementam, não é?
8: Todos sim. complementam e a escolha baseia-se muito, de facto, no apoiar o humor, no apoiar estes novos humoristas.
4: E mais do que um prémio, é o poder estar a aprender convosco, não é? Eu acho
8: distinta.
4: Que isso é, se calhar, o melhor de tudo. O resto são bónus, a extra. Miguel, se destacas, estás mais do que obrigado a vir até cá, ok? Sofia, Bernardo,
7: claro,
4: tu também.
7: E tenho que aproveitar, porque ouvindo as notícias dos exames nacionais,
4: certo.
7: Eu temo que para o ano esteja aqui a IA a substituir-nos.
4: Ai, não me digas isso.
7: Ah, sim, os humoristas
4: eu prefiro os miúdos que dizem IA, então. Troca aí o IA.
7: O Horácio mantinha-se porque a inteligência dele também é artificial, portanto era o único de...
8: Oh Miguel, tu não estás a concorrer, Miguel.
4: Não, última a rir, hein? Última rir.
6: Passa-me tudo ao lado. Sabes, em 4 edições ganhei 3, portanto.
4: Pronto,
6: Miguel,
4: olha,
6: zero, esta... bola. Portanto, nem responde.
4: Esta última rir promete, como todos os outros. Esta é a 5ª edição. Faça o favor de se inscrever, se não, também fica atento, participe como público, porque o público é realmente muito importante, sem muito, público muito. Não faz sentido. Participem, vejam todos os open mics e as semifinais onde vai estar, ou então podem sempre falar com o Henrique, que sabe tudo na ponta da língua como ninguém. De qualquer das maneiras tem sempre o site, não é?
8: ultimarir.sábado.pt.
4: Pronto, podes vir cá todos os dias ajudar-me a auxiliar a memória.
8: Só dizer isto.
4: Marco Horácio, Sofia Bernardo, Henrique, Miguel Sete.

0: destacas aqui a representarem esta nova edição do Último a Rir. Vale a pena conferir, vale a pena saber todos os detalhes. E agora vou deixar-vos com música, com a promessa de que individualmente eu vou ter a oportunidade de aqui entre nós conversar com cada um de vocês.
1: Obrigado, Lara.
0: Obrigado. Obrigados. Obrigada. Obrigado. Beijinhos, beijinhos.
2: Aqui entre nós.
0: Vamos à música e com este clássico também dos ABBA, até ao simultâneo com o Grande Jornal da Tarde, televisão e rádio juntas numa só. Gimme, gimme, gimme! Muita vontade de rir, muita vontade de viver em grande estilo na Correio da Manhã e rádio também. ABBA e logo depois o Grande Jornal da Tarde em simultâneo com a CMTV e a Correio da Manhã e rádio. Bom dia!

O ministro da Administração Interna construiu uma piscina e não um tanque no alojamento local de que é proprietário, localizado em Odmira. A piscina não terá sido licenciada pela Câmara. Toda a polémica em destaque neste grande jornal. Tragédia em Castro Daire, na sequência de um violento acidente. António e Carla morreram. Uma criança de 8 anos está em estado grave a lutar pela vida no hospital. Há reportagem em direto já a seguir. Um homem foi esfaqueado pela namorada no Lumiar, em Lisboa, depois de a ter agredido. Agora está internado no Hospital de Santa Maria, em estado muito grave. A mulher foi, entretanto, detida pela Polícia de Segurança Pública. Uma perigosa fuga à PSP nas ruas de Lisboa acabou num acidente e numa detenção. O condutor não atropelou dezenas de crianças por pouco.

0: Revelamos todas as imagens neste grande jornal. O prazo para a correção dos exames termina hoje. O ministro da Educação garantiu ontem que os resultados são conhecidos na próxima sexta-feira. Boa tarde. Luís Neves construiu uma piscina e não um tanque no alojamento local que é dono, localizado em Odmira, como afirmou numa entrevista ao canal Now este domingo. A piscina também não terá sido licenciada pela autarquia. As imagens da propriedade reveladas pela TVI mostram uma piscina situada no exterior da habitação. De acordo com a estação televisiva, a Câmara Municipal de Odmira não recebeu qualquer pedido de licença, nem uma comunicação para a construção da piscina. Por se tratar de uma obra urbanística, é necessária uma autorização prévia. Numa entrevista à CNN, Luís Neves sugeriu que a Câmara de Odmira estaria a analisar o pedido de licença e explicou que entendeu que não era necessário fazer o pedido mais cedo. Inicialmente, as obras deveriam incluir apenas a construção de 3 paredes e uma casa de banho, mas foram construídos ainda um pequeno alpendre e um tanque. A construção foi realizada pelo empreiteiro João dos Santos Carvalho, que realizou várias obras para a Polícia Judiciária, enquanto Luís Neves era ainda diretor nacional da PJ. António Saraiva e Carla Dias são as vítimas mortais do trágico acidente em Castro Daire. O acidente aconteceu na noite de ontem na aldeia de Cotelo, quando o veículo saiu da estrada e caiu por uma encosta com cerca de 20 metros. Estamos a ver precisamente o rosto das duas vítimas mortais. O filho deste casal de 8 anos entrou em paragem cardiorrespiratória, mas foi reanimado pelos bombeiros e pela equipa médica do INEM. Depois de estabilizado, foi transportado para o Hospital Pediátrico de Coimbra. A GNR esteve no local, está agora a investigar as causas deste acidente. E seguimos sem mais demoras para a reportagem em direto com o José Luís Oliveira, ele que está a acompanhar desde ontem este caso. É uma tragédia familiar, um casal que morreu e uma criança de 8 anos. José Luís, boa tarde, que está a lutar pela vida no hospital.
1: Sim, Magali, essa realmente a questão do menino é agora a principal preocupação, quer da família, quer também de muitas pessoas que durante esta manhã já passaram aqui por no local onde aconteceu esta verdadeira tragédia familiar que vitimou um casal de ex-imigrantes na Suíça, um homem de 48 anos, a mulher de 47 e então o pequeno Santiago, que também ao que tudo indica, seguia na Moto 4, que se despistou desta encosta para baixo, conforme nos mostra aqui o Gonçalo Irmida, para esta estrada onde ficaram os três espalhados, prostrados nesta via, e foram então encontrados populares que se aperceberam do forte estrondo que resultou do despiste. Agora há que perceber realmente como é que tudo aconteceu. Esta família vinha de um terreno agrícola onde andou a efetuar trabalhos de limpeza. Há mesmo essa questão de que no veículo também viria uma moto roçadora, portanto esta alfaia que serve para limpar os terrenos. Há então a lamentar a morte do casal e então ferimentos muito graves no pequeno Santiago, que por momentos entrou em paragem cardiorrespiratória, mas que devido ao trabalho dos socorristas, de bombeiros e também dos médicos e técnicos do INEM, conseguiram trazer o menino de volta à vida e depois de estabilizado foi ele transportado para o Hospital Pediátrico de Coimbra, onde deu entrada por volta das 22 horas de segunda-feira. Portanto, foi uma viagem aérea que demorou sensível provavelmente 15 a 20 minutos desde aqui de Cotelo, em plena na Serra de Montemuro, até à cidade de Coimbra, para o Hospital Pediátrico. Desde logo, desde a noite de ontem, conforme nós mostramos ontem, uma equipa de investigação de acidentes de viação do destacamento de trânsito da GNR de Viseu esteve aqui várias horas, madrugada até dentro desta, já desta terça-feira, a recolher todos os vestígios que, e todos os indícios para, de certa

0: forma depois de fazer o croqui e fazer a fita do tempo deste acidente, perceber como é que foi possível um veículo de motorizado ter galgado um raio, um pequeno raio de segurança. Portanto, indicia que já todas as pessoas que utilizam esta via bastante inclinada, portanto, sabiam da perigosidade deste troço, desta pequena estrada que faz então ali ligação a algumas, a grande parte da população aqui das habitações de Cotelo, mas dizia eu então que é preciso perceber, até porque nos raids estão mostras de um embate do veículo. O raid continua no mesmo sítio, não foi derrubado, tudo indica que então a Moto 4 sobrevoou o raid e caiu com grande violência aqui nesta estrada. Portanto, foi uma queda de cerca de 20 metros, que provocou então danos irreversíveis para o António José e também para a Carla, e ferimentos muito graves então no pequeno Santiago, que está a lutar pela vida no Hospital Pediátrico de Coimbra. Dizer que este casal esteve emigrado mais de 20 anos na Suíça. Nos últimos anos viveu em Zermatt, que é uma região, das regiões do mundo mais, portanto, mais peculiares e mais elitista que existe, portanto, esta em Zermatt, nesta zona da Suíça, e regressou para viver em definitivo aqui em Cotelo há poucos meses. O pequeno Santiago anda na escola do Mesio, já concluiu a primária, e então o casal decidiu voltar a estabelecer-se aqui nesta pequena aldeia da Serra do Monte Moro, mas Magali, uma curva, uma pequena viagem de um terreno agrícola e a habitação deitou tudo a perder com este acidente que provocou 2 mortes e 1 ferido grave.
1: Um homem fugiu à PSP pelas ruas de Lisboa, só parou depois de embater num carro estacionado junto ao Cemitério dos Prazeres. A colisão evitou que atropelasse dezenas de crianças que regressavam de uma colónia de férias da Junta de Freguesia de Campo de Ourique, que no momento saíam dos autocarros. A jornalista Maria Ruela Cunha fez a reconstituição de todos os passos.
2: Um homem fugiu aos agentes da Polícia de Segurança Pública na tarde desta sexta-feira, por volta das 5:30 da tarde. Foi aqui, na Avenida Infante Santo, onde tudo aconteceu. Este homem estaria parado num semáforo e, quando uma viatura da Polícia de Segurança Pública parou junto a este homem, este suspeito encetou a fuga. Os agentes da Polícia de Segurança Pública acharam o comportamento estranho e, naturalmente, começaram esta perseguição, que ainda durou alguns minutos. Chegou à rua Maria Pia. Esta foi uma das ruas por onde este suspeito passou. Continuou a fugir aos agentes da Polícia de Segurança Pública. Ignorou os avisos e as ordens de paragem por parte dos agentes e depois também passou e continuou a passar vários sinais vermelhos. Chegou mesmo a circular em contramão por várias ruas da cidade e depois rumou à Estrada dos Prazeres. Ao tentar iludir os agentes da Polícia de Segurança Pública, o suspeito despistou-se contra uma viatura que estava estacionada aqui na Estrada dos Prazeres. Os agentes, em poucos segundos, conseguiram maniatá-lo, retirá-lo da viatura e, posteriormente, algemaram este suspeito de 24 anos. Esta colisão que aconteceu esta sexta-feira evitou que um grupo de crianças de uma colónia de férias da Junta de Freguesia de Campo de Ourique fosse atropelada. O que é facto é que este suspeito acabou detido pelas autoridades, nomeadamente pelos agentes da Polícia de Segurança Pública. Este homem responde agora por um crime de condução perigosa. Tudo aconteceu por volta das 5:30 da tarde desta sexta-feira.
1: Uma mulher foi

0: Faqueada pelo companheiro em casa, em Vila Nova de Gaia. A acompanhar este caso está a jornalista Ana Silva Monteiro. Ana, boa tarde. A Polícia de Segurança Pública já está a investigar este caso.
1: Boa tarde, exatamente. Esta situação aconteceu ontem na casa onde este casal vive, em Valadares, Vila Nova de Gaia. Ora, aquilo que conseguimos perceber é que terão sido vizinhos que deram alerta às autoridades, isto um pouco depois das 16h, já que ouviam gritos vindos desta moradia. Aquilo que percebemos é, e que também a agressora acabou por dizer à PSP, é que ela e o companheiro estavam a discutir. Ela apelidou essa discussão como a fútil, acabou por o agredir primeiro com um estalo e depois pegou numa faca de cozinha e acabou por o esfaquear pelo menos uma vez na zona das costelas. Ora, ele foi trazido aqui para o hospital de Vila Nova de Gaia, onde ainda se encontra a receber o tratamento. Aquilo que nos dizem é que não corre risco de vida, no entanto o golpe acabou por ser profundo e por isso mesmo ainda se encontra aqui nesta unidade hospitalar. Já a agressora, depois de ter admitido aquilo que fez, acabou por ser detida pela PSP e será presente a um juiz de instrução criminal que lhe irá aplicar as medidas de coação adequadas. Ora, dizer que também a PSP acabou por apreender a faca que foi utilizada para esfaquear este homem de 41 anos. Aquilo que soubemos é que não é a primeira vez que acontece algo semelhante entre este casal. Eles já vivem juntos pelo menos há 9 anos e já há registro de alguns conflitos. No ano passado, sabemos que esta mulher acabou também por agredir este homem, utilizando também uma faca de cozinha. Aquilo que nos diz é que foi algo ligeiro, que este homem não necessitou de ser hospitalizado e que por isso também não foi apresentada queixa. O certo é que eles continuaram juntos, apesar destes episódios de violência que acabaram por culminar ontem então com este homem esfaqueado na zona das costelas. Como disse, trata-se de um golpe profundo, por isso mesmo ainda se encontra aqui nesta unidade hospitalar, no entanto não corre risco de vida. Já a agressora, depois de ter admitido aquilo que fez, acabou por ser detida e vai ser presente a um juiz de instrução criminal.
0: Reportagem em direto da Ana Silva Monteiro, a partir de Vila Nova de Gaia. Um homem ficou gravemente ferido na sequência de um episódio de violência doméstica ocorrido esta noite em Lisboa. Uma mulher encontrava-se na companhia de uma amiga quando ambas terão sido agredidas pelo companheiro da suspeita. Perante a agressão, e ao que tudo indica, numa tentativa de se defender, a mulher recorreu a uma arma branca, atingindo o homem com vários golpes. A vítima do sexo masculino sofreu diversos ferimentos, teve de ser transportado para o Hospital de Santa Maria, onde deu entrada em estado considerado grave. O caso está a ser investigado. As autoridades pretendem apurar as circunstâncias do incidente e determinar as responsabilidades de cada um dos intervenientes. Uma das vítimas do confronto entre adeptos rivais do Sporting e do Benfica é o filho de um médico, tem apenas 20 anos, foi violentamente agredido com tochas a arder. O jovem ainda hoje vive com sequelas e com medo de frequentar recintos desportivos. Esta vítima foi apanhada quando tentava fugir, mas perdeu um sapato e ao baixar-se para o apanhar foi cercado e espancado de forma bárbara. Os 10 elementos da claque benfiquista No Name Boys ficaram ontem em prisão preventiva. Em causa estão crimes violentos e graves, com homicídios na forma tentada, cometidos num confronto entre adeptos rivais em fevereiro. Estamos a olhar precisamente para as imagens desses confrontos violentos. Nessa altura foram detidas 124 pessoas que depois foram libertadas. Todos os detidos desta operação, que foi desencadeada no dia 9 de julho por parte da PSP, a que deram o nome de Kickoff, estão agora em prisão preventiva, mas têm a possibilidade de passar para domiciliária. Chiari Flores, autor do novo hino do Benfica, está entre os detidos.

0: O prazo para a correção dos exames termina hoje. Temos a reportagem em direto a partir de Faro. É lá que está a jornalista Raquel Reis. As notas, Raquel, boa tarde, deverão ser apresentadas esta sexta-feira, pelo menos essa é a garantia do Ministro da Educação.
1: Sim, o prazo é sexta-feira, já com atraso, uma vez que deveriam, antes desse prazo, ter sido as notas. O prazo que teve de ser alargado devido a problemas na correção dos exames nacionais do secundário. Este ano, pela primeira vez, estes exames foram corrigidos de forma digital, um novo sistema que tem vários problemas, o que levou a este atraso. O Francisco Soares, diretor do Agrupamento de Escolas Pinheiro e Rosa, fala sobre o impacto deste atraso na vida dos alunos e também dos professores.
2: Ora, sobre os problemas, o que normalmente me têm dito é que esperavam que houvesse maior comunicação com os classificadores, porque estão muitas vezes sem saber o que é que pode acontecer e do que é que estão à espera. Por outro lado, o que todos acham, e eu também comungo desse sentimento, é que esta plataforma é uma grande ferramenta para os classificadores, poupa-lhes tempo, poupa muitos dos procedimentos que outrora se faziam, como trancar as provas e etc. Desde já nos alunos e nas suas famílias tem o impacto do planeamento que fizeram para as férias, que terá de ser alterado, e isso naturalmente é um impacto com alguma dimensão. Para os professores, portanto, é um impacto de maior carga de stress, porque uns recebem, sem estar à espera, mais itens para correção, andam aqui um pouco sob pressão. Estamos inclusivamente com todos os professores em alerta para poderem receber a todo o momento mais itens, e isso também nos vai atrasar todo o planeamento que temos para o encerramento do ano. Porém, os professores estão habituados e as escolas estão habituadas a trabalhar sempre sob stress.
1: Além do impacto que este atraso tem na vida dos alunos, o diretor do Agrupamento de Escolas fala também sobre o facto dos professores se queixarem da falta de comunicação com a tutela. Alguns que receberam recentemente estes exames para corrigir, cujo prazo termina hoje, mas alguns itens destes exames nacionais ainda não conseguiram corrigir. Aquilo que é certo é que a garantia do Ministério da Educação é que sexta-feira saem estes resultados. Hoje é o último dia para a correção, um prazo que teve de ser alargado devido às falhas na correção. É o primeiro ano em que os exames nacionais são corrigidos de forma digital, mas várias falhas no sistema provocaram este atraso na correção dos exames e, consequentemente, no resultado dos exames nacionais, o que está a causar constrangimentos, nomeadamente aos alunos, muitos deles do 12º ano, que dependem do resultado destas notas para ingressar no ensino superior e que vão também mais tarde conhecer os resultados, que terá também impacto na segunda fase dos exames nacionais. Além disso, também os professores falam de vários constrangimentos causados por este alargamento do prazo.
0: Reportagem em direto da Raquel Reis a partir de Faro, e seguimos de imediato para a reportagem em direto com a Bianca Gonçalves Rocha, ela que está junto ao local onde estão armazenados esses exames, portanto os documentos. Parece estar tudo a postos para que as notas sejam apresentadas em pauta já na próxima sexta-feira, Bianca.
3: Pelo menos é de facto isso que se espera, depois então do Ministro a ter dado essa garantia. A verdade é que sabemos que já estão corrigidas 95% dessas provas, ainda assim falta corrigir 5%, que são no fundo ainda alguns milhares de exames. Este tem sido um processo marcado por muita polémica, muitos problemas e atrasos, sobretudo no que diz respeito então à plataforma de correção dos exames, cujos constrangimentos que se verificaram e foram reportados pelos docentes acabaram então por levar ao alargamento do prazo da correção e também fez com que a posterior a fixação das pautas acabasse também por ser adiada. Ou seja, o prazo inicial, no fundo do término então para a correção dos exames, estava prevista para o dia 10 de julho, acabou por ser alargado até ao dia de hoje, até esta terça-feira. Portanto, estamos em verdadeiro contra-relógio para serem

0: corrigidas todas essas provas para que, de facto, na sexta-feira sejam então afixadas as pautas.
1: Reportagem em direto da Bianca Gonçalves Rocha. O condutor com álcool que atropelou mortalmente um militar da GNR no IC2 em Alcobaça não compareceu em tribunal. Temos reportagem da jornalista Isabel Jordão.
2: O condutor que atropelou mortalmente um militar da GNR, um militar do destacamento de trânsito da GNR de Leiria, que se encontrava numa ocorrência no IC2, no Conselho de Alcobaça, na noite da passada sexta-feira. Ora, esse condutor não compareceu hoje no Tribunal de Alcobaça. A notificação para as 9h30 de hoje, que lhe foi entregue ainda por um militar da GNR que o constituiu arguído e o indiciou dos crimes de homicídio por negligência e condução sob efeito de álcool. Ora, essa notificação foi dada sem efeito ontem, já durante a tarde, por parte dos serviços do Ministério Público. Já na manhã de hoje, aquilo que nós conseguimos perceber no Ministério Público de Alcobaça é que estão a ser realizadas diligências de prova, o que justifica porque é que, num primeiro momento, o Ministério Público não quer ouvir este condutor, nem tem ainda condições para o apresentar a primeira interrogação judicial, o que terá de decorrer em Leiria, já que é no Tribunal de Comarca, em Leiria, que está o juiz de instrução criminal. Para já, enquanto decorrem essas diligências de prova, no que tem a ver com o apuramento de todos os factos relacionados com estes dois crimes pelos quais este arguído de 23 anos vai responder, da parte da GNR continuam a ser preparadas as cerimónias fúnebres do militar, o guarda Jorge Monteiro, de 29 anos. Está previsto que hoje, à noite, por volta das 20 horas, tenha início o velório na Igreja Nova de São José, na localidade de onde ela é natural, no concelho de Faf, e amanhã será realizada, pelas 15 horas, a missa de corpo presente. Depois será sepultado no cemitério municipal de Faf, um funeral que vai realizar-se sem que este condutor seja de alguma forma chamado a prestar qualquer tipo de explicação sobre o seu comportamento. Passou a alta velocidade no IC2, não se apercebeu da presença, que acreditamos nós, do militar da GNR que estava ali a controlar o trânsito, atropelou o militar, arrastou o seu corpo mais de 100 metros, causando-lhe a morte, prosseguiu a marcha, depois acabou por voltar atrás, acabou por ser detido, foi constituído arguído por esses dois crimes, o homicídio por negligência e condução sob efeito de álcool, notificado para vir ao Tribunal de Alcobaça, mas não compareceu, já que essa diligência foi dada sem efeito. É certo que ainda falta perceber os resultados das análises ao sangue, que vão, por um lado, indicar com todo o rigor a taxa de álcool que ele tinha, sabe-se que foi superior a 1,2, e também indicar se estava sob efeito de alguma substância psicotrópica, mas isso vamos ter de esperar, é o ritmo da justiça também para este processo.
1: Uma das notícias em destaque no dia de hoje: Luís Neves construiu uma piscina e não um tanque no alojamento local de que é proprietário, em Odmira, como afirmou numa entrevista ao canal Now este domingo. A piscina também não terá sido licenciada pela autarquia. As imagens da propriedade reveladas pela TVI mostram uma piscina situada no exterior da habitação. De acordo com a estação televisiva, a Câmara Municipal de Odmira não recebeu qualquer pedido de licença, nenhuma comunicação para a construção da piscina. Por se tratar de uma obra urbanística, é necessária uma autorização prévia. Numa entrevista à CNN, Luís Neves sugeriu que a Câmara de Odmira estaria a analisar o pedido de licença e explicou que entendeu que não era necessário fazer o pedido mais cedo. Inicialmente, as obras deveriam incluir apenas a construção de 3 paredes e uma casa de banho, mas foram construídos ainda um pequeno alpendre e um tanque, nas palavras do ministro. A construção foi realizada pelo empreiteiro João dos Santos Carvalho, que realizou várias obras para a Polícia Judiciária enquanto Luís Neves era diretor. Seguimos de imediato em direto com Manuel Jorge Bento, até porque ele está em Barcelos, junto à empresa de que é proprietário, João dos Santos Carvalho. Conseguiste falar com este homem? O que é que ele te disse?
3: numa curta chamada, indica uma frase muito simples: quem não deve, não teme. Isto porque indica que tudo o que fez foi de forma legal, nomeadamente as obras realizadas para a Polícia Judiciária e que faturou com elas perto de 2 milhões de euros ao Estado português, bem como também as obras que estão então em curso em Odmira, obras nas propriedades familiares de Luís Neves, agora Ministro da Administração Interna. Nesta curta chamada, ele não quis gravar qualquer declaração, não está cá em Barcelos, em Perelhal, na sede deste grupo de empresas da qual é proprietário, mas indica que é uma pessoa séria, uma pessoa que resolve problemas e não uma pessoa que os cria. Quanto ao mais, indica que já deu todas as respostas que tinha a dar, nomeadamente ao jornal Nascer do Sol na semana passada, na qual indica precisamente isso, que fez tudo de forma legal, que conheceu Luís Neves em finais de 2023, quando da inauguração de uma das novas sedes de uma diretoria da Polícia Judiciária, e pouco mais do que isso vai adiantando, referindo que presume que a escolha tenha recaído sobre estas empresas por parte de Luís Neves, por ter garantia ou certificado de segurança por parte do Gabinete Nacional de Segurança. Ora, fica então esta curta declaração, digamos assim, de que quem não deve, não teme, é essa frase utilizada, o ditado popular utilizado por este empreiteiro aqui de Barcelos, ele que está fora, em obras que tem em curso, e que poucas vezes cá vem a este local onde tem sede desse grupo de empresas, incluindo a Constru Barcelos, que é a empresa então que fez essas várias obras para a Polícia Judiciária e que agora está também a realizar essas empreitadas de remodelação em propriedades familiares de Luís Neves, ex-diretor nacional da Polícia Judiciária, agora Ministro da Administração Interna. Luís Neves, que já disse que não tinha qualquer amizade anterior com este empreiteiro. Ora, ele indica precisamente que só o conheceu pessoalmente em finais de 2023, terá estado presente numa cerimónia de inauguração de uma daquelas sedes da Polícia Judiciária, sendo que este empreiteiro também refere uma outra coisa, refere que não tem qualquer conhecimento e que é falso que haja processos judiciais contra ele ou contra as suas empresas, algo que também já tinha afirmado na semana passada que era completamente falso. Fica então esta resposta, se assim quisermos chamar, mas não gravada, não quis gravar essas declarações, mas indicando que quem não deve, não teme.
1: Em direto do Manuel Jorge Bento em Barcelos, junto à empresa deste empreiteiro que aceitou falar com a CMTV, diz que quem não deve não teme, ao mesmo tempo que estávamos a ver as imagens deste monte em Odmira e onde se vê perfeitamente a piscina que foi construída e que está na base desta polémica. São imagens que estamos agora a revelar na CMTV. Já tenho ao meu lado o Camilo Lourenço, precisamente para comentarmos este caso. É indiscutível de facto darmos continuidade a este tema. Esta questão do tanque e da piscina é grave.
4: É, porque o ministro não pode dizer que aquilo é um tanque. A gente olha para as imagens e aquilo é uma piscina. Quer dizer, e não é uma piscina barata.
1: Estamos agora a ver, Camilo.
4: Eu conheço orçamentos de piscinas, quer dizer, aquilo não é uma coisa barata. Mas o problema não está aqui, se é barato ou caro. O problema está em o ministro dizer que é um tanque. Ora, eu sinceramente acho que esta história toda não tem crime, até agora. Então não há crime, pelos dados que a gente tem. E acho que é um problema ético. E é um problema de transparência, ou de falta dela. E depois de conflito de interesses, não é? Em quem tem um só ali a trabalhar aos fins de semana, mas ao mesmo tempo está a fazer obras naquela instituição que ele dirigiu. E portanto, isto é um problema de conflito de interesses, é um problema ético. Agora, o que a mim me chocou foi o ministro sabe perfeitamente que aquilo não é um tanque, não é? E vem dizer, na entrevista que dá, que são três paredes, uma casa de banho de 7 metros quadrados, mais um alpendre e depois um tanque. Não é um tanque, é uma piscina. Bom, é crime construir piscinas, mesmo sem autorização da Câmara Municipal? Não. É aquilo que chamam como uma contraordenação. Tu podes pedir a licença primeiro e esperar pela

0: da Câmara. Ou então podes comunicar o que vais fazer e depois sujeitas-te a qualquer alteração, inclusive a partir aquilo todo, se a Câmara achar que não deves fazer, não é? E, portanto, isto é um problema complicado. Porquê? E é complicado porque ele é ministro.
1: Claro.
0: E agora vamos fazer o outro raciocínio. Imagina que ele era diretor ainda nacional da Polícia Judiciária e que alguém fazia uma denúncia, ou ele ia para o Ministério Público, a dizer que alguém estava a fazer o que por acaso ele fez. O que é que ia acontecer?

0: E mal isto, disse, mas porquê? Ah, se calhar o Marcelo tinha razão, isto são todos rurais. E ele, ou seja, eu peço desculpa a quem está lá em casa, mas o que é que ela estava a querer dizer? Isto são pessoas que têm, são, é o português típico, não é? E portanto acha que pode ir para a vida pública com alguma coisa para esclarecer. Não pode. Isto é um dos problemas que nós temos em Portugal. Primeiro, há governantes que chegam lá e depois esquecem-se do que está para trás. E ao mesmo tempo, depois quando se descobrem estas coisas, também se exagera e depois afasta certas pessoas da política. Aliás, percebe-se porque é que não há pessoas de mais qualidade, sim, na política em Portugal. Agora, que isto é um problema de imagem para o ministro, é.
1: Era isso que eu ia questionar, Camilo. Há ou não aqui uma perda de credibilidade? A imagem do ministro então, sai ou não beliscada? A escolha do governo sai ou não aqui questionada?
0: Sai, para já, Luís Montenegro deve estar a pensar que mal fiz eu a Deus, uhum, que já tive três ministros e parece que tenho problemas com os três, não é? As duas senhoras, que eram juízas, uhum, e agora este, que acho que é direito. Mas o problema fundamental aqui, o que é que é? Imagina ele hoje, aí nessas cerimónias oficiais. O pessoal ainda vai dizer, olha, só ministro, posso ir dar um salto ao seu tanque? Posso ir dar para tomar uma banhoca ao seu tanque? Ou então, ah, era um tanque, não é? Não é uma piscina?
1: Claro.
0: Quer dizer, isto é uma descredibilização da imagem do ministro e, sobretudo, numa altura em que ele mais precisava da sua autoridade, uhum, que obviamente fica em causa.
1: Não sei se é demasiado cedo para fazer esta pergunta, mas há condições para continuar no governo depois de uma polémica desta natureza?
0: Vai havendo cada vez menos. E não é pela questão da ética. É porquê? Porque ele diz uma coisa e depois é outra,
1: sim,
0: não
1: sim.
0: é? Quer dizer, eu acho que a história de dizer que é um tanque, é uma piscina, se calhar até havia lá um tanque, não é? Muitas vezes nós fazemos piscina acima de tanques, que já existiam. Mas o facto de ele dizer que é um tanque, afinal é uma piscina, quer dizer, isto... Ele é que se vai enterrando. Aliás, ele na entrevista não se portou nada bem, olhava-se para... Eu não tinha visto as entrevistas, vi ontem só.
1: Isto fica mais grave a partir do momento em que Luís Neves, agora Ministro da Administração Interna, era diretor de uma polícia.
0: Porque isto é uma questão de transparência.
1: Né?
0: Ele
1: fica...
0: devia ser um modelo, não é? E já agora, esta história dos pagamentos. Eu, sinceramente, acho que ele vai ter dificuldades. Porquê? Os pagamentos, nestas coisas, eu sei disso porque já passei por isto há pouco tempo. Eu querer acabar um anexo de uma casa e na zona onde está não havia ninguém, nem competente, nem incompetente. E quando apareceu um, disseram-me assim, olha, eu faço-lhe isto por este orçamento, mas não posso passar a fatura.
1: Mas este empreiteiro teve grande participação nas obras da Polícia Judiciária.
0: Pois,
1: portanto,
0: é o problema,
1: não foi uma pessoa
0: mas
1: que
0: isso apareceu é o conflito de interesse, claro.
1: Um milagre, não é?
0: Há um atenuante a favor do ministro. É que a empresa já lá estava antes dele ter chegado. Agora, a partir do momento em que ele está a fazer obras em casa do ministro, e ao mesmo tempo na Polícia Judiciária, quer dizer, agora é ministro, mas era diretor da Judiciária.
1: Sim.
0: Isto não é bom. Passa uma má imagem para o país, porque nós nunca sabemos, espera aí, mas o preço que ele vai fazer... É um preço porque, entretanto, é preço simpático, porque esteve ali a trabalhar. Ou então, não, é aquilo que é um preço de mercado. Nós não sabemos. E isto é que o ministro devia ter precavido, não é? Porque agora foi ele que se meteu nesta situação, não foram os analistas, não fomos nós.
1: Camilo, temos encontro marcado para depois da 1 da tarde.
0: Até já.
1: A Câmara Municipal de Seixal disponibilizou temporariamente um dos furos de captação de água para aumentar o abastecimento de água no concelho vizinho de Almada. A informação foi confirmada pela autarquia esta segunda-feira. Numa nota enviada à comunicação social, o município do Seixal esclarece ter-se apressado a concluir um furo já em construção para reforçar o abastecimento de água na freguesia de Corroios. Por esta razão, o furo localiza-se a cerca de 25 metros da conduta da rede de abastecimento de Almada, o que vai permitir reforçar o fornecimento de água de forma célere. A autarquia garante ter conduzido uma rigorosa avaliação técnica, de modo a não comprometer o abastecimento de água no próprio concelho. E a Presidente da Câmara Municipal de Almada acusou o Governo de ter tentado desviar as atenções dos atuais problemas do Executivo com a falta de água no concelho, no Nau, no Canal Nau. Inês de Medeiros garante que nunca esteve em cima da mesa a possibilidade de se demitir.
2: A falta de água em Almada tem gerado críticas à autarca do concelho, mas Inês de Medeiros não se demite. E mais, agora foi a vez da Presidente responder às acusações.
3: Isto foi muito empolado, vou ser franca, pelo Governo para tentar esconder... Eu não estou a dizer que não é grave, hein? Vamos lá ver. Não estou a dizer que a situação que estamos a viver não é grave, longe de mim. Mas acho que houve um grande empolamento, não é? Nem percebo porque é que o líder era parlamentar.

0: parlamentar do PSD dá uma conferência de imprensa sobre esta matéria. Eu acho que foi uma tentativa de tentar fugir da polémica dos exames e de uma série de polémicas, de coisas que de facto não estão a correr nada bem.
1: Em entrevista ao Now, a Presidenta da Câmara de Almada admitiu que não descarta a possibilidade de indemnizar os moradores e comerciantes.
0: Só podemos fazê-lo e seriamente uma vez o sistema estabilizado. Porque se nós estamos a ressarcir as pessoas, temos que perceber qual foi a duração em que elas foram penalizadas.
2: Quais podem ser, no fundo, as contas finais,
0: ou seja,
2: e a compensação total.
0: Precisamos das contas finais para poder decidir.
1: Esta sexta-feira entrou em funcionamento um novo furo de captação de água subterrâneo, mas ainda assim não é suficiente para resolver de uma forma imediata o problema da falta de água. E Inês de Medeiros não dá os louros ao governo por tal medida.
0: O novo furo, né, entrou em funcionamento hoje. Pronto, não será suficiente. Mas isso vai
2: se
0: depender...
2: Se quer o quê? Tempo ou outros furos?
0: Não, nós tínhamos dito que era 2 ou 3 semanas e estamos a contar que possa ser isso. Um furo demora cerca de 2 meses a ser feito, não é? Quer dizer, eu agradeço imenso e já agradeci a visita da senhora ministra, mas não foi a senhora ministra que chegou e abriu-se o furo e já está.
1: Sobre a polémica com o presidente da Câmara do Seixal, que acusou a autarquia de Almada de dever 2 milhões de euros em captação de água, Inês de Medeiros foi parca em palavras. Disse apenas que o autarca, Paulo Silva, está em negociações com os serviços competentes.
3: Um impasse judicial mantém várias casas de pé no bairro do Talude, em Loures. Um ano após as operações de demolição no bairro do Talude, várias construções permanecem no local. O processo, que se tornou polémico, está suspenso após o despacho de um tribunal de Lisboa, na sequência de providências cautelares interpostas por vários moradores. Foram demolidas 64 construções precárias, onde viviam 161 pessoas. No Talude Militar persistem cerca de 60 habitações improvisadas, feitas com chapas de zinco, madeira e lonas, muitas delas separadas apenas por estreitos caminhos de terra. Enquanto as providências cautelares aguardam decisão judicial, crianças percorrem descalças as ruas de terra batida, transportando garrafões de água entre barracas de madeira e zinco, alheias ao impasse que mantém suspensas as demolições. Um homem fugiu à PSP pelas ruas de Lisboa e só parou depois de embater num carro estacionado junto ao Cemitério dos Prazeres. A colisão evitou que atropelasse dezenas de crianças que regressavam de uma colónia de férias da Junta de Freguesia de Campo de Ourique, que no momento saíam dos autocarros. A jornalista Maria Ruela Cunha fez a reconstituição de tudo aquilo que aconteceu.
4: Um homem fugiu aos agentes da Polícia de Segurança Pública na tarde desta sexta-feira, por volta das 5:30 da tarde. Foi aqui, na Avenida Infante Santo, onde tudo aconteceu. Este homem estaria parado num semáforo e quando uma viatura da Polícia de Segurança Pública parou junto a este homem, este suspeito encetou a fuga. Os agentes da Polícia de Segurança Pública acharam o comportamento estranho e, naturalmente, começaram esta perseguição, que ainda durou alguns minutos. Chegou à Rua Maria Pia. Esta foi uma das ruas por onde este suspeito passou. Continuou a fugir aos agentes da Polícia de Segurança Pública. Ignorou os avisos e as ordens de paragem por parte dos agentes e depois também passou e continuou a passar vários sinais vermelhos. Chegou mesmo a circular em contramão por várias ruas da cidade e depois rumou à Estrada dos Prazeres. Ao tentar iludir os agentes da Polícia de Segurança Pública, o suspeito despistou-se contra uma viatura que estava estacionada aqui, na Estrada dos Prazeres. Os agentes, em poucos segundos, conseguiram maniatá-lo, retirá-lo da viatura e, posteriormente, algemaram este suspeito de 24 anos. Esta colisão que aconteceu esta sexta-feira evitou que um grupo de crianças de uma colónia de férias da Junta de Freguesia de Campo de Ourique fosse atropelada. O que é facto é que este suspeito acabou

0: detido pelas autoridades, nomeadamente pelos agentes da Polícia de Segurança Pública. Este homem responde agora por um crime de condução perigosa. Tudo aconteceu por volta das 5:30 da tarde desta sexta-feira.
1: Já tenho ao meu lado o Carlos Anjos para analisarmos este caso. Carlos, obrigada pela sua participação neste grande jornal e o comentário a este caso. Como é que é possível um homem que faz uma fuga desta natureza, quase atropela dezenas de crianças, foi quase um milagre ele se ter despistado e não ter apanhado aquelas crianças todas e as famílias à frente, ficar em liberdade? O que é que se passa para um homem desta, com este tipo de atuação, estar em casa como nós?
2: Olá Magali, boa tarde aos telespectadores. Não é fácil explicar. Eu, ainda falávamos aqui em off, no caso do indivíduo que matou o militar da GNR, eu claramente tinha apreendido por homicídio. Ou seja, por homicídio com dolo eventual. Quem comete o que ele cometeu não é deixa de ser um crime negligente, até de negligência grosseira. Passa a ser um crime doloso. Uhum. Quem conduz com 1.2 de álcool, a assapar que nem um doido. E ainda por cima, numa situação em que havia um incêndio com a GNR a apagar, ele poderia ter morto qualquer pessoa. Calhou, foi um militar da GNR, podia ter sido um bombeiro, podia ser um civil, e portanto eu ia para o dolo eventual. Neste caso é diferente. Apesar de, a não ser que houvesse aqui, eu não conheço bem o caso, todos os casos, a não ser que houvesse aqui uma situação clara de atropelamento, quer quando ele foi em contramão, quer quando ele não parou aos sinais vermelhos, quer quando ele embate com o carro já na parte final onde é detido, que se não embate com o carro podia ter atropelado uma quantidade de crianças que estavam a chegar da praia, é difícil criar aqui o crime concreto, o perigo concreto. Mas ele existiu.
1: Mas há vários.
2: Ele existiu. E, portanto, para este caso, o Código prevê uma pena de multa a 3 anos. E eu julgo que há muitos anos, há muito tempo, que esta pena é curta e que a Assembleia da República deveria mudar e elevar o limite máximo para os 5 anos. O perigo de comum abstrato. E, no caso, em acidente rodoviário. Porquê? Porque este indivíduo, nós temos vários casos. E aqui não há uma justiça, não há pena, nas penas ou nas medidas de coação não há uma espécie de prevenção geral. É exatamente o contrário. O que é que se pretende que, com as medidas de coação, é que deem um sinal, e as penas deem um sinal
1: à população. Isto é um péssimo exemplo para a sociedade,
2: exatamente,
1: não é?
2: Deem um sinal à sociedade de que aqueles comportamentos não são admissíveis na nossa vida. Uhum. Ora, nós podemos ir há 10 anos antes, mas se quiseres podemos ir até ao caso do Aldair. Começou assim, com uma fuga à polícia. E podemos vir daí até agora, quase todos os dias damos aqui exemplos disto, quer com casos de atropelamento e fuga. E nestes casos nós temos que ter uma resposta penal que sirva, que diga às pessoas que não podem ter este comportamento. Este indivíduo ia num carro que não sabemos se era dele ou não, ou do pai ou de alguém, não tinha carta, não tinha seguro, aparentemente não estava sequer sob o efeito do álcool, nem sob o efeito de drogas, portanto estava no seu juízo perfeito. O que é que leva um indivíduo, porque para a PSP ao lado dele, a começar a acelerar por Lisboa em contramão, pondo este indivíduo desde a Infante Santa até ao local do acidente, em Campo de Ourique, colocou centenas de pessoas em perigo.
1: Sim, nós falamos das crianças, porque foi uma situação que ele passou mesmo ali ao lado, mas são várias as pessoas que estiveram em risco, na verdade.
2: Andou em estradas em sentido contrário, colocou centenas de pessoas em perigo, de poder colidir com um veículo de frente, de poder atropelar pessoas. Obrigou os agentes da autoridade a cometerem essas ilegalidades para o perseguir e, portanto, colocou a vida dos agentes da PSP em perigo também. E no fim desta brincadeira toda, a PSP, quando detém, notifica-o para ir a tribunal e solta porque a pena não dá para prisão preventiva. Ou seja, alguma coisa está mal no quadro legal e este não é um exemplo. Podemos dizer assim, não, foi um caso, não. São vários exemplos num curto espaço de tempo e isto obriga o legislador, no caso a Assembleia da República, a ter forçosamente que alterar, porque estes crimes, nós somos dos países com mais atropelamentos e fuga, somos dos países com uma sinistralidade rodoviária brutal e há muitos casos de sinistralidade rodoviária e destes casos que obriga, obrigatoriamente, a lei tem que dar um sinal. Tem que haver prevenção geral. As pessoas... Ontem foi um jovem o que atropelou o elemento da GNR, tinha 24 anos, este tem 23. É tudo gente muito nova. A lei tem que dar um sinal de que estes comportamentos não são admissíveis e que quem os cometer tem que pagar o preço justo por eles. E
1: é
2: aquilo
1: uma
2: que nós estamos. Uma punição justa por elas. E o que nós estamos a assistir não é preciso ser 20 anos de cadeia, mas tem que pagar esse preço. E a sociedade tem que perceber.

0: Ninguém percebe que o indivíduo que matou o elemento da GNR esteja em liberdade, os pais amanhã vão enterrar o filho. Claro. E ele nem sequer se dignou hoje a comparecer em tribunal. Ninguém percebe que o indivíduo que fez este estardalhaço todo em Lisboa, que tem sido notícia em todos os órgãos de comunicação social, tenha ido dormir à noite à casa dele e tenha estado e esteja em liberdade.
1: Como se nada tivesse feito. Claro.
0: Como se nada se tivesse passado. E, portanto, ou nós mudamos este estado de coisas, o governo altera este estado de coisas, criando uma tipificação que permita que a resposta penal seja dura, dos tribunais seja dura e sirva de prevenção geral, ou estes casos vão-se continuar a agravar, porque de facto toda a gente pensa que eu cometo isto e se for apanhado o que é que me acontece? Nada. Então se não me acontece nada eu continuo. É este que fez isto, o carro não é dele, não tem carta, não lhe podem caçar a carta porque ele já não a tem, seguro também não tem porque o carro não é dele, não estava alcoolizado, não estava com efeitos estupefacientes, o que é que lhe vai acontecer? 2 ou 3 meses de pena suspensa. É manifestamente curto para os danos que ele causou e para aqueles que ele podia ter causado.
1: Muito bem. Carlos Anjo, muito obrigada pela sua presença no Grande Jornal.
2: Já a seguir, contamos-lhe todos os pormenores do trágico acidente que aconteceu na noite de segunda-feira na Serra de Montemuro, onde o despiste de um moto4 provocou a morte de um casal e ferimentos graves no menino de 8 anos.
1: Morreu o ator brasileiro Rui Rezende aos 88 anos. O ator ficou marcado pelo papel de lobisomem na novela Rock Santeiro, da Rede Globo. Rui Rezende estava internado num hospital do Rio de Janeiro, onde recebia um tratamento a um cancro, ao qual não resistiu. Nascido em 1938, construiu uma longa carreira no teatro, no cinema e na televisão, com o último trabalho em 2022 na série Bom Dia, Verónica. Dois cavalos morreram atropelados por um comboio intercidades na linha do norte, na zona da Gulegã. E a jornalista Isabel Judão explica todas as operações dos bombeiros que decorreram no local.
3: Esta ocorrência ficou finalizada pelas 11 horas e 59 minutos. Foi só a partir dessa hora que a circulação ferroviária na linha do Norte foi retomada com alguma normalidade nas duas linhas que passam aqui por esta zona da linha, na zona de Riachos, entre Riachos e Mato Miranda, já no concelho da Gulgã. Tudo isto ficou a dever-se a um atropelamento ferroviário de dois cavalos, a dois animais que surgiram na linha. Foram atropelados por um comboio intercidades que estava a caminho de Lisboa. O comboio parou um pouco mais à frente, mas depois acabou por seguir viagem. Os dois animais, um deles teve morte imediata, o outro acabou por morrer durante as operações que estiveram aqui a decorrer ao longo de toda a manhã. Já que este atropelamento ocorreu, eram 8 horas e 42 minutos. Foi necessário retirar os dois animais da via. Foi necessário depois que as catenárias fossem desligadas para que os bombeiros pudessem proceder à limpeza da via e só depois a circulação ferroviária foi retomada em toda a sua normalidade. De qualquer forma, a partir das 10h30 da manhã, a circulação dos comboios foi sendo feita de forma alternada, obviamente com atrasos, com constrangimentos e também com queixas da parte dos utentes. Certo é que, desde que a linha foi reaberta por volta pelas 11 horas e 59 minutos, logo nos primeiros 15 minutos passaram 4 comboios nos dois sentidos da linha, o que deixa perceber aquilo que é o movimento na linha ferroviária do Norte, que hoje esteve interrompida entre Riachos e Mato Miranda devido ao atropelamento ferroviário de 2 cavalos.
1: O ministro da Administração Interna construiu uma piscina e não um tanque no alojamento local de que é proprietário, em Odmira. A piscina não terá sido licenciada pela Câmara, toda a polémica em destaque no Grande Jornal.
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5: Ora então, muito boa tarde, agora exclusivo na Correio da Manhã Rádio, 12:45, agora dá

0: Almoço, não é? Espero que esteja aí a preparar ou a já a almoçar. Não sei como é que faz o seu planeamento diário, mas certamente que esta é, na grande maioria das vezes, a hora típica de almoço. Já agora, o que é que vai almoçar hoje? Quer partilhar comigo? Aproveite e deixe-lhe aqui o nosso WhatsApp, 927794422. Vamos lá abrir o apetite, o meu e o seu já agora. Mas enquanto isso, vamos às notícias. A edição é do jornalista Vítor Figueiredo. Olá mais uma vez. Aliás, agora já é boa tarde.
1: Agora já é boa tarde. Boa tarde, Lara. Boa tarde a todos. Castro Daire, casal morre em trágico acidente de moto 4. O filho sobrevive depois de paragem cardiorrespiratória. O acidente aconteceu na noite de segunda-feira na aldeia de Cotelo, quando o veículo saiu da estrada e caiu por uma ribanceira com cerca de 20 metros. O filho do casal de 8 anos entrou em paragem cardiorrespiratória, mas foi reanimado pelos bombeiros e pela equipa do INEM. Foi depois transportado de helicóptero para o Hospital Pediátrico de Coimbra. A GNR ainda está a investigar as causas do acidente. O prazo para a correção dos exames nacionais do secundário termina hoje. As notas deverão ser divulgadas na sexta-feira. Primeira vez que mais de 300 mil provas estão a ser corrigidas em formato digital. E apesar de 90% dos exames já estarem classificados, os professores continuam a dar conta de problemas técnicos. O prazo, aliás, foi prolongado pelo Governo devido aos constrangimentos registados nos primeiros dias do processo. Entretanto, a CMTV falou com Francisco Soares, diretor do Agrupamento de Escolas de Pinheiro e Rosa, que revela que toda a polémica dos exames nacionais acaba por provocar muito stress nos professores, alunos e família.
2: Os alunos e nas suas famílias têm o impacto do planeamento que fizeram para as férias, que terá de ser alterado, e isso naturalmente é um impacto com alguma dimensão. Para os professores, portanto, é um impacto de maior carga de stress, porque uns recebem, sem estar à espera, mais itens para correção, andam aqui um pouco sob pressão. Estamos inclusivamente com todos os professores em alerta para poderem receber a todo o momento mais itens, e isso também nos vai atrasar todo o planeamento que temos para o encerramento do ano.
1: Violência doméstica em Lisboa. Uma mulher esfaqueou um homem após ser agredida. A jornalista Maria Ruela Cunha explica que a suspeita quis defender-se de uma alegada agressão e atingiu o homem com uma arma branca. Homem e mulher foram detidos.
3: As autoridades estão naturalmente a apurar todos os factos, perceber de facto aquilo que terá acontecido, mas ao que tudo indica foi quando esta mulher estava junto com uma amiga que a companheira deste homem terá, ao que tudo indica, utilizado uma arma para se defender das agressões de que tinha sofrido.
1: Ainda os problemas de abastecimento de água em Almada. A Câmara do Seixal disponibilizou temporariamente um dos furos de captação para aumentar o abastecimento de água no concelho vizinho de Almada. A Câmara do Seixal esclarece ter-se apressado a terminar um furo que já estava em construção para reforçar o abastecimento de água na freguesia de Corroios. O furo localiza-se a cerca de 25 metros da conduta da rede de abastecimento de Almada, o que vai permitir reforçar o fornecimento de água de forma rápida. A autarquia garante ter conduzido uma, e cito, rigorosa avaliação técnica, de modo a não comprometer o abastecimento de água no próprio concelho. Mais de 6 mil burlas com casas de férias em 3 anos deixam polícias em alerta. A PSP avisa para o aumento de fraudes numa altura em que as reservas atingem o pico anual. No Mundial de Futebol, hoje é dia de meia-final, a primeira. A França e a Espanha vão decidir o primeiro finalista a partir das 8 da noite. Os gauleses participam na sua terceira final, na sua terceira meia-final consecutiva em mundiais. Os espanhóis não perderam nenhum dos últimos 37 jogos oficiais.
0: Foram as notícias em exclusivo na Correio da Manhã Rádio. Tarde a nada voltaremos ao simultâneo com o Grande Jornal da Tarde. Portanto, é a televisão e as notícias que ouvimos diariamente na televisão. Também vamos estar a ouvi-las na rádio. Mas antes, ainda a música.
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0: Já não falamos? Quem o diz? Diogo Pissarra na Correio da Manhã Rádio. Logo depois temos o simultâneo com o Grande Jornal da Tarde. Mais uma vez, muito boa tarde.
5: Já.

0: Mas para aqui falamos para explicar. Sempre Diogo Pissarra na Correio da Manhã Rádio.
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0: 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Agora voltamos ao simultâneo com o Grande Jornal de Tarde. A televisão e a rádio juntas numa só, aqui, todos os dias, de segunda a sexta, no Aqui Entre Nós. Isto acontece, mas também acontece ao fim de semana, ok? E não é só na hora do almoço, ali por volta da hora de jantar. É sim a hora da refeição que juntamos a televisão e a rádio numa só. É tudo para si. Feliz terça-feira, é o que lhe desejo. Hoje é dia 14 de julho, também dia de assinalarmos o aniversário de duas grandes personalidades aqui da casa. Júlio Heitor da rádio e Tânia Laranjo comemoram mais um aniversário. Já lá vamos para lhes darmos muitos miminhos. Agora vamos ao simultâneo.
3: António Saraiva e Carla Dias são as vítimas mortais do trágico acidente de ontem em Castro Daire. O acidente aconteceu na noite de segunda-feira, como estava a dizer, na aldeia de Cotelo, quando o veículo saiu da estrada e caiu para uma encosta com cerca de 20 metros. Estamos a ver os rostos das duas vítimas mortais. O filho do casal, de apenas 8 anos, entrou em paragem cardiorrespiratória, mas foi reanimado pelos bombeiros e pela equipa médica do INEM. Depois de estabilizado, foi transportado para o Hospital Pediátrico de Coimbra. A GNR esteve no local e está agora a investigar as causas deste acidente.

0: acidente trágico roubou a vida a António, de 48 anos, e Carla, de 47 anos. O filho do casal, de 8 anos, sobreviveu, foi levado em estado muito grave para o hospital. Temos reportagem em direto com o José Luís Oliveira. Ele tem estado a acompanhar desde ontem este acidente trágico. Este menino de 8 anos estava em paragem cardiorrespiratória. José Luís, uma situação que os médicos conseguiram reverter, ainda assim luta pela vida no hospital em Coimbra.
1: Exatamente, Magali, boa tarde. E o estado clínico mantém-se então igual desde que entrou no Hospital Pediátrico de Coimbra. O Santiago, de 8 anos, é então o sobrevivente deste trágico acidente que aconteceu aqui na aldeia de Cotelo, no concelho de Castro Daire, poucos minutos antes das 20 horas de segunda-feira, quando os três se dirigiam para a casa onde habitavam aqui nesta localidade de Serrana, e por motivos então que estão a ser investigados pela Guarda Nacional Republicana, o veículo motorizado despistou-se e acabou por cair então nesta encosta para esta estrada que faz então estrada de acesso a esta localidade do concelho de Castro Daire. O pai e a mãe, portanto o homem de 48 anos e a mulher de 47, morreram aqui no local do acidente, foram ainda alvo também de manobras para tentar reverter então a situação também de paragem cardiorrespiratória, mas nos dois o resultado foi infrutífero. Dizer que em sentido oposto, e ainda bem, o menino acabou por ser estabilizado aqui durante vários minutos, foi levado para um helicóptero do INEM que aterrou aqui num campo agrícola junto aqui ao local do acidente, e por volta das 21h40 ele levantou o voo em direção ao Hospital Pediátrico de Coimbra. Os corpos então dos dois adultos que morreram na sequência deste despiste foram transportados para o gabinete médico-legal do Hospital de Viseu, onde vão ser sujeitos ao exame da autópsia. Sobre o que motivou a origem desta tragédia, portanto, há que perceber, e é isso que que os investigadores da Guarda Nacional Republicana do Destacamento de Trânsito da GNR de Viseu vão fazer, é tentar perceber o que é que motivou o despiste, se foi alguma avaria mecânica do veículo motorizado ou então algum tipo de situação mais de negligente por parte do condutor que não evitou então o despiste deste veículo motorizado, Magali, que provocou a morte de um casal e ferimentos graves no filho de 8 anos que está a lutar contra a favor da vida no Hospital Pediátrico de Coimbra.
0: O prazo para a correção dos exames termina hoje. O Ministro da Educação garantiu ontem que os resultados vão ser conhecidos na próxima sexta-feira. Também destaque neste grande jornal: Luís Neves construiu uma piscina e não um tanque no alojamento local de que é proprietário, em Odmira, como afirmou numa entrevista ao Canal Não neste domingo. A piscina também não terá sido licenciada pela autarquia. As imagens da propriedade que foram reveladas pela TVI, e também temos imagens para mostrar, revelam que uma piscina está situada no exterior da habitação. De acordo com a estação televisiva TVI, a Câmara Municipal de Odmira não recebeu qualquer pedido de licença nem uma comunicação para a construção da piscina que estamos a ver nestas imagens. Por se tratar de uma obra urbanística, é necessária uma autorização prévia. Numa entrevista, Luís Neves sugeriu que a Câmara de Odmira estaria a analisar o pedido de licença e explicou que entendeu que não era necessário fazer o pedido mais cedo. Inicialmente, as obras deveriam concluir ou incluir, neste caso, apenas a construção de três paredes e uma casa de banho, mas foram construídos ainda um pequeno alpendre e um tanque. Segundo as palavras de Luís Neves, a construção foi realizada pelo empreiteiro João dos Santos Carvalho, que realizou várias obras para a Polícia Judiciária quando

0: Luís Neves era ainda o diretor nacional. E, de facto, Luís Neves mandou construir uma piscina em Odmira, mas não pediu licença à Câmara. Temos reportagem em direto com o Joaquim Bernardo, agora a autarquia de Odmira. Joaquim, boa tarde. Diz que não encontra qualquer processo de licenciamento ou comunicação de obras para este monte do Ministro da Administração Interna.
1: Boa tarde, Magali. É verdade, e já este monte já é conhecido aqui no Conselho de Odmira como o Monte da Polémica. Fica situado aqui no interior do Conselho de Odmira, na freguesia de Santo Eutónio, numa zona onde estão vários montes dispersos. Portanto, é uma zona muito pacata. Poucas pessoas tinham conhecimento realmente desta obra que estava a decorrer neste monte, e muitas delas nem sequer sabiam que o monte pertencia ao ministro Luís Neves. Como disse esta Câmara Municipal de Odmira, diz que para já não tem conhecimento, não foi efetuado qualquer pedido à Câmara Municipal para licenciar uma piscina. É obrigatória, portanto, a passagem da licença por parte da Câmara Municipal para a construção de uma piscina. Se fosse um tanque, como o ministro inicialmente tinha dito, não seria necessário, já que por aqui há muitos montes que têm tanques especialmente destinados a reservar água da chuva para depois proceder a pequenas regas nos quintais. Mas o que acontece realmente neste monte aqui no interior do Conselho de Odmira é que está a ser construída uma piscina. Tivemos a oportunidade de falar com algumas pessoas que dizem já ter conhecimento deste caso há algum tempo, até porque esta obra já estava a decorrer há algum tempo, mas para já não querem prestar declarações. Dizem que é melhor não prestar-se declarações, mas sempre vão dizendo que esta é uma situação que já era previsível, até que porque o responsável pela obra falava com muitas pessoas e dizia que realmente estava a construir esta obra para o ministro da Administração, Luís Neves. Há aqui vários casos que são polémicos. Um deles é o valor da obra. O ministro fala em cerca de 30 mil euros para construir toda esta obra, mas os empreiteiros que têm conhecimento e que fazem obras por aqui dizem que é impossível realizar a obra no monte, a obra que foi feita, até porque foi uma requalificação de vários espaços, também a construção de todos espaço envolvente ao monte e depois também a piscina. Portanto, é quase impossível Magali construir por 30 mil euros esta obra. Portanto, para já, este é um tema que não está a ser investigado pelas autoridades, portanto é uma questão que está a criar alguma polémica no país, com o ministro também ter outras polémicas, como a ameaça a jornalistas que estiveram a fazer a reportagem sobre este caso. E este é um assunto, Magali, que vai dar muito que falar ainda nos próximos dias.
0: Joaquim Bernardo, a partir de Odmira em direto, também já vemos o jornalista Manuel Jorge Bento, ele que está junto à empresa do empreiteiro João dos Santos Carvalho, que é no meio, apanhado no meio desta polémica. E já conseguiste falar esta manhã com este homem? O que é que ele te diz, Manuel Jorge Bento?
2: Quem não deve, não teme. É esta a posição de João Carvalho. Falamos com este empreiteiro, empresário, por poucos segundos. Ele não quer gravar declarações. Diz que tudo o que tinha a esclarecer já esclareceu precisamente na semana passada ao semanário Nascer do Sol, mas vai indicando precisamente isto, de que tudo o que fez foi de forma legal. Diz que é uma pessoa séria, uma pessoa que resolve problemas e não uma pessoa que os cria, e indica, lá está, que tudo o que fez foi de forma perfeitamente legítima. Ele não está aqui na sede do grupo de empresas, em Perelhal, no Conselho de Barcelos. Falamos com ele por telefone, numa curta chamada. Foi precisamente uma destas empresas, Constru Barcelos, que realizou duas empreitadas para a Polícia Judiciária ao longo dos últimos anos, na construção de edifícios para esta autoridade em Évora e na Guarda. Ele indicou, este empreiteiro, que conheceu Luís Neves pessoalmente apenas nos finais de 2023, na fase de conclusão de uma dessas empreitadas, no caso na Guarda, mas acaba também por ressalvar ou sublinhar o facto de Luís Neves ter

0: escolhido os seus serviços pelo facto de a sua empresa estar certificada pelo Gabinete Nacional de Segurança, algo que também o próprio Ministro da Administração Interna tinha já indicado que foi o que o levou a contratar os serviços deste empreiteiro para realizar essas obras na sua propriedade ou na propriedade familiar no Alentejo, em Odemira. Fica então estas curtas palavras deste empreiteiro, com o qual a CMTV falou já esta manhã, indica que quem não deve, não teme.
1: Reportagem em direto do Manuel Jorge Bento, a partir de Barcelos. Já tenho ao meu lado o professor Rui Pereira, precisamente para analisarmos este caso. Professor, muito obrigada pela sua presença. De facto, esta é uma polémica que envolve o Ministro da Administração Interna. Há alguma consequência política que pode sair deste caso, professor?
2: Olha, Magali, permita-me três palavras breves. A primeira é uma declaração de interesses. Na realidade, eu fui professor de Direito Penal do Dr. Luís Neves há mais de 30 anos. Uhum. E tenho, como uma pessoa íntegra e muito dedicado aos cargos que tem exercido. Portanto, não vou presumi-lo culpado de nada. Uhum. Segundo, é bom que reflitamos no seguinte. Durante estes longos anos em que ele foi Diretor Nacional da Polícia Judiciária e antes Diretor do Departamento de Contra-Terrorismo, nunca se colocou nenhuma questão. Parece que existe uma suspeição orientada para políticos. Os políticos são os outros. Ora bem, não podemos ter essa mentalidade, porque os políticos somos todos. E algumas pessoas exercem cargos com responsabilidade especial. Claro que têm as virtudes e os defeitos. Todos os portugueses devem estar sujeitos a um escrutínio especial, porque representam a comunidade, mas não podemos presumi-los culpados à partida. Terceiro, em relação a este caso concreto. Sim. Em relação a este caso concreto, eu acho que é de todo o interesse, em primeiro lugar para o próprio Dr. Luís Neves, mostrar toda a documentação que prove duas coisas. Primeiro, que houve procedimentos corretos, objetivos e isentos na contratação desta empresa que tratou de obras na Polícia Judiciária.
1: Muitas obras, 70% das obras da Polícia Judiciária.
2: Ou seja, que não houve nenhum favorecimento, uhum, que houve um procedimento objetivo de acordo com as regras de direito administrativo, com as regras concursais aplicáveis. Isso é essencial. Segundo, que ele próprio, ao contratar este empreiteiro, o fez numa base completamente inatacável, através de regras também perfeitamente claras e com os pagamentos devidos feitos ou a fazer. Portanto, provado tudo isto, não há nada a censurar, desde que isto seja provado.
1: Como é que se prova, professor?
2: Bem, prova-se documentalmente, em primeiro lugar.
1: Contratos e faturas?
2: Sim, contratos e faturas. Na Polícia Judiciária, sobretudo, haverá os procedimentos, porque a Polícia Judiciária não é uma instituição unipessoal.
1: Claro.
2: E, portanto, os contratos têm de ser feitos pelas entidades competentes dentro da própria Polícia Judiciária. E a negociação desses contratos, o processo concursal todo, tem de ser feito de acordo com as regras de direito administrativo. Se tudo isto for provado, o problema está resolvido. Depois há um outro plano, que é de direito administrativo, que já não tem consequências penais possíveis, que é o de haver ou não autorização para determinadas obras, incluindo a do tanque ou da piscina. Vamos esquecer a questão semântica. Eu devo dizer-lhe que quando fui ministro e sobrevoei o país por causa dos incêndios uma vez, fiquei, passa a expressão, pasmado com o número de piscinas, pequenas piscinas, que há no território português, no interior. Claro que pode haver aí uma falha administrativa, mas uma falha que tem de ser regularizada, porque muitas vezes, em marquises, em pequenas piscinas, em obras de toda a natureza, não estou a dizer que seja o caso, não há o necessário pedido de autorização à autarquia. Mas essa é uma questão diferente, que não tem incidência penal. É uma questão de regularização administrativa de uma obra.
1: Uhum. Mas neste caso, indo ao encontro daquilo que lhe perguntei.

0: Deve ou não, Luís Neves, ter aqui alguma reflexão relativamente ao seu futuro na política enquanto Ministro da Administração Interna depois de uma polémica desta natureza?
1: Bom, se revelar e exibir todos os documentos que provem a limpeza de procedimentos na contratação pela Polícia Judiciária, uhum. aliás, quem deverá exibir esses documentos é a própria instituição, é a Polícia Judiciária. A Polícia Judiciária, em relação aos processos de contratação para a realização de obras em sedes ou delegações, deve exibir esses documentos.
0: Isto para despistar algum favorecimento a este empreiteiro?
1: Claro, não é? Evidentemente, porque esses contratos não foram celebrados pelo Dr. Luís Neves como pessoa. Foram celebrados pela instituição. E a instituição, relativamente a esse aspecto do problema, é que deve tornar públicos os procedimentos e documentos relacionados com todas essas obras. Em relação às obras na propriedade do Dr. Luís Neves, a questão coloca-se de forma diferente. Será ele próprio que tem todo o interesse em provar os termos da contratação para afastar qualquer suspeita de que essas obras foram contrapartida de um alegado favorecimento na contratação pela Polícia Judiciária. Sim. Está a ver?
0: Sim.
1: Portanto, é isso que está em causa.
0: É essa a questão que se coloca.
1: É essa
0: claro.
1: A questão que se coloca. Ora bem, tudo isso esclarecido, e eu repito, eu tenho o Dr. Luís Neves como uma pessoa íntegra, dedicada às funções públicas, aos cargos que tem exercido, esclareci tudo isso. O problema está ultrapassado. Mas, de facto, ele próprio será o maior interessado em que se esclareça rapidamente.
0: O mais rapidamente possível.
1: Claro, evidentemente.
0: Professor Rui Pereira, muito obrigada pela sua presença no Grande Jornal. Uma perigosa fuga à PSP nas ruas de Lisboa acabou num acidente e numa detenção. O condutor não atropelou dezenas de crianças por muito pouco. Revelamos todas as imagens neste Grande Jornal daqui a pouco. Uma mulher esfaqueou um homem em Lisboa após ser agredida. A jornalista Maria Ruela Cunha explica que a suspeita quis defender-se de uma alegada agressão e atingiu o homem com uma arma branca. O homem e a mulher foram detidos pelo crime de violência doméstica.
2: Um homem ficou gravemente ferido na sequência de violentas agressões por parte da companheira. Mas tudo começou na noite desta terça-feira em Lisboa, quando esta mulher e uma amiga estavam juntas. O homem aproximou-se de ambas, agrediu-as e a única forma de que, ao que tudo indica, esta mulher teve de se defender, a companheira do homem, foi pegar numa arma branca e desferir vários golpes no homem. Este homem foi transportado em estado considerado grave aqui para o Hospital de Santa Maria para receber tratamento médico e ambos, o homem e a mulher, foram detidos pelo crime de violência doméstica. As autoridades estão naturalmente agora a apurar os contornos deste caso, perceber como é que tudo começou, a origem destas violentas agressões, um crime de violência doméstica que aqui está em causa e também, naturalmente, apurar as responsabilidades de ambos os intervenientes, violentas agressões que ocorreram de parte a parte na noite desta terça-feira aqui em Lisboa.
0: Beatriz Monteiro descobriu ter doença de Addison, uma patologia crónica que lhe provocou duas paragens cardíacas aos 27 anos e uma consequente amputação ao pé. Apesar disso, a jovem diz estar mais feliz do que nunca. Descubra porquê já a seguir na rubrica Histórias de Superação no Grande Jornal.

0: A CMTV falou com Francisco Gomes, diretor do agrupamento de escolas de Pinheiro e Rosa, que revela que toda a polémica dos exames nacionais acaba por provocar, aliás, muito stress nos professores, alunos e famílias. Temos agora a reportagem em direto com a jornalista Raquel Reis. No entanto, o ministro da Educação, Raquel, boa tarde, promete que na próxima sexta-feira as notas vão ser publicadas.
1: Sim, ainda assim, mesmo sendo publicadas na sexta-feira, há um alargamento deste

0: prazo, o que tem impacto não só na vida dos alunos, mas também dos professores. É impacto esse que é relatado pelo diretor do Agrupamento de Escolas Pinheiro e Rosa, Francisco Soares.
1: Ora, sobre os problemas, o que normalmente me têm dito é que esperavam que houvesse maior comunicação com os classificadores, porque estão muitas vezes sem saber o que é que pode acontecer e do que é que estão à espera. Por outro lado, o que todos acham, e eu também comungo desse sentimento, é que esta plataforma é uma grande ferramenta para os classificadores, poupa-lhes tempo, poupa muitos dos procedimentos que outrora se faziam, como trancar as provas e etc. Desde já, nos alunos e nas suas famílias, tem o impacto do planeamento que fizeram para as férias, que terá de ser alterado, e isso naturalmente é um impacto com alguma dimensão. Para os professores, portanto, é um impacto de maior carga de stress, porque uns recebem, sem estar à espera, mais itens para correção, andam aqui um pouco sob pressão. Estamos inclusivamente com todos os professores em alerta para poderem receber a todo o momento mais itens, e isso também nos vai atrasar todo o planeamento que temos para o encerramento do ano. Porém, os professores estão habituados e as escolas estão habituadas a trabalhar sempre sob stress.
0: Termina hoje o prazo para a correção dos exames nacionais do ensino secundário, um prazo que foi alargado devido a problemas no sistema de correção dos exames nacionais. Este foi o primeiro ano em que a correção foi feita de forma digital. Houve várias falhas que levaram a que este período tivesse de ser alargado. 160 mil alunos aguardam o resultado dos exames nacionais.
2: A reportagem em direto da Raquel Reis, a partir de Faro. Já tenho ao meu lado Camilo Lourenço, mais uma vez. Camilo, vamos agora falar sobre este caso das notas do secundário. Os resultados vão ser publicados na sexta-feira, pelo menos isso garante o Ministro da Educação. O problema fica resolvido havendo uma segunda fase de exames?
3: Vamos ver. Primeiro ponto. Eu, se fosse um ministro, fazia o esforço todo para me antecipar a sexta-feira e divulgar os resultados mais cedo. Que é para calar a boca essa catrefada, desculpa a expressão, de lobbies e de grupos de interesses que anda para aqui a pedir a demissão dele, mais as CPIs e não sei o quê. Agora, isto obviamente é um problema. Mas o que é que a sensação com que se fica? Primeiro, não há caos nenhum. Há dificuldades e há stakeholders destes processos todos que estão a empolar uma série de coisas para duas coisas. Primeiro, acabar com as reformas que o ministro está a fazer. Em segundo lugar, pedir a demissão do ministro. E isto não é só a FENPROF, não é só a demissão de escola pública, essas coisas todas. É os próprios partidos. Como tu viste, já temos dois, o PS e o Chega, com críticas e com propostas que, em minha opinião, são absolutamente absurdas, como criar uma comissão parlamentar de inquérito para investigar isto. Dito isto, não quer dizer que o ministro não tenha responsabilidades nisto. No ano passado foi feito um teste, mas foi numa disciplina, com número curto de exames, e eu acho que se deu um passo demasiado grande, claro, para sair para,
2: ou seja,
3: 300 mil provas.
2: O experimental devia ter sido alargado,
3: devia,
2: não é? Não,
3: e devia ter sido por projetos-piloto. Por exemplo, o ano passado foi filosofia, agora fazia-se duas ou três, claro, cadeiras, e ao fim de dois ou cinco anos conseguias fazer a transição. Não é que não se consiga fazer de um dia para o outro, mas tens dois problemas. Primeiro, a empresa que estava por trás disto tudo não era a coisa mais competente, digamos assim. E em segundo lugar, tu tens muitos interesses aqui pelo meio. E portanto, quanto mais boicote se fizer isto, melhor. Porque, repara, a correção digital é o futuro, isso não há dúvida nenhuma. Agora, a questão é a forma como isto foi feito. Mas uma coisa é certa no meio disto tudo. Adiamento de 3 dias e depois estarem aqui a pedir a demissão do ministro por causa disso, acho que é uma tontice. Agora a segunda parte, não é? Que é a questão dos recursos. Até agora tu tens em média 3% de recursos pelas provas que, sim, saem cá para fora. Eu estou convencido que este ano vai ser muito mais. Porquê? Porque entretanto passou-se a imagem de que isto não estava a ser feito de maneira mais competente.
2: E, portanto, quem não estiver contente, exato, com a nota, obviamente vai colocar em causa que não foi bem corrigida,
3: isso
2: não é?
3: Isso é um problema. Mas também a verdade é que se isto acontecesse numa outra altura qualquer, o problema iria acontecer na mesma. O que me parece é uma coisa, sinceramente, acho que a pior coisa que podia acontecer era nós termos mais atrasos.

0: inclusive provocados por esta questão dos recursos, e estar a atrasar depois o início do ano letivo e a colocação das pessoas e por aí dentro. Sinceramente, a partir daqui, a única coisa que pode acontecer é bom senso.
1: Uhum. Na quinta-feira, o Primeiro-Ministro vai ser, obviamente, questionado sobre esta polémica dos exames. Ele ontem, inclusivamente, já falou e falou, sim, até num aproveitamento deste caso. O caso do Ministério da Administração Interna, nomeadamente as obras em casa, sim, do Ministro, e esta questão dos exames vão ser colocadas ao mesmo nível ou não podem ser olhados da mesma forma?
0: Bem, que isto vai aparecer na quinta-feira, vai aparecer. O Governo vai ser grelhado sobre esta matéria. O que é que me parece também é que o outro caso do Ministro Luís Neves não tem nada a ver com isto.
1: Sim.
0: Quer dizer, aqui é Fernando Alexandre que quer fazer reformas e está a tentar acelerar algumas reformas. Cometeu um erro, é verdade. Nada justifica a sua admissão. No caso do Ministro, eu acho que ele tem rapidamente que esclarecer uma série de coisas e, sobretudo, não vão estar a dar informações erradas. Como há bocado falámos, que é um tanque, no final não é tanque, é piscina.
1: Uhum,
0: mas vai ser um momento difícil para o governo.
1: Uhum. Obrigada, Camilo, e obrigada pela presença no Grande Jornal. Até amanhã. E o Governo já substituiu 15 diretores distritais da Segurança Social por dirigentes ligados ao PSD. Segundo o Observador, as mudanças aconteceram desde a entrada em funções da AD, substituindo responsáveis com ligações ao Partido Socialista. 8 dos novos diretores assumiram o cargo no fim dos mandatos dos antecessores, mas a reestruturação do Instituto da Segurança Social permitiu completar a renovação das lideranças. 2/3 dos atuais diretores distritais estão em funções sem terem sido avaliados pela Comissão de Recrutamento, mantendo-se apenas 3 dirigentes sem filiação partidária. Os Estados Unidos lançaram ataques contra o Irão na madrugada desta terça-feira, horas depois de Donald Trump ter afirmado que Washington estava a estabelecer, ou a restabelecer, neste caso, o bloqueio ao Irão no Estreito de Hormuz.
2: As declarações do presidente dos Estados Unidos não deixaram margem para dúvidas.
3: We're doing another very major attack tonight. I never reached a conclusion, but we're hitting them very heavy tonight, as you know. We're hitting them. We have tremendous amounts of ammunition. We have numbers that we haven't had in years.
2: E na terceira noite consecutiva de ataques, as forças norte-americanas atingiram alvos militares em todo o Irão. Donald Trump considera que esta onda de ataques deixou o poder iraniano praticamente anulado, garantindo que o Irão é agora um país diferente daquele que era há 4 meses. O Irão respondeu com ataques contra o Bahrein e 2 petroleiros ligados aos Emirados Árabes Unidos que transitavam pelo Estreito de Hormuz. Um marinheiro morreu e 8 ficaram feridos. Os Emirados Árabes Unidos ameaçaram retaliar contra o Irão, o que poderia levar o país de volta a um conflito armado com Teherã. A Guarda Revolucionária Islâmica afirmou ter lançado mísseis balísticos contra forças americanas e instalações numa base aérea na Jordânia. Os ataques aconteceram depois da Jordânia ter anunciado que interceptou 4 mísseis iranianos. Os ataques acontecem numa altura em que o Irão e os Estados Unidos lutam pelo controle do Estreito de Hormuz. Não muito antes destes ataques, Donald Trump tinha anunciado que pretendia restabelecer o bloqueio ao Irão e que vai cobrar portagens aos navios que atravessam o Estreito, depois de ter sugerido anteriormente que não o faria.
1: Donald Trump vai falar ao país na próxima quinta-feira. O presidente norte-americano anunciou ontem que pretende fazer um discurso à nação às 9 da noite em Washington, na próxima quinta-feira, 1 da manhã, sexta, em Lisboa, mas não revela o assunto. O canal televisivo norte-americano MS Now avança, citando 2 funcionários da Casa Branca, que o discurso deve abordar relatórios de inteligência recentemente desclassificados sobre planos de países estrangeiros para interferir nas eleições de... O anúncio de Trump acontece numa altura de aumento das tensões entre Washington e Teherão. O último discurso à nação de Trump foi dia 1 de abril, quando justificou pela primeira vez a intervenção dos Estados Unidos no Irão, mais de 1 mês após os primeiros ataques conjuntos de Israel e Estados Unidos da América a Teherão. Um incêndio em França, na floresta de Fontainebleau, continuou a alastrar durante a noite e já consumiu um total de 1.900 hectares. Duas pessoas suspeitas de terem provocado este incêndio foram detidas. O número de hectares deverá evoluir ao longo do dia, à medida que as chamas continuam a avançar. Os bombeiros enfrentam diversas dificuldades, uma vez que existem várias zonas com terreno rochoso. Os veículos pesados dos bombeiros não conseguem entrar nestas zonas, o que obriga as equipas no terreno a avançarem a pé com as mangueiras. As condições meteorológicas também complicam severamente esta operação de combate. Além das temperaturas extremas associadas ao alerta vermelho, as equipas de socorro têm de lidar com os diversos

0: 53 cidadãos com nacionalidade portuguesa. Quanto ao número total de vítimas mortais da tragédia, é agora de 4.561, sendo que o número de feridos permanece inalterado em cerca de 16 mil. Os dados oficiais foram divulgados esta segunda-feira, aliás, ontem, pelas autoridades da Venezuela. Os sismos de magnitude 7.2 e 7.5 ocorreram a 200 quilómetros de Caracas, na Venezuela, com menos de um minuto de intervalo, e foram seguidos por centenas de réplicas, de acordo com os Estados Unidos. Esta madrugada, a Rússia levou a cabo um novo ataque contra Kiev. As forças de Moscou usaram 8 mísseis balísticos S-400. Cerca de 6 interceptores Patriot foram lançados, interceptando 4 dos mísseis. Os outros 4 atingiram 2 alvos diferentes na cidade. As forças armadas russas lançaram ataques de precisão contra empresas da indústria de defesa em Kiev, bem como contra instalações de infraestrutura portuária. São utilizadas pelas forças armadas da Ucrânia. Depois do ataque balístico noturno, Kiev amanheceu com fumo no horizonte. A Ucrânia atacou uma importante refinaria de petróleo russa. A refinaria localiza-se a cerca de 1.400 quilómetros da linha de frente na Ucrânia. A refinaria tem vindo a ser atingida pelas forças militares ucranianas. Desde setembro do ano passado, tendo sido ouvidas explosões esta manhã. Além das várias explosões, foi possível ver uma espessa nuvem de fumo negro a envolver o complexo. Dois cavalos morreram atropelados por um comboio intercidades na linha do norte, na zona da Gulegã. A jornalista Isabel Jordão explica todas as operações dos bombeiros que decorreram no local.
1: Esta ocorrência ficou finalizada pelas 11 horas e 59 minutos. Foi só a partir dessa hora que a circulação ferroviária na linha do norte foi retomada com alguma normalidade nas duas linhas que passam aqui por esta zona da linha, na zona de Riachos, entre Riachos e Mato Miranda, já no concelho da Gulgã. Tudo isto ficou a dever-se a um atropelamento ferroviário de dois cavalos, a dois animais que surgiram na linha. Foram atropelados por um comboio intercidades que estava a caminho de Lisboa. O comboio parou um pouco mais à frente, mas depois acabou por seguir viagem. Os dois animais, um deles teve morte imediata, o outro acabou por morrer durante as operações que estiveram aqui a decorrer ao longo de toda a manhã. Já que este atropelamento ocorreu, eram 8 horas e 42 minutos. Foi necessário retirar os dois animais da viagem. Foi necessário depois que as catenárias fossem desligadas para que os bombeiros pudessem proceder à limpeza da via, e só depois a circulação ferroviária foi retomada em toda a sua normalidade. De qualquer forma, a partir das 10h30 da manhã, a circulação dos comboios foi sendo feita de forma alternada, obviamente com atrasos, com constrangimentos e também com queixas da parte dos utentes. Certo é que, desde que a linha foi reaberta, por volta pelas 11 horas e 59 minutos, logo nos primeiros 15 minutos, passaram 4 comboios nos dois sentidos da linha, o que deixa perceber aquilo que é o movimento na linha ferroviária do Norte, que hoje esteve interrompida entre Riachos e Mato Miranda devido ao atropelamento ferroviário de dois cavalos.
0: Mais à frente neste grande jornal, revelamos o caso chocante de Marco Santos. Foi vítima de uma conspiração familiar fatal. Marco foi envenenado pela namorada com pesticida. Vários familiares da homicida, nomeadamente a mãe, foram cúmplices. Todos queriam arrecadar o seguro de vida de Marco, que estava avaliado em 500 mil euros. O cadáver foi depois atirado ao rio Mondego. É um tema que vamos dar destaque mais à frente no grande jornal.
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0: Mesmo muito bem. Agora vamos fazer um apanhado das notícias, uma síntese informativa com o jornalista Vítor Figueiredo, em exclusivo na Correio da Manhã Rádio, e depois vamos retomar o simultâneo com o Grande Jornal da Tarde. Mas para já é tudo contigo, Vítor.
1: Olá, boa tarde, Lara, boa tarde a todos mais uma vez. Castro Daire, o casal que morreu num trágico acidente de moto 4, deixou um filho que sobreviveu com paragem cardiorrespiratória, mas foi reanimado pelos bombeiros e está agora a lutar pela vida num hospital pediátrico de Coimbra. O acidente aconteceu na noite de segunda-feira, na aldeia de Cutelo. A moto 4 saiu da estrada, caiu numa encosta com cerca de 20 metros. A criança foi estabilizada e transportada de helicóptero para o Hospital Pediátrico de Coimbra. Jornalista José Luís Oliveira.
2: O casal e o filho de 8 anos viajavam numa moto 4 numa estrada muito íngreme quando o veículo se despistou e caiu por uma encosta de cerca de 20 metros. O acidente aconteceu esta segunda-feira à noite na aldeia de Cutelo, freguesia de Gozende, no concelho de Castro Daire, em plena Serra de Montemuro. O casal, o homem de 48 anos e a mulher de 47, e o filho, terão andado a limpar um terreno agrícola quando se deslocavam para casa.
1: Foi um regresso a casa que veio a revelar-se fatal para o casal, deixando a criança em estado muito grave. Caso das obras do Ministro da Administração Interna no Monte Alentejano, a Câmara Municipal de Odmira diz que não recebeu qualquer pedido de Luís Neves para a construção de uma piscina, segundo o repórter da CMTV, Joaquim Bernardo.
3: A Câmara Municipal de Odmira diz que para já não tem conhecimento, não foi efetuado qualquer pedido à Câmara Municipal para licenciar uma piscina. É obrigatória, portanto, a passagem da licença por parte da Câmara Municipal para a construção de uma piscina. Se fosse um tanque, como o Ministro inicialmente tinha dito, não seria necessário, já que por aqui há muitos montes que têm tanques especialmente destinados a reservar a água da chuva para depois proceder a pequenas regas nos quintais. Mas o que acontece realmente neste monte aqui no interior do concelho de Odmira é que está a ser construída uma piscina. Há aqui vários casos que são polémicos. Um deles é o valor da obra. O ministro fala em cerca de 30 mil euros para construir toda esta obra, mas os empreiteiros que têm conhecimento e que fazem obras por aqui dizem que é impossível realizar a obra no monte, a obra que foi feita, até porque foi uma requalificação de vários espaços, também a construção de todo o espaço envolvente ao monte e depois também a piscina, portanto é quase impossível construir por 30 mil euros esta obra.
1: A reportagem do jornalista Joaquim Bernardo, no local. Entretanto, a CMTV também conseguiu falar com o empreiteiro João dos Santos Carvalho, que realizou várias obras para a Polícia Judiciária, quando Luís Neves ainda era o diretor nacional. O empreiteiro diz que tudo o que fez foi de forma legal. Daqui a pouco teremos também aqui, e à semelhança do que já ouvimos na CMTV, as declarações do professor Rui Pereira sobre este caso. Entretanto, há também essa história dos dois cavalos que morreram atropelados por um comboio intercidades na linha do Norte, incidente que levou inclusive ao corte da linha durante algum tempo. Foi na zona da Gulgã. Isabel Jordão explica todas as operações dos bombeiros que decorreram no local.
4: Esta ocorrência ficou finalizada pelas 11 horas e 59 minutos. Foi só a partir dessa hora que a circulação ferroviária na linha do Norte foi retomada com alguma normalidade nas duas linhas que passam aqui por esta zona da linha, na zona de Riachos, entre Riachos e Mato Miranda, já no concelho da Gulgã. Tudo isto ficou a dever-se a um atropelamento ferroviário de dois cavalos, dois animais que surgiram na linha, foram atropelados por um comboio intercidades que estava a caminho de Lisboa. O comboio parou um pouco mais à frente, mas depois acabou por seguir viagem. Os dois animais, um deles teve morte imediata, o outro acabou por morrer durante as operações que estiveram aqui a decorrer ao longo de toda a manhã, já que este atropelamento ocorreu, eram 8 horas e 42 minutos. Foi necessário retirar os dois animais da via, foi necessário depois que as catenárias fossem desligadas para que os bombeiros pudessem proceder à limpeza da via e só depois a circulação ferroviária foi retomada.

0: retomada em toda a sua normalidade. De qualquer forma, a partir das 10h30 da manhã, a circulação dos comboios foi sendo feita de forma alternada, obviamente com atrasos, com constrangimentos e também com queixas da parte dos utentes. Certo é que, desde que a linha foi reaberta, por volta pelas 11h59, logo nos primeiros 15 minutos, passaram 4 comboios nos dois sentidos da linha, o que deixa perceber aquilo que é o movimento na linha ferroviária do Norte, que hoje esteve interrompida entre Riachos e Mato Miranda devido ao atropelamento ferroviário de 2 cavalos.
1: E ficamos por aqui. Estas histórias e outras serão desenvolvidas daqui a pouco aqui na Correio da Manhã Rádio. Até já.
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6: Um homem fugiu à PSP pelas ruas de Lisboa e só parou depois de embater num carro estacionado junto ao Cemitério dos Prazeres. A colisão evitou que atropelasse dezenas de crianças de uma colónia de férias da Junta de Freguesia de Campo de Ourique, que no momento saíam dos autocarros. A jornalista Maria Ruela Cunha fez a reconstituição de tudo aquilo que aconteceu.
7: Um homem fugiu aos agentes da Polícia de Segurança Pública na tarde desta sexta-feira, por volta das 5h30 da tarde. Foi aqui, na Avenida Infante Santo, onde tudo aconteceu. Este homem estaria parado num semáforo e quando uma viatura da Polícia de Segurança Pública parou junto a este homem, este suspeito encetou a fuga. Os agentes da Polícia de Segurança Pública acharam o comportamento estranho e, naturalmente, começaram esta perseguição que ainda durou alguns minutos. Chegou à Rua Maria Pia. Esta foi uma das ruas por onde este suspeito passou. Continuou a fugir aos agentes da Polícia de Segurança Pública. Ignorou os avisos e as ordens de paragem por parte dos agentes e depois também passou e continuou a passar vários sinais vermelhos. Chegou mesmo a circular em contramão por várias ruas da cidade e depois rumou à Estrada dos Prazeres. Ao tentar iludir os agentes da Polícia de Segurança Pública, o suspeito despistou-se contra uma viatura que estava estacionada aqui, na Estrada dos Prazeres. Os agentes, em poucos segundos, conseguiram maniatá-lo, retirá-lo da viatura e, posteriormente, algemaram este suspeito de 24 anos. Esta colisão que aconteceu esta sexta-feira evitou que um grupo de crianças de uma colónia de férias da Junta de Freguesia de Campo de Ourique fosse atropelada. O que é facto é que este suspeito acabou detido pelas autoridades, nomeadamente pelos agentes da Polícia de Segurança Pública. Este homem responde agora por um crime de condução perigosa. Tudo aconteceu por volta das 5h30 da tarde desta sexta-feira.
8: Já a seguir, contamos-lhe todos os pormenores do trágico acidente que aconteceu na noite de segunda-feira na Serra de Montemuro, onde o despiste de um moto-4 provocou a morte de um casal e ferimentos graves num menino de 8 anos.
6: E temos agora a notícia de que o Estado terá de pagar 50 mil euros a um arguido no caso de Tancos, que foi ilibado após 2 anos de prisão. Segundo o Jornal de Notícias, a decisão foi do Supremo Tribunal de Justiça, que diz que o Estado terá de indemnizar Gabriel Moreira pelos danos sofridos.

0: durante a prisão preventiva e posterior obrigação de permanência na habitação. Os juízes defendem que o arguido não tem de provar a inocência para que possa ser ressarcido. A acusação é que tem de provar que é culpado. Gabriel Moreira foi acusado de integrar o grupo que assaltou os paióis de Tancos em junho de 2017 e de crimes que iam de terrorismo ao tráfico de armas e de droga. Burlões lucram milhões com a pré-venda do jogo GTA 6. O videojogo só chega às lojas a 19 de novembro, mas as pré-encomendas abriram a 25 de junho e desde então os criminosos estão a tirar partido do enorme entusiasmo global para lucrar. Estão a ser criadas páginas da internet que produzem de forma muito fiel à identidade visual e à imagem das páginas oficiais. Estes sites incluem trailers autênticos e imagens promocionais, oferecendo aos utilizadores a possibilidade de fazer a pré-encomenda para várias consolas. Há casos em Portugal de contas bancárias esvaziadas. O ministro da Administração Interna construiu uma piscina e não um tanque no alojamento local de que é dono, localizado em Odmira. A piscina não terá sido licenciada pela Câmara. Toda a polémica em grande destaque neste grande jornal. António Saraiva e Carla Dias são as vítimas mortais do trágico acidente de Castro Daire. O acidente aconteceu na noite de ontem, na aldeia de Cotelo, quando o veículo saiu da estrada e caiu por uma encosta com cerca de 20 metros. O filho deste casal, que estamos agora a ver na imagem, de 8 anos, entrou em paragem cardiorrespiratória, foi reanimado pelos bombeiros e pela equipa médica do INEM. Depois de estabilizado, foi transportado para o Hospital Pediátrico de Coimbra. A GNR esteve no local e está agora a investigar as causas deste acidente.
1: O casal e o filho de 8 anos viajavam numa moto 4 numa estrada muito íngreme quando o veículo se despistou e caiu por uma encosta de cerca de 20 metros. O acidente aconteceu esta segunda-feira à noite na aldeia de Cotelo, freguesia de Gozende, no concelho de Castro Daire, em plena Serra de Montemuro. O casal, o homem de 48 anos e a mulher de 47, e o filho terão andado a limpar um terreno agrícola quando se deslocavam para casa. Os bombeiros chegaram rápido e procederam a manobras de socorro que se revelaram infrutíferas para os dois adultos. A criança entrou em paragem cardiorrespiratória, que foi revertida pelos bombeiros e equipa médica do INEM. Depois de estabilizada, foi transportada de helicóptero para o Hospital Pediátrico de Coimbra. Uma equipa de investigação de acidentes de viação da GNR de Viseu fez um trabalho de recolha de provas que só terminou já depois da meia-noite desta terça-feira.
0: Mais à frente no Grande Jornal revelamos o caso chocante de Marco Santos, que foi vítima de uma conspiração familiar fatal. Marco foi envenenado pela namorada com pesticida. Vários familiares da homicida foram cúmplices, nomeadamente a mãe. Todos queriam arrecadar o seguro de vida de Marco, que estava avaliado em 500 mil euros. O cadáver foi depois atirado ao Rio Mundi. Luís Neves, o ministro da Administração Interna, esclareceu na entrevista dada ao canal Now no domingo que não foram celebrados contratos por se tratarem de obras simples, no caso da polémica das obras no seu terreno em Odmira. O ministro da Administração Interna esclarece que foi feito um alpendre e um tanque.
2: Não há contrato porque são questões simples que eram para ser feitas.
3: Depois, o que é que está em causa, efetivamente, em termos de intervenção?
2: Era no início, eram três paredes e uma casa de banho para aí com uns 5 ou 7 metros para fazer. Depois acabou-se por fazer um pequeno alpendre e um tanque que foi feito e uma parte onde os carros estacionam. Portanto, é de tal forma a minha falta de tempo que dei que ainda hoje as obras não estão
3: terminadas. Ainda estão por concluir?
2: Ainda estão por concluir.
0: E Luís Neves construiu uma piscina e não um tanque em Odmira, sem autorização da Câmara. O ministro da Administração Interna não pediu licença à Câmara para avançar com a construção desta piscina no alojamento local que está a construir no monte em Odmira. Há instantes, a CMTV falou com Hélder Guerreiro, o presidente da autarquia.
4: Nós ontem fizemos e tivemos a oportunidade de fazer o esclarecimento que tínhamos a fazer por escrito. Hoje vamos voltar.

0: estado a conversar sobre esse tema, e este é um tema tratado como qualquer outro munícipe no concelho. De resto, se o seu ministro aqui tem propriedades é porque tem bom gosto à partida, e é tratado e será tratado como qualquer cidadão, e é isso que para já temos a dizer sobre esse assunto. Nós temos equipas no terreno sempre a tratar todos os assuntos, e este não é um assunto diferente de outro.
1: Surpreendeu ou já sabia da situação?
0: Não, a comunicação social é que nos falou e alertou sobre esse assunto, mais nada.
2: Mas confirma que não havia licenciamento.
1: Não há licenciamento da habitação.
0: Nós, a única coisa que confirmamos é que não existe pedido de licenciamento. Não quer dizer com isto que haja necessidade ou não de haver licenciamento. Portanto, é só isso que eu tinha a dizer sobre esse assunto.
2: Para a piscina é necessário.
0: Não tenho mais nada a dizer sobre esse assunto. Obrigado.
3: O empreiteiro da PJ, que foi posteriormente contratado pelo Ministro da Administração Interna, falou ao telefone com a CMTV numa chamada curta, garantiu que quem não deve, não teme, e assegurou que tudo o que fez foi de forma legal. De relembrar que nas obras de que levou a cabo para a Polícia Judiciária faturou perto de 2 milhões de euros e agora foi contratado para renovar um imóvel de Luís Neves em Odmira. Apesar de não ter permitido gravar parte da chamada, assegura ser uma pessoa séria e que resolve problemas, sem acrescentar muito mais. Já tinha referido que conheceu o agora Ministro da Administração Interna em finais de 2023, durante a inauguração de uma das novas sedes da Diretoria da Polícia Judiciária, e que presume que a escolha de Luís Neves foi esta empresa por ter garantias por parte da PJ. Eu recordo que Luís Neves mandou fazer uma piscina no polémico alojamento local que está a construir num monte que tem em Odmira, sem ter pedido licença à Câmara Municipal. O Ministro da Administração Interna chegou a dizer que se tratava de um tanque sobre a empreitada. O governante desvalorizou a fórmula de pagamento combinada com o amigo, um empreiteiro de Barcelos. Não estávamos a ouvir nas melhores condições esta peça sobre esta polémica. Vamos recuperá-la, sem dúvida, mais à frente. Revelamos agora, no Grande Jornal, o tema de uma investigação CM desta noite. Um homem colocou uma moradia à venda em Vila Nova de Gaia, mas o negócio acabou por se transformar num pesadelo e num conflito judicial. A compradora assinou um contrato, entregou 6 mil euros para a entrada e pediu para entrar na casa ainda antes de pagar a totalidade do valor. O proprietário aceitou, depois de acreditar na situação de urgência familiar que lhe foi apresentada.
4: Era um negócio que parecia estar fechado. Rapidamente, transformou-se num pesadelo. Em 2025, Eliezer Libânio colocou esta moradia em Vila Nova de Gaia à venda por 530 mil euros. 6 quartos, áreas amplas, jardim e garagem com capacidade para vários carros. Pouco tempo depois, surgiu uma mulher interessada na compra. Explicou que precisava da casa com urgência. Convenceu o proprietário a deixá-la entrar na moradia mediante o pagamento de um sinal, comprometendo-se a liquidar o restante valor dentro dos prazos definidos no contrato promessa de compra e venda.
5: A senhora, a esposa do casal, que assinou o contrato, foi ver a casa. Não me lembro se na primeira visita foi sozinha, se levou já a filha e a irmã. Sei que depois acabei por conhecer também a filha e a irmã até à assinatura do contrato. Eles contaram a história que necessitavam da casa porque estavam a viver numa outra moradia, não muito longe, em Arcozelo, e tinham um irmão acamado, que estavam a tomar conta, e tinha outro irmão que tinha ficado doente, estava hospitalizado e que provavelmente também iria lá para casa, porque também estava separado e teriam que tomar conta dele também. E por causa desse motivo tinham a necessidade de uma casa maior e alguma urgência também, porque ele estava naquele momento no hospital.
4: Sensibilizado com a situação, Eliezer aceitou receber um sinal de 6 mil euros e aguardar pelo restante pagamento. Tudo ficou acordado no contrato, com prazos bem definidos.

0: Faz hoje um ano em que uma operação de demolição de um bairro ilegal aconteceu em Loures. As casas que inicialmente iriam ser demolidas ficaram paradas no processo devido a divergências e a diversas providências cautelares interpostas pelos moradores. O processo, que se tornou polémico, ficou suspenso após o despacho de um tribunal de Lisboa, na sequência de providências cautelares interpostas por 3 dezenas de moradores do bairro do Talude. No entanto, um ano depois, ainda existem cerca de 60 habitações em improvisadas, feitas com chapas de zinco, madeira e lona, muitas delas separadas apenas por pequenos caminhos de terra. Entre ruas de terra batida acumulam-se lixo e entulho, enquanto crianças continuam a circular diariamente pelo bairro.
1: Foi dia 14 de julho de 2025 que a Câmara Municipal de Loures desencadeou no bairro do Talude Militar uma operação de demolição que visava demolir 64 construções precárias, onde viviam 161 pessoas.
2: As construções ilegais são inaceitáveis. Colocam em causa a segurança, a salubridade e a dignidade das pessoas. E perante este problema existe seriedade, decisão e capacidade de ação para repor a legalidade e justiça a que estou comprometido.
1: O processo, que se tornou polémico, ficou suspenso após o despacho de um tribunal de Lisboa, na sequência de providências cautelares interpostas por 3 dezenas de moradores. No entanto, um ano depois ainda existem cerca de 60 habitações improvisadas, feitas com chapas de zinco, madeira e lona, muitas delas separadas apenas por pequenos caminhos de terra. Entre ruas de terra batida acumulam-se lixo e entulho, enquanto crianças continuam a circular diariamente pelo bairro. O futuro destas construções permanece dependente das decisões judiciais ainda pendentes.
0: Uma colisão entre dois automóveis provocou 3 feridos, 2 dos quais em estado grave esta manhã na A4 em Paredes. O alerta foi dado por volta das 11 da manhã para o sentido Matosinhos-Paredes, ao quilómetro 29. As vítimas foram socorridas pelos bombeiros de Baltar e pelo INEM. 2 feridos graves foram hospitalizados em Penafiel. Outra vítima foi assistida no local. A GNR esteve no terreno e agora investiga. Um homem foi esfaqueado pela companheira em casa, em Vila Nova de Gaia. A suspeita assumiu o crime à PSP, que está agora a investigar o caso. A jornalista Ana Silva Monteiro conta-nos todos os detalhes.
3: A agressora de 37 anos assumiu ter sido ela a agredir o companheiro à PSP. Disse que foi no meio de uma discussão que apelidou a de fútil. Tudo aconteceu durante a tarde de ontem na casa onde os dois vivem, em Valadares, Vila Nova de Gaia. Ora, terão sido vizinhos que ouviram a discussão, gritos que vinham desta casa e que acabaram por alertar as autoridades. Ora, aquilo que sabemos é que este homem acabou por ser agredido pelo menos 2 vezes. Numa das vezes, a agressora agrediu-o com um estalo e depois acabou por pegar numa faca de cozinha e esfaqueá-lo pelo menos 1 vez na zona das costelas. Ele que acabou por ser socorrido no local pelos bombeiros de Valadares e depois foi transportado aqui para o Hospital de Vila Nova de Gaia, onde ainda se encontra a receber o tratamento adequado, mas aquilo que nos dizem é que não corre risco de vida. Já a mulher acabou por ser detida pela PSP. Na casa, os polícias acabaram também por apreender a faca que foi utilizada para esfaquear o companheiro. Como disse, ela foi levada pela PSP e será presente a um juiz de instrução criminal que lhe vai aplicar as medidas de coação adequadas. Aquilo que conseguimos perceber é que este casal já estava junto, vivia na mesma casa há cerca de 9 anos e que já existiam episódios de violência. Por exemplo, no ano passado, esta mulher também, no meio de uma discussão, terá também pegado numa faca de cozinha e terá também golpeado o companheiro. Aquilo que nos explicam é que na altura os golpes foram ligeiros, que este homem não necessitou de ser hospitalizado e que também não existiu nenhuma queixa. Continuaram juntos e ontem acabou então por ser esfaqueado com mais gravidade na zona das costelas. Como disse, ele encontra-se aqui neste hospital, em Vila Nova de Gaia. Já a agressora admitiu ter sido a autora deste esfaqueamento, explicou que os dois estavam a discutir, que era uma discussão fútil, que o agrediu primeiro com um estalo e que depois pegou numa faca para o esfaquear. Foi detida e será presente a um juiz de instrução criminal.
0: Um homem ficou gravemente ferido na sequência de um episódio de violência doméstica ocorrido esta noite em Lisboa. Uma mulher encontrava-se na companhia de uma amiga quando ambas terão sido agredidas pelo companheiro da suspeita. Perante a agressão, e ao que tudo indica, numa tentativa de se defender, a mulher recorreu a uma arma branca, atingindo o homem com vários golpes. A vítima do sexo masculino sofreu diversos ferimentos, foi transportado para o Hospital de Santa Maria, onde deu entrada em estado considerado grave. O caso está a ser investigado. As autoridades pretendem apurar as circunstâncias deste incidente e determinar as responsabilidades de cada um dos intervenientes. Uma das vítimas do confronto entre adeptos rivais do Sporting e do Benfica é filho de um médico, tem apenas 20 anos, foi violentamente agredido com tochas a arder. O jovem vive ainda hoje com sequelas e com medo de frequentar recintos desportivos. Esta vítima foi apanhada quando tentava fugir, mas perdeu um sapato e, ao baixar-se para o apanhar, foi cercado e espancado de forma bárbara. Os 10 elementos da claque benfiquista No Name Boys ficaram ontem em prisão preventiva. Em causa estão crimes violentos e graves, como homicídios na forma tentada, cometidos num confronto entre adeptos rivais em fevereiro. Todos os detidos agora em prisão preventiva têm a possibilidade de passar para domiciliária. Chiari Flores, autor do novo hino do Benfica, está entre os detidos. O Tribunal da Relação de Lisboa absolveu o padre Ismael Teixeira, conhecido como Padre de Ferro, do crime de coação sexual. O sacerdote tinha sido condenado a 3 anos e 6 meses de prisão com pena suspensa, mas o Tribunal da Relação considerou que não existem provas suficientes para sustentar a condenação. Os juízes entendem que as declarações da alegada vítima, uma funcionária da paróquia de São Mamede, não têm solidez para confirmar os factos com a absolvição. O padre fica também livre de pagar a indemnização de 33 mil euros que tinha sido fixada na primeira instância. O Tribunal da Relação de Lisboa confirma a pena de 25 anos de prisão à qual Fernando Silva, acusado de matar 3 pessoas numa barbearia na Penha de França, em Lisboa, foi condenado. O homicida de 33 anos, recorde-se, tinha sido diagnosticado com esquizofrenia, mas o Instituto de Medicina Legal determinou que o suspeito estava apto para ser julgado. Tudo aconteceu a 2 de outubro de 2024, quando Fernando Silva, com uma arma de fogo, quis cortar o cabelo na barbearia do bairro. Acabou por disparar sobre o barbeiro, no interior do estabelecimento, e também sobre um cliente e a companheira deste à entrada da barbearia, tendo matado os 3. Disparou ainda sobre um empregado da barbearia, sem conseguir atingi-lo. Os juízes dizem que a pena única de 25 anos de prisão, ou seja, a pena máxima, determinada pelo Tribunal de Primeira Instância, não é excessiva nem desproporcionada, mas moderada face à gravidade dos factos considerados no seu conjunto, só não sendo superior face ao limite máximo legalmente previsto. Beatriz Monteiro descobriu ter doença de Addison, uma patologia crónica que lhe provocou 2 paragens cardíacas aos 27 anos e uma consequente amputação ao pé. Apesar disso, a jovem diz estar mais feliz do que nunca. Descubra porquê já a seguir, numa reportagem com a marca do Histórias de Superação.
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6: Ora então, 2 e 1, na Correio da Manhã Rádio. Muito bem, está tudo bem por aí. Já almoçou? Ainda não me disse o que é que ia almoçar. Já me disse que ia almoçar, mas não me disse o que é que ia almoçar. Estou à espera. Eu já almocei. Almocei um arrozinho de pato. E esta. O Vítor, não sei o que é que almoçou, mas a seguir às notícias que vai dar. Vou fazer questão de lhe perguntar. Para já vamos mesmo ficar atualizados, em exclusivo agora na Correio da Manhã Rádio, com as notícias e os destaques, com o Vítor Figueiredo.
7: Vamos então dar uma vista de olhos para a atualidade, que está marcada por esse trágico acidente em Moto 4 na zona de Castro Daire. Um casal faleceu, o filho sobreviveu. O acidente aconteceu na noite de segunda-feira, numa aldeia de nome Cutelo. A Moto 4 caiu por uma ribanceira de 20 metros. O filho sobreviveu, entrou em paragem cardiorrespiratória, foi reanimado pelos bombeiros e pela equipa médica do INEM e transportado depois de helicóptero para o Hospital Pediátrico de Coimbra. A GNR ainda está a investigar as causas do acidente. Termina hoje o prazo para a correção dos exames nacionais do secundário. As notas devem ser divulgadas na próxima sexta-feira. São 300 mil provas a serem corrigidas em formato digital e pela primeira vez. 90% dos exames já estão classificados, mas ainda há problemas técnicos que têm sido revelados por alguns professores. O prazo foi, entretanto, prolongado devido precisamente a estes problemas registados desde os primeiros dias do processo. No agrupamento de escolas de Pinheiro e Rosa, a CMTV falou com Francisco Soares, o diretor do agrupamento, que revela o stress que está todo este processo está a causar em professores, alunos e famílias.
8: Os alunos e nas suas famílias têm o impacto do planeamento que fizeram para as férias, que terá de ser alterado, e isso naturalmente é um impacto com alguma dimensão. Para os professores, portanto, é um impacto de maior carga de stress, porque uns recebem, sem estar à espera, mais itens para correção, andam aqui um pouco sob pressão. Estamos inclusivamente com todos os professores em alerta para poderem receber a todo o momento mais itens, e isso também nos vai atrasar todo o planeamento que temos para o encerramento do ano.
7: Outro caso que está a marcar a atualidade, as obras do Ministério da Administração Interna no Monte Alentejano. A Câmara de Odmira diz que não recebeu qualquer pedido de Luís Neves para a construção de uma piscina, segundo a reportagem da CMTV pelo jornalista Joaquim Bernardo, que ouvimos há pouco e vamos continuar a desenvolver ao longo da tarde. Ainda o repórter Manuel Jorge Bento conseguiu chegar à fala com o empreiteiro João dos Santos Carvalho, que realizou várias obras para a Polícia Judiciária, quando Luís Neves ainda era o diretor nacional. O empreiteiro não quis gravar, mas diz que tudo o que fez foi de forma legal. Entretanto, o professor Rui Pereira, comentador da CMTV, e depois de uma declaração de interesses, onde refere que foi professor de Direito Penal de Luís Neves há mais de 30 anos e considera o ministro uma pessoa íntegra e dedicada, não o presumindo como culpado de nada. O professor, disse que o ministro deve divulgar documentos que demonstrem que não houve favorecimentos e que tudo foi feito de acordo com as regras do direito administrativo.
9: Em relação a este caso concreto, eu acho que é de todo o interesse, em primeiro lugar para o próprio Dr. Luís Neves, mostrar toda a documentação que prove duas coisas. Primeiro, que houve procedimentos corretos, objetivos e isentos na contratação desta empresa que tratou de obras na Polícia Judiciária.
10: Muitas obras, 70% das obras da Polícia Judiciária.
9: Ou seja, que não houve nenhum favorecimento, que houve um procedimento objetivo, de acordo com as regras de direito administrativo, com as regras concursais aplicáveis. Isso é essencial.
7: O professor Rui Pereira considera ainda que Luís Neves deve mostrar que, ao contratar este empreiteiro, o fez através de regras claras e com os pagamentos devidos, feitos ou a fazer. É uma história que vamos continuar a desenvolver aqui também na Correio da Manhã Rádio. Só uma nota para o Mundial de Futebol. Hoje às 8 da noite, França e Espanha decidem o primeiro finalista do Mundial. Os gauleses estão na terceira meia final consecutiva em Mundiais. Os espanhóis não perderam nenhum dos últimos 37 jogos oficiais.
6: Foram as notícias aqui em exclusivo na Correio da Manhã Rádio. Correio da Manhã Rádio. Já vamos voltar ao simultâneo para já. Temos Bryan Adams que vai voltar a Portugal e ele vai cá dizer: Here I am. E cá está ele.

0: Adams, que vai estar em Portugal novamente para concertos épicos, como têm sido sempre todos os concertos deste músico canadiano que tem mais de Portugal do que outra coisa. Ele é apaixonado por Portugal, ainda bem, viveu por cá, escreveu cá um dos grandes êxitos do Summer of 69, dizem que foi escrito pelas ruas de Cascais. É um vizinho, portanto. Vai estar no Porto, na Super Boca Arena, pavilhão Rosa Mota, e nos dias no 17 de novembro e 18 de novembro também, em Lisboa, no Mel Arena, a dia 20 e dia 21. É para marcar na sua agenda, se gosta então deste grande, extraordinário rocker Brian Adams.
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0: 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É só clicar e voilà. Só eu sei. Vírgula na Correio da Manhã Rádio, até ao simultâneo com o Grande Jornal da Tarde novamente. E depois temos o Aqui Entre Nós, que vai começar com a conversa sempre boa.

0: Pois bem, espero que esteja tudo bem aí desse lado. Boa terça-feira, estamos aqui na Correio da Manhã Rádio, mas também com a CMTV, bem pertinho de si. Pronto, quer que vá, leve-nos consigo. Estamos sempre aqui melhor primeiro, toda a hora, todos os dias da semana. Aqui entre nós é de segunda a sexta, comigo, Lara Afonso, mas também às vezes temos a mais-valia de termos a nossa querida Ana Pinto, ou o Joaquim Pantaleão, ou toda a equipa que faz parte da Correio da Manhã Rádio, que de tudo faz para que nada lhe falte, sempre com muito amor e carinho, e sempre com as notícias em primeira mão.
1: Luís Neves construiu uma piscina e não um tanque no alojamento que é proprietário em Odmira, como afirmou numa entrevista ao canal Now este domingo. A piscina também não terá sido licenciada pela autarquia, aliás, o que já foi até confirmado pelo presidente da Câmara. As imagens da propriedade mostram uma piscina situada no exterior da habitação. De acordo com a TVI, a Câmara Municipal de Odmira não recebeu qualquer pedido de licença nem uma comunicação para a construção da piscina. Por se tratar de uma obra urbanística, é necessária uma autorização prévia. Luís Neves sugere que a Câmara de Odmira estará a analisar o pedido de licença e explica que entendeu que não era necessário fazer o pedido mais cedo. Inicialmente, as obras deveriam incluir apenas a construção de 3 paredes e uma casa de banho, mas foram construídos ainda, segundo as palavras do ministro, um pequeno alpendre e um tanque. A construção foi realizada pelo empreiteiro João dos Santos Carvalho, que realizou várias obras para a Polícia Judiciária quando Luís Neves era ainda diretor nacional da PJ. E este empreiteiro, que foi posteriormente contratado pelo ministro da Administração Interna, falou ao telefone com a CMTV. Numa chamada curta, garantiu que quem não deve, não teme e assegurou que tudo se fez de forma legal. De recordar que nas obras de que levou a cabo para a Polícia Judiciária faturou perto de 2 milhões de euros e agora foi contratado para renovar um imóvel de Luís Neves em Odmira. Apesar de não ter permitido gravar parte da chamada, assegura ser uma pessoa séria e que resolve problemas sem acrescentar muito mais. Já tinha referido que conheceu o ministro da Administração Interna em finais de 2023 durante a inauguração de uma das novas sedes da Diretoria da Polícia Judiciária e que presume que a escolha de Luís Neves foi esta empresa por parte das garantias que teve da PJ. Luís Neves mandou construir uma piscina em Odmira, mas não pediu licença à Câmara. Temos reportagem em direto com o Joaquim Bernardo. Falaste há instante, Joaquim, com o presidente da Câmara. O que é que ele te disse?
2: Boa tarde, Magali. Remeteu para a informação de ontem, onde a Câmara Municipal de Odmira tinha afirmado por escrito, portanto, que não tinha recebido qualquer processo de licenciamento ou de comunicação de obras para o monte do Ministro da Administração Interna. Portanto, esta foi a informação por escrito que a Câmara Municipal de Odmira divulgou ontem e hoje, Hélder Guerreiro, o Presidente da Câmara de Odmira, remeteu para essa informação de ontem, mas vamos ouvir o Presidente da Autarquia.
3: Nós ontem fizemos e tivemos a oportunidade de fazer o esclarecimento que tínhamos a fazer por escrito. Hoje vamos voltar a conversar sobre esse tema. Este é um tema tratado como qualquer outro munícipe no concelho. De resto, se o seu ministro aqui tem propriedades é porque tem bom gosto à partida e é tratado e será tratado como qualquer cidadão. E é isso que para já temos a dizer sobre esse assunto. Nós temos equipas no terreno sempre a tratar todos os assuntos. E este não é um assunto diferente do outro.
4: Surpreendeu ou já sabia da situação?
3: Não, a comunicação social é que nos falou e alertou sobre esse assunto, mas não.
2: Mas confirma que não havia licenciamento.
4: Não há licenciamento da habitação.
3: Nós, a única coisa que confirmamos é que não existe pedido de licenciamento. Não quer dizer com isto que haja necessidade ou não de haver licenciamento. Portanto, é só isso que eu tinha a dizer sobre esse assunto.
2: Para a piscina é necessário.
3: Não tenho mais nada a dizer sobre esse assunto.
2: As palavras de Hélder Guerreiro, o Presidente da Câmara Municipal de Odmira, a confirmar que não há qualquer pedido de licenciamento para a realização desta obra. O Ministro falou de um tanque, mas o que foi construído é uma piscina, portanto este monte situado aqui no interior do concelho de Odmira, numa zona onde estão construídos vários montes, portanto o que está a ser construído é uma piscina. A obra é também maior do que o Ministro disse, já que há muito entulho que foi retirado da daquele monte e também o preço que o ministro falou de cerca de 30 mil euros levanta aqui algumas dúvidas, já que alguns empreiteiros falam que é quase impossível realizar uma obra desta dimensão por apenas 30 mil euros, mas portanto este é um assunto que para já vai agitando a política nacional e que nós vamos continuar a acompanhar.
1: O julgamento dos primeiros agentes da PSP detidos por suspeitas de tortura e violação na Esquadra do Rato em Lisboa vai decorrer à porta fechada. O início da audiência já foi marcado para 21 de setembro, mas os advogados dos agentes Óscar Lopes e Guilherme Leme pediram ao tribunal para determinar uma nova data devido a impedimento de ambos. Detidos em julho de 2025, Óscar Lopes e Guilherme Leme foram acusados pelo Ministério Público em janeiro deste ano por crimes de tortura e violação, entre outros. Posteriormente, em abril, foram pronunciados para julgamento, tal como a acusação do Ministério Público pretendia.
0: E agora ficamos em exclusivo na Correio da Manhã Rádio. Estamos aqui entre nós, são 2:19. 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
0: Eu sou a Lara Afonso, de segunda à sexta, das 11 às 4 da tarde, conto consigo. Conto, pois, e olha, ofereço-lhe sempre boas músicas. A começar agora esta tarde, Matias Damásio e Éver Marques, dos HMB, com este Tudo Louco. E é tão bom falar de amor. Mesmo que seja um amor louco, seja ele como for, que seja amor. E amor faz bem. Este é para nós aqui na Correio da Manhã Rádio. 20 minutos depois das 2 da tarde. Boa terça-feira.

0: nos chamam loucos, que daqui a pouco, já a seguir, vamos conversar com a Ana Barragão sobre esta loucura saudável, por exemplo. Por que não? Tudo faz parte.
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0: E aqui entre nós, Ana, olá, boa tarde. Estás aí, Ana? Se calhar ainda não está. Se calhar ainda não está, mas vai estar aqui.
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0: Aproveitamos e pomos mais uma musiquinha para prepararmos aqui o telefonema com a Ana Barragão. Vamos, como tem sido todas as semanas, aplicar a neurociência no dia-a-dia e há tanto que aprender. A verdade é que a semana passada, por exemplo, falámos com a Ana sobre o facto de começarmos o dia com as ferramentas certas, não é? Com as mensagens certas, como programar o nosso cérebro. E é precisamente sobre isso também que vamos continuar a falar. Para já vamos aqui à música no Aqui Entre Nós.
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0: House of Fire, Mimi Webb, e já a seguir a conversa boa com a Ana Barragão.

0: canta a nossa Ana Barragão. Não vamos querer pôr nenhuma casa em chamas, pois não, Ana? Do contrário.
1: Não. De todo. Queremos apenas despertar consciência.
0: É isso mesmo, é isso mesmo. Estivemos a ouvir então Mimi Web, House on Fire. Brincámos aqui com o tema, mas não temos que brincar com estas coisas, porque são coisas sérias. Ana, como é que tu estás desde a semana passada? Está tudo bem?
1: Excelente, sempre
0: que
1: bem.
0: Que maravilha. Bem, eu recebi imensas mensagens. Olha, recebi imensas mensagens e, aliás, vi muitas mensagens também no Reels que partilhámos em colaboração uma com a outra. Aliás, que tu partilhaste e que fizeste a gentileza de me adicionar como colaboradora. A verdade é que imensas reações ao facto de nós conseguirmos programar o nosso cérebro. E só o facto de dizermos programar o nosso cérebro mexeu muito com quem nos ouve. E isto é, de facto, muito interessante. Também de perceber que há abertura de parte de quem nos ouve em conhecermos melhor o nosso computador.
1: Verdade. Sabes que o cérebro é uma esponja, na realidade, não é? Uhum. Ele é um órgão extraordinário e está em constante mudança. Uhum. Durante muitos anos acreditou-se que o cérebro era algo fixo. Hoje sabemos, através das neurociências, que não. É importante aqui, além de programação, explicar às pessoas o que é programação neurolinguística, mas explicar, antes de mais, o que é a neuroplasticidade. Então, o nosso cérebro tem o que se chama neuroplasticidade, que é nada mais, nada menos do que a nossa capacidade de adaptação. Não é? Cada pensamento, cada emoção, cada comportamento, cada hábito fortalece ligações nos neurónios, não é? Aquilo que repetimos diariamente torna-se cada vez mais automático, por isso atenção aos pensamentos e às emoções.
0: Pois claro, por isso é que às vezes nós, quando estamos muito tristes, a tristeza parece que vai aumentando, porque nós reforçamos essa tristeza afundando-nos, não é? Se calhar, ai, eu estou tão triste, ai, eu estou mesmo tão triste, e cada vez que dizemos que estamos mais tristes, vamos ficando ainda mais tristes, é isto?
1: Tal e qual, olha, há uma frase do Donald Webb que ele diz que os neurónios disparam sozinhos, ligam-se entre si. Isto porquê? Isto quer dizer o quê? O cérebro não muda apenas porque queremos mudar. Ele muda através da repetição. Então, tudo aquilo que nós repetimos, não é? Por exemplo, dizer eu não consigo, não tenho sorte, não corre bem, obviamente o cérebro vai reforçar. Então, temos que trabalhar aqui a programação neurolinguística, substituir este tipo de palavras por algo mais suave, mais leve, não é? Não consigo, mas posso tentar fazer melhor. Não tenho sorte, mas a verdade é que se eu acreditar em sorte, não estou a pôr toda a minha energia no exterior e não o foco em mim, no que eu sou capaz. Nada corre bem, então pensarmos, não corre porque eu estou com o foco num lado negativo e estou a repetir que não consigo ou que não corre bem, e o cérebro vai fortalecer essas ligações. Mas se começarmos a repetir pensamentos mais construtivos e acompanharmos pequenas ações, criam-se novas redes neuronais, não é? O cérebro aprende como? Através da experiência e do erro, não é?
0: Por exemplo, nós várias vezes por dia, e isto é muito comum ouvir-se, ai pá, que estúpida, desculpa esta expressão.
1: É verdade,
0: ai, eu sou mesmo parva. Ai, eu tenho sempre esta mania. Este tipo de coisas nós conseguimos contornar e dizer de outra forma...
1: Sim,
0: mas isto são coisas que nos estão enraizadas, não é? Como é que nós conseguimos limpar estas...
1: Olha, então vou-te dizer-te, muito interessante essa questão, porque há uma coisa que nós temos dentro de nós, dentro de da nossa estrutura cerebral, que se chama o SAR, que é o Sistema de Ativação Reticular. Esse sistema é como um filtro de atenção. Então, o cérebro responde melhor às perguntas do que às afirmações. Muita atenção a isto. O cérebro, e vou repetir, o cérebro responde melhor às perguntas do que às afirmações. Se nós estivermos sempre, como tu estavas a dizer, não vou dizer que é para não, mas sabe, não captar, não é? Quando chamamos nós negativos a nós mesmos, o que é que acontece? Recebemos milhões de estímulos, não é? E o cérebro tem que selecionar aqueles que considera importantes. Por isso, como é que isso é decidido? Com as perguntas que nós fazemos. Porque é que tudo me corre mal, em vez de tudo me corre mal, substituir por perguntas, percebes? Em vez de sou isto, aquilo, é porque é que isto me está a acontecer? Qual é a aprendizagem que eu tenho que fazer com isto?
0: Ok. É desviar o foco para aquilo que...
1: Desviar e substituir, não é? Substituir automaticamente. Nós temos 50% de margem de erro e 50% no mínimo de margem de acertar, não é? Então, em vez de dizermos que sou isto ou sou aquilo, é perguntarmos diariamente.

0: O que é que eu posso fazer hoje para melhorar 1%? Só 1%. Que oportunidade existe nesta situação de 1%? E o que é que eu posso aprender com este novo desafio? O CEP quer aprender, não é? E ele
1: É, porque
0: começa
1: lá
0: a...
1: está, nós estamos programados para aprender. Por muito que
0: Sempre,
1: haja aquela
0: sempre.
1: expressão, burro velho não aprende línguas. Aprende, pois.
0: Com certeza que sim, aliás, eu concordo plenamente com o que acabaste de dizer. Eu acho não, considero e está provado cientificamente que o CEP começa, a partir do momento que programas para o positivo, sei que isto não parece fácil, depois nos próximos programas podemos ir mais a fundo na questão, conforme as perguntas também tivemos, mas o CEP, a partir do momento que começas a focar-te em coisas positivas, o CEP começa automaticamente a procurar respostas diferentes. Ele é como um motor de pesquisa. É como o Google, é como a inteligência artificial. Aliás, ele é a nossa inteligência artificial, não é? E o que nós perguntamos determina o que é que ele vai encontrar.
1: Bom,
0: Entende?
1: Ana, é engraçado agora tocar no tema da inteligência artificial, numa altura em que estamos aqui a focar-nos na nossa capacidade, né, do nosso próprio cérebro. Como é que nós conseguimos combater, numa era em que temos um computador a pensar por nós, como é que nós nos pomos a pensar, a trabalhar o nosso cérebro quando há uma inteligência artificial que faz isso maravilhosamente bem, cada vez melhor, não é? Cada vez mais
0: Olha,
1: aperfeiçoada.
0: ainda estes dias me perguntaram, por exemplo, eu já escrevi, como sabes, dois livros, o Desperta a sua, Despertar da Consciência, perdão, e Desperta o Seu Propósito, porque estou mesmo focada no despertar de consciências. Então, o que é que acontece aqui? Perguntaram-me o seguinte: se eu usava a inteligência artificial, obviamente que uso, e não vou negar, não vou ser hipócrita. Agora, o que é que acontece aqui? Eu uso porquê? Exatamente, porque eu escrevo como falo, rápido. E então tenha algum cuidado em corrigir pontuação, ok? Para isso, sim, aliás, eu tenho muitos miúdos em consultas e muitos pacientes e mentorados que usam e falam diariamente com o ChatGPT para resolver problemas de relacionamento e coisas do género. E esquecem-se que aquilo é uma máquina e que está, para estar lá aquela informação é porque alguém a colocou lá, não é? E ele vai pesquisar em tudo o que há na internet. Não, é preciso muito cuidado, porque há muito erro na inteligência artificial.
1: Muito.
0: E como é que nós fugimos a isso? Há erros, aliás, antes da inteligência artificial, nós já tínhamos motores de pesquisa como o Google, e quantas vezes nós encontramos, eu já encontrei coisas disparatadas sobre autismo, sobre psicopatia, sobre tanta coisa, coisas erradas. E as pessoas comuns que não estudam áreas como eu estudei, não sabem isto e acreditam no cliente. Então, como é que nós vamos contornar e respondendo mais diretamente à tua questão? É muito importante manter o cérebro ativo. Muitíssimo importante. Porque o cérebro que está a ser mecanizado por uma outra máquina que é a inteligência artificial, ele não está a trabalhar. E aumenta aqui a probabilidade, temos que alertar as pessoas para que aumenta a agressividade, porque as pessoas estão constantemente àquela luz do telemóvel ou do computador, não é? Fora de horas, não se dorme. E o que é que acontece? O cérebro deixa de ativar áreas que são estritamente e extremamente importantes, como o raciocínio lógico, o raciocínio abstrato, não é? A parte cognitiva, ela deixa de ser desenvolvida e estamos a promover doenças cerebrais que ainda não temos consciência.
1: Oh,
0: Então,
1: meu
0: agora
1: Deus,
0: respondendo
1: pois.
0: mais diretamente, como é que fazemos? Procurar todos os dias criar objetivos que fujam à inteligência artificial, como, por exemplo, agirmos mais. Olha, uma coisa fantástica para não recorrer é falarmos uns com os outros. Nós estamos a perder presença uns com os outros. Nós estamos a deixar de comunicar. Isto é gravíssimo, não é? Em vez de perguntar ao ChatGPT, ou ao Cloud, ou a outros tantos, por que não perguntar a um amigo, olha, já leste sobre isto? E o amigo é capaz de dizer assim, não, ou sim, olha, vai ler este livro. E quando estamos a ler, o ler é extremamente importante. Eu costumo dizer, se me permites, que o ler está para o cérebro, como o andar está, ou o caminhar está para as pernas. O que é que acontece? As pernas dizem quando estão dormentes, mas o cérebro não te diz quando está dormente. Então, se nós não temos consciência que estamos cada vez mais automáticos a procurar respostas na inteligência artificial, estamos a deixar de ser inteligentes. E isto é grave para a espécie humana.
1: Eu também acho muito grave, mas é muito bom saber que te temos todas as semanas para nos dar estas dicas, para nos programarmos a sermos mais e melhores pessoas. Esse é, no fundo, o nosso grande objetivo. Ana, adorei, como sempre. Para a semana a mais, não é?
0: Sim, senhora, está combinado.
1: Boa, um beijinho, fica bem.
0: Olha,
1: Ana
0: outro para
1: Barragão.
0: ti, um beijinho grande.

0: me lá qual é a tua página do Instagram, já agora?
1: Ana Barragão, Mind, Soul and Body.
0: Muito bem, tomou nota. Passo pelo Instagram da Ana, partilha muitos ensinamentos, muitas coisas e depois também tem a possibilidade de falar diretamente com a Ana e marcar uma consulta ou então assistir a uma palestra ou até, quem sabe, o podcast que está por aí a sair. Já tens datas?
1: Ainda é surpresa, ainda é
0: Ah,
1: surpresa.
0: vamos estar atentos, vamos estar
1: Mas
0: atentos.
1: está em andamento, está em
0: Muito
1: andamento.
0: bem, muito bem. Ana Barragão, neurocientista e tantas outras coisas mais que vamos ter sempre o privilégio de falar aqui todas as semanas e aprender um bocadinho mais. Um beijinho e até para a
1: Um
0: semana.
1: beijinho, até para a semana.
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0: É, pois, Correio da Manhã Rádio, agora com música e daqui a pouco, e logo a seguir, aliás, temos linha, a nova linha avançada para conferir, mas hoje ainda há coisas para descobrir, como, por exemplo, o Festival do Futuro. O que é isto? Já lhe explico tudo. Já vem Lady Gaga e Doechii, 2h32.

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2: Grande Zé Nunes, ontem disseram.
3: Bom dia.
2: O Zé tem muita piada. E tem mesmo, tem muita piada. Como ontem ter
3: aqui. Bom dia,
2: Zé. Muito obrigado.
3: Muito obrigado. Muito obrigado. Eu, Julinho, querer amigo. Boa terça-feira para todos os amigos e caras amigos que nos ouvem. Ora, pois, então, hoje temos a primeira meia-final do Mundial de Futebol. E que meia-final que ela é. De um lado, a Espanha. Espanha, campeã da Europa, carrasco de Portugal neste Mundial, para mal dos nossos pecados. Do outro lado, a França.
2: É-me indiferente.
3: Finalista vencida do último campeonato do mundo. Exatamente, percam os dois, não é?
2: Exato.
3: Pode. Mas que tal como a Espanha já foi campeã mundial. Aliás, os quatro semifinalistas deste Mundial já ganharam todos em campeonatos do mundo. Eu diria que este Mundial tem três finais, as duas meias finais e a final propriamente dita, não é?
2: De facto, sim.
3: Propriamente dita, porque além deste Espanha, França de hoje, teremos um sensacional Argentina e Inglaterra amanhã, uma reedição do histórico confronto da mão de Deus, 40 anos depois, foi no México, 80.

0: 86. Quem se lembra da música oficial do Campeonato do Mundo?
1: Isto é incrível.
0: Do México 86. Eu lembro-me bem. Foi nesse Mundial do México, nos anos 80, que aconteceu esse mítico jogo disputado entre Inglaterra e México no estádio Azteca, na cidade do México. Maradona brilhou a grande altura nessa fantástica partida, que aconteceu poucos anos depois da Guerra das Malvinas entre os dois países. Guerra que acabou por ser uma humilhação nacional para a Argentina. Ambiente muito tenso nesse confronto,
1: que é o contrário.
0: É verdade que, ao contrário da guerra, sorriu aos argentinos com um jogo de sonho de Maradona. Desculpa? É frase imortal de Maradona, que era muito elegante, como sabemos. Maradona que fez um golo monumental, driblando mais de meia equipa inglesa, correndo cerca de 70 metros, passando um após outro, seis jogadores de Inglaterra, um golo incrível. E claro, o golo da mão de Deus, quando Maradona enganou o guarda-redes de Inglaterra, Peter Shilton, com um golo marcado com a mão. Resta dizer que o selecionador inglês era Bobby Robson, que mais tarde viria para o futebol português, para o Sporting, sendo despedido por Sousa Sintra, presidente do Sporting. A única vez na carreira que Bobby Robson, Sir Bobby Robson, foi despedido na sua vida, para logo a seguir ir para o Porto, onde ganhou tudo e mais umas botas. Outro aspecto curioso, José Mourinho foi seu adjunto, primeiro no Sporting, a seguir no Porto, depois no Barcelona, e o resto é história. Finalmente, ainda digo que tudo isto no Mundial de 86 aconteceu, no Mundial de 86, Mundial de má memória para o futebol português, com o famoso caso Saltinho.
1: Ah,
0: e só mais isto, Portugal até entrou muito bem neste Mundial do México com uma vitória frente à Inglaterra, justamente gol de Carlos Manuel. Carlos Manuel que nos colocou no México, aquele gol tremendo que marcou a Schumacher na Alemanha. Ou seja, tudo tem a ver com tudo. É que é mesmo isso.
1: Tudo ligado.
0: E já que isto anda tudo ligado, vamos lá falar do mercado com Palhinha à cabeça. Palhinha! Palhinha, que estará nesta altura a tentar estender as palhinhas ali para as... A Mália Rodrigues, a formiga.
1: Está incrível.
0: É verdade. Palhinha estará nesta altura, dizia eu, a tentar estender as palhinhas ali para as bandas da luz, mas a coisa não está fácil. O Bayern está a receber propostas de todos os lados por Palhinha. Ele é Tottenham, ele é Aston Villa, ele é Juventus. Eu acho que o Palhinha prefere o Benfica, mas se de repente aparece uma boa proposta daquelas que o Marlon Brando gostava de fazer no filme O Padrinho, vamos ver o que é que se vai passar, que a coisa não está fácil. Diogo Costa, e já mudei para o Porto, pode ir parar ao Chelsea. É concretizar, será um enorme rombo para o Porto, não nos cofres, claro, mas do ponto de vista desportivo, Diogo Costa não tem substituto no Porto,
1: pois.
0: Nem no Porto, nem em equipa nenhuma em Portugal, mas claro, a vida não acaba se ele sair, não é?
1: Olha,
0: outra que já lá está. Já no Sporting, a coisa está com uma dinâmica impressionante. Primeiro contratou em doses industriais Anderson, Salazar, Dumbiá, Altimira, Pedro Lima. Muita gente, não é?
1: Ah, não.
0: Oh, Lord. Aí está. Mas também é verdade. É verdade. Mas também é verdade que eles estão a sair em catadupa. Morita, Yulman, Kenda, Trincão e Pote é a voz corrente que também vai. E lá vamos nós. Saem muitos e entram muitos. Por outras palavras, entre os que saem e os que entram, aquilo vai para ali um corrupio que se os ouvintes. Saem muitos e entram outros tantos. Tanto faz dar-lhe a cabeça como na cabeça lhe dar.
2: Ela não quer que eu veja.
0: Eu vejo. Porque ela não quer. É pá, isto é espetacular.
1: É espetacular.
0: É uma grande máxima. Então
1: é, de facto, tem todo o sentido. Rezinha, amanhã à mesma hora.
0: É verdade, amanhã vamos falar então desta meia-final entre Espanha e França. Incrível. E vamos antever o que se vai passar entre Inglaterra e Argentina, que jogam amanhã.
1: É muito diferente.
0: Combinado?
1: É muito diferente. Até amanhã, Zé.
0: Grande abraço, Felipe. Até amanhã.
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4: É isso mesmo, todos os dias, logo de manhã, com o Júlio Heitor, no Bom Dia da sua rádio, mas também sempre que quiser em todas as plataformas de podcast, em particular em cmradio.pt. Agora temos música. Gabriel e Barry White, e depois Fala Barato com Eduardo Madeira. Boa tarde, boa terça.

0: a pergunta de hoje é: o que acha da falta de água em Almada?
1: Irmãs Solita da Purificação, freira na Ordem das Ovelhitas Lanzudas no convento de Corral de Bodas. Eu fiquei muito impressionada com a situação da Almada. Nós aqui no convento temos bastante frescor. Mesmo assim, quando o calor aperta, fazemos concurso de saltos para o poço para refrescar. Todos os anos é uma alegria. Quer dizer, houve um ano em que houve uma chatice. Foi o ano da seca. A Madre Superior atirou-se, mas o poço estava com pouca água. Se me dava pelos joanetes, é muito. A Madre Superior bateu com a pinha no fundo e andou dois meses a falar ucraniano. Depois de um dia do nada voltou ao português. Mas tirando isso aqui, a gente não bebe sem água. Mas logo vamos rezar o terço pelas pessoas da Almada, para que não lhes falte água. Junta-te a nós, hoje somos uma gota d'água benta, amanhã um tsunami. Aleluia!
2: Eu de Matos Cavaleiro, eu conheço bem a Almada, pá. Houve uma altura em que eu comprei o passe da Carris errado. E era um passo que também dava para o cacilheiro. E depois, para não perder o dinheiro, eu ia para casa em Sacavém, mas eu ia por Almada. Aí, pá, era um esticão. Apanhava alguns 8 transportes, mas não ia deitar o dinheiro fora, né? Por isso eu conheço bem a Almada e o sofrimento deles é como se fosse comigo. E até deixei de tomar banho em solidariedade para com os almadoenses. Somos como irmãos, pá. E tudo por causa de um erro, né? Dos barcos e tal. Mas também quem nunca errou que fuma a primeira pedra.
1: Até lhe mais falta comporte. Eu nem consigo imaginar o sofrimento das pessoas que não estão um banho em Almada, pá. Eu e a minha cadela Shakira não conseguimos viver sem água. E fico logo armado em cão com pulgas quando falta água. E a Shakira parece ter que quer falar para se queixar, pá. Já o meu Silvério só se veio abaixo se faltar a cerveja. Há anos houve aqui uma seca e a gente andava todos aflitos para ter água, para regar e para tomar banho. E o meu Silvério até banho em cerveja ele tomava e depois regava uma pereira que a gente tem ali no jardim com cerveja também. E as peras, quando as fomos a comer, eram peras bêbadas, mas em vez de saberem a vinho, sabiam a cerveja. Ai, eu já passei tanto na vida.
3: Luizinha Barbosa, sou nadadora salvadora na costa da Caparica. Tenho sofrido imenso com esta falta de água aqui no concelho. Porque assim, até agora só faltou água doce. Mas isso falta também água salgada. Depois como é que eu trabalho? É que o meu trabalho é salvar pessoas na água. E água é água, seja doce ou salgada. Não podemos ser racistas em matéria de líquidos. E quando se fala em falta de água, seja de que tipo for, eu entro logo em pânico. Sim, porque eu sou muito profissional. Para mim, trabalho é trabalho, caiaque é caiaque.
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5: 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Pode ainda ir até ao Instagram da sua rádio e ver também o Eduardo Nadeira, o nosso querido colega e talentoso amigo, a fazer estas, a criar estas personagens em vídeo e que partilha semanalmente também na página de Instagram da sua rádio. No fundo, ele é a prova de bala. É a música que segue do Escalema e logo depois vamos ao Grande Jornal das 3 da tarde. A edição é do jornalista Vítor Figueiredo. Para já a música e depois já acertamos os ponteiros de relógios juntinhos aqui na Correio da Manhã Rádio. Eu sou Lara Afonso. Boa terça-feira.

0: Calema na Correio da Manhã Rádio, chama-se À Prova de Bala. E no fundo, nós estamos um bocadinho assim, não é? Estamos à prova de bala. Estamos bem, estamos aqui na Correio da Manhã Rádio nesta bela terça-feira. Está na hora de atualizarmos as notícias, não sem antes relembrar que já são, nesta altura, 3 da tarde, portanto está no sítio certo, a hora certa, está na Correio da Manhã Rádio, aqui entre nós comigo, Lara Afonso, e claro que comigo também está Vítor Figueiredo, preparadíssimo para o grande jornal das 3. Muito boa tarde, Vítor.
1: Olá, boa tarde, Lara, boa tarde a todos. Vamos começar pelo caso das obras no Monte Alentejano, obras do Ministro da Administração Interna. Daqui a pouco os comentários do professor Rui Pereira, do Presidente da Câmara de Odmira e do próprio Ministro Luís Neves. Já lá vamos. Castro Daire, casal morre em trágico acidente de moto 4, filho sobrevive depois de paragem cardiorrespiratória. O acidente aconteceu na noite de segunda-feira, perto da aldeia de Cutelo, quando o moto 4 saiu da estrada e caiu por uma ribanceira com cerca de 20 metros. O filho do casal de 8 anos sobreviveu, entrou em paragem cardiorrespiratória, mas foi reanimado.

0: pelos bombeiros e pela equipa do INEM. Foi depois transportado de helicóptero para o Hospital Pediátrico de Coimbra. Reportagem do jornalista José Luís Oliveira.
1: O casal e o filho de 8 anos viajavam numa moto 4 numa estrada muito íngreme quando o veículo se despistou e caiu por uma encosta de cerca de 20 metros. O acidente aconteceu esta segunda-feira à noite, na aldeia de Cotelo, freguesia de Gozende, no concelho de Castro Daire, em plena Serra de Montemuro. O casal, o homem de 48 anos e a mulher de 47, e o filho, terão andado a limpar um terreno agrícola quando se deslocavam para casa.
0: Regresso a casa, que veio a revelar-se fatal para este casal, deixando a criança viva, mas em estado muito grave. O Ministério da Educação alterou esta terça-feira as datas das matrículas no ensino secundário, dando mais 2 dias para inscrever os alunos do 10º e 12º anos, porque as notas das provas nacionais serão divulgadas mais tarde. As inscrições para o 10º e 12º anos irão então decorrer entre os dias 15 e 24 de julho, segundo o novo calendário publicado hoje em Diário da República. Professores convocados para classificar exames nacionais a poucas horas do fim do prazo para a correção, no dia em que os mais de 300 mil exames têm de estar classificados, a Missão Escola Pública defendeu que o Ministério deveria prolongar novamente a data. Agora sim, o caso das obras do Ministro da Administração Interna no Monte Alentejano. A Câmara Municipal de Odmira diz que não recebeu qualquer pedido de Luís Neves para a construção de uma piscina. Reportagem da CMTV de Joaquim Bernardo.
2: A Câmara Municipal de Odmira diz que para já não tem conhecimento, não foi efetuado qualquer pedido à Câmara Municipal para licenciar uma piscina. É obrigatória, portanto, a passagem da licença por parte da Câmara Municipal para a construção de uma piscina. Se fosse um tanque, como o Ministro inicialmente tinha dito, não seria necessário, já que por aqui há muitos montes que têm tanques especialmente destinados a reservar-se a água da chuva para depois proceder a pequenas regas nos quintais, mas o que acontece realmente neste monte aqui no interior do concelho de Odmira é que está a ser construída uma piscina. Há aqui vários casos que são polémicos, um deles é o valor da obra. O ministro fala em cerca de 30 mil euros para construir toda esta obra, mas os empreiteiros que têm conhecimento e que fazem obras por aqui dizem que é impossível realizar a obra no monte, a obra que foi feita, até porque foi uma requalificação de vários espaços, também a construção de todo o espaço envolvente ao monte e depois também a piscina, portanto é quase impossível construir por 30 mil euros esta obra.
0: Entretanto, o Presidente da Câmara de Odmira, Hélder Guerreiro, confirmou, diz que desconhece qualquer pedido de licenciamento no caso do monte do Ministro Luís Neves.
3: Se o Sr. Ministro aqui tem propriedades, porque tem bom gosto à partida e é tratado e será tratado como qualquer cidadão, e é isso que para já temos a dizer sobre esse assunto. Nós temos equipas no terreno sempre a tratar todos os assuntos e este não é um assunto diferente do outro.
4: Qualquer. Surpreendeu ou já sabia da situação?
3: Não, a comunicação social é que nos falou e alertou sobre esse assunto, mas não.
2: Mas confirma que não havia licenciamento.
4: Não há licenciamento da habitação.
3: Nós, a única coisa que confirmamos é que não existe pedido de licenciamento, não quer dizer com isto que haja necessidade ou não de haver licenciamento. Portanto, é só isso que eu tinha a dizer sobre esse assunto.
2: Para a piscina é necessário.
3: Não tenho mais nada a dizer sobre esse assunto.
0: O Presidente da Câmara de Odmira, Hélder Guerreiro, confirma que não houve qualquer pedido, mas não confirma se esse pedido era necessário. Entretanto, o professor Rui Pereira fez primeiro uma declaração de interesses, declarando que foi professor de Direito Penal de Luís Neves há mais de 30 anos e que o considera uma pessoa íntegra e dedicada, não o presumo como culpado de nada. Dizia eu que o professor Rui Pereira afirmou há pouco que o ministro deve divulgar os documentos que demonstrem que não houve favorecimentos e que tudo foi feito de acordo com as regras do direito administrativo.
5: Em relação a este caso concreto, eu acho que é de todo o interesse, em primeiro lugar para o próprio Dr. Luís Neves, mostrar toda a documentação que prove duas coisas. Primeiro, que houve procedimentos corretos, objetivos, isentos na contratação desta empresa que tratou de obras na Polícia Judiciária.
6: Muitas obras, 70% das obras da Polícia Judiciária.
5: Ou seja, que não houve nenhum favorecimento, que houve um procedimento objetivo de acordo com as regras de direito administrativo, com as regras concursais aplicáveis.

0: Isso é essencial.
1: É essencial e as consequências políticas do caso dependem muito da divulgação destes contratos por parte da Polícia Judiciária.
0: A Polícia Judiciária, em relação aos processos de contratação para a realização de obras em sedes ou delegações, deve exibir esses documentos.
2: Isto para despistar algum favorecimento a este empreitamento?
0: Claro, evidentemente, porque esses contratos não foram celebrados pelo Dr. Luís Neves como pessoa. Foram celebrados pela instituição. E a instituição, relativamente a esse aspecto do problema, é que deve tornar públicos os procedimentos e documentos relacionados com todas essas obras.
1: Do lado de Luís Neves também há todo o interesse na maior transparência.
0: Em relação às obras, na propriedade do Dr. Luís Neves, a questão coloca-se de forma diferente. Será ele próprio que tem todo o interesse em provar os termos da contratação para afastar qualquer suspeita de que essas obras foram contrapartida de um alegado favorecimento na contratação pela Polícia Judiciária.
1: Entretanto, a construção foi realizada pelo empreiteiro João dos Santos Carvalho, que efetuou várias obras para a Polícia Judiciária quando Luís Neves ainda era o diretor nacional. O empreiteiro diz que tudo o que fez foi de forma legal. O jornalista Manuel Jorge Bento tem os detalhes.
3: Quem não deve, não teme. É esta a posição de João Carvalho. Falamos com este empreiteiro, empresário, por poucos segundos. Ele não quer gravar declarações, mas vai indicando precisamente isto, de que tudo o que fez foi de forma legal. Diz que é uma pessoa séria, uma pessoa que resolve problemas e não uma pessoa que os cria. Foi precisamente uma destas empresas, a Constru Barcelos, que realizou duas empreitadas para a Polícia Judiciária ao longo dos últimos anos, na construção de edifícios para esta autoridade em Évora e na Guarda. Ele indicou, este empreiteiro, que conheceu Luís Neves pessoalmente apenas nos finais de 2023, na fase de conclusão de uma dessas empreitadas, no caso na Guarda, mas acaba também por ressalvar ou sublinhar o facto de Luís Neves ter escolhido os seus serviços pelo facto de a sua empresa estar certificada pelo Gabinete Nacional de Segurança. Algo que também o próprio Ministro da Administração Interna tinha já indicado que foi o que o levou a contratar os serviços deste empreiteiro para realizar essas obras na sua propriedade ou na propriedade familiar no Alentejo, em Odemira.
1: Para fechar as declarações de Luís Neves, o Ministro esclareceu na entrevista dada ao NAU no domingo que não foram celebrados contratos por se tratarem de obras simples. O Ministro da Administração Interna esclarece que foi feito um alpendre e um tanque.
4: Não há contrato porque são questões simples que eram para ser feitas.
2: Depois, o que é que está em causa, efetivamente, em termos de intervenção?
4: Era no início, eram três paredes e uma casa de banho para aí com uns 5 ou 7 metros para fazer. Depois acabou-se por fazer um pequeno alpendre e um tanque que foi feito e uma parte onde os carros estacionam. Portanto, é de tal forma a minha falta de tempo que dei que ainda hoje as obras não estão
2: Ainda estão por concluir?
4: Ainda estão por concluir.
1: O caso das obras do Ministro Luís Neves, ex-Diretor Nacional da Polícia Judiciária e agora Ministro da Administração Interna, a marcar a atualidade, uma história que vamos continuar a acompanhar ao longo do dia. O Tribunal da Relação de Lisboa confirma a pena de 25 anos de prisão, à qual Fernando Silva, acusado de matar 3 pessoas numa barbearia na Penha de França, em Lisboa, foi condenado. O homicida de 33 anos, recorde-se, tinha sido diagnosticado com esquizofrenia, mas o Instituto de Medicina Legal determinou que o suspeito estava apto a ser julgado. Lá por fora, vários mortos em incêndio num prédio em construção no centro de Bruxelas. O número exato de vítimas ainda não foi confirmado oficialmente. Conflito no Médio Oriente, um petroleiro norueguês foi atingido ao largo da costa do Omã. A explosão provocada por um engenho não identificado levou a um incêndio na sala das máquinas do navio. Fechamos com um apelo urgente. O Instituto de Sangue alerta para a baixa das reservas de sangue e apela à dádiva antes ou durante as férias. Segundo o Instituto Português de Sangue e de Transplantação, a situação e cita é particularmente preocupante nos grupos A positivo, A negativo, O positivo e O negativo. Ficamos por aqui no que toca à grande atualidade. Às 3:30 teremos uma síntese breve sobre os principais temas. Até já.
5: Até já, Vítor Figueiredo, aqui na Correio da Manhã Rádio, com o Grande Jornal das 3. Agora...

0: que é que nós acreditamos? Acreditamos num futuro melhor. Eu acho que sim. E com festa, já
1: aqui
0: agora.
1: Aqui entre nós.
0: Então está dado um mote para a conversa que se segue. São 13:15, 15:15, hora de pedirmos um desejo, Carolina. Tudo bem, Carolina?
2: Olá, tudo bem, Lara?
0: O nome da minha filha, mais pequenina.
2: Ai, que bom. Então isto vai correr bem, de certeza.
0: Eu acho que sim. Carolina Serrão, diretora artística da Além Mundos e da Festa do Futuro. Lá está. Chamei festival, porque nós estamos em época de festival. No fundo, isto também é um festival.
2: Sim.
0: Ou não?
2: Sim, a Festa do Futuro é um festival que é uma grande festa. Porque são dois dias em que estamos a celebrar o trabalho que fazemos com a comunidade durante o ano. Este é um festival que nós criamos com as pessoas dali, daquela zona de Abrantes.
0: É Abrantes.
2: Abrantes, Soto, Abrantes, que é uma aldeia no interior do nosso país, que fica a 20 quilómetros do centro do país. Portanto, podemos dizer que estamos mesmo no centro de Portugal.
0: Uau, que bom.
2: E é lá que nos juntamos e que celebramos a vida e o futuro, e este futuro que imaginamos e pensamos onde é que nós queremos viver no futuro, e é para isso que servem estes dois dias.
0: E o que é que representam então estes dois dias, ou o que é que nós encontramos nestes dois dias, isto enquanto festa, enquanto falamos de festa, porque depois já vamos perceber o porquê de criarem esta vontade de celebrar o futuro.
2: Então, durante dois dias nós vamos ter muitas atividades. É um festival que é multidisciplinar. Temos desde teatro, a dança, temos workshops, oficinas, temos caminhadas. Este ano vamos ter um observatório do rio, que passa lá o rio Zêzere, a barragem, que as pessoas também podem dar uns mergulhos, que é sempre bom. Temos muita música, temos DJs, temos comida de vários sítios, vamos ter tripas de aveiro, vamos ter comida tailandesa, vamos ter sandes de leitão, caracóis.
0: É multicultural. Portanto,

0: É multicultural. E é muito bom porque há uma grande dinâmica com os negócios locais. Temos lá a Lojinha do Adro, que é um mini mercado local que abre as suas portas para a rua, também vende comida, dinamiza. Temos associações locais como da Atalaia, a Sociedade Recreativa, ou seja, há ali uma dinâmica de gente que faz com que seja uma grande festa. E depois, claro, a música é o principal. Uhum. Portanto, ao final do dia é música até às 2 da manhã sempre.
1: E já temos o programa todo feito ou ainda não podemos falar sobre isso?
0: É sim, já temos o programa feito e vamos lançá-lo no dia 19, pois. Este domingo.
1: Podemos levantar a pontinha do véu?
0: Sim, já podemos levantar assim.
1: Boa. Então, vamos lá, vamos já achar que está tudo a apontar.
0: Então, isto é um festival que também... Nós orgulhamos-nos de ter nomes mais pequenos e que estão a lançar. Uhum. E que nós acreditamos que no futuro vão ser grandes nomes.
1: Lá portanto, está, festa do futuro.
0: É isso mesmo. Este ano vamos ter o Etoile Michel, que costuma tocar com a Garota Não. A Garota Não é o nome mais conhecido.
1: Adoro, sim.
0: Sim. E o Etoile Michel é o projeto dele a solo e vai estar na festa do futuro, que vai ser um grande prazer. Ele é de Setúbal e vai ser muito bom recebê-lo lá em Abrantes, no Soto. Vamos ter a DJ Bunny Ho Williams, que já é mais conhecida, já tocou no Lux, já esteve no Nós Alive.
1: Portanto, é muita gira, sim, é muito fresca,
0: sim.
1: Não é?
0: Tem muita energia, vai ser para abanar os corpos, toda a gente suar. E vamos ter também um concerto de um trio que se chama Trio Alcatifa, que são três jovens portugueses que misturam a música, o folk, música portuguesa, com uma pitadinha de oriental. Aquilo é muito animado.
1: Alcatifa, já percebi, ok.
0: É inspirado no tapete voador. Do Aladino. Portanto, também vamos ter Aladinos lá pelo meio. E
1: vamos ter também... centralizado na aldeia, não é? No centro da aldeia.
0: Sim, nós fazemos em vários espaços da aldeia. Utilizamos o adro da igreja, que é o ponto principal.
1: Imagina,
0: é?
1: O cenário deve ser brutal.
0: Sim, temos um coreto de um lado, a igreja do outro. Depois vamos ter uma feira de artesanato. Vamos ter
1: super
0: a comida.
1: Super instagramável, malta, sim. É para ir.
0: Vão gostar muito. E depois também ocupamos este ano, vamos ter uma novidade, que é vamos ocupar algumas casas privadas. Vamos fazer algumas iniciativas em casas de pessoas.
1: Como assim? Tipo o quê?
0: Vamos invadir casas. Estou a brincar, não vamos nada invadir.
1: Mas com amor e carinho, atenção. Não é nenhum alerta CM, é com amor e carinho.
0: Sim, não, a autorização de todas as pessoas. Não, as pessoas abrem no fundo os seus pátios e vamos ter, por exemplo, cinema. Numa das casas vamos ter cinema. Há um mural que vai ser pintado por um artista local, que vai ser uma parede de uma das casas. Vamos ter um bar noutra casa. Vamos ter um terreno que se abre para uma exposição sobre as tempestades que ocorreram este ano. Também vamos, também, este festival também é para isso, também para curar feridas. Pronto, é muito interessante. Venham.
1: Como é que surge? Este é o primeiro, é a terceira edição. E como é que eu só sei disto agora? Não, é bom sinal, significa que estamos na terceira, já está a ser difundido por mais sítios, o que também é bom sinal, significa que correu muito bem. Pronto, estamos para entrar na terceira edição, Festa do Futuro. E como é que surge a vontade de se fazer esta festa? Quem é que tem a primeira ideia?
0: Então, foi em 2023, nós fizemos uns encontros que se chamam Encontros da Aldeia, que foi lá no Soto, e em que se juntou muita gente da população, e em que falámos o que é que era o Soto no passado. O Soto foi uma das maiores freguesias da Brantes, aquilo moravam lá umas cerca de 4 mil pessoas, tinha muita vida, ia lá teatro, havia lá muita festa, e depois, com o desenrolar do tempo, as pessoas foram saindo e foi ficando mais deserto, e há uma grande vontade das pessoas de voltar a reanimar a aldeia, a reanimar aquela aldeia, que é muito bonita mesmo, é mesmo incrível. Vocês forem lá, vão gostar muito. E então essa vontade nasceu e as pessoas disseram: ah, gostávamos de ter aqui outra coisa diferente das festas religiosas e das festas da aldeia que nós já cá temos, que gostamos, que é bom, mas é bom ter coisas diferentes. Uhum. E foi aí que surgiu: então, bora fazer um festival. E a malta disse: bora. E começámos.
1: Que engraçado. Começámos quem? Além Mundos?
0: Sim, a Além Mundos, com um grupo de pessoas da comunidade que se juntaram nesse primeiro ano, e a cada ano têm-se juntado mais pessoas.
1: E tudo gente jovem ou foi um mix de geracional?
0: É um mix. Nós temos desde crianças dos 7 até ao senhor Adelino, que é o mais velho da aldeia, que tem 91 anos. Uau. Que também se mobiliza, faz o que pode, mas é incrível. Temos a Antónia, que tem 70 anos, 71 anos já. Desculpa, Antónia, se disse a tua idade.
1: Não se deve notar, certamente. Oh, Carolina, podemos nos tratar por tu?
0: Sim, podemos.
1: Nós não devemos ser propriamente da mesma idade, com muita pena minha. Apesar de eu ter alguma assim, ter assim mais ou menos assim.
0: Está no espírito.

0: espírito.
1: Estou no espírito.
0: É isso.
1: Eu também sou uma festa do futuro. Mas a verdade é que tu és de lá.
0: A Sofia é de lá. A Sofia é de lá. Eu fui lá parar em 2016.
1: E de lá não saíste.
0: E apaixonei-me por aquele sítio.
1: Como é que é uma jovem, como tu, de repente, ok, vou viver para a aldeia. Já não é assim tão fora do comum quanto isso. As pessoas estão, saíram, não é, descentralizaram, mas agora já estão a ir voltando pouco a pouco para as suas aldeias, para as aldeias das famílias. Há alguma justificação para isto, na tua humilde opinião?
0: Pois é, eu não sei bem explicar, mas realmente é engraçado. Uma das minhas avós era de Manteigas, que é Serra da Estrela. Sim. E o outro avô, o outro dos meus avós era de Santarém. Portanto, isto aqui fica ali no meio, na A23, entre Santarém e Serra da Estrela.
1: Só fazer uns pequenos desvios.
0: Não, e realmente é assim, há uma coisa muito boa, que é, há este sentido de comunidade. Que pronto, nas grandes cidades é mais difícil de encontrar, e ali encontramos assim foi bom encontrarmos ali uma espécie de uma família cultural, uma família do interior, e fez sentido, estávamos lá a trabalhar, estávamos lá a fazer o festival, temos lá um grupo de teatro também, vamos agora inaugurar em outubro um centro cultural, e portanto faz todo o sentido ir para lá e lutar por este nosso país do interior, que é lindo,
1: é lindo e que
0: merece que as pessoas o visitem, e vão lá mais regularmente.
1: E estes festivais servem precisamente para isso. Estas festas acabam por... Nós temos as festas tradicionais, não é? Populares, que também mobilizam muitas pessoas, e há cada vez mais até um turismo dedicado a estas festas, e ainda bem, porque realmente o interior do nosso país é muito rico. Mas depois há esta juventude toda que de repente transforma uma aldeia antiga numa aldeia do futuro.
0: É isso mesmo. E nós também participamos, eu e a Sofia, que fazemos parte da Além Mundos, também somos festeiras nas festas do Sul, e com muito orgulho, que são organizadas pela Sociedade Recreativa, e é muito bom. Mas depois sim, depois há esta parte mais jovem, também é bom para trazer jovens. Temos muitos jovens ali da Brantes que estão connosco na festa do futuro, também jovens do Sardual, porque eles também querem ficar, querem viver ali na sua terra, foram estudar para fora e agora querem regressar, e também é bom ter coisas para fazer durante o ano, e atividades. Isto é uma coisa que nós organizamos ao longo do ano todo. Temos sessões uma vez por semana, que são sempre aos sábados, e é aí que nós pensamos em conjunto que programação queremos, como é que queremos enfeitar, o que é que queremos fazer de diferente.
1: Vocês fazem tudo.
0: Tudo.
1: Vai desde do desenhar, do objetivo, não é? Até ao concretizar, desde os cenários, pensam em tudo.
0: Sim, sim.
1: Vocês são quantos?
0: Sim. Nós, neste momento, assim, pessoas que estão no núcleo duro, digamos assim, eu não quero estar em erro, mas somos cerca de 11, assim, que estão mesmo... todos os encontros, todos os sábados.
1: Uau.
0: E tudo mais.
1: Sim. São 11 e de repente estamos aqui na Correio da Manhã Rádio a falar desta grande festa que queremos que tenha o quê? 11, mais de 11 mil pessoas por hora.
0: Sim.
1: Por hora. Então.
0: Queremos crescer muito.
1: Queremos muito mais, claro.
0: Sim. E temos crescido ao longo de, ou seja, esta é a terceira edição,
1: e a
0: cada ano notamos que há mais pessoas também a quererem se envolver, e o apoio da CM Rádio é incrível.
1: E também nos deixa muito orgulhosos, porque nós também somos uma pequena aldeia no mundo da rádio, e também estamos a conquistar o nosso lugar, e também temos esta ambição de festejar o futuro, e por isso acho que faz todo o sentido.
0: Sim.
1: Faz mesmo todo o sentido. Então, Luís, que estás aqui, vamos lá à aldeia? Vamos? Mais alto, diz lá mais alto.
2: Vamos.
0: Estamos lá à vossa espera.
1: Eu acho que era muito giro. Devíamos chegar lá assim uma semana a fazer emissão. Eu adorava.
0: Isso era espetacular, fazer lá uma emissão. Isso era incrível.
1: Adorava.
0: E as pessoas de lá são fãs do Correio da Manhã, só
1: beijinhos.
0: Para avisar.
1: Beijinhos. Como é que. A aldeia do
0: é
1: Soto.
0: São
1: os Sotinhos.
0: São os Sotenses.
1: É Sotenses.
0: Os Sotenses.
1: É, podiam ser soltos. Quem não diz os L's, é tudo solto. Solto da franga.
0: Também são. Não, mas é que é tudo fã.
1: Que maravilha, beijinhos então para a aldeia do Soto. É um orgulho imenso podermos estar aqui em parceria com este festival, esta festa do futuro, que acontece então dia quê, precisamente?
0: 1 e 2 de agosto.
1: Tome nota, 1 e 2 de agosto.
0: Sim, começa logo às 9 da manhã e vai até às 2 da manhã, sempre a bombar e não para. E podem
1: isto é
0: dar
1: o horário
0: orgulhos.
1: Oficial, não é?
0: Sim, horário oficial.
1: É até às 2 da manhã, depois o que se faz depois das 2 logo se vê.
0: Ah, sim, e podem dar muitos mergulhos na barragem, tem praias fluviais espetaculares.
1: Oh,
0: lá muito perto, e portanto não vão passar calor, não vão passar
1: vai ser
0: calor.
1: Nem fome
0: nem pensar, que aquela gente é cozinha toda.

0: Muito bem.
1: Que maravilha. Então, pronto, vamos fazer aqui uma coisa, Carolina. Vais enviando algumas fotografias também para irmos partilhando nas redes sociais do que está a acontecer. E para aqueles que, se calhar, como eu, vamos estar aqui em estúdio, vivermos um bocadinho desta festa do futuro também através das redes sociais. Lá está, o futuro também faz parte disto.
0: É, combinado.
1: E então queremos essas imagens, pode ser?
0: Sim, está combinado. Vou mandar imagens e espero que venham.
1: E está feito o convite, está feito o convite. Então, se esta é a terceira edição e já está aqui, imagino o que é que vai acontecer para o ano. Meu Deus, esta gente pensa...

0: Carolina, adorei conhecer-te.
1: Muito obrigada.
0: E adorei, Laura, este projeto. Muito bem, Festa do Futuro a acontecer então na Aldeia do Soto, no concelho de Abrantes. Assim, mais ou menos, quanto tempo é que é daqui, de Lisboa até,
1: daqui, é
0: por
1: assim,
0: exemplo?
1: Depende da zona de Lisboa de onde partem, mas é cerca de 1h30, 1h45.
0: Oh, então.
1: Sim, e tem comboio. Se houver alguém que precise que se vá buscar ao comboio, falem-nos nas redes sociais, que nós arranjamos maneira.
0: Qual é que é a página?
1: É Festa do Futuro.
0: Ok.
1: Festa do Futuro. É meter Festa do Futuro e aparece... Logo.
0: Muito bem. Pronto. Não há escapatória possível, ok? Há facilidades, há ajuda. E esta malta jovem está aqui a preparar uma grande festa. São 2 dias de festa intensa. Oficialmente até às 2 da manhã. Depois logo se vê. Eu lavo daqui as minhas mãos, ok?
2: Aqui entre nós.
0: Aqui entre nós. Música até à Ciência Informativa na Cadeira Rádio. Max Alize, acho que é assim que se diz. Se não for, me perdona. Wherever you go. É a música que toca aqui na Correio da Manhã Rádio. Boa tarde. Bom regresso a casa, se for o seu caso. Bom trabalho. Que seja tudo bom. É o que eu lhe desejo.

0: pegando aqui na música, para onde quer que vá, leva Correio da Manhã Rádio consigo. Prometemos boa companhia, boa música e também o melhor de informação.
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0: Está na hora da síntese informativa na Correio da Manhã Rádio. Vamos lá. A edição é do jornalista Vítor Figueiredo. Mais uma vez, boa tarde, Vítor.
4: Olá, boa tarde, Laura. Boa tarde a todos. O Ministério da Educação alterou esta terça-feira as datas das matrículas no ensino secundário, dando mais dois dias para inscrever os alunos do 10º e 12º anos, porque as notas das provas nacionais serão divulgadas mais tarde. As inscrições irão decorrer entre os dias 15 e 24 de julho, segundo o novo calendário publicado hoje em Diário da República. Professores convocados para classificar exames nacionais a poucas horas do fim do prazo para a correção, no dia em que os mais de 300 mil exames têm de estar classificados, a missão Escola Pública defendeu que o Ministério deveria prolongar novamente a data. Caso das obras do Ministro da Administração Interna no Monte Alentejano, o Presidente da Câmara de Odmira, Hélder Guerreiro, diz que desconhece qualquer pedido de licenciamento no caso do Monte do Ministro Luís Neves.
5: Se o Sr. Ministro aqui tem propriedades é porque tem bom gosto à partida e é tratado e será tratado como qualquer cidadão, e é isso que para já temos a dizer sobre esse assunto.

0: Nós temos equipas no terreno sempre a tratar todos os assuntos. E este não é um assunto diferente do outro.
1: Qualquer. Surpreendeu ou já sabia da situação?
0: Não, a comunicação social é que nos falou e alertou sobre esse assunto, mais nada.
2: Mas confirma que não havia licenciamento.
1: Não há licenciamento da habitação.
0: Nós, a única coisa que confirmamos é que não existe pedido de licenciamento. Não quer dizer com isto que haja necessidade ou não de haver licenciamento. Portanto, é só isso que eu tinha a dizer sobre esse assunto.
2: Para a piscina é necessário.
0: Não tenho mais nada a dizer sobre esse assunto.
3: Não existe pedido, mas o autarca não garante que esse pedido seja necessário. Do lado de Luís Neves e segundo o comentador da CMTV, o professor Rui Pereira, também há todo o interesse na maior transparência.
4: Em relação às obras, na propriedade do Dr. Luís Neves, a questão coloca-se de forma diferente. Será ele próprio que tem todo o interesse em provar os termos da contratação para afastar qualquer suspeita de que essas obras foram contrapartida de um alegado favorecimento na contratação pela Polícia Judiciária.
3: Entretanto, a construção foi realizada pelo empreiteiro João dos Santos Carvalho, que realizou várias obras para a Polícia Judiciária quando Luís Neves ainda era o diretor nacional. O empreiteiro, contactado pela CMTV, não quis gravar, mas disse ao telefone que tudo o que fez foi de forma legal. Outra atualidade, o Tribunal da Relação de Lisboa confirmou a pena de 25 anos de prisão, ao qual Fernando Silva, acusado de matar 3 pessoas numa barbearia na Penha de França, em Lisboa, foi condenado. O homicida de 33 anos, recorde-se, tinha sido diagnosticado com esquizofrenia, mas o Instituto de Medicina Legal determinou que o suspeito estava apto a ser julgado. 7 suspeitos de integrarem um grupo criminoso do Barreiro estão em prisão preventiva. Foram também apreendidas uma pistola, um revólver, 3 armas de ar comprimido, cerca de 80 munições, 5 televisores, 6 trotinetes e cerca de 2 mil euros em numerário. Fechamos com um apelo. O Instituto de Sangue alerta para a baixa das reservas de sangue, apela à dádiva antes ou durante as férias. Segundo o Instituto Português de Sangue e da Transplantação, a situação é particularmente preocupante nos grupos A positivo, A negativo, O positivo e O negativo. Às 4 voltamos com mais informação com Alexandra Pereira. Até já.
5: É isso mesmo, Vítor Figueiredo está por aqui, aliás, fica por aqui, mas as notícias mantêm-se sempre atualizadas ao segundo e já sabe que sempre que se justificar, nós estamos cá. Para o avisar e quem rima sem querer é amado sem saber. Daqui a pouco temos ainda o Check-up.
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5: Ora, nem mais. Vai ser já a seguir a Marisa com esta música maravilhosa, Quem Me Dera.

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2: A perturbação obsessiva ou compulsiva, ou POC, é, tal como o nome sugere, uma patologia de saúde mental caracterizada por obsessões. E está longe de ser uma simples mania de organização ou de limpeza. No check-up de hoje, trazemos boas notícias. Pensamentos intrusivos, persistentes e geradores de ansiedade. Compulsões, comportamentos ou rituais repetitivos são sintomas que uma pessoa com POC desenvolve, sentindo necessidade de executar para aliviar esse sofrimento. O problema é que esse alívio é apenas temporário, alimentando um ciclo que pode consumir horas por dia e comprometer a vida familiar, profissional e social. Estima-se que a POC afete entre 2 e 3% da população ao longo da vida. Hoje sabe-se que existem tratamentos eficazes, sobretudo a terapia cognitiva ou comportamental, com exposição e prevenção de resposta, frequentemente associada à medicação. A boa notícia é que recentemente uma equipa de investigadores da Fundação Champalimaud identificou pela primeira vez uma rede de circuitos cerebrais que poderá ajudar a tornar os tratamentos da perturbação obsessiva ou compulsiva mais precisos e personalizados. Com esta descoberta, publicada na revista científica Biological Psychiatry, os médicos terão mais facilidade em identificar a rede cerebral onde devem atuar, permitindo desenvolver o tratamento de uma forma mais personalizada em cada doente com esta condição neuropsiquiátrica. Na maior parte dos casos, a origem da perturbação obsessiva ou compulsiva é desconhecida, mas em alguns casos raros, surge após uma lesão do cérebro, como um acidente vascular cerebral ou um tumor. Com base nestes casos raros que surgiram após uma lesão localizada no cérebro, o investigador clínico Gonçalo Cotovio e a equipa da Fundação Champalimaud, em colaboração com colegas do Massachusetts General Hospital, nos Estados Unidos, conseguiram identificar os circuitos cerebrais associados ao aparecimento dos sintomas da POC. Atualmente, o tratamento pode recorrer à estimulação magnética transcraniana, uma técnica não invasiva

0: ativa e indolor, que tem permitido uma evolução positiva em muitos doentes que não respondiam à medicação nem à psicoterapia. Ora, os resultados deste estudo poderão ter implicações na melhoria do tratamento da POC, com estimulação magnética transcraniana ou outros meios de neuromodulação. Uma descoberta importante, realizada por investigadores da Fundação Champalimaud, que permitirá desenvolver um tratamento mais personalizado em cada doente com esta condição neuropsiquiátrica.
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2: Todos os dias na Correio da Manhã Rádio, ouvindo a emissão, aqui entre nós, por exemplo, ou então, sempre que quiser, em formato podcast em cmradio.pt. Já a seguir temos Sam Fender e também Beatles.
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1: É isso mesmo, faltam 10 minutos para as 4 da tarde, a altura em que vem o regresso a casa com Alberto Rocha, Alexandre Pereira e a Luciana está de férias, não sabia, então não está atento, a Luciana está de férias e bem merecidas. Agora, há vidas assim?
2: Há vidas assim.
3: Marte, o planeta vermelho. Cidades misteriosas, canais gigantescos, habitantes inteligentes. Escritores, ilustradores e até alguns astrónomos alimentaram essas ideias durante décadas. Nos quiosques, as bandas desenhadas enchiam-se de aventuras passadas em cenários, sabemos agora, de fantasia. No cinema, surgiam criaturas verdes com olhos enormes e tecnologia capaz de atravessar o espaço. Marte tinha vida. Tudo apontava para isso. Tudo menos a ciência. Em julho de 1965, uma pequena sonda espacial enviou as primeiras fotografias de Marte. A Mariner 4, depois de uma viagem de mais de 7 meses e cerca de 216 milhões de quilómetros, enviava as primeiras imagens e o imaginário marciano caiu por terra. Os computadores da época eram tão limitados que alguns engenheiros imprimiram os valores numéricos em papel e coloriram-nos à mão para conseguirem perceber melhor o relevo marciano. À medida que as fotografias iam aparecendo, crescia o silêncio. Não havia cidades, não havia rios, não havia canais construídos por civilizações avançadas, nem sinais de florestas, monumentos ou qualquer vestígio de uma sociedade extraterrestre. Apenas um território coberto de crateras, poeira e rocha, muito semelhante à superfície da Lua. E homenzinhos verdes, zero. Há vidas assim, nas quais a desilusão bate à porta. Zero marcianos em 21 fotografias. Mas se a ciência apagava os marcianos de uma existência real, estes continuaram na cultura popular. E em 1996 ainda se usava o estereótipo clássico em Mars Attacks, filme realizado por Tim Burton, onde os marcianos voltavam a invadir a Terra, desta vez com pele verde, cabeças enormes e um sentido de humor tão negro quanto inesquecível.
1: Histórias reais, carregadas de emoções. Há vidas assim com o Vítor Figueiredo. Ora, nem mais. O Vítor Figueiredo hoje esteve aqui entre nós, portanto não vai estar no regresso a casa como habitualmente. É, em tempo de férias nós vamos assim jogando com as nossas fabulosas peças de xadrez. Sim, porque isto é um xadrez, vá lá vai. Mas o regresso a casa está aí à porta.
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1: A Luciana está a recarregar baterias para depois regressar já para a semana em força. Alberto Rocha já está preparado também para iniciar aqui o comando das operações. Também a Alexandra Pereira com o Grande Jornal das 4 da tarde para que nada lhe falte. E eu marco encontro consigo amanhã, por volta das 11 da manhã, ok? Temos muitas novidades e aqui entre nós, tenho que lhe dizer que eu antes de vir aqui para a rádio vou dar ali um pezinho à CMTV, vou lá estar com o Fernando Pereira e até vou cantar uma música que já gravámos há muito tempo, mas tenho uma curiosidade para partilhar consigo também amanhã no Olá, Bom Dia, com a Tia Maia, também com o Ruben. Vai ser muito interessante também voltar a entrar em sua casa agora através também da CMTV. Portanto, temos muita coisa para partilhar amanhã. Marque encontro consigo na rádio às 11, mas um pouco mais cedo na CMTV no Olá, Bom Dia. Combinado?
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1: E em português que vou deixar a música que... vou deixar música em português, era isso que eu queria dizer. São as 4:30, Luís Trigacheiro, uma música que eu amo de paixão e despeço-me com muito carinho. E quem me vê, também me vê muito do meu pai, por exemplo, da minha mãe, do meu avô. E esta música traz-nos à lembrança e à memória que nós somos muito daquilo que a herança genética e não só nos deixa. Vamos lá, boa música em português. Até amanhã, se Deus quiser.

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1: Boa tarde, são 4 horas. Notícias às 4, edição de Alexandra Pereira. Boa tarde.
2: Boa tarde. O Tribunal da Relação de Lisboa confirmou hoje a pena de 25 anos de prisão aplicada a Fernando Silva, o homem acusado da morte de 3 pessoas numa barbearia na Penha de Frasa, em Lisboa. Recorde-se que o homem de 33 anos tinha sido diagnosticado com esquizofrenia, mas o Instituto de Medicina Legal determinou que o suspeito estava apto a ser julgado. Entendem agora os juízes da relação que a pena única de 25 anos, determinada pelo Tribunal de Primeira Instância, não é excessiva nem desproporcionada, é até moderada face à gravidade dos factos. Quem não deve, não teme. Foi essa a expressão utilizada pelo empreiteiro da Polícia Judiciária, que foi posteriormente contratado pelo Ministro da Administração Interna. Numa curta chamada telefónica com o jornalista Manuel Jorge Bento, assegurou hoje que tudo o que fez foi de forma legal. Recorde-se que nas obras que levou a cabo para a PJ, faturou perto de 2 milhões de euros. Agora foi contratado para renovar um imóvel em Udmira, propriedade de Luís Neves. Não permitiu a gravação dessa chamada, mas o Manuel Jorge Bento resume o que disse.
3: Quem não deve, não teme. É esta a frase, o ditado popular utilizado por este empreiteiro para resumir a sua posição. Numa curta chamada, vai dizendo apenas esta frase, indica que não quer gravar qualquer entrevista, quaisquer declarações, e que todas as respostas que tinha a dar já deu na semana passada ao jornal Nascer do Sol. Indicava nessas respostas que conheceu Luís Neves em finais de 2023, na parte conclusiva de uma das empreitadas que realizou para a Polícia Judiciária, desta vez

0: na guarda. Este empreiteiro, nesta curta chamada, acaba por indicar também que é uma pessoa séria, uma pessoa que resolve problemas e não que os cria. Indica apenas, então, este ditado popular, digamos assim, de quem não deve, não teme. Diz que tudo o que fez foi de forma legal.
1: O jornalista Manuela Jorge Bento, que hoje falou por telefone com o empreiteiro contratado por Luís Neves. Ora, o ministro da Administração Interna admitiu que uma das obras foi a construção de um tanque que será, afinal, uma piscina. A obra foi feita sem autorização da Câmara de Odmira. O autarca Hélder Guerreiros admite que não sabe ainda se era necessária essa autorização.
2: Nós ontem fizemos e tivemos a oportunidade de fazer o esclarecimento que tínhamos a fazer por escrito. Hoje vamos voltar a conversar sobre esse tema. E este é um tema tratado como qualquer outro munícipe no Conselho. De resto, se o seu ministro aqui tem propriedades é porque tem bom gosto à partida e é tratado e será tratado como qualquer cidadão. E é isso que para já temos a dizer sobre esse assunto. Nós temos equipas no terreno sempre a tratar todos os assuntos. E este não é um assunto diferente do outro.
3: Surpreendeu ou já sabia da situação?
2: Não, a comunicação social é que nos falou e alertou sobre esse assunto, mas não.
4: Mas confirma que não havia licenciamento.
3: Não há licenciamento da habitação.
2: Nós, a única coisa que confirmamos é que não existe pedido de licenciamento. Não quer dizer com isto que haja necessidade ou não de haver licenciamento. Portanto, é só isso que eu tinha a dizer sobre esse assunto.
4: Para a piscina é necessário.
2: Não tenho mais nada a dizer sobre esse assunto.
1: Hélder Guerreiro, presidente da Câmara de Boadmira. O condutor que atropelou mortalmente um militar da GNR no IC2 em Alcobaça ainda não foi ouvido em tribunal e não se sabe quando vai ser. Chegou a ser convocado, mas essa convocatória foi anulada. A jornalista Isabel Jordão explica porquê.
5: O condutor que atropelou mortalmente um militar da GNR, um militar do destacamento de trânsito da GNR de Leiria, que se encontrava numa ocorrência no IC2, no Conselho de Alcobaça, na noite da passada sexta-feira. Ora, esse condutor não compareceu hoje no Tribunal de Alcobaça. A notificação para as 9h30 de hoje, que lhe foi entregue ainda por um militar da GNR que o constituiu arguido e o indiciou dos crimes de homicídio por negligência e condução sob efeito de álcool. Ora, essa notificação foi dada sem efeito ontem, já durante a tarde, por parte dos serviços do Ministério Público. Já na manhã de hoje, aquilo que nós conseguimos perceber no Ministério Público de Alcobaça é que estão a ser realizadas diligências de prova, o que justifica porque é que, num primeiro momento, o Ministério Público não quer ouvir este condutor, nem tem ainda condições para o apresentar a primeira interrogatória judicial, o que terá de decorrer em Leiria, já que é no Tribunal de Comarca, em Leiria, que está o juiz de instrução criminal. Da parte da GNR, continuam a ser preparadas as cerimónias fúnebres do militar, o guarda Jorge Monteiro, de 29 anos. Está previsto que hoje, à noite, por volta das 20 horas, tenha início o velório na Igreja Nova de São José, na localidade de onde ele é natural, no Conselho de Faf. E amanhã será realizada pelas 15 horas a missa de corpo presente. Depois será sepultado no cemitério municipal de Faf.
1: A reportagem de Isabel Jordão. 2 mortos e 1 ferido grave é o balanço de um acidente com uma moto 4 ontem em Castro Daire. As vítimas são pai e mãe do ferido grave, um menino de 8 anos, José Luís Oliveira.
6: O casal e o filho de 8 anos viajavam numa moto 4 numa estrada muito íngreme quando o veículo se despistou e caiu por uma encosta de cerca de 20 metros. O acidente aconteceu esta segunda-feira à noite na aldeia de Cotelo, freguesia de Gozende, no concelho de Castro Daire, em plena Serra de Montemuro. O casal, o homem de 48 anos e a mulher de 47, e o filho terão andado a limpar um terreno agrícola quando se deslocavam para casa. Os bombeiros chegaram rápido e procederam a manobras de socorro que se revelaram infrutíferas para os dois adultos. A criança entrou em paragem cardiorrespiratória, que foi revertida pelos bombeiros e equipa médica do INEM. Depois de estabilizada, foi transportada de helicóptero para o Hospital Pediátrico de Coimbra. Uma equipa de investigação de acidentes de viação da GNR de Viseu fez um trabalho de recolha de provas que só terminou já depois da meia-noite desta terça-feira.
1: A reportagem do

0: Este é José Luís Oliveira. Já hoje uma colisão na A4 entre dois automóveis provocou três feridos, dois deles em estado grave. O acidente ocorreu minutos antes das 11 da manhã, no sentido Matosinhos-Vila Real, ao quilómetro 29 da A4, na zona de Paredes. As vítimas foram socorridas pelos bombeiros de Baltar e pelo INEM. Dois feridos graves foram hospitalizados em Penafiel. A terceira vítima foi assistida no local. As causas deste acidente estão a ser apuradas pela GNR. A linha do Norte esteve esta manhã, primeiro interrompida, depois condicionada, na zona da Golgã, em causa o atropelamento de dois cavalos por um comboio em intercidades. Os animais não resistiram aos ferimentos. Isabel Jordão.
1: Esta ocorrência ficou finalizada pelas 11 horas e 59 minutos. Foi só a partir dessa hora que a circulação ferroviária na linha do Norte foi retomada com alguma normalidade nas duas linhas que passam aqui por esta zona da linha, na zona de Riachos, entre Riachos e Mato Miranda, já no concelho da Golgã. Tudo isto ficou a dever-se a um atropelamento ferroviário de dois cavalos, a dois animais que surgiram na linha. Foram atropelados por um comboio intercidades que estava a caminho de Lisboa. O comboio parou um pouco mais à frente, mas depois acabou por seguir viagem. Os dois animais, um deles teve morte imediata, o outro acabou por morrer durante as operações que estiveram aqui a decorrer ao longo de toda a manhã. Já que este atropelamento ocorreu, eram 8 horas e 42 minutos. Foi necessário retirar os dois animais da via, foi necessário depois que as catenárias fossem desligadas para que os bombeiros pudessem proceder à limpeza da via e só depois a circulação ferroviária foi retomada em toda a sua normalidade.
0: A reportagem de Isabel de Jordão. É hoje que termina o prazo para a correção dos exames nacionais do secundário. As notas devem ser divulgadas já na sexta-feira, pelo menos é essa a garantia do Ministro da Educação, Fernando Alexandre. Entretanto, o Ministério da Educação alterou esta terça-feira as datas das matrículas relativas ao ensino secundário. São dados mais 2 dias para que sejam inscritos os alunos do 10º e do 12º anos, já que as notas das provas nacionais vão ser divulgadas mais tarde do que previa o calendário inicial. As inscrições para o 10º e 12º anos vão então decorrer entre os dias 15 e 24 de julho, este segundo o novo calendário de matrículas e renovações, esta terça-feira publicado em Diário da República. E o Presidente da República exige que a redução do risco de sismos seja considerada uma prioridade nacional. Numa nota publicada no site oficial da Presidência, António José Seguro diz que a diminuição do risco sísmico deve ser um compromisso de Estado acima dos ciclos políticos. A mensagem surge depois de reuniões com especialistas em engenharia civil, geologia e sismos para analisar o estado de preparação do país face ao risco de um tremor de terra. As notícias regressam às 16h30. Vamos passar um breve olhar pelo mundo com destaque precisamente para a atualização do número de vítimas nos sismos da Venezuela entre a comunidade lusa. Até já.
2: Até já, Alexandra Pereira. 4h11. Edição de 14 de julho. Olha, ontem foi segunda, hoje é terça, não falhou. Terça-feira, ainda não chegamos a meio. Estão 23 graus em Viana do Castelo. Braga está com 26, o Porto está com 23. Ainda há pouco parecia que era 25, já está com 23. Alguma coisa aqui não está bem, vou ter que confirmar isto. Ah, está, 23 graus no Porto. Temos Aveiro com 20, Lisboa 25 graus, pois foi Lisboa que eu vi com 25 graus. Portanto, são as temperaturas que temos para já, neste momento, nesta emissão que arranca agora.
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2: E temos tantas e boas músicas para si. Estas e muitas outras. Podem ser estas. Eu até cometo a loucura às tantas de lhe dizer que, se quiser, pode aproveitar e pedir uma música. Mas isto, vamos lá ver, vou ponderar bem. Ora bom, isto começou a 4 com a Luciana Abreu, que foi de férias. Ontem tivemos aqui o Vítor Figueiredo. Hoje não está, foi ao Calista, portanto não está cá. Hoje consigo. Estamos três para todos. E vai estar aí você desse lado. Está aqui a Alexandra Pereira. E estou aqui eu. É o que se arranja. O meu nome é Alberto Rocha.
3: Como és lindo.
2: Olha, gostei. Gostei, muito obrigado. Ora, repete lá.
3: Como és lindo.
2: Oh, boa. Nada como começar assim o dia. Vamos a isto, espero que esteja bem. Que bom começo! Ah, vamos ao trânsito. Vamos. Felizmente não há acidentes. O único que houve foi comigo, mas isto foi outra história. Vocês acreditam que eu mal começo o dia, tenho logo um problema que me suja todo. Hoje já tenho a t-shirt completamente suja. É impressionante, é pior que os miúdos. Ora bem, Grande Porto, quero dizer-vos que neste momento temos a via de cintura interna com o trânsito intenso em ambos os sentidos, especialmente o Norte Francos, a Boa Vista, a Rábida e a A3, a Miau. Ora, a velocidade é reduzida, mas não há ali qualquer paragem, não há nada de especial. Na A1, sentido Vila Nova de Gaia para o Porto, a circulação faz-se de forma lenta a chegar ali à Ponte da Rábida e na via de cintura interna. Atenção à A3, entrada para a via de cintura interna, entre Águas Santas e a VCI, também se faz com alguma lentidão para arranca. E na A4, demora nos acessos a Ermesinde e ao Porto, felizmente sem acidentes. Grande Lisboa! Boa tarde, Grande Lisboa, em 90.4, com uma boa temperatura, que rica tarde. Segunda circular, aí é que é complicado. O trânsito é sempre difícil, não é? Trânsito muito intenso entre Benfica e Campo Grande, acesso à 1 e C19, com filas e prolongadas, sentido Lisboa, desde a zona de Queluz até Massamã, até a entrada na cidade. A5, também com circulação lenta entre Cascais, Oeiras e Lisboa, especialmente ali, aquela zona de aproximação a Miraflores, Cril, Eixo Norte-Sul, o trânsito condicionado nos principais nós, com atrasos que são habituais a esta altura, ou seja, habitualmente isto complica sempre um bocadito, não está propriamente livre. Mas eu lembro-me, para aí, há uns 7, 10 anos, o trânsito era, nesta altura, julho e agosto, era mais, tinha maior fluidez. O pessoal ia para fora, não sei. Vamos embora, boa viagem.
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2: E já são 4:16, vamos lá dar de gás, não é? Venha daí, este é o Regresso a Casa. Uma boa tarde comigo, Alberto Rocha, com Alexandra Pereira. E consigo. Assim vamos bem, hein? Que rico

0: Kalema com Sara Correia na sua Correio da Manhã Rádio. 4h20, onde é que você anda? O que é que anda por aí a fazer? Eu quero saber tudo, hein? 927794422. 927794422. Está ao seu dispor para você escrever ou então para você gravar a sua mensagem de voz. Já agora, você foi dos ouvintes vencedores ontem para ir ver a antestreia do filme Duas Camas Separadas. Um amor. Um amor, duas camas separadas. É mais uma. Alexandre está ali a fazer gestos. Havia um programa que era O Gesto é Tudo. E às vezes eu acertava aquilo, mas agora não estou. Ok, mas o coração é um amor. Duas.
1: Não, mas a culpa é minha, não acertares.
0: Pois, porque tu não consegues mexer. Não.
1: Sabes que era amor em duas camas separadas, não
0: é? É uma coisa assim. Pois, ok. O coração, amor, duas. As okay. Duas, ok, as camas é que... Como é que foi? Gostou? Ótimo! Então pode aproveitar e pode dizer-nos 927794422. Nós aqui somos os reis da cosquice, queremos saber tudo!
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0: 4h22. Hoje, rumo à Fanzone Betano, ali no... Como é que se chama? Na Praça do Centro Cívico, em Gaia.

É a Abra da Câmara Municipal, claro, por isso mesmo é a Praça do Centro Cívico, em Gaia, para assistir ao jogo. Vai ser grande jogo, meias de finais, hoje e amanhã, a partir das 6 da tarde. Está ali a bombar a toda a força, a animação e um super ecrã, 40 metros quadrados de ecrã, e claro, todo o ambiente de estádio. Portanto, Fanzone Betano, que é também a Fanzone Média Livre, onde está a Correio da Manhã Rádio, onde está o Record e também a CMTV. Hoje, curiosamente, é dia... Pois é dia de França.

0: Ao dizer a tomada da Bastilha, a Alexandra lembrou-se de ler da tomada da pastilha. Bom, e então, vamos lá. Uma canção em francês. Será que você se lembra? Este senhor chamava-se... Chama-se, o nome dele é este. Jo Dassin, já não está entre nós. Vamos recordar então uma canção francesa. Chama-se Salut.
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0: Da San, mas
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2: Olha lá.
0: Hoje temos um França-Espanha. E digo-vos uma coisa, eu vou pela Espanha, a sério. E neste França-Espanha, qual é a sua previsão? Para onde é que você acha que vai a vitória? Quem é que você vai apoiar, sim, porque não? França ou Espanha? O que é que acha? 927794422. E agora, desculpem lá, vamos lá a uma daquelas músicas espanholas. Davi Bisbal. Hugo, boa tarde. Hugo ganhou ontem bilhetes para a antestreia. E foi ver, não foi? Só que não escreveu aqui. Gostou, não gostou? Está a caminho de casa e diz que está muito trânsito em Suba.

Pronto, isto é para aqueles por onde mais logo pende mais para os espanhóis. França, Espanha. Qual é a equipa que você gostava que ganhasse? Eu vou pelos nossos irmãos. Não sei porquê, mas prefiro. Pronto. Ana Bastos, armação de pera.

0: Leiria. Hugo Lopes diz que apoia a França. Eu não. E gostou imenso do filme.
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0: E já agora temos aqui mais pessoal que foi ver o filme. Boa tarde. O Francisco Gonçalves de Sintra. Boa tarde, muito obrigado pelo convite de ontem para assistir ao filme Amor em Camas Separadas. É assim que se chama. Foi muito divertido, escreve o nosso ouvinte. Obrigado. Ainda bem que gostou. Continuem atentos, quem sabe vamos ter depois mais alguma coisinha. Agora, tempo para a síntese informativa, 4h31, Alexandra Pereira.
2: Várias pessoas morreram e pelo menos 6 estão desaparecidas na sequência de um incêndio num prédio em construção no centro de Bruxelas. De acordo com a informação que está a ser avançada pelo jornal Le Soir, as vítimas mortais ficaram presas num elevador deste edifício em construção na capital da Bélgica. As outras vítimas podem estar presas no interior de um outro elevador. O incêndio começou pouco depois das 8 da manhã locais, quando eram 9 da manhã em Portugal continental. Na Tailândia subiu para 30 o número de mortos no incêndio num bar em Bangkok. De acordo com as autoridades tailandesas, registram-se ainda 24 feridos em estado considerado grave, 15 com ferimentos de gravidade moderada e 36 pessoas com ferimentos ligeiros. As causas deste incêndio, que aconteceu na noite de domingo, ainda estão por apurar. Na Venezuela continuam as contas sobre as vítimas dos sismos de 24 de junho. São agora 116 os portugueses e lusodescendentes vítimas dos abalos. 22 são crianças. Desaparecidos continuam 53 cidadãos com nacionalidade portuguesa. Quanto ao número total de vítimas mortais da tragédia, é agora de 4.561. França celebra hoje o Dia da Bastilha, o feriado que celebra a tomada da Fortaleza da Bastilha durante a Revolução Francesa. O dia fica marcado por várias iniciativas, desde logo o convite de Emmanuel Macron ao

0: O presidente da Ucrânia, chefes de Estado europeus e a centenas de soldados da coligação da boa vontade que apoia a Ucrânia. Resultado, tropas e aviões de guerra de toda a Europa participaram do desfile em Paris. Marcharam pelos Champs-Élysées 6.800 soldados. Esta também foi a primeira vez que tropas ucranianas participaram no desfile do Dia da Bastilha em Paris e na presença do presidente ucraniano Volodymyr Zelensky. Às celebrações também assistiram vários chefes de Estado e de Governo neste que é o 10º e último desfile militar de Macron no poder. De volta a Bruxelas, para destacar que é hoje assinado o Tratado sobre Gibraltar entre a União Europeia e o Reino Unido. É o último protocolo pendente depois da saída britânica do Bloco Europeu em 2020. O acordo entra em vigor à meia-noite desta quarta-feira. O tratado prevê a livre circulação de pessoas e bens entre o território britânico e Espanha e a eliminação da barreira física à volta de Gibraltar. Está assim concluída uma breve volta pelo mundo. À hora certa, focamos de novo no país, com destaque para as declarações desta tarde de André Ventura, críticas ao Primeiro-Ministro e ao PS. Vamos também pormenorizar a sentença, hoje preferida pelo Tribunal de São João Novo, no Porto, que condenou três agentes da PSP. Saiba porquê, às 5, até já.
1: Até já, Alexandra Pereira, 4:34.
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1: 4:35, agora deixa-me ver aqui como é que está o trânsito. Vamos para Lisboa, o trânsito intenso, segunda circular entre Benfica e Campo Grande, acesso à 1 e C19, as filas continuam em direção a Lisboa, desde a zona de Queluz e Massamá, também trânsito lento na A5, Oeiras e Miraflores e Anacril e Eixo Norte-Sul, especialmente nas ligações principais aos nós da cidade. Grande Porto, esta altura os maiores constrangimentos, esses acontecem na Via de Cintura Interna, trânsito muito lento entre o Nó de Francos, Boa Vista, Rábida e Amial, em ambos os sentidos, também demoras na A1, isto na A1 para a Ponte da Rábida, claro. Também temos na A3, Águas Santas e entrada na Via de Cintura Interna, e A4, atenção à AIP, Avenida AIP, com trânsito também a rolar com alguma lentidão. Na A4, circulação está condicionada junto aos acessos Hermesinde e também à cidade do Porto. Não há aqui indicação de acidente. Boa viagem, com muito cuidado.
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1: Júlio Heitor, o Júlio que hoje está de parabéns, já teve a oportunidade de lhe dar os parabéns pelos seus 32 anos e depois nós estivemos aqui a pensar o que é que vamos fazer com o Júlio Heitor, como é que vamos fazer? Epá, vamos contratar uma banda para lhe cantar os parabéns, ok, foi essa a ideia entre a equipa toda, mas depois pensámos, a banda ainda sai carinho, portanto, Júlio, os nossos parabéns e nós, olha, foi aquilo que conseguimos juntar, juntamos aqui uma bandazinha para te cantar os parabéns, mas tivemos que arranjar uma que fosse assim baratinha, portanto os músicos tiveram de ser baratos e olha, foi o que se arranjou.
5: Parabéns para você, nesta
1: data, muitas felicidades. Isto não está a correr muito bem, é o que faz comprar barato. Não, assim não. Vamos lá ver se conseguimos fazer.

Não, não escolhemos muito bem, mas pronto, olha, só havia dinheiro para isto, portanto, como só havia dinheiro para cantar assim os parabéns ao Júlio, teve que ser assim. Paciência, mas parabéns. Vá lá, que venham muitos mais 30 aí, seja o que for, muitos mais. Um abraço. Vá lá, e esta é para o nosso Júlio Heitor.

0: esta vai direitinha para o nosso Júlio Heitor, que hoje está de parabéns. É assim a nossa prenda, o nosso presente, com um lacinho muito arranjadinho, muito bonitinho, depois de termos cantado os parabéns. Todos os dias, quer dizer, de segunda a sexta, sábado e domingo, ele descansa. O Júlio Heitor está consigo assim logo pela manhãzinha para lhe dar um bom dia com um sorriso muito grande.
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2: Isso mesmo. Vamos juntos desde acordar Mónica Peixoto, Luís Silva, Filipe Galamba e ainda comigo Júlio Heitor, até bem perto das 11 da manhã. Vamos entrar lá aqui a comentar com o nosso inspetor. Já joguei um hockey em patins.
3: Oh, me escapou aqui um pequeno acidente.
2: Eu sabia.
3: Já falámos dele.
2: Eu sabia. É o que dizia o grande jornal. Isto passa a correr o dia.
4: Passo os meus dias em longas filas.
2: Por isso é que nós ficamos aqui no bom dia da correr da manhã. Vamos ao trânsito. Vamos embora. Precisa de um homem. Esse homem é Luís Silva. Um
3: sim,
2: homem.
3: A promoção está bem feita.
2: A melhor informação de trânsito.
3: Vou tentar fazer o meu melhor.
2: Isso mesmo.
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0: Só para dizer, eu também já joguei hockey patins, atenção. Também já joguei handball.

0: até levar com a bola na cara, nunca mais lá fui. Basquetebol também jogava, mas a bola era grande e batia-me na ponta dos dedos e aquilo me magoava imenso. Mas eu gostava mesmo, era de esgrima, a sério. Mas nunca fiz. Mas aquilo também, floretezinho, é uma coisinha tão fininha, quer dizer... Eu pensava que aquilo se podia jogar era com sabres ou coisa do género, mas não, acho que magoa um bocadinho, não pode ser. Ora bem, 927794422 é o número que está disponível para você gravar a sua mensagem. Pode aproveitar, pode fazê-lo, ou pode escrever como queira. Eu perguntei há pouco, quem é que você vai apoiar? Espanha ou a França? Eu apoio a Espanha. Já disse, o Hugo apoia a França. E você, apoia quem? E já agora, a próxima música, sim, pode ser você a pedir. E então, foi isso que eu disse. E eu pensei sobre o assunto. E vamos lá. Vamos lá, não. Vamos ter que carregar nisto, não é? Que coisa, isto tem mais 4 botões, é complicado. Peraí. É mais um.
1: Olá, bom dia.
0: Bom dia.
1: Eu sou Fernando Gomes de Toronto. No outro dia falámos do Tarzan.
0: Sim.
1: Hoje, se for possível, ouvir a música do Sandokan, o Tigre da Malásia. Também é boas memórias da minha infância. Um abraço a todos e boas férias para a Luciana.
0: Boas férias para a Luciana. Boas férias. É verdade, a Luciana andava a pedir opiniões acerca de como é que haveria de fazer as férias. E estava muito inclinada para andar com uma autocaravana por aí fora. E eu dei-lhe a sugestão, sim senhor, faz muito bem, eu já fiz aquilo e é super divertido. Um bocadinho cansativo para quem conduz, mas é super divertido. E então para as Lucianetes, elas vão adorar aquela experiência. Portanto, eu dei-lhe o conselho nas redes sociais para ela o fazer. Agora, se fez ou não, não sei. Quanto ao nosso ouvinte de Toronto, do Tarzan, é apenas isto. A música, eu lembro-me, Sandokan, era de Oliver Onions. Eu sei disto, sabe porquê? Porque a minha paixão pela rádio começou bem cedinho, pronto. E houve um tempo em que eu participei, imaginem, eu participei num concurso de rádio, num passatempo de rádio, que ficava, na altura, eram os emissores Norte Reunidos, ficavam um pouco, uns metros acima de onde eu morava, e pediram, o locutor pediu para quem levasse uma fisga. Eu, por acaso, tinha uma partida e tal, mas tinha, e fui lá. E foi esse o disco que me deram, Oliver Onions, e o tema Sandokan. Não tenho esse tema aqui, mas olha, aí vai uma música que certamente vai ser do seu agrado. É do meu, é da Alexandra, seguramente que é do Vítor, seria da Luciana também. Rod Stewart, o grande Rod Stewart.

0: sei, mas eu acho que este é um grande, grande, grande som. Rod Stewart, a passar aqui na sua Correio da Manhã Rádio. Regresso a casa, boa viagem. Está tudo a correr bem. Pronto, para o nosso ouvinte, não foi o Sandokan, mas foi Rod Stewart. O Sandokan, grande série, era em italiano. Kabir Bedi era o Sandokan. Eu depois vi mais tarde, ele fez também o Corsário Negro. Isso aí já era em cinema. Eu fui ver, também achei interessante. Era dentro do género. E também me lembro do Sandokan, da coleção de cromos. Aquilo era complicado. Na altura não havia cá cromos do Mundial. Era mesmo do Sandokan. E, entretanto, já surgiu uma nova versão. Já agora, vocês sabiam que a casa... Lembram-se da casa da pradaria? Aquilo era muito triste. Tinha lá algumas situações, mas eles eram muito pobres. E também era... Toda a gente, todos os vizinhos e amigos tinham casas boas. Eles continuavam com a mesma cabana, sinceramente. Mas agora, há uma nova série. Já mais moderna. Eu, por acaso, não cheguei à parte em que eles já construíram a cabana. Mas pronto. Mas há uma nova série que podem ver da casa na pradaria. Quem gosta, tem lá as meninas, se bem que eu acho que as meninas no original eram mais bonitas, sim. E também tem o cão, etc. Bom, vocês depois, se estiverem interessados, podem ver nesta nova versão mais recente da Casa da Pradaria.
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0: E agora são 4h52. Olá, Ana Silva de Viana do Castelo. Olá, bem-vindas. Há algum tempo que não vinha aqui ao regresso a casa. A Ana Silva diz que apoia Espanha. Yeah, vamos lá.

0: a Maria do Céu Borges. Olá, Maria do Céu. Diz que vai apoiar a Espanha. Qual é a sua opinião? Eu estava aqui a ver, e há pouco falei nisso, a Luciana Abreu, numa das suas publicações, está a visitar ali uma autocaravana. E aquilo é... Digo-lhe uma coisa, que ela está muito bem arranjada, muito bem conseguida, tem tudo esta autocaravana, é super divertida. E está a perguntar o que é que acham, se deve ou não fazer essa mesma viagem de férias. Digo-vos uma coisa, ali consola-se, tem ali tudo, não falta rigorosamente nada. Até Lala Afonso diz que quer ir também, já anda há muito tempo para fazer uma aventura destas. Acreditem que vale a pena. E ao que parece, as respostas todas vão para o sim. É perfeito, é um luxo, mas mereces. E portanto, eu penso que toda a gente diz que sim, exatamente. Adorei, as miúdas vão delirar e por aí fora. Estão aí as respostas todas dos fãs da Luciana Abreu. Agora, a questão é esta. Será que ela foi de férias de autocaravana ou não? Será que teve coragem para entrar na... Pois, e depois ainda tem mais aquela situação, que é a condução, não é? Ou leva condutor, ou então tem que ser a Luciana a conduzir a autocaravana, que se conduz bem, mas... Há quem ache aquilo um bocadinho grande demais. E outra coisa que tem que ter atenção é a largura e a altura da autocaravana. Não é propriamente a mesma coisa que um carro. Portanto, agora, se o fez, vamos ter que saber, não é? Vamos ter que saber isto. Mas se o fez, fez muito bem, porque é uma grande diversão. E as miúdas adoram, as crianças adoram fazer uma viagem destas de autocaravana. O amor existe, mas acho Nena, que ainda até às 5. Boa tarde para si.
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É tão bonita esta canção. O amor existe. A voz da Nena é assim que vamos para o sinal das 5. 927794422. Vá lá, fale connosco. Grava a sua mensagem.

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2: São 5 horas. As notícias às 5, edição de Alexandra Pereira.
3: André Ventura criticou esta tarde o primeiro-ministro, o governo e o PS, entendo o líder do Chega, que Luís Montenegro não tem estado à altura dos problemas que têm marcado os últimos dias. A questão dos exames nacionais e a polémica em torno do ministro da Administração Interna. André Ventura condena ainda o silêncio do Partido Socialista.
4: Nós temos um primeiro-ministro que se preocupa a ir a 3 jogos do Mundial, mas não se preocupa com o caos em que os exames está, ou com a situação em que está o seu ministro da Administração Interna. É uma situação, pelo menos, constrangedora para a falta de autoridade e de coordenação que precisávamos e que o Governo precisava do ponto de vista da sua atuação. Acho que o Luís Montenegro não conseguirá muito mais tempo esconder-se da situação e das situações dos seus ministros. Acho que não conseguirá muito mais tempo ficar sem assumir a autoridade que tem que assumir enquanto Primeiro-Ministro e que não tem assumido neste caso. Não posso deixar de notar sobre isto também o absoluto silêncio do Partido Socialista, o absoluto receio do Partido Socialista de falar do seu Ministro da Administração Interna. É uma situação que é constrangedora para todos, para aqueles que veem, para a fuga que o Partido Socialista está a encenar em relação ao Ministro da Administração Interna e até, atrevo-me a dizer, o comprometimento com que parece estar em relação ao Sr. Ministro da Administração Interna.
3: As críticas de André Ventura, líder do Chega, esta tarde, a partir da Assembleia da República. 3 agentes da PSP foram hoje condenados a penas de prisão. Os informadores eram compensados com droga. O caso tinha ainda um quarto arguído, que hoje foi absolvido pelo Tribunal de São João Novo no Porto. A reportagem é do Paulo Jorge Duarte.
5: 3 agentes da PSP do Porto foram condenados a penas de prisão, entre os 4 anos e 10 meses e os 8 anos e 9 meses, ou seja, e 2 destas penas de prisão efetiva. E para além das penas de prisão, estes 3 agentes ficaram também sujeitos a uma pena acessória de proibição do exercício de funções.

0: Sons de 5, 6 e 7 anos respectivamente. E tudo porque em 2022 e 2023 o Tribunal considerou provado que estes agentes pagavam informações a toxicodependentes, ou seja, a informadores, troca de informação que depois os levavam a realizar operações de investigação aos crimes de tráfico de estupefacientes, e dessas operações também eram feitas depois ampliações e também detenções. Portanto, o Tribunal, que também absolveu um quarto arguido, um subcomissário da PSP do Porto, mas na realidade estes três agentes foram condenados por causa de terem feito esses acordos de pagamento. E na leitura do acórdão, a juiz inclusivamente criticou muito estes agentes, que reconheceu que tinham feito estes pagamentos, ou seja, tinham celebrado estes acordos com informadores por amor à camisola, mas considerou esse amor um amor tóxico, isto porque também afirmou a juíza de que estes acordos não poderiam acontecer porque os agentes da PSP deveriam fazer cumprir a lei.
1: A reportagem do Paulo Jorge Duarte. O Tribunal da Relação de Lisboa confirmou hoje a pena de 25 anos de prisão aplicada a Fernando Silva, o homem acusado da morte de três pessoas numa barbearia na Penha de França, em Lisboa. O crime remonta a outubro de 2024.
2: Em janeiro, o Tribunal Central Criminal de Lisboa condenou o triplo homicida da barbearia Ganda Pente, de 33 anos, a 25 anos de prisão. Na altura, o advogado revelou logo que ia avançar com recurso, alegando que o cliente sofria de esquizofrenia. No entanto, o Instituto de Medicina Legal determinou que o suspeito estava apto a ser julgado. Fernando Silva vai ter mesmo de cumprir a pena de 25 anos de prisão, a que o Tribunal Central Criminal o condenou.
3: Concluímos que a pena de 25 anos, determinada no douto acórdão recorrido, não é excessiva nem desproporcionada, mas moderada face à gravidade dos factos considerados no seu conjunto, só não sendo superior face ao limite máximo legalmente previsto.
2: Tudo aconteceu a 2 de outubro de 2024, quando Fernando, com uma arma de fogo, quis cortar o cabelo na barbearia Ganda Pente, num bairro da Penha de França, em Lisboa. Como não foi atendido de imediato, disparou sobre o barbeiro no interior do estabelecimento, assim como contra um cliente taxista de profissão e a companheira deste à entrada da barbearia. As vítimas acabaram por morrer no local. Após os crimes, o arguido fugiu, tendo sido detido na zona de Setúbal uma semana depois.
1: Pena máxima confirmada pelo Tribunal da Relação de Lisboa. Quem não deve, não teme. Foi essa a expressão utilizada pelo empreiteiro da Polícia Judiciária, que foi depois contratado pelo Ministro da Administração Interna. Numa curta chamada telefónica com o jornalista Manuel de Jorge Bento, assegurou que tudo o que fez foi de forma legal.
4: João Carvalho recusa uma entrevista gravada, mas ao telefone o empresário resume a sua posição quanto às polémicas obras a um ditado popular: quem não deve, não teme. Dono de um grupo empresarial com sede em Perelhal, no concelho de Barcelos, João Carvalho diz que é uma pessoa séria, uma pessoa de resolver problemas, não de arranjar problemas. Por isso mesmo, afirma que o que tinha a esclarecer já o fez na semana passada ao semanário Nascer do Sol, que avançou a notícia. Nesta resposta, afirma que conheceu Luís Neves pessoalmente em finais de 2023, quando estava quase concluída a empreitada que a sua empresa, a Constru Barcelos, executou para a Polícia Judiciária na Guarda. Acredita que o então diretor da PJ e agora ministro da Administração Interna o contratou pelo facto de a empresa estar credenciada pelo Gabinete Nacional de Segurança, o que Luís Neves já confirmou. A empresa de Barcelos fez obras para a PJ em Évora e na Guarda nos últimos anos, faturou perto de 2 milhões de euros ao Estado. Fez depois obras de remodelação numa propriedade de Luís Neves em Odmira, no Alentejo.
1: A reportagem do Manuel Jorge Bento. Ora, ouvida pelo canal Now, Fernanda de Almeida Pinheiro, ex-bastonária da Ordem dos Advogados, chama a atenção para a circunstância que critica. Enquanto era diretor da PJ, Luís Neves era dono de uma empresa.
5: O senhor diretor nacional da Polícia Judiciária tem atividade comercial praticamente vedada enquanto tal. E o

0: O que me deixa perplexa no meio desta situação é que, pese embora não seja o sócio da sociedade, uhum, é o de forma indireta, porque é casado com a sócia única da sociedade, que é a mulher. Uhum. E aí sim é que eu vejo um problema, porque enquanto diretor nacional da Polícia Judiciária, principalmente quando estamos a falar na área da imobiliária, mas não só, há outras áreas que lhe são vedadas. Portanto, neste momento, e se me pergunta do ponto de vista...
1: Não se pode escutar sequer no facto de estar em nome da mulher, porque por via indireta acaba
0: casado
1: por também...
0: É casado com comunhão de adquirido. Exatamente. Aliás, basta ir verificar a declaração que está feita na empresa, portanto, as publicações do Ministério da Justiça, e está lá, preto no branco. Portanto, a sociedade foi constituída em 2023, no momento em que o Sr. Ministro ainda era Diretor Nacional da Polícia Judiciária.
2: Fernanda de Almeida Pinheiro, ex-bastonária da Ordem dos Advogados, ouvida pelo canal Now. Vamos agora ao encontro do repórter Fernando Coelho, está em direto a partir do Porto, onde um jovem de 17 anos morreu hoje afogado no Rio Douro. Seguimos no simultâneo com a CMTV.
3: Para auxiliar nas operações, ora, não foi possível depois, mesmo conseguindo resgatar e tirar o corpo da água, isso chegou a acontecer há cerca de 20, 25 minutos, como eu dizia. Não foi possível depois, tentando essas manobras de reanimação, não foi possível salvar a vida a este jovem de 17 anos que estava aqui com dois amigos ao início da tarde do dia de hoje. E, portanto, uma situação a acontecer ainda neste momento, o transporte do cadáver deste jovem. Ainda estamos também a tentar a perceber aqui mais circunstâncias por trás desta situação, deste acidente destes jovens, como eu dizia. Estava com dois amigos, eles que deverão pertencer à mesma faixa etária deste jovem, algo que é bastante normal fazerem aqui junto às margens do rio, sobretudo os jovens que aproveitam esta época de maior calor, aproveitam para dar uns mergulhos. Ora, este infortúnio acaba por surgir, que este jovem perde-se dos amigos, afastado pela corrente, e depois já não foi possível por parte das autoridades reverter a situação. Conseguiram retirá-lo do rio, mas depois, ao tentar essas manobras de reanimação, já não foi possível depois salvá-lo, e, como eu dizia, o óbito foi declarado aqui no local. Decorrem ainda estas operações agora aqui no local por parte dos bombeiros, perdão, que agora fazem o passo seguinte, que é o transporte do cadáver para o Instituto de Medicina Legal. E, portanto, nesse sentido, estamos também a tentar perceber mais pormenores sobre esta situação que aconteceu há cerca de praticamente duas horas e que levou, logicamente, aqui a um aparato. Falamos de 16 operacionais no terreno aqui a ajudar nestas operações, entre sapadores e também a Polícia Marítima. Foi aqui entre o cais da Cecil e também um outro cais aqui em frente, e acaba então por acontecer depois esta situação. Um jovem acaba por ser arrastado pela corrente, perde-se dos dois amigos e depois, sem ser possível localizá-lo, foram feitas operações aqui no rio. E depois, tendo sido possível depois resgatar o corpo, foi trazido para aqui, mas não foi possível reverter a situação em que se encontrava, e a morte declarada aqui no local. Agora,
2: adeus, um jovem de 17 anos que acaba por morrer afogado no Rio Douro, no Porto. A reportagem do Fernando Coelho, em direto num simultâneo com a CMTV. É hoje que fica definido o primeiro finalista do Mundial 2026, França ou Espanha. As duas seleções jogam hoje a primeira meia-final do Campeonato do Mundo. É tema para a síntese das 5h30, em que lhe trago ainda as últimas sobre os três grandes em Portugal. Até já.
4: Alexandre Pereira, 5 horas mais 12 minutos. 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
4: Já lá vai um tempinho, já são 4 horas mais 12. 4 não, 5. 5 horas mais 12 minutos, uma boa tarde. Comigo, com a Alexandra Pereira, e consigo que está aí desse lado. Espero que esteja bem. Boa tarde de trabalho, boa tarde de férias, Se for o caso disso, fico muito satisfeito que assim seja. Calma, há de chegar a minha vez também. Ora, tenho aqui Lucinda Elias. Olá, Alberto. Vou apoiar a Espanha. Mesmo sendo eliminados pela Espanha. Pronto, já passou, já era. E temos mais participações aqui pelo WhatsApp da Correio da Manhã Rádio, 927790.

0: Ora bem, no trânsito, eu não consigo ver aqui qualquer situação de acidente. Grande Porto, continuam as dificuldades na via de cintura interna, em ambos os sentidos, Franco, Arrábida, Antas, são as zonas mais complicadas. O acesso à ponte da Arrábida pela A1 de Vila Nova de Gaia, A3 para o centro da cidade e também A4 junto a Águas Santas, trazer aqui alguma complicação. Atenção à AEP, também com o trânsito intenso, A28 AEP para o centro da cidade, nó de Francos, portanto, a avenida sempre, como acontece sempre, com o trânsito mais intenso para Lisboa. Há aqui um acidente na rua Luís de Almeida. E deixa ver outros pontos. Na segunda circular, eixo norte-sul, IC19, A1 e A5, com demoras. Também a ponte 25 de Abril, também com a circulação muito lenta no sentido Lisboa-Almada.
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0: A não perder-se. E agora vamos lá, uma corzinha de verão. O que irrita mesmo é quando vamos para a praia. Tiramos assim o tempinho para a praia. Está tudo muito bonito, mas chegamos lá e naquele dia que marcamos a praia... Oi, só temos nuvens, só temos vento. Nem uma corzinha de verão. Porque...

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2: 5 horas e 19 minutos. Tenho aqui a nossa uma participação do Francisco, do Francisco Manuel, que nos diz, isto tendo em conta aquilo que há pouco falei da publicação da Luciana Abreu, que questionava se achavam boa ideia ou não fazer as férias de autocaravana com as filhas, e escreve o nosso ouvinte: eu aluguei uma autocaravana durante uma semana, sair de Sintra e fazer a Costa Alentejana com a esposa e o neto. Foi um espetáculo acordar e ouvir pássaros, ver o mar. Recomendo. Sim, senhor, eu também recomendo. O problema tem a ver com os locais, atenção aos estacionamentos da autocaravana também. Mas isso, ao alugar a autocaravana, dão essa informação toda.

0: grande Rita Lee. Baila comigo. São 5h25, daqui a pouco vamos de novo para a informação. Síntese informativa na sua Correio da Manhã Rádio. Agora, estamos com os nossos ouvintes também a falar do jogo de logo entre a Espanha e a França, ou França-Espanha. Bom, de qualquer forma, o nosso ouvinte Luís, cá está, ele que está em Espanha.
1: Olá, boa tarde Alberto, boa tarde Luís. Alexandre, daqui Luís, desde Madrid. Ora bem, para o jogo de logo, dá-me a sensação de que a França poderá ganhar com maior probabilidade do que a Espanha. Não é que eu quisesse esse resultado, mas é
0: nem
1: a ideia
0: eu,
1: que me
0: eu.
1: Dá, sinceramente. O que eu não queria mesmo era que amanhã a Argentina ganhasse.
0: Nem eu.
1: E muito menos que ganhasse o Mundial. Mas isso é outra conversa. E já agora que o Alberto lançou o repto de pedir uma música, olha, já agora se fosse possível, já agora que a França está de celebração, que é dia feriado, destes dois temas, se fosse possível, da são temas da canção mais contemporânea francesa, ou a dupla Vita e Slimane com Sava Savian, ou então a Indila com Dernière Danse. Qualquer um dos dois são temas relativamente recentes, com alguns anos já, mas relativamente recentes e muito interessantes. Um abraço e
0: um abraço, Luís.
1: Boa emissão.
0: Não sei se vamos conseguir encontrar essa música ou essas músicas, porque não faz parte da música que está aqui separada para tocar, mas vamos ver. Também se não for agora, noutra ocasião, nós poderemos fazê-lo, desde que as consigamos encontrar agora. Para já! Bom, vamos ficar aí com o espanhol Daniel Assu.

Não, não quero que a Argentina ganhe, não quero mesmo. Mas isso sou eu, pronto. Qual é a sua opinião? 927794422. Grava a sua mensagem.

0: Já a seguir preparamos-nos para a síntese informativa na Correio da Manhã Rádio.
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0: Síntese informativa. Vamos então para as notícias. Alexandra Pereira.
3: É hoje que fica definido o primeiro finalista do Mundial 2026, França ou Espanha. As duas seleções jogam hoje a primeira meia-final do Campeonato do Mundo. Os gauleses tentam a terceira final consecutiva em Mundiais. Os espanhóis tentam manter-se a invencibilidade, já que não perderam nenhum dos últimos 37 jogos oficiais. O encontro coloca frente a frente a primeira e a terceira seleções do ranking FIFA. Aliás, é a primeira vez que as quatro melhores equipas do ranking chegam às meias-finais de um Mundial. França e Espanha hoje, Inglaterra e Argentina amanhã. Meia-final de hoje começa às 8 da noite. No futebol nacional, António Silva não vai renovar com o Benfica e quer mesmo sair já este verão. Segundo o Jornal Record, o central entende que está numa fase decisiva da carreira e dá prioridade a uma mudança.

0: de clube, e a Liga Inglesa parece ser o destino mais provável. O Bournemouth já estará a negociar com o Benfica. Os encarnados tentam um encaixe financeiro a rondar os 20 milhões de euros com bónus incluídos. Para o substituir, o Benfica tem já debaixo de olho Ibrahima Ba, o senegalês do Famalicão, clube que pede um valor nunca inferior a 15 milhões de euros pelo defesa central de 21 anos que tem contrato até 2030. De saída também pode estar Andreas Schelldrup. O Benfica parece inclinado para a venda, aproveitando a valorização do extremo norueguês no Mundial. O plano passa por encaixar no mínimo 40 milhões de euros. Até ver, José Mourinho não levou os jogadores do Benfica, mas o mesmo não se pode dizer sobre outros elementos do Clube da Luz. Ao fim de 13 anos, Sandro Carriço deixou o Benfica para integrar a equipa técnica de José Mourinho no Real Madrid. De acordo com o Record, o fisiologista até tinha em mãos uma proposta para continuar no Seixal, mas decidiu rumar a uma nova experiência. Sandro Carriço já aparece, de resto, como fisiologista do Real Madrid no site do emblema espanhol. Sobre o Sporting, mais saídas no horizonte. O Al-Ittihad está interessado em Pote. Segundo o que o jornal Record apurou, Pote pode mesmo fazer companhia a Trincão nessa passagem para o futebol saudita. Dizer ainda que os Leões têm hoje o primeiro duelo de preparação para a nova época. Sporting e Celtic medem forças num particular que tem lugar no estádio do Algarve em Loulé, precisamente a partir desta hora. A Norte, o Futebol Clube do Porto mantém a intenção de não negociar Diogo Costa abaixo do valor da cláusula de rescisão, 60 milhões de euros. Recordo que o Chelsea estará disposto a apresentar uma proposta de 40 milhões. Ao mesmo tempo, os azuis e brancos vão preparando essa eventual saída. Nesse cenário, Ornicek é o guarda-redes que o Futebol Clube do Porto vai tentar contratar se Diogo Costa sair. Uma notícia hoje avançada pelo canal Now. De referir que Benfica e Sporting também estão atentos ao guarda-redes do Braga, que tem uma cláusula de 30 milhões. Almada continua a contas com as dificuldades no abastecimento de água. Ora, esta tarde a Ministra do Ambiente garantiu que a situação é hoje melhor. São declarações de Maria da Graça Carvalho para ouvir à hora certa. Nesse grande jornal das seis, contamos ainda a apresentar a reportagem sobre a morte de um jovem de 17 anos, afogado esta tarde no Rio Douro, na cidade do Porto. Até já.
1: Até já, Alexandra Pereira. São agora 5 horas mais 36 minutos.
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1: Coitado, chamar-se pelo marido. 5h36, Eduardo Madeira vai passar aqui na Correio da Manhã Rádio. Frank Sinatra e Luís Miguel, quer ouvir? Então daqui a pouco, para já, damos uma vista de olhos ao trânsito. Atenção que há acidentes. Olhe, Lisboa, Rua da Venezuela, Rua Luz de Almeida, acidente na Avenida Almirante Gacoutinho, acidente na Avenida Conde Castro Guimarães. Temos aqui estes acidentes a registar. Dou-lhe conta de trânsito intenso na segunda circular, IC19, Eixo Norte-Sul, A1 e A5, com dificuldades que começam a acentuar cada vez mais com o avançar da hora. Ponte 25 de Abril continua com grandes demoras, sentido Almada-Lisboa. Ponte Vasco da Gama apresenta uma circulação mais regular, sem grandes complicações. Já no que diz respeito para a cidade do Porto, há aqui um acidente na Ponta da Rábida. Eu não tenho, de momento, aqui indicação qual é o sentido. Eu presumo que seja na entrada Ponta da Rábida, em direção à Vila Nova de Gaia, porque o trânsito ali está complicado. Aliás, na via de cintura interna, o trânsito está muito difícil, mas está difícil especialmente para a Ponte da Rábida. Também a zona de Francos, Bessa Leite, Antas, também aqui há dificuldades, ou seja, a entrada para a VCI também pela Ponte do Freixo. Na

0: O trânsito está lento entre a Senhora da Hora e ligação para a via de cintura interna, se bem que na AEP, um pouco também da VCI para esta avenida, o trânsito também está difícil. Demoras na A1, acesso à Ponte da Rábida, também tensão ali, a zona de saída para a Furada da Ponte da Rábida, o trânsito também está com dificuldades. Dificuldades ainda na Avenida da Boa Vista, também mercê das obras que por ali acontecem, sentido descendente à Avenida da Boa Vista. É claro que o trânsito muito complicado, com uma grande dose de paciência para todos aqueles que têm que passar por ali. Boa viagem, com muita paciência. 5h39, deixe estar com a nossa música.
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0: Eu disse que tinha Frank Sinatra e Luís Miguel, aí está. Come fly with me. Boa tarde, boa viagem, bom regresso a casa, se já o pode fazer. Que bom, hein? Ah, e boas férias. Está de férias?

0: 9h42, grande música, grandes vozes.
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4: Agora são 5h44. 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Muito bom ambiente, sem dúvida alguma. Estamos então a um quarto de hora das 6. Ótima terça-feira, regresso a casa.

0: Bruno.
1: Vai ser amor. Nosso quadro Ana Castela. Hoje é terça-feira. Sabe quem é que nos vai visitar?
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1: Vem visitar-nos aqui à Correio da Manhã Rádio, Rita Andrade, para mais um episódio Rita Saúde. Pois é, porque hoje é terça-feira. Também não tenho pressa, não tenho pressa nenhuma que a semana acabe. Vamos lá com calminha. Calminha também é o que lhe peço para si que está na estrada. Vamos lá, não acelera aí em demasia, senão isso vai correr mal. Eu gosto muito desta música e acredito que você também. Ok. Bruno Mar.

8h52. Bom som, não foi? Boa viagem, bom trabalho, espero que se encontre bem. Se calhar é algo que você tem aí assim na sua mente já há muito tempo e tem talento para cantar, mas fica aí assim nessa gavetinha escondido e você não salta cá para fora, não traz esse talento agora. Agora tem a possibilidade de o fazer. E continuamos. Continuamos com os talentos de Lisboa. No dia 17, na Penha de França, vai encontrar o palco que está ali na Praça Paiva Conceiro. Entre as 5 e as 8 da tarde. Passe por lá. Esta é a oportunidade.

oportunidade para mostrar aquilo que vale. Portanto, traga-nos esse seu talento. Nesta iniciativa Talentos de Lisboa, eu recordo Penha de França, à Praça Paiva Couceiro. Aproveite esta oportunidade de mostrar aquilo que vale. Mais informações pode obter em talentosdelisboa.cmjornal.pt, ok? Conforme aconteceu com a Madalena Silva, a participante do Talentos do Bairro, na primeira edição, pode acontecer consigo também. Penha de França, dia 17 deste mês de julho, entre as 5 e as 8 da tarde. Sim, porque ainda é tarde, às 8 horas ainda é tarde. Mais vale tarde que nunca, portanto está sempre a tempo. E aqui é Mais Vale Nunca. GNR, estamos a 6 minutos das 6. A altura em que vamos ter as notícias com a edição de Alexandra Pereira, atualizamos toda a informação, depois vamos também ver como está o trânsito. Quem é que vamos ter nesta hora? Vamos ter Rita Andrade com Rita Saúde, Fala Barato, Record Online, ainda tanta coisa. E análise global, já falei? Não, mas vamos ter todos os motivos para estar connosco. E consigo também. 927794422. Há aí alguma complicação com o trânsito? Então, envie-nos a sua mensagem gravada ou escrita. Mas como está a conduzir, convém que seja gravada mesmo. Até porque há pouco havia ali um acidente na Ponta da Arrábida e eu estou na dúvida qual é o sentido. Portanto, envie a sua informação. 927794422. WhatsApp da Correio da Manhã Rádio.

0: Já agora que estamos aí com boa música, não esquecer, é já 17, 18 e 19, Mel Marés, da Weasel Plutónio, Mike Towers,
1: entre muitos outros, Seal, James, Danny Ocean, Ozuna, Kalema, em Matosinhos. E agora, o sinal das 6.
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1: Até parecia com os sinais.
2: Melhor, primeiro.
1: Sininhos de Natal. Mas ainda fazem muito, hein? São 6 da tarde. Boa tarde. Vamos à informação. As notícias com a edição de Alexandra Pereira.
3: Já foi recuperado o corpo do jovem de 17 anos que desapareceu esta tarde no Rio Douro, junto à margem do Porto. Tinha mergulhado na companhia de amigos. O alerta foi dado por volta das 3:15 da tarde por um deles, Fernando Coelho.
4: Ainda foi possível resgatá-lo da água por parte das equipas marítimas aqui presentes. Foram tentadas manobras de reanimação durante alguns minutos, mas infelizmente já não foi possível salvar a vida a este jovem de 17 anos, que estava com dois amigos a saltar aqui nas margens do Rio Douro, ali na zona junto ao gradeamento, algo que é bastante comum, sobretudo, os jovens fazerem nesta altura do verão. Ora, terá sido arrastado e os amigos perderam-no de vista por volta das 3 da tarde. Depois foram desencadeadas várias operações aqui por parte da Polícia Marítima. Conseguiram, por volta de há cerca de 20, 25 minutos, tirá-lo da água. Mas já não foi depois possível salvar a vida este jovem de 17 anos, que estava, como eu dizia, com dois amigos, eles que foram assistidos aqui no local, não terão tido ferimentos com gravidade, mas no que diz respeito a este jovem de 17 anos, infelizmente já não foi possível salvá-lo.
3: A reportagem do jornalista é Fernando Coelho, na margem do Rio Douro, entre o Cais da Cecília e o Cais do Ouro, na cidade do Porto. A ministra do Ambiente garante que a situação do fornecimento de água em Almada está agora melhor. Maria da Graça Carvalho repete que dentro de 3 semanas a situação ficará totalmente resolvida.
5: Em primeiro lugar, a situação está muito melhor. Desde sábado que já há fornecimento de água. A primeira coisa foi as restrições, algumas restrições aos usos não prioritários, que ainda se mantêm, para repor os reservatórios. Depois identificar furos extra. Um primeiro furo foi logo identificado ainda em Almada, que entrou no sábado em funcionamento e, portanto, notou-se. Sábado e domingo já houve água. Durante esta semana vai outro furo do Seixal, que já estava construído e que o Seixal vai ceder, entra em funcionamento, e depois no Seixal vão ser construídos 2 novos furos que demoram 2 a 3 semanas. Portanto, daqui a 3 semanas está completamente restabelecido.
3: Maria da Graça Carvalho, ministra do Ambiente, sobre o problema do abastecimento de água no município de Almada. André Ventura criticou esta tarde o primeiro-ministro, o governo e o PS. Entende o líder do Chega que Luís Montenegro não tem estado à altura dos problemas que têm marcado os últimos dias. A questão dos exames nacionais.

0: Moraes e a polémica em torno do ministro da Administração Interna. André Ventura condena ainda o silêncio do Partido Socialista.
1: Nós temos um primeiro-ministro que se preocupa a ir a 3 jogos do Mundial, mas não se preocupa com o caos em que os exames está, ou com a situação em que está o seu ministro da Administração Interna. É uma situação, pelo menos, constrangedora para a falta de autoridade e de coordenação que precisávamos e que o Governo precisava do ponto de vista da sua atuação. Acho que o Luís Montenegro não conseguirá muito mais tempo esconder-se da situação e das situações dos seus ministros. Acho que não conseguirá muito mais tempo ficar sem assumir a autoridade que tem que assumir enquanto Primeiro-Ministro e que não tem assumido neste caso. Não posso deixar de notar sobre isto também o absoluto silêncio do Partido Socialista, o absoluto silêncio do Partido Socialista, o absoluto receio do Partido Socialista de falar do seu Ministro da Administração Interna. É uma situação que é constrangedora para todos, para aqueles que veem, para a fuga que o Partido Socialista está a encenar em relação ao Ministro da Administração Interna e até, atrevo-me a dizer, o comprometimento com que parece estar em relação ao Sr. Ministro da Administração Interna.
0: As críticas de André Ventura, líder do Chega, esta tarde a partir da Assembleia da República. 3 agentes da PSP foram hoje condenados a penas de prisão. Os informadores eram compensados com droga. O caso tinha ainda um quarto arguído que hoje foi absolvido pelo Tribunal de São João Novo, no Porto. A reportagem é do Paulo Jorge Duarte.
2: 3 agentes da PSP do Porto foram condenados a penas de prisão entre os 4 anos e 10 meses e os 8 anos e 9 meses, ou seja, e 2 destas penas de prisão efetiva. E para além das penas de prisão, estes 3 agentes ficaram também sujeitos a uma pena acessória de proibição do exercício de funções de 5, 6 e 7 anos respectivamente. E tudo porque em 2022 e 2023 o Tribunal considerou provado que estes agentes pagavam informações a toxicodependentes, ou seja, a informadores, troca de informação que depois os levavam a realizar operações de investigação aos crimes de tráfico de estupefacientes, e dessas operações também eram feitas depois apreensões e também detenções. Portanto, o Tribunal, que também absolveu um quarto arguido, um subcomissário da PSP do Porto, mas na realidade estes 3 agentes foram condenados por causa de terem feito esses acordos de pagamento. E na leitura do acórdão, a juíza inclusivamente criticou muito estes agentes, que reconheceu que tinham feito estes pagamentos, ou seja, tinham celebrado estes acordos com informadores por amor à camisola, mas considerou esse amor um amor tóxico, isto porque também afirmou a juíza de que estes acordos não poderiam acontecer porque os agentes da PSP deveriam fazer cumprir a lei.
0: A reportagem do Paulo Jorge Duarte. O Tribunal da Relação de Lisboa confirmou hoje a pena de 25 anos de prisão aplicada a Fernando Silva, o homem condenado pela morte de 3 pessoas numa barbearia na Penha de França, em Lisboa. O crime remonta a outubro de 2024.
3: Em janeiro, o Tribunal Central Criminal de Lisboa condenou o triplo homicida da barbearia Ganda Pente, de 33 anos, a 25 anos de prisão. Na altura, o advogado revelou logo que ia avançar com recurso, alegando que o cliente sofria de esquizofrenia. No entanto, o Instituto de Medicina Legal determinou que o suspeito estava apto a ser julgado. Fernando Silva vai ter mesmo de cumprir a pena de 25 anos de prisão, a que o Tribunal Central Criminal o condenou.
4: Concluímos que a pena de 25 anos, determinada no douto acórdão recorrido, não é excessiva nem desproporcionada, mas moderada face à gravidade dos factos considerados no seu conjunto, só não sendo superior face ao limite máximo legalmente previsto.
3: Tudo aconteceu a 2 de outubro de 2024, quando Fernando, com uma arma de fogo, quis cortar o cabelo na barbearia Ganda Pente, num bairro da Penha de França, em Lisboa. Como não foi atendido de imediato, disparou sobre o barbeiro no interior do estabelecimento, assim como contra um cliente taxista de profissão e a companheira deste à entrada da barbearia. As vítimas acabaram por morrer no local. Após os crimes, o arguido fugiu, tendo sido detido na zona de Setúbal uma semana depois.
0: Pena

0: máxima confirmada hoje pelo Tribunal da Relação de Lisboa. O condutor que atropelou mortalmente um militar da GNR no IC2 em Alcobaça ainda não foi ouvido em tribunal e não se sabe quando vai ser. Chegou a ser convocado, mas essa convocatória foi anulada. A jornalista Isabel Jordão explica porquê.
1: O condutor que atropelou mortalmente um militar da GNR, um militar do destacamento de trânsito da GNR de Leiria, que se encontrava numa ocorrência no IC2, no Conselho de Alcobaça, na noite da passada sexta-feira. Ora, esse condutor não compareceu hoje no Tribunal de Alcobaça. A notificação para as 9h30 de hoje, que lhe foi entregue ainda por um militar da GNR que o constituiu arguido e o indiciou dos crimes de homicídio por negligência e condução sob efeito do álcool. Ora, essa notificação foi dada sem efeito ontem, já durante a tarde, por parte dos serviços do Ministério Público. Já na manhã de hoje, aquilo que nós conseguimos perceber no Ministério Público de Alcobaça é que estão a ser realizadas diligências de prova, o que justifica porque é que, num primeiro momento, o Ministério Público não quer ouvir este condutor, nem tem ainda condições para o apresentar a primeira interrogatória judicial, o que terá de decorrer em Leiria, já que é no Tribunal de Comarca, em Leiria, que está o juiz de instrução criminal. Da parte da GNR, continuam a ser preparadas as cerimónias fúnebres do militar, o guarda Jorge Monteiro, de 29 anos. Está previsto que hoje, à noite, por volta das 20 horas, tenha início o velório na Igreja Nova de São José, no, na localidade de onde ele é natural, no Conselho de Faf. E amanhã será realizada pelas 15 horas a missa de corpo presente, depois será sepultado no cemitério municipal de Faf.
0: A reportagem da jornalista Isabel Jordão. No futebol, António Silva não vai renovar com o Benfica, quer sair já este verão. O Bournemouth já estará de resto a negociar com os encarnados, que para o substituir tem já debaixo de olho Ibrahima Ba, o senegalês de 21 anos do Famalicão. De saída do Benfica também estará Andreas Schildrup. São temas para abordar dentro de apenas alguns minutos no Record Online, hoje com o Vítor Almeida Gonçalves. Depois, às 6h30, vamos assinalar o ano que hoje passa sobre as demolições no bairro do Talude, em Loures. Até já.
2: Até já, Alexandra Pereira. São agora 6h11.
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2: Cá estou, preparadinho, porque nesta hora temos mais coisas, muitas mais coisas, muita informação para

tudo isto e música. Música também não vai faltar. Vamos ao trânsito. 6 horas 11 minutos, nós aceleramos, mas você calma, calminha. Até porque não há muitos milagres. Porto, final da A3. O trânsito está intenso para entrar na via de cintura interna. Também temos o trânsito complicado, como é habitual, trânsito complicado ali na AEP, mais intensidade, obviamente, agora, portanto, fique com esta indicação. Na A28 e também a AEP, em ambos os sentidos, houve um acidente na Ponte da Rábida. O trânsito da via de cintura interna fica difícil, claro, para entrar em Vila Nova de Gaia. Neste caso, pela Ponte da Rábida, há também aqui dificuldades no acesso à via de cintura interna pela via panorâmica. Atenção à Avenida da Boa Vista. Continuo a falar-lhe da VCI. Está o trânsito difícil praticamente desde... Eu estou aqui a ver o acesso de Montes Burgos para a via de cintura interna. Bem, desde essa zona até à Ponte da Rábida. E no sentido inverso, ou seja, no sentido a Rábida Freixo, também vai encontrar o trânsito...

0: Um acidente, melhor dizendo, um acidente ali na zona de as imediações ali da saída de Paranhos. Portanto, o trânsito aqui está também difícil. Entrar pela Ponte do Freixo para a VCI com dificuldades praticamente desde o acesso de Bonjoia para a via de cintura interna e vai difícil até à saída para a A3. Centro do Porto, Rua Costa Cabral, também com dificuldades, a Avenida da Boa Vista, o trânsito também está bastante difícil. Atenção, Vila Nova de Gaia, A44, saída da Ponte do Freixo. Há aqui um acidente, possivelmente será esta uma das razões para esta, o trânsito estar assim tão difícil. Depois para o acesso a Vila Nova de Gaia, a zona de Oliveira de Douro e saída para o centro de Vila Nova de Gaia. Há também aqui situação de trânsito complicado já mais para a frente. Isto ali porque em frente à macro há acidente na A44 e portanto toda esta zona fica complicada à saída. Depois para a A1 também o trânsito está muito difícil. Isto portanto no que diz respeito à cidade do Porto, ainda com um acidente na A4 depois do acesso à Via Norte em direção a Amarante. Complicações desde Custóias. Lisboa, acidente na Cril, antes do túnel do Grilo em direção a Algés, com demora desde Sacavém. O sentido inverso também vai encontrar dificuldades desde a zona comercial de Odivelas até ao Senhor Roubado. Ligações para a ponte de 25 de Abril, eixo Norte-Sul, com fila desde Campolide. Pela 5, também dificuldades, Cruz das Oliveiras. Atenção, segunda circular, sentido Benfica-Aeroporto, com trânsito muito intenso, com paragens entre as Torres de Lisboa e o Campo Grande, sentido inverso. Ali, a zona do Relógio e Benfica apresenta maior pressão. IC19, Lisboa-Sintra, dificuldades, fila da reta dos comandos da Amadora. E na A5, que é para ele descansar, eu e você, que já não pode ouvir falar de tantas complicações do trânsito. Em direção a Cascais, o trânsito está lento entre Caselas e Miraflores. Ufa, já chega trânsito, não já?
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0: E a pergunta de hoje é: o que acha da falta de água em Almada?
1: Irmã Solita da Purificação, freira na Ordem das Ovelhitas Lanzudas no convento de Corral de Bodas. Eu fiquei muito impressionada com a situação da Almada. Nós aqui no convento temos bastante frescor. Mesmo assim, quando o calor aperta, fazemos concurso de saltos para o poço para refrescar. Todos os anos é uma alegria. Quer dizer, houve um ano em que houve uma chatice. Foi o ano da seca. A Madre Superior atirou-se, mas o poço estava com pouca água. Se me dava pelos joanetes, é muito. A Madre Superior bateu com a pinha no fundo e andou 2 meses a falar ucraniano. Depois de um dia do nada voltou ao português. Mas tirando isso aqui, a gente não bebe sem água. Mas logo vamos rezar o terço pelas pessoas da Almada, para que não lhes falte água. Junta-te a nós, hoje somos uma gota de água benta, amanhã um tsunami. Aleluia!
2: Eu de Matos Chacavém, eu conheço bem a Almada, pá. Houve uma altura em que eu comprei o passe da Carris errado. E era um passo que também dava para o cacilheiro. E depois, para não perder o dinheiro, eu ia para casa em Sacavém, mas eu ia por Almada. Eia, pá, era um esticão. Apanhava alguns 8 transportes, mas não ia deitar o dinheiro fora, né? Por isso eu conheço bem a Almada e o sofrimento deles é como se fosse comigo. E até deixei de tomar banho em solidariedade para com os almadoenses. Somos como irmãos, pá. E tudo por causa de um erro, né? Dos barcos e tal. Mas também quem nunca errou que fuma a primeira pedra.
1: Até lhe mais falta comporte. Eu nem consigo imaginar o sofrimento das pessoas que não estão bem em Almada, pá. Eu e a minha cadela Shakira não conseguimos viver sem água. E fico logo armado em cão com pulgas quando falta água. E a Shakira parece ter que falar para se queixar, pá. Já o meu Silvério só se foi abaixo faltar a cerveja. Há anos houve aqui uma seca e a gente andava todos aflitos para ter água, para regar e para tomar banho. E o meu Silvério até banho em cerveja ele tomava e depois regava uma pereira que a gente tem ali no jardim com cerveja também. E as peras, quando as fomos a comer, eram peras bêbadas, mas em vez de saberem a vinho, sabiam a cerveja. Ai, eu já passei tanto na vida.
3: Luizinha Barbosa, sou nadadora salvadora na costa da Caparica. Tenho sofrido imenso com esta falta de água aqui no concelho. Porque assim, até agora só faltou água doce. Mas isso, falta também água salgada. Depois, como é que eu trabalho? É que o meu trabalho é salvar pessoas na água. E água é água, seja doce ou salgada. Não podemos ser racistas em matéria de líquidos. E quando se fala em falta de água, seja de que tipo for, eu entro logo em pânico. Sim, porque eu sou muito profissional. Para mim, trabalho é trabalho. Caiaca, caiaca.
4: Blá, blá, blá, patati, patatá. És fala barato, pinas, gritas, fazes gato, sapato. 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
5: A boa disposição de Eduardo Madeira na Correio da Manhã Rádio, que acontece todos os dias. Já a seguir, depois da publicidade, Record Online, hoje com Vítor Almeida Gonçalves. 6h20.
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5: 6:22.
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11: Hoje com o jornalista Vítor Almeida Gonçalves, quem dou as boas-vindas. Boa tarde, Vítor. Mercado
12: Olá,
11: a fervilhar. António Silva parece estar decidido à saída. Ao mesmo tempo, o Benfica já vai acompanhando um possível substituto. Presumo que queiras começar por António Silva.
12: Sim, boa tarde a todos. Antes de mais, um prazer estar de novo aqui na CM Rádio. Sim, é um dos processos que está em desenvolvimento neste momento. Nós estamos a acompanhar com especial atenção e temos já desta tarde novas informações que atualizamos no nosso site, no Record Online. O António Silva manifestou a vontade de sair. Não é propriamente uma novidade, no sentido em que nós já tínhamos percebido há algum tempo que ele queria sair, mas essa vontade ganhou mais força nas últimas horas. Tem propostas, é um jogador que tem propostas principalmente em Inglaterra, na Premier League, e está neste momento à espera que o Bournemouth formalize uma oferta. E acho que é um dossiê que o Benfica vai querer resolver rapidamente. É nesse sentido, aliás, que nós estamos

0: também a acompanhar este processo e que damos conta do interesse no Ibrahim Ba, Alexandre, é desse jogador que falavas, que referias, um central de 21 anos, fez uma belíssima época no Famalicão, 24 jogos, 21 vezes titular, fez um golo, é um central de pé direito, um central com 1,90m, que tem um perfil diferente daqueles jogadores para esta posição que o Benfica tem no plantel, a informação que nós avançamos em última hora é que já estão a decorrer negociações entre o Benfica e o Famalicão, sinal de que o António Silva também é um processo em andamento e que poderá conhecer desenvolvimentos a qualquer momento, mas sim, é uma operação que vai acontecer com negociações já tanto entre Benfica e Bournemouth, como entre Benfica e Famalicão pelo Ibrahim Ba.
1: E aparentemente com um saldo positivo, já que o Benfica quer chegar aos 20 milhões, não é? Com a saída de António Silva. E ao mesmo tempo o Famalicão, que pede 15 milhões por Ibrahim Ba, parece um saldo positivo para esta negociação. Outros milhões, 40 milhões, é o encaixe que o Benfica definiu para o mínimo no que diz respeito à possível saída de Sheldrup.
0: Exato, é outra das informações que neste caso faz capa do Record nesta terça-feira, a saída conjunta de António Silva e de Sheldrup, que poderá render ao Benfica 60 milhões de euros, 40 dos quais por Sheldrup. É um jogador que se valorizou muito no Campeonato do Mundo, como sabemos, fez 3 assistências, fez um golo à Inglaterra, e o entendimento no Benfica é que dificilmente, ou seja, é um jogador que será sempre difícil de substituir, é verdade, mas dificilmente surgirá outra oportunidade para negociar Sheldrup tão valorizado como está neste momento. Ou seja, depois de um Campeonato do Mundo, ainda por cima sabendo que o Benfica na próxima época não vai jogar a Liga dos Campeões, que é sempre um palco privilegiado para valorizar os jogadores, é uma montra, como se costuma dizer, e bem, não haverá essa montra, mas houve a montra do Mundial, e o Benfica acredita que poderá fazer aqui um encaixe muito importante. Estes 40 milhões de euros que serão utilizados juntamente com os 20 e falavas há pouco da proposta de 20 pelo António Silva, este é o encaixe mínimo que o Benfica procura, mas a proposta que está em cima da mesa, o que se espera que venha a surgir do Bournemouth, é de 25 milhões. Portanto, tanto o valor do Sheldrup como do António Silva serão reinvestidos no reforço do plantel. O que é que isto quer dizer? Quer dizer que o Benfica, além do Ibrahim Ba para o lugar do António Silva, irá sempre também apostar e contratar mais um extremo, obviamente com um perfil para jogar na mesma posição do Sheldrup, e sendo que já contratou Kaminski também, teve agora a infelicidade com o menino Jaden Umeh que saiu lesionado do jogo com o Flamengo e que se preparava para ser uma aposta e vai perder 3 meses da época. Até por isso também o Benfica vai ainda mais querer apostar neste mercado dos extremos, assim quando se consuma a venda do Sheldrup, que é para acontecer de facto.
1: Bom, hoje é o dia da primeira meia-final do Mundial. Vou querer ouvir-te sobre isso, mas não sem antes de muito rapidamente também falarmos sobre o Sporting, até porque há novidades em relação a Pote.
0: Sim, a Pote, a notícia que nós avançamos esta terça-feira e que vamos revisitar na próxima semana seguramente, é que haverá, chegará ao Sporting via empresário, e estamos a falar de Jorge Mendes, é o empresário de Pote, uma proposta do fundo saudita que gera as principais equipas, que enfim, que gera aqui o investimento das principais equipas do campeonato saudita, e chegará uma proposta na ordem, cresce dos 30 milhões de euros. Essa proposta ainda não está em Alvalade, mas a perspectiva é de que ela venha a aparecer, e quando isso acontecer, o Sporting está pronto para negociar. Lembrar aqui que também já transferiu, ou que está em fase de finalização, a transferência de Trincão para o Al-Ahli, neste caso já com valores finalizados, à volta de 45 milhões de euros, uma operação que ronda este valor. O Sporting já contratou o Jesse Derry, que é um inglês que chega do Chelsea por empréstimo, e com as saídas de Trincão e a próxima de Pote, irá também seguramente reinvestir, o que abre aqui de novo a janela para nomes como Yeremay, que nós já temos falado noutros momentos, até Sérgio Arribas do Almeria também. Veremos o que acontece, mas o mercado muito, muito agitado também.

0: Alvalade ainda.
1: Muito rapidamente, para encerrar, perspectivas sobre o França-Espanha desta noite, é a primeira semifinal.
0: Um grande jogo, Alexandra, sem dúvida nenhuma. Estamos perante a equipa com menos golos sofridos até ao momento, a Espanha. Sofreu um golo e que foi no jogo com a Bélgica. E uma das equipas que tem o melhor ataque, e uma das equipas, ou diria eu, a equipa que mais tem.

0: Sem dúvidas nenhumas, assim como amanhã o Inglaterra-Argentina, e é um Mundial que, apesar de todas as polémicas, de tudo o que se tem falado à margem, que está a cumprir, desportivamente, na minha opinião, está a cumprir tudo aquilo que se pede de um Mundial.
1: Vítor Almeida Gonçalves, resta-me agradecer-te. Obrigada. Record Online regressa amanhã.
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3: 6 horas e 29 minutos. Uma boa tarde para si. 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Estamos em 90.4 Grande Lisboa e cmradio.pt em qualquer parte do mundo. Tenho este Earth So Good. Esta música é muito, muito, muito agradável. Assim, devagarinho, porque o trânsito está complicado. Não vá às tantas você embalar aí no ritmo toda a força e acelerar. Não, calminho.

0: Uma boa viagem para si, bom regresso a casa. 6:33, estás convocado. 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
0: Vamos às notícias. Síntese informativa, Alexandra Pereira.
2: Já foi recuperado o corpo do jovem de 17 anos que desapareceu esta tarde no Rio Douro, junto à margem do Porto. Tinha mergulhado na companhia de amigos. O alerta foi dado por volta das 3:15 da tarde por um deles. O corpo foi retirado do Rio Douro entre o cais de Cecil e o cais do Ouro, no Porto. Numa outra situação, um homem com cerca de 30 anos morreu esta tarde depois de uma queda de uma altura considerável numa unidade industrial.

0: industrial nas Hervosas, em Ilhavo. O alerta para este acidente de trabalho foi dado ao início da tarde para os bombeiros de Ilhavo. Um autarca do município de Espinho, eleito pelo Chega, foi agredido durante uma discussão. O agressor, um homem com cerca de 30 anos, já foi identificado pela PSP de Espinho pela suspeita do crime de ofensas à integridade física. A agressão ocorreu já ontem, em circunstâncias que ainda estão a ser apuradas. A vítima, de 47 anos, foi assistida no Hospital de Gaia. Passam hoje um ano sobre a operação de demolição de um bairro ilegal em Loures. Mas as casas do bairro do Talude persistem por força de várias providências cautelares interpostas pelos moradores. Francisca Laranjo.
1: Foi dia 14 de julho de 2025 que a Câmara Municipal de Loures desencadeou no bairro do Talude Militar uma operação de demolição que visava demolir 64 construções precárias, onde viviam 161 pessoas.
2: As construções ilegais são inaceitáveis. Colocam em causa a segurança, a salubridade e a dignidade das pessoas. E perante este problema existe seriedade, decisão e capacidade de ação para repor a legalidade e justiça a que estou comprometido.
1: O processo, que se tornou polémico, ficou suspenso após o despacho de um tribunal de Lisboa, na sequência de providências cautelares interpostas por 30 de moradores. No entanto, um ano depois ainda existem cerca de 60 habitações improvisadas, feitas com chapas de zinco, madeira e lona, muitas delas separadas apenas por pequenos caminhos de terra. Entre ruas de terra batida, acumulam-se lixo e entulho, enquanto crianças continuam a circular diariamente pelo bairro. O futuro destas construções permanece dependente das decisões judiciais, ainda pendentes.
0: O trabalho da Francisca Laranjo com declarações de Ricardo Leão, presidente da Câmara Municipal de Loures. A Câmara de Almada anunciou novos cortes no abastecimento de água em diversas zonas do concelho. Surgem mais uma vez no âmbito da situação de alerta decretada já na semana passada. A partir das 10 da noite de hoje haverá cortes do abastecimento de água no Laranjeiro, Feijó, Valflores, Barrocas, Cova da Piedade, Chegadinho, do Pragal até à Praceta Ricardo Jorge, Monte de Caparica, Raposo, Torre, ainda em Murfaçém, Pera, Alto do Índio, Quinta do Secretário Ival Morelos. Esta terça-feira, a Ministra do Ambiente abordou o problema, considera que hoje a situação é melhor, garante que fica resolvida dentro de 3 semanas. São declarações que recuperamos às 7. Até já.
3: Alexandra Pereira, 6:37.
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3: Daqui a pouco temos análise global. Agora vamos falar do trânsito. Ora bom, dou-lhe conta de situação de trânsito em Lisboa, acidente na Cril, isto antes do túnel do Cril, em direção a Algés, com demora. Essa demora vai desde Sacavém. Também saiba que na zona comercial de Odivelas e Senhor Roubado, no sentido inverso, o trânsito também está complicado. Atenção às ligações à ponte 25 de Abril, norte, pelo eixo norte-sul, com fila desde Campo Lido e mantém-se pela A5 a partir da Cruz das Oliveiras. Também na ponte Vasco da Gama o trânsito agora já se faz com maior lentidão no sentido Sacavém-Montijo, ligação A33. A segunda circular, sentido Benfiqueira ao Porto, demora entre as linhas, aliás, entre as torres de Lisboa e o Campo Grande, e no sentido inverso, o relógio Benfica e C19, também aqui com o sinal amarelo, sentido Lisboa-Sintra, com fila na reta dos comandos da Amadora, A5, isto em direção a Cascais. O trânsito está lento entre Caselas e Miraflores. Dificuldades na cidade do Porto, vou para a via...

0: De cintura interna está complicada. Acesso da via de cintura interna desde Vila Nova de Gaia. Aliás, isto anda aqui de um lado para o outro, tipo pescadinha de rabo na boca. Porquê? Porque para entrar na ponte da Arrábida, vindo da A1, tem fila. E a fila essa prolonga-se pela VCI, especialmente mais para a frente, devido a um acidente que foi ali próximo também à saída para o centro da cidade, Paranhos, e portanto o trânsito vai rolando com muita dificuldade. Já agora, ao entrar na cidade do Porto, praticamente ali junto ao mercado abastecedor, para a ponte do Freixo, e depois a entrada para Vila Nova de Gaia, A44, está tudo com o trânsito muito, muito, muito intenso. Saída para o Colégio de Gaia, aí o trânsito já circula um pouco melhor, mas atenção que mais à frente, em frente praticamente à macro, tem aqui também um acidente. E, portanto, o trânsito fica ali complicado. Depois também para a saída, conforme disse, para A1, daí a designação que lhe dei de pescadinha de rabo na boca, A1 para o Porto, o trânsito está complicado. No sentido inverso, também não está fácil. Ou seja, entra para a cidade do Porto, pela ponte do Freixo, vai encontrar pressão até praticamente A3, depois mais para a frente, desde a saída da Via Norte, ou acesso da Via Norte para a via de cintura interna, até à ponte da Arrábida, o trânsito também está complicado. Complicado também para a zona da Rua do Amial. Atenção, acidente na Alameda 25 de Abril. Avenida da Boa Vista também com o trânsito intenso, complicado. Outro acidente na Rua Faria de Guimarães, o que provoca complicações nesta artéria na cidade do Porto. Também dificuldades em ambos os sentidos na Avenida AEP e também no acesso a Lessa da Palmeira. Matosinhos.
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0: O trânsito abranda, mas nós avançamos com toda a informação. Análise global, já a seguir.
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3: Cá estamos para mais uma edição de Análise Global, com o jornalista Germano Almeida. Viva, Germano. Boa tarde.
4: Evitar.
3: Cá estamos, então vamos começar pelo Médio Oriente. Os Estados Unidos parece que agora querem ser reembolsados por segurança que alegadamente vão prestar no Estreito de Hormuz.
4: É uma assunção, embora não assumida, desculpa-me o paradoxo, de Trump, do seu falhanço relativamente à gestão de Hormuz. Os Estados Unidos, e bem, tiveram sempre a condenar o Irão por exigir uma portagem, uma cobrança de portagem na passagem de navios de Hormuz, à revelia do direito de navegação, pondo em causa esse direito de navegação, que é extremamente crucial para a própria economia internacional, para a pujança daquela zona, e Trump diz que os Estados Unidos vão ser os guardiões de Hormuz e quer 20% de reembolso por essa segurança da mercadoria passada. Bom, isso é entrar no jogo do Irão, e bem, Araki, aproveitando a situação, o chefe da diplomacia, disse que, e perversamente, ironicamente, disse que concordava com a ideia, achava só que 20% era demais e que o Irão ia cobrar o preço justo, ao contrário dos americanos. Portanto, isto é a assunção que Trump não tem solução para Hormuz. O que Trump quer que os Estados Unidos sejam guardiões eternos de Hormuz. Os Estados Unidos vão ter ali forças permanentes, ou seja, entrando neste jogo de cobrar, então é porque os Estados Unidos não têm solução política para a questão de Hormuz.
3: O que é mais irónico ainda é que, de facto, foram esta série de ataques ao Irão que, de alguma maneira, criaram esta arma de defesa, digamos assim, do Irão, não é? De utilizar o estreito para criar uma crise económica global.

0: gasolina ou petróleo. Entretanto, Trump promete atacar os portos iranianos na zona de Hormuz.
1: Sim, dentro dessa ideia de que os Estados Unidos fazem uma espécie de bloqueio aos portos iranianos, evitando... O que é que os Estados Unidos querem com isto e Trump querem com isto? Querem mostrar que o Irão não terá condições de continuar a atacar navios em Hormuz. Eu percebo isso. A questão é que a solução não é esta. A solução é mostrar, através da dissuasão, e encontrar um acordo que permita uma livre circulação, mas não implicando que os Estados Unidos estejam ali a bloquear provavelmente os portos. E, portanto, isso será uma fragilidade, volto a dizer.
0: Claro, deixando agora o Médio Oriente e vindo aqui para mais perto, para a Europa, a Ucrânia parece que vai comprar armas à França.
1: Sim, decorrente ontem da coligação dos dispostos e da presença hoje, no 14 de julho, de Zelensky em Paris, com a devida pompa, Zelensky recebeu uma grande ovação por parte do desfile, da cerimónia, da multidão. Há um sentimento de que o que é o futuro da liberdade e da segurança de França dependerá da sua relação com a Ucrânia, e foram nesse sentido celebrados acordos, a compra de 16 aviões de combate Rafale por parte de Kiev, da mais avançada geração francesa, a partir de 2028-2029, o primeiro destes 16, também uma série de baterias Champ-T, estamos a falar de baterias de sistemas antiaéreo, não tão bons como os Patriot, mas a versão franco-italiana, e também a forçamento de radares e a produção licenciada na Ucrânia de mísseis antiaéreos Aster-30 e cruzeiros de Kalp, ou seja, aquilo que os Estados Unidos deram de licença para a fábrica na Ucrânia de Patriot, a França acaba de dar também em relação aos antiaéreos Aster e também aos mísseis cruzeiros de Kalp, que, como sabes, a Ucrânia já usa praticamente as linhas da guerra, sobretudo na Crimeia, mas de fabrico francês. E agora vai ser também em fabrico ucraniano, e vamos ver a capacidade que a Ucrânia tem de construir isto tudo. Parece-me, nos últimos dias, as novidades, primeiro da NATO e agora da coligação dos esforços e a presença de Zelensky em França, parece-me que claramente a Ucrânia fica como a fábrica europeia de armamento.
0: É isso que me estava a passar precisamente pela cabeça. Eles estão a tornar-se numa potência bélica na Europa, um país que praticamente estava ali tranquilo, não é? Com os seus problemas internos, mas nada. E tudo graças.
1: Com a devida ajuda dos aliados, mas sim, parece-me que a equação está a ser essa. A Ucrânia, com a expertise que está a fazer, fabrica, constrói, desenvolve, embora com a ajuda financeira, técnica e do licenciamento dos aliados.
0: E curiosamente também em áreas que não eram tidas nem achadas, mas que parecem ser neste momento quase essenciais para uma guerra moderna, que é a questão dos drones.
1: Ah, sem dúvida nenhuma. Em que a Ucrânia se tornou, em 4 anos, pela pior das razões, mas com muito mérito, um maior especialista mundial, e estamos a falar.
0: Muito bem. Obrigado, então, Germano, por mais uma edição da Análise Global. Voltamos amanhã. Até amanhã.
1: Bom trabalho. Obrigado.
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3: Vamos às compras e voltamos já.
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5: A Santa Casa da Misericórdia de Lisboa, fundada pela Rainha Dona Leonor em 1498, tem logo essa marca genética de um cuidado especial sobre a arte e a cultura. E todo esse legado que empreendeu também nessa fundação é-nos remetidos hoje em dia, eu acho. E recebendo este legado, obviamente que recebe também uma grande responsabilidade. Os nossos utentes, as nossas crianças, as nossas séniores, as nossas pessoas todas são convidadas para estar aqui connosco e usufruir desse legado, património histórico que a Santa Casa tem. Para além da Igreja de São Roque, foi classificada como Monumento Nacional em 1910, há dentro da Igreja de São Roque a Capela de São João Batista, à altura mandada fazer por Dom João V pelos melhores arquitetos e artistas artesãos da época em Roma, veio em 3 naus para Lisboa e foi edificada aqui dentro da Igreja de São Roque. E no fundo é um dos exemplos mais extraordinários da Europa inteira, porque para além da capela ter sobrevivido também ao terremoto 1755.

0: 5, todo o seu tesouro mantém-se no sítio para onde originalmente foi feito. Isto é raro na Europa, é raro haver uma capela ainda com o seu tesouro permanecendo junto ao seu edificado. E, na verdade, fazendo essa referência também à preservação daquilo que conta a nossa história, acima de tudo, temos que olhar para o arquivo histórico. O arquivo histórico, para além disto, tem o maior arquivo do mundo dos sinais dos meninos postos na Roda de Lisboa. Havia rodas por todo o país, naturalmente. Essas rodas recebiam as crianças porque a mãe ou o pai, ou por pobreza, ou porque alguma circunstância social não podia essa criança ficar na sua família de origem. Todas as vezes que alguém deixava uma criança, um menino, uma menina na roda, estava a dizer: eu quero que esta menina e que este menino sobrevivam. E deixavam sempre uma carta, um bilhete, um pequeno sinal. Poderia ser uma fita, poderia ser uma medalhinha, poderia ser uma moeda, poderia ser até uma carta de jogar. E normalmente quem deixava a criança ficava naturalmente com um sinal, a Santa Casa com o outro lado do sinal, e o sinal e o contrassinal fazia com que essa esperança de poder vir buscar novamente a criança se efetivasse. São 89.929 sinais que está neste momento para a classificação da Unesco, a Memória do Mundo.
1: Bom, nós estamos num dos depósitos do Arquivo Histórico da Misericórdia de Lisboa. Temos documentação que vai ser classificada como Registro de Memória do Mundo, que é um galardão atribuído pela Unesco, o maior conjunto de sinais de crianças expostas do mundo.
0: Ou seja, nós não guardamos só papéis, nem documentos, nem obras de arte. Guardamos também emoções, guardamos também história e muitas vezes história de pessoas que nem sequer têm nome, mas que a Santa Casa, a dada altura, lhes deu.
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0: 6h53.
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0: Ora, olá Rita, boa tarde. Já está a Rita, já. A Rita vai já aparecer, não tarda, não tarda, não tarda. Para este...
2: Estou aqui. Não tinha ligado aqui o botãozinho. Como é que estás, meu querido?
0: Estou bem.
2: Olha, estou. E como é que está aí o Porto, está bom?
0: Sempre bonito, sempre agradável. Quando é que voltas cá? A cada passo.
2: Olha, muito em breve.
0: Então já está na hora.

0: sim, muito em breve. Já está na hora, estou com muitas saudades já.
1: Aproveitas e fazes aqui a emissão.
0: Claro, olha, grande ideia.
1: Claro que
0: gostava
1: sim.
0: Muito. Vamos embora. Olha, sabes o que é que eu vou falar hoje? A vossa Nutri de Serviço, sejam bem-vindos aqui ao Rita Saúde. Então, vou falar de gelados. Como é que é? Temos fã ou não temos fã? E desse
1: sempre,
0: lado?
1: Sempre.
0: Sempre, não é? Eu também adoro gelados. Agora anda para aí uma imagem de um gelado com pistácio em todo o lado. Meu Deus! Eu espero que aquilo seja inteligência artificial e que ele não seja assim tão delicioso como parece. Olha, eu vou falar aqui dos gelados mais saudáveis e aqueles que temos que evitar. No verão sabe muito bem, mas é claro que há alguns que fazem piores que os outros. Porque muitos dos gelados que têm nata, chocolate, caramelo, bolacha, são muitas vezes gelados com açúcares adicionados, gorduras saturadas e muitas, muitas calorias. Então, se tiverem emulsionantes, estabilizantes, aromas, corantes, isto tudo por causa também da textura, não só do sabor, vão aumentar o tempo de conservação também. E estes aditivos, embora sejam considerados seguros nas doses autorizadas, claro, com o consumo frequente destes alimentos ultraprocessados, está também, associamos também um maior risco de obesidade, diabetes tipo 2 e até da doença cardiovascular. Ou seja, um gelado é geralmente um alimento de baixa saciedade, fornece muitas calorias, mas pouco contribui em termos de fibra, proteína, vitaminas ou até minerais. No entanto, todos gostamos de um geladinho, refresca, sabe bem, faz bem à alma. Então, os gelados que são as piores escolhas já vêm, as melhores escolhas são os sorvetes, porque apesar de geralmente ter mais fruta e até têm fruta verdadeira, não só o aroma da fruta, e geralmente têm mais açúcar, mas não têm tanta gordura nem tantos aditivos. Os gelados preparados também com iogurte natural, com fruta e frutos secos, são uma alternativa super equilibrada. Portanto, benefícios que têm. Quando é preparado com iogurte, pode ter proteína, cálcio e até pode contribuir para uma maior saciedade. Quando inclui a fruta inteira, então, fantástico, vamos ter fibras, vitaminas e compostos até antioxidantes. O que é que temos que procurar num rótulo? A lista de ingredientes deve ser curtinha. Leite ou iogurte, se for o caso, com primeiros ingredientes, excelente. Menos açúcar adicionado. E atenção, o açúcar esconde-se em muitos nomes, sacarose, glucose, enfim, tem muitos amidos, tudo isto são açúcares que estão disfarçados. Menos gordura saturada e também ter fruta verdadeira em vez de aromas é o ideal. Evite sempre estes nomes, tentem aí em casa não escolher os gelados que têm xarope de glucose ou de frutose ou vários açúcares nos primeiros ingredientes. Os óleos vegetais refinados, como palma ou como coco, em grande quantidade, claro. E se tiver assim muita bolacha, cobertura, recheios, caramelos, isto vai aumentar muito o valor energético. Já agora eu dou-vos aqui uma receita rápida, que é com iogurte, uma banana congelada, iogurte natural ou de sabor, como preferirem. O ideal é que seja até o grego. Ou então vegetal, mas natural, com a banana congelada, uns morangos congelados, um bocadinho de canela e uma colher de sopa de manteiga de amendoim. Misturam tudo com uma varinha mágica e têm um ótimo gelado. Agora, até podem adicionar depois um bocadinho de coco ralado ou umas raspas de chocolate, fica ótimo. Não se esqueçam disto. Agora, atenção, é que ninguém acredita nisto, mas um corneto tem as mesmas calorias que um cheeseburger do Mac e aquela loja que acaba em Donald's. Inacreditável. As mesmas, um cheeseburger ou um corneto. Pensamos, isto é só um geladinho. Estamos ali a comer no mínimo 300 quilocalorias, mais o açúcar todo que nos vai dar, os picos glicémicos. Portanto, malta, eu acho que podemos fazer os gelados em casa. Não se esqueçam que tem que ter uma fonte de gordura. O ideal é vir dos frutos secos. Por exemplo, a manteiga de amendoim é boa, mas também há manteigas de outros frutos secos excelentes, ou até o próprio fruto seco batido. E ponham sempre uma base com proteína, seja iogurte, seja natural, seja vegetal. Mas espero que se divirtam a comer gelados, mas por favor, algum cuidado, alguma parcimónia nos geladinhos neste verão. Espero que tenham gostado deste Rita Saúde. Eu vou voltar na quinta-feira e na quinta-feira vou falar-vos de um tema bem interessante também. Eu acho que vão gostar, que são os alimentos para termos uma pele mais bonita neste verão. Já sabem, okay. Gelados com conta, peso e medida, menos
1: estou
0: açúcar
1: triste.
0: E mais
1: estou
0: saúde.
1: Triste. Lá se foi o meu corneto.
0: Qual é o teu preferido? É o corneto?
1: Não, eu gostava do corneto. Geralmente é mesmo o de morango. Mas pronto, eu vou para o EPA. Também pode ser.
0: O de morango, vou dizer-te, há uns tempos.

0: um estudo sobre os aditivos, os corantes, e o dos piores são os de cor encarnada ou vermelho.
1: Sério?
0: E portanto, cuidado com esses.
1: Eu vou cortar os pulsos quando acabar isto.
0: Olha, mas só vou te dizer uma coisa, há um gelado que
1: rapidinho.
0: É ótimo, que é o Fizz de limão.
1: Sim.
0: E tem poucas calorias.
1: Gosto.
0: Sabe muito bem.
1: Pronto,
0: tem aquela
1: então,
0: nata dentro. E eu adoro esse lado.
1: Seja ao menos esse. Rita, beijinho.
0: Beijinhos.
1: Até quinta-feira.
0: Adeus, até quinta.
1: Assim tivemos Rita Saúde.
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1: E agora? E agora vamos ter o quê? Não, não vai dar tempo para maninho. Mas se você pedir muito, ele toca a seguir, depois das notícias e depois do trânsito, ok? Você quer? Então vá lá, agora vamos acertar a hora. É que está aí o sinal das 7 da tarde e temos toda a informação para conferir. As notícias na Correio da Manhã Rádio, edição de Alexandra Pereira.
3: André Ventura acusou hoje o presidente da Assembleia da República de perder tempo. É assim que o líder do Chega comenta o inquérito ao comportamento dele próprio. Em causa a queixa apresentada pela Iniciativa Liberal contra André Ventura, depois do deputado do Chega ter publicado um vídeo nas redes sociais, nas salas reservadas aos membros da Iniciativa Liberal.
4: Não deixa de ser curioso que um Parlamento que rejeita fazer um debate de urgência sobre a educação ou sobre os incêndios já possa perder tempo a fazer inquéritos com deputados que fazem vídeos no Parlamento e que estão cá a trabalhar no Parlamento. Por um lado, não entrei no gabinete de ninguém. Bati à porta e verifiquei se os serviços estavam abertos ou não, que é o que os seus jornalistas podem fazer. Muitas vezes batem à porta do meu gabinete a ver se está lá alguém ou não. O receio e a dificuldade destes partidos é que eles não estavam de facto a trabalhar na sexta-feira e não arranjam desculpas para isso melhores do que tentar abrir um inquérito a quem denunciou isso.
3: Esta tarde, a partir da Assembleia da República, André Ventura mostrou-se ainda preocupado com a situação do governo por causa das polémicas que têm envolvido vários ministros. O líder do Chega aponta o dedo à atuação do primeiro-ministro.
4: O Chega vê com muita preocupação o estado atual em que o governo se encontra, não só devido aos vários casos que envolvem os vários ministros e os diferentes ministros, mas essencialmente porque, a somar a todos estes casos, há uma falta de coordenação brutal por parte do Sr. Primeiro-Ministro. Habituou-se a estar presente para situações simbólicas e a não estar presente quando o país precisa de coordenação e precisa de decisão. Francamente, nós temos um Primeiro-Ministro que se preocupa a ir a 3 jogos do Mundial, mas não se preocupa com o caos em que os exames está, ou com a situação em que está o seu Ministro da Administração Interna. É uma situação, pelo menos, constrangedora para a falta de autoridade e de coordenação.
3: As críticas de André Ventura. Sobre um desses temas polémicos, o que envolve o Ministro da Administração Interna, diz o empreiteiro contratado por Luís Neves que quem não deve, não teme. Numa curta chamada telefónica com o jornalista Manuel Jorge Bento, assegurou ainda que tudo o que fez foi de forma legal.
5: João Carvalho recusa uma entrevista gravada, mas ao telefone o empresário resume a sua posição quanto às polémicas obras a um ditado popular: quem não deve, não teme. Dono de um grupo empresarial com sede em Perelhal, no concelho de Barcelos, João Carvalho diz que é uma pessoa séria, uma pessoa de resolver problemas, não de arranjar problemas. Por isso mesmo, afirma que o que tinha a esclarecer já o fez na semana passada ao semanário Nascer do Sol, que avançou a notícia. Nesta resposta, afirma que conheceu Luís Neves pessoalmente em finais de 2023, quando estava quase concluída a empreitada que a sua empresa, a Constru Barcelos, executou para a Polícia Judiciária na Guarda. Acredita que o então diretor da PJ e agora ministro da Administração Interna o contratou pelo facto de a empresa estar credenciada pelo Gabinete Nacional de Segurança, o que Luís Neves já confirmou. A empresa de Barcelos fez obras para a PJ em Évora e na Guarda nos últimos anos, faturou perto de 2 milhões de euros ao Estado. Fez depois obras de remodelação numa propriedade de Luís Neves em Odmira, no Alentejo.
3: A reportagem do Manuel Jorge Bento. Quanto à obra, o ministro da Administração Interna já admitiu que uma delas foi a construção de um tanque, que será, afinal, uma piscina feita sem autorização da Câmara de Odmira. O autarca Hélder Guerreiro admite que não se sabe ainda se era necessária essa autorização.
6: Nós ontem fizemos e tivemos a oportunidade de fazer o esclarecimento que tínhamos a fazer por escrito. Hoje vamos voltar a conversar sobre esse tema. Este é um tema tratado como qualquer outro munícipe no Conselho. De resto, se o seu ministro aqui tem propriedades é porque tem bom gosto à partida e é tratado e será tratado como qualquer cidadão. E é isso que para já temos a dizer sobre esse assunto. Nós temos equipas no terreno sempre a tratar todos os assuntos. E este não é um assunto diferente de outro qualquer.
7: Surpreendeu ou já sabia da situação?
6: Não, a comunicação social é que nos falou e alertou sobre esse assunto. Mas não.
8: Mas confirma que não havia licenciamento.
7: Não há licenciamento da habitação.
6: Nós, a única coisa que confirmamos é que não existe pedido de licenciamento. Não quer dizer com isto que haja necessidade ou não de haver licenciamento. Portanto, é só isso que eu tinha a dizer sobre esse assunto.
8: Para a piscina é necessário.
6: Não tenho mais nada a dizer sobre esse assunto.
3: Hélder Guerreiro, presidente da Câmara de Odmira. A Câmara de Almada anunciou esta tarde novos cortes no abastecimento de água em diversas zonas do concelho. Surgem mais uma vez no âmbito da situação de alerta decretada já na semana passada. A partir das 10 da noite e até às 6 da manhã de quarta-feira, haverá cortes do abastecimento de água no Laranjeiro, Feijó, Val Flores, Barrocas, Cova da Piedade, Chegadinho, do Pregal até à Praceta Ricardo Jorge, Monte de Caparica, Raposo, Torre, também em Murfacém, Pera, Alto do Índio, Quinta do Secretário e Val Morelos. Esta terça-feira, a Ministra do Ambiente abordou o problema para considerar que a situação é hoje melhor e para garantir que fica resolvida dentro de 3 semanas.
9: Em primeiro lugar, a situação está muito melhor desde sábado, que já há fornecimento de água. A primeira coisa foi as restrições, algumas restrições aos usos não prioritários, que ainda se mantêm, para repor os reservatórios. Depois identificar furos extra. Um primeiro furo foi logo identificado ainda em Almada, que entrou no sábado em funcionamento e, portanto, notou-se sábado e domingo já houve água. Durante esta semana vai outro furo do Seixal, que já estava construído e que o Seixal vai ceder, entra em funcionamento, e depois o Seixal, no Seixal vão ser construídos 2 novos furos que demoram 2 a 3 semanas. Portanto, daqui a 3 semanas está completamente restabelecido.
3: Maria da Graça Carvalho, Ministra do Ambiente, sobre o problema do abastecimento de água em Almada, que se prepara então para novos cortes entre hoje e amanhã. As zonas afetadas são anunciadas numa publicação nas redes sociais da Câmara de Almada. Já foi recuperado o corpo do jovem de 17 anos. Desapareceu esta tarde no Rio Douro, junto à margem da cidade do Porto. Tinha mergulhado na companhia de amigos. O alerta foi dado por volta das 3:15 da tarde, precisamente por um desses amigos, Fernando Coelho.
10: Ainda foi possível resgatá-lo da água por parte das equipas marítimas aqui presentes. Foram tentadas manobras de reanimação durante alguns minutos, mas infelizmente já não foi possível salvar a vida a este jovem de 17 anos, que estava com 2 amigos a saltar aqui nas margens do Rio Douro, ali na zona junto ao gradeamento, algo que é bastante comum, sobretudo, os jovens fazerem nesta altura do verão. Ora, terá sido arrastado e os amigos perderam-no de vista por volta das 3 da tarde. Depois foram desencadeadas várias operações aqui por parte da Polícia Marítima. Conseguiram, por volta de há cerca de 20, 25 minutos, tirá-lo da água, mas já não foi depois possível salvar a vida este jovem de 17 anos, que estava, como eu dizia, com 2 amigos, eles que foram assistidos aqui no local, não terão tido ferimentos com gravidade, mas no que diz respeito a este jovem de 17 anos, infelizmente já não foi possível salvá-lo.
3: A reportagem do jornalista Fernando Coelho na margem do Rio Douro, entre o Cais da Cecília e o Cais do Ouro, na cidade do Porto. É hoje que termina o prazo para a correção dos exames nacionais do secundário. As notas devem ser divulgadas já na sexta-feira. Pelo menos é essa a garantia do Ministro da Educação, Fernando Alexandre. A poucas horas do fim do prazo para a correção dos exames, sobe a pressão sobre os professores. Mas apesar dos problemas registados este ano, a plataforma até reúne pontos positivos. Assim admite o diretor do Agrupamento de Escolas de Pinheiro e Rosa, em Faro.
11: Desde já, nos alunos e nas suas famílias, tem o impacto do planeamento que fizeram para as férias.

0: terá de ser alterado, e isso naturalmente é um impacto com alguma dimensão. Para os professores, portanto, é um impacto de maior carga de stress, porque uns recebem, sem estar à espera, mais itens para correção, andam aqui um pouco sob pressão. Estamos inclusivamente com todos os professores em alerta para poderem receber a todo o momento mais itens, e isso também nos vai atrasar todo o planeamento que temos para o encerramento do ano. Porém, os professores estão habituados e as escolas estão habituadas a trabalhar sempre sob stress. O que todos acham, e eu também comungo desse sentimento, é que esta plataforma é uma grande ferramenta para os classificadores, poupa-lhes tempo, poupa muitos dos procedimentos que outrora se faziam, como trancar as provas e etc.
1: Francisco Soares, diretor do Agrupamento de Escolas de Pinheiro e Rosa, em Faro. Dizer ainda que, entretanto, o Ministério da Educação alterou esta terça-feira as datas das matrículas no ensino secundário. São dados mais 2 dias para a inscrição de alunos do 10º e 12º anos, já que as notas das provas nacionais vão ser divulgadas mais tarde do que previa o calendário inicial. As inscrições vão decorrer entre amanhã, 15 de julho, e o próximo dia 24 de julho. Esse novo calendário de matrículas e renovações foi hoje publicado em Diário da República. Quem vive na cidade do Porto tem agora transportes gratuitos, mas para usufruir dessa gratuidade há que apresentar o cartão Porto Ponto. A procura tem levado a longas filas em frente ao gabinete do munícipe do Porto, onde esteve hoje a jornalista Aurdiana Gomes. A reportagem para ouvir às 7:30. Até já.
2: 7:11, notícias com a edição de Alexandra Pereira.
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7:12. Ora, vamos lá à Creil com o acidente. Acidente, conforme já lhe disse antes, do túnel do Grilo, em direção a Algés. No sentido contrário, há também um acidente nos túneis de Benfica. E isto provoca grande dor de cabeça, fila desde Pinamanique. Portanto, não está fácil. Temos o trânsito ainda lento no final da Ponte Vasco da Gama. Isto sentido Sacavém-Montijo, ligação à A33. E na Ponte 25 de Abril, nas ligações Eixo Norte-Sul, fila desde Campo Lide e pela A5 para... E a partir da Cruz das Oliveiras. As outras dificuldades, temos a A5 em direção a Cascais. Trânsito está lento entre Caselas e Miraflores. E C19 sentido Lisboa-Sintra. Na reta dos comandos na Amadora, segunda circular sentido Benfica Aeroporto, há ali lentidão, sinal amarelo entre Torres de Lisboa e, claro, o Campo Grande. No sentido inverso, aí já vai ter alguma dificuldade entre o radar e o Campo Grande. Portanto, fique com estas notas em Lisboa, na cidade do Porto. Há o trânsito complicado na via de cintura interna em ambos os sentidos, de um modo geral. Atenção também para a saída da Via Norte em direção à Maia. Atenção, o acidente que fiz referência ali junto na A44, em frente praticamente à Macro. O trânsito está muito complicado na A44, ou seja, desde a entrada em Vila Nova de Gaia, da Ponte do Freixo, até esta zona do acidente, e depois mais para a frente, conforme disse há minutos atrás, no que diz respeito a...

0: A44 para a A1, o trânsito está muito intenso. A1 que depois vai entrar na cidade do Porto e, portanto, anda aqui à volta sempre com dificuldades. Também há trânsito intenso para a A3, isto no sentido Freixo a Rábida, praticamente desde Bonjóia até a A3, e ter em conta que também não está fácil na Avenida AEP e na A28. Isto, portanto, em ambos os sentidos, na Avenida AEP, Rotunda AEP, trânsito complicado. Complicado também quem vem da circunvalação para AEP. E depois, para entrar para Lessa A28, o trânsito também aqui está difícil. Ainda a A3, já lhe dei conta do trânsito também complicado para acesso à via de cintura interna.
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0: Eu desejo-lhe boa viagem. Não, é que falha a minha. Boa viagem para si, vá com cuidado, com muita paciência. Pronto, quer chegar mais cedo também, para quê? Costuma chegar a essa hora, não há necessidade. Vá com calminha, ouvir boa música com a sua Correio da Manhã Rádio.

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2: 7h20. Deixe-me ir norte e sul para hoje. Tem lugar às 9h30 da noite, com as boas-vindas na Praça da República, Viana do Castelo. Início do Festival Folclore Internacional Alto Minho. O festival conta com a participação de vários grupos folclóricos internacionais e conta ainda com desfiles e galas, além de exposição temática, e vai até o dia 19 de julho. Depois, dou-lhe uma outra sugestão. Esta é para Lisboa, Amadora. Início do 9º Amadora Mostra, a mostra de jovens criadores de teatro, promovida pela Companhia de Teatro dos Aloés, e mostra, apresenta 8 peças de teatro e vai até o dia 19 de julho. Começa às 9 horas, no princípio, pela Orfeus Vivos, no Recreios da

0: Nesta hora é a hora que vamos fazer o simultâneo com a CMTV, sabe disso, para o grande Jornal da Noite. Mas agora, agora é para lhe falar da previsão do estado do tempo. Olhem eu aqui a danar, todo entusiasmado com a música e não estava a prever isso. Bom, vamos lá falar então do tempo para o dia de amanhã. Amanhã, que é dia 15, pois está claro, dia 15, então vá lá. A previsão do estado do tempo para já, vou-lhe dar conta das temperaturas. As máximas previstas para amanhã são de 23 graus em Viana do Castelo, 28 em Braga, 23 no Porto, 25 em Aveiro. Depois descemos com 29 graus aí em Lisboa, que bom, hein? Rica temperatura, 28 para Setúbal. Mínimas de 15 em Viana, em Braga, no Porto, 17 em Aveiro, 17 em Lisboa e 14 de mínima prevista para Setúbal. Agora, no que diz respeito à previsão de céu pouco nublado, apresentando-se geralmente muito nublado até final da manhã, nubosidade que poderá persistir na faixa costeira. Ai, lá vem outra vez a possibilidade de ocorrência de períodos de chuva fraca ou chuvisco até meio da manhã. E isto não é somente para o Porto, porque é tudo igual para Lisboa. O vento esse será fraco e no Porto acrescenta-se ainda a possibilidade de formação de neblina ou nevoeiro matinal. É esta a previsão do estado do tempo para o dia de amanhã.
1: Há vidas assim. Marte, o planeta vermelho. Cidades misteriosas, canais gigantescos, habitantes inteligentes. Escritores, ilustradores e até alguns astrónomos alimentaram essas ideias durante décadas. Nos quiosques, as bandas desenhadas enchiam-se de aventuras passadas em cenários, sabemos agora, de fantasia. No cinema surgiam criaturas verdes com olhos enormes e tecnologia capaz de atravessar o espaço. Marte tinha vida. Tudo apontava para isso. Tudo menos a ciência. Em julho de 1965, uma pequena sonda espacial enviou as primeiras fotografias de Marte. A Mariner 4, depois de uma viagem de mais de 7 meses e cerca de 216 milhões de quilómetros, enviava as primeiras imagens e o imaginário marciano caiu por terra. Os computadores da época eram tão limitados que alguns engenheiros imprimiram os valores numéricos em papel e coloriram-nos à mão para conseguirem perceber melhor o relevo marciano. À medida que as fotografias iam aparecendo, crescia o silêncio. Não havia cidades, não havia rios, não havia canais construídos por civilizações avançadas, nem sinais de florestas, monumentos ou qualquer vestígio de uma sociedade extraterrestre. Apenas um território coberto de crateras, poeira e rocha, muito semelhante à superfície da Lua. E homenzinhos verdes, zero. Há vidas assim, nas quais a desilusão bate à porta. Zero marcianos em 21 fotografias. Mas se a ciência apagava os marcianos de uma existência real, estes continuaram na cultura popular. E em 1996, anda-se

0: quanto inesquecível.
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2: Estamos quase nas 7:30. 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
2: Daqui a pouco, agora são 7:31, vamos à síntese informativa. Alexandra Pereira.
5: Quem vive na cidade do Porto tem agora transportes gratuitos, mas para usufruir dessa benesse há que apresentar o cartão Porto Ponto. A procura tem levado a longas filas em frente ao gabinete do município do Porto, onde esteve hoje a jornalista Aureliana Gomes.
6: A espera chega a ser de mais de 2 horas, mas os portuenses não desistem de tirar o cartão que lhes dá acesso, entre outras regalias, a andar de transporte público de borla.
7: Ui, e se calhar vou-me embora. Conto por esta hora já não entrava ninguém.
6: Mas já não é já veio cá ontem?
7: Já vim cá ontem e não consegui.
8: Vim cá. Tratar para mim e agora venho tratar para uma filha.
6: Da última vez que fui cá veio, também esperou muito tempo?
8: Não, vim logo no primeiro dia e fui logo atendida.
6: Portanto, tem noção que hoje vai esperar?
8: Tá, a gente também espera 9 meses para nascer.
9: Vamos lá ver, mas não tenho esperança de chegar lá. Amanhã terei que, se calhar, voltar outra vez aqui.
6: Ontem não veio, é só hoje?
9: Vim hoje só.
10: Não, até mesmo. Gostamos de estar um bocadinho em pé, porque eu tenho falta. Tenho problemas de respiração, mas tenho que esperar um bocadinho.
6: Vai valer a pena?
10: Acho que sim.
6: Apesar da longa espera e das horas que ali passam de pé, as pessoas dizem que é por um bom motivo.
11: Vale a pena. Eu acho que sim, nós portugueses merecemos esse cartão, esses transportes públicos aqui na cidade do Porto e estou muito feliz.
9: É muito boa. Finalmente que este presidente acertou.
6: O problema é estar aqui à espera.
9: Mas temos que esperar. Também não... Não é?
12: Vai, porque eu passo normal, são 40 euros que eu gasto por mês. E assim não vale a pena, pô, são 40 euros que eu poupo.
6: Mas a espera ainda vai ser grande.
13: Vale a pena, né? Eu pago, reformado, pago 30 euros. Pai, era metropolitana, não é? E naturalmente vale a pena. Naturalmente.
6: A autarquia explica que já previa esta procura, mas diz também que acautelou a situação com reforço no atendimento. Desde sexta-feira que os munícipes do Porto podem viajar gratuitamente nos transportes públicos em toda a área metropolitana do Porto, o passe metropolitano gratuito torna-se assim uma das várias valências do Cartão Porto.
5: A reportagem da Aureliana Gomes. Esta tarde, o Sporting goleou o Celtic. 4-1 foi o resultado do primeiro jogo de preparação da equipa no Algarve. Golos de Jenny Catamo, Ricardo Mangas e Daniel Bragança, que bisou na partida. E é hoje que fica definido o primeiro finalista do Mundial 2026. França ou Espanha. As duas seleções jogam hoje a primeira meia-final do Campeonato do Mundo. O que esperar do jogo? Vítor Almeida Gonçalves.
14: Um grande jogo, Alexandra, sem dúvida nenhuma. Estamos perante a equipa com menos golos sofridos até ao momento, a Espanha. Sofreu um golo e foi no jogo com a Bélgica. E uma das equipas que tem o melhor ataque, e uma das equipas, ou diria eu, a equipa que mais tem encantado neste Mundial, com o Mbappé, com o Olise, com uma série de craques que nós, são tantos que nós até nos esquecemos que eles estão lá.

0: como o Bola de Ouro, né? Portanto, vai ser um grande jogo, não tenho dúvidas nenhumas, assim como amanhã o Inglaterra-Argentina, e é um Mundial que, apesar de todas as polémicas, de tudo o que se tem falado à margem, que está a cumprir, desportivamente, na minha opinião, está a cumprir tudo aquilo que se pede de um Mundial.
1: Vítor Almeida Gonçalves no Record Online desta tarde. O França-Espanha de hoje começa às 8 da noite. Hora portuguesa, então, a primeira meia-final do Mundial 2026. As notícias regressam dentro de instantes com o Grande Jornal da Noite, a polémica que envolve o ministro Luís Neves e a contagem decrescente para o fim do prazo de correção dos exames nacionais são temas para acompanhar aqui na Correio da Manhã Rádio, nesse habitual simultâneo com a CMTV. Eu regresso amanhã às 4. Tenham bom regresso a casa.
2: 7 horas e 35 minutos, as notícias com a edição de Alexandra Pereira. Varria-se meu nome.
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7h36, vamos lá falar do trânsito e das dores de cabeça para alguns que estão na estrada. Mantemos o acidente na Cril, antes do túnel do Cril em direção a Algés. Desde Sacavém que o trânsito se faz de forma muito lenta, com demora. Também temos ligações à ponte 25 de Abril, norte pelo eixo norte-sul, com fila desde Campo Lide e pela A5 a partir da Cruz das Oliveiras. Segunda circular, Benfica Aeroporto, paragens entre Torres de Lisboa e o Campo Grande. Se formos ver do sentido inverso, temos ali complicações entre o radar e Campo Grande e C19, sentido Lisboa-Sintra, a fila na reta dos comandos da Amadora, e na A5, em direção a Cascais, ainda há paragens entre Caselas e Miraflores. Já na cidade do Porto, que não esteve assim tão fácil quanto isso, bem pelo contrário, neste regresso a casa, ainda temos dificuldades na via de cintura interna. Desde a Via Norte, o acesso da Via Norte à VCI, por toda a VCI até a entrada para a Vila Nova de Gaia, pela Ponte da Rábida, também a Via Panorâmica, acesso pelo Campo Alegre para a Via de Cintura Interna, Ponte da Rábida, o trânsito também se faz de forma lenta. Vou ver aqui a Avenida da Boa Vista, já está mais limpa, já sem grandes dificuldades. Temos aqui a Avenida Fernão de Magalhães, túnel das Antas, também com trânsito complicado. A via de cintura interna, desde Bonjoia até praticamente acesso à A3, o trânsito um pouco mais à frente, até praticamente o nó de Paranhos. O trânsito aqui está intenso. Atenção que a saída da A3 para a via de cintura interna em direção à Ponte do Freixo, o trânsito está também com alguma paragem, alguma complicação. Já está livre na A44, vindo de Vila Nova, aliás, do Porto, entrada pela Ponte do Freixo para Vila Nova de Gaia. Vai encontrar, isso sim, dificuldades da A44 para o acesso à A1. De resto, o trânsito já se faz de forma mais fluida, sem grandes complicações. Uma maior fluidez no que diz respeito à circulação ao

Daqui a pouco vamos para o simultâneo com a CMTV para o grande Jornal da Noite. Alberto Rocha, sou eu, Alexandra Pereira e você. Os três estivemos assim juntinhos desde as quatro, hein? Já viu? Você aguentou? Isso mesmo. Herói e heroína. Amanhã repetimos a dose? Pode ser?

0: Easy Special, menina bonita. A quarta passou a correr. Para a sexta, ainda falta um bocadinho. Temos tempo. São agora 7h43. Ai, pois é, gente. Como...
1: Boa tarde. Onde é que tu já ias?
0: Tinhas que trazer logo uma má notícia.
1: Quarta já passou a correr. Tu querias que a minha já fosse quinta, Alberto.
0: Por acaso, quarta-feira não era mau, não é que eu tenha muita pressa, mas sim.
1: Eu compreendo que isto tem sido uma semana assim um bocadinho sem norte.
0: A Rita deu cabo dos meus lados. Disse que o corneto, que aquilo é um estouro numa pessoa comer aquilo, é a mesma coisa comer hambúrguer. Agora, tu vais-me dizer que afinal não é terça, é quarta-feira. Oh,
1: não,
0: afinal não é quarta, é terça-feira. Estás a ver como ele está já.
1: Meu Deus, que andeiro. Olha, vim a ouvir-te no trânsito e tu a dizer, a dar o trânsito, a dizer, cheguem com calma, e eu a apanhar trânsito. Pensei, se eu não chegar lá ao estúdio a esta hora, se calhar o Alberto vai retirar o que está a dizer.
0: Menos,
1: vão com
0: menos.
1: Calma, menos o Ricardo Filipe Matos, não é?
0: Exatamente.
1: Exatamente.
0: Não
1: sabes
0: vale
1: porquê
0: a pena.
1: Que era?
0: Não vale a pena.
1: E sabes porquê que eu vinha no trânsito na Ponte 25 de Abril? Achei aquilo estranhíssimo, posso contar-vos.
0: Claro.
1: Porque estava um gato na ponte morto. E eu pensei, de onde é que veio um gato a meio da ponte?
0: Ai, meu Deus.
1: Enfim, há coisas muito ali, estranhas. Muito estranhas.
0: Olha, eu vou-me embora, amanhã regresso. Se calhar amanhã passas pela ponte Vasco da Gama para evitar situações destas. Fica bem com a emissão.
1: É uma grande volta.
0: Não há problema.

0: Vamos ao simultâneo, CMTV.
1: Vamos lá, até amanhã.
2: A casa do Luís Neto em Odmira tem uma piscina. O ministro não informou a Câmara. A polémica que envolve o ministro da Administração Interna em destaque deste grande jornal. O Tribunal da Relação de Lisboa absolveu o padre Ismael Teixeira, conhecido como Padre de Ferro. Ele estava acusado do crime de coação sexual. Vamos revelar-lhe tudo daqui a pouco. As autoridades registaram mais de 6 mil burlas com arrendamentos de casas de férias nos últimos 3 anos em Portugal. Todos os dados para conhecer mais à frente. O homem colocou uma moradia à venda em Vila Nova de Gaia, mas o negócio acabou por terminar mal. A compradora assinou um contrato, entregou 6 mil euros de entrada e nunca mais de lá saiu. Saiba toda a história neste grande jornal. O ministro da Educação assegurou que os alunos do ensino secundário vão ter acesso aos resultados dos exames até sexta-feira. No entanto, o governante tinha assegurado que as provas ficavam corrigidas até ao final do dia de hoje e esse prazo não vai verificar-se. Boa noite. A casa de Luís Neves, no Alentejo, tem uma piscina, mas a Câmara não foi notificada. O ministro considera que a piscina não carece de licenciamento e nem sequer comunicou a sua construção à Câmara. As imagens da propriedade, reveladas pela TVI, mostram uma piscina no exterior da habitação. A Câmara Municipal de Odmira não recebeu qualquer comunicação para a construção da piscina. Numa entrevista à CNN, Luís Neves sugeriu que a Câmara de Odmira estaria a analisar um pedido de licença e explicou que entendeu que não era necessário fazer o pedido mais cedo. Inicialmente, as obras deveriam incluir apenas a construção de 3 paredes e uma casa de banho, mas foram construídos ainda um pequeno alpendre e um tanque. Foi a expressão que Luís Neves usou. A construção foi realizada pelo empreiteiro João dos Santos Carvalho, que realizou várias obras para a Polícia Judiciária, algumas já com Luís Neves como diretor nacional.
3: Há contrato porque são questões simples que eram para ser feitas.
4: O que é que está em causa, efetivamente, em termos de intervenção?
3: Era no início, eram 3 paredes e uma casa de banho para aí com uns 5 ou 7 metros para fazer. Depois acabou-se por fazer um pequeno alpendre e um tanque que foi feito e uma parte onde os carros estacionam. Portanto, é de tal forma a minha falta de tempo que dei que ainda hoje as obras não estão
4: terminadas. Ainda estão por concluir?
3: Ainda estão por concluir.
2: O homem colocou uma moradia à venda em Gaia, mas o negócio acabou mal. A compradora assinou um contrato, entregou 6 mil euros de entrada e pediu para entrar na casa antes de pagar a totalidade do valor. O proprietário aceitou, ele acreditou, comprou um pesadelo. Veja neste grande jornal. Nos últimos 3 anos foram registadas mais de 6 mil burlas com casas de férias. O elevado número deste tipo de fraude levou a que a PSP emitisse um alerta para quem está à procura de bons negócios em cima da hora. Já este ano foram registados pelas autoridades mais de 300 crimes do género. O Algarve é uma das regiões com mais burlas por falsos arrendamentos. Esta notícia fez-se manchete do Correio da Manhã de hoje. 6 mil burlas com casas de férias. O ministro da Educação assegurou que os alunos do ensino secundário terão acesso aos resultados dos exames até sexta-feira, é o que está previsto. No entanto, o governante tinha assegurado que as provas ficariam corrigidas, todas corrigidas, até ao final do dia de hoje e isso não se verificou. A correção fica adiada, pelo menos, até amanhã. Os resultados vão ser, segundo o governo, divulgados 3 dias depois do previsto. Fernando Alexandre reconheceu que os professores trabalharam de forma muito intensa para tentar cumprir os prazos, sublinhando que há muitas pessoas a trabalhar para garantir o rigor da avaliação. O novo calendário dos exames nacionais do ensino secundário foi alterado por problemas detectados no processo de digitalização e prevê que até amanhã cerca de 300 mil provas do 11º ano e do 12º ano estejam todas avaliadas. Esta data do final da avaliação chegou a estar definida para

0: Era hoje, mas teve que ser adiado. As notas deverão ser apresentadas esta sexta-feira, pelo menos é essa a garantia do Ministro da Educação. A jornalista Raquel Reis falou com o diretor da escola, Pinheiro e Roça.
1: Termina hoje o prazo para a correção dos exames nacionais, um prazo que teve de ser alargado devido a problemas na plataforma utilizada pelos professores para corrigir os exames. Estamos com o Francisco Soares, diretor do Agrupamento de Escolas Pinheiro e Rosa. Professor, começo por lhe perguntar que impacto é que este atraso na correção dos exames tem, não só nos alunos, mas também nos professores.
2: Desde já nos alunos e nas suas famílias tem o impacto do planeamento que fizeram para as férias, que terá de ser alterado, e isso naturalmente é um impacto com alguma dimensão. Para os professores, portanto, é um impacto de maior carga de stress, porque uns recebem, sem estar à espera, mais itens para correção, andam aqui um pouco sob pressão. Estamos inclusivamente com todos os professores em alerta para poderem receber a todo o momento mais itens, e isso também nos vai atrasar todo o planeamento que temos para o encerramento do ano. Porém, os professores estão habituados e as escolas estão habituadas a trabalhar sempre sob stress. É mais um momento de stress para ultrapassarmos.
1: Perguntar-lhe também em relação a esta nova plataforma, o que é que os professores aqui do agrupamento dizem, e também sobre os problemas associados à plataforma.
2: Ora, sobre os problemas, o que normalmente me têm dito é que esperavam que houvesse maior comunicação com os classificadores, porque estão muitas vezes sem saber o que é que pode acontecer e do que é que estão à espera. Por outro lado, o que todos acham, e eu também comungo desse sentimento, é que esta plataforma é uma grande ferramenta para os classificadores, poupa-lhes tempo, poupa muitos dos procedimentos que outrora se faziam, como trancar as provas e etc. E também virá a poder disponibilizar as provas para os alunos as consultarem de uma forma mais simples, e isso tudo traz mais conforto e maior celeridade para todos os processos.
1: Muito obrigada. Ora, esta situação que está a ter impacto na vida dos alunos e também dos professores, uma vez que o prazo para a correção dos exames teve de ser alargado devido a problemas na plataforma de correção.
0: Esta noite, numa investigação CM, a história de um homem que colocou uma moradia à venda em Gaia, mas o negócio transformou-se num pesadelo e num conflito judicial. A compradora assinou um contrato, entregou 6 mil euros de entrada e pediu para entrar na casa antes de pagar a totalidade do valor e celebrar a escritura. O proprietário aceitou, acreditou na veracidade da pessoa, que dizia ter uma urgência familiar. Agora tem um pesadelo para resolver.
3: Era um negócio que parecia estar fechado. Rapidamente transformou-se num pesadelo. Em 2025, Eliezer Libânio colocou esta moradia em Vila Nova de Gaia à venda por 530 mil euros. 6 quartos, áreas amplas, jardim e garagem com capacidade para vários carros. Pouco tempo depois, surgiu uma mulher interessada na compra. Explicou que precisava da casa com urgência. Convenceu o proprietário a deixá-la entrar na moradia mediante o pagamento de um sinal, comprometendo-se a liquidar o restante valor dentro dos prazos definidos no contrato promessa de compra e venda.
4: A senhora, a esposa do casal, que assinou o contrato, foi ver a casa. Não me lembro se na primeira visita foi sozinha, se levou já a filha e a irmã. Sei que depois acabei por conhecer também a filha e a irmã até à assinatura do contrato. Eles contaram

tinha um irmão acamado, que estavam a tomar conta, e tinha outro irmão que tinha ficado doente, estava hospitalizado e que provavelmente também iria lá para casa, porque também estava separado.

0: cidade com uma casa maior e alguma urgência também, quando ele estava naquele momento no hospital.
1: Sensibilizado com a situação, Eliezer aceitou receber um sinal de 6 mil euros e aguardar pelo restante pagamento. Tudo ficou acordado no contrato, com prazos bem definidos.
2: O Tribunal da Relação de Lisboa absolveu o padre Ismael Teixeira. Ele é conhecido como o Padre de Ferro. Ele estava acusado do crime de coação sexual. Todo o caso, daqui a pouco. Um casal foi detido pela GNR por roubar ouro ou uma idosa em Manteigas. A reportagem é do Alexandre Salgueiro.
3: Este incidente ocorreu no último sábado aqui na Vila de Manteigas. Este casal, de 44 o homem e de 45 a mulher, abordaram uma senhora na rua, iniciaram uma conversa de circunstância, mostraram-se muito simpáticos, muito amáveis. A determinada altura, a mulher terá começado a elogiar os colares que esta senhora de 74 anos trazia consigo, pediu para os ver e depois tentaram ir-se embora na posse dos colares. A senhora chamou-lhes a atenção, pediu os colares de volta, mas o que este casal fez foi dar à senhora outros dois colares parecidos, mas em pesisbeco, ou seja, sem o mesmo valor comercial. Ora, esta vítima de 74 anos apercebeu-se da troca, alertou de imediato as autoridades, nomeadamente a GNR aqui de Manteigas, que atuou de imediato e em poucos minutos conseguiu interceptar este casal antes que saísse da zona da vila de Manteigas. Ora, qual não foi também o espanto dos militares quando, ao fazerem uma investigação um pouco mais aprofundada, fazer a revista à viatura, perceberam que este casal tinha na sua posse, para além de cerca de 1.250 euros em dinheiro, tinha várias joias em ouro no valor de aproximado de 2.500 euros e que estavam identificadas como joias que terão sido furtadas em outros pontos e em circunstâncias semelhantes, mas em outros pontos do distrito da Guarda. Ora, esta investigação envolveu também as unidades de informações e investigação criminal dos comandos, não só da Guarda, mas também de Castelo Branco, e através do cruzamento destes dados, a GNR conseguiu perceber que este casal já teria antecedentes criminais, não só por roubos em Portugal, mas também do outro lado da fronteira, em Espanha. Foram presentes, entretanto, a primeiro interrogatório judicial no Tribunal da Guarda e foi-lhes aplicada a medida de coação mais gravosa, a medida de prisão preventiva.
2: Luís Neves construiu uma piscina no polémico alojamento local que está a reconstruir no Monte Quetém em Odemira, sem ter feito o aviso prévio à Câmara Municipal. O Ministro da Administração Interna chegou a dizer que se tratava de um tanque. Sobre a empreitada, o governante desvalorizou a fórmula de pagamento combinada com um amigo, um empreiteiro de Barcelos.
4: Ao que tudo indica, a polémica em torno das obras numa propriedade de um membro do atual governo ainda está longe de terminar. No centro das atenções está o ministro da Administração Interna, Luís Neves. O governante não avisou a Câmara da construção de uma piscina no alojamento local que está a construir no Monte da Família, em Odemira. A autarquia já confirmou que não recebeu qualquer pedido de licenciamento ou aviso. Luís Neves chegou a referir no Nau que apenas se tratava de um tanque.
5: Tinha uma casa de banho para aí com uns 5 ou 7 metros para fazer. Depois acabou-se por fazer um pequeno alpendre e um tanque que foi feito e uma parte onde os carros estacionam. Portanto, é de tal forma a minha falta de tempo que dei, que ainda hoje as obras não estão
6: ainda estão
5: terminadas.
6: Por concluir?
5: Ainda estão por concluir.
4: Só a piscina pode ter custado entre 7 e 9 mil euros. O valor total da obra, segundo Luís Neves, ronda entre os 20 e os 25 mil euros. O governante já sublinhou que a autoridade tributária tem conhecimento de toda a faturação.
5: Tenho um documento que é o acesso ao mail do E-Faturas, da autoridade tributária. As faturas estão lá, não sou eu que as crio. Portanto, ninguém do seu juízo mínimo.

0: mínimo, colocaria faturas, não é? Faturas, se efetivamente elas não fossem reais.
1: O ministro da Administração Interna revelou que já tinha pagado 5 mil euros em materiais para a obra ao empreiteiro de Barcelos, João Santos Carvalho. A empresa do amigo de Luís Neves celebrou diversos contratos de construção civil com a Polícia Judiciária entre 2019 e 2025. Sobre a empreitada no Montanhó de Mira, o governante desvalorizou a fórmula de pagamento, combinada com o amigo. Entretanto, Luís Neves já garantiu que a documentação da mesma só é disponibilizada depois de concluídas as...
2: O empreiteiro, que trabalhou para a Polícia Judiciária e que posteriormente foi contratado pelo Ministro da Administração Interna, falou ao telefone com a CMTV. Numa chamada curta, garantiu que quem não deve, não teme, e assegurou que tudo o que fez foi de forma legal. De lembrar que nas obras levou a cabo para a Polícia Judiciária, faturou perto de 2 milhões de euros e foi agora contratado para renovar um imóvel de Luís Neves, o Ministro da Administração Interna. Apesar de não ter permitido gravar parte da chamada, assegura ser uma pessoa séria e que resolve problemas sem acrescentar muito mais. Já tinha referido que conheceu o agora Ministro da Administração Interna em finais de 2023, durante a inauguração de uma das novas sedes da Polícia Judiciária, da Diretoria da Polícia Judiciária, e que presumo que a escolha de Luís Neves foi esta empresa por ter garantias por parte da PJ. De facto, Luís Neves construiu a piscina em Odmira sem informar a Câmara. O Ministro da Administração Interna considera não ter que pedir autorização, nem pediu licença à Câmara, não tinha que fazer, mas era obrigado a comunicar a construção da piscina. A CMTV falou com Hélder Guerreiro, o Presidente da Autarquia.
3: Nós ontem fizemos e tivemos a oportunidade de fazer o esclarecimento que tínhamos a fazer por escrito. Hoje vamos voltar a conversar sobre esse tema. Este é um tema tratado como qualquer outro munícipe no Conselho. De resto, se o seu ministro aqui tem propriedades é porque tem bom gosto à partida e é tratado e será tratado como qualquer cidadão. E é isso que para já temos a dizer sobre esse assunto. Nós temos equipas no terreno sempre a tratar todos os assuntos. E este não é um assunto diferente do outro.
4: Surpreendeu ou já sabia da situação?
3: Não, a comunicação social é que nos falou e alertou sobre esse assunto, mas não.
5: Mas confirma que não havia licenciamento.
4: Não há licenciamento da habitação.
3: Nós, a única coisa que confirmamos é que não existe pedido de licenciamento. Não quer dizer com isto que haja necessidade ou não de haver licenciamento. Portanto, é só isso que eu tinha a dizer sobre esse assunto.
5: Para a piscina é necessário.
3: Não tenho mais nada a dizer sobre esse assunto.
2: O filho do Ministro da Administração Interna é acusado pela jornalista Felícia Cabrita de a ter intimidado quando estava em reportagem em Odmira. A jornalista diz que foi perseguida e encostada, foi a palavra que usou, a sua vítima foi encostada por dois homens, entre eles o filho de Luís Neves, enquanto investigava as obras na propriedade da família do Ministro. Felícia Cabrita afirma ter vivido momentos de tensão, garante que a situação foi registada pelo sistema de videovigilância da propriedade. O ministro Luís Neves afirma que não irá tomar posição sobre o caso enquanto não houver decisão judicial. O Tribunal da Relação de Lisboa absolveu o padre Ismael Teixeira. Ele é conhecido como o padre de ferro. Ele estava acusado do crime de coação sexual. Toda a história daqui a pouco. O despiste de uma Moto 4 provocou a morte de um casal e ferimentos graves no filho de 8 anos. Aconteceu na segunda noite, ontem à noite, na aldeia de Cotelo, Castro Lai.
6: O casal e o filho de 8 anos viajavam numa Moto 4 numa estrada muito íngreme quando o veículo se despistou e caiu por uma encosta de cerca de 20 metros. O acidente aconteceu esta segunda-feira à noite, na aldeia de Cotelo, freguesia de Gozende, no concelho de Castro Daire, em plena Serra de Montemuro. O casal, o homem de 48 anos e a mulher de 47, e o filho, terão andado a limpar um terreno agrícola quando se deslocavam para casa. Os bombeiros chegaram rápido e procederam a manobras de socorro que se revelaram infrutíferas para os dois adultos. A criança entrou em paragem.

0: Em cardiorrespiratória, que foi revertida pelos bombeiros e equipa médica do INEM. Depois de estabilizada, foi transportada de helicóptero para o Hospital Pediátrico de Coimbra. Uma equipa de investigação de acidentes de viação da GNR de Viseu fez um trabalho de recolha de provas que só terminou já depois da meia-noite desta terça-feira.
1: Um jovem de 17 anos morreu hoje no Rio Douro, junto à margem do lado do Porto. Ele estava com um grupo de amigos, mergulhou na água e não regressou. Reportagem no local do Fernando Coelho.
2: Foi um mergulho que terminou em tragédia. Um jovem de 17 anos perdeu a vida ao início da tarde de hoje, quando estava a mergulhar com dois amigos aqui no Rio Douro, entre o Cais da Oura e o Cais da Cecil. Tinha saltado de uma zona com gradeamento com esses dois amigos. Esses dois amigos perderam-no de vista, acabou por ser ligeiramente arrastado para uma zona de mais difícil visibilidade. Os dois jovens que o acompanhavam foram resgatados por uma embarcação marítimo-turística que passava por esta zona no momento em que isso aconteceu, ao início da tarde, pouco depois das 3, e já no caso deste jovem acabou por estar numa zona mais escondida, mais difícil para quem estava a passar ver, e foi necessária a Polícia Marítima ativar várias equipas de mergulhadores aqui para o local. Vieram até aqui, conseguiram retirá-lo da água já cerca de hora e meia depois, mas no momento em que o fizeram já estava afogado. Foram tentadas manobras de reanimação, mas não foi possível reverter a situação. Foi trazido ainda para a terra, voltaram a tentar essas manobras de reanimação, estes profissionais, mas não foi possível resgatá-lo com vida e o óbito foi declarado no local e este jovem foi depois levado para o Instituto de Medicina Legal.
1: As autoridades registaram mais de 6 mil burlas com arrendamentos, 6 mil arrendamentos de casas de férias, só nos últimos 3 anos. Conheça os dados daqui a pouco.
3: É o primeiro intervalo no Grande Jornal apresentado pelo José Carlos Castro. Mais notícias na televisão daqui a pouco, mas na rádio. Na rádio avança agora uma síntese e dar também as boas-vindas ao Orlando Azevedo, que está connosco esta noite de terça-feira. Olá, Orlando.
4: Olá, muito boa noite, Ricardo. Vamos a essa síntese de notícias. O Ministro da Educação assegurou que os alunos do ensino secundário terão acesso aos resultados dos exames na próxima sexta-feira. No entanto, o governante tinha assegurado que as provas ficaram corrigidas até ao final do dia de hoje. Esse prazo não se vai verificar. A correção fica adiada pelo menos até amanhã. Os resultados serão, segundo o governo, divulgados 3 dias depois do previsto. Fernando Alexandre reconheceu que os professores trabalharam de forma muito intensa, sublinhando que há muitas pessoas a trabalhar para garantir o rigor da avaliação. O novo calendário dos exames nacionais do ensino secundário, que foi alterado devido aos problemas detectados no processo de digitalização, prevê que até amanhã os cerca de 300 mil provas do 11º e 12º ano estejam todas avaliadas. Esta data do final da avaliação chegou a estar definida para hoje, mas teve de haver um adiamento. A Ministra do Ambiente garantiu esta terça-feira que a situação do fornecimento de água em Almada está muito melhor. Maria da Graça Carvalho assegurou que dentro de 3 semanas a situação ficará totalmente resolvida.
5: Em primeiro lugar, a situação está muito melhor. Desde sábado que já há fornecimento de água. A primeira coisa foi as restrições, algumas restrições aos usos não prioritários que ainda se mantêm para repor os reservatórios. Depois identificar furos extra. Um primeiro furo foi logo identificado ainda em Almada, que entrou no sábado em funcionamento e, portanto, notou-se. Sábado e domingo já houve água. Durante esta semana vai outro furo do Seixal, que já estava construído e que o Seixal vai ceder, entra em funcionamento, e depois o Seixal, no Seixal vão ser construídos 2 novos furos que demoram 2 a 3 semanas. Portanto, daqui a 3 semanas está completamente restabelecido.
4: As garantias da Ministra do Ambiente no que toca à água em Almada. Uma das vítimas do confronto entre os adeptos rivais do Sporting e do Benfica

0: É filho de um médico de apenas 20 anos que foi violentamente agredido com tochas a arder. O jovem ainda hoje vive com sequelas e com medo de frequentar recintos desportivos. Esta vítima foi apanhada quando tentava fugir, mas perdeu um sapato e, ao baixar-se para apanhar, foi cercado e espancado de forma bárbara. Os 10 elementos da claque benfiquista No Name Boys ficaram ontem em prisão preventiva. Em causa estão crimes violentos e graves, como o homicídio na forma tentada, cometidos num confronto entre adeptos rivais em fevereiro passado. Todos os detidos agora em prisão preventiva têm a possibilidade de passar a domiciliária. Kiari Flores, o autor do novo hino do Benfica, está entre os detidos. A terminar, um homem de 79 anos morreu no passado domingo na praia de Miramar, em Vila Nova de Gaia, quando apanhava polvo. O alerta foi dado já depois das 10h30 da noite por um familiar desta vítima. Para o local foram acionados os bombeiros de aguda e uma viatura médica de emergência e reanimação de Gaia, bem como a Polícia Marítima. Também o gabinete de psicologia desta autoridade foi ativado e prestou apoio à família da vítima mortal. 10 minutos depois das 8, deixe-se ficar daqui a pouco, voltamos ao simultâneo com a CMTV e o Grande Jornal da Noite.
1: Ainda dá para uma voltinha no trânsito. No Porto está tudo resolvido, é sempre a andar. Não posso dizer o mesmo com o cenário na Grande Lisboa, palco de alguns acidentes em vias de resolução, como o da Segunda Circular, no sentido Aeroporto-Benfica. Depois do Campo Grande, há acidente para resolver. A fila chega praticamente à rotunda do relógio. No sentido inverso também há problemas, à saída da Segunda Circular para o nó de Sacavém, com fila desde à Avenida Doutor Alfredo Bem-Saúde até à saída para a Portela. Não muito longe dali também dificuldades na Cril, no sentido ascendente de Sacavém para Camarate, fila à passagem pela zona da pista do aeroporto até ao cruzamento com a Cril, no sentido sul, e também com dificuldades na entrada para o túnel do Grilo. Ainda não está também resolvida a situação para a Ponte 25 de Abril, mas agora só com problemas na Avenida da Ponte, desde a zona do radar de velocidade, antes do viaduto Duarte Pacheco, até à saída para Alcântara. Os acessos estão todos simpáticos, só o das Amoreiras com uma pequena fila e o da Pimenteira também, sensivelmente, até quase à entrada para a A5. A5 que também traz lentidão no sentido Lisboa-Cascais, desde a descida de Carnaxide, vai andando devagarinho, mas pior é mesmo à chegada ao nó do estádio. Quanto ao trânsito na Grande Lisboa, são estes os pontos mais difíceis, de resto, sem mais problemas. Boa viagem.
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1: De regresso com o Grande Jornal.
2: O sacerdote Ismael Teixeira, conhecido como Padre de Ferro, ele estava acusado de coação sexual e foi condenado em primeira instância. Foi condenado a 3 anos e meio de prisão, com pena suspensa. Agora o Tribunal da Relação reverteu a decisão.
3: Foi afastado de funções em 2023, depois de denúncias de assédio sexual contra uma funcionária da paróquia de São Mamede, em Lisboa. Após ter sido condenado em primeira instância, o Tribunal de Relação de Lisboa decidiu, na última quinta-feira, dar razão ao padre Ismael Teixeira. Absolveu dos crimes de que tinha sido acusado, o de coação e coação sexual. O sacerdote, conhecido como o Padre de Ferro, por participar em provas de triatlo, tinha sido condenado a 3 anos e 6 meses de prisão com pena suspensa. Os juízes do Tribunal de Relação de Lisboa entenderam que não existiam provas suficientes para sustentar a acusação. O acórdão ainda dá conta que as declarações da alegada vítima não têm solidez para confirmar os factos. Os magistrados também assinalam que, nas mensagens trocadas entre a funcionária da paróquia e uma amiga, e entre o padre, no período onde alegadamente foram cometidos os crimes, não foi feita qualquer referência aos mesmos. A denúncia dava conta que os delitos ocorreram entre setembro de 2017 e 20 de março de 2021. O padre Ismael Teixeira, de 51 anos, também ficou livre de pagar a indemnização de 33 mil euros que tinha sido fixada quando foi condenado em primeira instância.
2: As autoridades registaram mais de 6 mil burlas com arrendamentos de casas de férias só nos últimos 3 anos. Vamos aos dados daqui a pouco. Está a decorrer o velório do militar da GNR que foi atropelado mortalmente em Alcobaça. Está lá o jornalista Paulo Jorge Duarte. É sempre um momento de grande pesar.
4: Boa noite, Carlos. É um momento de grande pesar, de tristeza, um sentimento também de alguma revolta por causa das circunstâncias em que Jorge Monteiro, este guarda do destacamento de trânsito da GNR de Leiria, morreu. Como todos se lembram, este homem estava no prosseguimento da missão, estava a garantir a segurança dos bombeiros durante o ataque a um incêndio rodoviário em Redondas, em Turquel, no IC2, quando um carro atropelou este jovem daqui de Faf, um jovem de 29 anos. O condutor, que escapou do local, acabou por regressar e foi detido quando se apresentou perante as autoridades. Mas o dia de hoje é o dia do velório de Jorge Monteiro. Amanhã é dia das cerimónias fúnebres a partir das 15 horas aqui na Igreja Nova de São José, no centro de Faf. O cortejo fúnebre irá arrumar depois da missa do corpo presente ao cemitério local, ao cemitério municipal de Faf. Mas nota-se no rosto de todas as pessoas que fazem questão de se deslocar até aqui à Igreja Nova de São José para prestar as condolências, os sentimentos à família de Jorge Monteiro. Muitos jovens que vão passando por aqui, fomos falando com alguns, não quiseram prestar declarações perante as câmaras, mas a verdade é que recordam um jovem amigo do seu amigo, portanto um momento de grande tristeza. Dizer também que a GNR está representada aqui neste velório através das mais altas patentes do Comando Distrital de Braga, do Comando Distrital também, ou territorial, assim é que é,

0: de FAF, mas também pelo capitão Diogo Ferreira, que é o comandante da GNR de Leiria, que inclusivamente acompanhou o trajeto do caixão de Jorge Monteiro até aqui a FAF, e ainda se encontra aqui naquelas que são as honras militares merecidas a Jorge Monteiro.
1: É o jornalista Paulo Jorge Duarte, ele está junto ao local onde se faz o velório deste militar da GNR que foi atropelado mortalmente. A Câmara Municipal do Seixal disponibilizou temporariamente um dos furos de captação de água para assim aumentar o abastecimento de água ao Conselho de Almada. A informação foi confirmada pela autarquia numa nota enviada à comunicação social. O município do Seixal esclarece ter-se apressado a concluir um furo já em construção para reforçar o abastecimento de água na freguesia de Corroios. Por esta razão, o furo localiza-se a cerca de 25 metros da conduta da rede de abastecimento de Almada, o que vai permitir reforçar o fornecimento de água de forma rápida. A autarquia garante ter conduzido uma rigorosa avaliação técnica de modo a não comprometer o abastecimento de água no seu concelho em Corroios.
2: Almada é um concelho cercado pelo mar e pelo rio, mas que continua a sofrer com as torneiras secas. Apesar do novo furo de captação de água, antecipado em algumas semanas, este bem essencial continua a ser pouco para os mais de 170 mil habitantes do concelho.
3: Começou a aparecer a falta de água já há um mês e meio ou dois meses. Vocês nem sabem o que é que estamos passando por aqui. Horas e horas e horas e horas sem água, pessoas a querer ir trabalhar, rapazes, os miúdos a querer ir para a escola e nada.
4: Porque a gente quer água, porque a água faz falta para tudo, para o comer, faz falta para o comer, faz falta para tudo, não é? Para as casas de banho, e falta de água é muito chata, a gente. E depois vamos abrir a torneira, socorre assim a coisa, até nos assustamos, faz aqueles barulhos muito beras e ficam. E as máquinas de lavar também, a gente quer pôr a roupa a lavar, não conseguimos.
2: O certo é que a falta de água não é novidade no concelho. Na verdade, nos últimos anos tem-se vindo a verificar sempre falhas, mas agora o cenário é muito pior e garrafões de água têm sido a salvação de muitos moradores.
4: Há uns 4 dias, mais ou menos, não sei bem o dia, mas tive todo o dia sem água.
5: E como é que fazia nesses dias?
4: Tinha os garrafões de água, tinha garrafões, comprei muitos garrafões e ia ao Alde comprar garrafões de água para fazer o comer, para ter água. Se for à minha casa de banho, é só garrafões de água. Tenho 2 casas de banho, é garrafões por todo o lado. Tenho na garagem garrafões de água, estou a encher para pôr na garagem também, para não me faltar.
2: Os moradores apontam o dedo à autarquia e pedem a demissão de Inês de Medeiros.
3: Eles não investem em nenhum. Essa Inês de Medeiros está lá já há 2 mandatos, acho que vai para o 3º mandato. Nunca quis saber nada da costa de que é parente.
5: Sente-se abandonado de alguma forma?
3: É o parente pobre.
5: E sentem-se abandonados aqui à costa de Caparica?
3: Sozinhos, afastados, já que a junta não pode fazer nada. Quem manda são eles na cama e ela não quer saber de nada. Ela arranja sempre desculpas.
2: Apesar do novo furo de captação de água, a autarquia garante que ainda não há decisão de abrandar os cortes que estão programados para acontecerem entre as 22 horas e as 6 da manhã.
1: A Ministra do Ambiente garante que a situação de fornecimento de água em Almada está já muito melhor. Maria da Graça Carvalho assegurou que dentro de 3 semanas a situação estará totalmente resolvida.
6: Em primeiro lugar, a situação está muito melhor, desde sábado que já há fornecimento de água. A primeira coisa foi as restrições, algumas restrições aos usos não prioritários, que ainda se mantêm, para repor os reservatórios. Depois identificar furos extra. Um primeiro furo foi logo identificado ainda em Almada, que entrou no sábado em funcionamento e, portanto, notou-se, sábado e domingo já houve água. Durante esta semana vai outro furo do Seixal que já estava construído e que o Seixal vai ceder, entra em funcionamento, e depois no Seixal vão ser construídos 2 novos furos que demoram 2 a 3 semanas. Portanto, daqui a 3 semanas está completamente restabelecido.
1: As autoridades registaram mais de 6 mil burlas com arrendamentos de casas de férias falsos. Isto só nos últimos 3 anos. A Polícia de Segurança Pública emitiu mesmo um alerta e

0: e elaborou uma lista de conselhos para a população.
1: De acordo com a PSP, em 2023 foram registados mais de 1.500 crimes de burla por falso arrendamento. Entre 2024 e o ano passado, o número de burlas desceu ligeiramente, o que demonstra uma estabilização do fenómeno. Este ano, a mesma força policial registou mais de 320 crimes do género. Em 2023, a PSP registou mais de 1 milhão de euros em prejuízo. Por sua vez, a GNR recebeu mais de 720 queixas por burlas no arrendamento de casas em 2025. Um número semelhante registou-se em 2024. Segundo a GNR, é em Faro que este tipo de crimes mais acontece, com 21% das ocorrências a ocorrerem no Algarve. Em segundo lugar está o distrito de Setúbal. Seguem-se Lisboa, Braga e Porto. Na última posição encontra-se Viseu. Os crimes também se registaram nos distritos de Aveiro, Leiria, Santarém e Castelo Branco. A PSP pediu à população para adotar comportamentos de segurança. A lista de conselhos inclui a utilização de palavras-passe diferentes em várias contas para dificultar o acesso aos dados. Deve evitar clicar em links inesperados e desconfiar de ofertas demasiado baratas ou elevadas. Se suspeitar de alguma burla, deve denunciar o caso. Outra das recomendações é não efetuar pagamentos por transferência bancária direta. As autoridades apelam a todo o cuidado no momento da reserva e do respectivo pagamento para evitar burlas milionárias.
0: A PSP recuperou mais de 100 telemóveis que foram roubados no Algarve na semana passada. Foram roubados do Afro Nation, o festival da Praia da Rocha. De acordo com o Comando Metropolitano de Lisboa, os telemóveis estavam num restaurante na zona de Arroios, em Lisboa. Estavam dentro de 4 malas de viagem. Além dos aparelhos, foram ainda recuperados dezenas de documentos de identificação. A localização destes bens roubados foi possível porque uma das lesadas, a mulher que tinha perdido o telemóvel, tinha ficado sem telemóvel, comunicou à polícia que recebeu o sinal do aparelho geolocalizado neste estabelecimento de restauração. Até o momento ainda não foi detido nenhum suspeito. A polícia vai continuar a investigar este roubo de telemóveis, este furto de telemóveis no festival Afro Nation, no Algarve. Já tinha acontecido no Rock in Rio. Duas pessoas foram detidas pela GNR na passada quinta-feira por suspeita de violência doméstica contra as próprias mães. Os casos aconteceram em Serpa e Aljustrel.
2: A Guarda Nacional Republicana deteve uma mulher de 33 anos e um homem de 57 devido ao crime de violência doméstica praticado contra as mães. Em Aljustrel, a vítima foi alvo de violência psicológica e agressões físicas, segundo o comunicado do Comando Territorial de Beja da GNR. A suspeita foi ouvida no Tribunal de Ourique por um juiz de instrução criminal que aplicou a medida de coação mais gravosa, a prisão preventiva. Num outro caso, e após uma denúncia, as autoridades revelam que no concelho de Serpa o filho exercia violência psicológica contra a própria mãe. Depois de ter sido presente a tribunal, o suspeito ficou proibido de contactar com a vítima, de permanecer e comparecer na residência e de se aproximar num raio inferior a 500 metros de distância.
0: Uma das vítimas do confronto entre adeptos rivais do Sporting e do Benfica é o filho de um médico de apenas, um rapaz de apenas 20 anos. Ele foi violentamente agredido com tochas acesas. O jovem ainda hoje vive com sequelas e com medo de frequentar recintos desportivos. Esta vítima foi apanhada quando tentava fugir, mas perdeu um sapato naquele momento e ao baixar-se para o apanhar foi cercado e espancado por vários elementos da claque benfiquista No Name Boys. Os agressores ficaram ontem a saber as medidas de coação, ficaram em prisão preventiva. Em causa estão crimes violentos e graves, como homicídio na forma tentada, que foram cometidos neste confronto entre adeptos rivais. Tudo aconteceu em fevereiro. Todos os detidos estão em prisão preventiva. Um homem de 79 anos morreu na praia de Miramar, em Gaia. Ele estava a apanhar polvo. O alerta foi dado já depois das 10h30 da noite por um familiar da vítima. Para o local foram acionados de imediato os bombeiros da Aguda e uma viatura médica de emergência e reanimação, também a polícia marítima. Nada havia a fazer por este homem.

O gabinete de psicologia também foi ativado para prestar apoio à família da vítima mortal. Dois homens foram detidos pela polícia judiciária, pai e filha, eles são suspeitos de tentativa de homicídio em Matosinhos.

0: crime estará relacionado com um conflito ligado ao tráfico de droga. Os dois detidos, de 45 e 19 anos, vão ser presentes ao primeiro interrogatório judicial. O homem mais velho já tinha sido condenado por crimes semelhantes e chegou mesmo a cumprir pena de prisão entre 2014 e 2020. Faz hoje um ano em que uma operação de demolição de um bairro ilegal foi feita em Loures. As casas que inicialmente iriam ser demolidas acabaram por ficar em pé por causa das diversas providências cautelares interpostas pelos moradores. O processo, que se tornou polémico, ficou suspenso depois do despacho de um tribunal de Lisboa. Na sequência de providências cautelares interpostas por 30 de moradores. No entanto, um ano depois ainda há cerca de 60 habitações improvisadas, feitas com chapa de zinco, madeira e lona, muitas delas separadas apenas por pequenos caminhos de terra. Entre ruas de terra batida, acumulam-se lixo e entulho, enquanto crianças continuam a circular diariamente pelo bairro.
1: Foi dia 14 de julho de 2025 que a Câmara Municipal de Loures desencadeou no bairro do Talude Militar uma operação de demolição que visava demolir 64 construções precárias, onde viviam 161 pessoas.
2: As construções ilegais são inaceitáveis. Colocam em causa a segurança, a salubridade e a dignidade das pessoas. E perante este problema existe seriedade, decisão e capacidade de ação para repor a legalidade e justiça a que estou comprometido.
1: O processo, que se tornou polémico, ficou suspenso após o despacho de um tribunal de Lisboa, na sequência de providências cautelares interpostas por 30 de moradores. No entanto, um ano depois ainda existem cerca de 60 habitações improvisadas, feitas com chapas de zinco, madeira e lona, muitas delas separadas apenas por pequenos caminhos de terra. Entre ruas de terra batida, acumulam-se lixo e entulho, enquanto crianças continuam a circular diariamente pelo bairro. O futuro destas construções permanece dependente das decisões judiciais ainda pendentes.
0: Uma colisão entre dois automóveis provocou 3 feridos, 2 dos quais estão em estado grave. Foi esta manhã na A4 em Paredes. O alerta foi dado pelas 10h50, faltavam 10 minutos para as 11 da manhã, no sentido Marozinhos-Paredes, ao quilómetro 29. As vítimas foram socorridas pelos bombeiros de Baltar. O INEM também esteve presente para assistir os feridos graves, 2 feridos graves, que posteriormente foram hospitalizados em Penafiel. Outra vítima foi assistida no local. A GNR tomou conta da ocorrência. António Saraiva e Carla Dias são as vítimas mortais do trágico acidente de Castro Daire. O acidente aconteceu na noite de segunda-feira na aldeia de Cotelo, quando o veículo que conduziam saiu da estrada e caiu por uma encosta com cerca de 20 metros. O filho do casal, de 8 anos, entrou em paragem cardiorrespiratória, mas sobreviveu. Foi possível reanimá-lo. Depois de estabilizado, foi transportado para o Hospital Pediátrico de Coimbra. A GNR esteve no local e investiga as circunstâncias exatas em que tudo aconteceu. José Castelo Branco não se opõe ao pedido de Betty Grafstein para que o julgamento do processo por violência doméstica decorra à porta fechada. O socialite deixou a decisão ao critério do tribunal, considerou o pedido indiferente. A defesa alega que a exposição pública do caso já existe, devido à divulgação de vídeos, publicações nas redes sociais e entrevistas. Betty justificou o requerimento com a necessidade de preservar a sua intimidade e dignidade. Caberá agora ao tribunal decidir se as próximas sessões deste julgamento vão decorrer à porta fechada ou com público. Pelo menos 6 pessoas morreram e ainda estão há muitos desaparecidos por localizar num incêndio num prédio em construção no centro de Bruxelas. De acordo com a informação que está a ser avançada pelo jornal Le Soir, as vítimas mortais ficaram retidas no elevador do prédio. As outras vítimas, indica o mesmo jornal, podem estar retidas no interior de um outro elevador O incêndio começou

0: pouco depois das 8 desta terça-feira, três pessoas com queimaduras foram levadas para o hospital. O número exato de vítimas ainda não foi confirmado oficialmente pelas autoridades. Um turista ficou gravemente ferido depois de ter sido atacado por um bisonte, um bicho de 900 quilos, perto de um acampamento no Parque Nacional Yellowstone, no Wyoming, Estados Unidos. Vamos ver a situação. O animal investe para a viatura, mas depois há um homem que está ali e que vai ser perseguido pelo animal até conseguir apanhar. O homem ainda tenta fugir. O bisonte estava furioso e acabou por atacar o homem até conseguir apanhá-lo. Vai ser agora, neste momento, o homem ficou com ferimentos graves. Um homem foi salvo quando o automóvel que conduzia caiu à água em Itália. Foi um grupo de cadetes e oficiais que viu o que estava a passar-se junto à costa da cidade de Trieste. Assim que o veículo caiu à água, devido a uma manobra errada, os militares não hesitaram em saltar para o mar para salvar as pessoas que iam dentro da viatura. Partiram o vidro do carro e conseguiram resgatar o condutor antes do carro se afundar por completo. Um dos oficiais ficou ferido, ele partiu o vidro e teve alguns ferimentos, ainda que ligeiros. O gesto heróico já foi elogiado pelas autoridades italianas, incluindo o próprio ministro da Defesa e a primeira-ministra. O incêndio em França, na floresta Fontainebleau, continua a alastrar durante a noite, já consumiu 1.900 hectares de floresta. Duas pessoas suspeitas de terem provocado o incêndio foram detidas. O número de hectares deverá evoluir ao longo do tempo até que este fogo seja extinto, mas está a ser muito difícil. Esta zona é uma floresta, é perto de Paris, mas é uma floresta densa, de pinheiro, maioritariamente. É uma zona que é um pesadelo para os bombeiros. Os Estados Unidos lançaram ataques contra o Irão na madrugada de hoje, horas depois de Donald Trump ter afirmado que Washington estava a tentar restabelecer o bloqueio ao Irão no Estreito de Hormuz.
1: As declarações do presidente dos Estados Unidos não deixaram margem para dúvidas.
2: Vamos lançar outro ataque de grande envergadura esta noite. Não, nunca pensei nisso. Estamos a atacá-los com muita força. Estamos a atacar com grandes quantidades de munições, os números que não tínhamos há anos.
1: Na consecutiva de ataques, as forças norte-americanas atingiram alvos militares em todo o Irão. Donald Trump considera que esta onda de ataques deixou o poder iraniano praticamente anulado, garantindo que o Irão é agora um país diferente daquele que era há 4 meses. O Irão respondeu com ataques contra o Bahrein e 2 petroleiros ligados aos Emirados Árabes Unidos que transitavam pelo Estreito de Hormuz. Um marinheiro morreu e 8 ficaram feridos. Os Emirados Árabes Unidos ameaçaram retaliar contra o Irão, o que poderia levar o país de volta a um conflito armado com Teherão. A Guarda Revolucionária Islâmica afirmou ter lançado mísseis balísticos contra forças americanas e instalações numa base aérea na Jordânia. Os ataques aconteceram depois da Jordânia ter anunciado que interceptou 4 mísseis iranianos. Os ataques acontecem numa altura em que o Irão e os Estados Unidos lutam pelo controle do Estreito de Hormuz. Não muito antes destes ataques, Donald Trump tinha anunciado que pretendia restabelecer o bloqueio ao Irão e que vai cobrar portagens aos navios que atravessam o Estreito, depois de ter sugerido anteriormente que não o faria.
0: A poucas horas de terminar o prazo para a correção dos exames nacionais do ensino secundário, os professores vivem um clima de tensão. Em Coimbra, a diretora de uma escola diz que tem manifestado grande apreensão e até angústia.
3: Na escola secundária Infanta Dora

0: Ana Maria, os professores mobilizados para corrigirem as provas não estão fisicamente no estabelecimento de ensino, mas todos os dias ali fazem chegar as suas preocupações e dificuldades em todo este conturbado processo.
1: Têm também reportado à escola alguns dos constrangimentos que têm sentido e que, entretanto, passaram para a opinião pública, que é exatamente o facto de haver provas que não têm continuação, folhas de continuação, portanto, porque este ano os exames foram feitos em folhas de prova diferentes, portanto, cada resposta tinha uma folha de prova para as respectivas respostas dos itens das respectivas provas. O facto de terem recebido provas, por exemplo, ainda no domingo para corrigir provas, itens. Temos que entender que neste momento os professores não corrigem a prova inteira, mas itens das provas. Isso evidentemente traz-lhes constrangimentos e muita apreensão e até angústia, porque alguns, não tendo as folhas de continuação dos alunos, também não conseguem acabar as correções ou ter correções condignas com aquilo que é a seriedade dos exames nacionais.
0: A diretora da escola enaltece o esforço e a dedicação dos docentes para que os alunos possam ter os resultados na data prevista.
1: Dado que os professores são muito empenhados e muito conscientes da tarefa que têm em mãos e também porque acreditam que está em causa e em jogo a vida dos alunos e das famílias. E, portanto, nunca nos deixaram ficar mal, não é agora, com certeza, que iriam alterar a sua postura e a sua forma de estar. Eles fazem-no porque acreditam que o devem fazer, não por imposição. E isto é muito importante.
0: Esta é a primeira vez que os exames estão a ser corrigidos em formato digital. O processo tem gerado tensão, sobretudo junto dos professores. Relativamente aos alunos e encarregados de educação, esta escola de Coimbra não tem sentido, até ao momento, qualquer tipo de pressão.
2: O prazo de correção desta primeira fase dos exames nacionais terminou hoje mesmo. Com 4 dias de atraso, alunos e professores estão a ser afetados pelas falhas no novo sistema de correção dos exames nacionais.
3: Pela primeira vez este ano, o processo de correção dos exames nacionais foi feito em formato digital. Apesar de ter sido apresentada pelo Governo como uma alteração destinada a tornar o processo mais rápido, a mudança ficou associada a problemas técnicos, atrasos e críticas generalizadas dos professores classificadores. O adiantamento da segunda fase dos exames nacionais está a afetar milhares de alunos e as respectivas famílias que tinham férias e viagens marcadas há vários meses, tendo em conta o calendário escolar.
4: Tal como qualquer outro colega meu, nós marcámos as nossas férias, no caso meus pais, marcaram as férias e os próprios eventos pessoais conforme o calendário oficial que tínhamos desde dezembro do ano passado. Tinham um evento, mas que infelizmente irei realizar o exame de físico-química na segunda fase, que será dia 24 de junho às 9h30 da manhã. Face a esta alteração, é triste saber que eventos que eu tinha planeado e também que os meus colegas tinham planeado enquanto alunos vão ter de ser alterados ou até mesmo completamente anulados, porque temos, obviamente, preferência em fazer o exame. Tenho o caso de um colega meu que, infelizmente, os pais marcaram férias com base neste tal calendário, vai ter de abdicar da realização do próprio exame, pois não quer perder as suas férias. É inadmissível que um sistema, em primeiro lugar, seja um sistema de classificação tecnológico, fosse implementado sem que as condições técnicas estivessem necessárias para garantir um normal funcionamento desta plataforma. O desenvolvimento digital e a modernização das escolas é desejável, mas nunca pode ser feita à custa da justiça, da transparência e da confiança que eu, enquanto aluno, tenho num sistema, num dos momentos que é mais decisivos do percurso escolar. Os alunos portugueses merecem o devido respeito, a estabilidade, o rigor e a confiança nas instituições. O futuro de milhares de jovens não pode ficar dependente de um sistema que falha precisamente no momento em que mais precisamos dele.
3: Os problemas associados ao novo processo digital de correção dos exames têm também afetado os professores.
5: Para os professores,

0: portanto, é um impacto de maior carga de stress, porque uns recebem, sem estar à espera, mais itens para correção, andam aqui um pouco sob pressão. Estamos inclusivamente com todos os professores em alerta para poderem receber a todo o momento mais itens, e isso também nos vai atrasar todo o planeamento que temos para o encerramento do ano, que normalmente me têm dito é que esperavam que houvesse maior comunicação com os classificadores, porque estão muitas vezes sem saber o que é que pode acontecer e do que é que estão à espera.
1: As notas da primeira fase dos exames serão divulgadas esta sexta-feira e a segunda fase terá início a 20 de julho, 4 dias depois da data prevista.
2: Os transportes públicos no Porto são agora grátis para os residentes, mas é preciso que os municípios tenham acesso ao cartão Porto. Ora, por estes dias as filas de pessoas em frente ao gabinete do município são muito longas.
3: A espera chega a ser de mais de 2 horas, mas os portuenses não desistem de tirar o cartão que lhes dá acesso, entre outras regalias, a andar de transporte público de borla.
4: Ui, e se calhar vou-me embora. Conto por esta hora já não entrava ninguém.
3: Mas já não é primeiro. Já veio cá ontem?
4: Já vim cá ontem e não consegui.
5: Vim cá. Tratar para mim e agora venho tratar para uma filha. Não perdeu.
3: E da última vez que cá veio, também esperou muito tempo?
5: Não, vim logo no primeiro dia e fui logo atendida.
3: Portanto, tem noção que hoje vai esperar?
5: Tá, a gente também espera 9 meses para nascer.
6: Vamos lá ver, mas não tenho esperança de chegar lá. Amanhã terei que se calhar que voltar outra vez aqui.
3: Ontem não veio, é só hoje?
6: Vim hoje só.
7: Bom, até mesmo, gostamos de estar um bocadinho em pé, porque eu tenho problemas de respiração, mas tenho que esperar um bocadinho.
3: Vai valer a pena?
7: Acho que sim.
3: Apesar da longa espera e das horas que ali passam de pé, as pessoas dizem que é por um bom motivo.
8: Vale a pena, eu acho que sim, nós portugueses merecemos esse cartão, esses transportes públicos aqui na cidade do Porto e estou muito feliz.
6: É muito boa, finalmente que este presidente acertou.
3: O problema é estar aqui à espera.
6: Mas temos que esperar, também não é?
9: Vai, porque o passe normal são 40 euros que eu gasto por mês. E assim vale a pena, pô, são 40 euros que eu poupo.
3: Mas a espera ainda vai ser grande.
10: Vale a pena, não? Eu pago, reformado, pago 30 euros. Pá, era metropolitana, não é? E naturalmente vale sempre a pena, não é? Naturalmente.
3: A autarquia explica que já previa esta procura, mas diz também que acautelou a situação com reforço no atendimento. Desde sexta-feira que os munícipes do Porto podem viajar gratuitamente nos transportes públicos em toda a área metropolitana do Porto, o passe metropolitano gratuito torna-se assim uma das várias valências do Cartão Porto.
2: André Ventura diz que o Chega está preocupado com a situação do atual governo devido às polémicas que têm envolvido vários ministros. O líder do Chega deixa duras críticas à atuação do primeiro-ministro.
11: O Chega vê com muita preocupação o estado atual em que o governo se encontra, não só devido aos vários casos que envolvem os vários ministros e os diferentes ministros, mas essencialmente porque, a somar a todos estes casos, há uma falta de coordenação brutal por parte do Sr. Primeiro-Ministro. Habituou-se a estar presente para situações simbólicas e a não estar presente quando o país precisa de coordenação e precisa de decisão. Francamente, nós temos um Primeiro-Ministro que se preocupa a ir a 3 jogos do Mundial, mas não se preocupa com o caos em que os exames está, ou com a situação em que está o seu Ministro da Administração Interna. É uma situação, pelo menos, constrangedora para a falta de autoridade e de coordenação.
2: André Ventura acusou o Presidente da Assembleia da República de perder tempo com o inquérito ao comportamento do líder do Chega. A Iniciativa Liberal apresentou uma queixa a José Pedro Guiar Branco contra André Ventura, depois do deputado do Chega ter publicado um vídeo nas redes sociais nas salas reservadas aos membros da Iniciativa Liberal.
11: Não deixa de ser curioso que um Parlamento que rejeita fazer um debate de urgência sobre a educação ou sobre os incêndios já possa perder tempo a fazer inquéritos com deputados que fazem vídeos no Parlamento e que estão cá a trabalhar no Parlamento. Por um lado, não entrei no gabinete de ninguém. Bati à porta e verifiquei se os serviços estavam abertos ou não, que é o que...

0: E os seus lixos podem fazer. Muitas vezes batem à porta do meu gabinete, a ver se está lá alguém ou não. O receio e a dificuldade destes partidos é que eles não estavam de facto a trabalhar na sexta-feira. E não arranjam desculpas para isso melhores do que tentar abrir um inquérito a quem denunciou isso.
1: 44 fogos florestais consumiram mais de 90% da área ardida em 2025. Foi um ano quente, com menos ignições, o que evidenciou que o combate se deve concentrar em incêndios extremos. É esta a conclusão do relatório do Sistema Integrado de Gestão de Fogos Rurais. O documento refere também que 2025 foi um dos anos meteorologicamente mais severos das últimas décadas. Registaram-se cerca de mais de 270 mil hectares de área ardida, o quarto valor mais elevado, o quarto valor mais alto desde 2001. O principal desafio reside atualmente na prevenção de gestão e gestão de incêndios de grande dimensão e elevada complexidade. Portugal registrou mais de 8.200 fogos. O homem pôs uma moradia à venda em Gaia, mas o negócio acabou mal. A compradora assinou um contrato, entregou 6 mil euros de entrada, nunca mais saiu da casa, nem pagou mais nada. Um negócio de pesadelo para ver numa investigação CM, daqui a pouco. O Sporting goleou o Celtic por 4-1 em jogo de preparação no Algarve. Daniel Bargança esteve em destaque, marcou 2 golos.
2: No Algarve, o Leão apresentou-se com 2 reforços no 11 inicial. Altimira e Dumbiá iniciaram o jogo, mas a primeira chance de perigo veio de uma cara mais conhecida. Jani Catamo, isolado, tirou mal as medidas da baliza e rematou ao lado. O primeiro golo do jogo iria chegar, no entanto, através do pé do extremo moçambicano. Destaque para a grande arrancada do jovem Gabriel Silva, que mostrou serviço. Depois, Catamo só teve de encostar. Rui Borges lançou Silas Anderson ao intervalo e aos 60 minutos tirou Altimir e Dumbiá para as entradas de Daniel Bragança e Pedro Lima. 9 minutos depois, os escoceses do Celtic conseguiram chegar ao empate. Grande erro de Eduardo Quaresma a oferecer de mão beijada o golo a Camilo Duran. O reforço do Celtic estreou-se a marcar pela nova equipa. Isso não incomodou os Leões, que 3 minutos depois voltaram a passar para a frente do marcador. Os escoceses retribuíram o erro de Quaresma com outro do mesmo estilo. Aproveitou Bragança para fazer o 2-1. Passados mais 3 minutos, 3-1 para o Sporting. Ricardo Mangas conduziu em direção à área e acabou por ser ele a finalizar para o golo após assistência de Luís Guilherme. Aos 79 minutos, Daniel Bragança avisou e fechou as contas do resultado. O Sporting vence e convence no primeiro teste do estágio Algarvio.
1: António Silva ficou incomodado com as críticas de que foi alvo no balneário depois da derrota frente ao Flamengo. Diz o Mais Futebol que a análise que foi feita ainda no estádio do Algarve ajudou à decisão do defesa central de não renovar com o Benfica e de apontar uma transferência já neste mês de julho. A notícia não especifica quem foi o autor das críticas de António Silva no balneário, mas dá a entender que Marcos Silva ficou descontente com a atuação do internacional português, que até foi capitão nesta partida, mas ficou ligado aos 2 golos do Flamengo. No fim de semana, António Silva terá falado com familiares e pessoas próximas e terá então decidido que o melhor passo na sua carreira era mesmo sair do Benfica este verão já. O Clube da Luz pede 20 milhões de euros por central de 22 anos que acaba contrato no ano que vem. João Palhinha voltou a usar um coração como legenda de uma fotografia que tirou de férias com os seus 2 filhos, mas desta vez a cor do coração passou para azul. O médio que está a ser associado ao Benfica publicou nos últimos dias outras fotografias dos filhos. Na primeira colocou um coração verde, na segunda um coração vermelho, que foi entendido como, enfim, próximo do Benfica, mas agora, ontem à noite, decidiu optar por um coração azul. Nas vezes anteriores, os adeptos do Sporting e do Benfica entenderam a cor do coração como um sinal, uma possível pista relativamente ao próximo clube de João Palhinha, que está no Bayern de Munique. Agora podem ser os esportistas de algum modo a ganhar esperança nesta contratação de Palhinha.

0: O Benfica está pronto para vender Sheldrup este verão. A decisão está tomada. A ideia é aproveitar a valorização do extremo norueguês no Mundial. O plano passa por encaixar, no mínimo, 40 milhões de euros, ainda que o Benfica mantenha a ambição de poder chegar aos 50 milhões de euros. Assim sendo, Rui Costa olha para a transferência de Sheldrup quase como uma inevitabilidade. O Benfica já se tinha acautelado com a contratação de Kaminski, que joga do lado esquerdo do ataque, na mesma posição de Sheldrup. Agora, com a cotação do extremo norueguês a disparar e o impasse na resposta à proposta de renovação do Benfica, tudo se encaminha para uma venda este mês. O Al Ittihad está interessado em Pedro Gonçalves. Diz o Jornal Record que pode fazer campanha, aliás, companhia, a Trincão na passagem para o futebol saudita. O Al Ittihad está na dianteira para conseguir levar o médio, mas as negociações só devem ser concluídas no final do estágio do Sporting no Algarve. Pote foi recentemente pai de gêmeas, duas meninas gêmeas, e tem estado a recolher informação sobre a Arábia Saudita, uma vez que a mudança obriga a uma grande logística familiar. Apesar disso, o médio entende que o ciclo do Sporting está fechado, está mesmo disposto a experimentar outro campeonato. Pote tem-se mostrado feliz nos treinos, durante o estágio no Algarve. Ainda assim, a saída do Sporting pode estar para breve. Além do Al Ittihad, o jornal La Bola acrescenta o Al Diriyah de Bruno Lage. Bruno Lage pode também estar interessado em levar Pedro Gonçalves. Yulmand já impressiona os adeptos do Atlético de Madrid, que destacam a qualidade do jogador no meinho, como se costuma dizer. No primeiro treino, que foi aberto à comunicação social, cerca de 15 minutos à porta aberta, o internacional dinamarquês cumprimentou os novos companheiros de equipa, um a um. A nossa equipa de reportagem captou imagens desse primeiro treino de Morten Yulmand, que já está às ordens de Diego Simeone. O médio recolhe muitos elogios por parte dos adeptos do Atlético de Madrid, que se mostram convencidos com a contratação do ex-capitão do Sporting.
1: Depois de 3 temporadas de leão ao peito, Morten Yulmand despediu-se do Sporting e esta terça-feira já treinou ao serviço do Atlético de Madrid e às ordens de Diego Simeone. Ora, ontem Morten Yulmand foi apresentado no clube numa contratação de 40 milhões de euros, mais 5 milhões por objetivos, e nessa apresentação Morten Yulmand não esqueceu o Sporting. Fez questão de frisar que muitos dos seus objetivos foram alcançados no clube e disse também que, apesar de ainda não ter falado com o Rui Borges, tem a intenção de regressar a Lisboa para se despedir presencialmente dos colegas, staff e também da equipa técnica. Ora, ao serviço do Sporting, Yulmand realizou 141 jogos, fez 10 golos e 12 assistências, chegou a ser considerado o melhor médio do campeonato português e também o melhor jogador dinamarquês. Deixa o Sporting ao fim de 3 temporadas, de referir que foi já na sua segunda temporada de leão ao peito que começou a utilizar a braçadeira de capitão. Agora está já ao serviço do Atlético de Madrid, clube onde vai envergar a camisola número 20 e 3. Esta terça-feira realizou esse primeiro treino às ordens de Diego Simeone e vai depois seguir com a equipa para estágio, um estágio que se realiza durante 5 dias. Regressa no sábado aqui ao centro de treinos do Atlético de Madrid. Para trás ficam 3 temporadas de leão ao peito, um bicampeonato e também uma Taça de Portugal.
0: A Câmara Municipal de Odmira vai investigar as suspeitas levantadas de operações urbanísticas irregulares no monte em São Teotónio do Ministro da Administração Interna. A autarquia fez saber que vai verificar a legalidade.

0: destas operações urbanísticas efetuadas no monte do governante. A Câmara adianta que vai proceder de acordo com os trâmites legais, com as normas legais para casos desta natureza. A casa de Luís Neves, este monte alentejano, tem uma piscina, que foi agora construída, mas a Câmara não foi notificada e deveria ter sido. O ministro considera que a piscina não carece de licenciamento, e não carece de facto, e nem sequer comunicou a sua construção à Câmara. As imagens da propriedade reveladas pela TVI mostram uma piscina no exterior da habitação. A Câmara Municipal de Odmira não recebeu qualquer comunicação para a construção da piscina. Numa entrevista, Luís Neves sugeriu que a Câmara de Odmira estaria a analisar o pedido de licença e explicou que entendeu que não era necessário fazer o pedido mais cedo. Inicialmente, as obras deveriam incluir apenas a construção de 3 paredes e uma casa de banho, mas foram construídos um pequeno alpendre e ainda um tanque. O ministro chama a piscina tanque. A construção foi realizada pelo empreiteiro João dos Santos Carvalho, ele que fez várias obras para a Polícia Judiciária, já com o diretor nacional Luís Neves. De facto, Luís Neves construiu uma piscina em Odmira, no seu monte, sem informar a Câmara. O ministro da Administração Interna considera não ter que pedir autorização nem pedir licença à Câmara, mas era obrigado a comunicar a construção da piscina. A CMTV falou com Hélder Guerreiro, o presidente da autarquia.
1: Nós ontem fizemos e tivemos a oportunidade de fazer o esclarecimento que tínhamos a fazer por escrito. Hoje vamos voltar a conversar sobre esse tema. Este é um tema tratado como qualquer outro munícipe no concelho. De resto, se o seu ministro aqui tem propriedades é porque tem bom gosto à partida e é tratado e será tratado como qualquer cidadão. E é isso que para já temos a dizer sobre esse assunto.
2: No terreno já a tratar do assunto?
1: Nós temos equipas no terreno sempre a tratar todos os assuntos. E este não é um assunto diferente do outro.
2: Surpreendeu ou já sabia da situação?
1: Não, a comunicação social é que nos falou e alertou sobre esse assunto, mas não.
3: Mas confirma que não havia licenciamento.
2: Não há licenciamento da habitação.
1: Nós, a única coisa que confirmamos é que não existe pedido de licenciamento. Não quer dizer com isto que haja necessidade ou não de haver licenciamento. Portanto, é só isso que eu tinha a dizer sobre esse assunto.
3: Para a piscina é necessário.
1: Não tenho mais nada a dizer sobre esse assunto.
0: Luís Neves esclareceu na entrevista dada ao Não no domingo que não foram celebrados contratos, já que se trata de obras simples. O ministro da Administração Interna esclarece ainda que foi feito um alpendre e um tanque.
4: Há contrato porque são questões simples que eram para ser feitas.
5: O que é que está em causa, efetivamente, em termos de intervenção?
4: Era no início, eram 3 paredes e uma casa de banho para aí com 5 ou 7 metros para fazer. Depois acabou-se por fazer um pequeno alpendre e um tanque que foi feito e uma parte onde os carros estacionam. Portanto, é de tal forma a minha falta de tempo que dei que ainda hoje as obras não estão
5: terminadas.
4: Ainda estão por concluir?
0: A CMTV falou com um empresário de Barcelos que fez obras para a Polícia Judiciária, já durante a Direção Nacional, nas mãos de Luís Neves, e que remodelou este monte do ministro da Administração Interna no Alentejo. Ele diz que quem não deve, não teme.
6: João Carvalho recusa uma entrevista gravada, mas ao telefone o empresário resume a sua posição quanto às polémicas obras a um ditado popular: quem não deve, não teme. Dono de um grupo empresarial com sede em Perelhal, no concelho de Barcelos, João Carvalho diz que é uma pessoa séria, uma pessoa de resolver problemas, não de arranjar problemas. Por isso mesmo, afirma que o que tinha a esclarecer já o fez na semana passada ao semanário Nascer do Sol, que avançou a notícia. Nesta resposta, afirma que conheceu Luís Neves pessoalmente em finais de 2023, quando estava quase concluída a empreitada que a sua empresa, a Constru Barcelos, executou para a Polícia Judiciária na Guarda. Acredita que o então diretor da PJ e agora ministro da Administração Interna o contratou pelo facto de a empresa estar credenciada pelo Gabinete Nacional de Segurança. o que Luís Neves já confirmou. A empresa de Barcelos fez obras para a PJ em Évora e na Guarda nos últimos anos, faturou perto de 2 milhões de euros ao Estado, fez depois obras de remodelação

0: São numa propriedade de Luís Neves, em Odmira, no Alentejo.
1: O filho do ministro da Administração Interna é acusado pela jornalista Felícia Cabrita de a ter intimidado durante a reportagem em Odmira. A jornalista diz que foi perseguida, que foi de algum modo encostada por dois homens, entre eles o filho de Luís Neves. Isto enquanto investigava as obras na propriedade da família do ministro. Felícia Cabrita afirma ter vivido momentos de alguma tensão, garante que a situação foi registada pelo sistema de videovigilância da propriedade. O ministro Luís Neves afirma que não vai tomar nenhuma posição sobre este assunto enquanto não houver decisão judicial. Agora é uma investigação CN.
2: 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Para já, o final deste jornal teve a apresentação do José Carlos Castro.
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0: Depois da Bárbara Tinoco, agora foi a vez da veterana Madonna para este Papa Don't Preach, uma das relíquias de Madonna a início de carreira. Será que vai ser um dos temas que a Madonna vai levar ao último encontro do Mundial 2026? É verdade. Está marcado um intervalo extra com muita animação e não só. Vão participar os músicos Robbie Williams, a italiana Laura Pausini, também Shakira, um sul-coreano BTS, Justin Bieber, Gustavo Demel, Burna Boy e os Coldplay. Portanto, muita animação aqui a imitar um bocadinho inspiração no Super Bowl de futebol. Não estivéssemos nós com este evento também a acontecer na América do Norte. Agora, com praticamente 15 minutos depois das 9 da noite, depois do intervalo, canta Nuninho Navarro.
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0: tipo ser minha família, não é? Meu pai, minha mãe.
1: Ah, pois, agora é que são elas. Nuno Ribeiro com a Soraya Ramos, neste Fujo Contigo. As festas da Lustosa têm a presença assegurada do Nuno Ribeiro. Festas da Lustosa no Conselho da Lousada, que vão acontecer entre 23 e 26 de julho. Ora, o Nuno Ribeiro promete cantar por ali no penúltimo dia, às 10h30 da noite. E agora, sentido único na música, com os One Direction.

0: agora já com um minuto depois das 9:30, vamos aproveitar para atualizar as notícias à boleia do Orlando Azevedo. Boa noite.
1: Muito boa noite. Decorreu hoje o velório do GNR, que foi atropelado e morreu em Alcobaça. Vamos à reportagem a partir da Igreja de Faf com o jornalista Paulo Jorge Duarte.
2: O velório de Jorge Monteiro, o guarda do destacamento de trânsito da GNR de Leiria, que morreu no cumprimento da missão, decorreu de uma forma muito pesarosa, porque naturalmente momentos de grande pesar, de tristeza, de todos quando se deslocaram até aqui à Igreja Nova de São José, no centro de Faf, para prestar sentimentos, as condolências à família de Jorge Monteiro. Portanto, momentos de grande pesar em que também estiveram presentes as mais altas patentes do Comando Distrital de Braga, também do Comando Territorial do FAF, assim como pelo Capitão Diogo Ferreira, o Capitão de Jorge Monteiro, o Comandante da GNR de Leiria, que inclusive acompanhou o trajeto do caixão feito até aqui a FAF e até à Igreja Nova de São José. Relembrar que Jorge Monteiro morreu quando cumpria a missão, ou seja, na passada sexta-feira, quando estava a garantir um perímetro de segurança aos bombeiros que atacavam um incêndio rodoviário no IC2 em Redondas, Turquel. Jorge Monteiro foi atropelado brutalmente por uma viatura, conduzida também por um jovem, que veio a acusar uma taxa de alcoolemia superior a 1.2, jovem que escapou do local, acabou por regressar e quando o fez foi detido pela GNR. O velório durante o dia de hoje, amanhã será o dia das cerimónias fúnebres, a partir das 15 horas, depois da missa presente aqui na Capela Nova de São José, o corpo irá arrumar, o cortejo fúnebre irá arrumar até ao cemitério local, até ao cemitério municipal de Faf, onde então aí será feito o último adeus a Jorge Monteiro com honras militares.
1: Ouvimos os pormenores com o jornalista Paulo Jorge Duarte, a reportagem da Igreja de Faf. A poucas horas de terminar o prazo para a correção dos exames nacionais do ensino secundário, os professores vivem um clima de tensão. Em Coimbra, a diretora de uma escola diz que tem manifestado grande apreensão e até angústia.
3: Na Escola Secundária Infanta Dona Maria, os professores mobilizados para corrigirem as provas não estão fisicamente no estabelecimento de ensino, mas todos os dias ali fazem chegar as suas preocupações e dificuldades em todo este conturbado processo.
4: Têm também reportado à escola alguns dos constrangimentos que têm sentido e que, entretanto, passaram para a opinião pública, que é exatamente o facto de haver provas que não têm continuação, folhas de continuação, portanto, porque este ano os exames foram feitos em folhas de prova diferentes, portanto, cada resposta tinha uma folha de prova para as respectivas respostas dos itens das respectivas provas. O facto de terem recebido provas, por exemplo, ainda no domingo para corrigir provas, itens. Temos que entender que neste momento os professores não corrigem a prova inteira, mas itens das provas. Isso evidentemente traz-lhes constrangimentos e muita apreensão e até angústia, porque alguns, não tendo as folhas de continuação dos alunos, também não conseguem acabar as correções ou ter correções condignas com aquilo que é a seriedade dos exames nacionais.
3: A diretora da escola enaltece o esforço e a dedicação dos docentes para que os alunos possam ter os resultados na data prevista.
4: Dado que os professores são muito empenhados e muito conscientes

0: da tarefa que têm em mãos e também porque acreditam que está em causa e em jogo a vida dos alunos e das famílias. E, portanto, nunca nos deixaram ficar mal, não é agora, com certeza, que iriam alterar a sua postura e a sua forma de estar. Eles fazem-no porque acreditam que o devem fazer, não por imposição. E isto é muito importante.
1: Esta é a primeira vez que os exames estão a ser corrigidos em formato digital. O processo tem gerado tensão, sobretudo junto dos professores. Relativamente aos alunos e encarregados de educação, esta escola de Coimbra não tem sentido, até ao momento, qualquer tipo de pressão.
2: Reportagem com Paula Gonçalves. A casa de Luís Neves tem uma piscina, mas a Câmara de Odmira não foi notificada. O ministro considera que a piscina não carece de licenciamento, nem sequer comunicou a sua construção. As imagens que estão a ser divulgadas da propriedade, reveladas pela TVI, mostram uma piscina no exterior da habitação. A Câmara Municipal de Odmira não recebeu qualquer comunicação para a construção da piscina. Numa entrevista à CNN, Luís Neves sugeriu que a Câmara de Odmira estaria a analisar o pedido de licença e explicou que entendeu que não era necessário fazer o pedido mais cedo. Inicialmente, as obras deveriam incluir apenas a construção de 3 paredes e uma casa de banho, mas foram construídos ainda um pequeno alpendre e um tanque. A construção foi realizada pelo empreiteiro João dos Santos Carvalho, que realizou várias obras para a PJ, algumas já com Luís Neves como diretor nacional. Luís Neves que esclareceu na entrevista dada ao Nau no passado domingo que não foram celebrados contratos por se tratar de obras simples. O ministro da Administração Interna esclarece que foi feito um alpendre e um tanque.
3: Há contrato porque são questões simples que eram para ser feitas.
4: O que é que está em causa, efetivamente, em termos de intervenção?
3: Era no início, eram 3 paredes e uma casa de banho para aí com 5 ou 7 metros para fazer. Depois acabou-se por fazer um pequeno alpendre e um tanque que foi feito e uma parte onde os carros estacionam. Portanto, é de tal forma a minha falta de tempo que dei, que ainda hoje as obras não estão
4: Ainda estão por concluir.
2: As declarações de Luís Neves no passado domingo ao Canal Now. A Câmara Municipal do Seixal disponibilizou temporariamente um dos furos de captação de água para aumentar o abastecimento no concelho vizinho de Almada. A informação foi confirmada pela autarquia esta segunda-feira. Numa nota enviada à comunicação social, o município do Seixal esclarece ter-se apressado a concluir um furo já em construção para reforçar o abastecimento de água nas freguesias, na freguesia de Corroios. Por esta razão, o furo localiza-se a cerca de 25 metros da conduta da rede de abastecimento de Almada, o que vai permitir reforçar o fornecimento de água de forma célere. A autarquia garante ter conduzido uma rigorosa avaliação técnica, de modo a não comprometer o abastecimento de água no próprio concelho do Seixal. O Presidente da República exige que a redução do risco de sismos seja considerada uma prioridade nacional. Numa nota publicada no site oficial da Presidência da República, o chefe de Estado diz que a diminuição do risco sísmico deve ser um compromisso de Estado acima dos ciclos políticos. António José Seguro reuniu com especialistas em engenharia civil, geologia e sismos para analisar o estado de preparação do país face ao risco de um tremor de terra e também avaliar as medidas que reforcem a prevenção. O despiste de um Moto 4 provocou a morte de um casal e ferimentos graves no filho de 8 anos na segunda-feira à noite na aldeia de Cotelo, no concelho de Castro d'Aires.
5: O casal e o filho de 8 anos viajavam numa Moto 4 numa estrada muito íngreme quando o veículo se despistou e caiu por uma encosta de cerca de 20 metros. O acidente aconteceu esta segunda-feira à noite na aldeia de Cotelo, freguesia de Gozende, no concelho de Castro d'Aire, em plena Serra de Montemuro. O casal, o homem de 48 anos e a mulher de 47, e o filho terão andado a limpar um terreno agrícola quando se deslocavam para casa. Os bombeiros chegaram rápido e procederam a manobras de socorro que se revelaram infrutíferas para os dois adultos. A criança entrou em paragem cardiorrespiratória, que foi revertida pelos bombeiros e equipa médica do INEM. Depois de estabilizada, foi transportada de helicóptero para o Hospital Pediátrico de Coimbra. Uma equipa de investigação de acidentes de viação da GNR de Viseu

0: fez um trabalho de recolha de provas que só terminou já depois da meia-noite desta terça-feira.
1: Estivemos com a reportagem do jornalista José Luís Oliveira, em Castro Daire. Um homem de 25 anos de nacionalidade brasileira foi identificado pela PSP na manhã desta terça-feira no hospital de Vila Franca de Xira, depois de ter agredido uma equipa médica e causado danos na ala de obstetrícia da referida unidade hospitalar. Fonte oficial da PSP disse ao Correio da Manhã que vários agentes que se encontravam de serviço gratificado no hospital foram chamados pelas 11h10 da manhã devido a distúrbios no bloco de partos. Um homem que acompanhava a companheira, que estava a ser preparada para o trabalho de parto, não gostou de ver uma equipa médica constituída por 3 homens e 2 mulheres a levantar a roupa da cama e a mexer nas partes íntimas da mulher. Foi tomado por um forte ataque de nervos e, além de ter causado danos, bateu com a porta do quarto, ferindo um braço de uma enfermeira. Esta teve mesmo de receber tratamento na urgência hospitalar devido a um forte hematoma. A PSP foi obrigada a conduzir o homem para outra área hospitalar, onde o acalmou e identificou. A administração hospitalar exigiu que o mesmo fosse expulso do hospital, autorizando-o a voltar apenas após a mulher ter o filho. A lista de danos causados por este imigrante brasileiro no interior do hospital está ainda a ser realizada. Estamos a 18 minutos das 10, nesta noite de terça-feira. Ricardo, estamos na Correio da Manhã Rádio e estamos tão bem.
2: Estamos, sim, senhor, aqui estamos protegidinhos. E no trânsito também não se está muito mal, só no Porto a apontar um acidente em vias de resolução, na VCI, no sentido Francos-Matosinhos. Acidente que aconteceu um pouco antes do Norte Shopping, à fila mais ou menos a meio da Avenida AEP, portanto, antes de chegar à rotunda da AEP, só depois de passar este acidente é que já se anda bem para Matosinhos. De resto, não há mais problemas, quer no Porto, quer em Lisboa. Aproveito também para dar uma informação de corte total da ponte Doutor Isidro dos Reis, no Ribatejo. A circulação rodoviária Nacional 243 vai estar encerrada entre a rotunda da Praça da Água e o entroncamento com a Estrada Nacional 118, entre as 19 horas do dia 17 de julho e as 4 da manhã do dia seguinte. De resto, mais nada a apontar. Boa viagem.
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Voltas um dos temas que ajudou a cimentar no Fernando Daniel, na música nacional, e fez no passado domingo 9 anos da sua carreira. Até parece que são mais anos. Escreveu o Fernando Daniel na sua rede social. Faz hoje 9 anos que saiu, espero. Ou seja, 9 anos de carreira, praticamente um terço da minha vida a fazer o que mais amo. Obrigado por estarem desse lado. Obrigado nós, Fernando. Daqui a pouco começa a Ligador, simultâneo CMTV, Correio da Manhã, Rádio Kelly Clarkson. Para já.

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2: Boa noite, seja bem-vindo à Ligador. O António Silva ficou incomodado com as críticas de que foi alvo no balneário depois da derrota frente ao Flamengo. Segundo o Mais Futebol, a análise que foi feita ainda no estádio do Algarve ajudou à decisão do defesa central de não renovar com o Benfica e de apontar a uma transferência já neste mês de julho. A notícia não especifica quem foi o autor das críticas a António Silva no balneário, mas dá a entender que Marco Silva ficou descontente com a atuação do internacional português, que até foi capitão, mas ficou ligado aos dois golos do Flamengo. No fim de semana, António Silva terá falado com familiares e pessoas próximas e terá sido aí que decidiu que o melhor passo na carreira será mesmo sair do Benfica neste verão. O Clube da Luz pede 20 milhões de euros pelo central de 22 anos, que acaba contrato no próximo ano. E confirmando-se a saída de António Silva, o Benfica pode virar-se para a contratação de Ibrahima Ba do Famalicão. Segundo o Jornal Record, a incursão do Benfica no mercado será imediata e deve passar por um jogador já referenciado há algum tempo. O interesse do Benfica em Ibrahima Ba foi noticiado em primeira mão no canal Mau, pelo Pedro Sousa, diretor executivo da Correio da Manhã Rádio. O Famalicão pede um valor nunca inferior a 15 milhões de euros pelo defesa central de 21 anos, que tem contrato até 2030. O jogador senegalês foi um dos grandes destaques no campeonato passado, chegou a ser apontado ao Sporting e é também seguido por clubes estrangeiros. Ibrahima Ba, que pode reforçar o Benfica caso se confirme uma saída de António Silva já neste mercado. O Benfica ainda está à espera de uma resposta do Bayern à proposta de empréstimo por João Palhinha. Segundo os dados mais recentes, revelados pelo Pedro Sousa, diretor executivo da Correio da Manhã Rádio, o clube alemão ainda não se manifestou se vai ou não aceitar a oferta do Benfica. Ou seja, neste momento, a SAD liderada por Rui Costa mantém-se na expectativa de conseguir contratar João Palhinha. Em cima da mesa está uma proposta de empréstimo com opção de compra obrigatória. O Benfica pagará 10 milhões de euros de taxa de empréstimo e no fim da próxima época terá de pagar 15 milhões. Vamos agora aos golos do Mundial com a Débora Carvalho.
3: Boa noite, a Espanha está na final do Mundial deste ano. A equipa que eliminou Portugal derrotou a França nas meias finais por 2-0. Aos 15 minutos, o árbitro não mostra cartão ao Lise após esta entrada sobre Rodri. Aos 20 minutos, Lucas Digne pontapeia Yamal e o árbitro marca grande penalidade na conversão e Oyarzabal faz o 1-0.
4: Dentro da área, atira Oyarzabal, o árbitro ainda se coloca ali, atira Oyarzabal, gol! Certeza absoluta!
3: Aos 38 minutos, a Espanha fica perto do 2-0, vale o corte no último segundo a impedir o gol de Fátima. Na segunda parte, aos 58 minutos, Pedro Porro faz o 2-0 para a seleção espanhola.
4: Espetacular!
5: O Oyarzabal a condicionar o lado ar, mas o Pamaki não o tem.
3: Aos 81 minutos, boa oportunidade para a França reduzir desperdiça do erro. Espanha que vai agora encontrar Inglaterra ou Argentina, que jogam amanhã nas meias finais. No outro jogo, o Sporting goleou o Celtic por 4-1 em jogo de preparação no Algarve. Daniel Bragança esteve em destaque com 2 golos. Aos 13 minutos, o Sporting fica perto de inaugurar o marcador. Jenny Catamo, isolado, erra o alvo.
4: Encara com o finlandês e falha de Sinisalo.
6: Não conseguiu

0: fazer a diferença foi a Jenny Katam.
1: Aos 24 minutos, o Sporting faz 1-0, assistência de Gabriel Silva para golo de Jenny Katam.
2: Olha para a área, Jenny Katam está dentro. Fácil, fácil no marcador, a equipa de Rui Borges, o Sporting.
0: O toque do Gabi também é muito bem conseguido. E depois, num outro momento...
1: Na segunda parte, aos 61 minutos, alterações no Sporting. Destaque para a estreia de Pedro Lima. Aos 69 minutos, Camilo Duran faz o empate para o Celtic.
2: Ui, ali Quaresma a facilitar e faz golo. O jogador colocou se juntar ao Celtic e aqui a mostrar...
0: E total mérito para... Sim, para
1: aos 72 minutos, Bragança faz o 2-1 para o Sporting.
2: O Sporting pode fazer o remate e estaca! Daniel Bragança a fazer...
1: 3 minutos depois, Ricardo Mangas faz o 3-1 para o Sporting.
2: Tinha tudo para fazer, não faz. E depois faltou o pé direito. E Bragança, à primeira, Ricardo Mangas.
1: Que... Aos 79 minutos, Daniel Bragança biza no encontro, 4-1, final no marcador.
2: E a fazer mais um gol para o Sporting.
1: E a Liga de Ouro continua agora com a Sara Guterres.
3: Voltamos à Liga de Ouro. O Benfica ainda está à espera de uma resposta do Bayern à proposta de empréstimo por João Palhinha. Segundo os dados mais recentes revelados pelo Pedro Sousa, diretor executivo da Correio da Manhã Rádio, o clube alemão ainda não se manifestou se vai ou não aceitar a oferta do Benfica. Ou seja, neste momento, a SAD liderada por Rui Costa está na expectativa de conseguir contratar João Palhinha. Em cima da mesa está uma proposta de empréstimo com a opção de compra obrigatória. O Benfica pagará 10 milhões de euros de taxa de empréstimo e no fim da próxima época terá de pagar 15 milhões. E os corações de três cores de João Palhinha estão a dar que falar nas redes sociais. É que já depois de ter partilhado fotografias com um coração verde e outro vermelho, agora partilhou uma imagem com um coração azul. Rapidamente surgiram comentários a brincar que agora só faltava João Palhinha ser associado ao Futebol Clube do Porto. Estas possibilidades têm mexido bastante com os adeptos do Sporting, com as opiniões sobre o tema a dividirem-se. Depois de João Palhinha ter feito a formação em Alcochete e de ter passado vários anos no clube, os adeptos do Sporting têm-se manifestado contra a possível ida do médio para o Benfica. António Silva ficou incomodado com as críticas de que foi alvo no balneário depois da derrota frente ao Flamengo. Segundo Mais Futebol, a análise que foi feita ainda no estádio Algarve ajudou à decisão do defesa central de não renovar com o Benfica e de apontar uma transferência já este mês, ou seja, julho. A notícia não especifica quem foi o autor das críticas a António Silva no balneário, mas dá a entender que Marco Silva ficou descontente com a atuação do internacional português, que até foi capitão, mas ficou ligado aos dois golos do Flamengo. No fim de semana, António Silva terá falado com familiares e pessoas próximas e terá decidido que o melhor passo na carreira será mesmo sair do Benfica já este verão. O clube babucho está a pedir 20 milhões de euros pelo central, que acaba contrato no próximo ano. E o Benfica está pronto para vender Chial Group neste verão. A decisão está tomada. A ideia é aproveitar a valorização do extremo norueguês no Mundial. O plano passa por encaixar no mínimo 40 milhões de euros, ainda que o Benfica mantenha a ambição de atingir os 50 milhões. Assim sendo, Rui Costa olha para a transferência do Chial Group quase como uma inevitabilidade. O Benfica já se tinha calculado com a contratação de Jakub Kaminski, que joga do lado esquerdo do ataque, tal como o Chial Group. Agora, com a cotação do extremo norueguês a disparar e o impasse na resposta à proposta de renovação do Benfica, o que se está a encaminhar para uma venda já neste mercado. Trubino está a ser apontado ao Real Madrid pela imprensa espanhola e pela imprensa ucraniana. Depois de ter sido colocado no radar de clubes como Tottenham, Aston Villa e PSG, agora é o nome do Real Madrid que surge associado ao guarda-redes. Certo é que Trubino continua no mercado e que é um objetivo do Benfica vendê-lo já este verão. No entanto, ainda não chegou uma proposta verdadeiramente tentadora. Segundo as mesmas fontes, a entrada em jogo do Real Madrid deve-se à relação que Trubino tem com José Mourinho, depois de terem trabalhado juntos no Benfica. Há também um internacional ucraniano e concorrente de Trubin na seleção, que não tem o futuro garantido.

em Madrid, por isso essa saída levaria o clube espanhol a pensar numa alternativa. É aí que entra o guarda-redes do Benfica, sendo que, no caso de Trullubin, só deverá deixar o Clube da Luz por um valor no mínimo de 20 milhões de euros. José Mourinho foi ao Benfica recrutar um elemento para a equipa técnica no Real Madrid. Sandro Carriço deixou o Benfica após 13 anos de ligação. O Jornal Record dá conta de que o fisiologista tinha em mãos uma proposta para continuar no Seixal, mas decidiu viver uma nova experiência, por sentir que se trata de uma oportunidade única. No Benfica, Sandro Carriço começou por trabalhar em 2013, no Sub-19, ingressou depois na equipa principal, onde se manteve até à última temporada. Já aparece como fisiologista do Real Madrid no site do clube espanhol. Emerson Royal pediu desculpa a Yaden Hume. O lateral do Flamengo teve uma entrada muito dura sobre o jovem de 18 anos, que estava a fazer a estreia pela equipa principal do Benfica. Sofreu uma lesão muscular grave na zona da coxa direita e vai parar pelo menos 3 meses. Depois da onda de indignação dos adeptos do Benfica contra os jogadores do Flamengo, o Jornal Record dá conta de que já ligou para o jovem do Benfica para lhe pedir desculpa pela entrada dura. Os dois conversaram por telefone, com Emerson a lamentar a entrada. O Sporting venceu o Celtic por 4-1 num jogo de preparação. A equipa Rui Borges está a afinar as dinâmicas no estágio que decorre no Algarve. Apresentou-se com um bom resultado frente aos escoceses. A equipa do Sporting alinhou com 2 reforços. De início, falamos de Altimira e Dumbiá, que fizeram dupla no meio-campo. Ao intervalo, Rui Borges lançou também Silas Anderson, com Pedro Lima e Jess Derry a entrarem para a última meia hora. Daniel Bragança também esteve em destaque, marcou 2 dos 4 golos do Sporting. Os restantes foram marcados por Jéni Catamo e Ricardo Marques. Jess Derry diz que é um privilégio usar a camisola que pertenceu a Cristiano Ronaldo, um jovem inglês que usa o número 28, que em tempos foi de Cristiano Ronaldo, confidenciou que é um privilégio poder usar a camisola e prometeu ainda dar o melhor em todos os jogos. Ainda é novo no grupo de trabalhos, mas já está rendido àquilo que se faz no Sporting, nomeadamente às dinâmicas do treinador Rui Borges. Esta reação de Jess Derry aconteceu após a goleada por 4-1 diante do Celtic. Disse que Rui Borges é um treinador fantástico, admitiu ainda que tem tido algumas dificuldades com a língua, mas garante que está ansioso para ter aulas de português e aprender. Frederico Varandas deu autógrafos antes deste jogo entre o Sporting e o Celtic. O presidente esteve próximo dos adeptos e foi até à bancada de um dos bancos de suplentes. Varandas conversou com vários adeptos, tirou fotografias e deu também alguns autógrafos. Depois de dar atenção aos adeptos, o presidente do Sporting foi até ao banco, esteve durante alguns momentos e depois voltou ao túnel de acesso e depois aí já foi para a tribuna. O Al Ittihad está interessado em Pedro Gonçalves. Segundo o Jornal Record, Pedro Gonçalves pode fazer companhia a Francisco Trincão na passagem para o futebol saudita. O Al Ittihad está na dianteira para conseguir levar o jogador, mas as negociações só devem ficar concluídas no final do estágio do Sporting no Algarve. Pedro Gonçalves foi recentemente pai de gêmeas e tem estado a recolher informação sobre a Arábia Saudita, uma vez que a mudança obriga a uma grande logística familiar. Apesar disso, o médium entende que o ciclo no Sporting já terminou e está disposto a experimentar outro campeonato. Pedro Gonçalves tem-se mostrado feliz nos treinos durante o estágio no Algarve. Ainda assim, a saída pode estar para breve. Além do Al Ittihad, o Jornal A Bola escreve

0: sabe que há outros clubes, nomeadamente o Aldiriado, o Grumelage, que também estará a seguir atentamente Pedro Gonçalves. Já o Sporting vai tentar de novo a contratação de Yeremay. O jogador está identificado há mais de um ano como alvo prioritário para ocupar a vaga de extremo esquerdo no plantel às ordens de Rui Borges. No entanto, as negociações com o Deportivo não têm sido fáceis. Matias Moreto, especialista em mercado de transferências, diz que apesar das dificuldades em termos de diálogo com o clube espanhol, a direção liderada por Frederico Arandas usa a tirar a toalha ao chão. O jornalista espanhol explica que o Sporting coloca Yeremay no topo da lista de contratações, mas está consciente de que se trata de uma contratação muito complicada, não só pelo preço, mas também pela vontade do jogador. O Sporting viu o Tottenham rejeitar uma proposta pelo avançado Will Lancashire. Segundo o portal Football London, o Sporting fez uma oferta pelo jogador de 20 anos, avançado, que na última época esteve emprestado ao Oxford United, onde marcou 12 golos, fez 2 assistências em 47 jogos. A proposta foi rejeitada pelo clube inglês. Além do Sporting, também o Wolverhampton e Southampton viram ofertas rejeitadas. O jogador está avaliado em 7 milhões de euros pelo portal Transfermarkt e tem contrato até 2029. Yulman já impressiona os adeptos do Atlético de Madrid, que destacam a qualidade do jogador no meinho, no primeiro treino que foi aberto à comunicação social durante 15 minutos. O internacional dinamarquês cumprimentou os novos companheiros de equipa, 1 a 1. A nossa equipa de reportagem captou imagens do primeiro treino de Yulman, que já está à ordem de Diego Simeone. O médio já recolhe elogios por parte dos adeptos do Atlético de Madrid, que se mostram convencidos com esta contratação de Yulman. E há novas imagens de Yulman no Atlético de Madrid. O ex-capitão do Sporting partilhou um vídeo com uma compilação de vários momentos, desde a chegada ao aeroporto até à apresentação como jogadores do Atlético de Madrid. Há também imagens do momento da assinatura do contrato, em que Yulman surge ao lado da mulher Yulman, Emil, que está equipada com a camisola do Atlético de Madrid. Neste vídeo, a destacar também um momento em que Yulman aparece emocionado e até dá a sensação de que estaria a chorar durante o jantar, porque acaba por limpar as lágrimas com um guardanapo que tinha ali à mão. São novas imagens partilhadas pelo ex-capitão do Sporting, uma compilação de vários momentos, desde a chegada ao aeroporto até à assinatura de contrato. Yulman no Atlético de Madrid já está a convencer também os adeptos. Ornitschek é o guarda-redes que o Futebol Clube do Porto vai tentar contratar se Diogo Costa sair. É uma notícia avançada pelo NOW, ainda assim a transferência não se prevê fácil. O Benfica e o Sporting também estão atentos ao guarda-redes do Sporting de Braga. Além disso, António Salvador mantém-se firme na intenção de exigir os 30 milhões de euros da cláusula de rescisão. No que ao Futebol Clube do Porto diz respeito, é tudo muito simples. A hipótese Ornitschek só se levanta se de Diogo Costa sair. No caso do Benfica, o raciocínio é muito semelhante, já que Trubin também está no mercado e é visto como dispensável. Já o Sporting mantém Ornitschek debaixo de olho, à procura de reforçar o plantel com guarda-redes de qualidade e que tem ao mesmo tempo margem de progressão, já que completou 24 anos, portanto, o dia de ontem. Diogo Costa vai continuar no Futebol Clube do Porto caso não surja nenhuma proposta pelo valor da cláusula, que é de 60 milhões de euros. O Chelsea prepara-se para avançar nos próximos dias, mas segundo o Correio da Manhã não está disposto a ceder os 40 milhões de euros. Ora, esse valor não é suficiente para André Villas-Boas, porque a proposta deverá ser rejeitada. O presidente do Futebol Clube do Porto não está disposto a baixar um cêntimo ao valor da cláusula de rescisão. Diogo Costa é também visto como fundamental no plantel de Francisco Farioli. Teve também em grande destaque ao serviço da Seleção Nacional no Campeonato do Mundo. Além do Chelsea, tem sido associado também ao PSG e ao Bayern Munique. Wang pode ser oficializado nas próximas horas como reforço do Futebol Clube do Porto. A direção de André Villas-Boas já tem um acordo com os representantes do jogador e tudo indica que vai chegar a um entendimento com o Feyenoord, com quem Wang tem um contrato por mais duas temporadas. Segundo o Jornal Record, o jogador deve assinar até 2029 e passará a ser mais uma opção para o meio-campo de Francesco Farioli. O médio de 29 anos esteve no Mundial ao serviço da Coreia do Sul, marcou um golo e fez uma assistência no jogo de estreia com a República Checa. E o Futebol Clube do Porto divulgou fotografias dos jogadores do plantel numa piscina durante o estágio em Inglaterra. Nas redes sociais, o clube mostra os jogadores num momento de descontração. André Silva, Alan Varela, Bednarek e outros jogadores também aparecem nestas fotografias. Aproveitaram para recuperar depois de uma sessão de treinos intensa. É também possível ver nas imagens, ou pelo menos perceber, a boa disposição do plantel através dos sorrisos de Denis Gull, também de Bednarek. O Futebol Clube do Porto vai ficar a estagiar em Inglaterra até ao próximo dia 18 de julho. Vamos agora à conversa nesta Liga Azul. Comigo em estúdio tenho já o Nuno Dias, o Diamantino Miranda, o Jorge Amaral e o Fernando Mendes. Boa noite a todos. Fernando, vou começar por ti, porque tenho uma surpresa para ti.
1: Que
0: por
1: é
0: isso, vou esperar. Vou pedir-te, aliás, que olhes ali para o ecrã. Temos aqui uma surpresa. Cá está. Estamos a ver aqui imagens de Pedro Porro e tu se calhar não estás a perceber bem porquê. Mas
1: do lado esquerdo
0: é a imagem de Pedro Porro quando foi apresentado como reforço do Sporting e tu na altura criticaste muito aqui a indumentária, porque apareceu ali com os calções todos rasgados. E 6 anos depois, surpreende que Pedro Porro tenha sido o homem decisivo entre a Espanha e a França? Alguma vez pensaste que aquele Pedro Porro de há 6 anos seria o Pedro Porro que está naquela imagem à direita?
1: Boa noite. Critiquei, porque a apresentação de um jogador, ao menos com os calçõezinhos sem ser rasgados, só por aí. Mas viu-se logo, não viu-se logo que era um jogador diferenciado, porque deu inconsistência em qualidade de jogo no Sporting, era dos meus laterais direitos do futebol português na altura. Portanto, é um jogador temido, agressivo, trabalhador. Os jogadores, era novo, era novo, ainda é novo. A evolução, indo para um campeonato, o que ele fez no Sporting, depois indo para um campeonato inglês que dá outra dimensão, dá outra capacidade, dá outra qualidade aos jogadores, porque a intensidade é muito maior. Não esperava, se queres que eu diga, não esperava que ele fosse titular do Sporting, da Espanha. Isso não esperava. Porque estava convocado, sim. Eles tinham uma equipa base, praticamente, que era lateral direito, estava lá. Era o
2: Llorente.
1: O Llorente, que normalmente é um titular indiscutível da seleção de Espanha. E ele entrou há 2 ou 3 jogos atrás, salvo erro, e agarrou o lugar e tem 2 golos no Mundial. A realidade é esta.
2: Marcou a Áustria, marcou hoje.
1: Acho que é um jogador extraordinário.
0: Jorge, muito rapidamente.
1: Mas não gostei dos calções, isso, não é?
0: Tu também não gostaste dos calções na altura, mas achas que Pedro Porro é um jogador extraordinário?
3: Eu não vou entrar em pormenores sobre calções ou calças rasgadas, que é para não ferir aqui susceptibilidades de ninguém. Não vou entrar por esse aspecto. Mas o que eu queria dizer era que este jogador cresceu muito efetivamente com este campeonato inglês, em que ele chegou lá a jogar com três defesas e depois a quatro, em que deu um andamento incrível, incrível, adquiriu a qualidade que o Corelha também tem do lado contrário, ao fazer um jogo interior também muito bom, a aparecer na área em termos a finalizar, onde ele fez os dois golos. Portanto, é um jogador realmente que se tornou num jogador indiscutível para aquilo que uma equipa grande quer, de um lateral. Tem aqui o Pedro Porro, tem aqui o exemplo daquilo que é um grande lateral direito.
0: E já agora estávamos ali a ver também imagens da festa dos espanhóis. Já agora, Diamantino, muito rapidamente, tu ficaste surpreendido com esta eliminação da França? Porque dizia-se até agora que a França era talvez a seleção que estava a praticar melhor futebol.
4: Boa noite, antes de mais. Não fiquei totalmente surpreendido, porque era a Espanha que estava a defrontar a França. E da Espanha é sempre de esperar também altíssimo nível. É verdade que ainda não tinha feito um jogo também como fez hoje.
1: Sim.
4: Com Portugal, a Espanha não foi nada disto. Nada disso. Agora, tudo indicava que aquilo que a França vinha fazendo, que isto seria um jogo muito mais difícil para a Espanha do que para a França. E chegámos ao final e vimos precisamente o contrário. Foi a Espanha ser dominadora do primeiro ao último minuto, sem a França, sem grandes oportunidades. E a Espanha a ganhar muito bem. E quando agora já estavas a falar no Porro, era só para dizer isto. É aquilo, às vezes, os pequenos pormenores em que os treinadores conseguem retirar tudo aquilo que os jogadores podem dar com pequenas alterações. Este é um caso. Então, os dois golos que ele marca, com o Corelha, aquilo que faz no outro lado, é raríssimo ver em quase todas as equipas este pormenor, que é os jogadores, os defesas de laterais aparecerem quase como pontas de lança em muitas jogadas. Por acaso, hoje no Sporting até vimos o Mangas também.
1: Uma série de vezes.
4: Vimos o Mangas fazer isso.
1: E muitas vezes.
4: E faz uma diferença enorme. Portanto, o que faz evoluir estes jogadores depois para um patamar muito diferente da maioria é esses pequenos pormenores que os treinadores às vezes conseguem desenvolver no coletivo e que depois reforça muito aquilo que a qualidade destes jogadores.
0: Este ponto que tocava ao Diamantino, ou seja, há aqui trabalho do selecionador, mas há também muita qualidade de Pedro Porro.
2: Sim, antes de mais, boa noite, cumprimentar-vos, saudar os espectadores e os ouvintes da CM Rádio. É um crescimento que eu acho que nunca deixou dúvidas desde que ele se foi afirmando no Sporting. Havia alguma desconfiança quando ele chegou, porque vinha meio desconhecido, embora viesse de Espanha e já com alguma rodagem.
5: Era do Manchester City, não é?
2: Sim, ele esteve ligado ao Manchester City, mas nunca jogou no Manchester City. E quando chegou ao Sporting, eu acho que se percebeu que estava ali, de facto, um jogador com este potencial. Cresceu no Sporting, evoluiu muito na Premier League e foi ganhando o seu espaço na seleção espanhola. Eu acho que ele oferece isto mais do que o Llorente, embora o Llorente também seja um jogador que aparece na área, marca, porque joga muitas vezes também no meio-campo.
1: Também não é lateral.
2: Sim.
1: E não é lateral.
2: Joga muitas vezes como médio. Mas acho que o Porro oferece de facto isso. Oferece uma capacidade ofensiva num corredor que não é fácil, porque o Lamine Yamal não é um jogador que defenda muito, mas é um jogador que prende muito os defesas contrários. Eu acho que o Porro aproveita isso também muito bem, no sentido de conseguir estas combinações que lhe permitem aparecer na área. Tem, há bocado o Fernando falava na idade, tem 26 anos e acho que está na plenitude das suas capacidades. Portanto, é claramente um caso de sucesso de alguém que trabalhou para isso, que é a ideia que eu tenho. O City viu nele o potencial que não explorou, mas o jogador por si conseguiu de facto ter este crescimento.
1: Cresceu muito com o Rubén Amorim.
0: E a Espanha está na final do Mundial. Agora vamos falar do Benfica e de António Silva, que ficou incomodado com as críticas de que foi alvo no balneário depois da derrota frente ao Flamengo. Segundo Mais Futebol, a análise que foi feita ainda no estádio Algarve ajudou à decisão do defesa central de não renovar com o Benfica e de apontar uma transferência já este mês de julho. A notícia não especifica quem foi o autor das críticas a António Silva no balneário, mas dá a entender que Marco Silva ficou descontente com a atuação do internacional português e até foi capitão, mas ficou ligado aos dois golos do Flamengo. No fim da semana, António Silva terá falado com familiares e pessoas próximas e terá decidido que o melhor passo na carreira será mesmo sair do Benfica este verão. O Clube da Luz pede 20 milhões de euros pelo central, que acaba contrato no próximo ano. Ora, Diamantino, esta notícia não especifica quem é que foi o autor das críticas, mas Marco Silva terá ficado descontente com a exibição de António Silva. Achas que isso acaba por pesar mais do que propriamente críticas que possam surgir? Ou seja, António Silva sentir que, de alguma forma, com o Marco Silva como treinador, poderá não ter espaço neste Benfica?
4: A crítica só pode ter vindo do treinador, e com razão. Porque, embora estejamos no princípio da época,

0: Onde se procura ainda algumas dinâmicas, António Silva já tem alguns anos de equipa principal do Benfica.
1: Tu não admites que tenha sido um colega de equipa a fazer críticas a António Silva?
0: Não, não admito.
1: Para ti foi o treinador Marco Silva?
0: Sim, só pode ter sido. Aliás, é o único com legitimidade para fazer isso, porque tinha um colega...
1: Por exemplo, se um Otamendi estivesse ainda no plantel do Benfica, aí...
0: Mas, quer dizer, fazer críticas também não.
2: Corrigir
0: é uma coisa.
1: Mas estas críticas podem ser críticas construtivas, não
0: porque,
1: é?
0: Porque estás a falar, por exemplo, do Otamendi. Tinha toda a legitimidade como capitão, a experiência.
1: Ou seja, fazer... o que estás a dizer é que hoje em dia não há nenhum jogador no plantel do Benfica que tenha legitimidade para se jogar à beira de António Silva ou de outro jogador qualquer para fazer críticas.
0: Não é no Benfica, é em lado nenhum.
2: Corrigir estes novos jogadores,
0: não tendo jogadores com a experiência, a idade do Cristiano Ronaldo, de um Otamendi, de um Messi, de um jogador desse tipo. 40 anos já.
2: Oh, 28, 29.
0: Não admitem críticas dos outros colegas. Mesmo esses jogadores, até falaste no Otamendi, por exemplo, tinha toda a legitimidade como capitão para fazer isso, e até para aconselhar António Silva, bem, se o fizesse como crítica, também corria o risco depois de ouvir, porque não estava isento de erros. Não estava isento deles, como não esteve. Portanto, não é assim que o treinador... Se aconteceu isso no balneário, o que eu acho estranho é também, cá fora, saber que houve críticas a António Silva no balneário. Isso é que eu acho muito estranho.
2: O Marco Silva queixou-se no final do jogo que isto que sabiam a equipa, não foi? Uma série de coisas. Portanto,
0: e eu acho muito estranho. É ver essas críticas novamente àquilo que se passa no balneário do Benfica. Porque tem que ser, isso é que tem que ser mesmo corrigido.
1: Mas tu começaste a tua resposta por dizer que compreendias as críticas.
0: Compreendia
1: por aquilo que fez ou não fez neste jogo com o Flamengo.
0: Sim, claro, não esteve bem, os dois golos não... Claro que os golos são sempre culpa de toda a gente, mas há lances em que alguém é mais culpado que outros. Neste caso, António Silva foi culpado nos dois golos. Não quer dizer que a jogada no desenvolvimento que houve pelo lado direito.
2: Pelo lado direito do Flamengo.
0: Os posicionamentos, que também são normais nesta altura, ainda não estarem bem assimilados pelos jogadores. Mas um jogador já com alguma experiência como António Silva tem, poderia ter corrigido o mau posicionamento dos colegas. E não o fez. Em relação ao se pesa na decisão dele querer sair do Benfica e de achar que deve de sair, não deve ser só ele a pensar assim. Muita gente no Benfica também é capaz de estar a pensar que António Silva no Benfica não terá grandes possibilidades, porque tem, na minha opinião também, não que ele seja um mau jogador, que não é, mas tem jogadores com mais qualidade. E se ele quer sair porque percebe que não vai ser titular, vá por bem, arranje melhor e jogue mais.
1: Mas, Nuno, sabemos que este processo já se arrasta há algum tempo, porque António Silva também já tem em mãos há algum tempo uma proposta de renovação do Benfica, e o facto de balancear, digamos assim, ou de já estar mais inclinado para sair do que propriamente para ficar, com estas críticas poderá ter decidido definitivamente eu não quero isto, vou sair já este mercado?
3: Eu acho que o António Silva já deu várias vezes sinais de desconforto, de descontentamento e de lidar mal com a crítica. Lembramos recentemente, numa entrevista que ele deu, salvo erro, um podcast, passámos lá aqui, onde ele se queixava de ser normalmente acusado, ou ser o acusado de ser o principal responsável de muitos dos inésitos do Benfica.
2: E depois também
3: até citou erros de...
1: Estamos, aliás, a mostrar neste momento já imagens dessa entrevista
3: conversa.
1: Que deu, foi até algo polémica em determinado
3: ponto. Sim, porque ele depois comparou-se ou fez comparações com outros jogadores, colegas de equipa, e nem sem ser colegas de equipa, mas de seleção, lembramos do Otamendi, do Pep, enfim. Portanto, o desconforto de António Silva é antigo, não é de agora. O Benfica fez-lhe uma proposta. A primeira informação que houve é que o jogador terá pedido para que fosse revista e lhe fossem aumentados os valores anuais

de um contrato. Parece que haveria a abertura do Benfica no sentido de subir ligeiramente a proposta, mas o desconforto de António Silva não tinha a ver com dinheiro, pelo que se percebeu desta conversa. Tinha a ver com o estatuto ou falta dele, com a insatisfação que ele sentia.

0: Eu isto no final do jogo, eu acho que não é um bom sinal para o balneário, para o treinador do Benfica, ficar com um jogador que não aceita uma crítica. E, portanto, havendo interessados, fala-se no Bournemouth, ao que parece ainda sem proposta efetiva, mas sendo Jorge Mendes o seu empresário, como se sabe, com muito bons contactos no estrangeiro, eu sei que no passado, da Alemanha, sobretudo, também de Inglaterra, houve clubes que vieram observar António Silva, que perguntaram por António Silva e que demonstraram interesse no jogador. Que teve um crescimento muito rápido, mas eventualmente não teve depois nem a estabilidade, nem a evolução que esse crescimento ou esse rápido surgimento deixaria antever. E eu concordo com a ideia do Diamantino. Nenhum de nós acha que o António Silva é mau jogador. Agora, é verdade que o António Silva tem alguns momentos que num clube como o Benfica, numa seleção como a portuguesa, podem comprometer mais. Eu acho que neste jogo, independentemente de ser um jogo de pré-época, num determinado ritmo, num jogo até algo exilento, não tendo sido o único responsável, um jogador com o peso que ele tem na equipa, com a experiência que ele já tem, não pode deixar-se antecipar nos dois lances que acabaram por deitar os golos do Flamengo. E, portanto, este incómodo, o facto de lidar mal com a crítica, o facto de ter estado muitas vezes associado a momentos menos bons, podem aconselhar a que ele, de facto, procure a estabilidade que acha que não tem aqui e que dá a entender que não tem aqui, num outro clube, num outro campeonato, numa outra realidade. Portanto, havendo disponibilidade do Benfica para o vender, se aparecer uma proposta que agrada ao jogador e ao Benfica, eventualmente, agora, o Benfica não vai vender por balúrdios e vai ter que investir o dinheiro dele no outro central.
1: E, Jorge, o valor que se fala são os tais 20 milhões de euros por António Silva. Achas que, com o empresário Jorge Mendes envolvido na jogada, é possível que António Silva saia do Benfica por esse valor?
2: Sim, depois de 100 milhões que estava na cláusula, acho que era 100 milhões, vender por 20 milhões, eu acho que com um jogador que tem 22 anos, não é? 23, acho eu, dentro disso. Portanto, acho que é um valor perfeitamente acessível.
1: Até porque
2: a
1: também termina contrato no próximo ano sair a custo zero. Portanto, não é? Portanto, o Benfica tem aqui uma oportunidade para fazer um encaixe financeiro ainda
2: muito
1: significativo, digamos assim.
2: Um jogador que sai do Benfica e que, quando se perspectivava que pudesse atingir determinados patamares, e por isso é que essas cláusulas acontecem, perspectivam-se para esses jogadores possam lá chegar, sair por 20 milhões é muito curto, não é? Ainda por cima é da casa, tudo isso é muito curto. Agora, isto é
1: o que estás a querer dizer é que quando o Benfica coloca essa cláusula é porque, pelo menos na altura, tinha fé em António Silva.
2: O Benfica, por norma, faz isso. Aumenta muito também as expectativas de muitos jogadores. E muitas vezes eles não têm capacidade para aguentar emocionalmente essas expectativas de valerem esses milhões todos que estão no contrato. E depois, dentro do campo, vê-se isso. Porque não conseguem reagir emocionalmente ao erro, afeta-os muito mais do que qualquer outro. Os Pepe, os Otamendi ou os Araújo da vida, se calhar erram, mas no lance seguinte vão logo compensar. O António Silva, para norma, fica muito, sempre muito condicionado para perante o erro. A gente também não pode responsabilizar tudo aquilo de negativo que se passa, ou que se passou no jogo do Benfica, ou que se passou nas épocas do Benfica, ou António Silva, ou os erros do António Silva. Porque ontem no jogo, antes de ontem, vimos inúmeras vezes a bola a ser cruzada do lado direito. Claro que ele teve responsabilidade, mas quem é que deixa cruzar de uma forma tão fácil da maneira que isso aconteceu? Onde é que está o primeiro central? Onde é que está um médio de cobertura? Tudo isso a gente depois faz relações de equipa e que depois manda só para o último responsável. É o António Silva. É claro que ele já desde janeiro, acho eu, que já ameaçaram que ele já tinha a Juventus, tinha a hipótese de ir para a Juventus, depois a partir daí começou a jogar, depois alternou e o António Silva tem toda a legitimidade. Se quer assumir como uma possível solução para a seleção nacional, não pode ficar no Benfica. Não pode, tem que ir à procura, tem que sair do Benfica e procurar o seu espaço. Porque nota-se que realmente que ele no Benfica está muito condicionado, está muito quando mesmo quando lhe deram a titularidade, parece que joga sempre sobre brasas. Sente-se isso, pode não ser a realidade, mas quem está a vê-lo, quem olha para os jogadores de uma maneira diferente, parece que joga sempre com o medo de falhar. E quando um central que joga e tem medo de falhar, por norma, é quando erra sempre.
3: Portanto, mas sabes que para jogar numa equipa que a dimensão do Benfica

0: tem que estar, esta é uma das valências principais. Esta é uma das valências principais. Não é só ser bom tecnicamente, claro, não é só ser bom fisicamente.
1: Claro, claro.
0: É preciso também emocionalmente ser muito
2: forte. Mas agora, já que o Jorge e o Diamante colocam neste ponto, Fernando, tu também achas que a nível emocional António Silva não tem essa capacidade? Ou pode estar aqui afetado?
1: Quanto o Roger,
2: não de agora?
1: Sabe, foi que o Roger Smith fez uma época excelente.
3: Fez.
1: E aí tinha capacidade emocional, não tinha? Tinha ou não tinha? A equipa não jogava bem? O problema é, toca-se a pão quando a equipa não joga bem. E começa a empurrar para o António Silva. Não, e lá há uma coisa que ele não devia ter feito. Não, quantos erros cometeu o Otamendi? Experiente, capitão. Quantos erros é que ele cometeu? Se calhar cometeu mais
4: que ele não tenha
1: do que o António
4: alguma
1: Silva.
4: Razão,
1: mas aí já era um jogador consistente. Foi daí que começou a ir a ser um habitué na seleção. Começou a ir à seleção. Fernando. Era titularíssimo do Benfica. Era capitão do Benfica. De um momento para o outro, a equipa começa a jogar mal. Responsabilidades, António Silva.
4: Espera, António Silva. Oh, Fernando, vocês
1: não estou a dizer que é um fantástico
4: vocês
1: central.
4: Vocês foram
1: não
4: jogadores
1: é
4: e confirmar-me-ão ou não isto. Eu também acho que, se calhar, há momentos em que as críticas eram exageradas e a desconfiança era grande.
1: Completamente.
4: Mas o Diamantino tocou aqui num ponto importante. Um jogador tem de saber passar por cima disso.
1: Ah, isso é outro assunto.
4: E parece-me que o António
1: Silva... Mas isso é outro
4: Silva,
1: assunto.
4: Se este episódio, de facto, aconteceu tal e qual, como se diz, no Algarve, a juntar a tal entrevista que ele dá, em que se queixa dessa discriminação, revela alguma fragilidade emocional.
2: Já vamos voltar à nossa conversa, que está animada. Temos muito ainda para analisar. É já a seguir ao intervalo. Até já.
5: Estamos com a Ligadora, é o primeiro intervalo. Ligador hoje com a apresentação da Sara Guterres e os comentários do Nuno Dias, do Fernando Mendes, do Jorge Amaral e do Diamantino Miranda. 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
5: Agora com 8 minutos depois das 10h30, a revisão da atualidade, feita agora com o Orlando Azevedo. Boa noite, Orlando.
7: Muito boa noite. Decorreu hoje o velório do GNR, que foi atropelado e morreu em Alcobaça. Vamos à reportagem a partir da Igreja de Faf com o jornalista Paulo Jorge Duarte.
8: O velório de Jorge Monteiro, o guarda do destacamento de trânsito da GNR de Leiria, que morreu no cumprimento da missão, decorreu de uma forma muito pesarosa, porque naturalmente momentos de grande pesar, de tristeza, de todos quando se deslocaram até aqui à Igreja Nova de São José, no centro de Faf, para prestar sentimentos, as condolências à família de Jorge Monteiro. Portanto, momentos de grande pesar em que também estiveram presentes as mais altas patentes do Comando Distrital de Braga, também do Comando Territorial do FAF, assim como pelo Capitão Diogo Ferreira, o Capitão de Jorge Monteiro, o Comandante da GNR de Leiria, que inclusivamente acompanhou o trajeto do caixão feito até aqui a FAF e até à Igreja Nova de São José. Relembrar que Jorge Monteiro morreu quando cumpria a missão, ou seja, na passada sexta-feira, quando estava a garantir um perímetro de segurança aos bombeiros que atacavam um incêndio rodoviário no IC2 em Redondas, Turquel. Jorge Monteiro foi atropelado brutalmente por uma viatura, conduzida também por um jovem, que veio a acusar uma taxa de alcoolemia superior a 1.2, jovem que escapou do local, acabou por regressar e quando o fez foi detido pela GNR. O velório durante o dia de hoje, amanhã será o dia das cerimónias fúnebres, a partir das 15 horas, depois da missa presente aqui na Capela Nova de São José, o corpo irá rumar, o cortejo fúnebre irá rumar até ao cemitério local, até ao cemitério municipal de Faf, onde então aí será feito o último adeus a Jorge Monteiro com honras militares.
7: Jornalista Paulo Jorge Duarte, o funeral do guarda Jorge Monteiro, de 29 anos, realiza-se esta quarta-feira em Faf. O prazo para a correção dos

0: termina amanhã. As notas deverão ser apresentadas esta sexta-feira, pelo menos é essa a garantia do Ministro da Educação. A jornalista Raquel Reis falou com o diretor da escola, Pinheiro e Rosa.
1: Termina hoje o prazo para a correção dos exames nacionais, um prazo que teve de ser alargado devido a problemas na plataforma utilizada pelos professores para corrigir os exames. Estamos com o Francisco Soares, diretor do Agrupamento de Escolas Pinheiro e Rosa. Professor, começo por lhe perguntar que impacto é que este atraso na correção dos exames tem, não só nos alunos, mas também nos professores.
2: Desde já nos alunos e nas suas famílias tem um impacto do planeamento que fizeram para as férias, que terá de ser alterado, e isso naturalmente é um impacto com alguma dimensão. Para os professores, portanto, é um impacto de maior carga de stress, porque uns recebem, sem estar à espera, mais itens para correção, andam aqui um pouco sob pressão. Estamos inclusivamente com todos os professores em alerta para poderem receber a todo o momento mais itens, e isso também nos vai atrasar todo o planeamento que temos para o encerramento do ano. Porém, os professores estão habituados e as escolas estão habituadas a trabalhar sempre sob stress. É mais um momento de stress para ultrapassarmos.
1: Perguntar-lhe também, em relação a esta nova plataforma, o que é que os professores aqui do agrupamento dizem, e também sobre os problemas associados à plataforma?
2: Ora, sobre os problemas, o que normalmente me têm dito é que esperavam que houvesse maior comunicação com os classificadores, porque estão muitas vezes sem saber o que é que pode acontecer e do que é que estão à espera. Por outro lado, o que todos acham, e eu também comungo desse sentimento, é que esta plataforma é uma grande ferramenta para os classificadores, poupa-lhes tempo, poupa muitos dos procedimentos que outrora se faziam, como trancar as provas e etc. E também virá a poder disponibilizar as provas para os alunos as consultarem de uma forma mais simples, e isso tudo traz mais conforto e maior celeridade para todos os processos.
1: Muito obrigada. Ora, esta situação que está a ter impacto na vida dos alunos e também dos professores, uma vez que o prazo para a correção dos exames teve de ser alargado devido a problemas na plataforma de correção.
0: A reportagem com a Raquel Reis. As notas deverão ser então apresentadas esta sexta-feira. A CMTV falou com o empresário de Barcelos, que fez obras para a Polícia Judiciária e que remodelou uma propriedade do Ministro da Administração Interna, no Alentejo. Diz que quem não deve, não teme.
3: João Carvalho recusa uma entrevista gravada, mas ao telefone o empresário resume a sua posição quanto às polémicas obras a um ditado popular: quem não deve, não teme. Dono de um grupo empresarial com sede em Perelhal, no concelho de Barcelos, João Carvalho diz que é uma pessoa séria, uma pessoa de resolver problemas, não de arranjar problemas. Por isso mesmo, afirma que o que tinha a esclarecer já o fez na semana passada ao semanário Nascer do Sol, que avançou a notícia. Nesta resposta, afirma que conheceu Luís Neves pessoalmente em finais de 2023, quando estava quase concluída a empreitada que a sua empresa, a Constru Barcelos, executou para a Polícia Judiciária na Guarda. Acredita que o então diretor da PJ e agora ministro da Administração Interna o contratou pelo facto de a empresa estar credenciada pelo Gabinete Nacional de Segurança, o que Luís Neves já confirmou. A empresa de Barcelos fez obras para a PJ em Évora e na Guarda nos últimos anos, faturou perto de 2 milhões de euros ao Estado. Fez depois obras de remodelação numa propriedade de Luís Neves em Odmira, no Alentejo.
0: O jornalista Manuel Jorge Bento a dar-nos conta aqui da conversa que a CMTV conseguiu estar com o empresário de Barcelos, que fez estas obras para a Polícia Judiciária e que remodelou também uma propriedade do Ministro da Administração Interna, no Alentejo. O acidente com um Moto 4 que provocou dois mortos e um ferido grave, uma criança de 8 anos em Castro Daire, não tem testemunhas oculares, pelo que será muito difícil apurar a origem da tragédia.
4: António José Saraiva e Carla Dias e o pequeno Santiago, de 8 anos, seguiam na Moto 4 a caminho...

0: casa quando se despistaram e caíram por uma encosta íngreme, em Cotelo, no concelho de Castro Daire. A GNR está a investigar as causas que provocaram o despiste fatal, mas debate-se com a falta de testemunhos oculares. O casal e o menino foram encontrados por populares prostrados na estrada, junto do veículo motorizado. Quando os bombeiros chegaram ao local, encontraram um cenário confuso com duas vítimas em paragem cardiorrespiratória.
1: Nós fomos ativados cerca das 19h55, 56, para um despiste de moto 4 com possível incêndio associado. Fizemos deslocar para o local três ambulâncias de socorro, o meio de salvamento rodoviário e um veículo de combate a incêndios. À nossa chegada não verificámos a situação de incêndio, encontramos três vítimas inconscientes, duas delas em paragem cardiorrespiratória. Iniciámos o socorro a todas as três vítimas, até à chegada da viatura médica, do helicóptero, acabaram por ser verificados dois óbitos no local e a vítima grave foi transportada de helicóptero para o Hospital Pediátrico de Coimbra. Os ferimentos normais num acidente com aquele impacto é considerado um ferido grave por vários traumatismos. Aquilo é uma zona de baixas velocidades, portanto todas as vítimas estavam junto do veículo.
0: Os óbitos do casal foram confirmados no local por médicos do INEM. O menino foi estabilizado e levado de helicóptero para o Hospital Pediátrico de Coimbra, onde se encontra internado em estado considerado muito grave. Os habitantes de Cotelo e Gozende estão em choque, bem como a comunidade portuguesa na Suíça, onde o casal era muito querido e respeitado.
2: A reportagem a partir de Castro Daire com o jornalista José Luís Oliveira. As autoridades registaram mais de 6 mil burlas com arrendamentos de casas de férias nos últimos 3 anos em Portugal. A PSP emitiu um alerta e elaborou uma lista de conselhos para a população.
3: De acordo com a PSP, em 2023 foram registados mais de 1.500 crimes de burla por falso arrendamento. Entre 2024 e o ano passado, o número de burlas desceu ligeiramente, o que demonstra uma estabilização do fenómeno. Este ano, a mesma força policial registou mais de 320 crimes do género. Em 2023, a PSP registou mais de 1 milhão de euros em prejuízo. Por sua vez, a GNR recebeu mais de 720 queixas por burlas no arrendamento de casas em 2025. O número semelhante registou-se em 2024. Segundo a GNR, é em Faro que este tipo de crimes mais acontece, com 21% das ocorrências a ocorrerem no Algarve. Em segundo lugar está o distrito de Setúbal. Seguem-se Lisboa, Braga e Porto. Na última posição encontra-se Viseu. Os crimes também se registaram nos distritos de Aveiro, Leiria, Santarém e Castelo Branco. A PSP pediu à população para adotar comportamentos de segurança. A lista de conselhos inclui a utilização de palavras-passe diferentes em várias contas para dificultar o acesso aos dados. Deve evitar clicar em links inesperados e desconfiar de ofertas demasiado baratas ou elevadas. Se suspeitar de alguma burla, deve denunciar o caso. Outra das recomendações é não efetuar pagamentos por transferência bancária direta. As autoridades apelam a todo o cuidado no momento da reserva e do respectivo pagamento para evitar burlas milionárias.
2: Um trabalho da jornalista Raquel Reis. A terminar, morreu o ator brasileiro Rui Rezende. Aos 88 anos, o ator ficou marcado pelo papel de lobisomem na novela Roque Santeiro, da Rede Globo. Rui Rezende estava internado no Hospital do Rio de Janeiro, onde recebia tratamento a um cancro ao qual não resistiu. Nascido em 1938, construiu uma longa carreira no teatro, no cinema e na televisão, com o último trabalho em 2022 na série Bom Dia, Verónica. Estamos a 10 minutos das 11. Muito boa noite. 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
2: Vamos voltar aos comentários do futebol, é a segunda parte da Ligador. 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
2: Ligador com a Sara Guterres, seguimos.
9: António Silva está decidido a sair do Benfica já neste mercado de verão, sobretudo depois das críticas de que foi alvo após a derrota frente ao Flamengo. Estávamos aqui a discutir em estúdio, Nuno, esta questão, e vocês já estavam aqui a falar também do aspecto a nível emocional, e tu estavas a tentar explicar, no fundo, que houve aqui uma série de momentos que podem ter influenciado, digamos assim, a questão, ou afetado a questão emocional de António Silva.
10: Isso acontece. A velha história dos patinhos feios existe sempre. Eu acho que o António Silva, com as declarações que faz naquela conversa do YouTube, naquele podcast, é um bocadinho a sensação que dá é de que ele se sente o patinho feio e muitas vezes ser sempre o responsável por todos os males que acontecem no Benfica, quando há outros colegas que têm erros tão ou mais graves e que não têm a mesma repercussão. Mas o que eu quero dizer é que, mesmo que em alguns momentos pudesse ter havido alguma injustiça e se calhar sobrecarregar um jogador, quando muitas vezes as culpas devem ser repartidas por toda a equipa, é uma realidade. Agora, os grandes campeões também se veem quando os jogadores conseguem conviver com isso e superar isso mesmo. E, portanto, se este episódio, de depois do jogo com o Flamengo, foi exatamente assim, se é uma questão de não lidar bem com uma crítica, um reparo, sobretudo se for do treinador, quer dizer, que é quem tem a autoridade máxima, porque aquilo que os adeptos dizem na bancada, se os jogadores vão ligar a isso, então, minha amiga, peço imensa desculpa, não tem mesmo vida para ser jogadores de futebol, porque tem de ultrapassar.
9: Mas tu achas que, no fundo, António Silva se sente aqui injustiçado, porque há essas críticas externas por parte de adeptos do Benfica, ou sente-se desta forma porque são críticas internas, algo que tu indica também?
10: O que eu quero dizer é que sejam que tipo de críticas forem, o jogador tem de tentar superar isso e tornar público o seu descontentamento, e o facto de lidar mal com isso não joga a seu favor, porque passa essa ideia de fragilidade emocional, independentemente das qualidades que ele depois possa ter ou não ter. E, portanto, esta relutância em renovar, porque a proposta não é recente, eventualmente terá sido até corrigida com valores superiores àqueles que lhe foram apresentados inicialmente, e o jogador vai entrar no último ano de contrato sem ter essa questão resolvida, também passa uma mensagem de que não está confortável com a ideia de ficar no Benfica. O Benfica tem de pensar nesta realidade. Entrar no último ano de contrato com um jogador da formação, jovem, É verdade que o Benfica chegou ao fim do contrato, como outros clubes, podemos dar o exemplo de Sporting e de Porto, mas estamos a falar de Benfica, o Rafa ou o Grimaldo, esgotaram os anos de contrato sem renovar e não foram piores profissionais por isso, pelo contrário, o último ano do Grimaldo do Benfica é extraordinário, e o Rafa, os últimos anos, antes de sair, também foram bons. Portanto, não tem a ver com o facto do Benfica

0: pensar no seguinte: o Benfica está a reconstruir alguns setores, nomeadamente a zona central da defesa. Se, em princípio, sabe que vai ter um jogador que emocionalmente dá sinais de lidar mal com a crítica, que está a entrar no último ano de contrato e que não quer renovar, é evidente que eu acho que o Benfica também pode olhar para eventuais propostas como sendo, neste momento, o melhor dos mundos para todos. Ou seja, é melhor para o jogador, é melhor para o clube. Agora, é preciso é que cheguem propostas concretas dentro de determinados valores que o Benfica quer. Agora, já disse há pouco e vou reforçar agora. Eu acho que o Benfica, neste caso de vender o António Silva, terá a consciência de que o dinheiro que receber do António Silva terá de o investir num outro bom central. Porque o Benfica, se o António Silva sair, fica com o Tomás Araújo, com o Langlé e com o Gabriel Índio. E, portanto, vai precisar de pelo menos mais um bom central. O perfil, eu não sei, isso tem que ser definido pelo treinador e pela estrutura. Agora, o Benfica sabe que para ir buscar um central de nível, porque para uma equipa como o Benfica tem de ter três centrais de nível e um com potencial, como parece ser o caso do Gabriel Índio, e, portanto, fala-se, por exemplo, no Bá do Famalicão. O Famalicão quer 15, 20 milhões. Portanto, se vender o António Silva por valores idênticos, o dinheiro que entra tem de ser para reinvestir num outro jogador. Agora, eu acho que aqui a questão do reinvestir ou não passa a ser secundária, porque se o António Silva sair, a prioridade do Benfica é encontrar um central. E um central que case bem com as ideias do treinador e com os centrais que já lá tem, obviamente.
1: Também achas, Diamantino, que nesse cenário, que é o mais provável de saída de António Silva, o Benfica tem de investir, provavelmente, esse dinheiro que vai entrar num central?
2: Tem que investir em um jogador diferente.
1: Agora fala-se na questão, o Nuno falava disso, de Ibrahim Abad do Famalicão. Tu achas que é um jogador com um perfil que pode encaixar neste Benfica?
2: É um jogador que tem potencial. Mas para o momento do Benfica, dos últimos tempos, onde não é campeão, tem que ter jogadores já com o nível que cheguem ao Benfica. Não estamos a falar do potencial, e se calhar Ibrahim Bá chegava e jogava, não faço a mínima ideia. Mas, na minha opinião, o Benfica precisa de um central nesta altura com outro perfil. Precisa de um central com mais
1: físico. Na mesma linha de Langley?
2: Não, precisa de um central completamente diferente. Um central mais físico, um central mais rápido.
3: Duro.
1: Achas que falta essa agressividade?
2: Falta muita agressividade. E a agressividade vê-se nestes jogadores. Porque eu já ando a ficar um pouco farto já há uns tempos, e eu falei aqui várias vezes nos jogos que vamos fazendo ao segundo, de dizer muitas vezes que a equipa do Benfica era aburguesada. E muitos destes rapazes, e não está em causa a qualidade que têm, e o António Silva é um deles, não põe em causa a qualidade do António Silva, mas são muito mimados. E são muito mimados pelas direções de há um tempo a esta parte, de há um tempo a esta parte. E isso vê-se no jogo pouco agressivo que o Benfica normalmente tem. E depois estes rapazes também, estes jogadores, acham que podem chegar, sem estatuto absolutamente nenhum ainda, chegar a fazer estas exigências ao Benfica. Eu, por exemplo, há bocado falaste numa palavra do António Silva injustiçado. Mas o António Silva está injustiçado do quê? Se é verdade, o dinheiro que lhe estão a oferecer, até lhe dava uma abraçadeira de capitão, não sei se ele jogava, se não jogava, não faço a mínima ideia. Justiça. Mas estar a lhe oferecer um contrato destes, depois das épocas, destas últimas épocas que ele fez, excluindo aquela grande época que fez com o Schmidt, mas é injustiçado do quê? Quer dizer, do que é que o António Silva se sente injustiçado? O problema é que isto tem que começar a mudar no Benfica. No Benfica isto tem que começar a mudar rapidamente. É estes jogadores perceberem, e alguém lhes fazer perceber também, que primeiro tem que jogar, primeiro tem que ganhar estatuto, primeiro tem que dar títulos ao Benfica e depois ter estas exigências. Não é por vir da formação, que é realmente uma das situações que todos nós no Benfica, os sócios do Benfica, gostam dos jogadores que venham da formação, mas é depois chegar e mostrar que aquilo que fizeram na formação têm que também pôr ao serviço da equipa principal do Benfica, até provavelmente saírem para outros clubes na Europa. Que é sempre
3: normal,
2: a grande ambição deles.
3: É normal.
2: Agora, sem ter ainda esse estatuto, sem terem feito nada para ter esse estatuto, sentem-se injustiçados. Porque o treinador os critica, ou porque um dirigente, se calhar numa conversa particular, os critica, ou porque os adeptos assobiam. Injustiçados. A ganhar o que ganham. Os contratos que lhes são

0: oferecidos. Eu não sou nada contra o jogador querer sair se vai ganhar 4 ou 5 vezes mais. Não. Rigorosamente nada. Se o António Silva tem essa possibilidade...
1: Vai embora.
0: Eu sou da opinião, se fosse pai dele, dizia para ir. Que é aquilo que eu digo aqui com todos. Agora, neste momento, dizer-se que está-se a sentir injustificado, que está injustiçado, que está desconfortável, só porque alguém lhe faz uma crítica, só porque os adeptos a subiam, é porque não tem qualidade emocional para jogar no Benfica.
2: Mas, Jorge, tu estavas aí a questionar que mais moral é que o Benfica poderia dar a António Silva, tendo em conta a proposta de renovação que fez ao jogador para permanecer. Tu achas que, no fundo, António Silva já há muito tempo tem a cabeça no outro lado ou que já pondera esta saída há mais tempo?
3: Nós já falámos isto, aqui já dissemos isto diversas vezes, todos já dissemos. Muitas vezes metem-se expectativas nos jogadores e eles muitas vezes não têm essa capacidade. Não vou falar dos campeões com pés de barro, porque não estou a pôr o jogador que tão baixo assim ou que não tenha qualidade, tem qualidade, como é evidente. Agora, se calhar não tem toda essa qualidade, é que lhe querem dizer ou querem no fazer ter. E depois, muitas das vezes, eles não têm capacidade de superar a adversidade. A adversidade de ter falhado, por exemplo, antes de ontem, e chegar ao treino e ser igual a antes do jogo. E demonstrar, não, eu vou corrigir, eu vou aceitar aquilo que me dizem. Ou, mas não sei o que, se calhar dizem, ah, pá, não, tu tens capacidade, é para jogar nas Juventus, no Milão, etc, etc. Por aqui. Agora até te põem de fora, nem te convidam para a Seleção Nacional, e eles interiorizam isso e acham que são realmente, efetivamente, os melhores. O que é que o António Silva teve de melhor do que numa altura em que o Tomás Araújo era titularíssimo, hein? E veio nos jornais que ele tinha perspectiva de sair e que,
4: em janeiro, para a Juventus.
3: Para a Juventus, e passou a jogar a titular e encostaram o Tomás Araújo.
4: E estava bem o Tomás Araújo.
3: A lateral direito, que o rapaz até apanhou para o Balgi e ficou cheio de problemas, andou-se a arrastar, coitado, aí por todo o campo. E porque é que o António Silva não agarrou aí a oportunidade e disse assim, não, eu vou agarrar esta oportunidade como central ao lado de um Otamendi, vou agarrar isso. Porque é que não agarrou? Porque é que a seguir, quando veio o novo treinador, andou a alternar entre um e outro, e o Tomás Araújo passou a ser o titular, porque para mim é mais jogador, é mais sereno, mais tranquilo, mais rápido, mais concentrado no jogo. Porque é que o António Silva não agarrou? E porque é que agora, nesta nova época, se calhar até para provar a toda a gente que estavam errados e que estão errados, selecionador, não me levaste, vais estar errado, que eu vou ser o capitão do Benfica, estou aqui há 12 anos ou há 14 anos que eu estou aqui no Benfica, vou ser o capitão de equipa, vou ser líder. Quando a gente dá uma abraçadeira a alguém, tu és o nosso líder, tu és a imagem, tu podes dizer algumas coisas a alguns jogadores, ao contrário daquilo que o Damantino, eu acho que se pode dizer de uma forma construtiva, de uma forma
0: eu disse que tu podes corrigir, podes é criticar, porque a seguir és tu que vais errar e também não queres críticas.
3: Uma pessoa tem que chamar a atenção, olha, tu falhaste aqui, o que é que tu fizeste?
1: Sempre pode ter os colegas,
3: tem que o fazer de uma forma, tem que o fazer de uma forma tranquila.
0: Mas tem que haver alguém, tem que falar.
3: Nem acredito que o Marco Silva, de uma forma gratuita, fizesse um ataque assim gratuito
2: nisso, a notícia não especifica quem é que é o autor das críticas, mas o Diamantino, até pela experiência, assim como vocês, não é? De balneário, diz que só pode ter sido o treinador. Mas já agora, e tu também concordas, mas Fernando, como é que fica um jogador que é capitão e será alvo de críticas perante os companheiros?
1: Tem que aceitar como eu aceitei, como ele aceitou.
2: Não pode sentir-se fragilizado.
1: Porquê?
0: Sara,
1: eu também levei muitas dúvidas de treinadores, eu também levo.
0: Qual é o jogador do Benfica nesta altura? Qual é o jogador do Benfica nesta altura? Não é que o António Silva tenha um estatuto por aí além,
1: mas
0: é
1: que chegou questão. Agora.
0: Mas qual é um jogador? Não, mas e o francês com 5 dias?
1: Não,
0: ia criticar
1: esse?
0: O António Silva,
1: que nem o conhece,
0: sendo mais novo, mas sendo capitão de equipa, ia criticar. Portanto, a única pessoa com legitimidade, porque eu não estou a ver ninguém naquela equipa, nenhum jogador. Mesmo olhando para o António Silva e dizendo... Olha, Martins,
5: e não é normal, os próprios jogadores entre si refletirem sobre os erros coletivos, individuais, quer dizer...
0: Eu acho que isso é
5: o mais natural, também, não é? Acho eu.
2: Sim, mas vocês também já concordaram aqui que, de há uns tempos para cá, António Silva tem revelado esse lado, se calhar, um bocadinho mais frágil, ou que não lida tão bem com as críticas. Também, desse ponto de vista, não pode ter entendido que Marco Silva o poderia ter poupado a essas críticas perante um balneário.
3: E ele

0: Alimentar o erro.
1: Estou lá para ter o Marcelo. Chegou agora, não vou dizer nada aqui a este menino, que ele fica muito fragilizado, que ele fica muito triste. Não. Quantos treinadores nós já não tivemos? Chegavam aos clubes passado, não é? E era. Passado 3 ou 4 dias, era grandes porrada, grandes dudas que davam. Os jogadores estavam aqui antes.
2: Se for verdade. Não conseguir ter uma estabilidade emocional que permita ouvir as críticas.
1: Não pode estar aqui.
2: Já que estamos a falar do nosso tempo, se apanhasse alguns treinadores do nosso tempo que entravam na cabine aos pontapés às portas e às garrafas de água dentro da cabine, nós até tínhamos de esconder.
1: E gritavam-te assim, frente a frente.
2: E metiam-te olhos nos olhos. Então não jogavam futebol. Tinham de andar em belas artes.
3: O António Silva até se pode sentir injustiçado em determinada forma. Vou pôr este cenário. Vamos imaginar que eu não acredito. O Marco Silva agora entrava. António, tu é que foste o culpado disto, de onde
1: jogo. Não há treinador nenhum que diga que é isso.
4: Eu não acredito. Ele também está a dizer que é
3: colocado no esporte. Quantas vezes é que isso aconteceu, às vezes, um gajo mandar a culpa, que até dentro do
1: campo... Perdeste caso a ti. Isso eu nunca apanhei.
3: Olha.
1: Eu não me recordo disso.
3: Então pronto, nunca apanhaste.
1: Eu nunca apanhei.
3: Então eu vou-te perder.
1: Temos o jogo caso a ti.
3: Então eu vou-te dar-te um exemplo.
2: Eu só ouvi depois do jogo,
1: Eu vou-lhe dar um.
2: E o treinador do Benfica.
1: Quando
2: abrimos os jornais, disse: o pai da derrota foi Fulano.
3: Nunca houve no futebol, e mesmo no de hoje, e dá 20 anos, ninguém que substituiu um jogador que enterrou. Nunca ninguém substituiu. Nunca ninguém apontou. Enterraste, sacou-te logo. Faz a substituição logo.
2: E mesmo
3: quantas?
2: Tantas vezes.
1: Tantos fizeram.
2: Tantas vezes.
3: É a mesma coisa. Este não faz no balneário, mas faz à frente de 50 ou 50. Quantas vezes é que isso aconteceu?
2: Era pior.
3: E quantos é que disseram? Quantos é que isso aconteceu?
2: Não, dizer assim é
3: assim, da forma.
2: Agora, isto que eu falo era muito pior.
3: Há formas
2: de errares e vai.
3: Quantas?
2: Não aconteceu com o guarda-redes do Benfica?
3: Quantas vezes?
2: Não sei.
3: O Vasco Adimos foi quando foi substituído, quando mudou, jogou o Samuel a seguir. Pronto, mas o que eu quero dizer é, eu podia sentir justiça e disse, pá, mas sou eu. E esta defesa? Então, mas o que é que aconteceu? Mas e os outros? É claro que um treinador, quando vai, não vai responsabilizar um... Tem que fazer pelo coletivo.
4: Nós estamos a falar sobre uma suposição. Agora, nós não temos a certeza de ter sido o Marco Silva.
3: Não, eu estou a pôr...
4: Estamos a partir do princípio que só fará sentido um jogador, se for um colega...
1: Isso é uma chamada de atenção.
5: Há pouco o Diamantino dizia que para ele... Tendo em conta
2: a legitimidade,
5: à partida terá sido Marco Silva. Tu achas que pode ter sido algum problema aqui?
4: Não, não, não, não, não, não, não, não, não, não,
5: achas que há alguém que tem essa legitimidade para chegar...
4: Do ponto de vista, uma coisa é dar uma dura, outra coisa é conversar sobre o erro. E por isso é que eu estou a dizer, eu acho que é normal, e eu não fui jogador, mas a minha experiência de vida e profissional diz-me que é normal que os jogadores, até às vezes no final dos treinos isso acontece, discutem entre si coisas que acontecem nos treinos, mau alinhamento da defesa, uma compensação que não foi feita, o preenchimento de um espaço. Portanto, eu acho normal que no final de um jogo, estamos na pré-época de todos os clubes,
3: ainda mais
4: jogos de preparação,
1: cansaço.
4: Eu acho que é normal que os jogadores entre si
1: corrigir.
4: E no corrigir, é evidente que podem dizer: pá, tu tiveste mal, devias ter coberto de outra maneira. Quer dizer, mas isto acho que é normal. Eu acho
1: que tem que ser assim.
4: Uma equipa tem que ser isso. Se no balneário estas conversas não são permitidas e os jogadores ficam sentidos por causa destas conversas, volto a dizer, nós estamos a partir de suposições. Se nós estivemos lá, não ouvimos. Agora, eu acho é que se há de facto este sinal exterior, né, de insatisfação do jogador por alguma coisa que aconteceu no fim do jogo, quer dizer, o treinador tem legitimidade para o fazer, é normal que corrija. Os colegas, é normal que discutam uns com os outros, discutam no sentido de avaliar, não de gritar. Que avalie o que aconteceu no jogo e que possam perfeitamente dizer, pá, e que ele dissesse, pois ok, mas eu cheguei atrasado porque o lateral não cobriu, ou porque o médio defensivo devia ter fechado ali e não fechou.
2: Pior que tudo isso que estamos a falar, a ser verdade que isso aconteceu, essas críticas, pior que tudo isso, é mais uma vez saber cá fora.
5: Muito bem. Daqui a pouco já vamos voltar ao Benfica, mas agora vamos falar do

0: Sporting, porque está cada vez mais próximo de perder Pedro Gonçalves. O Al Ittihad está muito interessado em garantir a contratação. Segundo o jornal Record, Pedro Gonçalves pode fazer companhia a Francisco Trincão na passagem para o futebol saudita. O Al Ittihad está na dianteira para conseguir levar Pedro Gonçalves, mas as negociações só devem ser concluídas no final do estágio do Sporting do Algarve. Pedro Gonçalves foi recentemente pai de gêmeos e tem estado a recolher informação sobre a Arábia Saudita, uma vez que a mudança obriga a uma grande logística familiar. Apesar desta questão, Fernando, a saída de Pedro Gonçalves do Sporting parece quase certa. Tu achas que de facto está encerrado este ciclo?
1: Se confirmar, perde um grande jogador. Curiosamente, hoje já gostei mais do já gostei mais do Pote, depois daqueles programas todos.
2: Quem viu hoje não diria que está de saída.
1: Exatamente, mais solto, mais importante na equipa. Mas olha, a sair vai perder, se calhar, há 5 anos para cá, o jogador mais importante que o Sporting que teve, tirando da espaço o Jokers, o Hjulmand. Agora, a importância que este jogador teve nos
0: títulos. E já agora, já que estás a falar nessa questão do jogo, antes do jogo, Pedro Gonçalves até esteve ali num momento de confraternização com alguns adeptos do Sporting, tirou fotografias, deu autógrafos, sempre muito sorridente. Sim, portanto, qual é que é a leitura que tu fazes destas imagens?
1: É um jogador que é querido.
0: Tu achas que ainda há a possibilidade de Pedro Gonçalves continuar no Sporting?
1: Depende da vontade dele, não sei qual é a vontade dele também. É um jogador que caiu nas graças dos
0: aficionados
1: do Sporting.
0: E também depende da vontade de Frederico Varandas, não é? Imagina que chega uma proposta da... Nós sabemos que as propostas da Arábia Saudita são sempre...
1: O jogador é que manda sempre,
0: muitos milhões.
1: O jogador é que manda sempre, se quer ir ou não. Acho eu. Agora, o Pote tem 28, não é? Tem 28 anos.
3: Sei, por aí.
1: Por aí. Ganhou o que tinha a ganhar no Sporting. Ou já ganhou muita coisa no Sporting. Foi um jogador importantíssimo no Sporting. Se tem esta oportunidade, com 28 anos, ou 29, de ir para a Arábia, aí só como o Diamantino diz. Se ganha 2 ou 3, se vai ganhar 7 ou 8 ou 9 ou 10, a para a Arábia. Era o que eu fazia. Quando muita gente critica, ai, era para a Arábia. Não. E eu estou farto de dizer isto. Dos jogadores mais honestos que eu vi a falar sobre esse assunto foi o Ruben Neves.
2: Vou para ganhar dinheiro.
1: Vou para ganhar dinheiro para mim, para a minha família, mais nada. O senhor vai para a Arábia, com todo o respeito que aquela gente me merece. É para ganhar dinheiro, aquilo não é nada. Aquilo não é para mais nada. É para quê? Para andar de camelo? Só lá nos desertos, mandar de camelo, não. É para ganhar dinheiro. Para ganhar dinheiro, porque está ali uma mina de petróleo, por exemplo. É para ganhar dinheiro, aquele campeonato não é nada. Com todo o respeito que aquilo me merece, os jogadores estão lá, aquilo não é nada. É o que eu acho, volto a dizer. As pessoas podem falar muito bem do futebol da Arábia, está tudo muito bonito, de não sei o quê, lá com os cheques, com aquelas coisas, com aquilo tudo. Aquilo não é nada. Tens duas equipas ali, que andam ali, praticamente está feito quem é que sabe, já sabe quem é que vai ser campeão. Aquilo é, ali praticamente já sabe quem é que vai ser campeão. Foi o Al-Ali, o Al-Hilal, há uns tempos atrás, já sabia que ia ser campeão, tanto com pessoas que vieram a falar daquilo, não é? E depois agora já sabia que tinha que ser o Al-Nassr que ia ser campeão. Já sabia disso, isto não há muito, muito bom a falar. E acho muito bem que as pessoas vão para lá para ganhar o seu dinheiro e para construir a sua vida, o futuro das suas famílias e dos seus filhos. E agora, o Pote, acho muito bem, se for nesse aspecto, desejo-lhe a sorte do mundo.
0: Jorge, além do Al Ittihad, também há aqui outro clube, que é o Al Diriyah, de Bruno Lage, que também está a seguir atentamente Pedro Gonçalves. Tu achas que há aqui alguma possibilidade, por exemplo, do Pedro Gonçalves escolher um clube em detrimento do outro porque tem um treinador português?
4: É capaz de ver isso, não é? Agora, se tudo isso tem a ver, eu tinha que estar na mesa. Que toca-lhe a ele e que toca ao Sporting. Isso acho que é mais importante do que isso. O que é que eu ia dizer? Acho que o Pote teve um impacto muito grande na equipa do Sporting. Foi uma peça marcante. No ano passado não o foi, de certa forma. Teve uma lesão, custou muito a superar a lesão. Mesmo depois, quando voltou, não voltou realmente nada, nem nada parecido àquilo, mas tem números. Tem uns números fantásticos antes da lesão, tem números realmente extraordinários ao serviço do Sporting, não só em termos de golos, como em termos de assistências a todos os
2: jogos. São 239 jogos, 97 golos e 66 assistências.
4: Tem números tem números absurdos. Portanto, eu acho que... Mas tudo tem o seu... Quando se fala do timing de

0: determinados jogadores, como o Trincão, que já deu a sua parte. Fala-se de todos. E até esta mudança de paradigma que o Sporting está a ter, promovida pelo Presidente, juntamente com o treinador, também tem a ver um bocado com o seu treinador a querer dar o seu cunho à equipa dos meus jogadores, jogadores que eu vou buscar. O Ruben Amorim marcou uma época com determinados jogadores, foi buscá-los, modelo de jogo, enquadrou-os, ganhou. O Rui, com certeza, também quer fazer o mesmo com os seus jogadores, com uma mudança de paradigma. É um risco muito grande, mas é um risco que se calhar calculado, porque conhece os jogadores, foi ele que os foi buscar, sou ele que deu o seu agramã. E manter aqueles de um passado em que realmente o Potes não deu este ano tanta efetividade à equipa e tanto rendimento à equipa, portanto, sei perfeitamente que isto aconteça. Há uma parte financeira boa, já houve uma parte esportiva, portanto só tenho que desejar boa sorte a quem vai e que tenha um sucesso.
1: Nuno, há alguma informação no sentido de já ter chegado a alguma proposta concreta?
2: Não tenho informação de proposta concreta, mas parece-me que a realidade aponta para que possa de facto vir uma proposta. Eu concordo que hoje quem viu o Pedro Gonçalves Não diria que ele está insatisfeito no Sporting, ou então jogou com a alegria de quem quer ir embora, mas não creio que fosse isso, porque eu acho que ele esteve bem no tempo em que esteve em campo, atendendo ao momento da época em que estamos, e à realidade de um jogo amigável como o de hoje, mas depois, já na segunda parte, esteve no banco, creio que estava junto da zona dos treinadores, e até me pareceu estar bem disposto e em conversa, e portanto... É um jogador que de facto foi afetado na época passada e até na anterior num período por lesão, mas que tem estes números impressionantes, não é? Alguém que tem quase 240 jogos, 97 golos e 66 assistências.
3: E foi o melhor marcador do Sporting.
2: Exatamente, no primeiro ano em que esteve.
3: Do Sporting, não, do campeonato.
2: Na primeira época em que esteve. Acho que é inegável que ao longo dos últimos 4, 5 anos foi o jogador mais regular e mais importante. Claro que o Guiócaras resolveu o campeonato, o Trincão foi o jogador mais utilizado, sem lesões, sempre a um ritmo extraordinário. Agora, do ponto de vista da regularidade e da importância que teve para a equipa, com os golos, as assistências, o que jogava e o que fazia jogar, Pedro Gonçalves tem sido, de facto, um jogador fundamental. Mas, eventualmente, o Sporting quer aqui rentabilizar agora esta possibilidade, proporcionando-lhe a tal qualidade salarial que ele nunca terá em Portugal, ou seja, ele pode fazer um contrato ainda que lhe permita ganhar em duas ou três épocas na Arábia,
3: o que
2: não ganharia se calhar aqui até o final da carreira. E o Sporting parece-me que começou a preparar-se para estas saídas e para esta realidade.
3: Mas eu só dizer uma coisa, independentemente de tudo, eu acho muito bem que eles vão. E aproveitem bem, porque um dos embaixadores, se alguém conhece o futebol da Arábia Saudita, pode agradecer ao Cristiano Ronaldo. E eles estão a tirar todos proveito disso, e acho muito bem.
1: Muito rapidamente, Diamantino, ficaria surpreendido se Pedro Gonçalves continuasse, isto tendo em conta também a leitura que tanto o Nuno e o Fernando fizeram daquilo que aconteceu no jogo de hoje com o Celtic, que Pedro Gonçalves estava muito feliz, pelo menos durante os momentos em que esteve em campo.
4: Eu também não consigo perceber porque é que ele havia de estar muito feliz. Não tinha razões nenhuma.
3: Está no Sporting, ganha bem, pode ganhar o
4: trânsito. Está a ganhar bem, joga num clube que foi campeão há pouco tempo.
2: Sim, mas
4: tem sido um jogador muito importante.
2: Podia eventualmente perceber-se alguma ansiedade por causa desta situação.
4: Eu acho que numa situação destas, Nuno, o jogador podia estar... demonstrar alguma situação fora de normal, era se estivesse em conflito com os colegas, com o treinador, e mostrar má cara neste jogo.
2: Que não é o caso.
4: Agora, não há nada disso, ainda por cima, depois de tudo isto que eu disse, tem ali à porta uns milhões, largos milhões, à espera dele, havia de estar triste porque infeliz.
2: Se fosse teu filho, tu dizias para ir, não é?
4: Não, infeliz. Não, ele, se quiser, eu vou com ele, depois levo-lhe as malas.
3: Muito bem. E eu trato os camelos.
1: Tá bem. Do casalinho camelo. Fica aqui essa essa promessa.
3: O casalzinho de camelo.
1: Que o Fernando vai tratar dos camelos. Bom, vamos avançar. O Benfica está pronto para vender a Sheldrup neste verão. A decisão está tomada e a ideia é aproveitar a valorização do extremo norueguês no Mundial. O plano passa por encaixar no mínimo 40 milhões de euros, mas o Benfica acredita que pode chegar aos 50 milhões de euros. Diamantino, achas que faz bem o Benfica em aproveitar a valorização do Sheldrup neste Mundial para fazer aqui um encaixe financeiro significativo, ou achas que pode perder a nível desportivo com a saída do jogador?
4: É assim, o manter este tipo de jogadores era se o Benfica tivesse a preparar-se para daqui a 2 ou 3 ou 4 anos ser campeão europeu. E aí fazia o maior esforço possível para manter os grandes jogadores, os melhores jogadores neste caso. Não sendo assim, se houver realmente ofertas desse valor, acho que o Benfica não pode olhar para trás, porque, como toda a gente sabe, em Portugal não há nenhum clube que possa recusar transferências de 50 milhões. Nenhum. E depois, olha, aqui está um exemplo, aqui está um exemplo de alguém que nós desconfiámos muitas vezes. Olhávamos para a qualidade, víamos que tinha qualidade técnica, mas desconfiávamos de que pudesse atingir tão rapidamente este patamar.
3: E era para ser, era
4: mas
3: para
4: foi
3: ir
4: um
3: embora.
4: Jogador que fez. Mas foi um
5: estava
4: jogador
5: na
4: que
5: porta,
4: fez.
5: Estava na porta.
4: Mas foi um jogador que fez por isso. Aproveitou a vinda de um treinador, neste caso Mourinho, que lhe corrigiu de certeza absoluta variedíssimas debilidades que ele tinha, principalmente defensivas, juntando isso à qualidade, à grande qualidade técnica que tem. Hoje é um jogador que é e tem o valor que tem. Portanto, este tipo de exemplos é que os outros têm que seguir. Portanto, resumindo e concluindo, aparecendo 50 milhões ou perto disso, acho que o Benfica não pode olhar para trás e Sheldrup, com toda a pena que deixa aos benfiquistas por esta última época que fez, vai à sua vida e o Benfica terá que procurar outras alternativas.
1: Será irrecusável uma proposta de 40 milhões por Sheldrup?
4: Não, mas é 40, não, ou, estamos... 40 ou 50?
1: É assim, o Benfica admite negociar a partir de 40 milhões de euros.
4: Se 40, já retira algumas coisas do que disse.
1: Mas a direção de Rui Costa está confiante que pode chegar aos 50, sobretudo por causa daquilo que o Sheldrup fez no Mundial.
2: Nós agora habituámos a que os clubes portugueses paguem 25, 30 por jogadores e, portanto, às vezes olhamos para 40 milhões como se calhar é pouco. Não é. Não é. 40 milhões é muito dinheiro, 50 milhões é muitíssimo dinheiro e daí para cima, então, é dinheiro e dinheiro e dinheiro. Os clubes portugueses vivem disto. É verdade que muitas vezes, no deve e no haver, pode ponderar-se o facto de esperar mais um ano para tantos jogadores jovens. O problema é que o Sheldrup, que há 6 meses poderia ter saído do Benfica.
4: Só para reforçar o que estás a dizer, é que esperar mais um ano pode acontecer o mesmo que aconteceu ao António Silva.
2: É o que eu estou a dizer. É que neste caso.
4: É que estamos o primeiro
2: a falar,
4: ano.
2: Neste caso, estamos a falar de um jogador que há 6 meses poderia ter sido emprestado, claro. Que depois conseguiu afirmar-se. Foi mais aposta do treinador, ele percebeu isso e conseguiu rentabilizar e dar rendimento em função dessa aposta que foi feita nele. E a valorização que teve este ano no Mundial não vai ter para o ano não há Mundial. E, portanto, o Benfica pode ter aqui uma oportunidade de fazer um encaixe financeiro.
5: A Liga das Nações, também é novo.
2: Sim.
5: É novo.
2: Eu estou a dizer, em jogadores novos...
3: A exceção pode... que ele está a ter de um momento para o outro, Mundial...
2: Vamos ver uma coisa. Eu acho que, do ponto de vista desportivo, não era pior para o Sheldrup ficar mais um ano. Porque, muitas vezes, um passo maior que a perna...
4: Mas sabes, na perspectiva agora, só do jogador, Nuno,
2: sim,
4: o ficar mais um ano não jogando na Liga dos Campeões...
2: Certo, depende muito...
3: E isto o salário aqui também é muito alto, segundo pode, se diz.
2: Mas isto aqui depende do Benfica. O dinheiro vir daqui ou dali é indiferente. Claro. Para o jogador, o clube para onde vai é que não é indiferente.
4: Claro.
2: Não é? Porque uma coisa é, pode chegar um clube grego e dizer, eu pago. E o Sheldrup diz, eu não quero.
4: Claro.
2: A chegar um clube inglês da Premier League, Liga dos Campeões, já e disser eu pago, o jogador já diz. Portanto, há aqui muitas nuances que depois concorrem para isso. O que eu quero dizer, concordando com o Diamantino, é exatamente isso. Reuniram-se aqui, no espaço de poucos meses, não é, condições que permitiram ao Sheldrup ser hoje visto como um jogador imprescindível no Benfica, mas um jogador muito apetecível no mercado, muito mais apetecível do que era há uns meses. Portanto, é esperar para perceber se de facto chegam ou não chegam propostas acima dos 40, 45 ou 50, porque nestas coisas nós sabemos, os clubes muitas vezes são intransigentes no valor, mas é o mercado é que dita se é 40, se é 45 ou se é 50, e portanto, vamos esperar agora. É evidente que se houver assédio ao jogador com propostas aliciantes,

0: para o próprio Shell Group, o Benfica pode, obviamente, ter de encarar a possibilidade de o vender.
1: Até porque, Jorge, deste ponto de vista, parece que para o Benfica é quase inevitável esta saída e por isso até também terá contratado Jakub Kaminski. Portanto, achas que o Benfica já está preparado para perder o Shell?
2: Sim, mas o Kaminski joga em diversas posições, não joga só nessa, joga em mais, até atrás do ponta-de-lança, etc. Portanto, ele joga naquela frente de ataque. Aquilo que o Shell Group fez nestes últimos dois jogos foi espetacular, não só pelo gol que marcou, como nas assistências que fez e pela atitude competitiva que demonstrou em campo. Também, juntando-se, se ele não corresse com aquela equipa de Noruega como corre, tinha que correr, não é? Era obrigado a correr.
0: Remavam alguém... todos para o mesmo lado.
2: Aliás, vou corrigir. Todos podem correr menos o Alan. O Alan só corre no momento certo. No momento certo é que ele corre.
0: Mas corre bem, sabe correr.
2: É um jogador que para o Benfica neste momento é daqueles mais acessíveis. Porquê? Porque acabou agora ainda há pouco num Mundial. É claro que isto em termos para realizar algum dinheiro, porque o Benfica precisa de vender alguém. Tem que vender, como é forçosamente tem que vender. O Shell Group é aquele que está, digamos, na ponta do iceberg, para que possa, e a iceberg vem tudo a propósito, não era Noruega, até para realmente poder eventualmente sair, e 40 milhões para partir daí para cima são sempre números de que é um jogador que vai para cima de um contra um, sem medo, é atrevido, portanto é possível para muita gente.
1: Fernando, em poucos segundos.
3: Fez um bom Mundial, fez os bons 5 meses no Benfica, perfeitamente natural, e já se falava que podia sair antes do Mundial, já se falava nisso. Salvo erro.
4: Tinha aqueles gols ao Real Madrid também.
3: O Real Madrid, salvo erro, o contrato dele até não é muito elevado. Pouco ganha mensalmente, porque se falou e porque se viu. Pode ter aqui uma oportunidade de ganhar muito dinheiro e o Benfica ganhar dinheiro.
1: E já agora achas que facilmente um clube chegará a estes valores que o Benfica pretende, muito rápido?
3: Não facilmente, depende também dos clubes que possam estar interessados. Não é qualquer clube dá 40 ou 50 milhões.
1: Muito bem, já voltamos a conversar no Ligador, porque temos muito ainda para discutir, nomeadamente sobre o Sporting e o Futebol Clube do Porto, mas é já a seguir, até já.
5: Nova pausa na Ligador, simultâneo CMTV, Correio da Minha Rádio. Nesta noite, Sara Guterres, na companhia do Nuno Dias, do Jorge Amaral, do Fernando Mendes e do Diamantino Miranda. 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
5: E como sempre, aproveitamos o intervalo da Ligador para fazer um ponto da situação na atualidade. Orlando Azevedo, boa noite.
7: Muito boa noite. O Ministro da Educação esteve no editorial do Ministério da Educação, o local onde são digitalizadas as provas e que se situa em Algueirão, Mem Martins, em Sintra, na noite desta terça-feira.
8: O Ministro da Educação, Fernando Alexandre, esteve durante a noite desta terça-feira, sensivelmente menos de uma hora entre as 9 e as 10 da noite, aqui presente no editorial do Ministério da Educação, onde são digitalizados os exames nacionais para averiguar toda a situação. Em comunicado, o Ministério da Educação disse que até às 6:30 da tarde desta terça-feira já tinham sido corrigidos 98% dos exames nacionais. A previsão é de que os 16 mil alunos possam conhecer as classificações finais já na sexta-feira, mas o prazo para a correção dos exames por parte dos mais de 11 mil professores classificadores foi alargado até ao dia desta quarta-feira, isto porque inicialmente o prazo estava estabelecido até ao final desta terça-feira. Também nesse comunicado, o Ministério da Educação disse também várias informações sobre as razões pelas quais justificam estes atrasos, nomeadamente o facto de várias provas não terem sido devidamente digitalizadas. Algumas estavam mal digitalizadas e outras também não, ou folhas que não chegaram a ser digitalizadas por parte também das entidades competentes. Também há ainda outras justificações, nomeadamente o facto de várias provas não terem sido entregues pelas escolas à Polícia de Segurança Pública, que é também a responsável por fazer o transporte dos exames até aqui ao editorial do Ministério da Educação, mas também há ainda uma outra razão, que é precisamente o facto de alguns professores classificadores terem de reclassificar alguns itens, isto porque havia

exames de alunos diferentes, havia itens que não estavam bem classificados. Estas foram as razões apontadas pelo Ministério da Educação. A informação que podemos de facto avançar é que o Ministro da Educação, Fernando Alexandre, esteve então presente durante a noite desta terça-feira aqui no editorial do Ministério da Educação.

0: as notas finais e também os professores têm então até à quarta-feira para conseguirem corrigir todos os exames finais.
1: A reportagem com Raquel Sousa, que esteve no editorial do Ministério da Educação em Algueirão Mãe Martins, que mereceu a visita esta noite do Ministro da Educação. Luís Neves construiu uma piscina no polémico alojamento local que está a construir no Monte, que tem em Odmira, sem ter feito aviso prévio à Câmara Municipal. O Ministro da Administração Interna chegou a dizer que se tratava de um tanque. Sobre a empreitada, o governante desvalorizou a fórmula de pagamento combinada com o amigo empreiteiro de Barcelos.
2: Ao que tudo indica, a polémica em torno das obras numa propriedade de um membro do atual governo ainda está longe de terminar. No centro das atenções está o ministro da Administração Interna, Luís Neves. O governante não avisou a Câmara da construção de uma piscina no alojamento local que está a construir no Monte da Família, em Odmira. A autarquia já confirmou que não recebeu qualquer pedido de licenciamento ou aviso. Luís Neves chegou a referir no Nau que apenas se tratava de um tanque.
3: Tinha uma casa de banho pai, com uns 5 ou 7 metros para fazer. Depois acabou-se por fazer um pequeno alpendre e um tanque que foi feito e uma parte onde os carros estacionam. Portanto, é de tal forma a minha falta de tempo que dei, que ainda hoje as obras não estão
4: Ainda estão por concluir?
3: Ainda estão por concluir.
2: Só a piscina pode ter custado entre 7 e 9 mil euros. O valor total da obra, segundo Luís Neves, ronda entre os 20 e os 25 mil euros. O governante já sublinhou que a autoridade tributária tem conhecimento de toda a faturação.
3: Tem um documento que é o acesso ao mail do E-Faturas, da autoridade tributária. As faturas estão lá, não sou eu que as crio. Portanto, ninguém, do seu juízo mínimo, colocaria faturas no E-Faturas se efetivamente elas não fossem reais.
2: O ministro da Administração Interna revelou que já tinha pagado 5 mil euros em materiais para a obra ao empreiteiro de Barcelos, João Santos Carvalho. A empresa do amigo de Luís Neves celebrou diversos contratos de construção civil com a Polícia Judiciária entre 2019 e 2025. Sobre a empreitada no Monte em Odmira, o governante desvalorizou a fórmula de pagamento, combinada com o amigo. Entretanto, Luís Neves já garantiu que a documentação da mesma só é disponibilizada depois de concluídas as...
1: Jornalista Francisca Laranjo, Luís Neves construiu piscina em Odmira sem informar a Câmara. O ministro da Administração Interna considera não ter que pedir autorização nem pedir licença à Câmara, mas era obrigado a comunicar a construção da piscina. A CMTV falou com Hélder Guerreiro, presidente da autarquia.
5: Nós ontem fizemos e tivemos a oportunidade de fazer o esclarecimento que tínhamos a fazer por escrito. Hoje vamos voltar a conversar sobre esse tema. E este é um tema tratado como qualquer outro munícipe no concelho. De resto, se o seu ministro aqui tem propriedades é porque tem bom gosto à partida e é tratado e será tratado como qualquer cidadão. E é isso que para já temos a dizer sobre esse assunto. Nós temos equipas no terreno sempre a tratar todos os assuntos. E este não é um assunto diferente do outro.
6: Surpreendeu ou já sabia da situação?
5: Não, a comunicação social é que nos falou e alertou sobre esse assunto, mas não.
7: Mas confirma que não havia licenciamento.
6: Não há licenciamento da habitação.
5: Nós, a única coisa que confirmamos é que não existe pedido de licenciamento. Não quer dizer com isto que haja necessidade ou não de haver licenciamento. Portanto, é só isso que eu tinha a dizer sobre esse assunto.
7: Para a piscina é necessário.
5: Não tenho mais nada a dizer sobre esse assunto.
1: Hélder Guerreiro, presidente da Câmara de Odmira. Enquanto isso, o filho do ministro da Administração Interna é acusado pela jornalista Felícia Cabrita de ter intimidado durante uma reportagem em Odmira. A jornalista diz que foi perseguida e encostada por dois homens, entre eles o filho de Luís Neves. Enquanto investigava obras numa propriedade da família do ministro, Felícia Cabrita afirma ter vivido momentos de tensão e garante que a situação foi registada pelo sistema de videovigilância da propriedade. O ministro Luís Neves afirma que não iria tomar posição sobre o caso enquanto não houver uma decisão judicial. Milhares de motociclistas já estão a chegar a Faro para a mítica concentração de motos. Os amantes das duas rodas, aliás,

0: Chegam de vários pontos do país, mas também de vários pontos do mundo.
1: Ricardo e Filipa já estão instalados no Vale das Almas. A concentração de motos só começa quinta-feira, mas era preciso reservar o lugar. Ricardo já viaja para Faro há 29 anos. É uma espécie de retiro espiritual.
2: Aqui é que funciona quase como um retiro espiritual já. É aquele momento que eu venho para aqui e desligo de tudo o resto. É comer, é beber, é estar com os meus amigos, é andar de moto, é a praia. É o global em si, é o refúgio, é quase.
3: Somos todos da mesma família, gostamos todos do mesmo e não vimos para aqui para arranjar conflitos com ninguém, sinto-me confortável, sem medos.
4: Curioso, porque nós acabamos por, muitas das vezes, termos amigos que só encontramos cá, ano após ano. Porque até podemos viver perto, mas nunca arranjamos tempo e Faro faz com que nós estejamos cá juntos, nós com os nossos conterrâneos e também com quem vem de fora.
5: Eu encontro sempre pessoas com quem eu trabalhei há 20 anos e de empresas onde eu estive, e a gente vem sempre ter, vem todas as vezes, vimos sempre, para nos encontrarmos aqui, até há mais de 20 anos, encontramos sempre aqui.
1: Mas se uns chegam de moto, outros viajam de avião, autocarro, comboio ou até mesmo em cima de um motocultivador. O importante é chegar a Faro.
6: Veio para cá, não foi de moto?
7: Não, vim para cá de autocarro, no Fixbus. É a mesma coisa, é o espírito motar. A gente tem tudo o espírito motar, uns vêm de autocarro, outros vêm de moto, outros vêm de comboio.
6: A pé.
7: Até a pé, for preciso. Há muita gente que não vai a Fátima, a pé. A gente também pode fazer a Fátima um dia a pé.
1: E se alguns já só esperam pelo início da animação, dezenas de voluntários ainda têm muitas horas de trabalho pela frente. Pedro Batista, presidente do Motoclube de Faro, dá a volta ao recinto para verificar se está tudo a postos para receber os milhares de amantes das duas rodas.
8: A estimativa anda dentro dos 20 mil inscritos para a concentração. Depois, como já foi feito o ano passado e que foi um sucesso, este ano voltámos a fazer a entrada de quinta-feira com o valor de 10€, que tem acesso a uma bebida e ao copo para beber a bebida, e é uma forma de demonstrar às pessoas daqui da região que não conhecem a concentração e que não tinham ideia do que é que aqui acontecia, de poderem vir à concentração e perceber o que é isto, para também poderem ficar mais próximas.
9: Imensos voluntários, temos aqui pessoas que vêm de fora, inclusivamente, temos pessoal da Alemanha, pessoal que está na Bélgica, na Suíça, que tiram férias para vir trabalhar. E tens aqui pessoal de todo o sítio para trabalhar voluntariamente, que é o que nos enche o coração, para conseguirmos montar este evento a tempo e a horas.
6: Exato.
1: Este ano os UB40 são a banda cabeça de cartaz e os Chutes e Pontapés regressam mais um ano. No menu da animação há ainda os espetáculos de striptease ou os concursos da Miss T-shirt molhada. O evento termina domingo com o tradicional desfile pela cidade de Faro.
0: Ficamos com a reportagem do jornalista Rui Pando Gomes. Estamos a 20 minutos da meia-noite e, Ricardo, estamos daqui a pouco de novo em contacto com o futebol.
10: É isso, é a discussão do futebol sempre garantida aqui na Correio da Manhã Rádio e na CMTV com a Liga de Ouro. E porque faltam apenas esses 20 minutos para mudar o calendário, vamos então olhar para a previsão do tempo para esta quarta-feira, que está mesmo aí a bater à porta. E bate com sol ao longo do dia na sua janela, já praticamente sem nuvens, já não há lugar à chuva, temperaturas a querer subir também, já no centro e sul. Norte ainda estão amenas, as temperaturas mínimas querem descer um bocadinho. Vamos aos valores: Porto entre 15 e 23 graus, Lisboa entre os 17 e os 29, Faro entre os 18 e os 31, outras cidades onde chegamos em FM, Braga entre os 15 e os 28 graus, Setúbal entre os 14 e os 28 e Volta Norte, Viana do Castelo, com o mesmo intervalo previsto para o Porto, entre os 15 e os 23 graus. Esta hora, termómetros 18 graus em Braga, 19 em Viana do Castelo e no Porto, estão 21 em Lisboa e em Setúbal e 22 graus marca o termómetro em Faro.

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5: É a terceira e última parte da Liga de Ouro. A Sara Guterres na companhia do Nuno Dias, do Fernando Mendes, do Jorge Amaral e do Diamantino Miranda. Vamos lá.
7: Estamos de regresso. O Chelsea vai insistir em Diogo Costa, mas o Futebol Clube do Porto não vai aceitar uma proposta por valores inferiores ao valor da cláusula, que é de 60 milhões de euros. O Chelsea prepara-se para avançar nos próximos dias, mas segundo o Correio da Manhã não está disposto a ceder os 40 milhões. Ora, esse valor não é suficiente para André Villas-Boas, porque a proposta deverá ser rejeitada. O presidente do Futebol Clube do Porto não está disposto a baixar um cêntimo ao valor da cláusula de rescisão. Diogo Costa é, por um lado, visto como fundamental no plantel de Francesco Affarioli e, por outro, esteve em grande destaque ao serviço da Seleção Nacional no Campeonato do Mundo. Além do Chelsea, tem sido também associado ao PSG e ao Bayern Munique, mas Jorge, do lado do Futebol Clube do Porto, vai manter-se aqui esta intransigência. André Villas-Boas não está disposto a negociar abaixo dos 60 milhões. Achas que algum destes três clubes que estão atentos a Diogo Costa, sobretudo o Chelsea, poderá chegar a esse valor?
8: Sei, não faço nenhuma ideia. Agora, acho que em relação ao Diogo Costa é um rapaz que está muito tranquilo. Certamente que as coisas estão bem concertadas com o presidente, em função das propostas que possam aparecer e também no clube que possa aparecer. Eu penso que isto, para o Diogo Costa, o dinheiro é importante, certamente, ele lá saberá da sua vida, mas por aquilo que tem demonstrado até agora, eu acho que a ideia dele é ir para um clube que lhe possa dar, digamos, conquistas de Liga dos Campeões, para Paris Saint-Germain e outros afins, que possam, digamos, estar sempre naquele vulcão do sucesso. Porque senão ele sente-se tão bem, que teve aquela prova que eu acho que foi muitíssimo boa, de aparecer agora, depois do Mundial, ter ido visitar os seus colegas. Acho que é um gesto de capitão. De capitão.
7: Antes das férias,
8: de ir para as férias, passou lá para cumprimentar os seus colegas e desejar-lhes um princípio de época boa. Portanto, isso quer dizer que Diogo Costa está tranquilo em tudo aquilo que lhe possa aparecer, não está com aquela. É um guarda-redes que ganha bem, tem um bom belíssimo ordenado, é importantíssimo para o
7: Estamos,
8: clube.
7: Aliás, Jorge, desculpa, a ver na CMTV essas tais imagens a que te referias, Diogo Costa, depois de ter estado ao serviço da Seleção Nacional no Mundial, tem direito naturalmente ao período de férias, mas antes de ir de férias fez questão de ir ao Olival, que esteve ali.
8: Não se foi despedir,

0: companheiros.
1: Foi cumprimentar os seus colegas. Portanto, acho que as coisas estão bem estruturadas entre presidente e entre guarda-redes. É um guarda-redes que está calmo, está tranquilo, e isso tem demonstrado as exibições que ele tem feito e a importância que é para o Futebol Clube Porto, que é uma importância enorme. E um guarda-redes muito difícil de substituir, não há insubstituíveis, como a gente costuma dizer, mas há lugares e há pessoas que são muito difíceis de substituir, e realmente o Diogo Costa é muito difícil de substituir, mas acho que está tranquilo, e portanto é preciso que as propostas apareçam em função dos seus objetivos. E se os seus objetivos forem aqueles que eu penso, que é realmente só aquelas equipas que estejam lá no cume do vulcão, estou com ele, e se ele for para um desses clubes, estou a torcer por ele.
0: Já agora, Fernando, tu não admites a possibilidade de acontecer aqui um acordo como aqueles que costumam acontecer no Sporting?
2: Acordo como assim?
0: As saídas dos jogadores, como aconteceu com o Victoria Alquerez e com o Yilmaz.
2: E a caldeirada que deu.
0: Caldeirada
2: de tempo. Só para conseguir os seus objetivos.
0: Acho estranho. Ou seja, se na eventualidade Costa poderia
2: não
0: chegar
2: ao
0: pé de André Villas-Boas e dizer que se calhar se sentia que era o momento certo a de sair. Tu admites nessa possibilidade que André Villas-Boas poderia abrir uma exceção?
2: Vamos lá ver, eu acho que é o momento certo para ele sair. Mas aí concordo com o Amaral. Depende do clube que apareça para o Diogo Costa, quando ele, então, e se calhar vamos falar nisto, quando ele se guarda-redes com o Real Madrid, o Paris Saint-Germain, estão interessados neles e não se fala muito de Diogo Costa, acho isso estranho. Estamos a falar de um dos melhores guarda-redes do mundo, por assim dizer. Acho que o Diogo Costa é de um dos melhores guarda-redes do mundo. E volto a dizer, quando se fala que guarda-redes vão para o Real Madrid, para o Paris Saint-Germain, para o Bayern Munique, e deste rapaz aparece o Chelsea, né? É o Chelsea que estava a falar. Há qualquer coisa aqui que não bate certo.
0: Muito bem, meus senhores. Olhem, surgiu agora aqui uma informação de última hora, porque Nicola Oshira, que é jornalista e especialista em mercado de transferências, acaba de publicar a informação de que já há acordo entre António Silva e o Bournemouth. Defesa do Benfica já tem acordo com o clube, e de facto esta informação aqui a ser avançada por Nicola Oshira, que já acordou a total, por isso naturalmente a atualidade impõe-se. E Diamantino, partindo do pressuposto que esta informação é correta, portanto, tal como se previa, António Silva deverá mesmo sair.
3: Olha, o Nicolas, só me lembro de um que jogava no hockey patins no Benfica.
1: Era.
3: Não era? Nicola. Chamava-se Nicola.
2: E o café Nicola.
3: E o café Nicola. Não me lembro de mais nada.
0: Mas no caso é...
3: Não sei quem é.
0: Acho que é Nicolas.
3: Não, tu achas que
2: é italiano. É italiano.
4: O Locke era Nicolia.
2: Os italianos dizem. É o Fabrício, é o Nicola.
3: Shakira. Não, o que eu acho estranho nesta notícia é...
2: É o Shakira,
3: como
2: pois
3: é que o António Silva chega a acordo com o Bournemouth? Não tem, ele não é jogador do Benfica mais um ano. Ele pode chegar a um acordo com alguém?
1: Pode chegar com o clube.
3: Ele pode chegar com o clube.
2: Com a autorização do
1: Rio. Os dinheiros.
3: E depois
1: tem que negociar com o clube.
3: E sai no ano a seguir.
2: Não, pode ser agora.
1: Não, pode ser. Pode ir depois de negociar.
2: E o Benfica pode ter dado autorização para ele negociar.
3: Ah, isso é outra coisa.
2: Pode ter dado.
3: Isso é outra coisa.
1: Pois entra em negociação.
2: Não pode ter contrato mais um ano. Só a partir de janeiro.
3: Não pode ter negociado com o clube.
2: Só a partir de janeiro.
3: Ora, aí está.
2: Só se o Benfica dá autorização.
3: Daí eu estar a fazer esta pergunta. A não ser que o Benfica lhe tivesse dado autorização.
2: Gostei lá, depois a gente trata das coisas com ele.
3: Esta notícia da senhora Nicola Shakira. Como é que é o nome?
4: Nicola Shakira. Nicola Shakira.
3: Ah, Nicola Shakira.
2: Um bocado parecido.
3: Deixa-me muitas dúvidas, a sério.
1: Mas se for, vai para um clube estável.
3: Não é permitido. Não, e um clube que tem feito. E um clube que tem feito.
1: Está sempre ali a.
3: Um clube que tem feito um bom
1: queimar.
2: Com os campeonatos,
1: os jogadores valorizam sempre lá.
3: Mas acho que tem que. Não parece que seja verdade, por isso mesmo. Que o jogador não pode fazer acordo nenhum com nenhum clube. Acho eu.
5: Pode pois o Benfica ter autorizado?
3: Mas só, é a única hipótese.
4: A única hipótese aqui é o Benfica ter autorizado os representantes do jogador a falar com algum
1: clube
4: e a tratar eventualmente dos moldes de uma eventual saída.
5: Mas é o Benfica.
4: Um acordo definitivo com o jogador nunca pode acontecer antes de haver um acordo entre clubes. Neste caso, se ele estivesse livre para assinar, se fosse em janeiro, nos últimos 6 meses de contrato, isso pode acontecer. Está havendo contrato, quer dizer, se o clube se atravessou e passou por cima do Benfica e chegou a acordo com o jogador, o Benfica pode, obviamente, acionar o Bournemouth, porque isso não pode ser feito. Não sei é se face ao evoluir das coisas nas últimas horas, nos últimos dias,
5: ali um
4: se houve
5: dos três,
4: ou não houve a autorização do Benfica para que, eu creio que é Gesto Fútil e o Jorge Mendes que o representam, avançarem com conversas com clubes dentro de determinados valores. E aí o empresário saberá quais são as condições do jogador. Portanto, imaginemos, o Benfica disse, nós transferimos o jogador por determinado valor.
5: Mas a gente não é.
4: E o Jorge Mendes chegou ao clube e disse, o Benfica é isto, e o jogador quer isto. Exatamente. E o clube disse, ok, a gente paga isso ao Benfica e paga isso ao jogador. Uma situação destas pode acontecer. Uma negociação direta entre o clube e o jogador não pode nesta fase. Claro. Portanto, é esperar para perceber o que é que isto quer dizer. Que são três ou quatro linhas, pode ser só uma forma... Pois é, tal história de ser o primeiro a dar. Hoje em dia, na sociedade em que vivemos e à velocidade da informação.
1: Há quanto tempo tem o António Silva a renovação na mão?
5: Mas ele não quer assinar.
1: Há quanto tempo é que tem?
4: Não, já tem alguns meses.
5: E ele não quer?
1: Por isso é que eu estou a dizer que isto não é uma situação, certamente, que esteja, que aconteceu agora, pelo jogo de ontem. Isto é uma situação que, certamente, o empresário que já está...
4: Como é evidente. Estou a dizer esse eventual interesse...
1: Mas, Mantinho, se tu apresentas... Tu, Presidente, apresentas-me uma proposta... Ou apresenta uma proposta ao jogador com ser capitão, etc.
3: E ele não quer.
1: E tu estás ali à espera.
6: Mas também digo uma coisa.
3: É o que eu estou a dizer. Isso só pode ser feito com autorização do Benfica.
4: Mas o que estou a dizer é que nas últimas horas isto pode-se ter precipitado neste sentido.
6: Mas é uma coisa.
4: Se houver avanço,
3: é porque o diretor do Bournemouth é o Tiago Pinto.
5: Mas também digo uma coisa. Eu acredito que isso possa acontecer por trás. Sim, por trás, tens aqui este não acontece.
4: Não,
5: é assim de um momento para o outro que aparece.
4: Noticiar uma coisa destas assim.
5: Tens X dinheiro aqui, olha lá. Agora vamos falar com o Benfica. Eu sei que não pode. Não pode. Mas fazem.
1: Essas coisas
5: mas não faz tudo e vocês sabem disso.
3: Não sabe.
4: Não é do interesse de ninguém noticiar isto assim.
5: Claro, agora é outro assunto. Isto agora é outro assunto.
4: Pois é, estar a ser tratado dentro de determinados modos com conhecimento do Benfica, uma eventual saída. Por isso que eu estou a dizer.
5: Não, mas
4: o Benfica
5: agora,
4: pode ter autorizado é que se conversasse com clubes dentro de determinadas condições. Claro. O clube aceitou e disse, o jogador quer estas condições. Nós pagamos ao Benfica e pagamos essas condições ao jogador. Claro. Há um princípio de acordo que primeiro tem de ser aceito pelo Benfica. O jogador tem contrato. Mesmo estando a entrar no último ano de contrato, tem contrato. E nesta fase, ninguém pode negociar diretamente com o jogador. Portanto, é como digo isto, hoje, à velocidade a que as coisas hoje acontecem, é esperar para perceber se houver de facto aqui, pelo menos indícios, que há um princípio de acordo, nas próximas horas vai-se saber alguma coisa sobre isso, com toda a certeza, não é?
1: Tem aqui dois aspectos, há um lado bom e há outro lado mau, porque vai ter já uma competição já, para a Liga Europa, já recente, não é? Quer a gente, quer não, perde um jogador... titular, não é? Agora, também tem... Claro, eu estou a partir do momento que seja verdade. Estou a partir desse pressuposto, não é como é evidente. Agora, mas também dá uma margem de manobra, não deixa isso se prolongar tanto, para poder ir buscar alguém atempadamente para poder substituir. Tem os dois lados da moeda, não é?
5: Tem que ser achar que irá resolver isso. O homem sabe isto.
0: Mas, Fernando, existindo este princípio de acordo com António Silva, já sabemos daquilo que falávamos aqui há pouco. Do lado do jogador, há esta vontade de sair do Benfica. Agora resta saber se, de facto, o Bournemouth chega aos valores pedidos pelo Benfica, não é?
5: Se houver essas conversas...
0: Mas isso terá sido transmitido pelo empresário.
5: Se houver essas conversas, acho eu.
0: Não é um empresário qualquer. É
5: acho eu. Se já há um acordo... Com o Bournemouth, né? E com o António Silva, é porque já deve haver qualquer coisa com o Benfica. Não vão chegar agora, não vão andar aqui com uma. Acontece, olha, agora dou 5, agora dou 10, agora dou 15. É porque, e para um clube inglês, 20 milhões, se for o caso, não é nada. Não é nada agora. é aquilo que o Diamantino diz e nós falamos muito. Ah, recusou 1,5 milhão, se calhar ali dão-lhe 5 ou 6 ou 4. Vai para o Bournemouth. Mal.
3: E vai jogar sempre.
5: Não? Vamos ver. Às vezes vai jogar.
0: Estavas a ser irónico, é isso.
5: Mas para ser suplente, vale mais ganhar quanto estar aqui.
6: A priori, a priori.

0: Eu não achas que António Silva será um titular?
1: Se eu acho?
0: Sim.
1: Eu desejo que seja e espero que seja.
2: Também desejo isso.
1: E o António Silva pode...
3: Porquê não desejas que o homem seja titular do Benfica?
1: Seja titular. Porque ele não quer ser, segundo ele diz. O António Silva pode evoluir num clube e numa competição mais exigente que a nossa.
3: Entrar naquele
1: clube
3: ritmo.
1: Sem tanta responsabilidade.
3: Entrar
1: e
3: naquele
1: sem
3: ritmo.
1: A dimensão do Benfica. Pode... regressar àquele António Silva do primeiro ano do Schmidt. E aí, sim senhora, aí é um grandíssimo jogador. Portanto, se for... Agora, nestas coisas não há titularidades garantidas em lado nenhum. Muitas vezes, quando nós julgamos que saímos para ir jogar, muitas vezes é ao contrário. É.
0: Muito bem, meus senhores, já vamos voltar à nossa conversa, mas chegou a hora de conhecermos os destaques da Noite das Estrelas. Vamos a isso. Duarte Ciopa, boa noite.
4: Olá, boa noite, Sara. Olha que temos uma noite das estrelas a não perder. E vamos começar por destacar aqui Maggie Cruzeiro e Lando Norris. Continuam a dar que falar, desta vez, não pelo fim da relação, mas por alegadas indiretas que a atriz terá dirigido ao piloto através das partilhas no TikTok. Serão mesmo indiretas ou diretas? É o que queremos saber dentro de momentos na Noite das Estrelas. Depois passamos por outro tema, porque Júlia Palha e Federico Purei Murta casaram a 30 de maio numa bonita cerimónia em Benavente, se bem se recordam. E se lhe dissermos que Júlia e o seu marido voltaram a casar? Acredita? Pois é verdade. Mas contamos-lhe tudo já a seguir no programa. Aproxima-se a data de casamento também de Gonçalo Ramos e Maguigas, que acontece no Algarve já na próxima semana. Hoje revelamos a igreja escolhida e iremos também falar dos convidados. Um casamento que, com certeza, que se candidata a um dos casamentos mais badalados de 2026. Mourinho é um dos homens do momento. A sua mudança para o Real Madrid tem sido uma das notícias mais marcantes no desporto. O treinador português já iniciou os trabalhos em Espanha, mas há uma novidade, que será que a vida de Mourinho poderá ter um documentário na Netflix? É isso que iremos saber já de seguida. Tem-se falado muito deste documentário, um documentário com certeza que vai dar que falar, iremos abordá-lo aqui na Noite das Estrelas. Há também notícias que nos parecem insólitas, mas que são verdade. Como sabem, Taylor Swift e Travis Kelce casaram no passado dia 3 de julho. O que parece não ser segredo é o lixo originário do casamento está a gerar fortunas. Como e porquê é o que queremos saber hoje, à meia-noite 50, na sua Noite das Estrelas. E comigo vão estar Ricardo Acedo, Rui Figueiredo, Silvia Botelho e Daniel Nascimento. Débora, a emissão está contigo. Por acaso não é Débora, é Sara. Sara, a emissão está contigo.
0: É a Noite das Estrelas a não perder, como
4: é, não
0: sempre.
4: Perder.
0: Obrigada, Duarte.
4: Ficámos a
0: conhecer
4: noite das
0: os destaques. Vamos também saber quais são as notícias em destaque hoje no Jornal da Meia-Noite com a Débora Carvalho.
5: Boa noite, e começamos por revelar a manchete do Correio da Manhã desta quarta-feira. Polémica com Luís Neves, ministro faz piscina sem dar cavaco à Câmara. A lei obriga a comunicação prévia à autarquia antes da construção. É o tema em destaque no Jornal da Meia-Noite. Olhamos também para a revista Sábado, que como sempre sai à quarta-feira. O novo Alentejo chique e selvagem. Saiba tudo sobre os refúgios de luxo acabados de estrear na Comporta e em Melites. Mas começamos com novos dados sobre a polémica que envolve Luís Neves. A Câmara de Odmira abriu uma investigação ao ministro Luís Neves por operações urbanísticas irregulares. O ministro da Administração Interna construiu esta piscina no monte da sua família, em Santo António, em Odmira, sem comunicar as obras à Câmara. Luís Neves chegou a referir que tinha construído um tanque, porém trata-se de uma piscina, como provam estas imagens captadas pela CMTV, e por se tratar de uma obra urbanística, carece de uma comunicação prévia à Câmara. A autarquia diz que não recebeu nenhuma comunicação sobre estas obras do monte do governante e já fez saber que abriu uma investigação. A polémica estalou quando o jornal Nascer o Sol noticiou que o empreiteiro responsável pelas obras, João dos Santos Carvalho, fez trabalhos para a Polícia Judiciária de 2020 a 2025, quando Luís Neves, de quem é amigo, era diretor nacional. A CMTV perguntou esta terça-feira à PGR se abriu ou se vai abrir algum inquérito a este caso, mas ainda não obtivemos qualquer resposta. E o empreiteiro da PJ, que foi posteriormente contratado pelo Ministro da Administração Interna, falou ao telefone com a CMTV. Numa chamada curta, garante que não deve, nem teme, e assegura que tudo o fez de forma legal. Nas obras que realizou para a judiciária, João dos Santos Carvalho faturou perto de 2 milhões de euros, foi depois contratado para renovar um imóvel que Luís Neves tem em Odmira. Apesar de não ter permitido gravar parte da chamada, assegura ser uma pessoa séria e que resolve problemas. Sem acrescentar muito mais, já tinha referido que conheceu o agora ministro em finais de 2023, durante a inauguração de umas novas sedes da diretoria da PJ e que presume que a escolha de Luís Neves foi esta empresa por ter garantias por parte da PJ. Sabe também a CMTV que João dos Santos Carvalho fechou 12 das 14 empresas em que participou como fundador. Segundo o Página 1, pelo menos 6 foram declaradas insolventes pelos tribunais e outras acabaram dissolvidas. Em alguns casos ficaram por saldar dívidas à Segurança Social e também ao Fisco. Em causa estão empresas de vários setores, como transporte de mercadorias, comércio, materiais de construção, restauração e pastelaria. Luís Neves pretende comentar a polémica que envolve o Ministro da Administração Interna no debate sobre o Estado da Nação, que se vai realizar esta quinta-feira. Declarações do Primeiro-Ministro à margem das jornadas sobre o Estado da Nação, realizadas esta terça-feira em Palmeira.
2: Primeiro-Ministro,
6: deve entregar as faturas das obras do Monte.
7: Eu tudo o que queria dizer sobre o Estado da Nação disse agora. E o resto direi na quinta-feira na Assembleia da República, aos senhores deputados, está bem?
2: Mas, Sr. Primeiro-Ministro, era este o estado do governo que gostaria de levar ao Estado da Nação?
7: É o estado em que nós motivamos e mobilizamos para transformar o país, para dar qualidade de vida às pessoas e tudo aquilo que é o escrutínio da ação governativa vai ocorrer na quinta-feira no debate do Estado da Nação e eu lá estarei 4 horas a responder às senhoras e aos senhores deputados.
5: E agora imagens de videovigilância exclusivas da CMTV que mostram um assalto em plena luz do dia num restaurante em Felgueiras. Este é o momento que o assaltante, este ladrão, chega de trotineta, descontraído, para cometer este assalto em plena luz do dia. Aliás, é perceptível pelas imagens que passavam poucos minutos das 4 da tarde, quando este homem chega a este restaurante, vê que aparentemente não está ninguém, consegue entrar neste restaurante e, sabe, a CMTV levou designadamente equipamentos informáticos e um relógio no valor de mais de 2.300 euros. Como mostram estas imagens a que tivemos acesso, este homem entrou, verificou que não estava lá ninguém, começou a abrir várias gavetas, depois apoderou-se de tablets, de um relógio que estava designadamente no balcão deste estabelecimento comercial e muito calmo, com uma mochila às costas, onde viria a guardar o material furtado e sabemos também que depois deste assalto coloca-se em fuga. O proprietário, dono do restaurante, já fez queixa à GNR, está agora a investigar e este homem já estará identificado, aliás, pelas imagens a que tivemos acesso. É perceptível o rosto deste ladrão, que já terá antecedentes de crime, designadamente em Faf. E nesta altura vemos, não nos despedimos das imagens, sem ver o homem a sair do local tal como entrou, de trotineta com a mochila recheada com bens furtados deste restaurante. Um jovem de 17 anos morreu esta terça-feira quando mergulhava no Rio Douro. Daniel Silva saltou à água com mais 2 amigos que foram resgatados por uma embarcação turística que passava no local. O jovem ficou mais afastado, já debaixo de água. Foram acionados mergulhadores da Polícia Marítima que conseguiram retirar o corpo da água. Vemos a imagem de Daniel, de 17 anos. Nas redes sociais multiplicam-se as homenagens, designadamente o clube onde jogava, o grupo desportivo Aldeia Nova. Já emitiu uma nota de pesar, assim como o Perafita, ex-clube do jovem, que também deu as condolências aos familiares e amigos de Daniel. homem de 25 anos, de nacionalidade brasileira, foi identificado pela PSP hoje no Hospital de Vila Franca de Xira, depois de ter agredido uma equipa médica e ter causado danos na ala de obstetrícia deste hospital.

0: causa distúrbios no bloco de partos. Este homem acompanhava a mulher que estava a preparar-se para trabalho de parto. Não gostou de ver uma equipa médica constituída por 3 homens e 2 mulheres a levantar a roupa da cama e a mexer as partes íntimas da mulher que estava quase a dar à luz. Foi tomado por um forte ataque de nervos e, além de ter causado danos, bateu ainda com a porta do quarto, o que acabou por ferir uma enfermeira, que teve mesmo de receber tratamento hospitalar. A PSP foi obrigada a retirar o homem daquela zona. Mais tarde, o hospital exigiu que o homem fosse expulso e autorizou-o apenas a voltar para ver a mulher que tinha acabado de dar à luz. Clóvis Abreu, que esteve envolvido na morte do PSP Fábio Guerra, goza da primeira saída precária do estabelecimento prisional, apesar de ter sido absolvido da morte do agente. Clóvis cumpre 6 anos de cadeia por 4 crimes na rixa que culminou na morte do polícia, que envolveu também 2 fuzileiros. Fábio Guerra morreu na sequência destas agressões violentas junto a uma discoteca de Lisboa. O caso remonta a março de 2022. Clóvis inicialmente tinha sido condenado a 14 anos de cadeia, mas acabou por ver o Tribunal da Relação reduzir-lhe a pena para apenas 6 anos de cadeia. No desporto, Espanha está na final do Mundial. A equipa que eliminou Portugal derrotou a França nas meias finais por 2-0.
1: Sido o primeiro finalista do Mundial 2026. A Espanha está a ser um autêntico carrasco e, depois de eliminar Portugal e Bélgica, vulgarizou a grande favorita França. Está agora um passo mais perto de somar o título mundial ou europeu, tal como sucedeu em 2010. O jogo começou aguerrido e os espanhóis até têm algumas queixas. Olise escapou sem cartão após esta entrada muito dura sobre Rodri. Ainda assim, os espanhóis mantiveram o nervo e, aos 20 minutos, Digne cometeu o penalti claro sobre Yamal. Desta feita, tudo bem ajuizado e, da marca dos 11 metros, Mikel Oyarzabal abriu o placar. Estava em vantagem a La Roja. Aos 38 minutos, o 2-0 esteve muito, muito perto. Jogada deliciosa a fazer lembrar os tempos do tiki-taka. Valeu um corte providencial de Upamecano para negar o golo a Fabián Ruiz. Na segunda parte, a França tentou levantar-se, mas a Espanha deu um KO. Pedro Porro ficou na cara de manhã e atirou para o 2-0. Festa rija em Dallas, com a euforia dos espanhóis cada vez mais perto da final. Os franceses não conseguiram recuperar dos golpes. Ainda assim, Désiré Doué podia ter revivido a esperança. O avançado do PSG podia ter feito bem melhor, mas não conseguiu. A Espanha está na final, falta conhecer o adversário.
0: O Sporting goleou o Celtic por 4-1 em jogo de preparação no Algarve. Daniela Bragança esteve em destaque com 2 golos.
1: No Algarve, o Leão apresentou-se com 2 reforços no 11 inicial. Altimira e Dumbiá iniciaram o jogo, mas a primeira chance de perigo veio de uma cara mais conhecida. Jenny Catamo, isolado, tirou mal as medidas da baliza e rematou ao lado. O primeiro golo do jogo iria chegar, no entanto, através do pé do extremo moçambicano. Destaque para a grande arrancada do jovem Gabriel Silva, que mostrou serviço. Depois, Catamo só teve de encostar. Rui Borges lançou Silas Anderson ao intervalo e, aos 60 minutos, tirou Altimir e Dumbiá para as entradas de Daniel Bragança e Pedro Lima. 9 minutos depois, os escoceses do Celtic conseguiram chegar ao empate. Grande erro de Eduardo Quaresma a oferecer de mão beijada o golo a Camilo Duran. O reforço do Celtic estreou-se a marcar pela nova equipa. Isso não incomodou os Leões, que 3 minutos depois voltaram a passar para a frente do marcador. Os escoceses retribuíram o erro de Quaresma com outro do mesmo estilo. Aproveitou Bragança para fazer o 2-1. Passados mais 3 minutos, 3-1 para o Sporting. Ricardo Mangas conduziu em direção à área e acabou por ser ele a finalizar para o golo após assistência de Luís Guilherme. Aos 79 minutos, Daniel Bragança bisou e fechou as contas do resultado. O Sporting vence e convence no primeiro teste do estágio Algarvio.
0: Jornal da Meia-Noite, que começa, como sempre, à meia-noite e meia. Voltamos à Liga de Ouro e o Benfica ainda está à espera de uma resposta do Bayern à proposta de empréstimo por João Palhinha. Segundo os dados mais recentes revelados pelo Pedro Sousa, diretor executivo da Correio da Minha Rádio, o clube alemão ainda não se manifestou se vai ou não aceitar a oferta do Benfica, ou seja, neste momento, passado liderada por Rui Costa, mantém-se na expectativa de conseguir contratar João Palhinha. Em cima da mesa está uma proposta de empréstimo com a opção de compra obrigatória. O Benfica vai pagar 10 milhões de euros de taxa de empréstimo e no fim da próxima época terá de pagar 15 milhões de euros. Aguarda agora por uma resposta do Bayern Munique, sendo que o clube alemão até o momento ainda não respondeu se vai ou não aceitar esta proposta. Há, Fernando, aqui uma série de questões que têm dado que falar, não só relativamente a este processo,
2: mas corações, também... corações para trás e para frente.
0: Corações, sim. Primeiro um verde, depois um vermelho, agora um azul. Também já tivemos a oportunidade de ver uma imagem gerada por inteligência artificial com João Palhinha vestido à Sporting, à Benfica e à Futebol Clube do Porto. Ontem o André Pinotos Batista, aqui no Pé em Risto, dizia que fazia muita confusão ver Palhinha com uma camisola do Benfica. E tu?
2: Não.
0: Também te custa olhar para João Palhinha com aquela camisola?
2: Não, porque acho que hoje em dia, eu também fiz isso, eu acho que hoje em dia é perfeitamente normal. Entendo que os associados dos clubes possam ficar tristes com os jogadores, mas os jogadores, segundo sei, não sei se, até que ponto é que o Sporting estava interessado na sua contratação, para vir, pelo menos o que eu tenho ouvido. Eu estou a dizer, não foi ninguém do Sporting, porque tenho ouvido alguns comentadores, se calhar o Nuno sabe isso melhor do que eu. E ele mandou esperar, segundo dizem, mandou esperar que estava à espera de uma resposta do Tottenham.
3: Do Tottenham.
2: E era 25 milhões que o Bayern Munique e o Sporting não os quis. Salvador não os quis dar. É um bom jogador, gostava de ver do Sporting. Se for para o Benfica, não me incomoda minimamente. Acho que é um excelente reforço para o Benfica.
0: Mas ficas triste.
2: Que não seja feliz no Benfica. É só o que lhe posso dizer.
0: É só o que lhe posso dizer. Os sócios e adeptos
2: ficam tristes, claro.
0: Ficariam tristes.
2: Eu não. Não fico porque já passou comigo, já passou com uma série de jogadores. E acho que hoje não é exceção. Acho que é normal. Um jogador andar de clube para clube, de rival para rival, já aconteceu, Henrik, as pessoas ficam tristes. Eu vim para o Benfica e hoje em dia ainda há adeptos do Sporting que me tratam mal. Mas foi lá para a minha vida. A realidade é assim, portanto, se vier, espero que ele não seja feliz. Tudo, feliz em tudo na vida, e que no Benfica não consiga triunfar. Agora, acho que se vier, acho que é um bom reforço para o Benfica.
0: Já agora, Jorge, e vou pedir à nossa regi para colocar ali novamente
4: azul,
0: a tal imagem. Tu, olhando para esta imagem gerada por inteligência artificial, dirias que João Palhinha fica melhor com que
4: ele
0: camisola?
4: Com a camisola azul, sem dúvida nenhuma. Mas nem há comparação. Parece que o rosto dele até brilha muito mais com o azul.
0: Já agora, Diamantino, concordas?
4: Muito
0: fica
4: mais,
0: melhor
4: muito
0: com a camisola
4: nota-se,
0: azul
4: nota-se,
0: do Porto?
4: Nota-se perfeitamente.
5: Fica melhor.
4: Nada, fica-se muito melhor. Mas o problema é não ter... O problema é não ter... Não há papel. Não há papel. O Benfica tem a capacidade financeira. Ela ocupou-se o petróleo que arranjou de o fazer. Portanto, seja feliz.
2: Petróleo? Petróleo outra vez?
4: Não tem.
2: Não sei, tu é que estás a dizer.
4: Só 20 e tal milhões para aqui, 30 para aqui, não paga. Pronto, acabou. Por isso, acho que sim.
0: Mas, Diamantino, tu estavas a concordar, mas esse concordar era genuíno com o que dizia o Jorge, que João Palhinha fica melhor com a camisola do Futebol do Clube do Porto?
5: Fica melhor de azul. Não estou a dizer de azul e branco, mas eu acho que ainda vai aparecer uma fotografia vermelha e branca à Barreirense. À Barreirense ficava melhor ainda.
2: O Olímpico de Montes, amarelo.
5: Amarelo e verde.
4: Porque ele nasceu ali naqueles lados?
5: Não sei.
4: Então, porque é que há de ser tudo daquele lado? Porque é que não pode
2: ser? Mas ele é daqui, não é?
5: Estou a falar
2: de Lisboa, não é?
5: Não sei, o Oeiras, o Cascais, qual é
4: a cor de equipamento? Estão a falar um jogador do Bayern de Munique para ir jogar.
2: O Cascais é o que é para ti, não há clube. Aquilo que Cascais é o que é para
5: aquilo que interessa, neste momento, a ser verdade tudo o que dizem, não sei se é, se não é, é que o maior elogio que eu posso fazer ao Palhinha, e quem acompanha aqui os nossos programas sabe que eu...
2: Andas há muito tempo a bater nesta tecla.
5: Sou fã do Palhinha, mas já há vários anos. O maior elogio que eu lhe posso fazer nesta altura é que se Palhinha tem jogado pela Seleção Nacional, se calhar outro galo cantaria. a minha opinião, não só pelo jogador que é, mas por aquilo que poderia representar para o coletivo da Seleção Nacional. É o maior elogio que eu lhe posso fazer, portanto. Daí agora,
2: mas também não sei se ele fosse.
5: Deduz o que eu quero dizer.
2: Também não sei se ele fosse convocado, se lá o artista ia pô-lo a jogar.
5: Pois.
2: É outro assunto.
3: Portanto, se por acaso
5: tira o Carinha
3: for para o Benfica, tu vais ficar muito feliz.
5: Já disse isso várias vezes, há 2-3 anos por aí. 2-3 anos por aí. Porque acho que é um jogador diferenciado. Acho que não há nenhum jogador em Portugal que desenvolva as tarefas que ele desenvolve na posição que ocupa.
2: E simples, a jogar simples.
5: E acho que as equipas onde ele possa jogar, claro, podem dizer assim, mas estás a falar assim, mas no Bayern, está bem? O Bayern tem jogadores iguais ou superiores ao Palhinha.
2: Mas contratou ou não contratou?
5: Claro.
2: Contratou e
5: claro.
2: Para uma razão, 50
5: milhões. Claro, mas para não jogar tanto como se esperava.
4: É porque estava à espera dele.
5: Palhinha, no futebol português, seja qual for a equipa que jogue, é um jogador que faz uma diferença enorme.
2: Titular.
3: Mas, Nuno, e relativamente àquela questão dos corações, com que ideia que ficas? Que o João Palhinha está atento àquilo a que se diz
6: Sim.
3: sobre...
6: Sim, primeiro dá a sensação de que está bem com a vida e, sobretudo, ao lado dos filhos, está feliz. E, portanto, aproveitou a onda e, se fosse alguém que estivesse em depressão ou preocupado com o seu futuro...
5: Não brincava
6: desta maneira. E atenção, nós estamos a falar de alguém que tem contrato. O Palhinha tem 18 milhões de euros para receber nos 2 anos de contrato com o Bayern de Munique. Portanto, eu acho que nenhum de nós tivesse 18 milhões de euros para receber em 2 anos estaria preocupado. Acho eu. Eu não estaria se tivesse 18 milhões para receber. Claro que, ao aceitar uma proposta eventualmente do Benfica, não vai ganhar os 18 milhões. O Benfica não tem a capacidade do Bayern de Munique. Mas, aparentemente, houve abertura de João Palhinha para ouvir o Sporting e, vindo, já sabia que tinha de baixar o ordenado, aceitando uma proposta do Benfica, a premissa é a mesma. Ora, se isso depois é compensado de uma maneira ou de outra, não sei. Eu já disse aqui e vou dar a minha opinião. Independentemente da qualidade futebolística do João Palhinha, todos nós estamos de acordo que é um extraordinário futebolista, para mim, titular em qualquer um dos grandes em Portugal. Portanto, a qualidade futebolística dele está mais do que certificada por tudo aquilo que ele tem feito nos últimos anos e por tudo aquilo que nós lhe temos visto. Primeiro ponto, o Benfica precisa ou não precisa do João Palhinha? Este tem que ser o ponto de partida. Se Marco Silva conhece bem o jogador está bem identificado com o treinador, se Marco Silva entender que é um jogador que é fundamental para a sua estratégia, para o seu plano, para aquilo que quer do Benfica, eu admito que Marco Silva faça alguma força junto do Benfica. Pois é o Benfica que tem de perceber se, atendendo ao plantel que tem, o Palhinha é assim tão necessário ou não. A partir daí, perceber as condições financeiras, o Benfica já sabe que tem que gastar 25 milhões entre este ano e o próximo para ter o jogador, e sabe que vai ter que o colocar, provavelmente, no topo salarial. Portanto, sendo um jogador imprescindível, o Benfica tem de perceber se tem ou não tem capacidade financeira para fazer isso. Porque Palhinha, como disse, estará de bem com a vida, tranquilo, aproveitou a onda do coração verde e do coração vermelho, e os filhos até estavam vestidos de azul, e ele aproveitou e escutou ali com um coração azul. Mas isso é saber lidar com uma certa leveza com tudo aquilo que acontece nesta altura de indefinição na vida dele. Diz-se que de Inglaterra há interessados, quase Aston Villa pode ter entrado na corrida, enfim,
2: Milão, né?
6: Há muita coisa que pode pesar na decisão, sabendo nós que o Benfica, se o quiser, tem urgência no jogador, mas que o mercado só fecha no início de setembro.
3: E tenho uma surpresa para ti, Diamantino. Estás preparado? Cá está.
5: Está.
3: É uma imagem gerada por inteligência artificial.
5: Ainda por cima, era ali o nosso amigo Marcos Cara. O nosso amigo Marcos Cara ali na camisola.
3: Achas que é que fica melhor?
5: Fica-lhe bem.
2: Espeço Olympiacos.
5: Fica-lhe muito bem.
2: Ainda vai para o Olympiacos, quer ver?
5: Eu não disse de verde.
6: Isso não acredito.
5: O
6: Olympiacos não acredito.
5: Sara, o pessoal da Moita vai-me desculpar. Eu não disse de verde, que ele ficava bem de verde, porque as pessoas podiam julgar que ele estava-me a referir ao Sporting.
2: Mas isso, o verde é o Oriental Dragon.
5: Porque senão podia ser... Era
2: verde.
5: Ou o Moitense.
2: Pois o Moitense também era verde.
5: Portanto, aquilo que eu gostava era que ele tivesse de verde.
6: Mas do Moitense, não é?
5: Do Moitense, para não confundirem, que eu estava a dizer que ficava bem o verde por causa do Sporting, não,
4: mas
5: quis dizer
4: o Moitense.
2: Às vezes sai a boca para a verdade.
5: Hã?
2: Às vezes o gajo se descansa.
5: Mas se o Pedro Carreira...
2: O verde, tens uma admiração.
3: É o André Seferino.
5: O André Seferino. Se puder meter a camisola de Moitense, vão ver que ainda fica melhor.
2: E a do Olímpico de Montijo já agora, também, só se for muito incómodo.
3: Ah, tu queres... Bem, o Diamantino já
2: fez... É ali perto, é perto.
3: Mais um bocadinho, tu também queres mais um.
2: Para o Olímpico de Montijo.
3: Vamos ver se...
5: Até o final do programa ainda pode ser capaz
2: de sair. Vai para o Olímpico.
6: Queres que só tenho aqui para ti?
4: Que fique com a camisola do Benfica, que vá com o Benfica, que assim tem mais sabor quando se ganha.
2: Não queres o Porto?
4: Sim, é que eu quero.
2: Não queres o Porto?
4: Não, o Nuno acabou de dizer exatamente tudo aquilo, o certinho, que eu também já referi aqui no domingo. Se houver dinheiro para contratar, o treinador quer, é necessário, contrata-se. Claro. O Sporting já foi contratar jogadores.
6: O ponto essencial primeiro o Benfica precisa do Palhinho, não está em causa a qualidade.
4: Sporting já foi, não
6: comecei por dizer que ele joga em qualquer clube.
4: Sporting já foi buscar jogadores.
6: Agora, aqui a questão é, dentro da estrutura, é preciso.
4: Sporting já foi buscar jogadores para compensar a necessidade que tinha do Palhinha. Pronto, o Porto, felizmente, tem lá jogadores para compensar aquela posição. Não precisa de um Palhinha. E não está aqui em causa a qualidade do Palhinha. Agora, se eventualmente o Benfica, mesmo com Manus, Barreiros, Osnas, etc, etc, precisa de um Palhinha, o problema é do Marco Silva. Que vista, que vá para o Benfica e que a gente ganhe.
3: Muito bem. Vamos avançar agora. Sim. Vamos falar agora de Jesse Derry, que diz que foi um privilégio usar a camisola que pertenceu a Cristiano Ronaldo, o jovem inglês que usa o número 28, a quem em tempos foi de Cristiano Ronaldo, confidenciou que é um privilégio poder usar a camisola e prometeu ainda dar o melhor em todos os jogos. Diz que ainda é novo no grupo de trabalho, mas já está rendido àquilo a que faz o Sporting e também o treinador Rui Borges. Na zona mista, após a goleada frente ao Celtic, disse que Rui Borges é um treinador fantástico. A Jesse Derry admitiu ainda que tem tido algumas dificuldades com a língua, mas garante que está ansioso para ter aulas de português e aprender. E já na chegada, Nuno arranhou ali o português. Disse que estava muito feliz e fez esse esforço para falar em português.
6: É um jovem de potencial, que de facto deu nas vistas nas seleções jovens inglesas e não só.
4: Só nos fez 3 golos, não foi?
6: Sim, numa goleada de 6-0. Mas está a chegar. Hoje vê-se que tem toque de bola, teve um ou outro pormenor de grande interesse. E não sei se a camisola 28, do ter pertencido ao Ronaldo, serve de inspiração ou não. Eu acredito que, obviamente, Cristiano Ronaldo continua a ser um ídolo pelo mundo fora e uma marca. E, portanto, vir para o clube de Cristiano Ronaldo e vestir a camisola de Ronaldo, eu admito que isso possa mexer com um jogador jovem de 19 anos que está à procura da sua afirmação plena. Agora é em campo que ele tem, de facto, de honrar essa camisola, já que tem esse prazer de poder jogar com o número 28. Vai ter de mostrar em campo esse seu potencial. O ter arranhado umas palavras em português pode ser bom sinal. Eu acho que esse lado dos jogadores também é importante. O facto de se pretenderem integrar melhor no meio onde estão, podendo entender a língua, enfim, não é uma obrigação, mas é algo que eu acho que fica bem. Nós falamos disso aqui muitas vezes, relativamente a treinadores e relativamente a jogadores, e em todos os clubes grandes em Portugal, que são aqueles que têm mais visibilidade, já tivemos exemplos de tudo, de jogadores estrangeiros que rapidamente aprendiam o português e faziam questão de aprender o português. Essa é uma questão paralela que pode ajudar na questão da integração. De resto, é preciso dar tempo, esperar. Ele está há muito pouco tempo, como disse, hoje teve ali 2 ou 3 apontamentozinhos que dão a entender o potencial que ele tem, e é preciso lembrar o seguinte: o Sporting já tinha interesse no jogador e o Chelsea não o libertou de vez e renovou com ele. Portanto, o próprio Chelsea vê em Jesse Derry alguém de grande futuro. Pode ser que consiga explodir e mostrar no Sporting todo esse potencial que se lhe reconhece.
3: E, Fernando, nos minutos e nos apontamentos que falou aqui o Nuno, tu sentiste bons indicadores? Achas que é um jogador que vai acrescentar ainda muito ao Sporting?
2: É miúdo, é novo. Entrou, fez logo uma coisa excelente, logo. Vê-se que é um jogador tecnicamente evoluído, mas acho que ainda é cedo. Vai para uma equipe.

0: equipa como o Sporting precisa de ter andamento. Uma equipa feita, não é uma equipa que já não está tão feita como estava. Portanto, é um jogador que pode vir a ser importante.
1: Ele fez 19 anos a 30 de junho, portanto...
0: Os primeiros indicadores, humilde, não tem medo de ter a bola, vai para cima dele. Acho que não, é aquele tipo de jogador que não é muito britânico. Normalmente não são assim, os ingleses não são este tipo de jogadores. Aparece um de vez em quando. Agora, esperar para ver. Eu sou muito disto. Ah, grandes jogadores, eu não, quero os ver primeiro. Não os comparo logo com Maradonas, nem com isto, aquilo, não. Tens que os ver e depois aí... Tira essas nossas relações.
2: Mas esta questão do número 28 também pode ter aqui algum peso, no sentido em que os jogadores...
3: O número 28 só para um ano. Ainda se fosse para ficar... Mas isso eu falo para qualquer jogador, para qualquer equipa. Qualquer o Porto, ou Benfica, ou seja o que for. E buscar um jogador com 19 anos, para ficar um ano só para vir aqui, se calhar, não sei se vai ser titular ou não, se for titular, se calhar, vai ajudar a potencializar um jogador que não é dele, que vai embora para o ano, acabou. E não tem lá nas bases, a nossa formação não tem jogadores que eram capazes, se calhar, se dar a oportunidade de fazer alguma coisa parecida, só se não tem. Mas acredito que as nossas bases, tanto de qualquer do nosso clube, têm jogadores que...
1: Mas isso acontece, o Martins também colocou na primeira parte, dois jovens da formação...
3: Dando oportunidade para poder jogar.
1: Mostraram um bom potencial. Um deus já sabia.
0: Mas isso acontece a todos. Lá há clubes que em janeiro vão buscar jogadores lá fora. Tem jogadores da formação. Chegam aqui e não jogam. Acontece.
3: Cada um dá a sua
1: Sporting
3: opinião.
1: Na primeira parte.
0: Também, mas tens razão. Acontece a outros que é assim.
1: Mas depois vamos
3: buscar um jogador da formação dos outros. A gente sabe que por causa de uma coisa, se calhar tem que levar outra. Pronto, a gente sabe isso. Agora, se fosse um jogador com a opção de compra, vamos lá embora. Vamos lá apostar no miúdo. Isso aí já é diferente. A 9 anos, vamos apostar. Pode ser que agora, quando não é para o ano, vai embora. Pronto, boas festas. Eu ponho as minhas dúvidas.
4: Não tenho muito para dizer, a não ser que só os Sheldrups e os Prestianis e outros assim é que tapam os jogadores da formação do Benfica. Nos outros clubes são sempre bem-vindos. Não tapam ninguém da formação.
3: Não estamos a falar do Sporting.
4: Não tapam ninguém da formação. No Benfica tapam. O que é que vem para aqui fazer os jogadores de 18 ou 19 anos e os de formação?
0: O que é que dizes?
4: O que é que andam a fazer no Seixal? Não trazem jogador. E agora os miúdos vão jogar onde? Só no Benfica. Nos outros, são sempre bem-vindos. Podem vir, mesmo só com um ano de contrato, podem vir. Até se podem tornar grandes jogadores e depois irem embora para outros clubes. Isso não tem mal nenhum. Os da formação podem esperar mais um ano ou dois.
2: Muito bem.
0: Tens o Sporting atravessado. Ele tem o Sporting atravessado. Está ali na espinha na garganta.
2: Muito bem, meus senhores. Obrigada aos quadros também, assim que esteve connosco nesse laço.
5: Fechamos a Liga de Ouro, foi a Sara Guterres na companhia do Fernando Mendes, do Nuno Dias, do Jorge Amaral e do Diamantino Miranda. 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
5: Boa noite e meia, tempo de abrir um novo jornal, tem edição do Orlando Azevedo. Boa noite.
7: Muito boa noite. O Ministro da Educação esteve no editorial do Ministério da Educação na noite desta terça-feira. Este é o local onde são digitalizadas as provas nacionais e que situa em Algueirão, Mãe Martins, em Sintra.
8: Ministro da Educação, Fernando Alexandre, esteve durante a noite desta terça-feira, sensivelmente menos de uma hora entre as 9 e as 10 da noite, aqui presente no editorial do Ministério da Educação, onde são digitalizados os exames nacionais para averiguar toda a situação. Em comunicado, o Ministério da Educação disse que até às 6:30 da tarde desta terça-feira já tinham sido corrigidos 98% dos exames nacionais. A previsão é de que os 16 mil alunos possam conhecer as classificações finais já na sexta-feira, mas o prazo para a correção dos exames por parte dos mais de 11 mil professores classificadores foi alargado até ao dia desta quarta-feira, isto porque inicialmente o prazo estava estabelecido até ao final desta terça-feira. Também nesse comunicado o Ministério da Educação disse também várias informações sobre as razões pelas quais justificam estes atrasos, nomeadamente o facto de várias provas não terem sido devidamente digitalizadas. digitalizadas, algumas estavam mal digitalizadas e outras também não, houve folhas que não chegaram a ser digitalizadas por parte também das entidades competentes. Também há ainda outras justificações, nomeadamente o facto de várias provas não terem sido entregues pelas escolas à Polícia de Segurança Pública, que é também a responsável por fazer o transporte dos exames até aqui ao IDE.

0: diferentes e havia itens que não estavam bem classificados. Estas foram as razões apontadas pelo Ministério da Educação. A informação que podemos, de facto, avançar é que o Ministro da Educação, Fernando Alexandre, esteve então presente durante a noite desta terça-feira aqui no editorial do Ministério da Educação, tal como já tinha estado na noite anterior, nesta segunda-feira. Para já, aquilo que sabemos até ao momento é que, de facto, 98% dos exames nacionais já foram corrigidos. A previsão é de que na sexta-feira os alunos possam conhecer as notas finais e também os professores têm então até à quarta-feira para conseguirem corrigir todos os exames finais.
1: Um trabalho da Raquel Sousa. O condutor que atropelou mortalmente um militar da GNR no IC2 em Alcobaça na última sexta-feira ainda não foi ouvido em tribunal. O funeral do guarda Jorge Monteiro, de 29 anos, realiza-se esta quarta-feira em Faf.
2: O velório de Jorge Monteiro, o guarda do destacamento de trânsito da GNR de Leiria, que morreu no cumprimento da missão, decorreu de uma forma muito pesarosa, porque naturalmente momentos de grande pesar, de tristeza, de todos quando se deslocaram até aqui à Igreja Nova de São José, no centro de Faf, para prestar sentimentos, as condolências à família de Jorge Monteiro. Portanto, momentos de grande pesar, em que também estiveram presentes as mais altas patentes do Comando Distrital de Braga, também do Comando Territorial do FAF, assim como pelo capitão Diogo Ferreira, o capitão de Jorge Monteiro, o comandante da GNR de Leiria, que inclusive acompanhou o trajeto do caixão feito até aqui a FAF e até à Igreja Nova de São José. Mas lembrar que Jorge Monteiro morreu quando cumpria a missão, ou seja, na passada sexta-feira, quando estava a garantir um perímetro de segurança aos bombeiros que atacavam um incêndio rodoviário no IC2, em Redondas, Turquel. Jorge Monteiro foi atropelado brutalmente por uma viatura, conduzida também por um jovem, que veio a acusar uma taxa de alcoolemia superior a 1.2, jovem que escapou do local, acabou por regressar e, quando o fez, foi detido pela GNR. O velório durante o dia de hoje, amanhã será o dia das cerimónias fúnebres, a partir das 15 horas, depois da missa presente aqui na Capela Nova de São José, o corpo irá rumar, o cortejo fúnebre irá rumar até ao cemitério local, até ao cemitério municipal de Faf, onde então aí será feito o último adeus a Jorge Monteiro com honras militares.
1: Reportagem com Paulo Jorge Duarte. Luís Montenegro pretende comentar a polémica que envolve o Ministro da Administração Interna no debate sobre o Estado da Nação, que se vai realizar na próxima quinta-feira.
3: Primeiro-Ministro,
4: deve entregar as faturas das obras do Monte.
5: Eu tudo o que queria dizer sobre o Estado da Nação disse agora, e o resto direi na quinta-feira na Assembleia da República aos senhores deputados, está bem?
3: Mas, Sr. Primeiro-Ministro, era este o Estado do Governo que gostaria de levar ao Estado da Nação?
5: É o Estado em que nós nos motivamos e mobilizamos para transformar o país, para dar qualidade de vida às pessoas, e tudo aquilo que é o escrutínio da ação governativa vai ocorrer na quinta-feira no debate do Estado da Nação, e eu lá estarei 4 horas a responder às senhoras e aos senhores deputados.
1: As declarações do Primeiro-Ministro foram realizadas à margem das jornadas sobre o Estado da Nação, realizadas esta terça-feira em Palmela. Ora, Luís Neves construiu piscina em Odmira sem informar a Câmara. O Ministro da Administração Interna considera não ter que pedir autorização, nem não pediu licença à Câmara, mas era obrigado a comunicar a construção da piscina. A CMTV falou com Hélder Guerreiro, presidente da autarquia de Odmira.
6: Nós ontem fizemos e tivemos a oportunidade de fazer o esclarecimento que tínhamos a fazer por escrito. Hoje vamos voltar a conversar sobre esse tema, e este é um tema tratado como qualquer outro munícipe no Conselho. De resto, se o Sr. Ministro aqui tem propriedades é porque tem bom gosto à partida, e é tratado e será tratado como qualquer cidadão, e é isso que para já temos a dizer sobre esse assunto. Nós temos equipas no terreno sempre a tratar todos os assuntos, e este não é um assunto diferente do outro. Qualquer...
7: Surpreendeu ou já sabia da situação?
6: Não, a comunicação social é que nos falou e alertou sobre esse assunto, mas não.
8: Mas confirma que não havia licenciamento.
7: Não há licenciamento da habitação.

0: Nós, a única coisa que confirmamos é que não existe pedido de licenciamento. Não quer dizer com isto que haja necessidade ou não de haver licenciamento. Portanto, é só isso que eu tinha a dizer sobre esse assunto.
1: Para a piscina é necessário.
0: Não tenho mais nada a dizer sobre esse assunto.
2: São as declarações de Helder Guerreiro, ouvido o presidente de Odmira pela CMTV. Enquanto isso, o filho do ministro da Administração Interna é acusado pela jornalista Felícia Cabrita de a ter intimidado durante uma reportagem em Odmira. A jornalista diz que foi perseguida e encostada por dois homens, entre eles o filho de Luís Neves, enquanto investigava obras numa propriedade da família do ministro. Felícia Cabrita afirma ter vivido momentos de tensão e garante que a situação foi registada pelo sistema de videovigilância da propriedade. O ministro Luís Neves afirma que não irá tomar posição sobre o caso enquanto não houver decisão judicial. A Assembleia Municipal de Lisboa recomendou esta terça-feira à Câmara da Capital a realização de uma reunião pública urgente sobre as soluções alternativas de transporte face ao encerramento temporário da estação de metro de Santa Apolónia. Um encerramento que ainda não tem data anunciada. A proposta do PEV foi aprovada com os votos contra do PSD e do Chega. Os deputados municipais decidiram recomendar à Câmara de Lisboa, governada pela coligação PSD-CDS-PP-IL, que promova uma reunião pública urgente com os moradores e comerciantes no sentido de apresentar as soluções alternativas de mobilidade que estão a ser pensadas para mitigar os impactos do encerramento temporário do metro entre Santa Apolónia e o Terreiro do Paço. Estamos agora a sensivelmente 20 minutos da uma. Deixe ficar desse lado e comece da melhor maneira a sua quarta-feira. Rimou e é verdade.
3: Tchau, tchau. Boas folgas, Orlando.
2: Muito bem. Até quinta.
3: Sexta, no meu caso.
2: No teu
3: encontramos
2: caso.
3: Aqui. Tchau, tchau.
1: E esta quarta-feira traz sol para todos os distritos. Temperaturas a subir no centro e sul, mas mínimas querem descer ligeiramente. Mas coisa muito pouca, entre 1 a 2 graus. Intervalos de temperatura no Porto entre os 16 e os 23 graus, em Lisboa entre os 17 e os 29, em Faro entre os 18 e os 31 graus de temperatura máxima. Esta hora 18 graus no Porto, mas também em Braga e Viana do Castelo, estão 21 em Lisboa e em Faro.
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Borges, a menina do Porto que tem dado que ouvir, no caso, começou a dar nas vistas nas redes sociais e agora já é mesmo a sério. Daqui a pouco vamos estendendo a passadeira para a Noite das Estrelas, hoje com a apresentação do Duarte Siopa. Até lá, chama Lady Gaga. É um tema já um clássico na voz de Lady.

0: pessoa que está na posição em que ela está se mete a republicar, ainda que seja republicar, publicações que ela viu feitas por outras pessoas, ela tem noção que a imprensa está de olho nela.
1: Claro.
0: Ela tem noção que aquilo vai ser, que a imprensa vai pegar naquilo e vão fazer notícias. Então, não me parece bem que uma Magui, uma Margarida Corceiro, se ponha nas redes sociais a mandar recados. Porque é isto que é. Ela pode agora não gostar de ouvir isso e é para o lado que me deito melhor.
1: O que tu queres é ser republicado.
0: Não, eu estou mesmo a dizer.
1: Ser republicado ou não.
0: É uma direta, claro. Não é indireta, é direta. Porque no contexto do que nós fomos assistindo e com o fim desta... Chamem de relação, eu chamo outra coisa, mas enfim, caminhemos. Do que aconteceu... Quando ela publica isso, a substituta, e nós sabemos que vimos há pouco tempo o Lando Norris com uma...
1: Com
0: uma
1: outra rapariga.
0: Enfim, uma menina, uma outra rapariga, enfim, de passeio. E depois...
2: essa expressão é linda, Daniel.
0: Não, passeio,
2: só tu é que
0: passeio
2: dizer
0: eles,
2: com
0: não,
2: classe.
0: Não, porque eles passam... Uma eles rapariga, estão sempre a passear. Estão sempre
2: uma
0: a passear.
2: Amiga de passeio é
0: amiga de passeio, é das festas, dos barcos e daquelas coisas todas. E depois diz... pensas que eu sou estúpida, não sei o quê, tu és... Ah, pelo amor de Deus, oh, Margarida. A Margarida acabou de fazer a capa da Vogue. Acabou de fazer a capa da Vogue. Acabou de ser protagonista de um filme espanhol de sucesso.
2: Tal e qual.
0: Acabou de estar
2: isto...
0: a filmar a sua campanha na Ásia, onde ela está maravilhosa. Ela tem que estar concentrada nela, no seu trabalho... E se ela quer se divertir, pois que se divirta,
1: Daniel,
0: e está tudo muito bem.
1: Deixa-me só aqui dizer ao Daniel, já que falaste na capa da Vogue, eu vou pedir aqui ao nosso realizador, ao Varela, se põe a capa da Vogue, aqui está. Esta é a capa da Vogue, e como tu dizias, realmente, ela é uma mulher que neste tempo tem um patamar, está num patamar bastante alto, e não tem lógica nenhuma estar-se a prestar estas coisas. Pois não, Rui Pedro?
3: Não tem, não nos habituou a isso, já esteve em escândalos bem piores, em problemas bem mais difíceis de serem resolvidos, e não se manifestou. Comportou-se como uma verdadeira mulher. Aquilo que está a acontecer aqui, e os meus colegas falaram muito bem, mas nada tem a ver com o que tem ou com o que faz, tem a ver com o que sente. Portanto, ela tem o ego ferido, ela sente-se trocada, portanto, tem a ver com o que está a sentir neste momento.
0: Rui,
3: não com aquilo que
0: sentes,
3: ela faz. Imagina
0: sentes, assim. Vais ali à Sílvia, estás a perceber?
3: Isso não é assim tão linear. Não é assim
0: ou tens
3: linear.
0: O teu grupo de amigos.
3: Não,
0: quando tu sentes, desculpa, Rui, cada um tem a sua opinião.
3: Claro.
0: E peço mesmo desculpa estar a interromper, até porque o Duarte pediu para tu falares.
3: Não tem problema.
0: Mas também estamos aqui num debate, podemos nos interromper, julgo.
1: Claro.
0: Portanto, quando tu sentes uma coisa, não vais às redes sociais desabafar.
3: Não,
0: depende das pessoas.
3: Depende da forma, daquilo que estás a sentir e da quantidade de dor que tu tens dentro de ti.
0: Ah, eu quero ver
3: aqui, aqui é fácil.
1: Vou-te pedir desculpa, mas o Daniel tem razão. Isto é uma forma de estar. Eu não
3: está
1: concordo.
3: Mal, está magoada, foi
2: não,
3: tocada.
2: Espera,
1: mas está magoada, resolve as coisas com a pessoa ou entre a parede da família.
2: Duarte.
1: Não é publicamente.
2: Tens toda a razão e o Daniel também naquilo que está a dizer, mas eu percebo o Rui. Espera lá. O mundo inteiro está a assistir a isto.
3: Como é?
2: Ela tornou-se uma figura mundial.
3: Uhum.
2: Tu não achas que ela às tantas tenha a necessidade de dizer, ainda que de forma, ache ela, de forma indireta, de dizer assim,
0: Ricardo,
2: eu não sou estúpida,
0: que tal dar
2: estou
0: uma
2: a
0: entrevista?
2: Ver o que se está a passar.
3: Já tinha percebido.
0: Não,
3: que
0: dá uma entrevista. Tenta lá fazer uma entrevista.
3: Mas a doutora Silva, no sentimento, ela pega naquilo que eu falei em relação àquilo que ela sente e à dor e ao ego e ela depois explica tecnicamente.
1: Eu acho que a doutora Silva é a pessoa indicada, porque a doutora Silva, quando uma pessoa faz aqui a republicação de notas destas, escusou-se dizer que é um pássaro ferido.
4: Bem, a verdade é que eu sinto é que a Margarida Corceiro está, de facto, desiludida com algo. Tem alguma mágoa dentro dela, houve aqui a quebra de confiança de alguém, naturalmente, por coincidência temporal, as pessoas liguem aqui ao Lando Norris, naturalmente. Agora, eu consigo perceber aqui os meus colegas quando dizem este tipo de exposição que ninguém estava à espera, porque normalmente ela é muito mais recatada. Ela fala mais, publica muito mais as questões profissionais dela, do ponto de vista pessoal é muito pouco ou quase nenhuma partilha em relação a isto. É natural que nós, o primeiro impacto é, epá, isto nem parece a Margarida o que ela fez. Portanto, ela normalmente é mais reservada, mas preserva muito mais as emoções dela. E eu consigo perceber o que o Daniel está a dizer, que normalmente este tipo de sentimentos a gente partilha mais com pessoas mais próximas, amigos, ou mesmo até um psicólogo, se eventualmente precisar de partilhar ou precisar de ajuda nesse sentido, para ultrapassar muitas vezes um luto, uma perda, o que quer que seja. Agora, também não acho que seja uma coisa assim tão escandalosa.

0: escandalosa, excepcionalmente, ela fazer esta partilha. Quer dizer, a emoção dela não é a regra dela. Portanto, por norma, ela focou-se, ela pode estar, do ponto de vista emocional, a precisar desabafar, e acho que até foi um story que, no fundo, já está apagado, já nem sequer está... Mas claro,
1: mas
0: que
1: o mundo agarra,
2: não é?
1: Não,
2: Silvia, continua no TikTok dela. Sim.
3: Quer desabafar, desabafa com alguém. Porque
0: sim,
3: ao fazer uma coisa destas,
0: privado,
3: fazer uma coisa destas nas redes sociais, é evidente que ela vai ser comentada, está a dar de bandeja notícias à imprensa, sem haver necessidade. Isso, ela sempre foi uma senhora, sempre foi uma rapariga com muita classe e muito distinta.
0: E vai continuar a ser. Vamos lá ver. Pode ter sido para muitas pessoas um momento infeliz dela. Normalmente ela preserva. E é importante que as pessoas também saibam preservar, e ela soube até agora preservar-se. Agora, claramente que às vezes as pessoas também ultrapassam um limite, portanto nós não somos perfeitos, nós também temos que aprender a ser imperfeitos. A vida não é perfeita e as pessoas também não agem sempre de forma exímia, e acho que foi o caso dela. Portanto,
2: mas
0: eu acho que ela vai
2: continuar.
0: Mas
2: acho que isto é uma manifestação de dor, ela
0: claro
2: está a sentir,
0: então, aliás, eu comecei um discurso a dizer isso,
2: é?
0: ela partilha aqui uma desilusão, alguém lhe desiludiu, ou uma amiga, ou até o próprio Lando Norris, porque no fundo, como eu estou a dizer, há aqui
3: alugadamente,
0: uma
3: coisa, não é? Porque pode ser outro assunto.
0: Isto é uma coincidência temporal. Terminou o relacionamento com o Lando Norris, e é natural que as pessoas, os fãs, as pessoas que a seguem, liguem este tipo de comentários, este tipo de indiretas ao Lando Norris, mas não tem que ser o Lando Norris. Ela está desiludida.
3: Eu até digo outra coisa, que é, ela publica isso, mas eu tenho a certeza que se ela estiver no evento e estiver um de nós a fazer reportagem e chega lá e diz: olha, Margarida, escreveste isto, o que é que isto queres dizer? O que é que querias dizer com isto? Tenho a certeza que ela vai dizer: não falo da minha vida, não falo de não sei quem.
0: Portanto,
3: é por isso que eu não entendo, para isso não se publica.
1: Pode ter sido uma mensagem, lá está. Pode ter sido só um: atenção, que eu não sou parva.
3: Pega no telefone
1: e diz.
2: Ele está bloqueado.
1: Mas diz a quem, Daniel?
3: Diz a ele.
2: Bloqueou.
1: Mas provavelmente já lhe disse.
3: Acho que há coisas que nós não precisamos saber, mas esse é só
1: eu acho, assim, olhando para aquilo que se está a passar, eu acho é que a Margarida atingiu um ponto de desilusão, e isto é o meu entendimento. Não conheço a Margarida, nunca falei com ela. Isto é a leitura que eu faço de quem está de fora, mas houve aqui uma desilusão maior, provavelmente, do que aquilo que a Margarida esperou que pudesse vir a acontecer.
3: Essa desilusão foi patente logo, porque ela chega nas fotografias das redes sociais e pegou-as logo.
1: Não, e ele, segundo notícias de hoje, ele tirou os gostos das fotografias que tinha. Portanto, isto é um miúdo que ainda precisa crescer.
3: Não, não é um miúdo. Eu acho que o
1: é um
3: que
1: miúdo,
3: os dois,
1: é,
3: ela, ao fazer
1: Daniel,
3: isto,
1: é um miúdo.
3: Coloca-se ao mesmo nível dele. E vou só terminar a dizer que, na altura em que eu entrevistei-a, na altura em que o Luís Borges inaugurou uma loja, que acho que todos se lembram disso,
1: sim,
3: e ela foi extremamente simpática. Foi aí que ela me ganhou como figura pública. Ela foi simpática, conversou comigo, respondeu a tudo que lhe perguntei. Portanto, não é verdade, eu acho que é uma questão de sensibilidade, de ver como é que as pessoas fazem as perguntas, mas ela respondeu a tudo. Na altura estava um bocado aborrecida, porque se andava sempre a falar dela e dos namoros e de tudo, não sei o quê. E daí para a frente nunca mais se viu nada. Quando vemos isto...
1: A única curiosidade que eu tenho...
3: Desculpa,
1: para fechar, é se algum dia nós vamos perceber que tipo de relação foi esta.
3: Ah, tu precisas esperar por um dia?
1: Preciso.
3: Acho. Vamos aqui dar um bocadinho mais de tempo.
1: Preciso.
3: O que é que tu achas desta relação, Daniel?
2: Não,
3: o que é que
2: para
3: tu
2: mim
3: queres
2: não
3: dizer?
2: Há nenhuma relação.
3: Nunca houve relação.
1: Não, mas tu rendeste às evidências.
2: Não, nunca me rendi.
3: Daniel, espera. Deixa-me fazer-te esta pergunta.
2: Faço.
3: Tu, ao dizeres que não há relação nenhuma, achas que isto foi tudo um contrato feito entre os dois?
2: Eu não acho que tenha sido um contrato feito entre os dois. Eu acho que a Margarida é mais madura e estava apostada em ter uma relação com uma pessoa que não queria relação nenhuma. Eu vi uma entrevista do Lando, e contei aqui, em que lhe foi texto, assim, literalmente questionado sobre uma namorada, e ele disse que não estava a namorar com ninguém.
1: Eu vou mais longe.
2: E depois, eu também expliquei que ele tem uma equipa de relações públicas, e estas equipas de relações públicas também trabalham nesse sentido. Agora dá jeito ter, passeia com ela, tirem fotografias.
3: Toda a imagem.
2: Depois ganhou o Mundial, tirem uma fotografia, dar um beijo. Olha, já não está correto também. Pronto, agora também já não é assim muito preciso.
3: Para terminar, diz Ricardo.
1: Eu vou mais longe. Eu acho que o Lando precisava sim de um tipo de relação. Como ele disse à Vogue, não sei se lembram dessa entrevista, para ser ele próprio. E é essa a minha questão.